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6: 21 horas e 2 minutos.
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10: Boa noite, ouvinte do programa Voz da Libertação. Meu nome é Regiane Silva, eu falo aqui do Rio de Janeiro. Que o Senhor possa abençoar mais e mais a vida de vocês, de vossas famílias e também os irmãos dos estúdios. Fiquem na paz.

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0: Muito bem, ouvintes, em São Paulo, 21 horas com 7 minutos, programa Voz da Libertação. Olha, nosso WhatsApp 11 98292-3392. Bastante pessoas aqui participando. Tem aqui a Lourdes Nunes, né? Ela que falou que o programa é uma bênção. E ela diz, amém, glória a Deus. Eu sou desta igreja há cerca de 25 anos. E ela diz que já recebeu muitas bênçãos, não somente ela, mas também toda a sua querida família. Então está aqui, né, o testemunho da nossa irmã Lourdes Nunes, que está participando via WhatsApp, ela que está interagindo conosco e falando aqui acerca das maravilhas, né? Porque quem faz parte dessa igreja, desse ministério, com toda certeza, tem bênção de Deus, tem testemunho para contar, tem maravilhas, né, para assim compartilhar com outras pessoas, porque essa igreja verdadeiramente é o pronto-socorro do Senhor e Salvador Jesus Cristo. Hoje mesmo, quinta-feira, nós tivemos culto aqui em prol da Fundação Reviver, durante a parte da tarde, e foi uma bênção de Deus. As pessoas que aqui comparecem, elas recebem vitórias, elas recebem bênçãos das mãos do Senhor e Salvador Jesus Cristo. Amanhã também, sexta-feira, não será diferente. É a grande campanha Guerra contra o Mal, a sexta-feira da libertação. E às 9 horas da manhã, a presença do servo de Deus, presbítero Rivair Silva, pregando aí a palavra de Deus, orando pelos dons do Espírito Santo. Então é uma manhã muito abençoada, onde o povo de Deus comparece em santo jejum para então adorar ao Senhor e Salvador Jesus Cristo. O próprio Senhor ensina na tua palavra que sem jejum, e sem também oração, fica difícil, né, da gente vencer aí as batalhas da vida. Mas a Bíblia diz, o Senhor Jesus, ele nos encoraja, né, a consagrar a vida através do jejum e também da oração. Aqui em São Paulo, 21 horas com 9 minutos, estamos ao vivo aqui da Central de Produção Internacional da Igreja Pentecostal Deus e Amor. Daqui a pouquinho eu mando aquele alô especial para você, você que está na sintonia, você que está participando via WhatsApp. Daqui a pouquinho, olha, a gente manda aquele alô especial para você, ouvinte do programa Voz da Libertação. Neste momento, nós vamos então acompanhar o quadro Identidade e Propósito. A nossa irmã Nayara Otávio, ela vem com um tema interessante, com a palavra poderosa do coração de Deus para o teu coração. Então preste atenção agora, ouça aquilo que Deus quer falar com você neste momento. 21 horas, 10 minutos, o quadro Identidade e Propósito.
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2: Que a graça e a paz do Senhor Jesus esteja sobre todos vocês, diletos ouvintes do programa Voz da Libertação. Quem tem o prazer de vos saudar é a sua irmã em Cristo, Nayara Otávio. E eu estou passando aqui para trazer uma meditação da Palavra de Deus ao seu coração, que está no Evangelho de São João, no capítulo 10, no verso 11. A Palavra do Senhor diz: Eu sou o bom pastor dá a vida pelas ovelhas. Jesus, ele é o bom pastor, isto é um fato, né? Só que ele não é apenas bom, ele é grande. É supremo pastor das ovelhas. E como um bom pastor, ele dá a vida pelas ovelhas. Como um grande pastor, ele vive para as ovelhas. E como um supremo pastor, ele voltará para as ovelhas. Jesus, ele não é apenas o pastor, mas o bom pastor. Não é apenas um bom pastor, mas é o bom pastor. Jesus, ele é singular, não há outro igual a ele. E em que consiste essa singularidade? Você pode me perguntar. E eu posso te responder que essa singularidade, ela está no fato de que Jesus, ele deu a sua vida pelas suas ovelhas. Ele morreu pelas suas ovelhas. E a sua morte, ela é distinta de todas as outras mortes. A morte de Jesus foi substitutiva Ou seja, a palavra do Senhor diz que Jesus, ele é o Cordeiro substituto. Ele morreu vicariamente, morreu em nosso lugar, levando sobre si as nossas transgressões. Jesus morreu pelas suas ovelhas, ele verteu o seu sangue para redimi-las. Ele derramou a sua alma na morte para que as suas ovelhas pudessem viver eternamente. Sofreu sede cruel para que as suas ovelhas hoje pudessem beber a água da vida. Foi feito pecado para que as suas ovelhas pudessem ser justificadas. Foi feito maldição para que as suas ovelhas fossem hoje benditas. Suportou a ira de Deus para que as suas ovelhas recebessem a graça de Deus. Oh, queridos ouvintes, o bom pastor é também o grande pastor que ressuscitou dentre os mortos e vive para as suas ovelhas. Vive para interceder por mim e por você. Vive para reinar sobre nós. Mas o bom e o grande pastor, ele é também o supremo pastor, aleluia, que um dia voltará. Ele deixou bem claro isso. Eu vou para o Pai preparar-vos lugar, mas eu virei e vos levarei para mim mesmo, disse o Senhor. Ele voltará, trazendo consigo o galardão para as suas ovelhas. E talvez eu esteja falando com alguma ovelha que saiu do aprisco do Senhor, e através dessa reflexão da palavra do Senhor, ele está te convocando a retornar. Volte, ovelha, para o aprisco do Senhor. Jesus, ele está te resgatando, ele está te dando a oportunidade novamente de regressar para os seus braços. Talvez eu esteja falando aqui com algumas ovelhas feridas, machucadas, ovelhas que estão desgarradas, ovelhas que talvez estão desanimadas, desorientadas e talvez estejam se sentindo sem um pastor. Mas eu quero dizer para vocês que Jesus, ele já tomou sobre si a minha e a sua dor. Ele já verteu o seu sangue naquela cruz. Ele já passou sede para que hoje você pudesse beber da água da vida. Então não se prive dessa graça bendita, querido ouvinte. Não se prive dessa graça que já nos foi dada, desse favor imerecido. E em nome do Senhor eu te convido, Igreja do Senhor, ovelhas do aprisco do Senhor, a permanecerem na rocha inabalável que é Jesus, a permanecerem dentro do aprisco, a permanecerem na presença dele, porque muito, muito em breve, falta pouco tempo, e o Supremo Pastor voltará trazendo consigo o galardão para você. É isso mesmo, é você, querido, que está aí gemendo e chorando, você que está carregando a sua cruz, você que não está negociando seus valores, você que não está negando Jesus. Muito em breve ele voltará e ele te entregará o galardão, a recompensa pelos seus esforços. Portanto, eu quero dizer para você, continue rompendo. Continue marchando, continue valorizando esse sacrifício de Jesus por você. Continue recebendo essa graça de Deus sobre a sua vida. Eu quero deixar meu abraço carinhoso da sua irmã em Cristo, Nayara Otávio, e que o Espírito Santo de Deus continue falando aos vossos corações. Fiquem todos com Deus.
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1: Muito bem, 21 horas, 22 minutos, programa Voz da Libertação. Estou aqui falando com o nosso querido irmão Márcio, lá de Capão Redondo, aqui na Zona Sul da capital paulista. Ele mandou um recadinho aqui para nós aqui do estúdio, né? Ele pede oração e nós estaremos orando em seu favor, viu, Márcio? Acredite no poder de Deus, acredite na palavra de Deus. Deus pode fazer milagres, maravilhas na sua vida, naquilo que você espera, né, da parte do nosso Deus. A palavra de Deus diz no livro de Isaías 64, no versículo 4, o seguinte: porque desde a antiguidade não se ouviu, nem com o ouvido se percebeu, e nem com os olhos se viu um Deus além de ti que trabalha para aquele que nele espera. Se você realmente espera no Senhor, você passa então a entender que existe um Deus que é poderoso, pelo qual nenhum olho ouviu, ou seja, um Deus além de ti que trabalha para aquele que nele espera. Então Deus está trabalhando, Deus está cuidando, Deus está no controle de tudo. Pense, você não está só, Deus está sobre a sua vida. Na medida que você busca, na medida que você reivindica as promessas que estão contidas aqui na palavra de Deus, com toda certeza, o Senhor é contigo para te dar aí a sua grande vitória. Então fica firme no Evangelho, fique firme nas promessas do Senhor Jesus e você vai cantar, né, o hino da vitória, você vai testemunhar da bênção recebida através da fé e da oração da Igreja Pentecostal Deus é Amor. Falando em milagres, 21 horas com 24 minutos, vamos ouvir mais um testemunho, mais uma pessoa que estará contando a bênção, contando um pouquinho da sua história, contando um pouquinho da sua trajetória, e esse testemunho, eu creio, ele vai motivar você, querido ouvinte, a buscar e acreditar mais e mais nas promessas do nosso Deus. Vamos ouvir então esse lindo testemunho que vai impactar a sua fé. We'll be right back.

0: Meu nome é Enio, esse é meu testemunho que eu venho dar para glorificar o nome do Senhor Jesus. Eu com 9 anos de idade, eu tive um abuso sexual, né? Aonde na qual me levou a não querendo mais ficar dentro de casa, né? Com aquele parente meu. Comecei de entre 9 e 10 anos de idade, eu comecei a fazer uso de drogas, né? Precisamente o crack. E durante 25 anos eu fiz uso dessa substância. Até o ano passado minha vida estava uma ruína total. Eu sou professora, funcionário público, né? Mas eu não estou podendo ministrar dentro da sala de aula porque eu usei droga dentro da escola e fui afastado da sala de aula. Naquele momento eu decidi que eu tinha que ficar muito tempo na rua e eu vim parar aqui na Praça da Sé, né? Onde eu vim conhecer o crack. E ali eu comecei a fazer uso dessa substância, do crack, e não consegui mais parar. Trouxe várias consequências negativas na minha vida o uso do crack. Eu usei crack dentro da escola, eu fui proibido de ministrar por ter adolescentes, né? A minha família ficou totalmente contra, tive que ser internado, pedi uma internação, mas a internação não resolveu nada, né? Eu, no mesmo dia que eu saí da internação, eu voltei a usar drogas. E o ano passado eu recebi um convite de um irmão para vir na igreja Deus é Amor, né? E eu falei que não ia vir porque eu não gostava da igreja, né? Foi quando a minha vida se tornou pior em 2015, né? Eu não tinha o que comer, mas eu também não pegava dinheiro do meu bolso para comprar comida. Eu comprava somente o crack. Foi quando eu decidi que não podia mais continuar naquela situação. Eu fiz uma internação, né? E não resolveu nada, né? Quando eu recebi esse convite, eu disse que eu não iria de forma alguma pisar dentro dessa igreja. Foi quando a minha vida piorou mais ainda, né? Eu me tornei um mendigo dentro da minha própria casa, né, irmãos? Quando eu aceitei o convite do irmão para vir na igreja Deus é Amor, foi quando tudo começou na minha vida. Eu recebi uma grande libertação de Deus, né, irmão? Decidi vir para a igreja Deus é Amor. Deus me libertou naquele momento. Que eu não faço uso do crack, né, irmãos? Para a honra e glória de Jesus Cristo. E Deus abriu uma porta de emprego para mim novamente. Eu estou liberto para a honra e glória do Senhor Jesus Cristo, né, irmãos? E esse é meu testemunho de vida, para glorificar o nome do Senhor Jesus.
1: Uma horas com 27 minutos, que maravilha, mais um testemunho de libertação. Nosso querido irmão Hélio, ele que contou que desde os 9 anos já, né, já começou a dar problemas com droga, se afastou, né, da família, mais companhias, e o tempo foi passando, né, ele se formou, ele passou a exercer a profissão, né, de professor, mas usando crack. E foi pego certa feita fazendo uso dentro das dependências ali da escola onde ele trabalhava. E por si só foi expulso, acabou então perdendo o emprego. A família ficou desolada, né? A família ficou muito triste, né, com os acontecimentos. E ele passou a sofrer bastante. O dinheiro que ele pegava, que ele recebia, era para usar o crack. Não era para comprar uma roupa, não era para comprar de repente um alimento diferente, uma comida diferente, mas era para sustentar o vício do crack. E ele recebeu certa feita também um convite. Um amigo chegou até ele e disse assim: olha, vamos para a igreja Deus é Amor, lá Jesus vai libertar você vai ouvir a palavra. Mas ele conta que a princípio ele detestava aquela ideia, ele não gostava da igreja Deus é Amor. Porque a princípio, quando a pessoa não conhece, né, verdadeiramente, vai julgar muitas vezes pela capa, né? Não sabe ainda do conteúdo, não sabe aquilo que a igreja faz, os trabalhos, as obras assistenciais. Então, muitos julgam, né? Infelizmente, pela capa. E assim era o seu pensamento, né? A princípio, ele não queria de forma alguma um dia estar aqui na igreja Deus e Amor, prestando um culto a Deus, mas as coisas começaram a piorar, as coisas começaram, então, a ficarem mais difíceis. Foi aí, então, que ele recorreu e resolveu fazer uma visita aqui na nossa igreja. Ele começou a participar dos cultos, das campanhas, começou então a ouvir a palavra de Deus, e na medida que ele vinha, o Senhor começou a trabalhar. O Senhor libertou ele do crack, o Senhor jogou por terra, irmãos, toda a luta, né, toda a dificuldade que ele tinha devido às drogas, o Senhor jogou por terra. Hoje, o nosso querido irmão Hélio está liberto. Deus abriu, inclusive, uma porta de emprego está trabalhando, está prosperando, a família reconheceu, né, o milagre que Deus operou na vida dele, e agora ele está aqui contando o seu testemunho, contando para nós um pouquinho aí da sua história, daquilo que viveu, o antes e o depois. No passado, uma pessoa derrotada, uma pessoa com muitos problemas psicológicos, problema com crack, problema na família, muita falta de união, mas agora, feliz na presença do Senhor e Salvador Jesus Cristo. Você que se identificou com esse testemunho, de repente você tem pessoas na sua casa, no meio do teu convívio social, até mesmo no meio da sua família, pessoas viciadas, pessoas usuárias de drogas. Convide essa pessoa para estar na igreja. Amanhã, sexta-feira, é a grande campanha da libertação. É a campanha onde Deus vai fazer milagres na vida desta pessoa. Então venha estar conosco. Nós estamos aqui na Avenida do Estado, 4568, aqui no bairro da Liberdade. 21h30, vamos com mais informações. Chegando para você neste momento, mais um bloco de notícias.
2: 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Doação consciente. 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O aparelho acumula mais sujeira do que a gente imagina. O celular nos acompanha em todos os lugares, até no banheiro. Estudos mostram que ele pode ter mais bactérias que uma sola de sapato. Tocamos na tela o dia todo e depois levamos para o rosto e para a boca. Então, limpar o aparelho diariamente é uma questão de higiene e saúde. Use um pano macio levemente umedecido com álcool isopropílico. Evite álcool gel comum ou produtos de limpeza pesada na tela. Limpe também a capinha, onde a sujeira se acumula nos cantos e dentro. Lavar as mãos frequentemente reduz a contaminação do aparelho. Evite usar o celular durante as refeições para não sujar e não contaminar. Não leve o aparelho para o banheiro. 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Cuidado com as entradas aí de carregador para não molhar na limpeza. E manter, claro, o celular limpo previne acne e doenças transmitidas pelo toque. Essa rotina simples protege você e prolonga a vida do aparelho. A higiene digital não é só deletar arquivos, é limpar a tela também. Um celular limpo é mais seguro para a sua saúde. Cuide do seu companheiro diário com higiene.
3: Às 21h33.
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6: 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A pobreza corresponde à condição social que não satisfaz as necessidades humanas essenciais, como alimentação, moradia, educação, assistência à saúde, entre várias outras. 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
1: Muito bem, ouvintes, em São Paulo, 21 horas 44 minutos. Lembrando que o nosso WhatsApp está à sua disposição. É o 11 98292-3392. Olha, tem muitas pessoas interagindo. Que Deus abençoe aí o carinho, né, de todos vocês. A audiência aqui no programa Voz da Libertação. A nossa irmã Eliana, ela entrou em contato conosco e solicitou, né, o Pix da Fundação Reviver. Ela quer ser também uma mantenedora, uma ajudadora. Inclusive, ela me disse aqui no seu recado, né, através do WhatsApp, que ela quer fazer um voto especial para ela, para toda a sua casa e para toda a sua querida família. Então, são pessoas que exercitam, né, a fé diante de Deus, fazendo aí propósitos na presença do Senhor Jesus. Então, ela solicitou aqui o Pix e disse que vai estar fazendo, então, uma contribuição para ajudar aí na manutenção da obra assistencial da nossa querida Igreja Pentecostal Deus e Amor. Também a participação do Márcio de Capão Redondo, aqui na Zona Sul da capital paulista, a nossa querida irmã Joaquina, lá de Francisco Morato, a Mayra de Arco-Íris, São Paulo, também o presbítero Getúlio de Laranjeiras, também participando via o WhatsApp. Nós temos ainda a participação do Manuel Gomes, lá de Senador Canedo, no estado do Goiás. Também o Washington de São José dos Campos, ele entrou em contato e pede oração por ele e por toda a sua querida família. Também a Edilva, ela pediu aqui um pedido, né? Ela fez uma solicitação pedindo oração aqui em favor da Cida. Então já anotamos aqui o recadinho, já separamos o nome para a oração e estaremos daqui a pouquinho intercedendo por ela na presença do nosso Deus. Nós temos ainda a participação da Josi, lá de Sorocaba. Atenção, povo de Deus de Sorocaba, Deus abençoe todos os sorocabanos aí, né, que estão na sintonia do programa Voz da Libertação. Ela pede oração em favor de porta, né, de emprego. Ela precisa de uma grande vitória para a vida, né, de pessoas ali da sua família. E nós estaremos intercedendo. Também o Fernando, lá de Marília, São Paulo, também ele diz: estou sintonizado no programa Voz da Libertação. E a Jane, de Aparecida, de Goiânia, ela pede oração pelo Luciano. O Luciano sofreu, né, infelizmente, um acidente de moto. Ela conta que é muito grave. Então vamos orar, vamos pedir a Deus para que Deus tenha de misericórdia, para que Deus venha trabalhar na vida desse moço e conceder aí aquilo que nós desejamos, que é ver ele sair dessa luta, dessa prova pelo qual ele está passando neste momento. A Bíblia diz que tudo, né, é possível ao que crer, e nós cremos e estaremos orando para a glória de Deus, nosso eterno Pai. Também o Helder Eli Gaspareto, de Mogi das Cruzes, ele pede oração não somente por ele, mas por toda a família Gaspareto. Estaremos orando. E também nós temos aí a nossa irmã Vita, a Gislene, o Reginaldo de Francisco Bonato, também participando aqui do programa Voz da Libertação. 21 horas 47 minutos, nós estamos ao vivo aqui da Central de Produção, aqui da Igreja Pentecostal Deus é Amor. Quer saber de algum endereço da nossa igreja? De repente tem dúvida? Eu posso citar aqui algum para você, né, nessa noite. Nós temos igreja aqui na Zona Norte, da capital paulista, nós temos igreja, né, enfim, né, em toda a grande São Paulo. Lá em Perus, por exemplo, nós temos a nossa sede setorial localizada na Rua Padre Manuel Campelo, número 180, ali no bairro de Perus, na Zona Oeste da capital paulista. Os cultos acontecem diariamente, sempre às 9 da manhã, 3 da tarde e também no horário das 7 da noite. Lá em Francisco Morato, a sede setorial está localizada a Rua Progresso 289. Presença marcante aí do servo de Deus, das pessoas que ali comparecem para buscar a presença do nosso Deus. Também temos igreja, a nossa sede estadual, lá em Franco da Rocha, Avenida 7 de Setembro, 436, em Vila Arthur Cestini, em Franco da Rocha. A nossa igreja está próxima ali ao terminal de ônibus, está pertinho também ali da estação de trem, um local de fácil acesso para você, morador de Franco da Rocha, buscar a presença de Deus. E também temos igreja Deus e Amor, a nossa igreja regional de Vila Bazu, também no, na cidade ali de Franco da Rocha. Nós estamos localizados na rua Dom João VI, 144, em Vila Bazu, Franco da Rocha. E amanhã, sexta-feira, campanha da libertação, nosso irmão Adriano vai estar pregando a palavra e orando também pelos dons do Espírito Santo em nossa igreja regional de Vila Bazu. No próximo sábado, nós temos então o culto de Santa Ceia. Atenção, povo de Deus de Vila Bazu, você que está em comunhão com o Senhor, em comunhão também com o seu irmão, com a sua irmã, você não pode ficar de fora, então venha participar conosco nesse culto maravilhoso de Santa Ceia, onde estaremos vivenciando, lembrando os feitos do Senhor Jesus na cruz do Calvário, aquilo que ele fez por nós, para que hoje pudéssemos estar aqui, né, felizes da vida, agradecendo a ele por tudo aquilo que ele tem concedido sobre as nossas vidas. Então, culto de Santa Ceia em nossa igreja regional de Vila Mazu, no próximo sábado, no horário das 19h. E domingo, culto especial em favor da família. Nosso pastor Aelson estará pregando a palavra, orando também pelos dons do Espírito Santo. E lembrando, domingo é aquele dia especial onde a maioria do povo de Deus está em casa, está de folga, está reunido com a família, e nada melhor do que estar também na presença do nosso Deus Todo-Poderoso. Qualquer dúvida sobre os endereços aí das nossas igrejas, você pode acessar agora o nosso site oficial da Igreja Deus e Amor, www.ipda.com.br.
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3: Meu nome é Raquel do Carmo Ricardo. A minha conversão, eu começo a contar e eu choro porque Deus fez coisa grande na minha vida. Eu sou ex-comedora de lixo, não tinha roupa para vestir, também não tinha uma cama para dormir. Também não tive nunca uma boneca para brincar. Cresci dessa maneira. O mundo me destruiu, mas o Senhor, ele olhou lá do alto céu. Quando eu peguei uma certa idade, o diabo já tinha tomado conta da minha vida de uma tal maneira, irmão, que de um lado da minha cintura eu usava um revólver calibre 22 e do outro lado uma peixeira, a qual eu afiava todo dia para destruir todos e tudo que tinha feito mal para mim. Mas eu não sabia que existia um Deus que podia mudar a minha vida. E de repente todos que me encontravam diziam que Deus tinha uma grande obra na minha vida, que ele me levaria para pregar a palavra dele aos quatro cantos dessa terra. E ali eu cheguei a pensar uma vez que os crentes gravavam uma fita cassete, que no tempo que eu aceitei Jesus não tinha CD, não tinha DVD, era fita cassete. E um crente passava para o outro porque eles falavam tudo a mesma coisa. Que Deus tinha uma grande obra na minha vida e que ele me levaria para pregar a palavra dele aos quatro cantos dessa terra. Ali, irmão, o diabo tomou conta da minha vida de uma tal maneira que eu entrei numa academia para aprender a lutar, karatê, judô, artes marciais, para bater em tudo e em todos que eu encontrava na rua. Muitos diziam, você nunca vai ter nada, você não vai ser nada. Mas eu quero dizer uma coisa para quem está ouvindo esse testemunho. O homem, ele pode dizer uma coisa, mas a última palavra, ela vem da boca de Deus. Deus olhou do alto céu e disse, filha, eu te escolhi, chamei pelo teu nome. E tenho eu uma grande obra na tua vida. Todo mundo dizia que eu não ia ter uma casa, que eu não ia ter uma família, que muito menos um carro eu ia ter. Mas eu quero te dizer que Deus, do nada, ele faz tudo. Deus me deu uma família, um esposo maravilhoso, um filho maravilhoso. Deus me deu uma casa, Deus me deu um carro, Deus transformou a minha vida, porque as minhas colegas do mundo, elas aceitaram Jesus, eu nem precisei pregar para elas, Elas disseram, hoje eu acredito que Deus existe. Porque se Ele mudou a vida dessa daí, é porque Ele existe. E eu quero te dizer que o Senhor Jesus, Ele pega aquele que ninguém dá nada. Ele pega aquele que é um lixo para a sociedade. E daquele e daquela Ele faz um homem, uma mulher de Deus. Eu me sinto honrada em ser uma obreira da igreja pentecostal, Deus é amor. Então eu quero dizer para todos que estão me ouvindo, não desanime, porque Deus tem mudança de vida para você. Deus, Ele tem mudança de vida, e Deus é Deus de vitória. E eu encerro esse testemunho sendo grata a Deus e agradecendo pela oportunidade que foi me dada em nome de Jesus Cristo.
1: Muito bem, ouvintes, 21 horas e 54 minutos. Mais um testemunho maravilhoso. Agora a vez da nossa irmã Raquel. Ela é conhecida como ex-comedora de lixo. Olha só a situação, hein? Não tinha lar, não tinha família, não tinha nenhuma cama, nenhuma boneca para brincar aí na sua infância. Uma vida difícil, complicada, falta de Deus, falta de perspectivas, né? De vida, falta até mesmo de esperança. E assim foi a infância e também a adolescência da nossa irmã Raquel. Ela passou por momentos dramáticos, complicados. Ela conta que o tempo foi passando, ela com mais idade, então usava na cintura um revólver calibre 22 e uma peixeira, a qual ela diz que todos os dias ela afiava essa peixeira. Inclusive entrou ali na academia para aprender artes marciais. O desejo dela era bater. Era bater em todo mundo. Meu Deus do céu, né? Eu começo a imaginar o jeito, né, da Raquel no passado. O jeito que ela se comportava, né? Puxa vida, mas louvamos a Deus, né? Pelo que o Senhor fez. O Senhor transformou a sua vida, a sua maneira de ser, a sua maneira de agir, até mesmo de pensar. Porque as pessoas, né? Os irmãos chegavam até ela e diziam, olha, Deus tem um plano tremendo na sua vida. Deus quer fazer maravilhas. Deus vai te levar para pregar a palavra nos quatro cantos dessa terra. E ela ouvia aquelas coisas e ficava meditando. Como pode ser, né, dessa forma, desse jeito? Porque muitas vezes, ouvintes, a gente não entende, né, o trabalhar de Deus. Deus está trabalhando, Deus está fazendo a obra. Muitas vezes Deus está nos apertando também. Está ali deixando que coisas negativas aconteçam para que a gente venha se apegar cada dia mais ali na presença dEle. E ela, a princípio, não entendia. Mas o tempo passou, ela começou a frequentar os cultos da igreja, ela começou a aprender acerca da palavra de Deus e o Senhor modificou, transformou completamente a sua vida. Hoje, ela tem um lar para morar, ela tem um esposo, ela tem filhos, ela tem família, ela tem um carro. Até isso, Deus preparou um automóvel para passear com a família, né? O esposo, filhas, filhos, fazendo a obra de Deus. E aqui fica então o testemunho da nossa irmã Raquel, ex-comedora de lixo. Aquela que caçava, né, lixo para comer devido à dificuldade, à luta pelo qual ela enfrentou dentro de casa, junto da sua querida família. Mas o Senhor conhece o sofrimento dos seus. O Senhor se compadece com aquele que sofre, com aquele que está no sofrimento. Eu olho agora para a palavra de Deus. A Bíblia diz que quando Lázaro morreu, Jesus foi lá para ver Lázaro, mas Lázaro já tinha sido enterrado, já, né? Lázaro já estava morto há mais de 4 dias, já cheirava mal, segundo Marta e Maria. E a Bíblia diz que Jesus chorou. Ele chorou quando viu ali o sofrimento daquela família, o luto daquela família. E tanto é que ele foi e ressuscitou a Lázaro. Então o Senhor se compadece. O Senhor, Ele vê o seu sofrimento. Então não fique de cabeça baixa, não. Levanta a cabeça, olha para cima, olhe para o alto, porque do alto vem a salvação, vem a vitória, vem o milagre, a transformação para a tua vida, vem a prosperidade. Então se levante, vem estar conosco. Nós estamos aqui no maior trabalho evangelístico de São Paulo, do Brasil e do mundo. Amanhã, sexta-feira, é a grande campanha da libertação, a sexta da libertação, onde Deus promete libertar você de todos os vícios, de todos os males, de todas as suas enfermidades. Você que se encontra desenganado pelos recursos humanos, você que talvez está dizendo agora, puxa vida, o médico já jogou a toalha, o médico diz que o meu problema não tem mais jeito, mas a serva de Deus disse aqui, o Senhor Senhor é quem dá a última palavra. Então Deus, Ele está no controle de tudo. Ele está no controle da nossa vida, no controle da nossa situação. Então basta apenas você levantar a cabeça, se esforçar, colocar a sua fé em prática e vir buscar a Deus conosco aqui no Templo da Glória de Deus. O endereço é fácil. Nós estamos aqui no centro da capital paulista, aqui na Avenida do Estado, 4568, no bairro da Liberdade. Há poucos minutos...
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3: 22 horas e 1 minuto.
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0: O Senhor Jesus nos promete em sua palavra no livro de João, capítulo 14, versículos 13 e 14.
1: E eu farei o que vocês pedirem em meu nome, para que o Pai seja glorificado no Filho. O que vocês pedirem em meu nome, eu farei.
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3: Ouvintes, 22 horas com 7 minutos. Estamos de volta aqui com a oração do Encontro com Deus. A oração que faz, né, toda a diferença em nossa vida. Nós que oramos aqui todos os dias através dessa programação, eu tenho certeza que Deus tem visitado muita gente, Deus tem abençoado muitos lares, muitas famílias. E não é por menos, né? Nós estamos recebendo aqui o carinho do povo de Deus, muitos pedidos de oração chegando via WhatsApp. Dá tempo ainda, olha, o nosso contato aqui da rádio é o 11 98292 3392. Então você pode entrar agora em contato conosco e deixar aqui o seu pedido de oração. Essa igreja que ora estará apresentando aí a sua vida e o teu propósito na presença do nosso Deus. Então vamos agora ligar o nosso pensamento com Deus. Eu gostaria que, se possível for, você parasse um pouquinho daquilo que você está fazendo. Você pudesse fechar os seus olhos e se colocar na presença de Deus. Quantas vidas estão agora na esperança de receber o milagre das mãos do Senhor e Salvador Jesus Cristo? E a oração nos ajuda a se aproximar de Deus. Eu quero dizer que a oração é a chave da bênção, a chave da vitória. A oração também é o oxigênio da alma. Então, para estarmos vivos diante de Deus espiritualmente, é necessário manter o contato, manter o diálogo com o nosso Criador. Se prepare para o momento da oração. Bondoso Deus, maravilhoso e eterno Pai, mais uma vez, Senhor, nos colocamos aqui na Tua presença. Mais uma vez, Senhor, pedimos perdão por todos os nossos pecados. Nós reconhecemos, ó Deus, reconhecemos que somos pecadores, reconhecemos que, como a Tua palavra diz, que o pecado faz separação entre nós e o Senhor. Mas na medida que oramos, buscamos, na medida em que nos humilhamos na Sua presença, o Senhor não somente perdoa, mas o Senhor responde às nossas orações. E aqui eu oro, Pai, em favor de cada ouvinte, em favor de cada lar, de cada pessoa, de cada família, em favor das crianças, dos jovens, dos nossos adolescentes. Eu quero aqui apresentar, Senhor, os casais nesta oração, Senhor. Eu oro em favor do matrimônio, para que haja, Senhor, aleluia, união, para que haja, Senhor, bênçãos sem medidas dentro deste lar agora. Eu quero aqui, Senhor, orar em favor dos doentes, dos enfermos, dos problemáticos, daqueles que estão até mesmo em estado terminal, estão sofrendo, Senhor, devido à enfermidade, devido, Senhor, essa luta, devido, Senhor, a essa enfermidade pelo qual ela recebeu o diagnóstico. Quantas pessoas agora, Senhor, se colocando em oração diante do Pai Todo-Poderoso, clamando, meu Deus, pela cura, pelo milagre e pela libertação. Senhor, tem de misericórdia. Senhor, toca nessa dor, toca nessa enfermidade. Toca, meu Deus, repreendendo essa paralisia, repreendendo este nódulo canceroso, esse cisto, repreendendo, meu Deus, este câncer. Joga por terra, meu Pai, toda a perturbação nesta hora. Senhor, liberta este homem desse sofrimento. Liberta, meu Deus, esta mulher. Visita, meu Deus, a UTI, a CTI desse hospital. Visita, Senhor, essa unidade básica de saúde. Visita os presídios. Visita, Senhor, o cárcere, onde esta pessoa agora, Senhor, está pedindo, está orando. Meu Deus, está clamando do fundo do teu coração. Outra, Senhor, até mesmo fazendo voto votos, Senhor, prometendo ser mais fiel, ser mais assíduo, Senhor, na Tua palavra, na Tua santa presença. Olha isso, Senhor, o Teu servo que clama, o Teu servo que ora, pedindo, meu Deus, por uma porta de emprego, pedindo, meu Deus, para o Senhor dar a solução nessas dívidas que ela tem contraído. Meu Deus, entra, Senhor, com providência nesta causa na família, nesta causa na justiça. Entra, Senhor, com providência na vida do doente, na vida daquele que está acamado, meu Deus e meu Pai, naquele que está, Senhor, até mesmo desenganado pelos recursos humanos. Meu Deus, passa agora o Teu sangue. O sangue de Jesus Cristo tem poder, poder para curar, poder para libertar, poder para transformar a vida do homem, a vida da mulher. E nós cremos, Senhor, piamente na Sua palavra. A Tua palavra diz, meu Deus e meu Pai, que o Senhor é o socorro bem presente na hora da angústia. O Senhor diz na Sua palavra que quando passarmos pelo fogo, o fogo não nos queimará, e nem tampouco, Senhor, as águas irão, Senhor, nos cobrir, porque o Senhor dará o livramento no tempo oportuno. O Senhor confirmará, meu Deus, a nossa vitória, porque o Senhor é um Deus que não falha, é um Deus poderoso, é um Deus glorioso. Meu Deus, tem misericórdia deste ouvinte, tem misericórdia deste lar, tem misericórdia, Senhor, desta querida família. Meu Deus, nós oramos, Senhor, pelos membros da nossa igreja, Deus de amor. Nós oramos, Senhor, pelos pastores, pelos obreiros, por aqueles que fazem, meu Deus, a Sua obra. Nós oramos, meu Pai, em favor dos mantenedores da obra assistencial da Sua igreja, irmãos que têm ajudado, Senhor, a manter a Fundação Reviver, até mesmo a Sua igreja, através do programa de rádio, Senhor, que tem levado a Sua palavra, tem levado louvor, meu Pai, tem levado bênçãos a larga distância, via internet, meu Deus, através do rádio. Meu Deus e meu Pai, abençoa as nossas crianças, os nossos jovens, visita o órfão, visita a viúva, Jesus querido, visita todos os departamentos, Senhor, da Tua igreja, os cultos, Senhor, já marcados, as grandes concentrações, não somente no estado de São Paulo, mas em todo o Brasil, em todo o mundo, onde está alguém lá, Senhor, pregando a Tua palavra. Meu Deus, nós oramos em favor de todos os irmãos e irmãs novos convertidos. Está chegando, Senhor, o grande dia, o dia do batismo mundial das igrejas pentecostal, Deus e amor. Batismo, Senhor, no Brasil, em todas as sedes mundial, sedes setoriais, estaduais, também no exterior, Senhor. Oh, meu Deus poderoso, visita os novos convertidos, dando graça, dando força, dando, Senhor, entendimento da Tua palavra. Segura, Senhor, os Teus servos, as Suas servas, Senhor, nas Tuas mãos. Não nos deixes cair, Senhor. Meu Deus, concede a grande vitória. Senhor, prepara as caravanas, prepara, Senhor, os locais de batismo. Meu Deus, eu creio, o Seu nome vai ser glorificado, o Seu nome vai ser exaltado, meu Deus e meu Pai, através dessas almas, através dessas vidas, Senhor, que já Te aceitaram como Salvador das suas almas. Meu Deus, eu oro em favor da nossa diretoria executiva, deliberativa, em favor dos nossos pastores, nossos obreiros. Meu Deus e meu Pai, estende as Tuas mãos em favor, ó Deus, deste homem, desta mulher, que agora clama, que agora pede, Senhor, pela cura, pelo milagre, pela libertação. Jesus maravilhoso, visita o Cresce, o Mar, Senhor Vieira, a Sandra Mara, o Éder, Eli Gaspanete e toda a sua querida família. Abençoa, Senhor, a vida deste homem que sofreu, meu Deus, um acidente gravíssimo. Senhor, visita ele, meu Deus e meu Pai. Seja feita, ó Deus, a Tua vontade. Estenda, ó Deus, as Tuas mãos, as mãos que tocam, as mãos que curam, as mãos que libertam, que transformam. Jesus querido, prospere este lar, esta casa e esta querida família. Abençoa, Senhor, o Fernando de Marília, a Josi de Sorocaba, Senhor. Abra as portas de emprego para ela, abra as portas de emprego para todas as pessoas que precisam trabalhar, que buscam, meu Deus, a bênção da prosperidade. Meu Deus, visita a Edilva, ela pede oração em favor da Cida, meu Pai. Senhor, toca na Cida agora, joga por terra essa enfermidade, este mal, meu Deus, no nome de Jesus Cristo. Visita o Washington de São José dos Campos, meu Pai, e a sua família. Visita o Manuel Gomes, Senhor, o presbítero Getúlio de Laranjeiras. Meu Deus, toca agora na vida do teu servo, meu Pai. Meu Deus, faz milagres, faz maravilhas na vida da nossa irmã Ana Joaquina, na vida do Márcio, lá de Capão Redondo, Senhor. Meu Deus, vai libertando, vai jogando por terra, Senhor, toda obra maligna, toda obra do mal, Senhor, nesta hora, Senhor, vai queimando toda obra das trevas, joga por terra essa paralisia, essa cegueira, essa mudez, meu Pai, meu Deus, vai queimando agora, vai libertando, vai jogando por terra essa infecção, essa inflamação, esse vício maligno, meu Deus, joga por terra, meu Deus, agora liberta o viciado no crack, na maconha, na cocaína, liberta da bebida alcoólica, liberta, Senhor, dos palavrões, da pornografia, liberta, Jesus querido, de tudo aquilo que não te agrada, de tudo aquilo que não te pertence, meu Deus, responde o nosso jejum, Senhor, responde, Senhor, a nossa oração, que é em favor deste povo, é em favor do ministério geral, é em favor de vida, Senhor, que tenha esperança de poder contar a bênção, o grande milagre recebido através da fé e da oração da Igreja Pentecostal, Deus e amor. Senhor, responde, responde o nosso clamor, abençoa, Pai eterno, cada ouvinte, meu Pai, cada lar agora, cada pessoa, meu Deus, até mesmo de joelhos dobrados na tua presença, tem buscado, Senhor, a tua presença. A tua palavra diz que o Senhor é bom, o Senhor é uma fortaleza no dia da angústia, o Senhor é maravilhoso na vida daqueles que o conhecem, é a, aleluia, em todos aqueles, Senhor, que confiam na sua palavra. Senhor, estende as tuas mãos agora, responde, Pai, responde, responde, responde, meu Deus, da vitória na vida desta pessoa, Senhor, que perdeu todo o salário. Ela perdeu o salário, meu Pai. Meu Deus, que infelicidade. Que ela possa dar a volta por cima. Que ela possa, meu Deus, aleluia, contar a bênção. Eu sei que a perda é muito grande. Ela perdeu uma certa quantia. Mas o Senhor pode, meu Pai, prosperar de novo. O Senhor pode garantir a vitória, o grande milagre. E assim nós oramos, Senhor, para que esta pessoa receba a sua vitória, que ela venha testemunhar, Senhor, do milagre recebido e o seu nome, Senhor, ser glorificado. Abençoa o Cícero, meu Pai, o Wilson Medeiros, a Josi, o Janerson, a Lete, a Yasmin, abençoa o Ricardo, abençoa o Washington, o Helder, abençoa, Senhor, o Oséias, o Sérgio, o Benedito Melo, a Ivete Alves, o Genivaldo, o Cleiton, Creuza Ribeiro, a Eliana, meu Deus, vai tocando agora, vai visitando, meu Pai, vai dando vitória para este povo, abençoa o Augusto, abençoa, Senhor, meu Deus poderoso, a Vita, a Gislene, visita, Senhor, meu Deus poderoso, a nossa irmã Neide, visita o Wellington, Senhor, a nossa irmã Berenice, a nossa irmã Casilda, a nossa irmã Eliane, o Lourenço, visita a Ana Lúcia, visita a Rose, vai tocando, Senhor, na vida do nosso irmão Antônio, vai visitando o Tiago, meu Deus, de Franco da Rocha, a sua querida família, Senhor, vai confirmando hoje, meu Deus, o grande milagre. É a oração, meu Pai, é a oração do encontro com Deus, onde vidas agora estão se chegando até os seus pés, estão se chegando até a tua presença, estão reconhecendo, meu Pai, que sem ti nada poderão fazer. Na medida que buscam, na medida que colocam a fé em confiar no Senhor e na sua palavra, o céu se abre, é verdade, as coisas começam então a acontecer em favor e benefício do ouvir, Senhor, da tua palavra. Senhor, responde, responde com fogo, como o Senhor respondeu ao profeta Elias, quando esse fez prova com o Senhor. Ele disse: o Deus que mandar fogo dos céus, a ele vocês devem adorar, vocês devem buscar e obedecer. E ele mandou o Senhor restaurar o altar que estava quebrado, destruído. E após, Senhor, haver essa restauração, ele orou, uma oração simples, mas sincera na tua presença. Ele orou fazendo prova, ele orou pedindo fogo do alto, fogo dos céus, e o Senhor atendeu o seu clamor, o Senhor atendeu a sua oração, o Senhor mandou fogo, meu Deus, o Senhor consumiu a lenha, consumiu o holocausto, e o nome nome do Senhor foi glorificado. Senhor, lhe rendemos graças agora. Te agradecemos por tudo, por mais esse dia, pela vida que prossegue, pelo ar que respiramos, pelo alimento cotidiano, pelo pão de cada dia, Senhor, pela família, pela paz interior que o Senhor tem nos dado, por essa oportunidade, meu Deus, de poder estar buscando aqui a Tua face, a Sua infinita misericórdia. Misericórdia essa que é a causa de nós não sermos consumidos, porque o Senhor é guarda fiel do Teu povo. Abençoa, Senhor, a nossa irmã Dinalva, lá de Francisco Morato, a Tua casa, a Tua família, os Seus filhos queridos. Meu Deus, estende as Tuas mãos em favor da Tua igreja, em favor de todos aqueles que oram, de todos aqueles que buscam, meu Pai, na oração. Aleluia, Jesus, a Tua face. Tem misericórdia, meu Pai. Tem misericórdia, meu Deus. Meu Deus, nos lava com Teu sangue, nos purifica com Teu sangue, nos liberta, Senhor, de tudo aquilo que muitas vezes nos afasta, Senhor, da Tua presença. Sim, Senhor, que possamos lembrar onde caímos continuamente e voltar a praticar as obras, Senhor, necessárias, a voltar, meu Deus, ao primeiro amor. Nos ajuda, Senhor, na caminhada. Não nos deixe cair, não nos deixe, Senhor, fracassar. Senhor, estenda as Tuas mãos e nos ajuda, Senhor, para que possamos vencer e ser mais do que vencedores. Sim, meu Deus, nós prometemos ser fiéis a Ti, nós prometemos, ó Deus, continuar, ó Pai, na Tua presença. Meu Deus, enxuga agora as lágrimas dessa pessoa. Senhor, tira esse sofrimento, meu Deus e meu Pai. Levanta aquele que está caído, prostrado. Senhor, dá um basta nesse sofrimento. Senhor, escreve uma nova história. Escreve, Senhor, uma nova vida de esperança. Uma nova vida, Senhor, completamente transformada através do Teu poder. Meu Deus, eu oro por aquele que se afastou do Evangelho, por aquele, Senhor, que saiu da Tua presença. Senhor, vá de encontro, meu Deus e meu Pai, com essas vidas. Toca, Senhor, nos corações. Meu Deus, quantas famílias também, inclusive, enlutadas, Senhor, devido à perda do ente querido. Senhor, consola esse coração. Consola o coração deste homem e desta mulher. Ajuda-nos, ó Pai, a vencermos as batalhas, a vencermos as guerras espirituais que são vencidas, Senhor, da glória através do escudo, da espada, do capacete. Sim, são a armadura de Deus que o Senhor nos fala na Sua palavra, no livro de Efésios. Senhor, confirma a armadura celestial, porque a luta não é contra a carne, não é contra o sangue, mas é contra as potestades do inferno. Sim, meu Deus, joga por terra toda a obra do mal, Senhor, toda a obra contrária, todo o mal olhado, toda inveja, Senhor, repreende nesta hora e concede a bênção, meu Pai. Concede a grande prosperidade na vida deste homem, desta mulher, na vida do ouvinte do programa Voz da Libertação. É o que nós te pedimos, é o que nós te agradecemos, certos da bênção e da grande vitória, em nome do Senhor e Salvador Jesus Cristo. Amém e amém, Senhor Jesus.

0: 22 horas, 26 minutos. Que maravilha. Deus abençoe todos vocês que têm reservado um espaço de tempo para buscar a presença de Deus. Esta é a oração do encontro com Deus todos os dias aqui na nossa programação. Você que orou conosco, você que recebeu essa oração, procura dor, procura enfermidade, procura sua doença. Faz aquele movimento que você até então não podia fazer. Faz prova com Deus agora. Esse Deus está curando, esse Deus está libertando, Ele está transformando as nossas vidas. Eu quero agora, rapidinho, chamar a sua atenção. Você que ainda não aceitou a Jesus como teu Salvador, você que ainda não tem essa experiência para com Deus, você que talvez estava na igreja, mas por motivo ou outro, acabou se distanciando, saindo da presença de Deus. Eu quero dizer a você que Deus, Ele é maravilhoso. Ele continua te amando do mesmo jeito. E neste momento nós vamos orar. Eu quero que você que vai tomar essa decisão, você que sentiu de aceitar a Jesus como teu Salvador, você sentiu de reconciliar agora, você está dizendo: Pai, eu quero voltar, eu quero retornar para o teu aprisco, eu quero voltar para a tua presença, eu quero ser abençoado de novo. É, ouvintes, a Bíblia diz que o filho pródigo, ele pegou a tua herança e foi para o mundão. Ele foi curtir as maravilhas desse mundo, mas acabou sendo decepcionado. E ele comeu, inclusive, até as bolotas que eram jogadas aos porcos. Ele passou fome, ele passou necessidade, ele passou por muitas lutas, mas ele se lembrou que ele tinha um pai. Ele disse: levantar-me-ei e irei ter com meu pai. Ele tomou essa atitude, ele tomou aquela decisão. E quando ele voltou para casa, ele foi recebido em festa. O pai colocou nele um anel, colocou nele roupas novas, limpas, e toda a casa se alegrou na presença de Deus. Ele estava perdido e agora foi encontrado, foi achado pelas mãos do nosso Deus. Você que vai tomar nossa decisão, feche os olhos agora. Repita comigo essas palavras. Diga: meu Deus, meu Pai, eu te aceito como Salvador da minha alma. Senhor Jesus, perdoa agora os meus pecados e escreve o meu nome lá no céu, no livro da vida. Sela, Senhor, com teu precioso sangue para o grande dia da vida eterna. Senhor Jesus, a partir de agora, eu passo a ser um crente fiel na sua presença. Amém e amém, Senhor Jesus. Que Deus abençoe todos vocês. Você que aceitou a Jesus, você que reconciliou, procura uma igreja de Deus Amor mais próxima da sua casa. Procura o pastor, diga: pastor, eu reconciliei com o Senhor, eu aceitei a Jesus como meu Salvador. E o pastor vai ajudar você na oração, no discipulado. Você vai crescer na graça, no conhecimento de nosso Senhor e Salvador Jesus Cristo. Também temos aqui o nosso contato, as nossas mídias sociais, para que você entre em contato conosco e informe: olha, a partir de hoje eu sou um cidadão do céu. 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
0: Em São Paulo, 22 horas com mais 31 minutos. Vamos agora com mais informações, chegando para você mais um bloco de notícias.
1: Obrigada pela sua audiência. A gente vai para mais informações aqui. Dívidas no lar. Endividamento recorde pressiona o orçamento dos brasileiros. O Brasil atingiu o maior índice de endividamento das famílias, isso desde o início da série histórica da pesquisa de endividamento e inadimplência do consumidor. Em abril, 80,9% das famílias brasileiras declararam possuir algum tipo de dívida. Esse índice, ele é impulsionado pela alta taxa de juros, pelo crescimento do uso do crédito rotativo, pela pressão do custo de vida e pelo avanço das apostas online e o orçamento doméstico. Embora o número total de endividados tenha crescido, a inadimplência apresentou relativa estabilidade, com 29,7% das famílias possuindo contas em atraso. No entanto, um dado preocupa, é que 12,3% dessas famílias declararam que não terão condições de pagar essas dívidas. O cartão de crédito aparece como o principal fator de endividamento para 83,6% das famílias e compromete sozinho 54% da renda familiar. Especialistas apontam que o problema vai além do consumo e já afeta diretamente a capacidade de investimento das famílias brasileiras. Renda doméstica. Orçamento apertado leva brasileiros a buscar ganhos extras. A dificuldade de pagar as contas tem empurrado os brasileiros para fora da renda principal. Nos últimos meses, quase metade da população buscou alguma fonte extra de dinheiro diante do orçamento apertado. Esse levantamento foi feito pelo Datafolha. Ao mesmo tempo, a maioria afirma que o que ganha hoje já não cobre mais as despesas básicas. Essa pesquisa ouviu mais de 2 mil pessoas em 117 cidades e aponta que 59% dos entrevistados sentem que a renda familiar é insuficiente para pagar tudo. Cerca de 45% recorreram a trabalhos adicionais, formais ou informais. E para complementar o orçamento, basicamente. O movimento é mais intenso entre famílias de baixa renda, principalmente entre quem ganha até 2 salários mínimos. Esse levantamento também mostra deterioração recente nos ganhos, com cerca de 40% dos entrevistados relatando queda na renda familiar nos últimos meses. As mulheres aparecem com maior frequência entre quem afirma que a renda não cobre sequer despesas básicas.
2: Vinte e duas horas e 34 minutos.
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4: E chegando mais uma vez através desta emissora, deste aplicativo, com mais um Espaço Eu e Mais Um. Sou sua irmã em Cristo, Débora Miranda, e vos saúdo na paz do Senhor Jesus. Espero que você esteja bem e ansioso por mais uma aula sobre a palavra de Deus para você novo convertido. Estamos falando ainda sobre a igreja do Senhor, falamos sobre a sua história, estamos falando agora o porquê e como ser membro de uma igreja. Falamos as vantagens, né, de você ser um membro, os privilégios de ser um membro, e agora nós vamos falar sobre os requisitos. Quais são os requisitos para ser aceito como membro? Em primeiro lugar, ser uma pessoa convertida. Não poderá ser aceita na comunhão da igreja uma pessoa que não demonstre frutos fidedignos de um verdadeiro arrependimento, de uma verdadeira conversão. Também ser batizado em águas, em nome do Pai, do Filho e do Espírito Santo. E é necessário dar esse passo de obediência, né, como ordena a palavra de Deus e como ela pratica na igreja na qual ela está solicitando ser membro. Leia em Marcos, capítulo 16, versículo 16. Também um dos requisitos é ter um bom testemunho. Isso é muito importante. Ter um bom testemunho, e sim positivo e digno, da parte de todos os cristãos. Isso deve contar. E ainda daqueles que não são crentes. Você deve ter esse bom testemunho não somente na igreja, mas lá na sua comunidade onde você mora, lá na universidade onde você estuda, lá no seu trabalho. Isso está escrito em primeira carta que Paulo escreve aos Tessalonicenses, no capítulo 1, no versículo 8. Outro requisito para ser aceito como membro é testificar de Jesus. Você está disposto a dar testemunhos acerca do Evangelho de Cristo ante o mundo, sem se envergonhar de ser parte do povo de Deus, ainda que venham perseguições. Quantas pessoas aceitam Jesus e têm vergonha de dizer isso onde trabalham, até para sua família, e escondem por vergonha, não por medo ou temor, mas por vergonha. Têm medo de ser chamados de burros, de tontos. Ah, aquele lá agora é crente. Então, aquele que realmente testifica de Cristo, ele está disposto a dar esse testemunho onde quer que ele esteja, sem se envergonhar. Também, um requisito para você ser aceito como membro em qualquer igreja, né? É você ser submisso e obediente a Deus. É ser sujeito, não é simplesmente eu sou sujeito, tem que estar disposto a isso. Estar disposto a sujeitar-se aos que administram a igreja, daquela que você quer ser membro, seja o pastor ou as demais autoridades desta igreja. A Bíblia diz, no livro de Hebreus, capítulo 13, versículo 17, obedeçam a seus dirigentes, pastores, e submetam-se a eles, pois cuidam de vós como quem tem que dar contas, obedecendo-os a fim de que eles cumpram a sua tarefa com alegria e sem se queixar, pois se queixar não lhes traz nenhum proveito. Hebreus, capítulo 13, versículo 17. Também um requisito importante para ser considerado membro da igreja é cooperar com o sustento da igreja. A igreja tem despesas, né, com seus missionários, para que eles viajem, que eles façam a obra missionária, para o sustento da própria igreja que está ali aberta. É você estar disposto a cumprir com esta obrigação bíblica no sustento do ministério, de um programa de uma igreja em geral. Por exemplo, este programa que você está ouvindo agora tem um custo. Então nós cooperamos para o sustento desta programação que está alcançando o seu coração agora, e também de muitas pessoas que não conhecem o Evangelho, que precisam conhecer esse Evangelho que você conheceu. Capítulo 6 de Gálatas, versículo 6, fala sobre este tema tão importante. Anote aí e leia na sua casa, estude. E qualquer dúvida que vocês tiverem sobre esses versículos, ou até mesmo desse estudo, você pode mandar para este WhatsApp, 98292-3392, aqui em São Paulo. Por hoje é só, e até a próxima aula, se Deus assim nos permitir. Um grande abraço, se despede Débora Miranda.
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0: Muito bem, ouvintes, em São Paulo, 22 horas 45 minutos. Estamos ao vivo aqui da Central de Produção Internacional da Igreja Pentecostal Deus e Amor. Seja muito bem-vindo aqui à nossa programação e já quero agradecer aqui a audiência e também a participação de todos vocês que estão interagindo via o WhatsApp. Olha, tem uma lista aqui enorme. Eu tenho uma Cleide de Belém do Pará, ela pede oração em favor de sua, da sua querida família. Também o Ricardo Ferreira, lá de Rialma, estado do Goiás, ele pede oração pelo filho Heitor Ferreira e também pela sua esposa. O Luiz Pedro e a esposa Antônia, também aqui sintonizado no programa Voz da Libertação. A Maria Aparecida de Santa Gertrudes, a Arlete de Itu, o Gênerson de Divinópolis pede oração em favor da Heloísa Helena dos Santos. Também o Wilson da Silva Medeiros, de Tapatinga, lá no estádio da Bahia. O presbítero Cícero, do Jardim da Saúde, São Paulo. Também temos aqui a participação da Vitória, Crisiomar Vieira, Sandra Mara, também o Helder Eli Gasparito. Também temos aqui pedidos de orações que estão chegando e estaremos orando, intercedendo aí em favor de todos vocês. O presbítero Getúlio de Laranjeiras, a nossa irmã Darcy também de Laranjeiras, a nossa igreja Pentecostal Deus e Amor, que está localizada ali na Avenida Pauliceia 624, ali no bairro de Laranjeiras. Laranjeiras fica lá em Caieiras, né? Grande São Paulo, e todos os dias tem cultos, tem campanhas, sempre um homem de Deus ali, uma mulher de Deus pregando a poderosa palavra e orando também pelos dons do Espírito Santo. Eu não sei se eu falei, mas o Fernando de Marília, a Josi de Sorocaba, a Edilva pede oração em favor da Cida, enfim, todo esse povo lindo e maravilhoso aqui, participando aqui via WhatsApp, aqui no programa Voz da Libertação. 11 98292-3392. Dá tempo ainda de você participar, dá tempo ainda. Nós temos aí, olha, em Francisco Morato, nosso irmão Jó, é o nosso irmão Josivaldo, ele conta que já chegou da igreja do culto, estava no culto, chegou em casa e já está também sintonizado aqui no programa Voz da Libertação. Então são todas essas pessoas e muito mais, as pessoas que participam, as pessoas que contam uma bênção, as pessoas que enviam, por exemplo, o seu testemunho. Se você foi curado na nossa de hoje, conte para nós o que você recebeu das mãos de Deus. Se você tem um testemunho e deseja ouvir aqui no programa Voz da Libertação, então através do WhatsApp você pode enviar também um áudio de pelo menos aí 4 minutos. Procure um lugar na sua casa que tenha assim pouco ruído, né, pouco barulho. Então você grava o seu testemunho contando aí a sua bênção, a sua vitória que você recebeu através do programa Voz da Libertação, né? Você orou, buscou e Jesus te abençoou. Então queremos ouvir aqui o seu testemunho sendo contado aqui nas ondas do rádio, tá certo? Então todas as pessoas que estão participando, a Silvanira, a Terezinha, o esposo Antônio Pedro, Deus abençoe. Tem muita gente, graças a Deus, de toda a grande São Paulo participando aqui do programa Voz da Libertação. 22 horas 48 minutos, está chegando aí o grande dia, dia 22 de agosto, às 14 horas, 32º aniversário da Fundação Reviver, o dia de semear. Estará conosco o pastor Jerry Borchá, estará pregando a palavra de Deus, ministrando a palavra do Senhor e Salvador Jesus Cristo, e com toda certeza bênçãos serão derramadas aí em nossas vidas. E teremos aqui a participação especial da nossa querida irmã Irene Miranda, Débora Miranda, Eliana Miranda, evangelista Maria Lorena, toda a diretoria da Igreja Deus Amor, a diretoria também da Fundação Reviver, os cantores da gravadora MC Music, também grupos de louvores e muito mais. Coral Reviver, Coral Pequeno Galileu Kids, crianças da creche Doutora Rosa Tenório e também os internos ali da Reviver, o Ilpe Zenefredo Fagundes. Agosto Verde é o mês da beneficência cristã.
1: Está chegando o dia, dia 22 de agosto. Agosto Verde é o dia em que nós celebraremos a obra maravilhosa da assistência social da Igreja Pentecostal Deus e Amor, e você não pode ficar de fora desta grande celebração, um dia especial para arrecadação de alimentos, de doações que serão usadas para atender pessoas famintas, carentes, moradores de rua, famílias que não têm nem o pão, mas que através desta obra assistencial da Igreja Pentecostal Deus e Amor, estas vidas serão alcançadas e serão assistidas. Prepare o seu coração, já prepare o seu cofrinho, aquele que você pegou na última celebração e festa no fim de ano, para você comparecer neste dia único, aonde nós contaremos com a presença da nossa presidente mundial, irmã Irene Miranda, também toda a diretoria da Igreja Deus e Amor, Fundação Reviver, Associação Help Deus e Amor, e você compreenderá a grandeza desta obra e como os braços assistenciais da Igreja Deus e Amor têm sido usado para resgatar vidas das ruas, do crime, da miséria, da dor, do sofrimento. É neste dia 22 de agosto, porém as arrecadações já acontecem aqui na nossa sede mundial, na entrada principal, pela Prefeito Passos, número 10. Você já visualiza do lado direito a sala da Associação Help Deus e Amor e também da Fundação Reviver. Juntos podemos alcançar muito mais vidas e almas que necessitam do amparo e do estender das mãos dos servos de Deus.

Ouvintes em São Paulo, 22 horas com mais 51 minutos. Esse é o seu querido programa, A Voz da Libertação. Quero agradecer aqui o carinho de todos vocês, também a participação, e dizer, olha, que está chegando aí para vocês, logo após, mais um bloco de notícias, mais informações, e logo mais, também temos aqui o Culto no Lar com o pastor Lourival de Almeida. O tema de hoje, Apocalipse, capítulo 21. Então já vai abrindo a Bíblia aí, já vai se preparando para receber o maná do céu, para receber a palavra do Senhor, nosso Deus. Palavra essa que vai modificar, que vai abençoar, assim, a sua vida espiritual. Eu sou o pastor Silvio Moraes, os trabalhos técnicos fica por conta do Felipe Medina, ele que esteve conosco aqui nesta noite, essa dupla abençoada, né? Ele que coloca os louvores, ele que coloca os testemunhos e faz aqui essa programação abençoada para você, ouvinte do programa Voz da Libertação. Esse programa, ele tem a supervisão geral da nossa querida irmã Eleni Miranda. Eu fico por aqui, que Deus abençoe a amada audiência, fiquem todos na paz do Senhor Jesus.

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1: Obrigada pela sua audiência. A gente vai para mais informações aqui. Mulheres nos negócios. O empreendedorismo feminino transforma a realidade de milhares de famílias. O número de mulheres que abrem os próprios negócios bate recordes todos os anos. Elas lideram pequenos comércios, confecções e serviços de alimentação com garra. A busca por independência financeira e flexibilidade motiva essa jornada desafiadora. Muitas mães encontram no empreendedorismo a única forma de conciliar o trabalho e a criação dos filhos. O dinheiro gerado por elas é frequentemente revertido para a educação e a saúde da casa. A economia local é a primeira a sentir os reflexos positivos do trabalho feminino. Apesar das dificuldades para conseguir créditos, elas se destacam pela boa gestão. Estudos mostram que negócios liderados por mulheres costumam ser mais organizados. O apoio e a capacitação são fundamentais para que essas empresas possam crescer. Redes de apoio entre empreendedoras fortalecem o comércio e criam laços de solidariedade. Elas trocam experiências, indicam fornecedores e compram os produtos umas das outras. A força da mulher é um pilar indispensável para o desenvolvimento econômico da nação. Compras a granel. A venda por peso retorna como opção barata e favorável à natureza. A tradição de comprar alimentos a granel por peso voltou a ser tendência econômica. Grãos, temperos e frutas secas são vendidos fora das caras embalagens industriais. Esse modelo permite ao consumidor levar apenas a quantidade exata que vai utilizar. A principal vantagem dessa escolha é a economia direta no valor final da compra. O cliente deixa de pagar pelo custo do plástico e do marketing estampado no pacote. Além de mais barato, o produto a granel costuma ser muito mais fresco e de origem natural. Essa prática também combate o grande desperdício de comida nos lares brasileiros. Comprar apenas o necessário evita que sobras passem da validade e vão para o lixo. O meio ambiente agradece a redução drástica na geração dos resíduos e sacolas plásticas. Armazéns e feiras locais são os principais locais para aproveitar esse tipo de comércio. Levar os próprios potes de vidro para encher na loja é um hábito crescente. Uma atitude simples que protege o orçamento da família e cuida da criação.
2: Vinte e duas horas e 57 minutos.

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2: Graças a Deus. Eu saúdo a igreja com a paz do Senhor Jesus. Muito obrigado pela presença de todos vocês e que Deus recompense a vossa fé. Eu gostaria de ler, meus irmãos, do livro de Apocalipse, capítulo 21. Eu vou tentar ler sem os meus óculos. Se eu não conseguir, vou pedir para o irmão Marcos ler para mim. A gente vai ficando velho, né, meus irmãos? Eu esqueci a chave do meu escritório, não sei aonde. Então vai sem óculos mesmo. Amém? Capítulo 21 de Apocalipse, versículo 3. Pode ler para mim, irmão Marcos, por favor?
3: Apocalipse 21, verso 3.
2: Vamos seguir.
3: E ouvi uma grande voz do céu que dizia: eis aqui o tabernáculo de Deus com os homens, pois com eles habitará, e eles serão o seu povo, e o mesmo Deus estará com eles e será o seu Deus. E Deus limpará de seus olhos toda lágrima, e não haverá mais morte, nem pranto, nem clamor, nem dor, porque já as primeiras coisas são passadas. E o que estava sentado sobre o trono disse: eis que faço novas todas as coisas. E disse-me: escreve, porque estas palavras são verdadeiras e fiéis. E disse-me mais: está cumprido, eu sou o Alfa e o Ômega, o princípio e o

0: vim. A quem quer que tiver sede, de graça lhe darei da fonte da água da vida. Quem vencer herdará todas as coisas, e eu serei o seu Deus, e ele será meu filho. Mas quanto aos tímidos, e aos incrédulos, e aos abomináveis, e aos homicidas, e aos fornicadores, e aos feiticeiros, e aos idólatras, e a todos os mentirosos, a sua parte será no lago que arde com fogo e enxofre, o que é a segunda morte.
1: Versículo 27.
0: E não entrará nela coisa alguma que contamine e cometa abominação e mentira, mas só os que estão inscritos no livro da vida do Cordeiro.
1: Amém, igreja?
2: Amém, church.
1: Eu até conseguiria ler, mas é melhor que leia logo de uma vez, não é? Obrigado, irmão Marcos. Apocalipse 21, prezados ouvintes, nós lemos do versículo 3 até o versículo 8, depois nós lemos isoladamente o versículo 21.
2: The book of Revelation, chapter 21, verses 3 to 8.
1: Tome seus assentos, meus irmãos, tome seus assentos.
2: Please have your seats, dear brothers.
1: O que a gente às vezes fala em relação às coisas de Deus,
2: what we say regarding the things of God,
1: para muitas pessoas às vezes parece só um sonho.
2: For many people, sometimes it seems like a dream.
1: A Bíblia Sagrada chega a dizer que para alguns parece ser loucura.
2: The Bible even tells us that for some people it seems like madness.
1: E parece loucura mesmo para as pessoas que não têm fé.
2: It seems like madness for those who do not have faith.
1: Eu quase todos os dias,
2: almost every day,
1: eu entro em estabelecimentos comerciais.
2: I go into commercial establishments.
1: Ou entrando ou saindo, está normal ter uma pessoa na porta.
2: Whenever we're going in or coming out, there's someone at the door.
1: Às vezes oferecem compra de apartamentos.
2: Sometimes they offer you to buy an apartment.
1: Às vezes oferecem compra de prédios comerciais.
2: Sometimes they offer you to buy a commercial building.
1: Às vezes nós paramos nos faróis.
2: Sometimes we stop at headlights.
1: É, e tem aquelas pessoas também com aquele monte de papel.
2: There are some people there with a lot of papers.
1: São folhetos.
2: Pamphlets.
1: E essas pessoas estão sempre nos entregando.
2: And these people are always handing us something.
1: Interessa para você essa casa?
2: Does this house interest you?
1: Interessa para você esse apartamento?
2: Does this apartment interest you?
1: Interessa para você essa casa? Aí entra a parte que eu quero hoje nomear a nossa mensagem.
2: And now comes the part where today I would like to name this message.
1: Parece até engraçado, e é.
2: And it seems even funny, and it is a little bit.
1: A mensagem de hoje é condomínio fechado.
2: The message today is a closed community.
1: Porque parece que está na moda, né?
2: Because it seems that it is trending.
1: E não é nem questão de moda.
2: And it is not a matter of a trending thing.
1: As pessoas hoje estão preocupadas com a sua segurança.
2: People nowadays are worried about their safety.
1: E todas as pessoas que têm condições,
2: all those who have condition for it,
1: sempre procuram o local mais seguro no entender delas.
2: They always look for the safest place in their believing.
1: Para que ali possam viver com mais tranquilidade.
2: So that they may live worrisome.
1: E as pessoas que têm mais condições,
2: the people who have a little bit of more condition,
1: é claro que buscam os famosos condomínios fechados.
2: They look for the closed community.
1: Tem condomínio de casas.
2: There are closed community of houses.
1: Tem condomínio de apartamentos.
2: There are also apartments.
1: E nesses condomínios eles providenciam segurança.
2: And in these closed communities they provide safety.
1: Tem condomínios aqui na região de Genópolis, por exemplo, em São Paulo.
2: There are closed communities here in the region of São Paulo.
1: Até mesmo nos jardins.
2: And even in the gardens.
1: Que já tem segurança já nas ruas.
2: That they even have guards on the streets.
1: Então já tem um, dois seguranças na rua.
2: So they have guards on the streets.
1: Para entrar no prédio ou para entrar nas casas.
2: To enter the houses or the apartments.
1: Tem que passar por dois porteiros.
2: You have to go through two gatemen.
1: Aí uma porta fecha, você vem e fica no meio, a outra, eu digo, uma abre, você vem, fica no meio, outra está fechada.
2: Then one door opens, the other one closes.
1: É tudo pela segurança.
2: It is all for our safety.
1: É tudo pelo bem-estar.
2: It is all for our well-being.
1: Das pessoas.
2: Of the people.
1: E aquelas pessoas que têm condições,
2: and those who have the condition,
1: vão viver nesses locais.
2: They go and live in these places.
1: Eu sei, meus irmãos, que nós podemos confiar em Deus.
2: I know that we can trust God.
1: Temos testemunhos de irmãos que Deus falou, pode comprar essa casa.
2: We have testimony where God told people that they should buy a house.
1: Locais perigosíssimos onde toda a vizinhança já tinha sido assaltada.
2: Places where all of the neighborhood had been in some type of violent measure.
1: E Deus falou para esses irmãos, pode comprar porque a de vocês não vai ser assaltada.
2: God allowed them to buy a house there and they were never robbed.
1: E toda a vizinhança foi roubada, assaltada.
2: All of the neighborhood was robbed or
1: assaulted. Mas a casa desses irmãos está lá, nunca ninguém mexeu em nada.
2: But the house of these people has never been broken into.
1: A gente pode confiar.
2: And of course we can trust in God.
1: Na estrutura que Deus provê para nós.
2: In the structure that God gives us.
1: Mas eu acredito também, meus irmãos,
2: but I also believe, dear brothers,
1: que se Deus der condições a vocês,
2: that if God gives you financial conditions,
1: e vocês puderem comprar uma casa num condomínio fechado,
2: you can buy a house in a closed community.
1: Também é uma bênção.
2: It is also a blessing.
1: E eu vou, em nome de Jesus,
2: in the name of Jesus,
1: dizer a vocês,
2: I will tell you all,
1: se vocês pedirem a Deus com fé, Deus dá a vocês uma casa onde vocês quiserem. Se vocês quiserem uma casa em condomínio fechado, Deus dá.
2: If you want a house in a closed community, God will provide.
1: Num condomínio de prédios fechado, Deus dá.
2: In a closed community of buildings, God will allow it.
1: Porque são bênçãos de Deus, Ele dá às pessoas que têm fé, às pessoas que Ele quer dar, Ele dá, pronto.
2: The blessings of God are for those who have faith in Him.
1: Mas é uma bênção de Deus.
2: But it is a blessing from God.
1: Mas hoje, meus irmãos, eu tenho coisas maiores para falar para vocês. Nós estamos falando sobre o novo céu e a nova terra. Nós estamos falando do maior condomínio fechado que o mundo já pensou em poder produzir e nunca conseguirá.
2: We are talking about the greatest closed community everyone can imagine.
1: Vocês podem dizer, mas o mundo tem tentado produzir isso? Tem.
2: And you may ask, does the world want to produce this? Yes.
1: Por que você acha que o homem tem tentado explorar o espaço?
2: Why do you think man has tried to explore space?
1: Por que você acha que o homem tem tentado achar um planeta que seja parecido com o planeta Terra?
2: Why do you think men are looking for planets similar to planet Earth?
1: Porque o homem julga que esse planeta nós o estamos destruindo. Mas o profeta Isaías já falava que essa terra cambaleia como bêbado e balanceia como rede de dormir. Porque a sua transgressão pesa sobre ela. Ela cairá e não se levantará, diz o Senhor. Na verdade, meus irmãos, os nossos pecados estão destruindo essa terra. Na verdade, essa terra vai ter o seu fim, sim. Pedro está dizendo que essa terra passará quando os elementos ardendo a desfarão.
2: Peter said that this world will pass
1: away. Há muito tempo atrás, Pedro já estava falando de algo parecido com uma bomba atômica.
2: A long time ago, it seemed that Peter was talking about an atomic bomb.
1: A Bíblia Sagrada fala no livro de Apocalipse ainda.
2: The Bible tells us in the book of Revelations.
1: João dizendo.
2: Where John said.
1: Que já podia contemplar um novo céu, uma nova terra, porque o primeiro céu e a primeira terra já passaram.
2: He saw a new heaven and a new earth because the first had passed away.
1: E o homem inutilmente está tentando buscar um lugar no espaço para que possa viver.
2: Meanwhile, men are looking for places in space where they can live.
1: Eu respeito a ciência.
2: And I respect science.
1: Eu respeito a tecnologia.
2: I respect technology.
1: Eu respeito a física.
2: I respect physics.
1: Eu respeito tudo isso.
2: And I respect all of this.
1: Mas com todo o meu respeito que eu tenho em relação a todas essas ciências.
2: But with the respect that I have for all of these sciences.
1: Eu posso adiantar que ninguém vai sair da Terra para morar na Lua, para morar em Marte, para morar em qualquer outro planeta.
2: I can tell you that no one will leave Earth to live anywhere else.
1: Só existe um lugar onde a pessoa pode sair desse planeta para morar nele.
2: There's only one place or another in this planet.
1: Quando eu digo morar, eu estou dizendo desfrutar.
2: And when I say live, I mean enjoy.
1: E esse lugar é o céu.
2: And this place is heaven.
1: Não tem outro lugar.
2: There is no other place.
1: Um lugar que os maiores telescópios do mundo não poderão enxergar. O telescópio Hubble não vai poder descobrir esse lugar.
2: The Hubble telescope will never see this place.
1: Não.
2: No.
3: É um lugar que está em algum lugar do espaço.
2: It is a place that is somewhere around space.
3: Quer procurar mais para cima um pouquinho, está em algum lugar do universo.
2: If you want to look upward, somewhere around the universe.
3: Posso dizer que está talvez além da Via Láctea.
2: Perhaps it is beyond the galaxy.
3: Talvez esteja muito mais além do que as 200 milhões de galáxias que o homem diz existir.
2: Perhaps it is farther away than the 200 million galaxies that exist.
3: Esse é o lugar que Deus reservou para um povo também reservado, zeloso, especial e de boas obras. Não vai dar para ir de foguete. Propulsões atômicas não levarão nenhum homem a esse lugar. Porque as pessoas que vão morar nesse lugar serão transladadas, arrebatadas. Elas não serão teletransportadas, como o homem quer dizer que poderá existir talvez em algum tempo no futuro, teletransporte.
2: They will not be teletransported as men seek to do one day.
3: Isso também não vai acontecer.
2: I believe this will not happen either.
3: Esse lugar, esse condomínio, mais do que fechado.
2: This place is more than closed community.
3: Ele abriu as inscrições para os que querem morar nele. Você tem a oportunidade de se inscrever.
2: There is a subscription that you can right now choose to live in this place.
3: A Bíblia Sagrada está dizendo, meus irmãos,
2: the Bible is telling us, dear brothers,
3: que é um lugar lindo.
2: That it is a beautiful place.
3: É o lugar onde Deus habitará com os homens e os homens habitarão com Deus.
2: It is a place where God will dwell with men and men with God.
3: Os condomínios fechados aqui,
2: the closed communities here on this earth,
3: os mais fechados que possam existir.
2: The most secure closed communities that can exist.
3: Eu morei numa cidade chamada Parkland.
2: I lived in a city called Parkland.
3: Essa cidade era considerada a cidade mais segura dos Estados Unidos da América do Norte.
2: It was considered one of the most secure cities in North America.
3: E eu morei nessa cidade.
2: And I lived in this city.
3: A questão de 30 dias atrás,
2: and around 30 days prior,
3: um rapaz invadiu uma escola.
2: A man broke into a school.
3: E matou 17 pessoas.
2: He killed 17 people.
3: E perguntavam, questionavam, como pode a cidade mais segura dos Estados Unidos ter um atentado como esse?
2: They questioned how one of the most secure cities in the United States had something like this.
3: Eu posso garantir aos irmãos que a cidade é segura mesmo.
2: I may guarantee you that the city is actually safe.
3: E vai continuar segura dentro dos padrões humanos.
2: It will continue to be safe within human parameters.
3: Mas posso garantir aos irmãos que por mais fechada e segura que seja a cidade ou os condomínios,
2: although a city can be secure or safe, such as close communities,
3: nada disso haverá de fechar, haverá de eliminar a violência que nós estamos vivendo no nosso planeta.
2: None of them will ever eliminate the violence that we live in this planet.
3: A violência poderá explodir a qualquer momento, em qualquer lugar, não importa a quantidade de guardas que tenham.
2: Violence can outbreak anywhere in any place. It doesn't matter how many guards.
3: Mas de qualquer maneira, os condomínios estão supostos a proteger as pessoas.
2: Although closed communities are there to protect people.
3: As pessoas estão sendo protegidas de quem? De assaltantes.
2: Who are people being protected from? From robbers.
3: De homens violentos.
2: Of violent men.
3: Estupradores.
2: Of rapists.
3: Ladrões comuns.
2: Of common robbers.
3: Sequestradores.
2: Of kidnappers.
3: Alguns locais conseguem.
2: And some places can prevent this.
3: Se manter por um bom tempo sem nenhuma violência.
2: For a long time be without violence.
3: Mas o grande clamor do homem é:
2: but the great calling of men is,
3: eu quero paz.
2: I want peace.
3: Eu quero segurança.
2: I want safety.
3: Eu quero um lugar onde eu possa dormir tranquilo.
2: I want a place where I can sleep,
3: onde eu possa habitar tranquilo.
2: Where I can live.
3: Eu posso garantir que aqui na terra não existe esse lugar.
2: I may guarantee that here on this earth there is no such place.
3: Eu posso garantir a vocês que quando disserem que não, está tudo tranquilo, está tudo em paz, algo muito violento e triste pode acontecer.
2: Whenever there is peace, something very violent can happen.
3: Por isso que eu estou falando para vocês, tem um lugar.
2: This is why I'm telling you that there is a place.
3: Que não apenas vai proteger as pessoas.
2: That not only will protect people.
3: Da violência.
2: From violence.
3: Do sequestro.
2: From kidnapping.
3: Não, não, não.
2: No.
3: Já está preparado.
2: It is already prepared.
3: É um lugar que a Bíblia Sagrada diz que Deus limpará do rosto das pessoas todas as lágrimas. Qual é o condomínio nesse planeta que pode dizer, nesse condomínio não entram as lágrimas? A Bíblia Sagrada nos diz que não haverá mais morte.
2: The Bible tells us there will be no more death.
3: Qual é o lugar seguro que seja nesse planeta que se possa dizer: nesse lugar ninguém morre?
2: What safe place on this earth can
3: nesse lugar
2: that?
3: Não haverá morte.
2: That no one will die there.
3: Se fizesse um condomínio anunciando: nesse condomínio ninguém morre, meu Deus, quem volasse esse condomínio iria ficar hiper, mega, super milionário.
2: If someone said that a closed community didn't allow deaths, everyone would want to go there.
3: Mas estaria vendendo uma mentira.
2: But they would be selling a lie.
3: A Bíblia Sagrada diz,
2: the Bible tells us more,
3: que nesse lugar,
2: that in this place,
3: não haverá de jeito nenhum,
2: there will be none whatsoever,
3: nenhum tipo de dor,
2: no type of pain,
3: mas irmão Dorival, nem uma dorzinha de dente,
2: not even a toothache,
3: não, nem uma dorzinha de dente,
2: no, not even a toothache.
3: E se a gente levar um trupicão, dói? Não dói, lá ninguém vai levar trupicão.
2: And what if we fall down, will it hurt? No, no one will fall.
3: Entenda
2: down.
3: Trupicão como tropeção, né?
2: You understand this as tripping over.
3: Porque as primeiras coisas já passaram, são passadas, diz a palavra de Deus.
2: Because the old things have passed away.
3: Essas são coisas aqui desse planeta.
2: These are things of this planet in which we live.
3: Nesse lugar ninguém vai ter pressão alta.
2: In this place, no one will have high blood pressure.
3: Nesse lugar não vai haver fome.
2: In this place, no one will have hunger.
3: Nesse lugar não vai ter falta de água para ninguém.
2: In this place, no one will have lack of water.
3: Nesse lugar ninguém vai ter medo de absolutamente nada.
2: In this place, no one will be afraid of absolutely anything.
3: Porque esse lugar será um lugar maravilhoso, um lugar que Deus preparou para o seu povo. Você quer ir morar nesse lugar? Você deseja ir morar nesse lugar? Você já imaginou morar num lugar como esse, maravilhoso, tremendo, num corpo transformado como o corpo dos anjos? Eu sei que você pode dizer: pastor, menos, pastor, menos. Não exagera, não.
2: Do not exaggerate.
3: Eu vou dizer para vocês uma coisa. Eu não estou exagerando, não.
2: I am not exaggerating.
3: Eu não estou falando nada do que vai ser o céu ainda.
2: I'm not telling you anything of what heaven's gonna be like.
3: O céu vai ser um lugar que eu não posso descrever para vocês com palavras. Eu sei que muitas pessoas já levam isso para o lado da gozação, não é verdade?
2: I know that many people make fun of this.
3: Eu sei que muitas pessoas levam isso assim, tipo, isso aí é uma utopia cristã. Isso é muito mais do que um sonho, meus irmãos.
2: This is much farther than a dream.
3: Isso é muito mais do que o oásis mais lindo no meio do pior deserto.
2: It's much better than the greatest oasis in the largest desert.
3: Isso é promessa de Deus para nós.
2: This is a promise of God for us.
3: Se nós acreditamos na palavra de Deus e acreditamos no primeiro paraíso, que foi o Jardim do Éden, e se a nossa fé transcende a nossa vida, nós temos de acreditar no que a Bíblia Sagrada está nos falando. Nesse lugar, meus irmãos, não é só a questão do ladrão, do estuprador, do sequestrador que não pode entrar. A Bíblia fala mais quanto aos tímidos.
2: And the Bible tells us regarding those,
3: os tímidos em relação às coisas de Deus,
2: who are cowardly regarding the things of God,
3: os incrédulos,
2: those who do not believe,
3: os que cometem abominações,
2: those who commit murders,
3: os homicidas,
2: those who are killers,
3: os fornicadores,
2: the sexually immoral,
3: os feiticeiros,
2: those who practice magic arts,
3: os idólatras,
2: the idolaters,
3: e todos os mentirosos,
2: all liars.
3: A sua parte será no lago que arde com fogo e enxofre, o que é a segunda morte,
2: which is the second death.
3: Gente que comete isso que eu falei e muito mais.
2: Commit all of these things that were listed.
3: Se vocês não tomarem uma atitude de arrependimento e confissão, vocês não vão poder entrar e morar nesse condomínio fechado que Deus tem preparado para o seu povo.
2: If you don't repent of your sins, you will not be able to live in heaven.
3: Não, não poderão.
2: No, you will not be able to go there.
3: A Bíblia Sagrada fala que pessoas que cometem isso que eu acabei de falar.
2: The Bible tells that those who commit these things that were listed.
3: Mentiroso.
2: Liars.
3: Aqueles que colocam qualquer tipo de coisa antes de Deus.
2: Those who put anything above God in their lives.
3: Os idólatras.
2: The idolaters.
1: Os fornicadores.
2: Fornicators.
1: Que tem de gente fornicadora, né, meus irmãos? Os fornicários.
2: Those sexually immoral.
1: Pessoas que não se casaram e estão cometendo ato sexual.
2: People who haven't gotten married and are
1: e ainda tem ainda o apoio da sociedade.
2: And they even have the support
1: e
2: of
1: até
2: the society,
1: do governo.
2: And even of government.
1: Que distribui aí os preservativos dizendo que é o sexo seguro.
2: That distribute condoms saying that it is safe sex.
1: Sexo seguro é o sexo dentro do casamento.
2: Safe sex is the sex.
1: Esse é o sexo seguro.
2: This is a sex, the safe.
1: Fora do casamento é porneia.
2: Outside of marriage is porneia.
1: É imoralidade sexual e esses não vão entrar na cidade de Deus.
2: Sexually morality.
1: Os que pervertem a ordem natural das coisas.
2: Pervert the natural order of
1: aqueles
2: things.
1: Que cometem abominações, varão contra varão, varão e varou, e aí vai.
2: Those who commit abominations, men with men and women.
1: Pessoas que mentem.
2: People who lie.
1: Pessoas que roubam.
2: People who steal.
1: Murmuradores.
2: Murmurers.
1: Mais uma vez eu repito, mentirosos.
2: Once again I say, all liars,
1: com requintes de crueldade.
2: That are vile.
1: Que são os que usam da mentira para criar calúnias.
2: Those who use lies to create
1: caluniadores.
2: Murmurers.
1: Todo tipo de gente que comete todo tipo de abominação.
2: All people who commit all these types of
1: abominations. Essas pessoas não entrarão na presença de Deus e não entrarão no condomínio fechado do nosso Deus. Se você quer ir morar nesse lugar maravilhoso, se você tem fé o suficiente para acreditar que você não está perdendo tempo numa igreja, porque tem gente que vem à igreja tudo e tem convicções.
2: Many people come to church and have
1: na verdade as suas convicções as levam a ter medo de Deus.
2: Their convictions actually lead them to fear.
1: Não é que essas pessoas amam a Deus.
2: It's not that these people love God.
1: Não é que essas pessoas acreditam em todas as verdades de Deus.
2: It's not that these people believe in everything.
1: Mas essas pessoas têm as suas convicções que levam a ter medo de Deus.
2: These people have convictions that lead them to fear.
1: E o temor que nós devemos ter não é o medo necessariamente.
2: The fear that we must have of God is not being
1: afraid. Mas sim o respeito pelas coisas de Deus. Respeito pelo nosso Deus. A sua fé tem que ultrapassar os limites da vida. A sua fé tem de ultrapassar os limites da morte. A Bíblia é clara quando diz: se nós esperamos em Deus apenas nas coisas concernentes a esta vida, nós somos os mais miseráveis dentre todos os homens que habitam sobre a terra.
2: Men that live on this earth.
1: Por isso eu acredito nas promessas de Deus.
2: This is why I believe in the promises of God.
1: Por isso eu acredito no céu.
2: This is why I believe in heaven.
1: Por isso eu acredito que as pessoas que cometem abominações não entrarão nos céus.
2: This is why I believe that those who commit all these things that were listed.
1: No capítulo 21, no versículo 27, a Bíblia Sagrada é clara em dizer.
2: It is clear when it says on
1: que nesse lugar,
2: that in this place,
1: na cidade de Deus,
2: in the holy city of God,
1: não entrará absolutamente nada impuro, nada que venha a contaminar a cidade do nosso Deus, o local onde nós vamos morar para sempre com o Senhor.
2: Nothing that is impure will come in to contaminate the holy city of God where you live with him.
1: As inscrições estão abertas.
2: The inscriptions are open.
1: Você não vai receber um folheto oferecendo a você.
2: You will not receive a pamphlet that is handed to you.
1: Condomínio fechado no céu, compre.
2: A closed community in heaven, buy this place.
1: Porque já foi comprado e já foi pago na cruz do Calvário.
2: Because it has already been bought and paid in full in the
1: cross. Mas aqui na igreja.
2: But here in this church.
1: E através da boca dos grandes arautos do Todo-Poderoso.
2: And through the mouths of those who are chosen by God.
1: Os pregoeiros da justiça e da verdade.
2: Those who preach justice and truth.
1: Você vai ouvir essa palavra.
2: You will hear this word.
1: Você quer morar no céu?
2: You want to live in heaven.
1: Então faça inscrição para morar no céu.
2: So subscribe today to live in heaven.
1: Arrependa-te dos teus pecados.
2: Repent of your sins.
1: Converta-te da tua maldade.
2: And repent of your evil deeds.
1: Deixa Deus tirar esse fardo pesado das suas costas.
2: Allow God to take this heavy burden off
1: e
2: your
1: permita
2: shoulders.
1: Deus escrever o seu nome no livro da vida.
2: And allow God to write your name in the book of life.
1: Para que você possa morar nesse grande condomínio fechado, construído pelas mãos do Todo-Poderoso, onde não entra dor,
2: where no pain will come in.
3: onde não entra lágrima,
2: where there'll be no more tears,
3: onde não haverá mais tristeza,
2: there'll be no more sadness,
3: onde nunca mais você vai sofrer sequer uma dorzinha de cabeça.
2: Never again will you even have a headache.
3: Nesse lugar onde ninguém vai morrer jamais.
2: Where no one else will ever die again.
3: Esse lugar onde não vai faltar água, onde vamos ter o rio da vida.
2: Where there will be the river of life and no
3: onde vamos ter as árvores dando o seu fruto de estação em estação.
2: Where we'll have the tree giving its fruit.
3: Eu acredito, meus irmãos, que nós não vamos ter coletivo lotado, mas nós vamos flutuar nesse lugar. Eu acho pessoalmente que nós vamos voar mesmo. Nós vamos ter o poder para viver para sempre. Não vai precisar de luz elétrica nem água, porque lá ninguém vai ter esse negócio de instalar luz, paga conta de água, não. A luz de Deus vai iluminar aquela cidade. A Bíblia fala que não vai precisar nem do sol e nem da lua, porque a própria luz de Deus iluminará aquele lugar. Quem quer ir para esse lugar?
2: Who wants to go to this wonderful place?
3: Você não vai num foguete americano para lá, não.
2: You will not go in a rocket ship to this place.
3: Você não vai num foguete russo para lá, não.
2: You will not go in a Russian spaceship.
3: Você vai ser transladado, arrebatado. Esse mundo vai ficar pasmo quando você desaparecer e de repente chegar lá no céu e falar: ó Deus, olha eu aqui, ó.
2: You'll be resurrected and translated from this world.
3: A sua fé alcança muito mais do que as coisas dessa vida.
2: Does your faith go far beyond this life?
3: Sei que muita gente veio aqui para ser curada. Isso é fé também, claro.
2: I know that many people have come to be cured, and of course.
3: Mas deixa eu dizer a você,
2: faith.
3: Você vai ser curado.
2: But let me tell you something, you will be cured.
3: Mas você vai morrer ainda um dia.
2: But someday you will eventually come to die.
3: Mesmo que você seja ressuscitado, você vai morrer ainda um dia.
2: Even if you come to resurrect, you will eventually die on this earth.
3: E a sua fé vai morrer com você.
2: Will your faith die with you?
3: E ser sepultada na sua sepultura também? Será assim?
2: And be buried with you.
3: Ou você tem fé para dizer:
2: or do you have faith to say,
3: quando meu corpo descer à sepultura,
2: when my body goes down to my grave,
3: será uma alma mais recolhida ao paraíso de Deus.
2: There'll be another soul taken to the paradise.
3: Mais uma alma preparada para entrar no céu, condomínio fechado do nosso Deus.
2: Another soul prepared for heaven, the close community.
3: A bandidagem pode tirar o cavalo da chuva.
2: Those who are stealing from me.
3: Eu não sei se a gente vai dormir lá no céu, mas supondo que a gente vai dormir, vai, não sei. Pode dormir sossegado se assim for necessário, não sei, acho que não, mas porque lá não vai entrar ladrão, não vai entrar bandido, não vai entrar sequestrador, nem Satanás nunca mais entrará lá, não.
2: No robbers, not even Satan will enter heaven.
3: Satanás entrou no primeiro paraíso.
2: Satan entered the first paradise.
3: Mas quando nós estivermos no condomínio fechado de Deus, o paraíso dos paraísos, o céu feito pelo Senhor para os servos dele,
2: when we are in the most paradise of all heaven prepared by God,
3: Satanás vai estar para sempre aprisionado no lago de fogo e não mais poderá sair de lá.
2: Satan will be forever condemned to the lake of fire.
3: E eu quero mais é estar flutuando no céu de Deus.
2: Well, I would rather be in heaven with
3: him. E eu quero mais é estar vivendo no lugar onde não haverá nenhum tipo de sensação, não vai haver nenhum tipo de medição de tempo ou coisa assim.
2: I would rather be in heaven where there will be no measurement of time.
3: Eu fico imaginando, meus irmãos, no céu.
2: I imagine in heaven, dear brothers.
3: A gente está lá batendo aquele papo com Estevão,
2: talking with Stephen,
3: com Jesus,
2: and with Jesus.
3: De repente, meus irmãos, assim, na ordem natural do pensamento humano, já se passaram milhões de anos e ninguém sente, porque nós não vamos ter a sensação de tempo.
2: And perhaps a million years will go by, but no one will feel it because there will be no time.
3: A eternidade de Deus não se mede, tipo, olha, eternidade é eternidade, a gente não vai ter sensação nenhuma.
2: The eternity of God is not in time.
3: Vamos estar lá.
2: And we will be there.
3: Você quer?
2: Do you want to go to this place?
4: Glória a Deus.
3: Porque aqui é a sua vida, a nossa vida aqui é sofrimento, meus irmãos. Ah, mas o irmão tem as coisas, outro também tem, outro irmão é rico, outro irmão. Não interessa, o rico, o pobre, o miserável, o milionário, nessa terra o sofrimento é grande. Não importa a quantidade de dinheiro que a pessoa tenha, fama, não importa, aqui o sofrimento é grande.
2: Because here on this earth it doesn't matter if you're rich or poor, we will always have suffering.
3: Tem pessoas que pensam: "Ah, o irmão tem uma casa boa, aquele milionário lá não deve ter problema."
2: Many people look into people who have money and think
3: essa terra sofre os efeitos do pecado e aqui não existe paz.
2: In this earth we all suffer from sin and there is no peace.
3: Aqui nessa terra nenhum ser humano poderá ufanar-se de dizer que experimentou a alegria que vai existir no céu, porque jamais o homem poderá experimentar isso aqui.
2: We will never be able to experience true happiness that we will experience.
3: Porque essas coisas são as coisas consideradas as primeiras coisas.
2: Because these things are considered the first things.
3: No céu de Deus as coisas serão muito diferentes.
2: In the heaven of God things will be very different.
3: Aqui não existe paz, meus irmãos. Não existe sossego.
2: There's no peace here. There's no joy.
3: A sua fé ultrapassa o limite dessa vida.
2: Does your faith go beyond?
3: Porque a minha fé ultrapassa.
2: Because my faith truly does.
3: E eu quero morar nesse lugar maravilhoso.
2: I want to live in this wonderful place.
3: Local onde você não vai ter alergias.
2: Place where there'll be no more allergies.
3: Local onde não vai ter político.
2: Where there'll be no more politicians.
3: Local onde não vai ter corrupção.
2: Place will be there no corruption.
3: Local onde não vai ter mais nada, nada, nada que nos traga algum tipo de sofrimento.
2: There will be nothing that can bring us.
3: Eu quero morar nesse lugar.
2: I want to live in this place.
3: E eu vou morar nesse lugar.
2: I will live in this place.
3: Porque eu acredito que Jesus nos preparou esse lugar.
2: I believe that Jesus has prepared us.
3: Não é à toa que ele diz.
2: And it is no wonder he
3: eu vou preparar-vos lugar.
2: I will go and prepare.
3: E já está preparado esse lugar.
2: And it is now prepared already.
3: E os crentes do Senhor vão para esse lugar, vão voar para esse lugar.
2: The believers of Christ will go to this place.
3: Se você quer ir, ainda tem lugar para você.
2: If you want to go to this place, there is still room.
3: Arrependa-te das tuas mentiras.
2: Repent of your lies.
3: Deixa para trás essa sua vida horrorosa.
2: Leave behind this horrible life.
3: Você parece que nasceu para ficar prejudicando outras pessoas. Que é isso?
2: So many,
3: pensa um pouquinho.
2: So many people who have been living, hurting other people.
3: Você não tem nenhum tipo de consciência e consideração com ninguém.
2: Those who don't have any type of consideration for
3: você
2: anyone.
3: É carne e osso, seu corpo vai cair na sepultura.
2: You're flesh and bone, and eventually you will go
3: e
2: to
3: depois
2: your grave.
3: Que o seu corpo cair, você não mais terá como redimir-se.
2: After you die, there will be no.
3: Se você quer ser redimido, tem que ser agora enquanto você está vivo, no poder do nome e do sangue de Jesus. Para com essa sua vida de prejudicar os outros. Fecha sua boca que só sabe falar coisa dos outros, só sabe falar maldições, só sabe falar o que não precisa.
2: Saying curses to other people.
3: Entrega a sua vida para Deus e deixa Deus cuidar de você e seja uma pessoa boa, uma pessoa de Deus.
2: Live your life to God and be a good person.
3: Garanta o seu lugar lá na glória. Jesus já pagou para você estar lá com a sua própria vida.
2: Guarantee your place in heaven because
3: por que
2: Jesus
3: você está rejeitando ir morar com o Senhor?
2: Why do you reject going to
3: através
2: live with
3: das suas
2: Lord?
3: Atitudes pecaminosas.
2: Through your sinful actions.
3: É tanta gente em adultério, meus irmãos.
2: So many people in adultery,
3: é tanta
2: brothers.
3: Gente em prostituição.
2: So many people in prostitution.
3: É tantas pessoas estimulando a sensualidade barata.
2: So many people having sensuality in their lives.
3: Estão marchando para o inferno.
2: They are going to heaven.
3: Estão marchando para a perdição.
2: They are going to perdition.
3: Enquanto Jesus continua com os braços abertos dizendo: "Oh, lá desse aqui, ó, vem para cá. Eu quero vocês, eu amo, eu morri por vocês, eu me entreguei por vocês. É do lado de cá, olhem para mim, olhai para mim e sereis salvos."
2: Meanwhile, Jesus continues to have his arms open calling you to him.
3: Você que está doente e fica amaldiçoando.
2: Those who are sick and are cursing other people.
3: Eu vou dizer a você uma coisa, por que você não olha para Deus agora? Deixa Deus te curar.
2: Why don't you look to God today and
3: e receba
2: God to
3: o Deus que não só cura, mas o Deus que salva.
2: And receive the God who does not only cure you, but also
3: e garanta o seu lugar nas mansões celestiais.
2: Guarantee your place in the celestial mansion.
3: Para muitas pessoas, meus irmãos, a morte é um grande mistério.
2: Many people, death is a great mystery.
3: Mas para nós que somos de Jesus e conhecemos a palavra de Deus, a morte não é mistério nenhum.
2: For us who believe in Jesus, death is no mystery.
3: Enquanto estamos vivos, Deus nos dá a oportunidade de decisões.
2: Alive,
3: depois que o corpo morreu,
2: after the body is has died,
3: só existem dois caminhos: ou salvação ou perdição, ou céu ou inferno. Nós somos, meus irmãos, corpo, nós precisamos de medicina.
2: We are flesh and we need medicine.
3: Nós somos, meus irmãos, também seres espirituais, precisamos de orientações espirituais.
2: We are also spiritual beings and we need spiritual.
3: Nós precisamos de Deus, precisamos da salvação que há em Cristo.
2: We need God, we need the salvation that is in Christ.
3: Eu vou morar no céu, você vai.
2: I will live in heaven and
3: você quer ir morar no céu.
2: You want to go and live in heaven.
3: Essa terra passará.
2: This world will pass away.
3: Esse céu que você vê e tem quem sabe outro céu que nós não vemos também haverão de passar.
2: The sky that you see will pass away.
3: Mas a palavra de Deus não passará. Existe um lugar onde vamos habitar com o Senhor.
2: But the word of God will never pass away.
3: Onde o Senhor será o nosso Deus.
2: Where God will be our God.
3: E nós habitaremos com Ele para sempre. Eu vou para lá. Você quer ir para lá?
2: And you will live with Him forever. Do you want to go and live with God?
3: Então toma uma atitude em relação à sua vida espiritual.
2: So make a decision today.
3: Submita sua vida à presença de Deus e às ordenanças do Senhor.
2: Submit your life to God and to His order.
3: Deixa Deus purificar você no sangue do Cordeiro.
2: Allow God to purify you in the blood.
3: E permita Deus escrever o seu nome no livro da vida.
2: Allow God to write your name in the book of life.
3: E vai ser maravilhoso.
2: And it will be wonderful.
3: Eu penso que vai ser após o juízo final, talvez.
2: I believe that after the final.
3: Mas não importa se vai ser após o juízo final. Enfim, eu penso que vai ser assim.
2: And it doesn't matter when it will be. I believe it will be like this.
3: Mas vai ser bonito demais nós ouvirmos.
2: I know that it will be wonderful to hear.
3: O Senhor nos chamar pelo nome.
2: Our God calling us by our name.
3: Nós vamos reconhecer o nosso nome.
2: We will recognize our name.
3: Porque nós teremos um novo nome.
2: Because we will have a new name.
3: E o Senhor vai dizer lá algo e eu vou entender que é o meu nome.
2: I will understand that he's talking to
3: e Ele vai dizer, vinde bendito do meu Pai.
2: He will say, come, beloved of my Father.
3: Entra no meu condomínio fechado que eu fiz para você. Entra na mansão celestial, entra no céu que eu fiz para você. Vem, vem, vem. Aleluia. Possua por herança esse reino que te está preparado desde a fundação do mundo. Deixa Deus viver em você, deixa o Espírito de Deus instruir você para as coisas relacionadas a essa vida. E vamos marchando, meus irmãos.
2: Let us continue marching on, dear brother.
3: A minha fé ultrapassa os limites da vida e da morte, e a sua.
2: My faith goes beyond the limits of life and
3: que Deus abençoe você.
2: May God bless you all.
3: Nesse lugar!
2: In this place.
3: Nós vamos estar seguros para sempre. Nesse lugar.
2: In this place.
3: Não vai entrar ninguém.
2: No one will enter.
3: E nada.
2: Nothing.
3: Que Deus não queira.
2: That God does not want.
3: Que Deus abençoe você. Digam comigo assim, olha. A paz do Senhor Jesus mais uma vez. A paz do Senhor Jesus mais uma vez. A paz do Senhor Jesus. Vamos com Deus, amados. Que Deus os abençoe. Que Deus abençoe as nossas crianças. Que Deus abençoe os nossos jovens, os nossos adolescentes. Vão com Deus, meus irmãos, em nome de Jesus Cristo. Vão com Deus.
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0: 23 horas e 51 minutos, a paz do Senhor Jesus para você, que Deus abençoe você, que Deus abençoe a sua casa, que Deus abençoe a sua família. Sou o seu irmão e amigo, presbítero Marco Magno, e nós estamos aqui para mais um momento de oração, o Ministério de Intercessão Global da Igreja Pentecostal Deus é Amor. E você sabe que eu sempre ando muito bem acompanhado, hoje aqui com a minha queridíssima esposa, Andréia Magno. Paz do Senhor Jesus, meu amor.
1: Paz do Senhor Marco, paz do Senhor, meus queridos que estão nos acompanhando neste momento. É um privilégio, com muita alegria, estamos mais um dia aqui para nós orarmos, clamarmos ao Senhor, entrar na presença do Todo-Poderoso. Então já vai se arrumando aí e aguardando este momento de oração, porque hoje o clamor ele vai ser aqui em dupla.
0: Exatamente, nós vamos orar, você vai orar também aí onde você está, né? Enquanto nós estamos falando, você pode ir se preparando, porque menos de 8 minutos aí, nós iniciamos aqui o clamor até 1 da manhã, estaremos orando com vocês, os irmãos orando ali no Brasil todo, André, no exterior também, não é só o Brasil, tem os irmãos do Norte, tem os irmãos de oração, as irmãs de oração, Nordeste, Sudeste, bom, Brasil todo, Norte, Sul, Leste, Oeste, todo o Brasil orando, exterior também, orando junto com a gente. São tantas causas, nós vemos pedidos de oração aqui, já vamos falar dos pedidos de oração, mas nós não podemos deixar de falar aqui, Andréia, para que haja uma cooperação aí,
1: nesse
0: momento, não é verdade?
1: A gente não pode deixar de falar de você compartilhar dos 3 C's, né? Curta, comente e compartilhe.
0: Exatamente.
1: Então aproveita esse momento, esse tempinho que nós temos antes de começar a nossa oração e já seja um instrumento de Deus. Já encaminhe essa live de oração, abre o seu WhatsApp aí, já encaminha para as pessoas que você sabe que precisa de oração, sabe que gosta de orar. E também nos seus grupos, né? Por que não? Muitas vezes a gente compartilha tantas informações nos grupos, nós repassamos tantas mensagens, e por que não encaminhar também uma live de oração abençoada para que Deus possa alcançar mais vidas?
0: É curta, comente e compartilhe?
1: Sim.
0: Dá para colocar um I aí e ficar CCCI?
1: Por quê? O que é o I?
0: O inscreva-se.
1: Ah, é verdade.
0: Pode ser também?
1: Sim.
0: Ou siga, né? Tem as redes sociais que não dá para você escrever, mas dá para você seguir.
1: É.
0: Siga então, você que não é inscrito no nosso canal no YouTube, se inscreva. Você que não segue as nossas redes sociais, então siga as redes sociais da Igreja Pentecostal Deus é Amor, tá? É muito importante você estar inscrito, é muito importante você curtir aí, compartilhar a inteligência aí que está por trás disso, artificial, né? O algoritmo entende que é relevante, indica para mais pessoas, isso é muito importante, tá bom? Então todo mundo compartilhando, compartilhe nos grupos aí, vamos lá fazer esse trabalho importante, não fica com a bênção só para você, tá bom? 23 e 54, nós estamos lendo aqui, André, demos uma pinceladinha bem rápida falando sobre os pedidos de oração
1: das pessoas, né?
0: Muitos pedidos de oração, né? Estamos vendo aqui na tela. Famílias pedindo oração, né?
1: Sim,
0: saúde.
1: O Márcio aqui pedindo oração pela esposa. Olha que bênção, né? Quando a gente pede oração, vendo o esposo pedindo oração pela esposa ou vice-versa, como é bom pedir oração e orar pela família.
0: Isso é importante. Você já orou pela sua esposa? Já falou? Estava conversando com o pastor Fabrício Beato a importância dos homens orarem, em vez de só reclamar da esposa, orarem. Deus abençoa essa mulher. É ao contrário também, a mulher orando pelo homem, não é verdade?
1: Deus abençoe esse homem, Deus.
0: Que tremendo essa intercessão. Então, glória a Deus, bênção. Pedidos de oração. Você ora com a gente, tá bom? Ore com a gente. Fez o pedido de oração aqui, mas ore com a gente. Nós vamos interceder. Eu tenho certeza que Deus vai alcançar o seu cônjuge.
1: Vera aqui também pedindo pelos seus filhos Germano e o outro filho que passou aqui tão rápido que eu não consegui ler, mas olha que interessante como Deus ele ouve as orações das mães, né? E
0: olha
1: as mães
0: só.
1: Que clamam com fé.
0: Que benção. Olha, Keila, ore por meu casamento. Para Deus abençoar, vamos orar pelos casamentos, vamos interceder juntos aí pelo seu casamento também. A Maria Lúcia Ferreira, a paz do Senhor Jesus, boa noite, Maria Lúcia,
1: boa noite.
0: E vai se preparando para orar conosco, tá bom? Vai se preparando para orar conosco e já quero convidar você e todos que estão nos ouvindo e nos acompanhando, nos vendo, quero convidar vocês para participar de um culto na nossa Igreja Pentecostal Deus Amor, conhecer aqui o Templo da Glória de Deus. Hoje nós tivemos, hoje é quinta-feira da multiplicação, tivemos um culto abençoado, André. A nossa irmã Antônia.
1: Foi mesmo.
0: Pregou a palavra, orou por todos. Foi uma benção aqui nesse culto da tarde, né? Um mover de Deus aqui, sobrenatural. Quinta-feira que vem, a Andréia pregando aqui.
1: Sim.
0: No templo da glória de Deus. Mas nós temos a sexta-feira também da libertação, agora da guerra contra o mal.
1: Contra o mal.
0: Três horários, todos convidados para participar. No sábado nós temos culto manhã, o culto, o Ministério de Intercessão, o Círculo de Oração. À tarde nós temos um culto de ensinamento e nós temos à noite o culto com a juventude. Olha só, regenera, expansão, mover de Deus tremendo, louvor, oração, o sobrenatural acontecendo aqui, e todos são convidados a participar. O domingo você já sabe também, manhã, tarde, noite, mover de Deus, aquele culto à tarde, os milagres acontecendo aqui no Templo da Glória de Deus, na Avenida do Estado, número 4568, Liberdade, São Paulo. Entrada principal, quem vem de carro vai e entra ali na Avenida Prefeito Passos, você coloca no Waze, Avenida Prefeito Passos, número 10, já vai entrar aqui, deixa o seu carro e sobe para o culto. É fácil, né, André?
1: Fácil, com certeza. Deixar aqui o seu carro no estacionamento, seguro, tranquilo, sobe para adorar o Senhor. Depois você vai embora na paz de Deus, né, recebendo as bênçãos do Senhor. E sábado que vem, no outro sábado, dia 22...
0: Olha aí, faz o convite.
1: Nós temos aqui um culto imperdível. É o culto da Fundação Reviver Agosto Verde. Então, a partir das 14 horas... a gente conta com a sua presença aqui. Já prepare a sua doação, prepare os seus donativos, roupa, alimentos. É o dia da beneficência, né?
0: Exatamente, exatamente.
1: Então é o dia que nós aguardamos o ano inteiro por esse dia, para poder comemorar o Agosto Verde aqui juntamente com a Fundação. E a sua presença e da sua família, com certeza, é imprescindível.
0: Ah, não quero levar um alimento não perecível, não quero levar isso, não quero levar aquilo. Eu posso fazer uma contribuição, levar... Eu quero ajudar em dinheiro. Fique à vontade também, tá bom? Faça como Deus tocar aí no seu coração, mas ajude, contribui. Você sabe que a Igreja Pentecostal do Amor tem alcançado muitas pessoas nessa área, na ajuda social, através da Fundação Reviver, através da Associação Help. Então, nesse dia, no Agosto Verde, que a Andréia fez o convite para você, você vai colaborar com todos os projetos, vai saber o que a Fundação e a Associação estão fazendo, tá, no Brasil.
1: É um dia de atualização, muita coisa.
0: Vem conhecer os projetos, vem ajudar e vem ser abençoado por Deus. Com certeza Deus vai abrir as mãos sobre a vida das pessoas que ajudam.
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0: de Josué. Livro de Josué, capítulo 1 e o verso 8 a seguir, diz assim a palavra de Deus: Não se aparte da tua boca o livro desta lei, antes medita nele dia e noite, para que tenhas cuidado de fazer conforme tudo quanto nele está escrito. Porque então farás prosperar o teu caminho, então prudentemente te conduzirás. Não te mandei eu? Esforça-te e tem bom ânimo, não pasmes nem te espantes, porque o Senhor teu Deus é contigo por onde quer que andares.
1: Glória a Deus.
0: Palavra de Deus para nós. Meia-noite. Meia-noite em ponto. Já preparou o tapete, preparou a almofada, vai orar em pé mesmo? Fique à vontade. Mas ore conosco nesse momento.
1: Senhor Deus, poderoso e eterno Pai, neste momento de oração, Senhor, nos colocamos na Sua presença, pedindo perdão, Senhor, pelos meus pecados, pelas minhas falhas, ó Pai, e transgressões. Que o Senhor tenha misericórdia, Senhor, da minha vida, da vida dos meus irmãos que oram juntamente conosco, Pai. Deus querido, Deus tremendo e poderoso, eu quero exaltar o Teu nome, engrandecer ao Senhor na beleza da Sua santidade, ó Pai. Tu, Senhor, que és o Criador dos céus e da terra, Tu, Senhor, que és onipotente, onisciente, onipresente, Pai, o Senhor está em todos os lugares, o Senhor tem todo o poder, oh, meu Pai, toda a ciência, Tu és maravilhoso, Senhor.

E na sua presença, Pai, orando, falando contigo, Pai, como é bom poder falar com o Senhor, porque quantos, meu Deus, já perderam as forças, quantos já não tem mais, Senhor, força, muitas vezes fé, Senhor, para poder buscar a sua face e entrar na sua presença, Pai, em adoração, como nós estamos fazendo agora. Eu te louvo, Senhor, por mais um dia, Senhor, que se inicia agora neste mês de agosto. Ah, Senhor tremendo e poderoso, obrigada, Senhor, pelo fôlego de vida, pelo alimento que o Senhor tem nos dado. Obrigado, Senhor, pelas roupas que o Senhor tem dado para nos vestir, Senhor, pelo teto, Senhor, que tem nos colocado, meu Pai. Obrigada, Senhor, pelo cobertor que nós temos para nos cobrir, Senhor, do frio à noite, pela cama, Senhor, que nós podemos deitar. Obrigada, Senhor, pela família. Senhor, eu te agradeço, Senhor, pela sua provisão, Pai. Oh, Deus querido e poderoso, Tu és meu Pai, aleluia. O Deus tremendo, que antes de nós falarmos, o Senhor já sabe o que nós vamos dizer. Ah, meu Deus, Tu és tão poderoso, tão maravilhoso, Senhor. Um Deus, ó Pai, que a sabedoria foi a sua aluna. Ah, Deus amado e poderoso, que tremendo, meu Deus, é imaginar, Senhor, quão grande são, Senhor, as profundezas, meu Deus querido e poderoso, do seu conhecimento. Senhor, eu quero, meu Deus, pedir a Ti a sua bênção sobre os irmãos que estão orando conosco neste momento. Todos que estão de joelhos, ó Pai, aqueles que estão, Senhor, buscando a Tua face, meu Deus, muitas vezes chorando em desespero. Aqueles que buscam, Senhor, a Tua presença, meu Pai. Oh, Deus, aonde eles estiverem, Senhor. Aqui no Brasil, Senhor, na América Latina, na América Central, na América do Norte, Pai, seja, Senhor, na Europa, na África, na Ásia, onde eles estiverem, Pai, que o Senhor visite eles agora, que o Teu Espírito Santo, Senhor, possa atravessar essas ondas sonoras, Pai, e tocar nessas vidas, Pai, fortalecendo, aleluia, enchendo, Senhor, da Tua presença, da Tua graça. Aleluia, Deus, visita, Senhor, esses que estão orando comigo também, que estão no trabalho, estão, Senhor, ó Pai, muitas vezes, Senhor, em uma portaria, na vigilância, estão trabalhando, Senhor, muitas vezes dentro de um hospital, no plantão, Senhor, estão trabalhando, ó Pai, dentro de um automóvel, de um caminhão. Pai querido, que a Tua presença, Senhor, possa invadir, Senhor, este lugar. Ah, Deus amado e poderoso, como é bom, Senhor, erguer nossas vozes e clamar a Ti, olhar para o alto, da onde vem o nosso socorro, Pai. Quantas pessoas neste momento, Senhor, angustiadas, precisando, meu Deus, de um socorro, de uma resposta de Ti, que nós possamos, meu Deus, fazer como Davi falou, Senhor, olhar para o monte, da onde vem o nosso socorro. O nosso socorro vem do Senhor, que fez os céus e a terra. Oh, Deus tremendo, aleluias. Socorre, Senhor. O Senhor é socorro bem presente, a Tua palavra diz, Pai. Que o Senhor não abandona, que o Senhor não se ausenta no momento da dificuldade, no momento da luta, mas o Senhor está presente. Por isso, Pai, eu apresento, meu Deus, meus irmãos que estão passando por momentos difíceis, provações, meu Deus, tão, Senhor, severas, que para eles parece que vai ser impossível eles conseguirem vencer ou sair desta situação. Mas o Senhor está no controle, o Senhor é soberano, o Senhor está assentado acima do trono, Pai. Aleluia! E tudo está no Seu controle, Senhor. Ah, Deus querido e poderoso, às vezes a provação ela é tão grande, os desafios, as adversidades, que parece que para nós o Senhor perdeu o controle e até mesmo nos esqueceu. Mas que nesta madrugada, Pai,
O Senhor possa envolver a cada irmão, a cada irmã que está orando conosco, Pai. Que o Senhor possa nos envolver com o Teu Espírito Santo, Senhor. Sabendo que nossa fé está firme no Senhor, ó Pai. Que ainda nós não possamos ver com os olhos físicos, com os olhos carnais, Pai.

Senhor, o Seu mover, mas que pela fé nós cremos que o Senhor está movendo e vai nos dar a vitória. Senhor, porque o choro, ele dura uma noite, mas a alegria, aleluia, ela vem, Papai. Oh, meu Deus querido e poderoso, ela vem pela manhã. Alegra, Pai, os corações entristecidos.

sarar esta ferida, Senhor. Deus, me vem na mente agora, eu quero orar, Senhor, pela Colômbia. Ah, Senhor, a cidade onde teve, Senhor, aquele terremoto. A Venezuela também, Senhor, há uns dias atrás, que passou, Senhor, por terremotos terríveis também. Meu Deus, que situação difícil, Pai. São corpos embaixo de escombros, meu Deus. Vidas, Senhor, desaparecidas, Pai. Que o Senhor visite, Senhor, agora as famílias. Que o Senhor visite ali, Senhor, todos que estão nas buscas, meu Deus. Ah, Senhor querido e poderoso, visita, Senhor, esta nação. Coloca suas mãos, ó Pai. E que o Senhor, meu Deus, venha consolar essas vidas, ó Pai, que perderam, meu Deus, as pessoas ali das suas famílias, crianças, idosos. Ó, Senhor, visita mesmo, Pai. Eu peço a Ti, meu Deus, que visite agora também, Senhor, todas as famílias, Pai. Visita, Senhor, os casamentos, os casais, Senhor, que passam por dificuldades, Pai. Eles falam muitas vezes que é incompatibilidade, meu Deus, de gênero, de personalidade, Pai. Mas não é, Pai. Muitas vezes é o orgulho. Muitas vezes, Senhor, é a falta de perdão. Que o Senhor possa visitar este coração, deste esposo, dessa esposa, Pai. Ajuda, Senhor. Reconcilia, Pai. Oh, meu Deus, que o Senhor venha derramar o amor. Coloca, Senhor, o amor do Senhor nos corações, Pai. O amor do Senhor, meu Deus, é tão tremendo, Pai, que pôde dar a vida do Seu Filho por nós, Papai. Que nós possamos dar a vida um pelo outro também, até no nosso casamento, Pai. Esse é o verdadeiro amor, Senhor, nos ensina, Pai, a amar como o Senhor ama. Aleluia. Ah, Deus querido, visita, Senhor, os casais que já estão, Senhor, separados de corpos, muitas vezes, Senhor, morando na mesma casa, mas separados, meu Deus, dormindo separados, em quartos separados, estão vivendo, Senhor, de aparência. Mas o Senhor conhece, o Senhor sabe, meu Deus, que o Senhor possa dar estratégia, que o Senhor possa, meu Deus, repreender, meu Deus, todo o mal contra a vida deste casamento. Como o inimigo tem lutado, Pai, com os casais, como o inimigo tem, Senhor, se levantado para destruir as famílias, Pai, porque sabendo que o casal estando, Senhor, separado, já é, Senhor, um passo muito grande para a destruição da família. Destruição dos filhos, desestrutura totalmente este lar, Pai. Que o Senhor, meu Deus, venha reconciliar nesta madrugada. Que o Senhor, meu Deus, venha abençoar e que venha haver reconciliação neste lar. Pai, abençoa, Senhor, esta casa, este leito, dá sabedoria, Pai, dá paciência, meu Deus, para os cônjuges. Senhor, ajuda, Pai, a relevar a tantas coisas, Pai, tantas coisas pequenas, tantos detalhes, meu Deus. Deus querido e poderoso, que o Senhor abençoe os filhos, meu Deus, dessa minha irmã que ora, que chora, Senhor. E apresenta nas Tuas mãos. Visita, Senhor, agora, Pai, este filho, meu Deus, que saiu e a mãe não sabe a hora que vai voltar. E nem falou para onde vai também, mas o Senhor sabe onde ele está. O Senhor possa guardar, livrar e fazer uma grande obra. Senhor, quantas mamães orando pelos seus filhos que se afastaram, Pai, da Sua presença. Ah, meu Deus, eu creio, Senhor. Que o Senhor, ó Pai, é poderoso para ouvir o clamor desta mãe e responder com vitória, Pai. Deus amado e poderoso, vai, Senhor, ao encontro, Senhor, deste jovem, ao encontro, ó Pai, desta pessoa. Meu Deus, que outra hora ia, Senhor, de mão dada com a sua mãe, com seu pai, para a igreja, adorar ao Senhor, louvar a Ti. E agora, Senhor, está, muitas vezes, Senhor, no mundo das drogas, no mundo da criminalidade. Deus querido e poderoso, e os pais choram, Senhor, e muitas vezes não tem nem mais palavras, ó Pai, são só lágrimas, ó Pai, que rolam no rosto. Deus, quando pensam nos seus filhos, meu Deus, mas o Senhor sabe, Pai, o que significa esta lágrima. E eu creio, Pai, que o Senhor pode fazer como fez com o filho pródigo,
Meu Deus, vai encontro, Pai, desta ovelha, Senhor, que se desgarrou. Deus querido e poderoso, coloca nos seus ombros, meu Deus, e traz de volta para o seu aprisco. Alamandara sumi declamas. Oh, Senhor, meu Deus, Tu és o bom pastor, meu Pai. Aleluia. Visita, Senhor, as crianças. Visita, ó Pai, agora, meu Deus, eu te peço. Visita as criancinhas, ó Pai. Em nome de Jesus, ó Pai, toma nas Tuas mãos, Senhor, as nossas crianças, ó Pai, no Brasil e no mundo. Que o Senhor, ó Pai, venha blindar, Senhor, a mente das crianças, meu Deus. Porque o inimigo tem, Senhor, usado, Senhor, de tantas artimanhas, tantas maneiras para ensinar, meu Deus, dar ensinamentos contra a Sua Palavra. Colocar valores, meu Deus, que são contra, meu Deus, a Sua vontade. Que o Senhor, meu Deus, visite, Senhor, as criancinhas agora, Pai, livre, Senhor, de todo mal. Guarda as crianças, ó Pai, na escola, guarda em casa, guarda, Senhor, de pessoas, meu Deus, que abusam sexualmente, guarda dos pedófilos, Pai. Que muitas vezes está dentro das famílias. Ah, Senhor querido, crianças, meu Deus, que nem sabem que estão sendo abusadas, porque ela nem conhece este nome. Meu Deus, quantas criancinhas já traumatizadas, ó Pai, desde pequenas. Dá o livramento, Senhor. Guarda, Senhor, dá sabedoria para os pais, meu Deus. Em nome de Jesus, Senhor, guarda as nossas crianças, ó Pai. Guarda, Senhor, do sequestro. Guarda do homem, Senhor, mau, sanguinário, fraudulento. Deus querido e poderoso. Que o Senhor, meu Deus, visite agora, Senhor, todas as criancinhas, Pai. Visita aquelas, Senhor, que estão nas ruas também. Aquelas, Senhor, meu Deus, que não tem um lar, não tem uma família. Prepara, Senhor. Prepara, meu Deus, aquelas que estão, Senhor, no abrigo, Senhor, aguardando, Senhor, para serem adotadas. Prepara uma família, um lar, Senhor, cheio de amor, cheio da Sua presença para receber, ó Pai, essas crianças, meu Deus. Oh, Senhor da glória, Deus poderoso, maravilhoso. Visita agora, Senhor, também aquelas crianças que estão doentes, aquelas crianças que estão enfermas, Pai. Que muitas vezes não conseguem se levantar da cama, estão acamadas, estão hospitalizadas, Senhor. Oh, Deus amado, visita os hospitais infantis, visita as UTIs, visita, Pai, as UTIs neonatal, Senhor, aquelas criancinhas tão pequenas, ó Pai, de dias, ó Pai, ali entubadas, meu Deus. Oh, Senhor, entre a vida e a morte. Meu Deus, leva, Senhor, a vida, leva a saúde, meu Deus, agora. Até, Senhor, essa incubadora. Leva a saúde até essa estufa, Senhor.

0: Meu Deus, as crianças ali fazendo tratamento oncológico, as crianças no hospital lá em Barretos também. Todos os hospitais, ó Pai, que fazem tratamentos, meu Deus, tão dolorosos. Meu Deus querido e poderoso, que o Senhor, meu Pai, venha fazer um milagre. Venha, Senhor, ó Pai, restaurar a saúde, Pai, dessas crianças. Visita os pais também que acompanham essas crianças, meu Pai, nos tratamentos. Porque da mesma forma que a criança sofre, a família também, Senhor, sofre junto. Oh, meu Deus amado, eu peço a Ti, Senhor, a Tua misericórdia, por falar em crianças, meu Deus, eu Te apresento, Senhor, ali as meninas, ó Pai, da Ilha de Marajó, ah, Senhor amado, também do nosso projeto, Pai do Amparo, a Mãe Reviver, que o Senhor visite as meninas ali gestantes, meu Pai. São jovens, meu Deus, adolescentes, meninas às vezes de 12, 13 anos, meu Deus, gestantes, ó Pai. Que o Senhor, ó Pai, venha fazer uma grande obra nessas vidas, meu Deus, muda, Senhor, a realidade, ó Pai, dessas meninas, ó Pai, dessas crianças, meu Pai, nós podemos dizer, Senhor, que o Seu amor, que a Tua graça possa alcançar aquele lugar, Senhor. Em nome de Jesus, ó Pai, mudar aquela realidade. Oh, Deus amado e poderoso, eu quero, Senhor, clamar a Ti também, Senhor, pelos idosos. Visita agora, meu Deus, este ancião, esta minha irmã, Senhor, já com seus cabelinhos brancos, meu Deus, buscando a sua face juntamente conosco. Senhor, quantos, meu Deus, estão, Senhor, sozinhos neste momento? Quantos, muitas vezes, viúvos, Senhor, ou viúva? Mas que o Senhor venha ser a companhia, Pai, que o Senhor venha abraçar, que o Senhor venha, Pai, aleluia, aquecer, ó Pai, o coração deste irmão, desta irmã, Senhor, sabendo que eles não estão sozinhos, ó Pai, e que o Senhor está com eles. Ah, meu Deus, visita agora, Senhor, eu te peço, visita, Senhor, levando saúde também, Senhor. Visita, Senhor, sua vida financeira. Visita, Senhor, a sua saúde, meu Deus. Dá o livramento, Senhor. Porque é verdade, quanto mais nós ficamos mais velhos, nossa saúde fica debilitada, Pai. Mas Tu és poderoso para nos guardar, para cuidar da imunidade, Senhor. Para repreender toda inflexão, toda inflamação, Senhor. Em nome de Jesus, toda dor, meu Pai. Senhor, quantos idosos, ó Pai, sentem dores de dia e de noite e tomam medicações fortes até mesmo e a dor não passa. Senhor, visita agora, Senhor, em nome de Jesus, levando a cura, levando, Senhor, ó Pai, o milagre. Ah, Senhor, nós cremos, meu Deus. Quanto, Senhor, orando, Senhor, colocando a mão, Senhor, no seu celular, colocando a mão, Senhor, na sua enfermidade. Também, Senhor, como um ato de fé. Fé, meu Deus, crendo, aleluia, que o Senhor é o Senhor que sara, aleluia. Como diz a sua palavra, meu Deus, eu sou o Senhor que te sara, eu creio, Pai. Oh, sara mesmo, Pai. Pode, meu Deus, o médico não saber qual é a enfermidade, pode o médico não conseguir diagnosticar, mas o Senhor conhece o corpo humano, o Senhor quem nos formou, o Senhor quem nos fez, o Senhor conhece cada célula, Pai. Oh, Deus querido e poderoso, o Senhor conhece, meu Deus, do fio de cabelo até a planta dos pés. Aleluia, eu te louvo, meu Deus, porque Tu és tão maravilhoso, Pai. Ah, meu Deus amado, visita agora, Senhor, aqueles, meu Deus, que estão com Alzheimer, visita aqueles, meu Deus, que sofrem, Pai, de fibromialgia, dores tão terríveis, meu Pai, aqueles que estão com câncer, meu Deus, que sentem dores nos ossos, Senhor, de reumatismo. Visita agora, Senhor, aqueles que estão no hospital nos ouvindo, Senhor. Ah, meu Deus, que o Senhor, ó Pai, possa levar o conforto, possa, meu Deus, mudar essa situação. Visita, Senhor, as equipes de enfermagem, as equipes médicas, meu Deus, Visita agora, Senhor. Ah, meu Deus, eu te peço em nome de Jesus. Meu Deus, Tu és poderoso, Tu és maravilhoso. Visita, Senhor, as casas de repouso, Pai, onde estão, Senhor, os idosos. Visita também, Senhor, a Fundação Reviver lá em Sarutaiá, Senhor, aqui em Sesefredo. Visita, Papai. Ah, meu Deus querido, Tu és tão tremendo e poderoso, que o Senhor, ó Pai, venha fazer uma grande obra e abençoar, meu Deus. Ah, Senhor da glória, eu oro, Senhor, também pelas mulheres, meu Deus, aleluia, de fé. Eu quero apresentar, meu Deus, ah, Senhor, todas as minhas irmãs, Senhor, que oram conosco neste momento. Todas as irmãs, ó Pai, que têm buscado a Sua presença, as mulheres, meu Deus, que não medem esforços, Pai, não colocam empecilhos para buscar ao Senhor. Mulheres, meu Deus, que muitas vezes têm jornadas duplas, ó Pai, em casa, trabalham no serviço, muitas vezes na igreja também, cuidando da sua obra ao lado do seu esposo. Meu Deus, abençoa, Senhor, as esposas, os pastores, dá força, graça, meu Deus, para elas apoiarem, meu Deus, o ministério do seu esposo. Senhor, reveste as suas filhas, Papai. Oh, meu Deus, que o Senhor, ó Pai, venha, Senhor, dar o ânimo, Pai. Fortalece, meu Deus, os pés cansados. Fortalece as mãos, meu Deus, dessas irmãs, Pai querido e poderoso. Que o Senhor, ó Pai, possa ir ao encontro agora de cada uma, Senhor, porque o Senhor tem uma recompensa, meu Deus, para cada uma. Senhor, abençoa os casais de missionários, as famílias missionárias, Pai, que saíram da sua terra natal e estão em outro estado, estão em outra cidade, em outro país até mesmo, em culturas diferentes, língua diferente, Senhor, alimentação diferente, meu Deus, que tudo é diferente, Pai, mas o Senhor é o mesmo, aleluia. Ah, Deus querido, que o Senhor venha abençoar, ó Pai, essas famílias, meu Deus, que estão, Senhor, atravessando as fronteiras e levando, ó Pai, o Seu Evangelho, por amor à Sua obra, meu Deus, estão pregando a Sua palavra, fazendo o Seu ide, Pai, aleluia, meu Deus, que o Senhor abençoe, Pai, este casal, abençoe esta família, os filhos, Pai, seja com eles, meu Deus, onde eles estiverem. Deus querido e poderoso, eu oro, meu Deus, pelos jovens. Abençoa, Senhor, o Ministério Jovem da nossa igreja, o Expansão, Regenere. Visita, Senhor, agora toda a liderança, Senhor. O Davi Neto, Pai, visita, Senhor, o Miqueias. Pai, visita, Senhor, a cada jovem, Senhor, que o Senhor possa, meu Deus, encher cada vez mais o Seu Espírito Santo. Abençoa, Senhor, a Conex, Pai, que nós teremos aqui no início, Senhor, agora de setembro também. Que possa ser um momento, Senhor, meu Deus, marcante, Senhor, com a Tua presença, a Tua glória, a Tua graça, Pai, como é lindo ver os jovens buscando a Sua presença, meu Deus, se lançando, meu Deus, na Sua presença, chorando, Pai, buscando ao Senhor. Oh, Deus querido e poderoso. E, meu Deus, é tão tremendo que quanto mais nós buscamos ao Senhor, mais nós queremos buscar. Aleluia. Porque esta vontade não vem de nós, mas vem de Ti, Senhor. A Tua palavra diz que o Senhor quem trabalha no querer e no efetuar, Pai. Trabalha mesmo em nossas vidas, trabalha na vida dos jovens, Pai. Oh, meu Deus, dá fome e sede de Ti, fome e sede da Sua presença. Oh, lamandore me declama nai, dá, Senhor, mais fome, Senhor, aleluia, da Sua palavra, Papai. Oh, meu Deus, ah, Senhor, dá força, meu Deus, para esse irmão, para essa irmã ler e meditar, meu Deus, como foi lido aqui no livro de Josué, de dia e de noite, Senhor, para que os nossos caminhos possam ser prósperos, Pai, meu Deus, tremendo e poderoso. Os dias passam tão rápidos e muitas vezes, Senhor, as horas se foram e não lemos, meu Deus, nem sequer um versículo, Pai, da Sua Palavra. Tem misericórdia, Pai, de nós. Tem misericórdia, ajuda-nos, Senhor. Ah, Deus querido, Espírito Santo, ajuda-nos, ó Pai, a organizar o nosso tempo. Meu Deus, a fazer, ó Pai, algo útil, meu Deus, no nosso tempo. Quantas pessoas, Pai, viciadas, perdendo tempo, meu Deus, com a internet, perdendo tempo com as redes sociais que não edificam, Senhor, que não agregam, Pai, nada. E pelo contrário, Senhor, somente se esvaziam, Pai. Ah, meu Deus, que o Senhor venha ajudar, ó Pai. Aleluia, meu Deus, a nossa sociedade, Pai, a buscar ao Senhor, a organizar o seu tempo, meu Deus, e honrar ao Senhor em todos os momentos, Pai. Oh, Deus amado, Deus tremendo. Visita-nos, ó Pai, dá-nos sabedoria, Pai, para servir ao Senhor. Aleluia, como o Senhor deseja. Meu Deus, eu quero apresentar a Ti nossa irmã Lorena, Pai, que está na frente desse ministério de intercessão global, juntamente com o presbítero Davi Miranda Neto. Abençoa seus filhos, Pai. Usa eles, ó Pai, da graça, da força, Pai, direciona de uma forma poderosa. Que o Senhor, ó Pai, possa continuar, meu Deus, segurando nas mãos deles, revestindo o Senhor. Que tremendo, Pai, esse ministério, Pai, global, Senhor, de oração, onde estamos unidos, ó Pai, o mundo inteiro, Pai, em fé, Senhor, em amor, buscando a Tua face. Oh, Deus tremendo, aleluia. Obrigada, Senhor. Eu quero, meu Deus, apresentar a Ti, Senhor, esses pedidos de oração também. Quero apresentar a Ti também, Senhor, todos esses irmãos, meu Deus, que têm colocado seus pedidos aqui, Senhor. São tantos orando, Senhor, pedindo oração pela família, pelo seu lar, pelo casamento, pelos filhos, Pai. Que o Senhor possa contemplar a cada pedido de oração, Senhor, nesta noite, Senhor, dando a grande vitória e a bênção. Em nome de Jesus, em nome de Jesus.
1: Em nome de Jesus, meu Deus, santo, maravilhoso e eterno, em concordância com o coração da sua serva, Senhor, meu Deus, abençoa, meu Pai. Pedimos a bênção do Senhor, o alcance da sua mão poderosa, Senhor, meu Deus, sobre cada pedido de oração enviado nesse momento, nessas lives, Senhor. São tantas situações diferentes, complicadas, difíceis. Meu Deus, tantos pedidos que li aqui para o Senhor tirar, acabar com o desânimo, com a frieza, para o Senhor cuidar. Meu Deus, responde, meu Pai, nessa madrugada. Quero iniciar essa oração nesse momento pedindo perdão, Senhor. Reconheço as minhas falhas, reconhecemos as nossas misérias, reconhecemos a nossa pequenez, que a nossa justiça é como um trapo de imundícia. Reconheço, reconhecemos, Senhor, e pedimos perdão. Falhamos demais, Senhor. Pecamos demais, Senhor, meu Deus. Oh, Senhor querido, perdoa os nossos pensamentos, que muitas vezes voam tão longe, Senhor. Perdoa os nossos pensamentos, atitudes, palavras, olhares. Sim, meu Deus, pecamos na ação, na omissão. Pedimos perdão ao Senhor neste momento. Em nome de Jesus Cristo, tem misericórdia de nós. Pedimos perdão porque não queremos que nada faça separação entre nós e o Senhor. Meu Deus, clamamos o sangue do Cordeiro nesse momento sobre nós. Lava, Senhor, meu Deus, as nossas vestes espirituais. Lava a nossa vida, Senhor. Lava com o sangue do Cordeiro eterno, aleluia. E nos deixe com as vestes alvas, como a neve. Tira, Senhor, meu Deus, toda a mancha do pecado. Meu Deus querido, meu Deus poderoso, e agradecemos o Senhor. Queremos agradecer o Senhor nesse momento, Senhor, meu Pai. Nosso coração está cheio de gratidão. Não queremos ser como aqueles 10 que foram curados pelo Senhor e só um voltou para agradecer. Meu Deus, nós agradecemos o Senhor. Tanta misericórdia, graça, compaixão, piedade, tanto amor demonstrado, tantas coisas que não merecemos e o Senhor tem feito, tem entregado, tem nos livrado, tem guardado a nossa casa, desviando toda a praga da nossa tenda, da nossa casa. Tem guardado a nossa família, os nossos familiares que moram perto, os que moram longe. Tem guardado todos aqueles que nós apresentamos na oração. Tem guardado todos aqueles que os seus servos colocam aqui nos pedidos de oração. O Senhor tem guardado, continua guardando, meu Deus. Continua enviando, continua dando ordem aos seus anjos. Nós pedimos, grande Deus. Não estamos querendo dar ordens ao Senhor. Quem somos nós para isso? Mas nós pedimos, nós clamamos à majestade santa, ao nosso Senhor, ao Senhor, nosso amado Pai. Pedimos, continua guardando, responde à oração da sua igreja, dos seus servos, dos seus pequeninos, da menina dos seus olhos. Sim, grande Deus, continua fazendo, meu Senhor, continua alcançando. Somos gratos ao Senhor pelo fôlego de vida, somos gratos ao Senhor pelo nosso trabalho que o Senhor tem nos dado. Somos gratos ao Senhor pelos nossos companheiros de trabalho, pela saúde, pelas experiências que o Senhor tem nos feito passar e aprender, boas e ruins para nós, nós aprendemos com o Senhor em tudo. Senhor, nós agradecemos, meu Deus, oh grandioso Deus, pela vida dos jovens, pela vida do ancião, pelas famílias. Nós agradecemos, Senhor, meu Deus, por tudo que o Senhor tem feito. Nós agradecemos porque o Senhor tem nos guardado como um jardim. Dentro de um cercadinho, o Senhor tem nos regado, aleluia, e cuidado de nós. Oh, meu Deus, nos ajude, Senhor, a criar essas raízes no Senhor, que as nossas raízes cresçam, Senhor, sejam raízes profundas, aleluias, firmadas no Senhor. Nos ajude, Senhor, meu Deus, nós agradecemos, porque o Senhor sempre ouve a nossa oração. O Senhor não se esquece do aflito, do necessitado, que clama nessa madrugada, Senhor meu Deus, que envia pedido de oração e ora conosco também. Quantos que estão nesse momento, Senhor, batalhando, guerreando espiritualmente, intercedendo por cidades, intercedendo por famílias, intercedendo por pessoas, intercedendo por enfermos, intercedendo pela pregação do Evangelho, intercedendo, orando, jejuando. Quantos, Senhor meu Deus, que estão conosco nessas batalhas do Ministério de Intercessão Global, alcança cada um, fortalece mais e mais, em nome de Jesus Cristo. Sim, Senhor meu Deus, faz o coração arder, meu Senhor, faz o coração arder na sua presença, na oração, faz aquecer, arder, aleluia. Em nome de Jesus Cristo, Senhor meu Deus, levanta um exército de oração, meu Pai, para clamar por essa nação. Nós oramos por essa cidade, por esse estado, por esse país. Oramos pelas nações, Senhor meu Deus, pela salvação de almas, pela pregação do Evangelho nas nossas igrejas, Senhor meu Deus. Oramos, Senhor meu Deus, meu Pai, por aqueles, Senhor meu Deus, destemidos e corajosos que saem, Senhor meu Deus, nas praças, nas ruas, nas feiras, para pregarem. Aqueles, Senhor meu Deus, que como eu vi há pouco tempo aí, Senhor, na frente das universidades, estão louvando o Seu nome, pregando dentro das universidades, nas empresas. Aqueles destemidos, Senhor meu Deus, que aproveitam todo momento, Senhor meu Deus, para pregar o Evangelho, para levar a Sua palavra com sabedoria. Aleluia! Meu Deus, continua usando, Senhor, meu Deus. Continua levantando homens e mulheres corajosos para fazerem a diferença. Continua, Senhor, meu Deus, levantando homens e mulheres, Senhor, meu Deus, sábios, que tenham a sabedoria que vem do céu, do Senhor, para fazer essa obra tão importante. Continua levantando homens e mulheres para ensinarem a sua palavra, sim, meu Deus, nas escolas. Sim, Senhor meu Deus, ensinar as crianças, ensinar nas escolas bíblicas. Senhor meu Deus, meu Pai, ensinamento batismal. Grandioso Deus, continua levantando professores de crianças, de jovens, adolescentes. Continua levantando homens e mulheres, Senhor meu Deus, conselheiros de casais, Conselheiros, Senhor, meu Deus, dentro das suas igrejas, meu Senhor, continua levantando, meu Pai, em nome de Jesus. Por isso nós intercedemos pela nossa escola teológica, Deus e Amor. Usa os professores, Senhor, meu Deus. Usa os professores, Senhor, sendo um canal de bênção. Sim, sendo discipuladores para os seminaristas, para os novos obreiros, para todos, Senhor, meu Deus, dispostos a aprenderem, crescerem no conhecimento do Senhor. Usa os nossos professores. Em nome de Jesus Cristo, Senhor, nos ajuda, Senhor, nos ampliar, expandir, alcançar mais, em nome de Jesus. Dá-nos sabedoria, estratégia e condição, Senhor, meu Deus, para crescer o trabalho do Galileu, para crescer, Senhor, meu Deus, o trabalho, Senhor, meu Deus, com os adolescentes, para crescer, Senhor, o trabalho de expansão, regenere. Em nome de Jesus Cristo, nos dê essa sabedoria, Senhor, essa direção nós te pedimos. Meu Deus querido, meu Deus poderoso, usa os pastores das nossas igrejas, usa os presbíteros, diáconos, usa os pregadores do Evangelho, usa, Senhor, meu Deus, e não deixe o fogo estranho entrar. Em nome de Jesus Cristo, usa, Senhor, as irmãs que pregam a palavra também. Usa, Senhor, nós te pedimos, grande Deus, aleluia. Essa pregação, Senhor, meu Deus, o Evangelho genuíno, verdadeiro, poderoso. Sim, o Evangelho que é o poder de Deus, aleluia. Usa, Senhor, meu Deus, os seus servos pregando a palavra. Esse Evangelho como um dinamite, Senhor, aleluia, do seu poder. Sim, grandioso Deus, usa, Senhor, meu Deus, com a palavra verdadeira, que edifica, que aumenta a fé, que transforma, a palavra poderosa. Usa também, Senhor, meu Deus, nos dons espirituais. Nós pedimos ao Senhor, usa, Senhor, meu Deus, os nossos obreiros, usa as nossas vidas, use-nos, Senhor, na pregação do Evangelho, nos dons espirituais. Use-nos, Senhor, meu Deus, nós te pedimos, grandioso Deus, maravilhoso Pai, abre as janelas dos céus e envia dons espirituais, usa poderosamente os seus servos, veste-nos com a sua armadura, Senhor, meu Deus, em nome de Jesus Cristo. Renova o seu povo, renova a sua igreja, renova a nossa vida, renova os seus servos, meu Deus, sim, grande Deus, aleluia. Levanta, Senhor, vem com o seu vento. E levanta, Senhor, quantos que estão como aqueles ossos secos naquele vale. Mas o seu Espírito soprou, Senhor, meu Deus, e colocou em pé. Ô, Senhor, sopra nessa madrugada. Desperta aquele que dorme espiritualmente. Sopra nessa madrugada, Senhor, e ressuscita esse que está como um osso seco nesse vale. Levanta desse vale, Senhor, levanta eles desse vale, meu Deus. Traz vida, vida com abundância, em nome de Jesus Cristo. Vem, Senhor, meu Deus, soprando, vem, Senhor, meu Deus, levantando. Estende a sua mão poderosa nesse momento e levanta esse homem caído, meu Deus. Essa mulher caída, meu Pai, ô, Senhor, levanta. Esse, Senhor, meu Deus, que outrora estava em pé, mas hoje está caído. O Senhor viu coisas, fez coisas. O adversário veio, Senhor, meu Deus, meu Pai, nesse momento de fraqueza e aproveitou-se. E hoje essa pessoa se encontra caída, levanta, meu Pai. Olha esse arrependimento, olha esse coração arrependido, aleluia. Olha esse coração verdadeiro e sincero na sua presença, reconhecendo as fraquezas. Olha, Senhor, meu Deus, em nome de Jesus Cristo, levanta esse homem, levanta essa mulher, aleluia. Levanta essa mulher, levanta esse homem que como o salmista, Senhor, meu Deus, que amava a sua presença, amava adorar o Senhor, está na sua presença, como o salmista, Senhor, meu Deus, levou a presença de volta, buscou a sua face, levou de volta, Senhor, meu Deus, para aquele palácio, aquela casa, aquele reino, Senhor, meu Deus, olha esse homem, essa mulher que nesse momento clama e pede para o Senhor o renovo, pede para o Senhor encher novamente, pede para o Senhor levantar, pede para o Senhor, meu Deus, ajudar, sim, que a glória da segunda casa seja maior que a da primeira, sim, meu Deus, levanta, vai com a sua presença, Deus, nessa vida, nessa casa novamente, enche esse lar com a sua luz, resplandece, Senhor, tantas trevas, as pessoas vivendo essa angústia dentro desse lar, é só chegar em casa É só chegar dentro dessa casa, Senhor, meu Deus, que sentem essa angústia, essa tristeza. Oh, grande Deus, acaba com isso nesse momento. Entrando com a sua presença, meu Deus, aleluia! Destronando o adversário da nossa alma. Entra nesse lar, aonde chegar essa live, meu Deus, em nome de Jesus. Em nome de Jesus, entra nesse lar e acaba, Senhor, meu Deus, com essa tristeza, com essa amargura, com essa presença maligna. Saia todo o mal, toda a presença maligna. Saia dessa casa agora, em nome de Jesus, e não volte mais, meu Deus. Entra, Senhor, entra nesse lar, grande Deus. Oh, Senhor, intercedemos agora. O Ministério de Intercessão Global, Senhor, nós intercedemos por esses lares. Entra, Senhor. Entra, Senhor, nos lares dos seus servos agora. Vai entrando, Senhor. Em nome de Jesus, tirando. Tirando, Senhor, meu Deus, toda a barreira satânica. Tirando todo o mal que atrapalha os relacionamentos. Tirando, Senhor, meu Deus, em nome de Jesus Cristo, toda a frieza dos casais. Tirando as desobediências, meu Deus, as setas malignas, espíritos das trevas que fazem, Senhor, as crianças, adolescentes, os filhos sendo desobedientes, meu Deus, queima esse mal em nome de Deus. Entra nessa casa, Senhor. Sim, meu Deus, em nome de Jesus, coloca paciência nesses corações desses pais, meu Deus, que estão sem paciência com os filhos. Senhor, entra agora em nome de Jesus. Nós te pedimos, grandioso Deus, entra, meu Pai, aleluia, e faz um grande mover, Senhor. Oh, alai com neve, a súria, banta, rabadás. Aleluia, eu creio, Senhor. Entra, meu Pai. Entra, Senhor. Sim, grandioso Deus, com a sua luz, resplandece a sua luz. Sim, Senhor, meu Deus. Aonde havia trevas, Senhor, meu Deus, dissipa essas trevas, resplandece a sua luz. Leva a sua paz, que excede entendimento. Leva a sua vida, meu Pai. Oh, Senhor, esperança. Aleluia. Sim, meu Deus. Nós clamamos por essas famílias nesse momento. Pedimos, grande Deus, que o Senhor dê o grande livramento, que o Senhor abençoe. Responde o clamor, Senhor, meu Deus, daquele que pede por um parente que está enfermo, Senhor, meu Deus. Responde essa oração. Alcança esse parente, alcança essa vida agora. Nós intercedemos, Senhor, meu Deus, pelos enfermos agora. Clamamos que o Senhor abra os céus e venha, Senhor, meu Deus, derramando a cura, entregando a cura em nome de Jesus Cristo nesse momento. Senhor, quantas pessoas clamando, quantas pessoas sentindo tantas dores, quantas pessoas fazendo tratamentos dolorosos. Quantos, Senhor, meu Deus, que estão, meu Pai, com o coração quebrado, Senhor, por causa da notícia que o médico trouxe. Oh, Senhor, o Senhor é a nossa esperança, aleluia. A última palavra vem do Senhor. Grande Deus, responde, alcança essa pessoa agora. Sim, Senhor, nós pedimos em nome de Jesus, arranca essa enfermidade, acaba com essas dores. Em nome de Jesus Cristo, meu Deus, sabemos que em tudo o Senhor tem um propósito. Sim, grandioso. Em tudo o Senhor tem um propósito. Meu Deus, se necessário for passar, Senhor, meu Pai, por essa clínica, por esse hospital, que o Senhor use as mãos dos médicos, que o Senhor use a equipe médica. Se for necessário passar por essa cirurgia, que o Senhor prepare a melhor equipe. Em nome de Jesus Cristo, que a cirurgia seja um sucesso, que o Senhor dê uma boa recuperação. Os que estão se recuperando, que o Senhor, meu Deus, faça se cicatrizar o mais rápido possível, que não tenha nenhuma infecção, inflamação. Oh, grandioso Deus, olha esse que está, Senhor, meu Deus, fazendo essa hemodiálise. Senhor, toca, Senhor, meu Deus, na saúde desse homem. Toca na saúde dessa mulher. Vem, Senhor, meu Deus, e dá um rim novo. Vem, Senhor, meu Deus, toca, Senhor, meu Deus, nesse fígado, nesse estômago, intestino, nesse organismo, Senhor, toca nesse organismo, Senhor, dá saúde para ele, dá saúde para essa criança, dá saúde para esse ancião, Senhor, meu Deus, que já fez tanto nessa obra, meu Deus, já trabalhou tanto, já fez tanto. Oh, Senhor, meu Deus, e hoje já está, meu Pai, oh, Senhor, o organismo já está fraco, já não responde os comandos cerebrais como outrora, tão rápido como antes. Senhor, meu Deus, meu Pai, que o Senhor conforte esse coração, que o Senhor fortaleça esse homem e essa mulher. Em nome de Jesus Cristo, nós oramos, nós pedimos, Senhor, meu Deus, que o Senhor dê um grande livramento nessa madrugada. Livra, Senhor, meu Deus, quantos sedentários, quantos, Senhor, meu Deus, que não estão cuidando do templo do Espírito. Senhor, meu Deus, e tantas doenças começam a aparecer, tantos problemas começam a aparecer, meu Deus, dá o grande livramento de um AVC. Guarda esse coração, livra do infarto, Senhor, meu Deus. Oh, Senhor, traz a consciência, Senhor, meu Deus, de cuidar do templo do Espírito. Senhor querido, Senhor amado, cura da diabetes, tipo 1, tipo 2. Cura da hipertensão, Senhor, meu Deus. Dá o grande livramento, meu Deus, aleluia, em nome de Jesus Cristo. Livra, Senhor, meu Deus. Livra essa pessoa que foi diagnosticada com pré-diabetes, de ter uma diabetes. Livra, Senhor, cura, meu Deus. Em nome de Jesus Cristo, Senhor amado, Senhor querido. Meu Deus, meu Pai, intercedemos por aqueles que estão nos leitos, nas enfermarias, nas macas, nas UTIs, nas CTIs. Nós intercedemos agora, pedimos grandioso Deus, aqueles que estão na fila do SUS, meu Deus, esperando medicamentos e tantas outras coisas, procedimentos. Oh, Senhor, meu Deus, que o Senhor prepare tudo. Senhor, aqueles que estão aguardando, Senhor, para fazer, para ter o benefício, Senhor, do INSS, que o Senhor ajude, meu Pai. Em nome de Jesus Cristo, meu Deus, oramos pelos desempregados nesse momento. Quantos buscando, Senhor, meu Deus, ter um trabalho digno, ter essa dignidade de ser um trabalhador, uma trabalhadora, Senhor, meu Deus, de pagar as suas contas, de poder escolher alguma coisa para comprar diferente ali. Meu Deus, abre uma porta, grandioso Deus, em nome de Jesus Cristo, abre uma porta de emprego para essa pessoa. Alcança os que estão trabalhando também, ajuda eles, meu Senhor. Dá o grande livramento para aqueles que trabalham, Senhor meu Deus, com maquinários perigosos. Aqueles que trabalham, Senhor meu Deus, meu Pai, em locais perigosos, horários perigosos, situações perigosas. Os que trabalham no trânsito, Senhor meu Deus, os caminhoneiros, motoristas de aplicativo e tantos outros, meu Deus, que o Senhor deu grande livramento nessas estradas. Livra, Senhor, nas estradas. Livra dos acidentes. Livra, Senhor, meu Deus, das catástrofes. Livra, Senhor, dos assaltos. Livra, Senhor, meu Deus, dos acidentes de trabalho. Nós pedimos, grande Deus, em nome de Jesus Cristo. Livra, Senhor, meu Deus. Livra, Senhor, meu Pai. E alcança aquele que está no trabalho orando conosco agora. Em nome de Jesus Cristo, entra nessa empresa. Abençoa, Senhor, meu Deus. Olha esse que está trabalhando em uma portaria. Oramos pelos militares, oramos pelos profissionais da área da saúde, oramos, Senhor meu Deus, pelos bombeiros, pelos advogados que promovem a justiça, oramos, Senhor meu Deus, sim, por todos, professores, todos os trabalhadores, meu Deus, pelo gari, pelo padeiro, pelo feirante, taxista, todos, meu Senhor, todos os trabalhadores, nós oramos, intercedemos pelos empresários também, Senhor, meu Deus, que o Senhor abençoe esses negócios, que o Senhor, meu Deus, faça com que esse negócio seja próspero, em nome de Jesus Cristo. Oh, Senhor querido, meu Deus, maravilhoso e grandioso, queremos mais da sua presença na nossa vida. Enche o nosso ser, transborda a nossa vida, meu Deus. Oh, grandioso Deus, transborda o nosso ser. Santifica os nossos pensamentos, santifica os nossos olhos, nossos lábios, o nosso coração, Senhor, meu Deus. Nos dê um coração, Senhor, meu Deus, um coração que adore de verdade, um coração como o coração do salmista, um coração como o coração de Cristo, que perdoe, que ame, aleluia, que se entregue. Um coração que queira viver a sua vontade, Senhor. Oh, meu Deus, nos ajuda a estar no centro da sua vontade. Senhor, eu tenho tantos planos, tantos projetos, tantos sonhos. Todos nós temos, Senhor, meu Deus. Mas que acima dos nossos planos, nossos sonhos, nossos projetos, possamos viver a sua vontade. Os pensamentos que o Senhor tem para conosco. Sim, grande Deus, aleluia. Sim, meu Deus, queremos viver os seus pensamentos, a sua vontade. Nos ajude, Senhor, meu Deus, segura na nossa mão e nos guie, Senhor, meu Deus, nessa caminhada, meu Pai. Nos ensina, queremos aprender do Senhor, que é manso e humilde de coração. Nos ensina, Senhor, meu Deus. Queremos crescer na graça e no conhecimento. Abre o nosso entendimento para a sua palavra, Senhor, meu Deus, nos ajude a meditar de dia e de noite na sua palavra. Com a palavra que eu li no início, Senhor meu Deus, quando o Senhor falou com o seu servo Josué, capítulo 1, para ele meditar de dia e de noite naquela palavra, meu Deus, nos ajude a meditar de dia e de noite nessa palavra. Clamamos o sangue do Cordeiro. Pedimos em nome de Jesus, meu Deus, queima toda a mortandade que assola esse horário. Toda a obra maligna sendo feita nesse momento, nesse horário, contra o seu povo, desfaz. Em nome de Jesus, seja desfeito toda a obra do mal. Queima, Senhor. Tira da nossa frente, do nosso caminho, do nosso redor, esse que ruge, brame como um leão, Senhor meu Deus. Queime esse mal. Nós repreendemos agora toda a legião. Nós repreendemos toda a potestade. Nós repreendemos todo espírito maligno, obras satânicas, demoníacas e infernais. Sejam repreendidas agora em nome de Jesus. Todo o mal contra o servo e contra a serva do Senhor caia por terra. E nenhuma arma forjada preparada contra nós prosperará. Aleluia! Sim, grande Deus, intercedemos, pedimos nessa madrugada, alcança, Senhor meu Deus, esses com pensamentos suicidas, esse Senhor meu Deus, meu Pai, que não consegue sair de dentro de casa, que o Senhor cure essa vida, que o Senhor meu Deus alcance e enche essa vida de esperança, alegria da sua presença, meu Deus, cura dessa depressão, cura, Senhor meu Deus, dessa compulsão alimentar, essa ansiedade, essa pessoa que não tem controle, dá domínio próprio, cura, Senhor meu Deus, em nome de Jesus Cristo, todo tipo de doença, setas malignas, arranca, Senhor, doenças psicossomáticas, Senhor meu Deus, nós repreendemos o espírito da loucura atuando contra essa vida, Senhor meu Deus, esse homem que teve esse surto, meu Pai, esse homem que sofreu esse ataque satânico e demoníaco que está, Senhor, para todos como se fosse um louco, Senhor meu Deus, surtado. Nós repreendemos esse espírito da loucura, saia dessa vida em nome de Jesus Cristo. Queima, Senhor meu Pai. Queima, Senhor meu Deus, esse mal em nome de Jesus. Meu Deus, vem nessa madrugada fazendo a sua vontade. Vem, Senhor meu Deus, multiplicando, Senhor meu Deus, em nome de Jesus, nos ajude a alcançar mais pessoas. Ajude a igreja pentecostal, Deus amor, a alcançar mais pessoas na obra social. Através dos braços da Reviver Help, Fundação Reviver, ajude-nos, Senhor meu Deus, como bendito pela sua serva aqui, Senhor meu Deus, em concordância com o coração dela, os trabalhos que são feitos ali na Ilha do Marajó, os trabalhos sociais, Senhor meu Deus, que são feitos, meu Deus, no sertão, nas comunidades ribeirinhas, comunidades quilombolas, sim, meu Deus, tantas pessoas alcançadas, nos ajude a alcançar mais, em nome de Jesus Cristo, meu Deus, te louvamos, meu Deus. Te louvamos, Senhor, meu Deus, pela nossa diretoria. Continua usando. Continua, Senhor, meu Deus. Eu oro por toda a diretoria deliberativa, executiva. Continua usando, Senhor, meu Deus, nossa presidente, nossa irmã Irene Miranda. Nossa irmã Débora Miranda. Pastor Lorival de Almeida. Presbítero Davi Miranda Neto. Continua usando, Senhor, em nome de Jesus Cristo, toda a nossa diretoria executiva também. Senhor, os nossos obreiros, alcança todos os nossos membros nesse momento, nós oramos e pedimos, sim, meu Deus, pela sua igreja na terra, pelos servos do Senhor nessa terra, oramos, Senhor, meu Deus, nos aproximando de um período eleitoral, oramos, Senhor, e pedimos, grande Deus, por essa nação, que a sua vontade seja feita, meu Deus, em nome de Jesus Cristo, Senhor. Sim, grande Deus, alcança as nossas autoridades e faz um mover, salva, quebranta, transforma, em nome de Jesus Cristo. Intercedemos, Senhor meu Deus, meu Pai, pelas nações que se encontram em guerra. Intercedemos, Senhor meu Deus, pelas nações que estão passando por momentos terríveis, Senhor meu Deus, de catástrofes naturais, terremotos e tantas outras, nós pedimos, grande Deus, dá o grande livramento, guarda, Senhor meu Deus, em nome de Jesus Cristo, a Ti toda a glória, toda a honra, todo louvor e toda a adoração. Te louvamos porque o Senhor é um Deus que não se esquece, Senhor meu Deus. O Senhor não tem um culpado por inocente, o Senhor não se esquece do aflito, do necessitado. Em nome de Jesus Cristo, Senhor meu Deus, meu Pai, nós pedimos, Senhor meu Deus, pelos moradores de rua, nós pedimos, Senhor meu Deus, para aqueles que estão nos abrigos, nos albergues, nós intercedemos por todos, Senhor. E aquele é aquela que eu esqueci aqui de apresentar. Que o Senhor, que não se esquece, alcance, meu Deus. Nós pedimos e te agradecemos, certos da resposta e certos da vitória, em nome de Jesus. Meia-noite e 56. Tenho certeza que você foi alcançado por Deus nessa oração do Ministério de Intercessão Global da Igreja Pentecostal Deus e Amor. A sua casa, com a presença de Deus, com a luz do Senhor resplandecendo, aquela briga, aquela gritaria indo embora. Então continue orando conosco e buscando a presença de Deus para sua vida, para sua casa, para sua família. Quero falar com você que ainda não entregou a sua vida nas mãos de Jesus Cristo. Quero fazer uma oração breve, curta com você. A melhor decisão da sua vida. Romanos 10 fala: se você confessar com seus lábios, crer com seu coração, confessar com seus lábios, será salvo. Então creia agora que Ele é o Salvador e confesse com seus lábios. Levante a sua mão. Ore comigo, repita essas palavras. Diga assim: Senhor, nesse momento, eu peço perdão dos meus pecados e das minhas falhas. Seja o meu Salvador pessoal. Escreve o meu nome no livro da vida e me sela para o grande dia da vida eterna, em nome de Jesus. Oração curta e objetiva, melhor decisão que você poderia tomar na sua vida. Entre em contato conosco aqui na nossa tela, para você que está vendo, nós temos um e-mail e WhatsApp. Entre em contato conosco, temos uma equipe muito boa, tá bom? Direcionada por Deus, preparada com muito amor no coração. Nós queremos acompanhar você nesse início da sua caminhada. Entre em contato conosco, a nossa equipe vai, logo após o seu contato, já vai entrar em contato com você e nós vamos acompanhar você. Quero aceitar Jesus, @pda.com.br, é o nosso e-mail, nosso WhatsApp 11-DDD11 São Paulo, 95094-4645. Entre em contato conosco agora, tá certo? Deus tem muita coisa para fazer na sua vida e por seu intermédio. E seja bem-vindo à família Deus e Amor. Meia-noite 58. André, se nós fôssemos abrir aqui para pedidos de oração, bom, para pedidos de oração não, se fôssemos abrir aqui para contar bênçãos, ia ficar difícil.
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1: A paz do Senhor Jesus, irmãos. Me chamo Guilherme, moro em Triunfo. Irmãos, eu quero contar um testemunho. Eu estava pedindo para Deus. Eu queria a carteira, mas eu não tinha condições. E Deus preparou condições. E eu fui fazendo as aulas. Passei na prova teórica, passei na prova prática. Pela honra e glória do nosso Senhor Jesus, estou habilitado agora. Pela honra e glória de nosso Senhor Jesus, santo és o Senhor, toda a honra, toda a glória seja dada a Deus. Você que tem um sonho de ter uma CNH, uma carteira, pede a Deus, que Deus prepara tudo, tudo, tudo no tempo dele, na hora certa ele prepara. Glória a Deus, aleluia, fiquem todos na paz.
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0: presbítero Rafael Gonçalves. A partir de agora, estaremos juntos até às 5 horas da manhã, na madrugada do Socorro de Deus. E é claro, queremos contar com a sua participação. E a nossa primeira participação de hoje é dos nossos ouvintes assíduos, a nossa irmã Cassiana e o nosso irmão Romualdo. São os pais do nosso colaborador Guilherme, do administrativo aqui da rádio Deus e Amor. Entraram em contato conosco e nos pediram o seguinte louvor: Filadélfia, com a cantora Débora e Leia. Vamos iniciar esta madrugada louvando, adorando ao nosso Deus. Ótimo dia, que Deus te abençoe. Vamos louvar ao Senhor.
1: O que tens para que ninguém tome a tua coroa? 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
2: Uma da manhã e 9 minutos, estamos aqui para ouvir você. Estamos aqui para atendê-lo. Talvez você está com insônia, está doente, preocupado, oprimido, desesperado, prestes a tomar medidas, medidas contrárias à vontade de Deus para a sua vida. Entre em contato conosco. Você já ouviu os nossos telefones. Você vai nos dizer o seu nome, a cidade que você mora, caso você queira, e deixar conosco o seu pedido de oração. Você que queira nos escrever, o nosso WhatsApp é DDD 11 98292-3392. O nosso irmão Gilson nos enviou a sua mensagem pedindo orações pela sua vida conjugal, por portas de emprego. Nós vamos orar e apresentar nas mãos de Deus. A nossa irmã Vânia também nos escreveu dizendo: pastor, eu estive orando agora na oração da meia-noite, incluo meu nome na oração das 2 da manhã, a oração do socorro de Deus. 1:10, já temos o primeiro ouvinte na ponta da linha nesta madrugada. A paz do Senhor Jesus, bom dia.
3: Bom dia.
2: Com quem eu falo?
3: É o Ney de Campinas, pastor.
2: Que bênção. O irmão deseja orações?
3: Sim, irmão, eu gostaria que você orasse pela restauração do meu casamento. Há 5 anos que a gente está divorciado já, pastor.
2: Meu Deus, vamos orar. Vamos orar pela sua vida conjugal, sim, em nome de Jesus.
3: Eu sofro muito, muito saudade da minha família, do meu filho, sabe, pastor?
2: Imagino.
3: E é muito triste, sabe? Eu estou aqui no ônibus, aqui ouvindo a palavra, na rádio aqui, para Deus Amor. Todo dia eu coloco esse horário para ouvir a programação do Senhor.
2: Glória a Deus. Nós vamos apresentar a vida do irmão, o seu casamento. Inclusive, eu gostaria de orar pelo irmão nesse exato momento, se me permite. Posso?
3: Sim.
2: Feche os olhos, se possível, é claro. Eu quero clamar pela sua vida conjugal. Eu quero clamar também pela vida conjugal de muitos outros ouvintes que estão passando pela mesma situação que hoje o irmão está, crendo no poder de Deus para restaurar as suas famílias. Maravilhosíssimo Deus, aqui estamos em tua presença nesta madrugada para apresentar a vida conjugal, a família deste amado irmão. Não só a família deste que nos liga, mas todas as famílias daqueles que precisam e muito da restauração do Senhor. Meu Deus, repreenda toda oposição do inimigo, tudo aquilo que se opõe à felicidade desse casamento, a restauração desta família. Restaure, meu Deus, a comunhão. Restaure, meu Deus, o amor. Jogue por terra todas as investidas do adversário. Tudo aquilo que é contrário, jogue por terra. Restaure, Senhor. Una outra vez, para que o teu nome venha a ser glorificado. Se tiver alguma influência do mal, eu lhe peço que, em nome de Jesus, repreenda agora. Repreenda esta ação, esta obra maligna que foi feita para a separação desta família. Eu oro e tenho a plena certeza do milagre das mãos do Senhor. Amém e amém e graças a Deus. Meu querido irmão, que Deus lhe abençoe. Continue clamando, buscando e lutando pela sua família. Pode sempre contar com as nossas orações.
3: Amém, pastor. Você poderia deixar o nome dela e do meu filho?
2: Sim. Meu filho de oração, pastor? Fique à vontade. Pode me dizer os nomes.
3: Betânia Zamboni Domingues.
2: Sim.
3: Neide Domingues.
2: Mais Natan alguém?
3: Natan Emanuel Zamboni Domingues.
2: Natan. Mais alguém?
3: Andrei Itaúani.
2: O irmão deseja incluir mais alguém? Fique à vontade.
3: Ah, pastor, as principais são esses, pastor, por enquanto.
2: Amém. Vamos orar por toda a sua família. Deus abençoe. Muito obrigado pela sua audiência. Às 2 da manhã, se possível, ore conosco em nome de Jesus.
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2: Temos mais um ouvinte na linha. Você, aonde quer que esteja, do norte ao sul do Brasil, e precisa e muito das nossas orações, daqui a pouco, às 2 da manhã, estaremos no clamor da madrugada, o clamor do socorro de Deus. Vamos ouvir mais alguém que está do outro lado e vai nos deixar o seu pedido de oração. A paz do Senhor, bom dia.
4: Bom dia.
2: Com quem eu falo? Porto Alegre, Rio Grande do Sul. Que Deus abençoe a vida do irmão. Deseja oração?
4: Pedido de oração ao Pedro Lima, agora ele e família, e Maria de Lima, e família,
2: sim.
4: Bernardinho, Matheus,
2: sim.
4: A Karine, o irmão Paulo.
2: Paulo, fica à vontade.
4: O irmão Renato.
2: Renato.
4: De Camaquã, na cidade de Camaquã. A minha filha, Ana Marina.
2: Karina e Marina.
4: A irmã Vera, de Porto Alegre.
2: Amém.
4: Deus abençoe você e a sua família.
2: Amém. Deus o abençoe também e ore conosco em nome de Jesus. 1:16, pessoas de todo o Brasil estão entrando em contato conosco, todos ansiosos para o clamor que iremos fazer às 2 da manhã. Enquanto alguns estão entrando em contato conosco via telefone, outros estão entrando em contato através do WhatsApp. A nossa irmã Simone Aguiar, a nossa irmã Sueli, Jaqueline, Domingos, Anaílde, o nosso irmão Aldeci, Paulo, Sami, Shirley, Edson, todos já nos escreveram e eu digo a vocês que todos os seus pedidos de oração estão anotados e vamos orar e clamar pela vida de todos. Vamos ouvir mais alguém que está na linha? A paz do Senhor Jesus, bom dia.
5: Pai.
2: Com quem eu falo?
5: Com a Gisele, aqui de Goiânia.
2: Goiânia, Goiás, que bênção. A irmã deseja orações?
5: Sim, sim.
2: Fique à vontade.
5: Já antes que eu sou perseguida pelos vizinhos meus que é espírita, sabe?
2: Sim.
5: E aí eu falei, se eu vou ligar lá na Deus Amor, não passou pra fazer uma oração pra mim, né?
2: Vamos orar. Em nome tá. De Jesus.
5: Pra Deus livrar de toda perseguição.
2: A irmã deseja que oremos agora?
5: Sim, sim.
2: Se possível, feche os olhos, irmã Giovana.
5: Gisele.
2: Gisele.
5: Tá bom, Gisele de Goiânia.
2: Gisele, perdão. Sim. Feche os olhos, irmã Gisele. Vamos orar e apresentar a sua vida nas mãos do Senhor. Senhor Jesus, aqui estamos mais uma vez em tua presença, suplicando, clamando pela ajuda, livramento para a vida da nossa irmã Gisele, que se sente perseguida onde mora, por ser uma serva do Senhor. Senhor Jesus, livra tua filha, guarda sua família, repreenda esses levantes e perseguições e dê a ela paz, segurança, alegria. Senhor, acampa os teus anjos ao redor da tua serva e do seu lar. Apresento aqueles que também, como a nossa irmã Gisele, se sentem perseguidas aonde mora ou no trabalho. Senhor Jesus, Jogue por terra estas perseguições, dê o grande livramento, que estas vidas, como a nossa irmã Gisele, possam levantar o estandarte da vitória e o teu grandíssimo nome possa ser glorificado pelo grande livramento do Senhor. Eu oro e temos a certeza da nossa vitória. Amém e amém e graças a Deus. Amém, irmã Gisele.
5: Amém. Muito obrigada pela oração, pastor.
2: Imagine, conte sempre com as nossas orações. Deus abençoe.
5: Eu sempre ligo aí para vocês, sempre peço oração.
2: Continue ligando. Continue ligando quando for necessário e sempre será bem-vinda a ligação da irmã pedindo orações.
5: Tá, muito obrigada.
2: Nós que agradecemos. Deus.
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2: 1:19. Estamos recebendo muitos pedidos de oração. Nosso irmão Paulo Moura nos cumprimenta com a paz do Senhor Jesus. Pede orações para a sua vida. Ele precisa e muito de um milagre urgente. Vamos orar sim. E vamos apresentar a sua vida nas mãos de Deus. A nossa irmã Shirley pede orações para o seu sobrinho. Ela é de Minas Gerais. Pede orações por livramento. Pede orações por libertação. Clélcio também nos escreve, nos cumprimentando com a paz de Cristo, pedindo orações pela vida da Michele, que está com problemas de saúde. Ele nos escreve de Jacarepaguá, Rio de Janeiro. É claro, vamos orar por todos que entraram em contato conosco por telefone e também pelo WhatsApp. Deus abençoe grandemente a sua vida. Vamos agora àquele momento todo especial, um momento de reflexão, um momento do quadro Pão Diário com o pastor Lorival de Almeida. Ele traz o seguinte tema: Foco em Cristo. Vamos ouvir e daqui a pouco nós voltamos com todos vocês.
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7: Um teólogo e também, por que não dizer, um pregador da Alemanha, ele conta que fez uma viagem aos Estados Unidos e ele foi à ONU, o edifício das Nações Unidas, que é claro, traz curiosidade, eu mesmo já estive no local. E lá tem um local chamado a Capela Chapel, né? E esse teólogo quis conhecer. Não existe guias ali. E o guia, então, quando ele disse onde que é a capela, né? O guia corrigiu e disse: ah, a sala de meditações. E o teólogo: ah, pode ser, se você tentar esse nome, né? E seguiu ali o guia. E ele foi refletindo nesse nome, né? Sala de meditações, sala de meditação. Mas por que não sala de oração? Sala de meditação. Não, não. Porque orar não é meditar. Ao contrário da oração que a pessoa fala com Deus. Aliás, isso acaba por explicar crises constantes no mundo, né? O homem fala demais consigo mesmo e pouco com Deus. E ele foi lá, viu a sala, segundo o guia, de meditações. Tudo branquinho, algumas cadeiras. E ele perguntou para o guia se a sala era frequentada. E a resposta do guia foi: olha, não. E ele olhou lá dentro da sala, né, para o lugar onde deveria haver lá, sei lá, um púlpito, alguns falaltar, algum local. Procurou, quem sabe, uma Bíblia, ou em última instância, quem sabe, uma cruz, nada. Procurou, quem sabe, um Alcorão, também não. Onde deveria estar o púlpito, o altar? Não tinha nada. Mas sobre o local onde deveria, então se faz uma alusão, ter alguma coisa para que alguém pudesse falar ou palestrar, ou enfim, havia um foco, uma luz que focava o vazio. Então aquele holofote, ele fazia um foco sobre o vazio, não sobre um altar, não sobre uma Bíblia, não sobre, né? Eu falo de Bíblia porque eu sou cristão, mas havia um foco sobre o vazio, sobre o nada. E o teólogo então disse que os holofotes não sabiam em que direção dirigir os seus raios. E aos homens responsáveis convidados a esta sala não se mostrava quem dirigir os seus pensamentos. Então era um templo da mais horrível solidão, segundo o teólogo. O campo de ruínas vazias de uma fé desaparecida já há muito tempo. Então é isso, o que nós vemos hoje é que o homem parece que quer banir Deus das suas vidas, das suas cogitações. Nós vemos que as pessoas, em detrimento da sua própria vontade, hoje rasgam Bíblias, se levantam contra aquele que é preciso adorar. Porque o homem fez uma divindade à sua imagem e semelhança, de acordo com a sua própria conveniência, com a sua própria ideia, com o seu próprio modus vivendi, a sua forma de vida. Desprezando a sabedoria de Deus, da Bíblia, optando pela sua própria mente, o homem colocou o foco no nada, no vazio. Porque buscar respostas dentro de si é cair no vazio. Buscar o sentido da vida no homem é focar no nada. É focar. A palavra é o vazio mesmo. Né? É muito real a frase: um templo da mais horrível solidão. Um templo onde não há nada nem ninguém. Buscar a resposta dentro de si é como tentar se levantar pelos cordões do sapato. Conhece aquela frase, conhece-te a ti mesmo? Muitos usam essa frase. Na verdade, é uma frase do Templo de Delfos, né? Muitos usam como um aforismo absoluto e redentor. Parece que o autoconhecimento basta e redime o homem. Parece que olhar para dentro de si mesmo, traz algum tipo de verdade. Mas todo mundo sabe que todo mundo é muita gente, mas é uma ingenuidade, é uma coisa insana presumir que a bondade do homem e que a razão encontrada no próprio homem basta. É muita ingenuidade presumir que o homem é um Deus que pode redimir-se a si mesmo. Mas é o que o mundo prega. As meditações, as inflexões. Eu vou dizer a você, ouvinte amado, Paulo chegou a dizer que nele não tinha esse negócio não, né? Brilhante, brilhante. Paulo sabia que ele, dentro dele, não tinha esse negócio de eu sou, ou tenho, ou eu posso, olhando dentro de mim mesmo, ver um Deus dentro de mim mesmo, ou sou eu um Deus. Não, não, não, não. Por mais que grandes intelectuais do passado ou do presente, né, queiram se utilizar dessa frase, né, do Delfos aí, conhece-te a ti mesmo, nós vemos que não é bem assim. Por que não conhecer aquele que realmente retrata para todos nós a verdadeira, por ser agora redundante, verdade? O que dizer de Jesus, o inigualável, o homem sobre todos, que mudou o mundo para sempre? Diga para mim qual foi o filósofo, qual foi o sábio, qual o médico, o matemático que chegou aos pés dele? Qual é o pensador que chegou no mindinho, na unha do Cristo? Não. Não dá para nem tentar, porque seria uma covardia, não dá para tentar comparar. Basta ver, ouvintes amados, o que fez esse homem, o que projetou esse homem no planeta, na humanidade, em apenas 3 anos. É único. O nosso foco tem que ser nele, não em nós mesmos. Devemos estar focados com os nossos pensamentos, a nossa vida focada, concentrada nele. Eu sei que muitas pessoas ouvintes equivocadamente, falam, não, porque Jesus pregou o amor. Ele falou sobre o amor, é claro, mas essa afirmação é superficial, porque ele pregou a si mesmo. O tema de Cristo foi ele mesmo. Vinde a mim, aprendei de mim, eu sou, crede em mim, ouvi-me. Minhas palavras não passarão, vem, segue-me, eu dou a vida eterna, eu e o Pai somos um. Quem crê em mim, ainda que esteja morto, viverá. Ele falava dele com segurança e autoridade. Olha, é nele o nosso foco. É nele que nós devemos estar enraizados. Ele não falava isso porque era louco. Não. Falava a respeito dele mesmo. E automaticamente de Deus, né? Porque sabia que era o Filho de Deus, sabia que era o Salvador. Suas palavras faziam sentido, sim. Jesus Cristo tem de ser nele o nosso foco. Você focalizar o seu interior. Não, porque eu vou me encontrar em mim mesmo, vou me conhecer a mim mesmo. Eu vou refletir, meditar, falar comigo mesmo. Olha, o nosso negócio é falar com Deus. Nosso negócio é colocar a fé no nosso Senhor, nele, o nome sobre todos os nomes. Ele mesmo que fala, conhecereis a verdade vos libertará. E completa dizendo, em outro local é claro, eu sou a verdade, eu sou o caminho, eu sou a vida. Nele vale a pena crer, olhar para ele vale a pena. Colocar a nossa vida totalmente focada nele, sim, vale a pena. Ele tem que ser levado a sério. O olhar colocado em Jesus Cristo não é um olhar no vazio, não é um olhar no nada. O olhar colocado em Cristo é um olhar colocado no tudo. Cristo é tudo. Foca a sua vida nele. Coloca a sua vida na presença dele. Conhece-te a ti mesmo, até parece. Eu sei que as pessoas hoje têm essa bobagem. Não, todo mundo é Deus e tem um Deus dentro de você. Enfim, essas situações, mas não, eu não sou Deus não, meu Deus está no céu, minha salvação foi comprada por Cristo, o meu foco está nele, se o seu estiver nele também, as palavras dele passarão a fazer sentido na sua vida, eu dou a vida eterna, quem crê em mim não morre, passa da morte para a vida. Que nosso foco esteja em Cristo. Que nosso foco seja o Senhor Jesus Cristo. E nós vamos ser grandes vencedores. Teremos a vida eterna. Foco nele. Cristo é tudo. Põe o foco nele.
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0: Adoramos o teu nome, Senhor, porque o Senhor é digno, porque o Senhor é único. Aleluia.
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3: 1:38, estamos de volta. Eu sou o presbítero Rafael e até às 5 horas da manhã estaremos atendendo você, ouvindo você e, é claro, anotando o seu pedido de oração. Além do WhatsApp, você pode entrar em contato conosco também via telefone e falar conosco ao vivo pelo DDD 11 3208 2790. Vamos ouvir mais alguém. A paz do Senhor Jesus. Bom dia.
4: Olá, Senhor.
3: Com quem eu falo?
4: Irmã Nilda.
3: Fala de onde, irmã Nilda?
4: Porto Alegre.
3: Porto Alegre, Rio Grande do Sul. Que bênção. Muitos irmãos de Porto Alegre ouvindo a nossa programação. A irmã deseja fazer o seu pedido?
4: Isso, eu quero pedir oração por mim, que eu estou com problema no fígado.
3: No fígado.
4: Isso.
3: Meu Deus, vamos orar pela irmã,
4: eu sim. Eu já fiz exame tudo, e daí a doutora deu remédio, mas não adiantou nada, porque eu continuo vomitando, às vezes, aquela água amarga.
3: Sim, sim. Meu Deus, vamos orar pela irmã, sim. A irmã deseja acrescentar mais alguém na oração?
4: Eu peço oração pelos meus filhos. Um dos meus filhos vai fazer 5 anos que eu não vejo ele, porque eu sou deficiente visual. E ele está no vício das drogas, ele está na outra cidade.
3: Meu Deus, está preso aos vícios.
4: Isso.
3: Vamos orar para que o Senhor o visite e o liberte. Mais alguém?
4: E outro filho meu está no centro de recuperação.
3: Vamos orar por eles, em nome de Jesus. A irmã deseja,
4: amém,
3: que oremos agora?
4: Por todos eles. Sim, e eu peço para o Senhor botar também a minha irmã que mora lá no interior, lá em Juiz. Ela deu um AVC e agora foi em março, acho que deu um AVC nela, e agora essa semana de novo ela foi parar no hospital e ela está com memória meio esquecida.
3: Uhum.
4: E daí ela tem uma agulhazinha de 1 ano e 5 meses.
3: Qual o nome da sua irmã?
4: É Andressa.
3: Andressa.
4: E ela tem 28 anos.
3: 28 anos.
4: Sim.
3: Vamos orar pela saúde dela. Feche os olhos, sim, se possível.
4: Amém.
3: Vamos clamar ao nosso,
4: amém,
3: Deus. Maravilhosíssimo Deus e eterno Pai, aqui estamos unidos mais uma vez em oração, pedindo ao Senhor pela saúde da tua serva. Senhor Jesus, toca no fígado dela agora. Não só no fígado, mas em todos os órgãos que estejam comprometidos com qualquer tipo de enfermidade. Toque, Jesus, e cure. Toque, Jesus, e restaure. A tua serva entrou em contato conosco porque crê no milagre, e eu creio também. Não só ela, ora, clama. Não estou orando sozinho, não há apenas 2 pessoas orando. Há milhares de pessoas orando, intercedendo pela vida dela e pelos doentes. Meu Deus, se há algum ouvinte que também está sofrendo em casa, com dores, com algum órgão doente, comprometido, com qualquer tipo de doença ou enfermidade, toque agora com o toque da cura, Jesus. Restaure a saúde. Repreenda este mal. Meu Deus, eu creio que todos os doentes que estão nos ouvindo agora, inclusive a nossa amada irmã, irão fazer novos exames e não vai constar nada, porque o Senhor, quando opera, o milagre que o Senhor faz é perfeito. Quando o Senhor opera, não há sequela alguma. Cure agora e faça com que o teu grandíssimo nome venha a ser glorificado. Eu oro também pelos filhos da tua serva. Meu Deus, liberte, transforme, restaure, repreenda as algemas, os grilhões que têm prendido os filhos da tua serva a uma vida promíscua, pecaminosa, aos vícios. Transforme agora, Jesus. Eu creio no poder da libertação. o perfeito poder libertador de Cristo para libertar aquele que está preso aos vícios. Oro também pela Andressa, meu Pai. Senhor Jesus, repreenda toda enfermidade. Que em nome de Jesus ela venha a ter total recuperação e não venha sofrer nunca mais com este mal. Nós oramos, te pedimos e cremos no milagre já recebido. Amém e amém e graças a Deus.
4: Amém. Glória a Deus.
3: Deus abençoe, minha querida irmã.
4: Amém, pastor. Deus abençoe a senhora, a sua família e essa programação.
3: Amém. Sempre, quando precisar, conte conosco. Fique na paz de Cristo.
4: Amém. Eu estou sempre ouvindo e sempre orando com os irmãos. Eu cuido sempre que eu fico ouvindo a palavra ali sempre, né? Por causa que eu sou deficiente visual, daí eu fico ouvindo a palavra.
3: Ah, que bênção. A irmã sempre nos ouve.
4: Pelo rádio, né?
3: E é claro, o rádio é uma bênção para todos, inclusive para a irmã. Ouvir a programação é uma bênção.
4: É, porque daí o testemunho também edifica a fé da gente, né?
3: Glória a Deus, glória a Deus. Que bom. Que Deus abençoe a vida da irmã.
4: Amém, pastor.
3: Foi um prazer falar com a irmã. E às 2 horas, ore conosco.
4: Amém.
3: A paz do Senhor. 1h44, continue entrando em contato conosco, já, dentro de 16 minutos, o clamor do socorro de Deus, porque a madrugada é a madrugada do socorro. Vamos ouvir mais alguém que está do outro lado e precisa do socorro de Cristo. A paz do Senhor Jesus, bom dia.
5: A paz do Senhor Jesus, pastor.
3: Com quem eu falo?
5: É Maria Aparecida, eu preciso de oração, pastor. Não dormi até agora.
3: Vamos orar, irmã Maria, vamos orar.
5: Eu tenho problema nas vistas, preciso da minha vista para voltar a congregar, pastor. Está sendo muito complicado.
3: Vamos apresentar a vida da irmã em nome de Jesus.
5: Pastor. Põe o nome de Wilson e família também.
3: Wilson e família.
5: Giovanna e Gabriela, tá?
3: Wilson e família, Giovanna e Gabriela.
5: Eu vou orar junto 2 horas, viu, pastor?
3: Ore mesmo. Eu vou apresentar a vida da irmã, a saúde e também as pessoas que a irmã acabou de falar já estão anotadas aqui para o clamor. Deus abençoe.
5: Deus abençoe, pastor. A paz do Senhor.
3: A paz do Senhor Jesus. 1h45, você que deseja nos enviar a sua mensagem, o DDD 11 98292-3392. A nossa irmã Leonor entrou em contato conosco, pedindo orações pela saúde, sente muitas palpitações no coração. Nós vamos orar e vamos clamar a favor da sua vida. Quem nos escreve? Manuel Martins, lá de Marituba, estado do Pará, pede orações por libertação, libertação para a família. Vamos orar sim, em nome de Jesus. Mais um ouvinte na linha, a paz do Senhor Jesus.
6: Oi, eu sou o Fernando.
3: Irmão Fernando, bom dia, fala de onde, meu querido?
6: Sou de Sapucaia do Sul.
3: Que bênção.
6: Eu queria pedir uma oração para minha avó, Catarina Moraes de Oliveira.
3: Claro, claro. Antes de nós anotarmos...
6: Com muitas dores no pé.
3: Uhum. Antes de nós anotarmos o seu pedido, só para ouvirmos o irmão melhor, abaixe o volume do seu rádio e nos ouça apenas pelo retorno no telefone, para que não tenhamos eco e atraso nas respostas.
6: Eu e a avó, a gente escuta as orações do Senhor toda noite.
3: Que bênção, glória a Deus. E ela precisa muito de oração, né? O que acontece com a sua avó? Perdão.
6: Ela é bastante doente.
3: Uhum.
6: A gente queria oração de madrugada.
3: Vamos orar sim, qual o nome dela?
6: A Catarina Moraes.
3: Catarina Moraes.
7: Sapucaia do Sul.
6: Quer falar alguma coisa?
3: Irmã Catarina, estou ouvindo a voz da irmã no fundo.
7: Paz do Senhor, irmão.
3: A paz do Senhor. Vamos orar pela irmã.
7: Tá bom? Ai, irmão, escuto vocês toda noite, mas eu tinha tanta vontade de pedir oração diretamente a mim. Eu sou uma pessoa muito doente, sou paraplégica, não enxergo, mas eu tenho recebido muitas bênçãos dessas orações abençoadas aí.
3: Glória a Deus.
7: Eu sou aqui de Sapucaia do Sul.
3: Sapucaia do Sul.
7: Congrego na Deus Amor aqui em Sapucaia.
3: Amém. Eu vou aproveitar a oportunidade que a irmã conseguiu falar conosco. Feche os olhos. Eu quero tirar aqui um minutinho para orar pela irmã, pela sua saúde. Nós sabemos muito bem a dificuldade que todos têm para entrar em contato ao mesmo tempo aqui na Central de Produção Internacional. Feche os olhos. Eu quero orar pela saúde da irmã. Senhor meu Deus, eu apresento a saúde da nossa irmã, Catarina, em tuas mãos. Meu Pai, ela tem fé no milagre do Senhor. Ela tem recebido tantas bênçãos. O coração se alegra em estar em tua casa, glorificando, lhe exaltando. Agora ela clama pela sua saúde. Ela crê no milagre para a sua saúde. Toque, meu Deus, na visão. Toque, meu Deus, na saúde, restaure por completo. Use a vida da tua serva para a glória do teu santo nome, fazendo dela testemunha viva do teu agir, do teu trabalhar. O Senhor é o Deus do impossível. O Senhor é um Deus que opera milagres. Toque na vida dela, na família. Toque na vida de todos aqueles que também estejam sofrendo, também estejam doentes e precisam e muito da ajuda do Senhor. Eu creio no milagre. A nossa irmã Catarina também crê. E nós nos unimos em oração, crendo que tudo é possível. E tudo é possível, Senhor, ao que crê. Nós cremos e tomamos posse da nossa vitória em nome de Jesus. Irmã Catarina,
7: amém.
3: Deus abençoe. Foi um prazer falar com a irmã, foi um prazer falar com o seu neto, que está ao seu lado. Qual o seu nome mesmo, meu querido irmão? Me desculpe.
6: Sou o Fernando.
3: Fernando.
7: Fernando.
3: Foi um prazer falar com vocês.
7: Ele sempre bota as orações para me escutar.
3: Que bênção.
7: Ele tem muita fé.
3: Glória a Deus.
7: Deus amores.
3: Amém.
7: Nós escutemos o culto domingo de manhã, quando ele dá o culto aí.
3: Ah, que bênção.
7: Ele escuta junto comigo.
3: Amém.
7: A gente é agarradinha a noite toda com vocês aí na oração.
3: Muito obrigado, irmã Catarina, pela sua audiência. Irmão Fernando, que Deus te abençoe também. E sempre quando precisar, pode entrar em contato conosco. E às 2 horas, conto também com a oração de vocês.
7: Eu queria botar o nome de um filho meu que está em Santa Catarina.
3: Qual o nome dele?
7: Ele é Jairo Rosa da Silva.
3: Jairo Rosa da Silva.
7: Ele tem o vício da bebida, da droga.
3: Vamos orar para que Deus venha libertá-lo.
7: Faz uns 20 anos que eu oro por ele, derramo minhas lágrimas, mas Deus não fez um milagre ainda porque ele não aceita.
3: Enquanto há vida, há esperança. Continue orando, perseverando. A irmã ora por aí, nós oramos por aqui e Deus vai operar um milagre na vida do Jairo. Em nome de Jesus, nós cremos. Amém, irmã Catarine?
7: Amém, irmão. Obrigado. Que Deus, nosso Senhor Jesus, esteja sempre unido com nós, abraçadinho com Jesus.
3: Amém. Fique na paz de Cristo. Uma excelente madrugada. 1h52. Já estamos nos aproximando para a oração das 2 da manhã. Mas nós queremos falar de família. O nosso querido irmão, Jessé Ávila, ele vem com o quadro Família em Foco, com o seguinte tema: o peso das expectativas. Vamos ouvir e vamos ser edificados por Deus e já voltamos com todos vocês.
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10: Olá, seja muito bem-vindo a mais um episódio do Família em Foco, um espaço dedicado a reflexões sobre relacionamentos, convivência e bem-estar familiar. Aqui, falamos de temas que podem transformar o dia a dia da sua casa, sempre com base em estudos, mas de um jeito simples e prático. Você sabia que grande parte da frustração dentro das famílias nasce das expectativas não atendidas? Esperamos que o outro adivinhe o que queremos, que pense como nós pensamos, que reaja como nós reagiríamos. E isso acaba criando um ciclo de cobrança e decepção. É por isso que hoje a gente vem falar sobre o peso das expectativas no ambiente familiar. Pesquisas da Universidade de Chicago revelam que relações familiares mais saudáveis são aquelas em que expectativas são conversadas, alinhadas e flexibilizadas. Quando as pessoas não falam o que sentem, criam interpretações próprias e geralmente distorcidas. Veja o seguinte exemplo. É como quando alguém espera que o cônjuge apoie mais, ajude mais, ou seja, mais carinhoso, mas também nunca verbaliza isso, não faz a petição. O silêncio cria uma lacuna que vira mágoa, um tipo de ressentimento, e esse sentimento acaba gerando um distanciamento entre aquele relacionamento. E a nossa reflexão é a seguinte: as expectativas, obviamente, elas são naturais. O peso delas que é opcional. Quando aprendemos a comunicar o que nós precisamos, as relações se tornam mais leves, verdadeiras e maduras. E eu quero deixar aqui 5 dicas que podem auxiliar com relação ao peso das expectativas no ambiente familiar. Número 1. Fale claramente sobre o que você espera. Não espere algum tipo de adivinhação. Número 2. Ouça também as expectativas do outro. Número 3. Ajuste o que for irreal, pesado ou injusto. Penúltimo, pratique também a empatia. Expectativas diferentes não significam falta de amor. E por último, substitua a cobrança, a crítica, pela oportunidade em conversar. O diálogo nesse ambiente vai com certeza contribuir para ter uma melhor resolução no ambiente conjugal e familiar. Como disse Epíteto, não são os fatos que nos ferem, mas a interpretação deles. E as expectativas moldam sentimentos, mas o diálogo molda relacionamentos. E claro, se você gostou desse conteúdo, compartilhe com amigos e familiares a nossa programação e fique atento, nos acompanhando, porque a qualquer momento estaremos de volta com mais reflexões como essa que podem transformar a sua vida e também a sua família. Um forte abraço e até breve.

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Duas em ponto em São Paulo. Que Deus abençoe grandemente a sua vida. Você que está nos ouvindo do norte ao sul do Brasil, muito obrigado pela sua audiência. Nós vamos agora para o prefixo, a identificação das emissoras e já já voltamos com o clamor do socorro de Deus.

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1: 2 horas e 1 minuto.

0: 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Chegou o momento da oração da madrugada. Vamos, nesse momento, falar com Deus.
1: Maravilhosíssimo Deus e eterno Pai, aqui estamos mais uma vez em Tua santa, gloriosa e bendita presença, para glorificá-lo, para enaltecê-lo, para agradá-lo. Estamos aqui para abrir os nossos corações, esvaziando-se de nós mesmos, para sermos cheios da Tua presença, nos sujeitando à Tua boa e agradável vontade. Ó Deus, Criador dos céus e da terra, ó Deus que antes do princípio já existia, ó Deus que nos criou a Sua imagem e semelhança, perdoe os nossos pecados, perdoe as nossas transgressões, perdoe-nos por tudo que fizemos e praticamos, que não foi do Teu agrado, não foi da Tua vontade. Declaramos que Tu és o Rei dos Reis e Senhor dos Senhores, da nossa vida, da nossa família, de todo o universo, de todas as galáxias, o Senhor é o único e verdadeiro Deus. Que nesta madrugada o Teu amor possa nos abraçar, o Teu amor possa nos envolver. Que nesta madrugada possamos alcançar a Tua misericórdia. Tenha misericórdia da nossa vida, da nossa alma, da nossa casa, da nossa família. Tenha misericórdia desta vida que se encontra em uma situação desfavorável, uma situação complicada. Quantas delas estão doentes, ó Deus? Recebemos diversas mensagens pelo WhatsApp da Central de Produção Internacional. Outras entraram em contato conosco via telefone. Todas elas nos deixaram seus pedidos de oração, porque todas, em sua maioria, estão doentes, desenganadas pela medicina, alguns com parentes, entes queridos, hospitalizados, e precisam e muito da ajuda do Senhor. Visite agora, meu Deus, esta pessoa que está sofrendo

sofrendo muito, com diversas dores no corpo? Quantas delas estão em casa, acamados ou assentados, sofrendo, mas crendo no milagre nesta madrugada para suas vidas? Porque o clamor que estamos fazendo é o clamor do socorro. Quando nós olhamos e vemos a situação adversa, podemos olhar para o alto e clamarmos por um Deus vivo e poderoso, sabendo que do alto virá o nosso socorro, porque o Senhor é o único que pode solucionar os nossos problemas, repreendendo todas as enfermidades e nos dando a salvação por meio da graça, por meio da fé em nosso Senhor e Salvador Jesus Cristo. Ó meu Pai, por isso nós oramos, olhando para os céus, e mesmo com os olhos fechados pela fé, podemos contemplar os céus abertos e as tuas mãos estendidas, operando na vida desta pessoa que está doente. Eu lhe peço, ó Deus, em nome de Jesus, cure esta pessoa que está cega, esta pessoa que sofre com miopia, glaucoma e outras enfermidades que estejam afetando a visão desta pessoa. Cure agora esta pessoa, meu Deus, que está ficando surda, sofrendo com infecções, inflamações, a ponto de não conseguir ouvir direito. Senhor Jesus, toque agora, restabeleça a audição desta pessoa. Quantas foram diagnosticadas com câncer, com tumores na cabeça? Senhor Jesus, toque nestas vidas agora, que estão necessitadas e precisam fazer uma cirurgia, porém de risco, mas agora clamam e crê na operação divina que o Senhor pode fazer. Quando o Senhor opera, o milagre acontece, e quando acontece é perfeito, não há sequela alguma. Senhor Jesus, faça este milagre, para que o teu nome venha a ser glorificado, enaltecido, exaltado. Repreenda esta sequela do AVC, deste derrame que esta pessoa sofreu. Repreenda, meu Pai, e traga de volta a saúde que esta pessoa antes tinha. Este derrame veio, este AVC veio, de forma inesperada, e agora esta pessoa sofre, sofre muito. Senhor Jesus, repreenda este mal. Não deixe que isso venha acontecer mais uma vez. E dê esta pessoa a saúde de volta. Eu creio, Jesus, que aquilo que o inimigo fez na tentativa de roubar a saúde que esta pessoa antes tinha, o Senhor pode devolver. Faça isso, meu Pai, porque esta pessoa crê. Ela crê no Senhor como Salvador da sua alma. Crê na soberania do Senhor. Crê que tudo, todas as coisas para o Senhor são possíveis. E também todas as coisas são possíveis ao que crê no Senhor. Eu creio e esta pessoa também crê. Por isso esta pessoa estende as mãos neste local que está. E agora coloca as mãos sobre o local da enfermidade. E use esta autoridade que foi otorgada pelo Senhor para que nós pudéssemos utilizar também. Crendo que em nome de Jesus, este mal já está repreendido. Que em nome de Jesus, esta enfermidade no coração seja repreendida agora. Esta enfermidade nos rins, na bexiga, no pâncreas, na coluna, no sangue. Onde quer que esteja este mal de origem espiritual, patológico, que seja queimado, repreendido, desfeito agora, pelo poder do nome e do sangue de Jesus. Faça, meu Deus, segundo a tua boa e agradável vontade, segundo a fé desta pessoa, segundo o teu querer. O Senhor conhece o coração, as intenções de cada um. Veja, meu Pai, contemple este pobre necessitado que tem batido em tantas portas, mas até o momento nada foi resolvido. A enfermidade persiste, o mal persiste, mas agora esta pessoa crê no poder do nome que está acima de todo nome, o nome infalível, poderoso, o nome de Jesus. Há poder neste nome. E esta pessoa reconhece este poder.
Há poder neste sangue, o sangue purificador, transformador, regenerador de Cristo Jesus. E esta pessoa também crê no poder deste sangue. Toque agora, Jesus, e repreenda este mal. Visite os hospitais. Visite, meu Deus, as UTIs, as CTIs. Visite esta pessoa que foi diagnosticada com uma enfermidade que não tem cura. Visite esta pessoa que está internada após um gravíssimo acidente. Visite agora esta vida que foi diagnosticada com uma enfermidade, uma doença, que agora, Senhor meu Deus, reduz o seu tempo de vida em anos, meses, semanas ou dias. Meu Deus, contraria agora o diagnóstico médico, operando um grande milagre na vida desta pessoa. Faça com que esta pessoa venha viver e viver com saúde. Meu Deus, o rei Ezequias foi diagnosticado com uma enfermidade que era para a morte. Mas ele orou, ele suplicou ao Senhor misericórdia, sabendo da sua vida, sabendo da comunhão plena que tinha com o Senhor, sabendo que aquilo que ele fez durante toda a sua vida foi para a glória do Senhor. Então o Senhor ordena que o profeta pudesse voltar e dizer que pela graça e misericórdia do Senhor foi-lhe acrescentado mais 15 anos de vida. E durante aqueles 15 anos que ele viveria, o Senhor iria lhe dar anos de paz, harmonia, saúde, repreendendo a ação do rei Senaqueribe, que constantemente enviava ameaças contra o seu reinado. Ó Senhor, muito obrigado, porque o que o Senhor fez na vida do rei Ezequias, o Senhor está fazendo na vida de muita gente por meio desta oração. Restaure a saúde desta pessoa, meu Deus, e resolva estes problemas que agora se tornaram impossíveis para esta pessoa. Eu creio que quando o Senhor restaura a saúde e acrescenta os nossos anos de vida, o Senhor o faz como fez na vida do rei Ezequias. O Senhor acrescenta os nossos anos de vida para que tenhamos paz, para que tenhamos também alegria, prazer na vida. Derruba, meu Deus, esse gigante que tem tirado a saúde desta pessoa, tem tirado a paz desta pessoa, tem tirado a alegria desta pessoa. Repreende esse adversário que está ao encalce desta pessoa. Ela quer ser curada desta enfermidade, mas também, com a cura, ela deseja ter anos de paz, harmonia, restauração. Faça isso, Senhor. E em nome de Jesus, esta pessoa virá à igreja, irá contar o seu testemunho, o milagre recebido das tuas mãos. Visite esta criança, este jovem, este adolescente, este homem, esta mulher, não importa o mal, não importa a enfermidade, que esta pessoa receba a cura, receba o milagre das tuas mãos. Pela tua infinita graça, bondade e misericórdia, conforme o teu querer e a tua boa e agradável vontade. Visite esta pessoa, meu Deus, que não tem conseguido dormir. Muitas dessas pessoas que ouvem a nossa programação e ouvem durante a madrugada, trabalham durante o dia, mas nem pelo cansaço conseguem dormir bem, porque talvez se encontram oprimidas, depressivas, desesperadas. Senhor Jesus, repreenda esta insônia. Repreenda esses pensamentos que o inimigo tem introduzido na mente dessas pessoas. Repreenda, meu Pai, esses pensamentos que fazem esta pessoa pensar em problemas que nem sequer existem ou passarão a existir. Senhor Jesus, repreenda este mal que atormenta esta vida, fazendo com que ela sofra e sofra muito com medo, com pânico. Meu Deus, dê a partir de hoje uma noite, uma madrugada de sono, que esta pessoa possa descansar bem, para que possa trabalhar no dia seguinte e possa ter um dia frutífero e abençoado.
Quantas pessoas, ó Pai, tomam diversos remédios e não dormem, porque o que elas têm é de origem espiritual, mas que em nome de Jesus, nesta madrugada, seja repreendido agora. Repreenda, meu Deus, esta obra maligna que foi feita nos cemitérios. Repreenda esta obra maligna que foi feita nas encruzilhadas. Repreenda esta obra maligna que foi feita nas matas virgens. Repreenda este mal que se opõe à felicidade, à saúde, à paz desta vida e desta família. Meu Deus, restaure esse casamento, esse matrimônio que vem sendo destruído pelo inimigo, através de brigas, dissensões, causando o divórcio, a separação. Repreenda, meu Deus, este mal que tem destruído a comunhão da esposa com o marido com a esposa, os filhos com os pais com os filhos. Repreenda este mal que tem tentado prevalecer contra esta família, tentando destruir a comunhão destas vidas com o Senhor. Meu Pai, entre nesta casa com a Tua luz e dissipe essas trevas. Entre nesta casa que está em guerra, entre com a Tua paz. E faça, meu Deus, com que esta família seja restaurada, abrindo portas de emprego, prosperando, repreendendo a miséria, as brigas, dissensões, os laços, planos que foram arquitetados pelo adversário contra estas famílias. Faça uma grande obra, Senhor, uma obra extraordinária, sendo a maior delas que já foi feita na cruz do Calvário, trazendo salvação a esta pessoa da família que se encontra no vício das drogas, do cigarro, da jogatina, esta pessoa que está presa ao vício do alcoolismo, talvez é o marido, que tem gastado com tudo que não é pão e tem deixado esta criança sem os nutrientes necessários para o seu crescimento. Senhor Jesus, repreenda este mal que vem escravizando tantas vidas, que tem gastado com aquilo que não é pão, deixando esposos, filhos, sem sequer um arroz, um feijão sobre a mesa. Tenha misericórdia, meu Deus. Deu grande livramento. Quantas pessoas, ó Pai, que não têm conseguido dormir devido às dívidas, não estão trabalhando, o credor, o locador, o agiota bate a porta, manda mensagens, ameaças são constantes. Quantas vidas sendo ameaçadas juridicamente, quantas pessoas, ó Pai, sendo réus na justiça por endividamentos. Antes tinha uma fonte de renda, mas agora não tem, as portas estão fechadas. E aquilo que tem, coloca o pão sobre a mesa para não passarem por necessidades. Mas hoje, meu Deus, corre risco de perderem a sua própria casa, sendo despejados de onde moram. Meu Deus, deu grande livramento. Abra uma porta de emprego para esta mãe, responsável por cuidar e dar sustento à família. Abre uma porta de emprego para este pai de família, para este pequeno aprendiz, para este jovem, para complementar a renda da casa. Repreenda o adversário que tenta prevalecer contra a vida destas pessoas. Abre esta porta, Jesus. Não deixe que esta pessoa passe por necessidades, mas abençoe esta vida de forma tremenda e poderosa. Eu oro, meu Deus, também por todos os dizimistas e ofertantes da Tua obra. Continue, meu Deus, acrescentando aquilo que é necessário para que esta pessoa possa ter saúde, para que as portas continuem abertas. Senhor, que não venha faltar nada, tenha misericórdia. Eu apresento este lojista, eu apresento este vendedor, este autônomo, eu apresento este empregado, este empregador, este empresário, investidor, gestor, empreendedor. Abençoe os negócios, projetos dessas pessoas, que venham prosperar, que venham ser abençoados, que nada venha faltar, ó Deus, mas que as Tuas mãos santas e poderosas venham estar sempre estendidas a favor destas vidas que Te clamam.
Eu oro, meu Deus, e apresento a todos. Da criança, o bebê recém-nascido, que nasceu com problemas de saúde. Visite agora, meu Deus, e restaure. Eu apresento todos que estão cursando uma faculdade. Meu Deus, quantos que estão com vários problemas, seríssimos problemas, para ingressarem no mercado de trabalho, sendo o primeiro emprego. Abre esta porta, meu Deus, abre esta oportunidade. Eu apresento todos em oração, crendo que o socorro já chegou para a minha vida, para a minha família e para a vida de todos que estão orando. Socorre, meu Deus, a minha vida. Socorre a vida da minha esposa, da minha mãe, da minha irmã. Socorre a vida da minha sogra, do meu sogro, do meu cunhado, de todas as nossas famílias. Socorre a vida do nosso irmão Hamilton, de sua família, de todos aqueles que trabalham na Central de Produção Internacional, nas lives que são transmitidas diariamente. Todos aqueles que trabalham aqui em nossa sede mundial, cuidam da segurança noturna, diurna. Todos que estão no trabalho, vigilantes, aqueles que nos ouvem através do aplicativo ou da mídia, no celular, no carro, apresento os motociclistas, mototaxistas, motoristas de aplicativo, de ônibus, vigilantes, seguranças noturnos, todos aqueles que estão de plantão nos hospitais, aqueles que estão encarcerados, porteiros, corpo de bombeiros, a polícia militar, civil, todas as autoridades. Senhor meu Deus, que todos nesta madrugada sejam visitados e abençoados pelo Senhor. É a minha oração, crendo no milagre e na vitória. Em nome de Jesus, apresento o nosso irmão Guilherme, que está aqui trabalhando na central de produção, cuidando de todo o material que será posto, será colocado ao ar durante o dia. Obrigado, Senhor, por tudo. Amém e amém. Eu apresento os pais dele, a nossa irmã Cassiana e o nosso irmão Romualdo, toda a nossa família. Em nome de Jesus, muito obrigado. Amém.

0: 10 da manhã, 2h29. Eu sou o presbítero Rafael Gonçalves e somos da Igreja Pentecostal Deus e Amor. Você que orou conosco no clamor da madrugada, o clamor do socorro de Deus, tenha plena certeza que Deus te visitou, que você foi alcançado por Deus. Saiba que o Senhor jamais vira as costas para alguém. As tuas mãos estão sempre estendidas para nós e os seus ouvidos atentos para ouvir a nossa oração. Eu gostaria de lhe fazer um apelo. Gostaria de convidá-lo a entregar a vida para Jesus. Onde quer que você esteja, estenda as suas mãos aos céus. Se possível, é claro, feche os olhos e diga comigo: Senhor Jesus, eu orei e senti no meu coração o desejo de aceitá-lo como único e suficiente Salvador da minha vida. Escreva agora o meu nome lá no céu, no livro da vida, e cele com teu sangue para o dia do arrebatamento da Igreja. Amém e amém. E graças a Deus. Bem-vindo, amigo ouvinte, bem-vindo à vida, bem-vindo à Igreja. Deus é amor.
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0: 2h32, vamos falar agora de Bíblia. A nossa irmã Patrícia Januário traz no quadro Bíblia em Foco o seguinte tema: o poder das palavras. Vamos ouvir e vamos ser edificados nesta madrugada.
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4: A paz do Senhor Jesus, amados e queridos ouvintes. Aqui é a irmã Patrícia Januário. E quero refletir com vocês sobre o poder das palavras. Minha Bíblia está aberta na Epístola de Tiago, no capítulo 3 e versículo 10, que diz: de uma mesma boca procede bênção e maldição. Meus irmãos, não convém que isto se faça assim. Ouvintes, a carta de Tiago é chamada de Provérbios do Novo Testamento, pois ela nos desafia a viver um cristianismo prático. Tiago, meu irmão de Jesus e fervoroso pregador, nos lembra que a verdadeira religião não consiste apenas em ouvir sermões ou professar fé, mas em praticar o que aprendemos, especialmente no que diz respeito ao uso da nossa língua. Em toda a Bíblia, há muitas advertências quanto ao perigo do uso indevido da fala. Ouvimos muito sobre o cuidado que devemos ter com vários tipos de pecados, mas pouco sobre a necessidade de refrearmos a língua. A língua é um pequeno membro, mas possui grande poder. Com ela, podemos edificar ou destruir, confortar ou magoar. Tiago destaca que a língua pode ser tanto um instrumento de bênção quanto de maldição. Como cristãos, somos chamados a ser prontos para ouvir, tardios para falar e tardio para nos irar. Tiago, capítulo 1, versículo 19. Em uma sociedade onde muitos falam sem pensar, esta orientação é crucial, pois as palavras imprudentes podem levar a relacionamentos quebrados, conflitos desnecessários e até mesmo a destruição. Amados ouvintes, hoje em dia, o valor do ouvir parece estar se perdendo. A falta de comunicação está destruindo casamentos, causando desarmonia nas famílias e arruinando relacionamentos. Pais e filhos não se escutam como antes, e o diálogo entre maridos e mulher está cada vez mais escasso. Tiago nos adverte a sermos rápidos para ouvir e lentos para falar. Uma sabedoria que pode evitar muitas contendas e promover a paz em nossos lares, igrejas e comunidades. A sabedoria divina nos deu dois ouvidos e uma boca. Um lembrete de que devemos ouvir o dobro do que falamos. Quando ouvimos com atenção, mostramos respeito e amor pelo próximo e criamos um ambiente propício para relacionamentos saudáveis. Se formos rápidos para ouvir e lentos para nos irar, como Tiago nos ensina, evitaremos muitos problemas e viveremos em harmonia. Em Provérbios, encontramos várias advertências sobre o cuidado com as palavras. O sábio Salomão nos ensina que o que guarda a sua boca conserva a sua alma, mas o que muito abre os seus lábios tem perturbação. Provérbios 13, versículo 3. E que o que guarda a sua boca e a sua língua guarda das angústias a sua alma. Provérbios 21, versículo 23. Ouvintes, muitas vezes usamos nossas palavras sem pensar, e elas podem trazer dor, divisão e mágoas. Se não tomarmos cuidado, podemos usar nossas palavras para ferir, criticar e espalhar divisões. O que falamos pode determinar o clima emocional de um ambiente e influenciar o coração das pessoas. A palavra de Deus nos adverte repetidamente sobre a importância de controlar a língua. O salmista Davi clamou: "Põe, ó Senhor, uma guarda à minha boca, vigia a porta dos meus lábios." Salmos 141, versículo 3. Ouvintes, não deveria ser essa a nossa oração? Paulo nos orienta em Colossenses capítulo 4, versículo 6, que diz: "A vossa palavra seja sempre agradável, temperada com sal, para que saibais como deveis responder a cada um." Em 1 Pedro capítulo 3, versículo 10, somos ensinados: "Pois quem quiser amar a vida e ver dias felizes, deve guardar a sua língua do mal e os seus lábios da falsidade." Esses versículos ressaltam a necessidade de falarmos de forma que honrem a Deus e edifique os outros. A Bíblia nos oferece exemplos claros de como a língua pode ser usada para bênção ou maldição. E quero citar alguns exemplos. Para bênção, o nosso maior exemplo é o nosso Senhor Jesus Cristo. Pois em todo o seu ministério, Jesus usou suas palavras para curar, ensinar, confortar e proclamar a verdade de Deus. Ele abençoou a vida de muitos com palavras de graça e salvação. Podemos nos lembrar da menina que servia Naamã. Em 2 Reis, capítulo 5, versículo 3, encontramos uma jovem serva de Naamã, um comandante do exército sírio, que teve uma grande fé e usou sua língua para indicar o caminho para a cura. Ela disse: "Se meu senhor fosse ter com o profeta que está em Samaria, ele o restauraria da sua lepra. Essa palavra de fé e esperança levou Naamã a buscar o profeta Eliseu, resultando em sua cura. Sua palavra foi um canal de bênção e transformação na vida de Naamã. E Paulo e Silas, em Atos 16:25, mesmo estando presos, eles oravam e cantavam louvores a Deus, e suas palavras inspiraram outros prisioneiros e levaram à conversão do carcereiro e de sua família. Ouvintes, que assim seja a nossa língua, um instrumento de bênção para as pessoas ao nosso redor. Mas também quero citar alguns exemplos lamentáveis que temos de pessoas que usaram sua língua como instrumento de maldição. Em 1 Samuel, capítulo 22, versículos 6 a 19, vemos um homem por nome Doeg, o Edomita, que usou suas palavras para denunciar os sacerdotes ao rei Saul, resultando na morte de 85 sacerdotes do Senhor e uma verdadeira chacina na cidade de Nob, matando homens, mulheres, crianças e até os animais. Em Mateus 26, versículo 74, vemos Pedro, que mesmo sendo um dos discípulos mais próximos de Jesus, usou sua língua para praguejar e jurar, dizendo que não conhecia o mestre, em um momento de medo e pressão. E imediatamente, enquanto estava falando, o galo cantou. Seu uso indevido da língua trouxe-lhe tristeza e arrependimento. Em Atos 5, versículo 8, lembramos-nos de Ananias e Safira, que mentiram sobre o valor de uma propriedade vendida, tentando enganar a igreja e o Espírito Santo. Suas palavras levaram à sua morte imediata. Esses exemplos mostram o impacto devastador que palavras podem ter, tanto para o bem quanto para o mal, nos fazendo lembrar o que diz Salomão em Provérbios, capítulo 18, versículo 21. A morte e a vida estão no poder da língua, e o que bem a usa, come do seu fruto. Amados ouvintes, em Efésios capítulo 4, versículo 29, Paulo nos ensina: não saia da vossa boca nenhuma palavra torpe, mas só a que for boa para promover a edificação, para que dê graça aos que a ouvem. Devemos avaliar constantemente nossas palavras e garantir que elas estejam sempre alinhadas com a vontade de Deus. Se controlarmos a nossa língua, evitaremos muitos problemas e seremos uma bênção para os que estão ao nosso redor. A palavra torpe refere-se a algo que é desonesto, inapropriado ou de má qualidade. No contexto do versículo, não saia da vossa boca nenhuma palavra torpe, significa evitar palavras que sejam impróprias, grosseiras, ofensivas ou que não edifiquem. Em vez disso, somos exortados a usar uma linguagem que seja edificante e que transmita graça aos que a ouvem. O objetivo é promover um discurso que reflita o amor e a bondade de Deus, em vez de contribuir para a degradação moral ou emocional dos outros. Ouvintes, é impressionante como damos ênfase a pecados explícitos cometidos com o restante do corpo, mas ignoramos aqueles que são cometidos com esse fel de iniquidade que é a língua. Pense nas palavras que você tem dito recentemente. Elas têm sido fonte de bênção ou têm causado dor e destruição? Às vezes, no calor do momento, podemos falar sem pensar e as consequências podem ser devastadoras. Porém, quando entregamos nossa língua ao controle de Deus, Ele pode usar para edificar, encorajar e abençoar aqueles que estão ao nosso redor. Ouvintes, reflita em quantos pecados deixarão de ser cometidos e quanto bem faremos ao reino de Deus se domarmos nossa língua. Lembre-se, Jesus também advertiu sobre o impacto eterno de nossas palavras. Em Mateus, capítulo 12, versículo 36 e 37, diz: "Mas eu vos digo que de toda palavra inútil que os homens disserem, hão de dar conta no dia do juízo. Porque por tuas palavras serás justificado e por tuas palavras serás condenado." Amados ouvintes, o destino da nossa alma pode ser determinado pelas palavras que escolhemos falar. Alguém já disse que a fera mais perigosa e venenosa do mundo está escondida atrás dos dentes. Que o Senhor nos ajude a controlar nossa língua e a falar palavras que edifiquem e tragam bênçãos e não destruição. Que nossas palavras sejam sempre um reflexo do teu amor e verdade. Deus abençoe.
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1: Olá, irmãos. Eu sou a Zaleia, da cidade de Brodowski. Eu quero contar o meu testemunho. Começou mais ou menos no ano de 2017. Eu vivi um quadro de depressão muito terrível. Eu enfrentava situações tão difíceis. Tentava orar, lutar, só que existe certo momento na nossa vida em que nós tentamos caminhar, mas a fraqueza vem tão forte. Eu não conseguia dormir à noite, eu tinha insônia, eu tomava remédios para dormir e a depressão ela batia forte na minha mente, na minha vida. Eu ia trabalhar, eu não conseguia trabalhar. O diabo falava sempre na minha mente para tirar a minha vida. Eu buscava tratamento, buscava ajuda, mas parece que nada estava resolvendo. E eu segui desde o ano de 2017, mais ou menos, até o ano de 2024. Nesse percurso, eu mudei de cidade várias vezes, eu buscava tratamento, mas parece que nada resolvia. Quando eu morava em outra cidade, na cidade de Barrinha, tomei remédio durante a noite, saí à noite sem saber para onde eu estava indo, dopada de tanto remédio. E eu fazia esse uso de remédios descontroladamente. E todo esse tempo eu chorava. Eu mandei mensagem para uma certa pessoa e a pessoa disse para mim: pessoas como você precisam realmente tirar a vida. Naquele momento, aquilo foi como uma gota d'água para mim. Eu não posso contar para ninguém o que estava acontecendo. A minha família não sabia do meu quadro. Eu não queria falar para minha família. Eu saí de casa naquele dia determinada que eu ia ceifar a minha vida. Eu morava em uma cidade onde dava acesso à rodovia e passava muitos caminhões ali por perto. E naquele momento, algo falava na minha mente: vai e se joga na frente dos caminhões. E quando eu subi, eu cheguei até perto da pista, aqueles barulhos do caminhão me chamava e estava aproximando ao horário da meia-noite. E quando eu cheguei ali perto, eu parei e pensei, falei, eu não posso fazer isso. Eu buscava alguém para conversar, mas eu pensava comigo, eu não posso incomodar ninguém. E eu sentei no banquinho da praça e eu comecei a olhar para o céu e comecei a chorar e pedir Deus para me ajudar. E eu fiquei naquele momento orando e clamando ao Senhor. E de repente o Senhor ele me trouxe uma paz na minha alma e eu consegui voltar para minha casa. Então eu mudei para a cidade de Brodowski no ano de 2024. Eu fui trabalhar numa empresa onde naquela empresa eu não conseguia trabalhar direito. De repente eu fui dispensada daquele emprego. Quando eu fui dispensada daquele emprego, aquilo foi a minha gota de água. Eu me mudei para ficar perto da minha família e tentar procurar um novo emprego para ver se as coisas mudavam, mas nada mudou na minha vida. Eu saí daquele emprego e algo falava na minha mente enquanto eu descia para a minha casa: vai, se joga desse viaduto, porque amanhã você vai sair nas redes de todo mundo vai saber quem era você. Quando eu cheguei na minha casa, uma irmã me mandou mensagem e disse, olha, eu estou te acompanhando e você está muito triste. E ela me chamou para fazer um propósito de oração na madrugada. Ela disse, olha, vamos fazer um propósito de oração na madrugada e nessa oração você pede para Deus visitar o seu subconsciente e te curar. E nesse propósito eu entrei na madrugada das 3 horas da manhã até as 4 horas da manhã. E eu orava e eu pedia para o Senhor curar o meu subconsciente, porque até então eu orava e pedia o Senhor ajuda, eu fazia tratamentos e tal. É claro que você, quando está em quadro de depressão, você precisa fazer o tratamento e também precisa de oração. Mas naquele momento eu pus um propósito comigo, eu vou procurar uma ajuda do Espírito Santo. E durante essa campanha eu fui orando e pedindo para o Senhor me curar. E quando foi o final dessa campanha, para honra e glória do nome do Senhor, o Senhor ele me curou de uma forma completa. Hoje eu consigo dormir, literalmente, qualquer lugar que eu estou encostando, eu estou dormindo, porque o Senhor fez uma mudança tão grande na minha vida. Eu não conseguia me olhar no espelho, eu não gostava da minha aparência, eu não gostava de mim, eu me odiava, mas aí de repente quando o Senhor ele fez uma mudança, hoje eu consigo me olhar no espelho, eu consigo sorrir, posso dizer eu sou uma nova pessoa porque o Senhor me restaurou. O Senhor ele fez uma obra completa na minha vida, ele me libertou desse quadro de depressão e não só isso, ele também me abriu uma porta de emprego, porque durante esse percurso eu falava pro Senhor, Senhor me abre uma porta de emprego, eu não tenho ânimo nem para procurar um outro emprego. Eu disse para o Senhor que se ele me abrisse essa porta de emprego, que eu ia contar o meu testemunho. E hoje, para a honra e glória do nome do Senhor, vai fazer um ano que ele me abriu uma porta de emprego. Então hoje eu posso testemunhar uma bênção completa. Às vezes você está nesse momento chorando, achando que não tem solução, o diabo está soprando na sua mente. gente que você não vale para nada, que você não serve para nada, eu quero dizer, Jesus, ele ama a sua vida. Não deixe que as sussurras de Satanás venham entrar na sua mente. Ouça a voz de Jesus, silencie as vozes ao seu redor e ouça a voz de Jesus. Não deixe que a depressão venha te vencer, não tire a sua vida, porque a sua vida é preciosa, a sua alma é preciosa para o Senhor. Procure um tratamento, mas também busque o essencial. Cristo, ele entra na sua vida, ele entra na sua alma e ele muda por completo, ele traz a paz que a sua vida precisa. Que o Senhor te abençoe.
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2: 2h57, o mesmo Deus que mudou a vida da nossa irmã Zaleia, o mesmo Deus que transformou a vida dela, é o mesmo Deus que pode transformar a sua vida aqui em nossa sede mundial, Templo da Glória de Deus, na Avenida do Estado, 4568. Que testemunho poderoso! Em 2017, começou a sofrer com um quadro de depressão, insônia, com pensamentos de suicídio, buscava tratamentos, nada resolvia. Ela saía de casa à noite, sem direção, sem destino, mas foi convidada a um propósito de oração na madrugada, pedindo ajuda ao Espírito Santo. E hoje ela está curada, ela está bem. Hoje dorme muito bem. Estava desempregada, pois havia perdido o emprego devido à depressão. Hoje está empregada para a glória de Deus. É isso que Deus faz através da fé. Deus transforma vidas e Deus também quer transformar a sua vida. Hoje é sexta-feira e em todas as nossas igrejas, Deus e Amor é guerra contra o mal. E daqui a pouquinho em nossa sede mundial, às 9 horas...
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1: 3:01.
2: 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Se você encontra-se triste, aflito ou desesperado, permita que Deus venha fazer morada em seu coração e verás o viver feliz de uma nova vida.
3: O Senhor Jesus nos promete em sua palavra no livro de João, capítulo 14, versículos 13 e 14.
4: E eu farei o que vocês pedirem em meu nome, para que o Pai seja glorificado no Filho. O que vocês pedirem em meu nome, eu farei.
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Grande Deus, maravilhoso Pai, que estamos nós para clamar pelo Seu nome, para agradecer, para exaltar, para louvar o nome do Senhor. Quero falar com o Senhor, meu Deus, face a face, de pai para filho, de filho para pai. Quero, meu Deus, que o Senhor atenda o nosso clamor, ouça a nossa oração. Que o Senhor entenda, Senhor, como o Senhor sempre faz, as dores mais profundas da nossa alma, da nossa vida. Que o Senhor seja o nosso socorro presente. Que o Senhor seja o nosso Deus ajudador, como o Senhor sempre tem sido e como o Senhor sempre haverá de ser. Senhor meu Deus, Senhor meu Pai, eu peço ao Senhor, iniciando essa oração, Senhor meu Deus, que o Senhor venha com o poder purificador do Senhor, que o Senhor nos purifique de todos os nossos pecados. Lava-nos, ó Deus, purifica-nos, Senhor. Nós queremos, ó Deus, que a nossa oração alcance, Senhor meu Pai, a resposta do Senhor. Eu não quero orar, meu Deus, por orar, não quero orar para ganhar tempo apenas. Eu quero orar com esse povo que ora comigo, meu Deus, sabendo que o Senhor está nos ouvindo, sabendo que não há empecilho para a resposta do Senhor. É assim que quero orar e é assim que eu estou orando. Purifica-me, ó Deus, de todos os meus pecados, meus maus pensamentos, as minhas más atitudes, as minhas questões, ó Deus, onde as definições não foram boas, as minhas más decisões. Purifica-me nas Tuas mãos, purifica-me no sangue de Jesus Cristo. Quero orar, meu Deus, sabendo que não tem nenhuma barreira entre eu e o Senhor nesse dia. Eu quero orar, meu Deus, sabendo que as intercessões também serão ouvidas, serão respondidas e pessoas serão beneficiadas, ó Deus, com o agir do Senhor, com a mão do Senhor tocando gente necessitada, gente sofrida, corações que doem, que queimam. É, meu Deus, os nossos corações, eles queimam, sim. Eles, às vezes, ó Deus, são espetados como que transpassados por uma lança, por uma daga, nos trazendo dor, nos trazendo sofrimento, nos levando, ó Deus, a situações de sentimento mais negativas que se possa imaginar. Não falo só de mim, ó Deus, eu falo de todas as pessoas que são pessoas, que têm, Senhor meu Deus, responsabilidades, sentimentos, que têm amor no coração e que gostariam que as situações não fossem necessariamente como são. Apresento ao Senhor meu Deus todas as pessoas que oram comigo agora, com corações sinceros, com corações realmente abertos diante do Senhor, com as vidas rasgadas diante da Sua face. Nós queremos, ó Deus, do Senhor, aquilo que o Senhor pode nos dar, que o Senhor tem para nos dar e que o Senhor quer nos dar. Queremos, ó Deus, uma vida abençoada, sim. Queremos uma vida, Senhor meu Deus, vitoriosa, sim. Mas queremos também, ó Deus, uma vida de gratidão profunda. Nós queremos externar do fundo do nosso coração a nossa gratidão a Ti, Senhor. Obrigado, ó Deus, obrigado. Obrigado pela nossa vida. Obrigado, Senhor meu Deus, por esses momentos, pelas nossas coisas, pela nossa família. Obrigado até pelas nossas dores, ó Deus, pelos nossos sofrimentos, pelas nossas lutas que tanto nos ensinam. Obrigado, Senhor meu Deus, por tantas vidas que o Senhor tem nos concedido, falar a elas do Seu amor, da Sua verdade. E quantas têm se entregado a Ti, ó Deus, de todo o coração, para buscar a Sua presença, para buscar a Sua face. Pai de poder, Pai de misericórdia, nós estamos, ó meu Deus, com os nossos corações voltados a Ti, clamando, ó Deus, em favor de pessoas que aguardavam esse momento. Pessoas, ó Deus, que estavam com o coração queimando por esse instante, porque depositam, ó Deus, a fé, a confiança.

confiança no Senhor e sabem que através da oração estão movendo a mão do Senhor na direção delas ou na direção de pessoas que estão precisando, meu Deus, de uma ação imediata. Algumas pessoas não necessitam, Senhor, de uma ação imediata, mas necessitam de uma ação do Senhor e se esforçam para que o Senhor venha completar a obra, que o Senhor venha fazer a obra na vida, na família, nos negócios. Senhor, meu Deus, Senhor, meu Pai, eu quero apresentar ao Senhor as pessoas que estão orando conosco e já não conseguem nem pronunciar as palavras, mas oram somente no pensamento, Senhor meu Deus. Pessoas hospitalizadas, pessoas, Senhor meu Deus, que estão na ânsia da morte, desenganadas pela medicina, o estado é considerado terminal, não conseguem mais nem mover os lábios e em pensamento estão orando, estão pedindo socorro, misericórdia. Cada um pede, ó Deus, dentro daquilo que entende ser o melhor. Alguns, ó Deus, até pedem que, na verdade, o Senhor faça a sua vontade e que o Senhor faça com que os projetos do Senhor sejam exercidos, executados. Alguns pedem a vida, alguns pedem algum tempo, alguns pedem menos tempo, alguns simplesmente se humilham. Alguns já estão preparados para estar contigo. De qualquer maneira, ó Deus, é o Senhor quem faz a leitura de cada pensamento, de cada oração. Mas bem a verdade, meu Deus, embora as pessoas não gostem de falar, Pai, bem a verdade é que algumas pessoas desejam realmente estar contigo, porque já entendem ter passado os sofrimentos que a vida pode trazer, já entendem ser vitoriosas e já dizem como Paulo que por amor às almas até ficam, mas o melhor mesmo seria estar contigo. Senhor meu Deus, Senhor meu Pai, é o Senhor quem entende, quem decifra cada sentimento, cada pensamento, cada oração. Eu só peço ao Senhor meu Deus que o Senhor haja em todas as vidas que estão clamando ao Senhor e nesse momento, Senhor, eu estou falando de pessoas que estão em sofrimento profundo. Eu estou falando de pessoas, ó Deus, que gemem, ó Deus. As pessoas que, ó Pai, não têm mais forças para nada. Estão consumidas por essa bactéria, consumidas por essa infecção. Pessoas que estão consumidas por essa fraqueza, Senhor meu Deus, por essa dor. Senhor, visita agora, Pai, visita. A família está lá, está clamando, está pedindo a vida. O Senhor é o Deus poderoso, que certamente é o autor da vida e que certamente pode também dar a vida, pode prolongar a vida. Visita, ó Pai, para fazer com que esses médicos fiquem embasbagados com essa ação sobrenatural do Senhor. Que entendam que o que aconteceu não foi realmente algo que parte de uma reação pela medicação, pelo tratamento, mas sim só pode ter sido algo sobrenatural, só pode ter sido um milagre do Senhor. Eu creio nos teus milagres, meu Deus, eu creio nas tuas maravilhas. Eu creio que a mão do Senhor está estendida agora. Cura agora, meu Deus, cura, cura, eu peço a cura, meu Deus, todavia seja feita a sua vontade, mas eu peço ao Senhor que o Senhor cure essa enfermidade, eu repreendo essa dor, eu repreendo, meu Deus, esse câncer, eu repreendo, Senhor, meu Deus, essa enfermidade renal, essa enfermidade hepática, pulmonar, repreendo, ó Deus, toda essa falência, Senhor, das vias respiratórias. Essa pessoa está sofrendo terrivelmente. Eu repreendo, Senhor meu Deus, em nome de Jesus, toda essa enfermidade que afeta o cérebro, que afeta o bom juízo, Senhor. Eu repreendo, meu Deus, essa dor nos ossos, essa dor reumática. Repreendo, ó Pai, essa doença que está consumindo terrivelmente, Senhor, esse esôfago, essa doença que está na boca, no nariz, nos olhos. Essa dor intensa, Senhor, que está massacrando essa vida e essa pessoa, Pai, até grita noite e dia, trazendo também, ó Deus, é claro, a dor a toda a família, porque a família sofre com essa pessoa enferma. Na verdade, essa família está doente com esse enfermo que está nessa família. Senhor, meu Deus, Senhor, meu Pai, o Senhor é o dono da cura, o Senhor é o dono da vida, o Senhor é o criador desse corpo e o Senhor conhece essa anatomia do início ao fim. O
Senhor conhece, Senhor meu Deus, onde é que o Senhor deve agir, onde é que precisa da ação do Senhor. Em nome de Jesus, ó Pai, cura agora todas as dores, ó Pai. Cura agora, Senhor meu Deus, todas as enfermidades e que esteja, meu Deus, muito bem, ó Pai, fixado, muito bem entendido, que não foi a ação humana, mas foi a ação do divino, foi a ação do Senhor. Que fique bem entendido, Senhor meu Deus, que realmente foi um milagre operado pelo Senhor, por essa família estar clamando, por esse coração estar carregado de fé, que não tem nem voz, mas já está em pensamento, clamando pela vida, clamando pelo socorro. Senhor meu Deus, Senhor meu Pai, eu quero apresentar ao Senhor meu Deus também tanta gente, meu Pai, em estado de miséria. Quantas pessoas, meu Deus, nesse momento não tem mesmo um alimento para colocar sobre a mesa. Quantas crianças, ó Pai, perguntam às mães, aos pais, onde é que está a comida, onde é que está o alimento? E os pais nem respondem, alguns envergonhados, entristecidos, por não terem condições, não terem um trabalho, não terem, Senhor meu Deus, de onde tirar o seu sustento. Eu peço ao Senhor nesse momento, meu Pai, que o Senhor seja o providenciador para essa família, que o Senhor, se necessário for, nos use, ó Pai, para que nós possamos também, ó Deus, com a nossa ajuda, alcançar essas vidas e que essas vidas possam ter a dignidade, pelo menos, do alimento. O Senhor é Deus, o Senhor é poderoso, é claro, ó Deus, que o Senhor tem muito mais do que isso. O Senhor pode abrir uma porta de um emprego, o Senhor pode fazer chover nessa terra, o Senhor pode fazer brotar essa semente, o Senhor pode, meu Deus, trazer a multiplicação da maneira que o Senhor quiser, porque o Senhor é Deus, o Senhor é poderoso e nada pode impedir o agir do Senhor. Quando o Senhor quer agir, meu Deus, o Senhor age. E eu peço ao Senhor, queira agir nesse momento, ó Pai, porque, ó Deus, eu sei que é triste, é terrível não ter o pão para dar para os filhos. Sei, ó Deus, que o sofrimento dessas famílias tem de ser, deve ser um sofrimento inenarrável, Senhor. Nós não podemos nem falar com o Senhor o que essas famílias estão sofrendo, o que esses meninos estão passando, o que essas crianças estão passando. Usa-nos, ó Deus, usa homens, mulheres, usa as pessoas, ó Deus, para que o alimento chegue em todas as mesas onde há necessidade. Senhor, o Senhor pode curar também, ó Deus, e abençoar as crianças, os nossos adolescentes, os nossos jovens. O Senhor pode, meu Deus, abençoar, fazendo dessas crianças, crianças saudáveis, abençoadas, proporcionar, ó Deus, uma boa escola, um bom conhecimento, para que possam esses jovens, adolescentes, essas crianças terem a oportunidade, ó Pai, de ter algo melhor na vida, no futuro, e que possam também, ó Deus, ajudar os seus pais a sair desse estado que estão vivendo. Quantas crianças também, meu Deus, estão chorando por alguma enfermidade, por alguma dor, não sabem dizer, é verdade, o que é que estão sofrendo, mas estão sofrendo, estão chorando. Quantas crianças, ó Deus, com enfermidades indetectadas ainda pela medicina, o Senhor pode curar, meu Deus, em nome de Jesus. Meu Deus, em nome de Jesus, eu não sei dizer e não poderia dizer, e sei que não é necessário dizer, ó Pai, cada tipo de doença que essa criança está sofrendo, que esse jovem, que esse adolescente, que essa pessoa está sofrendo. Sei que não preciso dizer, porque o Senhor conhece. O Senhor é Deus vivo, o Senhor é Deus poderoso. E o Senhor está visitando, Senhor meu Deus, agora todas essas pessoas que estamos colocando e enumerando perante o Senhor. O Senhor é Deus poderoso, ó Pai, para agir e destruir agora essa bactéria, destruir agora essa enfermidade que consome esse corpo ainda infantil, esse corpo juvenil. Em nome de Jesus Cristo, saia dessa vida agora, doença. Em nome de Jesus Cristo, eu repreendo. Ó, oh, meu Deus, em nome de Jesus, eu repreendo essa dor, ó, oh, Pai, essa dor de cabeça, essa dor no corpo, essa doença intestinal. Eu repreendo, meu Deus, agora que haja o alívio do Senhor, que haja o refrigério pelo estender das Tuas mãos. Vá embora dessa vida, enfermidade. Vá embora desse corpo, enfermidade. Eu te ordeno agora, vá embora, não fica aí. É para a glória do meu Deus, em nome de Jesus Cristo. Meu Deus, em nome de Jesus, faça o milagre acontecer. Faça o prodígio acontecer.
quantas pessoas estão sofrendo em casa e quantas pessoas estão sofrendo nos hospitais, quantas pessoas estão sofrendo em centros de recuperação. O Senhor é poderoso, meu Deus, para alcançar também, ó Deus, as pessoas que estão nos presídios, muitas delas já convertidas ao Senhor, muitas delas estão no processo de conversão, muitas delas ainda com o coração endurecido, ainda, ó Deus, infelizmente alimentando essa violência. O Senhor é Deus poderoso para fazer com que a obra do Senhor aconteça nesses corações, nessas vidas. Visita agora, Senhor meu Pai, visita todos aqueles que estão nos presídios e aqueles que ali já estão convertidos, que sejam instrumentos nas suas mãos para levar a palavra de salvação aos outros que ainda, Senhor meu Deus, aguardam uma palavra, ou que estão ainda, Senhor meu Deus, em processo de decisão. Seja, meu Pai, poderoso nessas vidas para usá-las. Uma vez mais, meu Deus, seja o que o Senhor sempre foi, ou seja, Deus, e haja nessas vidas. O nosso país, o nosso planeta está cheio de violência, Senhor meu Deus, e nós não precisamos de mais violência. Nós queremos que o Senhor venha com a paz, com o amor do Senhor, e entre nesse coração e entre nessa vida. Que o Senhor entre nessas vidas, ó Deus, para transformá-las, para ajudá-las, para levantá-las, para, Senhor meu Deus, doutriná-las e ensiná-las, para que, cumprindo essas pessoas a sua obrigação para com a sociedade, sejam servas do Senhor, que tenham um testemunho para contar e que muitas outras vidas venham ao conhecimento da sua verdade. Senhor meu Deus, ouvindo o testemunho dessas pessoas, Senhor meu Deus, Senhor meu Pai, eu apresento ao Senhor todas as pessoas que oram comigo também, ó Deus, e estão fora do nosso país, do nosso Brasil. Pessoas, Senhor meu Deus, que são migrantes, ó Pai, que estão trabalhando, foram buscar uma vida melhor. Pessoas que estão em países tão distantes, ou talvez países até vizinhos, mas enfrentam as dificuldades e as barreiras naturais, ó Deus, dessa migração. Que o Senhor seja com essas pessoas e que sejam abençoadas. Que o Senhor seja com essas pessoas e que essas portas venham a se abrir e que encontrem, ó Deus, o que foram buscar e sejam bem-sucedidas na vida. Às vezes, ó Deus, eu sei que bate a tristeza, bate a solidão. Que o Senhor seja o consolo para esses corações. Que o Senhor seja a alegria para essas vidas. Que o Senhor abençoe essas pessoas. E que o Senhor traga a elas o conforto que precisam ter para que sejam vitoriosas, mais que vitoriosas, ó Deus. Senhor, meu Pai, eu quero apresentar ao Senhor, ó Deus, também todos os nossos obreiros, todas as nossas obreiras, todos aqueles, ó Deus, que são pessoas sinceras diante do Senhor, todos aqueles, ó Deus, que trabalham com afinco, trabalham com o coração voltado a Ti, ó Deus, com alegria e com temor, são verdadeiramente servos. Que maravilha, ó Deus, que bênção é poder contar com esses servos, com essas servas, que são verdadeiros instrumentos das Suas mãos. Abençoai grandemente, que sejam, Senhor meu Deus, arautos, pregoeiros da Sua verdade, que sejam, Senhor meu Deus, vasos prontos para serem usados pelo Senhor em prol das vidas, em prol da salvação, em prol, ó Deus, do alívio do sofrimento de tanta gente. Que o poder do Senhor, que a presença do Senhor esteja sobre eles e que onde quer, ó Deus, que sejam ganhadores de almas, que sejam servos, ó Deus, utilizados nas Tuas mãos para fazer com que vidas, ó Deus, sejam tocadas pela Sua palavra, sejam visitadas pelo Seu Santo Espírito, Senhor Jesus. Obrigado, ó Deus, por ter preparado homens e mulheres fiéis, Senhor. Pessoas, ó Deus, que estão dispostas sempre a fazer a Sua obra dentro da Sua vontade, que sejam tocadas, que sejam abençoadas pelo Senhor, em nome de Jesus Cristo. Que o Senhor esteja usando os Teus servos e servas para falar da Sua palavra, Senhor. Eu estou certo do Seu poder nesse momento. Eu estou certo que o Senhor já está diante de nós preparando tudo, Senhor, e que o nome do Senhor será glorificado, será exaltado. Eu quero apresentar essa família, meu Deus, que infelizmente o adversário veio e estabeleceu a sua desgraça no seio dessa família, separando essa família,
trazendo, meu Deus, a rixa, a contenda nessa família. Eu apresento ao Senhor, meu Deus, esses membros dessa família, pedindo ao Senhor que o Senhor venha agir em cada coração e que haja boa vontade na solução das questões e dos problemas. Eu sei, ó Deus, que Satanás não gosta da família. Sei que Satanás não quer que a célula máter da nossa sociedade sobreviva, porque ele sabe, Senhor meu Deus, que a igreja é composta de famílias. Nós queremos, ó Deus amado, que o Senhor agora coloque a sua mão no coração, ó Deus, de cada membro dessa casa, para que a contenda seja desfeita. Eu te repreendo, espírito imundo. Eu te repreendo, espírito da mentira. Eu te repreendo, Satanás. Sai agora, caia por terra agora, destruído e derrotado. Poder da contenda, poder da mentira. Espírito maligno que tem aberto aí situações para que essa pessoa use as drogas e essa pessoa possa exercer, infelizmente, esse sentimento ruim, negativo contra essa família. Espírito de prostituição, você que também proporciona a oportunidade para a prostituição no seio dessa família, trazendo também essa desconfiança, trazendo esse sentimento de sujeira, de nojeira. Eu te repreendo, Satanás, sai agora. Sem falar, ó Deus, desse espírito maligno que semeia enfermidades que não são detectadas pela medicina. E essas enfermidades, infelizmente, trazem desconfiança no seio da família. Alguns dizem que aquele membro da família está fingindo e ele geme. Isso também traz, ó Deus, esse sentimento ruim, esse sentimento que cheira a morte. Eu te repreendo, Satanás, eu te repreendo agora, saia em nome de Jesus. Meu Deus, coloca por terra agora essa armadilha satânica. No nome de Jesus Cristo, vai embora agora, vai embora, Satanás. Eu ainda estendo a minha oração para repreender você também, demônio, que tem trabalhado nessa família, nessas pessoas que estão sofrendo os males decorrentes da depressão, da ansiedade. Eu te repreendo, Satanás. Quantos até pastores têm sentido o próprio ministério se definhando, porque você tem usado pessoas que até parecem ovelhas, mas não são ovelhas, para atacarem noite e dia esse pastor que se deprime, que se sente às vezes tão incapaz, que se sente às vezes tão fragilizado. Satanás, você está repreendido em nome de Jesus. Você está repreendido. Senhor meu Deus, essa obra pertence ao Senhor. Esse servo é servo do Senhor. E o Senhor é Deus para agir agora. Meu Deus, haja agora em nome de Jesus. Haja agora, tirando a Deus esse espírito maligno que se aproveitou desse momento de debilidade, até desse teu servo, Senhor, para levá-lo ao pó, para levá-lo à depressão. Depressão, a Deus, que nós conhecemos pela própria palavra do Senhor, que atravessou, Senhor, meu Deus, o seu servo, o profeta Elias, por esse momento tão difícil. O Senhor é poderoso para repreender essa força do inferno e fortalecer os teus servos e servas. Fortalecer, ó Deus, aqueles que são honestos e sinceros para com a sua obra, para que possam cumprir o seu ministério como servos de Deus, sem ter, ó Pai amado, que se curvar diante dessa ditadura maligna, diabólica, de pessoas, ó Deus, que se utilizam de tantos instrumentos, incluindo até as mídias sociais, para somente criticar, para somente tentar derrubar os teus servos e servas. Satanás, cala sua boca e saia dessa vida agora, em nome de Jesus, saia agora. Senhor meu Deus, o Senhor é Deus vivo. Eu não estou clamando a Buda, não estou clamando a Maomé, não estou clamando a supostos deuses, não estou colocando santos no meio de nada, meu Deus. Eu estou falando com o Senhor, porque o Senhor é o meu Pai, o Senhor é o meu Deus, e em nome de Jesus Cristo, eu peço ao Senhor, haja agora, meu Pai, haja agora, meu Deus, porque essa balbúrdia tem que terminar, porque, meu Deus, essas pessoas que são contendeiras, essas pessoas que são portadoras do maligno e se satisfazem com isso, elas não podem continuar esfaqueando os teus servos e as suas servas pelas costas. Que haja santidade no seu povo, que haja santidade na vida daqueles, ó Deus, que proclamam o seu nome, em nome de Jesus Cristo, ó Pai, que todo aquele que profere o nome do Senhor
Senhor, aparte-se da iniquidade e que viva uma vida santa e santificada e que assim, ó Deus, a obra do Senhor seja feita, que assim, ó Deus, o Espírito do Senhor desça sobre nós, Senhor Jesus, para que o nome do Senhor seja glorificado e a obra do Senhor seja completa em todos, em nome de Jesus, amém, amém, Senhor Jesus.

0: Eu sou o pastor Lourival de Almeida, Deus abençoe vocês, somos da Igreja Deus e Amor, até a próxima oportunidade, fiquem com Deus, em nome de Jesus Cristo.
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3: Rogo-vos, pois, irmãos, pela compaixão de Deus, que apresenteis os vossos corpos em sacrifício vivo, santo e agradável a Deus, que é o vosso culto racional. Romanos 12:1.
4: 3 horas e 31 minutos.

0: Por natureza, o homem é esquecido. Esquece dos fatos, datas, pessoas e compromissos. Por outro lado, a tendência humana é para não esquecer certos fatos que ocorrem na vida. Principalmente quando se trata de perdoar ou pedir perdão. Vemos e ouvimos muitas pessoas afirmarem: eu perdoo, mas não esqueço. Perdoo, mas não quero mais amizade com ele ou com ela. Isto não é perdão. O perdão que a Bíblia ensina é cheio de amor, misericórdia. E normalmente, se perdoando, se esquece, se sepulta no passado. Isso é possível se a pessoa experimentar o perdão divino, tornando-se revestida do grande amor de Deus. Deus é onisciente, é onipresente, é onipotente, mas, sem dúvida alguma, Ele esquece dos nossos pecados. Pois eu mesmo, o Senhor de Israel, apago as tuas transgressões por amor de mim, e dos teus pecados eu não me lembro mais. O Senhor Deus lança os teus pecados perdoados para trás de suas costas e joga nas profundezas dos mares. Caro amigo ouvinte, o sangue de Jesus Cristo nos purifica de todo pecado. Através do seu sangue que temos a comunhão uns com os outros. E o sangue do Cordeiro de Deus, o Filho de Deus, nos purifica de todo pecado. Isso se conhecermos a Jesus Cristo e sabermos que Ele é o Senhor. Mantemos a comunhão uns com os outros. E o sangue do Cordeiro nos purifica, nos lava e nos limpa de toda iniquidade. Amigo ouvinte, pare, pense, confesse os seus pecados. E a partir de hoje, você será uma nova pessoa em Cristo Jesus, o Filho de Deus. Aprenda a perdoar e serás perdoado. Pois quem conhece a Deus, sabe perdoar. 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
5: Olá, ouvintes. Aceitem a paz do Senhor Jesus Cristo. Eu sou o pastor Fábio Lúcio e trago para vocês, neste momento, uma palavra de Deus para o seu coração. O tema é: o choro pode durar uma noite, mas a alegria vem pela manhã. O versículo que diz que o choro pode durar uma noite, mas a alegria vem pela manhã, significa que pelas misericórdias do Senhor, a tristeza não é algo duradouro e definitivo na vida daquele que confia em Deus. O povo de Deus não está imune às angústias, porém o cuidado do Senhor sempre o conduz a um estado de alegria incomparável. Foi o salmista Davi quem escreveu que o choro pode durar uma noite, mas a alegria vem pela manhã. O Salmo 30, o verso 5, a parte B, é bem claro ao dizer-nos. Este texto mostra que Davi escreveu essas palavras após ter enfrentado um momento muito difícil em sua vida. Parece que o rei de Israel havia passado por um grande sofrimento que lhe levou a uma experiência de quase morte, talvez por causa de uma enfermidade. Além disso, Davi reconhece que aquele sofrimento havia lhe atingido num momento de orgulho e prosperidade. Por isso, relacionou a sua dor com o derramamento da ira de Deus sobre ele. Contudo, Davi foi restaurado por sua graça infinita. Deus o livrou. O salmista aplica a palavra choro como sinônimo de dor, tristeza, aflição e angústia. Apesar de não sabermos a exata ocasião e natureza da dor que o atingiu, suas palavras soam de forma familiar a todas as pessoas. Independentemente da idade, da nacionalidade, do nível intelectual, da posição social e econômica, todos os seres humanos experimentam o sofrimento em suas vidas. A principal causa do choro é o pecado, e todos nós somos pecadores. Quem escreveu que o choro pode durar uma noite não foi um camponês humilde de Israel que estava passando por dificuldades, mas foi o rei da nação. Foi um dos homens mais poderosos da época e que pouco antes havia pensado ser invencível. Sim, no verso 6 aqui do Salmo 30, Davi diz: eu dizia na minha prosperidade, não vacilarei jamais. Contudo, o rei orgulhoso não podia estar mais errado. O choro lhe sobreveio para lhe ensinar uma lição. Conforme o ensino bíblico, Deus usa o sofrimento como um instrumento para moldar o caráter dos seus filhos. O apóstolo Paulo diz que a tribulação produz a paciência, e a paciência a experiência, e a experiência a esperança. Romanos capítulo 5, versículos 3 e 4. Mas perceba que a frase "o choro pode durar uma noite" faz parte de uma declaração de adoração de Davi. Nesse sentido, ele escreve: porque não passa de um momento a sua ira. O seu favor dura a vida inteira. Isso quer dizer que a disciplina divina é dolorosa, mas possui o momento exato para chegar ao fim. Isso porque a misericórdia de Deus é firme e duradoura. Apesar das aflições, o crente deve render graças ao Senhor, pois desfruta dos seus favores durante toda a vida. No contraste entre a ira passageira e o favor que dura a vida inteira, entre o choro que dura uma noite e a alegria que vem pela manhã. Esse princípio, inclusive, ecoa por toda a Escritura, através do profeta Isaías. Deus disse ao seu povo: por breve momento te deixei, mas com grandes misericórdias torno a acolher-te. Num ímpeto de indignação, escondi de ti a minha face por um momento, mas com misericórdia eterna me compadeço de ti, diz o Senhor, o teu Redentor. Isaías capítulo 54 e o versículo 7. Mas a alegria vem pela manhã. Quando o salmista diz que o choro pode durar uma noite, ele usa uma expressão hebraica que sugere a visita de alguém para pernoitar. Em outras palavras, é como se ele dissesse: ao fim da tarde, no início do anoitecer, o choro pode chegar para passar uma noite. Mas é interessante perceber que o salmista faz questão de enfatizar que a visita do choro é realmente passageira. O choro dura uma noite apenas, mas não mais do que isto. Ao amanhecer, porém, vem a alegria. A expressão alegria vem pela manhã, no original, transmite o sentido de que o choro que se escuta à noite, pela manhã, dá lugar um brado de alegria. É notável como o amanhecer é usado na Bíblia como figura de uma renovação, de um novo começo. A palavra de Deus diz que a cada manhã as misericórdias de Deus se renovam. Lamentações capítulo 3, versículos 22 e 23. E é realmente frequente o testemunho bíblico de que o auxílio de Deus vem desde o romper da manhã. O conceito que o choro pode durar uma noite, mas a alegria vem pela manhã, também é amplamente desenvolvido no Novo Testamento. E o próprio Jesus Cristo explicou aos seus discípulos que eles sentiriam tristeza e chorariam, mas Deus haveria de converter esta tristeza em alegria. Evangelho de São João, capítulo 16, versículos 20, 21 e 22. O choro dura a noite, jamais vencerá a alegria da manhã. O choro da noite jamais vencerá a alegria da manhã. Sem dúvida, a maior razão e fundamento da alegria do cristão ressurgiu também numa manhã maravilhosa. Sim, quando Jesus Cristo ressuscitou dentre os mortos. Cristo é o verdadeiro motivo pela qual a ira de Deus não repousa sobre nós eternamente. Por causa do sacrifício perfeito na cruz, hoje temos paz com Deus e desfrutamos do seu favor por toda a vida. O choro noturno não deve ser uma ocasião para o desespero, mas deve ser uma oportunidade para o aperfeiçoamento da esperança. Conforme ensina o apóstolo Paulo, as tribulações momentâneas que nos sobrevêm produz para nós eterno peso de glória acima de toda a comparação. 2 Coríntios, capítulo 4 e o versículo 16. Sim, devemos exultar ao Senhor tanto pelo choro que dura uma noite, como pela alegria que vem pela manhã, tanto pelo sofrimento que é um visitante passageiro, como pelo gracioso favor divino que nos acompanha desde agora e para toda a eternidade. Que o Senhor te abençoe, que o Senhor possa fazer de você uma pessoa vitoriosa. Tenha certeza de que todas as tuas lágrimas o Senhor está colhendo, as tuas orações estão diante da sua memória, e Ele sim responderá em breve, segundo o seu querer e segundo a sua vontade. Que Deus abençoe a todos vocês. Eu sou o pastor Fábio Lúcio. Fique na paz do Senhor Jesus.
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1: 4 horas e 1 minuto.
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4: Quatro e dois, um ótimo dia para você. Vamos ao bloco informativo, vamos falar de saúde mental.
5: Obrigada pela sua audiência. A gente vai para mais informações aqui. A mudança de comportamento dos adolescentes merece atenção. A adolescência é uma fase de grandes transformações, mas o isolamento extremo não é normal. Jovens que passam o tempo todo trancados no quarto podem estar sofrendo em silêncio. Por isso é muito importante você que é pai, mãe, responsável, ficar atento a esse comportamento. A queda brusca no rendimento da escola é um dos primeiros sinais de que algo está errado. Muitos pais confundem esse desânimo característico da depressão com preguiça e até rebeldia. A irritabilidade excessiva e o abandono das atividades que antes, né, davam alegria são de fato um sinal de alerta. O jovem deprimido tem muita dificuldade de pedir ajuda e verbalizar a angústia que sente. A família precisa se aproximar sem fazer julgamentos precipitados ou críticos.

0: para os adolescentes. Com amor e paciência, é possível resgatar a alegria de viver da juventude em casa. Laços que curam. Ter uma comunidade forte protege o indivíduo do abandono. A sociedade moderna, muitas vezes, empurra as pessoas para o individualismo extremo. O que isso significa? Viver apenas para si enfraquece a capacidade humana de superar aí obstáculos. A saúde da mente depende muito da qualidade dos laços de amizade que a gente tem na vida. Participar ativamente de uma comunidade de apoio é o que traz aquele forte senso de pertencimento. Quando a pessoa sabe com quem contar, o medo do futuro diminui drasticamente. As boas amizades servem como um amortecedor contra os impactos duros da vida. Os grupos de convivência promovem o encontro real e a partilha dos sentimentos. Ajudar o próximo também é uma excelente forma de desviar a atenção da própria dor. O afeto verdadeiro entre as pessoas fortalece as defesas emocionais de todo o grupo. Ninguém consegue enfrentar tempestades com firmeza se estiver totalmente sozinho. Construir pontes e cultivar relacionamentos saudáveis é um investimento na vida. O calor humano continua sendo a força mais poderosa para reerguer uma mente abatida.
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2: Hoje é sexta-feira, dia 14 de agosto de 2026. Em todas as nossas igrejas, Deus e Amor é culto de libertação, guerra contra o mal, um dia especial onde oramos pelos enfermos, oprimidos, depressivos. Talvez você é aquela pessoa que tudo na vida vai mal e você sente que é vítima de uma obra maligna. E Deus tem falado com você que para ser livre, ser liberto, é necessário buscar a sua presença. E você poderá fazer isso aqui em nossa igreja Deus e Amor. Aqui em São Paulo, capital, a nossa sede mundial está na Avenida Prefeito Passos, número 10. E daqui a pouquinho, às 9 da manhã, presbítero Rivair Silva, pregando a palavra de Deus, usando a autoridade que há no nome e no sangue de Jesus, e com ele, demais presbíteros, diáconos, colocando as mãos sobre os doentes para que sejam curados. Venha para a igreja. Deus quer libertar você da insônia, dos vícios, das opressões, da ansiedade. Não importa a situação que você esteja vivendo, hoje, em nossa sede mundial, os pastores já estão em consagração, em santo jejum a Deus,

0: para clamarem, para orarem a favor da sua vida. Através deste clamor, você terá sua vida abençoada. Presbítero Rivair Silva, pregando a palavra daqui a pouco às 9 da manhã, e Deus abençoando, libertando e transformando vidas.
1: Todo filho obediente prospera, todo filho obediente nada dá errado, todo filho obediente que obedece a palavra do pai, o pai ele honra o filho que é obediente. Simão ele entrou para dentro do barco, não perdeu a oportunidade, ele começa remando, ele começa entrando novamente para dentro do lago, para dentro daquele mar, ele começa remando. E conforme ele está indo, tem alguém voltando. Conforme ele está indo, tem alguém retornando. Parece que estou vendo a oposição olhando para ele e dizendo assim: o que é que você vai fazer lá, meu filho? Lá não dá tempo, não dá para lançar rede mais não. Eu passei a noite inteira e não peguei nada. Aí dá uma olhada para o outro lado, alguém do barco diz também: ei, meu filho, o que é que você está voltando para dentro do mar? Esqueceu alguma coisa lá? Não, eu não esqueci não, eu vou voltar de lá diferente hoje, eu vou voltar de dentro deste largo diferente hoje. Ei, meu filho, o que é que você está voltando para dentro do mar? Você não pescou como eu a noite inteira e não pegou nada? Eu estou voltando essas horas e não peguei nada. Você vai para lá, só vai perder tempo. Eu não vou perder tempo não, porque agora eu tenho a palavra que me deu. E qual foi a palavra que foi dada para ti? A palavra que ele me deu: lança a rede. Lança a rede. Quem anda na palavra do homem desiste, quem anda na palavra da mulher desiste, quem anda debaixo da promessa da sociedade desiste, mas quem anda na palavra de Jesus não desiste. Quem anda debaixo da promessa de Jesus, o tempo passa, mas a vitória vem. O tempo passa, mas o milagre chega. O tempo passa, mas o nosso Deus, ele vem.
2: Tem 35 pessoas que Jesus está tocando na sua visão agora. Ele vai abrir os teus olhos hoje. Você estava perdendo a tua visão, mas hoje Jesus te trouxe aqui, já está garantindo vitória para a tua vida. Hoje ele te trouxe aqui, está garantindo vitória para a tua casa. Não adianta, eu quero orar por 69 pessoas aqui. O Senhor está me dizendo que o médico já desenganou, mas Jesus não desenganou ninguém. E Jesus colocou a mão hoje, já ordenou vitória. Levanta a mão e vem. Levanta a tua mão e recebe o teu milagre. Levanta a tua mão e recebe. Recebe o teu milagre. 42 pessoas, nada está dando certo para você. Foi um demônio que recebeu uma oferenda e o diabo disse: eu vou fechar todas as portas para ele. Mas Jesus já colocou as mãos e está abrindo as portas para você hoje. Levanta a tua mão, levanta a tua mão, levanta a tua mão, levanta a tua mão e dá glória para este Deus. Tem 91 pessoas aqui. Jesus está dizendo: deixa as minhas mãos trabalhar e você vai ver o que eu vou fazer da noite para o dia naquele lugar. Levanta a mão, levanta a mão, levanta a mão e recebe. Levanta a mão e recebe. Levanta.

0: uma enfermidade que estava alojada no seu estômago. Não sai em raio-x, mas a dor persiste. Não sai nos exames, mas a dor persiste. A partir de hoje está curado. A partir de hoje está curado agora. Levanta a mão da glória para Jesus. 15 pessoas que sofria de fraqueza nas pernas, Jesus acabou de te curar. Eu quero orar por 23 pessoas aqui. O médico disse: agora é somente um milagre. Senhora, olha para mim, senhora. Fecha os teus olhos. Fecha os teus olhos, senhora que segurou. Põe uma mão na cabeça. Põe a mão no teu coração. Põe a mão no coração, no coração. A senhora ali. Isso, você. O Senhor me mostra um demônio chamado espírito de morte. Está no ombro dela. Se tiver uma obreira, eu agradeço. Ó, um, dois e três. Corre lá, obreira. Ali, ó, ó. Já está passando mal a mulher aí, ó. Já pode segurar, já está aí, ó. Ó, olha quem é que estava lá. Está vendo? Espírito de morte. Olha lá. Que coisa terrível, está vendo? Se essa mulher não vem aqui hoje, irmão, a sepultura dela já estava aberta. Mas Jesus chegou e fechou a sepultura e deu vida para ela. Olha lá que legião, olha o desespero do diabo. Olha o desespero do diabo aí, olha aí, ó. Olha aí, diga, queima ele. Olha o desespero do diabo aí, ó, ó. Olha aí que coisa terrível, tá vendo? Que coisa terrível, olha aí, ó. Não dá nem tempo de orar para uma, a outra já caiu também. Eu quero orar aqui por 13 pessoas. 13 pessoas que estava preocupado, porque todas as vezes que você vai se alimentar, você sente algo preso na sua garganta. Jesus está te curando agora. Corre ali para testemunhar, corre lá. Corre ali para testemunhar. Pastor Kleber já está com a mão levantada, corre lá. Corre lá para testemunhar, corre lá, corre lá. Corre ali, corre ali. Olha o desespero do diabo, olha o desespero do diabo. O diabo não gostou da cura dessas pessoas, não. O diabo não gostou da cura dessas pessoas, não. Diga, queima ele. Era demônios, mas hoje o diabo vai embora. Diga, queima ele. Olha o desespero, ouvintes. É o demônio da enfermidade. Diga, queima ele. Diga, queima ele. Diga, saia. Saia.
1: Quatro da manhã e 16 minutos, acompanhamos um pouco do que Deus está fazendo toda sexta-feira, às 9 da manhã, usando o presbítero Rivair Silva na palavra e nos dons do Espírito Santo. Portanto, reforço esse convite a você que não está dormindo bem durante a noite, tem ouvido vozes, tem visto vultos, você que está com seu casamento destruído, venha para a igreja, não fique em casa. Aproveite a oportunidade que o Senhor te dá para que ainda hoje você venha ter a sua vida transformada pelo poder de Deus. Você não mora em São Paulo? Procure a Igreja Deus e Amor mais próxima da sua casa. Há um homem de Deus, há um pastor que também está em santo jejum, porque hoje é guerra contra o mal em todos os templos da Igreja Deus e Amor. Pastor, eu não posso estar presente às 9 da manhã, então vem estar às 3 da tarde. Pastor Kleber de Oliveira, no segundo culto de hoje, ele que é o pastor da nossa sede mundial, também estará no mesmo propósito com demais pastores, orando por você, para que através da oração você seja liberto das opressões. Talvez você tem sido vítima das obras malignas. E nós vamos orar hoje, sexta-feira, com o pastor Kleber de Oliveira, para que Deus venha desfazer toda obra maligna feita nos cemitérios, nas encruzilhadas, nas matas virgens. Nada, nada resiste ao poder do nome de Jesus. E o pastor Kleber de Oliveira sabe disso. E por isso estará clamando e pregando a palavra na tarde de hoje.
2: A Bíblia diz no capítulo 36, suplicando pelo estado da sua nação, a Bíblia diz que Deus estende sobre ele as suas mãos, porque ele confessa dizendo: e veio sobre mim a mão do Senhor, e foi o Senhor que me levou em espírito. Diga comigo: em espírito. havia uma mão poderosa por trás de todo este acontecimento, havia uma mão poderosa por trás de toda esta instrução, havia uma mão poderosa por trás da revelação profética daquilo que ele tinha que pronunciar. Logo eu entendo que as mãos de Deus não é somente aquela mão misteriosa que diz a Bíblia no livro do profeta Daniel, que repreendeu a loucura daquele que estava usando os utensílios de Deus para se embriagar, e todos aqueles que não serviam a Deus puderam enxergar somente uma mão sem braço, uma mão sem corpo, uma mão que não dava para saber da onde havia vindo, mas aquela mão entrou e escreveu naquela parede estucada: Mene, Mene, Tekiufarsin, e ninguém podia discernir o que Deus havia escrito, porque eles viram as mãos, mas não entenderam a revelação. Aqui não, Ezequiel disse: as boas mãos do Senhor, ela veio sobre mim, e eu me deixei levar, e eu me deixei convencer, e eu me deixei mover pelo Espírito dele, pelo poder dele, pela operação dele. Glorifique, pode glorificar, pode exaltar. E agora, Senhor, há mães clamando, agora pais que estão clamando, agora filhos que estão orando, agora uma igreja buscando a tua presença. Pai, toma lugar no nosso coração, toma lugar, meu Pai, na nossa visão, para que a nossa visão seja ampla, para que o nosso coração receba agora, para que os ouvintes que estão na transmissão receba o toque, receba a graça, receba o poder, receba a unção do teu Espírito Santo, convidando a eles para pedir, convidando a eles para clamar, porque na tua palavra, Senhor, escrito está: pedir e dar-se-vos-á, buscais e encontrareis, bateia e abrir-se-vos-á, porque todo aquele que pede, recebe. Igreja, todo que pede, recebe. Pede a Deus agora, pede ao Senhor agora, pede aquele que tem poder nos céus e na terra, para que ele te dê agora. Dai-nos agora, Senhor, a direção, dai-nos agora um coração preparado, que seja o nosso coração como a boa terra, para receber a tua palavra, para receber a tua revelação, que nenhuma distração venha impedir a tua palavra, que nenhum incômodo, que nenhum enfado, ó Deus, no corpo, na carne, venha impedir o teu falar, o teu operar nesta tarde. Abençoa, Senhor, porque cremos no poder da tua palavra, cremos no poder do teu evangelho, porque escrito está, Senhor, ó Deus, que o teu evangelho é poder, é poder, é poder para a salvação de todos aqueles que creem. Dai-nos fé agora, Pai, para crer na salvação da nossa casa, para crer na salvação da nossa família, para crer na salvação dos nossos filhos. Quantas famílias perdidas, quantas famílias destruídas, quantas famílias arruinadas, Pai, quantos estão agora, ó Deus, lutando contra o terror, contra o angustiador, contra o mal, meu Pai, que entrou na família.
3: O Espírito de Deus está me revelando 4 pessoas desenganadas da medicina por causa de um problema no teu coração, e Jesus está te revelando, dizendo que hoje você será tocado e curado do teu coração. Cadê estas 4 pessoas? Levante as tuas mãos, venha para cá. O Espírito Santo de Deus está me revelando 172 pessoas que estão agora em aflição dentro da sua casa, porque o mal é no coração. Você já não consegue mais trabalhar, já não consegue nem mais caminhar, porque o seu medo é que a qualquer hora vai parar o teu coração. Jesus está te visitando aí, está te dando um coração novo, em nome de Jesus. Tem uma pessoa que está em nosso meio, e esta pessoa já está usando até sonda, porque esta pessoa sofreu a intervenção médica, mas não adiantou, porque o mal, a infecção, as dores prosseguiu, continuou. Mas Jesus está dizendo que vai tocar na tua vida. Cadê esta pessoa? Levante as mãos e venha para cá. O Espírito Santo está me revelando 326 pessoas que você sente nas suas costas, como se algo tivesse te apertando, te impedindo de respirar, e você já não sabe mais o que fazer, porque você já medicou, já tratou, pediu exame e nada aconteceu. Mas Deus está dizendo que ele vai tocar na tua saúde, e vai curar teus pulmões agora. O Espírito Santo de Deus está me revelando uma pessoa que a medicina te desenganou, dizendo que você tem manchas no seu coração e não há um perfeito funcionamento, e você está pedindo a Deus que Ele te cure. Cadê esta pessoa? Jesus vai tocar. Levante as tuas mãos e venha receber a cura. Levante as tuas mãos e venha receber o milagre. Diga glória a Deus. O Espírito Santo está me revelando 41 pessoas que você está paralisado da tua coluna, e você sente dores que te impede até de andar, e parece que tem dias que você não vai suportar estas dores na coluna. Você buscou o médico, venha para cá. O Espírito Santo de Deus está me mostrando uma pessoa que faz muitos anos que você está lutando pela tua libertação. Você desmaia e começa a colocar saliva pela sua boca. Tem pessoas que começam a dizer que não querem nem ficar perto de você. Jesus vai libertar esta pessoa. Levante as tuas mãos e venha receber.
4: Deus já está operando maravilhas, pastor Kleber, e amados ouvintes, a nossa irmã relatando o milagre que recebeu do Senhor Jesus. Minha irmã, o seu nome?
5: Maria.
4: O que a senhora recebeu de Jesus agora?
5: Eu recebi a cura, irmão. Eu estava com uma dor aqui no ombro, eu não conseguia virar o pescoço, que me faltava até o ar. E agora, em nome de Jesus, eu fui curado.
4: A dor desapareceu?
5: Desapareceu.
4: Então faz os movimentos que não podia fazer e faz normalmente. Está virando o pescoço, movimentando o ombro, já está curada para a glória de Deus, ouvinte.
5: Curada.
4: Cadê a dor?
5: Sumiu em nome de Jesus.
4: Sumiu para a glória de Deus.
6: Pastor Kleber, milagre extraordinário. Esta senhora chegou aqui, não podia caminhar, mas no momento da oração e da revelação do Espírito Santo de Deus, ela abandonou a cadeira de roda e está caminhando perfeitamente para a glória de Deus. Minha irmã, qual o seu nome?
7: Paula.
6: A senhora não podia caminhar?
7: Não, quebrei o pé.
6: Muita dificuldade?
7: Sim.
6: O que aconteceu com a irmã no momento da oração?
7: Jesus me deu a vitória, deu a caminhar até aqui sem a cadeira de roda.
6: Está caminhando perfeitamente.
7: Amém.
2: Oh, glória.
6: Aí está, pastor Kleber, milagre extraordinário, caminhando para a glória de Deus.
3: O Espírito Santo está me mostrando agora 104 pessoas que você precisa medicar continuamente a sua saúde por causa de uma diabetes que você não consegue vencer. 104 pessoas, e Deus está dizendo, Ele vai tocar na tua saúde. Levante as tuas mãos e venha. Levante as tuas mãos e venha. Tem uma pessoa que está em nosso meio. Você representa alguém da tua família, e este alguém da tua família começou a manifestar surtos psicóticos, sinais de loucura, e Deus está me dizendo que toda a tua casa está sofrendo numa terrível aflição, mas Deus vai libertar esta pessoa da tua família. Levante as mãos e dê glória a Deus, igreja. O Espírito Santo de Deus está me revelando uma pessoa que você sente caminhar dentro do teu estômago em todo lugar, e você já fez de tudo para você vencer o que está aí. Você não consegue expelir, não consegue tirar, e os médicos não conseguem dizer para você o que que é, e você sente andando dentro do teu corpo. Cadê esta pessoa? Chamei esta pessoa uma vez, levantou as mãos, cadê a pessoa da revelação? Levante as mãos, eu quero orar por você. Venha cá, porque eu quero orar. Você sente caminhar dentro de você, está entendendo a revelação ou não? E você sente nitidamente caminhando, não é fora, dentro do teu corpo. A última vez chamei esta pessoa, venha cá, porque nós queremos orar. Aplauso para Jesus.
4: Pastor Kleber, Deus está fazendo milagres no primeiro dia dessa campanha. Deus vê muito além. A nossa irmã chegou aqui com dores, curada por Jesus agora. O seu nome?
8: Natalice.
4: O que a senhora chegou sentindo aqui nessa tarde?
8: Eu estava sentindo as dores aqui, na parte aqui das costas, né? Muita dor nas pernas, né?
4: Foi revelada por Jesus. Aonde estão as dores?
8: É, pastor, não estou sentindo nada, agora não.
4: Curado por Jesus.
3: Aplauso para Jesus, igreja. O Espírito Santo, Ele está me revelando uma pessoa que está medicando. E esta pessoa está medicando, presta atenção, um problema na sua cabeça, porque a medicina disse que você não consegue vencer esse transtorno, e Deus está dizendo que não é transtorno, é algo que está para oprimir a tua cabeça. Vamos repreender. 19 pessoas que você, quando vai se levantar, o teu corpo todo se trava, porque não é só um problema na coluna, é algo que está generalizado nos teus ossos por causa da artrite e da artrose. E tem quando vezes que você se levanta, para onde você está e tem que segurar, senão você cai. Venha receber a vitória, levante as mãos. Aplauso para Jesus, igreja.
6: Pastor Kleber, milagre extraordinário. Nosso irmão relatou para nós que chegou aqui com a coluna travada. Não podia nem se agachar, nem se levantar. Mas no momento da oração, o que aconteceu, irmão?
9: Agora estou podendo me abaixar e não está doendo mais.
6: A senhora chegou aqui com...
9: a coluna doendo bastante, o pescoço todo dolorido, né? E agora não estou sentindo mais nada.
6: O momento da revelação da oração foi curado?
9: Foi curado, foi.
6: Agacha, irmão, levanta. Faz um teste para nós aí. Aí está Pastor Kleber, revelado pelo Espírito Santo de Deus. Não podia se agachar, muitas dores, mas foi curado nesse exato momento, para a glória do nome do Senhor Jesus.
4: Pastor Kleber e amados ouvintes, aquela revelação do surto psicótico. Estamos aqui com a mãe que está com a foto da sua filha e ela contando o que recebeu do Senhor, a revelação e o que está acontecendo com ela. Meu irmão, seu nome?
10: Lucy.
4: A revelação é com a senhora, é sobre a sua filha?
10: Minha filha.
4: O que está acontecendo com ela?
10: Ela está arrancando o cabelo, arrancando os cílios e está querendo sair de casa agora. Cada hora ela tem um... começa com loucura, assim, acusa eu, o meu marido, falando que a gente sufoca ela, mas a gente é pai e mãe, a gente só quer cuidar. E ela, não sei o que está acontecendo com ela.
4: A senhora veio receber a bênção por ela.
10: Em nome do Senhor Jesus.
4: E através da revelação ela está curada. A senhora crê?
10: Em nome do Senhor Jesus.
2: Vamos
4: está curada
2: apresentar.
4: Para a glória
2: que
4: de Deus.
2: Coisa tremenda.
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1: 4:30, fica o nosso convite para que hoje, sexta-feira, você esteja conosco às 9, com o presbítero Rivair, ou às 3 da tarde, com o pastor Kleber de Oliveira. Nesses dois grandes horários, oração por libertação, oração por curas divinas, por transformação de vidas. Avenida Prefeito Passos, número 10, aqui no centro de São Paulo, ou em uma igreja Deus e Amor mais próxima da sua casa. Em Osasco, Grande São Paulo, hoje também nós temos 4 grandes concentrações. Daqui a pouquinho, às 9 da manhã, vai estar o servo do Senhor, presbítero Silvio Luiz. Ao meio-dia e às 3 da tarde estará o diácono Tiago Ferreira. E às 19 horas, o presbítero Silvio Luiz retorna ao altar de Deus na guerra contra o mal no dia de hoje. Em nossa sede estadual de Osasco, na rua Arthur Vasconcelos, 144, no centro de Osasco. Deus quer transformar e mudar a sua vida. 4:32, vamos agora àquele quadro especial, Projeto Eu Majum, Débora Miranda, com o tema Conversando com Mortos. Vamos ouvir.
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13: Aqui estamos chegando, aqui vamos nós com mais uma aula do Espaço Eu Mais Um, desse projeto de discipulado. O que é um discipulado? É quando nós ensinamos aquilo que nós temos aprendido através da palavra de Deus. Quando Jesus veio a esta terra, ele formou 12 professores, 12 mestres, 12 homens que eram seus alunos e que se tornaram mestres e discipuladores também, para que eles pudessem se espalhar pelo mundo e anunciar aquele evangelho que ele ensinou aos seus discípulos, ou seja, aqueles que o acompanharam por 3 anos aqui na terra, aprendendo todos os dias aquilo que ele queria que eles aprendessem. E estamos aqui seguindo este modelo de Jesus. E Mateus 28, versículo 19, diz que o Senhor fala e ordena, ide, ou seja, que nós saiamos da onde nós estamos, da nossa casa, da nossa terra, da nossa comunidade, e que possamos ir falar de Jesus a outros que não conhecem esse evangelho que você já recebeu e já o aceitou. E aqui estamos todos os dias, em 4 edições, para ajudar você que está discipulando, ou seja, ensinando a um novo convertido. E você mesmo que ligou o seu rádio hoje, é o novo convertido, não tem ninguém aí para te ajudar. Estamos aqui ajudando você através do rádio, esta escola, através desta emissora, para ensinar-lhes a palavra de Deus. Estamos falando esta semana como agem os demônios no mundo. Falamos que ele realmente... Ele influencia através da idolatria, das superstições. Ele produz confusão e heresia. E uma pessoa me perguntou, o que é heresia? Heresia é tudo aquilo que vai contrário à palavra de Deus. Se a palavra de Deus diz não, aquela heresia ou aquela doutrina diz sim, isso é uma heresia. Por exemplo, muitas pessoas dizem que Jesus é o Senhor, e uma doutrina, uma religião diz que Jesus não é o Senhor, mas sim um outro Deus, entre aspas, né, que não é realmente um verdadeiro Deus. Isso é uma heresia. Nós vamos falar um pouquinho também que Satanás age através de algumas religiões e até de algo que parece assim até um pouco incômodo para a gente. Por exemplo, a necromancia. Os espíritos imundos, eles se fazem passar por espíritos de familiares mortos, que morrem e supostamente voltam para falar com seus familiares. Satanás é quem fala. É Satanás quem diz, ah, estou com saudade de você. Ah, isso e aquilo. Isso aí não é verdadeiro. Não é a própria pessoa que está dizendo, porque a Bíblia diz que está ordenado o homem morrer uma só vez. E depois disso virá o juízo. Então a Bíblia condena. Isso é uma heresia. Você que está perguntando... O que é uma heresia? Isto é uma heresia. Dizer que as pessoas voltam da morte para falar com os vivos. Isso se chama heresia. Também podemos dizer que muitas pessoas que se consultam através de médiuns espiritistas realmente estão cometendo um erro. Porque a Bíblia diz que eles não falam. Eles não voltam para conversar com a gente. E muitas vezes as pessoas vêm... vultos, ouvem vozes, são espíritos malignos, são demônios que entram na nossa casa, que querem enganar e muitas vezes vêm realmente para atacar. Eles não têm corpo, eles não podem dizer que têm corpo, mas sim eles podem possuir um corpo, entenderam? Eles não têm uma mão, uma cabeça, um corpo, um pé, mas eles podem entrar no seu corpo. Eles podem entrar em animais, os demônios podem entrar em crianças. Vejam que realmente é algo muito terrível. Eles não pedem licença, eles vêm arrancando tudo que tem pela frente, não pedem licença e vão atacando, vão avançando de maneira ruim, destruidora, mortal. Então, nós podemos entender que os demônios têm esta função a cada dia. Porque eles sabem que os dias deles estão sendo abreviados. Então eles têm que correr contra o tempo. E quanto mais tempo eles correrem contra o tempo, mais pessoas eles matam, mais eles destroem. Então é importante você entender que Satanás e seus demônios agem desta maneira. Não somente isso, eles podem também causar mudez, que é um espírito maligno, que é uma enfermidade maligna. Que nós vemos que ali um mudo não falava, está no livro de Mateus 9:32, porque era um espírito maligno, um demônio que estava possuindo aquele corpo. Também epilepsia, há certas epilepsias que são espíritos de enfermidades que Satanás coloca na pessoa. Suicídios, essas pessoas que dizem, olha, eu matei a minha filha, mas eu não vi. Em partes podemos crer, porque quando Satanás possui uma pessoa, ela fica totalmente cega, ela não vê o que está fazendo, mas ela está debaixo da ação de Satanás, dos demônios, para que ela possa praticar aquele assassinato. Até os animais são levados à sua destruição quando Satanás entra no corpo deles. Quantas vezes a gente ouve histórias de pessoas que foram mordidas por cachorros, por cães que as atacaram, não é? Então veja que Satanás está trabalhando em todos os meios para destruir você. Por isso é importante você estar armado com a armadura de Deus. Na próxima oportunidade vamos falar um pouquinho mais sobre esse tema e fique à vontade para nos mandar a sua mensagem através do WhatsApp 982923392. Por hoje é só. Se despede, sua irmã em Cristo, Débora Miranda, na paz do Senhor.
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1: 4:44, chegou mais um momento de oração. Você que entrou em contato conosco, nos enviou a sua mensagem, já está aqui anotado o seu pedido. Nós vamos orar e esse propósito será para as pessoas que também estão desempregadas, para que o Senhor abra portas de emprego, portas de oportunidades. Vamos juntos clamar ao Senhor. Maravilhosíssimo Deus e eterno Pai, mais uma vez estamos em Tua santa e maravilhosíssima presença para glorificá-lo, para exaltá-lo, para enaltecê-lo, para agradá-lo. Obrigado por mais um dia que o Senhor nos proporciona. Mais uma sexta-feira chegou e com esta sexta-feira as bênçãos do Senhor. Obrigado por tudo que o Senhor fez e ainda irá fazer. Eu peço ao Senhor que nesta madrugada venha visitar esta pessoa que se encontra desempregada. Esta pessoa que antes tinha uma fonte de renda, uma pessoa honesta, um cidadão de bem, que antes honrava os seus compromissos, mas hoje já não tem condição alguma para isso. As dívidas estão crescendo. O credor, o agiota, o locador bate a porta. Ameaças chegam todos os dias. E esta pessoa não sabe mais o que fazer. Meu Deus, tenha misericórdia desta mãe, dona de casa, cujos filhos dependem do seu trabalho para serem sustentados. Tenha misericórdia deste pai de família, cuja esposa e os filhos também dependem do trabalho deste pai para que possam ser sustentados. Não deixe, meu Deus, que o desemprego, a miséria, venha destruir este lar, venha destruir esta família, mas deu grande livramento. Eu creio que ainda hoje, sexta-feira, esta porta que está fechada, o Senhor possa abri-la. Faça com que esta pessoa receba uma excelente notícia, seja por telefonema, seja por mensagens no celular. Meu Deus, faça com que esta pessoa possa fazer uma entrevista e posteriormente ser contratada com salário digno, compensador, para que esta pessoa volte a honrar com seus compromissos, pagando as suas dívidas. Quantas pessoas, ó Pai, desesperadas, quantas pessoas movidas pelo desespero, estão pensando em tomar decisões precipitadas, indo para o roubo, subtraindo aquilo que não lhes pertence. Meu Deus, não deixe que isso aconteça. Destas pessoas o grande livramento. Eu oro, meu Deus, para esse jovem que fez uma excelente faculdade e agora não encontra trabalho na área que se profissionalizou. Está difícil entrar no mercado de trabalho. Eu oro, Senhor, meu Deus, para que abra esta porta também. Abra esta porta para este empresário, para este lojista, para este comerciante. Abra uma porta de oportunidades para esta vida, esta pessoa que deseja crescer na empresa que trabalha. Repreenda, meu Deus, as investidas do adversário, os oportunistas, invejosos. Repreenda, meu Deus, este mal que às vezes tem servido como impedimento para que esta pessoa não cresça. Eu passo, meu Deus, a vida destas pessoas em Tuas mãos. Jogue por terra, meu Deus, o gigante dos atrapalhos, o gigante da vergonha, da afronta, o gigante da mentira, o gigante que tem colocado diante desta pessoa pedras de tropeço, para que essa pessoa caia e enfim desista. Senhor meu Deus, destas pessoas vitória. Eu apresento cada desempregado, empregador, gestor, investidor, empreendedor, eu apresento esta vida que tem colocado currículos em tantos lugares, mas até o momento não foi chamada para trabalhar. Meu Deus, que hoje, sexta-feira, o Senhor possa surpreender essas pessoas com uma excelente notícia. Eu creio, meu Pai, porque este homem que está orando tem uma esposa e filhos para sustentar. Esta mãe solo tem filhos para sustentar. E eu creio que o Senhor já está entrando com providência. O Senhor já está dando vitória. Obrigado, Jesus, por tudo. Glória ao Pai, glória ao Filho, glória ao Espírito Santo de Deus. Obrigado, Senhor. Muito obrigado. Amém.

0: 4 da manhã e 50 minutos, você que orou conosco, tenha plena certeza que as portas que estavam fechadas, Deus abriu para você. Tenha plena certeza que ainda nesse fim de semana, Deus tem bênçãos reservadas para você e para a sua família. Quatro e 51, vamos ao bloco informativo. Vamos falar de saúde. Saúde em Foco é o tema deste bloco. Vamos ouvir.
1: E vamos ao momento de informação aqui na Rádio Deus é Amor. Saúde vocal em dia. Sintomas exigem avaliação médica e atenção preventiva. No Brasil, relatos de rouquidão, inflamações e afastamentos temporários se repetem entre profissionais com rotinas intensas de apresentações e gravações causados pelo uso excessivo e contínuo da voz, sem descanso. Embora ganhem notoriedade quando atingem figuras públicas, essas alterações vocais, elas não se restringem somente a quem vive aí profissionalmente da voz. Elas possuem diferentes origens que vão, desde hábitos cotidianos até fatores emocionais, infecciosos e inflamatórios. E por isso, sintomas persistentes na região da garganta não devem ser tratados como passageiros, porque indicam condições que exigem uma avaliação clínica mais detalhada. Entre os quadros recorrentes estão as infecções de repetição, como amidalites frequentes, que demandam atenção médica e não devem ser vistas de forma isolada. Segundo especialistas, esses episódios revelam um comprometimento da função imunológica local das amígdalas, que deixam de desempenhar aí o seu papel de defesa. Acrescentam ainda que fatores como respiração bucal, alergias e alterações da flora da via aérea superior contribuem também para o problema. A atenção à garganta também passa pela conscientização sobre doenças mais graves, como tumores de cabeça e pescoço, cujos sinais iniciais são inespecíficos e frequentemente negligenciados. Feridas que não cicatrizam, dor persistente, dificuldade para engolir e mudanças na voz estão entre os sintomas que merecem uma investigação diagnóstica, sobretudo quando se prolongam por muito tempo. A identificação precoce desses sinais é o fator mais crítico para o sucesso do tratamento, exigindo que o paciente procure ajuda médica assim que notar as primeiras irregularidades. Saúde bucal. Cáries e doença na gengiva podem levar à perda dentária. Cuidar da saúde bucal vai muito além da beleza, da estética, do sorriso, porque impacta diretamente a qualidade de vida. Problemas comuns como cáries, doenças na gengiva, se forem negligenciados, podem evoluir para a perda dos dentes. E isso prejudica funções vitais do dia a dia, como a mastigação correta, a fala clara, né, e a própria estima. A prevenção continua sendo o melhor caminho para evitar complicações graves e dores de cabeça no futuro. De acordo com especialistas aí nessa área, pequenos sinais como sangramento gengival ou sensibilidade são frequentemente ignorados, mas acendem um alerta importante. Esses sintomas indicam a necessidade de uma avaliação profissional imediata antes que o quadro piore. Manter o sorriso saudável exige realmente uma rotina muito simples, mas que faz toda a diferença a longo prazo. Escovar os dentes com atenção após as refeições, usar fio dental diariamente são regrinhas de ouro. E somando esses hábitos às consultas regulares ao dentista, você consegue preservar os seus dentes naturais por muito mais tempo. Então, para quem já sofreu com a perda aí de dentes, a odontologia moderna oferece os implantes como uma solução definitiva. Eles devolvem o conforto e a estabilidade de um dente natural, protegendo a estrutura óssea do rosto. Cada tratamento é planejado sob medida, garantindo o retorno seguro da sua função mastigatória e, principalmente, da confiança ao sorrir.
0: Quatro e 55, que Deus abençoe grandemente a sua vida. Eu sou o presbítero Rafael Gonçalves e fico por aqui com a minha participação. Estávamos juntos desde uma hora da manhã e durante toda a madrugada ouvimos testemunhos, belíssimas canções, atendemos muitas ligações e mensagens, oramos, clamamos, foi uma bênção. Que hoje, sexta-feira, dia 14, você tem um dia abençoado em todas as áreas da sua vida. Você que acordou agora, um excelente dia. Você que está se preparando para pegar ônibus, metrô, trem, vá com Deus, que Deus te guarde, que Deus te abençoe. Eu fico por aqui até uma próxima oportunidade. Lembrando que amanhã, sábado, amanhã estaremos juntos a partir das 6:30 da manhã aqui na Rádio Deus e Amor. Você fica agora com uma linda canção, em seguida prefixo das emissoras e a mensagem da Palavra de Deus, Culto no Lar, com o pastor Lorival de Almeida, que tem por tema Escravos no Trono. Deus abençoe a sua vida, fique na paz do Senhor Jesus.

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O nome do nosso Deus é exaltado, é glorificado. Aleluias, louvado seja Deus. Romanos, no capítulo 12. Eu vou ler o versículo 2. É conhecido. E não vos conformeis com este mundo, mas transformai-vos pela renovação do vosso entendimento, para que experimenteis qual seja a boa, agradável e perfeita vontade de Deus. Provérbios, no capítulo 30, por favor, meus irmãos. Louvado seja o nome do Senhor. Sejam todos bem-vindos mais uma vez à casa de Deus. Provérbios 30. Eu quero ler com vocês alguns versículos. Na verdade, para nós, um versículo serviria, mas eu quero deixar no contexto. Capítulo 30, versículo 21. Eu leio para vocês. Por três coisas se alvoroça a terra, e a quarta não a pode suportar. Primeiro, pelo servo quando reina. Por isso que eu anuncio a vocês hoje, escravos no trono. A palavra servo aqui é escravo mesmo. Pelo servo quando reina, o restante eu vou só contextualizar. E pelo tolo quando anda farto de pão, pela mulher aborrecida quando se casa, e pela serva, pela escrava quando fica herdeira da sua senhora. Fecha os vossos olhos, fala conosco, meu Deus, fala com o seu povo, Senhor. Eu sei que o Senhor tem uma palavra poderosa para falar conosco, uma palavra de libertação. Senhor, meu Deus, usa, meu Pai, usa-me para falar a esse povo, para que esse povo, Senhor, meu Deus, possa, quem sabe dentre o povo, alguém possa se livrar, se desvencilhar desse sentimento, desse coração, dessa mente escravizada. Em nome de Jesus Cristo, Senhor meu Deus, seja conosco, seja conosco. Fala conosco em nome de Jesus. Amém. Amém. Toma os seus assentos em nome de Jesus. Graças a Deus. Aleluias. Vocês sabem, meus irmãos, que tem pessoas que têm um sentimento tão profundo de a minha pobre pessoa, o insignificante eu. Tem um sentimento de insignificância tão profundo que às vezes a gente até se sente mal com a pessoa. Não é que a pessoa é humilde, a pessoa se autodesvaloriza demasiadamente, a pessoa às vezes não tem amor próprio, a pessoa às vezes não tem nem um pouco. Não é que a gente fala que tem que ser autoestima, mas a pessoa tem que sim ter alguma coisa que ela possa ver de positivo nela, alguma coisa de boa nela. Tem pessoas que não têm absolutamente nada disso, mesmo sendo pessoas que dizem ter aceitado Jesus como Salvador. Algumas pessoas confundem ser humilde com não ter a mente transformada a ponto de poderem se libertar para poder alcançar coisas maiores na vida. Eu vou citando, por exemplo, a Bíblia fala que José foi para o Egito, e a Bíblia fala que depois de José o povo foi escravizado, o povo ficou 400 anos na escravidão. Deus levantou Moisés, e a Bíblia Sagrada fala que Deus libertou o povo. Mas depois de 400 anos de escravidão, o povo que saiu do Egito se acostumou tanto à escravidão, que Deus os tirou da escravidão e Deus os colocou como príncipes, reis. Mas o Egito não saiu do coração daquele povo. Depois de 400 anos, é claro que foram várias gerações, esse povo ainda ficou 40 anos no deserto, e depois de 40 anos no deserto, por 10 vezes eles pediram para voltar para o Egito. E a Bíblia Sagrada fala que eles nem voltaram para o Egito e nem alcançaram a terra de Canaã, eles morreram no deserto. Um desastre, desastre total. Por quê? Saíram do Egito, mas o Egito continuava aqui, ó. As agruras, o sofrimento, a escravidão do Egito continuava aqui.

revelação do vosso entendimento. É o entendimento. É preciso ter entendimento. Porque senão, mesmo sendo livre, a mente continua escrava. Mesmo sendo rei e estando no trono, são escravos no trono. E essa situação pode mudar a partir do momento que se adquire o entendimento. A pessoa se torna livre. Eu tenho exemplos e vários exemplos. Eu vou tomar bastante cuidado ao falar desse testemunho, porque eu não quero ferir pessoas, e as pessoas que eu vou falar delas são pessoas boníssimas, são pessoas excelentes, pessoas que eu amei conhecê-las. Eu tive um período, meus irmãos, que eu trabalhei num estado do Brasil. Se eu falar o estado, eles vão saber que eu estou falando deles, e eu não gostaria que eles vissem da forma que eu vi a princípio a situação. Gente honestíssima, gente tremenda. Mas eu, nesse estado, meus irmãos, eu fazia várias cidades, entregando material para a indústria moveleira, e eu às vezes gostava de ir com o pessoal, e passando numa determinada estrada uma vez, eu vi uma igreja Deus e Amor, a coisa mais linda, a igreja no meio da estrada, a estrada bonita, e uma igreja Deus e Amor ali. Eu falei, mas que igreja bonita. E eu parei, estava com outro rapaz, um outro irmão, e nós batemos palma, apareceu um casal, e logo logo nós nos conhecemos ali, um casal de pessoas já de uma determinada idade. Pensa em gente boa, gente boa. E nos levaram para a casa deles, e vem tomar um chazinho. Irmão Dorival, não acredito que o irmão está aqui, e vamos, faz um bolo, e faz aquilo e tal. E quando já estava quase para me retirar, fizemos uma oração, foi quando o senhorzinho disse, olha, essa igreja eu construí para doar para a igreja. E eu fui lá ver, meus irmãos, que igreja linda, uma igreja maravilhosa, tudo arrumadinho, gente caprichosa. Eu falei, tá bom. Então eu falei com o pastor fulano e tal, mas ninguém mexeu. Eu falei, não, senhor, deixa comigo, o senhor quer que eu faça o quê? Ah, o senhor vê como é que faz. Aí eu, aqui em São Paulo, mobilizamos todo o jurídico da igreja, e foi tudo acertadinho, e como eu estava lá trabalhando naquele estado, dá para você ser o representante da igreja e lá assinar o documento no cartório? Eu digo, dá, eu estou aqui mesmo, eu vou lá, sim, faço, não tem problema nenhum. E meus irmãos, no dia que nós fomos no cartório, uma das coisas mais tristes que eu já vi na minha vida aconteceu. Porque chegando no cartório, chamamos ali as autoridades do cartório, tudo prontinho, os documentos, tudo certinho. E de repente eu ouvi a triste sentença daquela senhora que disse para o escrevente do cartório: nós estamos doando essa igreja, esse templo, esse imóvel para a igreja, para nós nos salvar. O rapaz do cartório olhou para mim, eu olhei para ele, eu fiquei sem entender. Mas o rapaz do cartório olhava para mim como se estivesse dizendo: quer dizer que você disse que se não doar não se salva, é isso? E antes que ele me dissesse isso, eu disse: epa, mas como assim? Eu não entendi. Falei com os dois: vocês não precisam doar nada pela salvação. A salvação de vocês já foi comprada na cruz do Calvário. Se é por causa da salvação, vamos rasgar a documentação aqui agora. Vejam vocês, meus irmãos, eu disse que essas pessoas eram pessoas boníssimas, eram pessoas tremendas, pessoas honestas, mas havia alguma coisa no coração dessas pessoas que as remetia a pensar que se não doassem, se não fizessem algo pela salvação, não se salvariam. Escravos no trono. Escravos no trono. Pessoas que, depois de terem recebido a libertação, depois de terem recebido milagres de Deus, depois de terem ouvido dizer, não, olha, o seu nome está no livro da vida, você é uma pessoa que aceitou Jesus, se batizou, pessoas que achavam que não, alguma coisa temos de fazer, algum preço temos de pagar, para que nós possamos ser salvos. Escravos no trono. Eu já ouvi, não foi um, não foram duas ou três pessoas: eu tenho que jejuar pelo menos 4 vezes por semana, senão não vou para o céu.

0: Eu já ouvi gente falar isso aos montes. E o pior é que já teve gente que ensinou isso. Se eu não jejuar, eu não me salvo. Se eu não jejuar, eu não vou para o céu. Escravos no trono. Todo ano nós temos, meus irmãos, em alguns países da Ásia, principalmente, pessoas que infelizmente são os penitentes que se autoflagelam. São pessoas que por ocasião da celebração, ou pelo menos da lembrança da morte de Cristo na cruz do Calvário, eles fazem um tipo diferente de chicote ou de coisa que e colocam elementos cortantes nas pontas e ficam se autoflagelando e batem daqui. Outros são pregados na cruz. Outros são pregados na cruz para sentir a dor. Por isso que a Bíblia Sagrada está dizendo que tem de existir uma transformação pela renovação do nosso entendimento. Senão não dá para experimentar o que Deus tem para nós. Senão não dá para experimentar as coisas boas que o Senhor tem para nós. Quando se trata de termos vida abundante ou vida próspera com Deus, infelizmente muitas pessoas também, apesar de ter tudo na vida, às vezes tem uma condição financeira assim suprema, tremenda, mas vivem como escravos, vivem como pessoas pobres. Pobre não é necessariamente aquele que não tem dinheiro. Pobre não é necessariamente aquele que não tem saúde. Não, não, não, não. Mas é aquele que infelizmente tem a mente de escravo, embora seja rei. A Bíblia Sagrada diz que nós fomos chamados e somos. Eu vou dizer a palavra predestinados sem me dirigir a nenhum tipo de grupo, porque essa palavra é dirigida a todas as pessoas, a ser reis e sacerdotes. Quando nós falamos que somos filhos de Deus, automaticamente por uma questão de adoção, nós somos irmãos de Jesus Cristo, amigos do Senhor, temos o direito de nos colocar na posição de príncipes, e não de escravos. A partir do momento, querida igreja, que nós não conseguimos administrar e entender a realidade daquilo que Deus produziu na nossa vida por falta da renovação do nosso entendimento, nós seremos em algum tipo de coisa na nossa vida escravos, escravos, mentalidade de escravos. Eu conheço gente que tem tudo na vida, não falta nada. Mas você vai ver o tipo de coisa que essas pessoas usam. Elas só usam as piores coisas que se pode colocar na mesa. Tem condições de comprar o melhor arroz. Tem dinheiro para comprar arroz para viver mais 150 anos. Mas quando vai comprar o arroz, pega o arroz de quinta, de quarta, o pior arroz que possa existir. Mentalidade de escravo. Vai comprar o óleo, tem o óleo do melhor, o óleo que faz menos mal ao coração, o óleo que é indicado por todos os médicos, pega o de pior qualidade que existe. São escravos no trono. Vai olhar a roupa que eles compram, não é que a gente está falando, não é? As pessoas compram onde quiserem comprar. Mas é o pior pano que existe, é a pior qualidade que existe, e alguns se vestem feito patetas, tendo condições de se vestir bem, porque tem aquele sentimento mesquinho que não sei se vai dar, não sei se eu vou conseguir, não sei se vai me fazer falta. São ricos miseráveis, miseráveis ricos. Dá vergonha de ver o que comem, dá vergonha de ver o que vestem, dá vergonha de ver as coisas que desfrutam. Sabe por quê? Porque lhes falta a segurança do reino. Porque saíram da posição de escravos. O Senhor reservou para essas pessoas uma vida de rei, mas não conseguiram tirar da mente: não sou mais escravo. Você conhece a história do elefante? O elefante, desde pequenininho, é preso no toco. Quando ele pequenininho tenta sair, não sai, está sem força. Ele cresce, está amarrado no mesmo lugar. Ele não tenta sair porque se acostumou a estar preso. Lembra da história da gazela? A gazela pequenininha, coloca ela no cercadinho de 60 centímetros, 70 centímetros, ela não pula porque não tem ainda estatura e força para isso. Mas depois que cresce, ela pode pular até 2,5 metros, até 3 metros de altura, mas coloca ela lá no cercadinho, ela não pula. Está aqui na mente. Por isso que eu estou trazendo para vocês hoje, transformai-vos pela renovação da vossa mente. Transformai-vos pela renovação da vossa mente. Então a primeira coisa que você tem que fazer é o quê? Conhecer a sua mente. Quando Deus... vocês sabem que o povo, não é? Nos tempos dos juízes, o povo de Israel queria um rei. Queria ser como os demais povos. Deixa eu fazer uma pergunta para você antes de falar sobre isso. Você já se livrou dessa sensação de que o poço vai secar? Você já se livrou dessa sensação de que algum dia pode me faltar? Você já se livrou dessa sensação estranha de miséria? Se você não se livrou, deixa o Espírito de Deus trabalhar na sua mente. Eu não estou falando da batalha na mente, é claro que as grandes batalhas elas se travam na nossa mente, mas eu estou falando de uma questão de entendimento. Essa sua mentalidade. Tem pessoas que só oram e jejuam porque tem medo de ir para o inferno. Se eu não orar e não jejuar, eu não vou para o céu. E se torna essa oração vazia, vã, pobre, miserável. E remete você a essa escravidão que está aqui pela falta do entendimento. Então, mas vamos falar agora então a respeito da questão de conhecer a mente. Existia um homem que tinha 2,13 metros de altura. O nome dele era Saul. E um dia ele estava atrás das jumentas que haviam desaparecido do seu pai. Até que disseram para ele, olha, de repente é melhor você procurar uma vidente, porque, ou perdão, um vidente. Vocês podem abrir a Bíblia comigo, meus irmãos, no livro 1 Samuel, capítulo 9, versículo 19. Busca um vidente, porque ele vai dizer onde tá as suas jumentas aí. E ele chegou na casa de Samuel, e já foi, eu vou falar como se fosse no nosso português. O vidente está aí, no caso seria o profeta. E a Bíblia fala que Samuel respondeu e disse, eu sou o profeta, eu não vou falar o vidente mais não, porque eu não gosto muito da palavra vidente, mas ele disse, eu sou o vidente, querendo dizer, eu sou o profeta, e já foi dizendo, só vamos para minha casa, vamos comer, pela manhã eu vou te despedir, e tudo que está no seu coração eu te declararei. Observe vocês essa palavra, tudo quanto está no teu coração, eu te anunciarei. E esse homem de 2,13 metros de altura, como eu disse a vocês, ainda ouviu as palavras do profeta quando disseram, as jumentas estão perdidas, não fica ocupando o seu coração com isso não, já foram achadas. E para quem é todo o desejo de Israel? O desejo de Israel era ter um rei. Porventura não é para ti e para toda a casa do teu pai? Foi que Saul respondeu? Eu já tive 2,13 metros quando era mais novo, eu sei como é que é, a gente vai encolhendo quando vai ficando mais velho, né? Exagerei um pouco, né? 2,13 metros é muito, né? Muito, muito, mais um centímetrozinho só, mas eu não posso, porque eu sou da tribuzinha menorzinha de Israel, eu sou da tribo de Benjamim, e por que você fala para mim essas palavrazinhas, não é, tipo, eu seria outra pessoa? Vejam vocês, meus irmãos, o que é uma mente atrelada à escravidão. Deus estava dizendo a esse homem, eu quero te colocar no trono. Benjamim tinha quase sofrido uma derrota total alguns tempos antes, e ele basicamente está dizendo, mas eu quero continuar a ser escravo, eu quero continuar na minha vidinha de ficar correndo atrás de jumenta, então vá atrás da jumenta. E a Bíblia fala que Samuel insistiu,
1: levou para uma sala, deu a melhor porção, não é? Dizendo, é superior aos demais. Basicamente dizendo, esse é o futuro rei de Israel.
0: Mas o coração de Saul era um coração, meus irmãos, que não tinha o entendimento que Deus quer que vocês tenham, quando a renovação do vosso entendimento, a transformação de Deus na vossa mente acontece. Não tinha, tanto que deu no que deu. Ele foi e reinou, mas faltou a ele um coração de rei, faltou a ele um coração com entendimento para entender que quem o havia colocado no trono, esse sim deveria ser ouvido, esse sim deveria ser respeitado e obedecido. E acabou sendo o seu reinado uma verdadeira tragédia. Tem irmãos que quando recebe a palavra de Deus, não fala através, como se estivesse profetizando, mas a palavra de Deus como nós estamos pregando, e sentem que o Senhor está falando com a congregação, olha, vou te colocar em local alto, vou te colocar numa posição que você vai entender que é lá, é para cima, Deus quer você como vitorioso, Deus quer você como cabeça, Deus quer você como uma pessoa de projeção. Muitas pessoas abraçam e dizem, amém Senhor, então eu vou lá, estou à disposição do Senhor e quero sim ser um grande vencedor. Mas muitas pessoas, meus irmãos, ficam, ah, porque eu não sei se eu mereço, eu sei lá, não é para mim, não sei. Mentalidade de escravo.
1: Aí não vai, aí não vai, aí não vai. Não é que eu dou um desconto para Saul. Saul cresceu como um menino rude,
0: mas quando Deus resolveu, meus irmãos, projetar Salomão no trono, basicamente Deus falou com Davi, treina o menino, ensina o menino, dentro dos ensinamentos da realeza, porque ele vai ser rei.
1: A princípio Davi, tipo, aí Deus falou, e ele vai construir o templo. Imediatamente ele foi criado, ele foi o quê? Ensinado a ser rei.
0: Você esteve lá fora tanto tempo, você esteve sem o conhecimento de Deus por tanto tempo, mas a partir do momento que você pisa o pé num local onde podemos afirmar que a presença de Deus é viva, verdadeira, e você começa a viver as palavras de entendimento e recebê-las, e você recebe Jesus como salvador pessoal da sua vida, você é uma nova criatura, e você se transforma num bebezinho que começa engatinhando, vai tomando leitinho, depois vai comendo um arrozinho batido, depois vai comendo uma sopinha, você vai crescendo, e você tem a obrigação de crescer no entendimento, de ser educado para ser rei, ser educado para ser um príncipe. E quando eu digo trono, meus irmãos, não é que eu estou dizendo nessas questões, tipo, nós estamos falando de uma questão monárquica, não estou falando de monarquia, estou falando de situações espirituais, estou falando de posições que Deus coloca vocês como príncipes, então vocês têm que se comportar como príncipes. Quando Deus vos coloca nas posições em que o nome dele é glorificado e vocês também crescem, comportem-se como príncipes, porque Deus vos colocou na posição que vocês são príncipes, para que vocês sejam príncipes e não vocês sejam escravos no trono, porque aí não vai dar certo, não vai dar certo. Salomão, meus irmãos, foi educado e haveria de ser rei, e enquanto esteve na presença de Deus, com Salomão não tinha esse negócio de não posso, eu sou coitadinho de mim, não. Salomão era destemido, era o menino, era bom menino. Muitas pessoas poderiam ter alcançado posições que nós poderíamos classificar como posições diferenciadas e de alguma forma reis ou príncipes,
1: mas não foram treinadas para administrar o que Deus colocou nas mãos dessas pessoas. A gente vê às vezes jogadores de futebol, jogador de futebol que foi até da seleção brasileira, recentemente falava-se na imprensa, eu não posso afirmar 100%, né, meus irmãos, porque a gente sabe que, infelizmente, na mídia existe também muita mentira, mas depois de ter passado por clubes da Europa, seleção brasileira, um jogador de futebol viver num quartinho, de favor, na casa do outro, é falta de administração por falta de treinamento para reinar. Aqui na mente não houve um entendimento administrativo para administrar aquilo que Deus um dia concedeu. E eu estou falando desse porque esse se pronunciou como servo de Deus.
2: Glória a Deus, aleluia.
1: Esse se pronunciou como, não, eu sou um pregador do evangelho. Mas faltou a mentalidade, o entendimento e o treinamento para a realeza. Não soube administrar o que um dia foi permitido chegar em suas mãos. E se tornou, infelizmente, um escravo no trono, até perder tudo que tinha, porque não houve o treinamento e não houve também o ensinamento. Se você fosse educado para ser um rei, você seria um rei, você pensaria diferente. Talvez você não mantivesse a postura que você mantém hoje. Muda a sua postura, muda a sua atitude, porque foi para isso que Deus te chamou. É a mente, muda a mente. A partir do momento que você tem conhecimento de Deus, você passa a ser uma pessoa nascida de novo. Você pode ser treinada para ser o que Deus quer que você seja. E Deus não quer que você seja menos que um príncipe. Deus não quer que você seja menos do que aquilo que glorifica o nome dEle. Vocês estão aqui, meus irmãos, essa mensagem é uma mensagem que vos está educando para que vocês possam ser da realeza da família real, educados para serem reis e não verificarem nenhum tipo de limite diante de vocês, vencerem todos os obstáculos que aparecerem diante de vocês e desfrutarem da posição que Deus está dando a vocês, porque vocês estão e estarão preparados. Eu comecei falando, meus irmãos, a respeito... primeiramente falei sobre o povo hebreu saindo do Egito. Agora eu quero voltar um pouquinho e falar sobre Moisés. Eu conheço a história de Moisés de trás para frente, de frente para trás. Eu li a história de Moisés quando criança, quase toda semana. Como eu gostava, nunca mais me esqueci. Moisés, vocês sabem que era para ser morto, mas Deus deu o livramento, foi colocado no rio Nilo, nenhum crocodilo pegou ele, nada. Depois a Bíblia fala que ele foi criado em toda a ciência egípcia, como filho da filha de Faraó. Moisés ficou 40 anos no Egito. E no Egito Moisés era príncipe, era um faraózinho já. Mas a Bíblia Sagrada nos diz, meus irmãos, que apesar de ter sido educado na corte, aprendeu a ser príncipe, tudo, por questão de um desentendimento, ele acabou vendo que a sua questão de realeza não era uma questão tão firme e tão forte assim. O egípcio foi morto por Moisés, teve que fugir. Aí depois de ter passado 40 anos como príncipe, passou 40 anos como um camponês cuidando de rebanhos no deserto. Eu vou dizer no deserto, mas tipo um local onde se tinha condições de criar animais, mais 40. Observe vocês, meus irmãos, eu tive uma sensação, pensando nessa mensagem, eu tive uma sensação que Deus permitiu um equilíbrio perfeito na vida de Moisés para que pudéssemos explicar a vocês o que é a questão de estar no trono e o que é a questão de não estar no trono. E Deus permitiu um equilíbrio. 40 anos de abundância, 40 anos de todo tipo de ciência egípcia, 40 anos de uma verdadeira moleza, não é verdade? está agora 40 anos de uma vida mais experimentada, uma vida mais suada, uma vida que exige mais vigilância, uma vida que você tem que cuidar porque a sua vida corre perigo. 40 anos. Eu vejo um equilíbrio então. Porque tudo que poderia existir do príncipe do Egito em Moisés, que ele cultivou por 40 anos, acabou morrendo nos outros 40 anos que ele esteve cuidando dos rebanhos daquele que seria o seu sogro.
2: Glórias a Deus, aleluia.
1: Moisés poderia dizer: olha, eu voltei a zero, eu já não, de príncipe ou aspirante a faraó, em mim já não tem mais nada. 40 anos foram suficientes para tirar tudo, não tem mais sentimento real na minha vida. Até que Deus apareceu na sarça, e resumindo que, não é, o que Deus queria dele, basicamente Deus falou: você vai voltar para o Egito. E quando Moisés volta para o Egito, meus irmãos, o que é que a Bíblia Sagrada fala? Que quando ele volta para o Egito, ele já não tinha o trono.
2: Aleluia, Deus.
1: Mas eu afirmo a vocês que agora sim ele era rei. Porque ele volta para o Egito, Deus diz para ele: eu vou te usar. A princípio ele fica meio que tipo assim, 40 anos aqui cuidando de ovelha, não sei se eu posso falar, não sei se Deus falou: eu vou te usar. Eu vou te usar. E quando Moisés volta para o Egito, ele volta mais poderoso do que saiu, porque agora ele já não tinha mais medo de faraó, agora ele ia lá em nome do Senhor e dava ordens a faraó. Eu pergunto a você: quem é que está no trono agora? Quem é que está no poder agora? Eu não tenho admiração nenhuma por rei nenhum, tipo, o rei da Inglaterra. Sinceramente, eu não dou a mínima, não quero nem saber quem é a rainha. Sinceramente, eu não tenho nenhum tipo de admiração, nada. Tem gente que fica: o rei, o príncipe. Sinceramente, olha, irmão, estou sendo sincero com os irmãos, para mim tanto faz quem é a rainha da Inglaterra, para mim tanto faz se tem reis ou rainhas na Dinamarca, se a rainha da Suécia é meio brasileira. Eu não quero nem saber, o meu rei é Jesus Cristo e eu sou príncipe, ponto final. Sabe, é uma verdade, eu não dou a mínima. Mas com a mente equilibrada, Moisés começa, meus irmãos, agora, depois de ter sido educado, depois de ter passado o mesmo tempo de educação, para que passasse por um processo não de deseducação, mas para que pudesse confiar em Deus. Deus o manda falar com o faraó. Eu não vou dizer a vocês que Moisés não teve um pouco de receio no princípio, porque o que a Bíblia nos mostra é que Moisés parece que não estava muito querendo ir a princípio, não. Mas a mentalidade de Moisés estava mudada, e num determinado momento ele começa a entender que agora sim eu estou no trono. Quando a sua mente for renovada, você vai entender que você é príncipe como Moisés foi. E Moisés não foi príncipe quando estava no Egito. Moisés foi príncipe quando Deus falou: volta para o Egito que eu vou te usar. Eu vou te colocar acima de faraó. Eu vou te colocar acima daqueles que representariam a autoridade completa do maior império daquela época. Foi o que Deus falou para ele. Isso sim é que é ser príncipe. É receber a renovação na sua mente que vem de Deus, e viver os preceitos de Deus, e obedecer o que Deus manda fazer, e entender o que Deus quer para você. Quando nós estivemos na escola com os irmãos, e até falei aqui na igreja, até fiz uma brincadeira com os irmãos, muitas pessoas não entenderam. A princípio Moisés estava meio que tímido, e cheguei até a falar que Moisés poderia ter argumentado com Deus alguma coisa. Quando Deus fala: olha, até falei com os irmãos aqui na igreja, vou transformar um rio em sangue aqui. Moisés podia falar: não, Senhor, transforma também os poços, tudo, água, e faz chover sangue. Poderia ter dito, mas ele estava um pouco tímido ainda. Era novo no verdadeiro principado.
2: Glória a Deus.
1: Até falei para os irmãos: para que praga de rã? Falasse com o Senhor: Senhor, manda crocodilo, que eles morrem de medo de crocodilo. Até falei com os irmãos: para que abrir o Mar Vermelho e ficar criando dúvida com os cientistas do futuro? Abre logo o Mar Mediterrâneo. Aí teve irmãos que até: mas como é que pode? O homem pode argumentar com Deus? Pode. E vou explicar por quê.
0: Você já imaginou Moisés no Monte Sinai e Deus falando: Moisés, eis que enviarei 10 mandamentos. Moisés poderia dizer: 10 não, senhor, manda 15, esse povo é rebelde demais. 15 ou 20 está bom. Mas Moisés estava se ambientando. Ele estava começando a entender o que era o verdadeiro principado na vida dele. Ele estava começando a entender que Deus o havia colocado como cabeça. E a Bíblia Sagrada nos fala, meus irmãos, que Moisés começou a criar um desenvolvimento de relacionamento com Deus tão grande, que no capítulo 32 e no capítulo 33 do livro de Êxodo, a Bíblia Sagrada fala que Deus ficou chateado com o povo, porque o povo tinha feito um bezerro de ouro. E Deus falou a Moisés: me segura, porque eu vou matar esse povo. E Moisés: não, senhor, mata não. Vão falar mal do senhor lá no Egito. Você está vendo que Deus deixa você argumentar? Glória a Deus. Você está vendo que os príncipes podem falar como príncipes. Aleluia. Nós não estamos diminuindo Deus. Nós estamos mostrando o nosso relacionamento com Deus. Nós somos príncipes. A Bíblia fala que nós somos reis e sacerdotes, ou seja, estaremos sendo reis e sacerdotes no reino do Senhor nosso Pai. E nesse exato momento nós estamos como Moisés, nos ambientando a determinadas situações. O que não pode acontecer conosco é o Senhor nos colocar no trono e nós mantemos a nossa mentalidade de escravos. Deus falou com Moisés: Moisés, eu vou destruir o povo, eu vou destruir. Mas eu não vou destruir você não. Não vou destruir você, de você farei uma grande nação, é o que a Bíblia Sagrada fala. Aí Moisés fala: não, senhor, não, vamos conversar aqui, não mata não. E Moisés vai pegando a autoridade. Daqui a pouquinho Moisés já fala: e se é para matar esse povo, risca o meu nome do livro que tens escrito. Você está vendo como é que é a ação do príncipe? Está vendo como é a ação daquele que Deus coloca num trono, em alguma posição da vida? Está vendo aquele que é aspirante a reis e sacerdotes no reino do nosso Deus e Pai? Passa um pouquinho, meus irmãos, Deus fala: então o meu anjo vai contigo. Moisés: não, senhor, o anjo não. Ah, eu me apresento. Não, senhor, também não. Se o senhor não for conosco, nós daqui não vamos tirar o pé, nós não vamos sair daqui. É o relacionamento que você tem com o seu Deus que vai arrancando de você esse sentimento de escravidão, esse sentimento de obrigação de tentar fazer alguma coisa pela sua própria salvação. Você tem um Deus vivo, você tem um Deus poderoso que te ama. Se Ele te colocou numa posição que glorifica o nome dEle, que te ajuda, viva como tal, não fique buscando uma maneira de colocar-se lá para baixo. Deus quer te colocar para cima, sai de baixo, sai de baixo. Aí você vai dizer: mas se eu falar isso, Deus vai ficar bravo comigo? Não vai. Gostaria que vocês abrissem as vossas Bíblias, meus irmãos, comigo. Eu vou explicar por quê que Moisés passou a não ter mais receio algum. Capítulo 33 de Êxodo, versículo 11. E falava o Senhor a Moisés face a face. Tem irmãos que já na oração estão dizendo que são reis, ou seja, escravos no trono. Já começa na oração: Senhor, eu não mereço, meu Deus, você não merece, então para de pedir. Eu não estou falando daquele merecimento, fiz algo, não é isso. Eu estou falando: meu Deus me colocou como príncipe, como não devo receber eu coisas que sejam condizentes à vida de um príncipe? Como é que você tem coragem de fazer uma oração dessa? Só falta você falar: meu Deus, eu estou orando, mas não me dá não, Senhor, não dá não, porque olha, se o Senhor der, eu acho que não vai dar certo. Se o Senhor me der um carro novo, o pessoal da Zona Leste vai me assaltar, o pessoal da Zona Sul vai me sequestrar. Senhor, não me dá não, só falta orar sim. Quando o seu relacionamento com Deus muda, e falava o Senhor com Moisés face a face, príncipe fala com Deus é assim, face a face. Como qualquer fala com o seu? Como qualquer fala com o seu? O relacionamento seu com Deus leva você a poder dizer: Deus é meu amigo. E Deus mesmo vai dizer: sim, eu sou teu amigo. É isso. É isso. É isso. Que mais que a Bíblia Sagrada fala? Abram comigo as vossas Bíblias no Evangelho de São João. Porque, meus irmãos, tem que cair por terra essa questão de... Temos os nossos medinhos. Ah, estou cheio de medinho, não sei se faz. Deus não quer você como medroso de jeito nenhum. O seu relacionamento com Deus muda o seu status. O seu relacionamento com Deus muda a categoria que você está. Capítulo 15 de São João, versículo 13 a seguir: ninguém tem maior amor do que este, de dar a alguém a sua vida pelos seus amigos. Vocês vão entender agora. Vós sereis meus amigos se fizerdes o que eu vos mando. E já não mais chamarei vocês de servos. Ou seja, já não chamo vocês mais de escravos. Não, não, não, não, não. Porque o servo não sabe o que faz o Senhor, o seu Senhor. Mas tenho-vos chamado amigos. Porque tudo quanto ouvi de meu Pai, vos tenho feito conhecer. A pior coisa, o que mais leva as pessoas a não conseguir entender a posição de príncipes e reis que Deus coloca para eles, Deus estabelece ou Deus estende para eles, é essa. Muitas pessoas, o relacionamento com Deus é tão pequeno, é tão insignificante, que essas pessoas não conseguem entender Deus como amigo. E aí é onde começa aquela história: se eu não doar, eu não vou para o céu. Se eu não jejuar, eu não vou para o céu. Se eu não fizer isso, aquilo não vai dar certo. Deus é meu amigo, eu não sou mais escravo, agora eu sou príncipe, eu sou amigo de Deus. Eu não tenho que ficar com essa cara em cima do trono sendo escravo de coisa alguma. O que Deus falou a Moisés: eu destruo esse povo, mas você é meu amigo, Moisés, então você eu não destruo, de você eu faço uma grande nação. É o mesmo Moisés que basicamente disse, quando Deus falou: vai para o Egito, eu vou te usar, Senhor, não vai dar, eu não sei falar, eu não tenho desenvoltura. Agora nós vemos esse Deus falando: olha, eu mato o povo, mas você não, porque você é meu amigo. É a questão da relação com Deus, é a questão da amizade com Deus. Não é só a questão da obediência, a obediência faz parte, mas tem muitas pessoas que veem Deus apenas como um ser mandão, um ser que fica me mandando, um ser que fica me cutucando, um ser que me dá uma ordem: fica de olho, e como se estivesse falando com a legião de anjos. Se bobear, manda-lhe a cacetada, corta a cabeça, mata e põe tudo no inferno. Deus não é assim, porque Deus é nosso amigo. Quando nós desenvolvemos um relacionamento com Ele e nós nos livramos do peso da escravidão, e podemos então estar no trono desfrutando os benefícios de Deus na nossa vida. É uma questão de amizade. Por isso, meus irmãos, as coisas começam aqui. Transformai-vos pela renovação do vosso entendimento.
3: Glórias a Deus.
0: Quem são nossos amigos?
3: Deus.
0: Nossos amigos são aqueles que vão na nossa casa e têm a liberdade de chegar. Se não tem comida, ele pega o arroz, ele faz, abre a geladeira. Não comendo a minha goiabada, tá bom. Mexe na geladeira, pega o que... Nossos amigos têm liberdade dentro da nossa casa, e nós temos liberdade dentro da casa dos nossos amigos. Esse relacionamento arranca de você a escravidão do medo. Esse tipo de relacionamento coloca em você um relacionamento de confiança. Esse relacionamento indica que Deus estará do seu lado, não importa a situação. Ele é seu amigo, Ele é meu amigo, Ele é nosso amigo. Nós não temos mais porque sermos escravos. Muda a mente de escravo, seja amigo de Deus. E peço que você quiser pedir, receba o que você quiser receber, pedindo ao Senhor, e desfrute, porque é a posição que Deus colocou você, a posição para reinar, para estar por cima, para estar sempre para cima, e o nome do Senhor sendo glorificado. Escravo nunca mais.
1: transformai-vos pela renovação do vosso entendimento, para que experimenteis a vontade completa de Deus na vossa vida. Para com esse negócio de, tem gente, meus irmãos, que é tão escravo do medo, tão insegura a respeito do futuro. Ainda tem gente assim. Ah, o fulano vai fazer aniversário. Ele já orienta toda a família em casa. Aquele monte de molequinho barrigudinho. Ele já vai logo falando, gente, vamos aproveitar aí. Chegando lá, vocês ficam de olho. Liberou a coxinha, todo mundo da coxinha. Parece um monte de formiguinha. Quando liberar o bolo, avança, avança. Vamos aproveitar. Ah, vou fazer um churrasco lá em casa. Ele já avisa logo, ó. Nada de pegar frango, farofa e linguiça, hein? Espera soltar a carne. Essa é mentalidade de escravo. Parece que tem medo de nunca mais comer carne na vida. E para com essa sua oração horrível, horrorosa. Eu não mereço, Senhor, eu sou imundo. Ah, Pai, eu mereço mesmo ir para o inferno. Ainda bem que o Senhor, né? Pois é. Para com isso. Deus é nosso amigo. A nossa amizade com Deus nos livra da escravidão do medo, da escravidão do peso, da escravidão, dessa falta de confiança de que o amanhã será melhor que hoje. Onde Deus te colocou, desfrute. Entenda onde Deus tem te colocado. E quando Deus falar contigo, como falou com Saul, qual é o desejo desse povo? O desejo desse povo é para contigo e para com a tua família. Esse povo quer que vocês sejam reis. Para com esse negócio de, ah, Senhor, eu não sei, eu não fiz USP, eu não fiz PUC. É, o pessoal fala PUC, né? É PUC, mas fala PUC. Ah, Senhor, porque eu não... Deus vai tirar você e vai colocar outro. Foi o que Deus falou para Saul. Você não entendeu a questão do reinado que eu coloquei na sua mão, então eu tiro você e coloco no seu lugar um que é melhor que você. Deus tem aberto grandes portas para você, abraça. É o trono que Deus está te colocando. Deus tem feito você vislumbrar grande futuro para você e para sua família, abraça. É o que Deus está dando a você. Não fica com esse negócio de eu, coitadinho de mim, ah, pobrezinho de mim, eu não, isso é só para você, para com isso, porque isso pode acontecer. Se Deus está te dando abraço, se Deus está falando, sai da escravidão, porque eu quero te colocar no trono, fica de pé e grita, Senhor, eu aqui, minha vez, aqui, é isso. E você nunca será um escravo no trono, mas será um príncipe, e um dia reis e sacerdotes, na glória de Deus nosso Pai. Que Deus abençoe você, que o Espírito de Deus tenha falado ao seu coração. Fiquemos de pé, meus irmãos, em nome de Jesus. Eu espero que vocês tenham entendido. Quem é escravo do trono, levanta a mão e diga, eu me livro. Depois dessa, se você falar isso, eu sou obrigado a desmaiar aqui. Mas somos príncipes, Deus nos tem colocado nas melhores posições e condições, e vamos abraçar isso. E presta atenção na oportunidade, viu? Que ela vem. Tem alguém aqui que está em nosso meio, que está afastado dos caminhos do Senhor, você não entendeu que Deus havia colocado você numa posição de rei, príncipe, e você acabou deixando passar a bênção e se enfraqueceu, se entristeceu, você se desviou dos caminhos do Senhor. Você quer voltar para a presença de Deus hoje? Tem alguém? Se você quer, dar um sinal com a sua mão, porque você só será rei, só será príncipe se você for amigo de Deus. Se você não tem amizade com Deus, sinceramente, meus irmãos, os irmãos sabem que eu amo todos vocês no amor do Senhor, mas se vocês não têm amizade com Deus, fica difícil ser príncipe, não fica? Fica difícil ir para o trono, não fica? Você quer aceitar Jesus como Salvador para que o seu nome seja escrito no livro da vida e você possa ter Deus como seu amigo também? Tem alguém que quer levantar a mão para Deus hoje para servir ao Senhor de todo o seu coração? Se alguma pessoa não tenha receio nenhum, levante a sua mão. O Senhor tem um projeto muito diferente dos seus projetos. O Senhor tem planos maravilhosos para você e para sua família. Se tem alguma pessoa, amém? Fiquemos de pé, meus irmãos, para a oração da fé. O nome do nosso Deus é louvado e exaltado para sempre.
0: Coloca a mão na sua cabeça. Senhor meu Deus, Senhor meu Pai, obrigado, Senhor meu Deus, por todas as coisas. Obrigado pela fé desse povo. Obrigado pela fé dessa igreja, Senhor. Senhor meu Deus, eu peço ao Senhor em nome de Jesus, continua abençoando, continua curando, continua, Senhor meu Deus, levantando tanto, ó Pai, que por alguma razão terminaram por cair. Senhor meu Deus, pessoas que no trono estavam, mas eram escravas, que não sejam mais. Senhor meu Deus, põe a sua mão para abençoar, põe a sua mão para prosperar essa vida, prosperar essa família, prosperar essas pessoas. Eu creio no Senhor, eu confio no Senhor. Sei que o Senhor pode ajudar essa família, ó Deus. Ah, por alguma razão o desentendimento veio, a contenda veio, esse casal está pensando até em se separar, mas não vai se separar, porque o Senhor não vai deixar. O Senhor vai fazer com que esse casal chegue a um acordo, a um ponto comum, e a vida vai continuar, e essas pessoas serão abençoadas, guardadas para a glória do Teu santo nome. Senhor meu Deus, Senhor meu Pai, em nome de Jesus, o Senhor é poderoso para curar todas as doenças. O Senhor é poderoso para curar todas as enfermidades. O Senhor é poderoso, ó Deus, para colocar por terra toda obra má, maligna, satânica, que possa estar envolvendo essa vida, essa casa. Eu te ordeno, espírito imundo, saia dessa vida. Eu te ordeno, espírito da mentira, saia dessa vida. Eu te ordeno, espírito maligno da miséria, saia dessa casa, saia dessa vida. Espírito de enfermidade, espírito maligno, saia, vai embora desse corpo, vai embora dessa vida. Nós somos príncipes de Deus. Nós estamos no trono que Deus nos colocou, nas direções que Deus nos fez tomar na nossa vida. E a vitória é nossa, porque somos cabeça. Senhor meu Deus, Senhor meu Pai, abençoa esse povo, abençoa essa igreja. Abençoa poderosamente, grandiosamente. Eu creio no Senhor, eu creio na força do Seu poder. Abençoa tremendamente, ó Deus, todos com as Tuas mãos poderosas estendidas, em nome de Jesus Cristo, nosso Salvador. Amém, Senhor. Amém, Senhor Jesus. Amém. Agradeço vocês de todos os ministérios, do nosso ministério, dos outros ministérios, de todas as igrejas. Que Deus abençoe vocês. Sejam bem-vindos à casa de Deus. Sejam bem-vindos a esse recinto sempre que puderem vir. E vão com Deus, com a graça de Deus, com o amor do nosso Senhor Jesus Cristo e na plena comunhão do Espírito Santo de Deus. Digam comigo assim: a paz do Senhor Jesus. Mais uma vez, a paz do Senhor Jesus. Mais uma vez, a paz do Senhor Jesus. Nosso vocal, vamos cantando, vamos louvando o nome do Senhor.

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1: Da manhã em São Paulo, capital Brasil. Ó, hoje sexta-feira, 14 de agosto de 2026, fazem 18 graus aqui em São Paulo. Rapaz, tá bom o clima. Não tá muito frio, mas tá também muito calor, viu? Sejam todos bem-vindos. Você está agora pelo rádio Deus e Amor, pelo YouTube, pelo Facebook e pelas retransmissões aí do programa Sertão Evangélico. Esse programa que vai ao ar de segunda a sábado, de 6 às 7h30. Pois é, então amanhã também tem aqui Sertão Evangélico pra você, viu? E sem muita conversa, sem muita delonga, hoje vamos buscar a presença de Deus na oração do amanhecer. Então eu já convido você que está agora acompanhando pelo rádio Deus de Amor para ter uma experiência, né, melhor, assim. Migra agora pro YouTube e acompanhe em áudio e vídeo, porque agora nós iremos orar ao seu favor, iremos buscar a face de Deus. Tenho certeza que hoje, aqui na Igreja Deus e Amor, na grande campanha Guerra contra o Mal, já vamos começar o dia guerreando contra este mal que está destruindo a tua vida, destruindo a tua saúde, destruindo o teu lar, o teu casamento. Vamos guerrear agora em oração. Então busquemos a face de Deus. Pai nosso que estás nos céus, santificado seja o teu nome, venha a nós ao teu reino, seja feito a tua vontade, assim na terra como no céu. O pão nosso de cada dia nos dá hoje, perdoa as nossas dívidas, assim como perdoamos os nossos devedores. Não nos deixes, ó Pai, cair em tentação, mas livra-nos do mal, porque o teu é o reino, a glória e a majestade para sempre, meu Deus. Amém. Oh, aleluias, meu Deus. Aqui estamos mais uma manhã diante da tua presença. Estamos aqui, ó Deus, nesta sexta-feira, já intercedendo pela vida de centenas de milhares de ouvintes da programação. Papai amado, estamos reunidos e neste propósito de buscar a tua face, porque acreditamos, porque confiamos no teu poder. Meu Deus, contempla agora a oração de cada um daqueles que já estão falando contigo, como também aqueles que estão orando em pensamentos, em espírito. É, Papai. Contempla aí, meu Deus, aqueles que estão agora retornando para a sua casa após uma noite intensa de trabalho. Aqueles que estão indo para o trabalho. E também aqueles que estão também no trabalho. Meu Deus. Contempla aí, meu Papai amado, aqueles que estão na sua casa fazendo café, preparando o café da manhã, preparando já o almoço, preparando ali, meu Deus, os seus filhos, os seus netos para a escola, para a creche. Esta pessoa que já está se preparando para ir para o estágio, para a escola, para a faculdade. Meu Papai amado, que todos estes venham estar agora sendo protegidos, sim, e livres de todo mal. Meu Deus, contempla esse

Os destes que neste exato momento já estão posicionados, sim, guerreando, pedindo ao Senhor que o Senhor quebre os grilhões, que o Senhor quebre todas as armadilhas malignas, maléficas, satânicas, meu Deus. Oh, papai amado, hoje é sexta-feira. Hoje, sexta-feira, muitos se levantarão, muitos irão ali às encruzilhadas, as matas, em lugares escuros, em alguns centros, tudo isso para fazer a maldade, é, meu Deus, com as suas feitiçarias, com as suas obras malignas, com as suas, com tudo aquilo que não tem nada a ver com Deus. E tudo isso, ó Deus, no intuito de destruir famílias, no intuito de destruir a felicidade de muita gente, papai. Mas nós, como igreja de Cristo, mas nós, como igreja pentecostal, Deus e amor, nós nos posicionamos agora, ó Papai amado, sim, e hoje estamos declarando guerra contra o mal. Hoje, ó Pai, estamos na grande campanha guerra contra o mal, este mal que tem destruído, ó Deus, tantas casas, tantas famílias, que tem destruído tantos sonhos, que tem estagnado tantas empresas. Quantas empresas eles não estão conseguindo mais crescer, não estão conseguindo mais desenvolver, papai, estão ali tendo prejuízos. Quantas pessoas que ouvem a oração e estão com a sua vida parada, com a sua vida totalmente, meu Deus, estagnada, com a sua vida levando cada dia mais ao fracasso, mas nós nos posicionamos e repreendemos agora, papai, acreditamos sim no teu poder, acreditamos sim que o Senhor tem este poder, que o Senhor tem todo o poder, assim como o Senhor repreendeu aqueles espíritos malignos que estava naquele homem possesso lá na cidade de Gadara. Oh, aleluias, meu Deus, nós estamos também agora sobre esta mesma autoridade, é sobre este mesmo poder e a mesma unção. Oh, aleluias, meu Deus, que este mal que está destruindo esta casa, este mal que está destruindo esta família, está levando esta família todos os dias a terem prejuízos, levando essa pessoa a todos os dias ela tem uma mal notícia, todos os dias essa pessoa ela tem algo que entristece o seu coração. Papai amado, muda a situação desta pessoa, muda, papai amado, muda agora, meu Deus, que o Senhor venha visitar, que o Senhor venha quebrar os grilhões, que o Senhor venha quebrar as correntes satânicas. Papai, nós estamos aqui, sim, pedindo a tua bênção, pedindo o teu livramento, pedindo a tua unção, pedindo o teu poder. Então pedimos aqui agora, ó Pai, disfarça todo laço maligno, que todo laço que foi preparado para acabar com esta família, que foi preparado para destruir este casamento, que foi preparado para destruir os sonhos, os projetos, nós te repreendemos, maligno, nós te repreendemos em nome de Jesus Cristo, ó Pai, que este mal venha cair por terra, que toda essa tristeza venha cair por terra, que todos esses espíritos malignos que foi enviado para levar esta casa, levar esta empresa à falência, à destruição, que venham ser lançados por terra agora. Oh, aleluias, meu Deus, há poder em nome de Jesus, sim, meu Deus, há poder no teu nome santo, há poder no teu nome santo agora, há poder no teu nome santo, meu Deus, há poder para desfazer, sim, toda a tristeza, todo o peso maligno, todas as doenças que não tem como a medicina encontrar neste corpo, tem poder para repreender estas enfermidades incuráveis, tem poder, sim, ó Deus, para restaurar esse casamento que todos os dias eles entram em brigas, em discórdias, em discussões, meu Deus. Oh, aleluia, papai, a igreja de Cristo se encontra posicionada
A igreja do Senhor agora, Pai, é o Brasil inteiro, está repreendendo, sim, repreendendo esse

0: mal, repreendendo, Deus, enfermidades espirituais, está repreendendo, ó Deus, todos os espíritos malignos que há dentro desta casa. Oh, aleluia, meu papai amado, eu tenho uma certeza que esta pessoa agora está orando em favor da sua casa, está orando e repreendendo todo o mal que há dentro da sua casa e que assola, que destrói a sua família. Oh, aleluia, o Senhor, oh papai, nos deu esta autoridade, o Senhor nos deu este poder, o Senhor nos entregou, meu Deus, esta unção. Eu tenho uma certeza que este meu irmão, esta minha irmã, está usando agora esta autoridade, está agora, meu Deus, ali, abençoando a sua casa, está, meu Deus, repreendendo sobre a autoridade que há no nome do Senhor Jesus Cristo. Oh, aleluias, meu Deus, olha para essa pessoa que está desempregada. Quantos destes já não conseguem mais nem mesmo ter paz dentro da sua própria casa? Quantos destes já não tem mais nem alegria ao ver ali a falta do pão, do alimento dentro da sua casa? É, meu Deus, mas que o Senhor nesta manhã, que o Senhor venha abrir uma porta de emprego, de um bom ganho, de um bom salário, para este irmão que se encontra agora ali, meu Deus, preocupado, já batendo tantas portas e as portas não se abrem. Quantos destes, ó Pai, está com o aluguel atrasado, com a fatura do seu cartão atrasado, se encontra com as despesas básicas forçadas ali, tudo atrasado, Pai, mas o Senhor tem este poder, sim, de abrir uma grande porta de emprego, uma grande porta para esta pessoa, que na qual ela possa saber, entender, compreender que foi o Senhor que operou na vida dela, foi o Senhor que operou nesta causa. Oh, aleluia, julga a causa deste meu irmão, julga a causa desta minha irmã, Senhor, esta causa na justiça, esta causa no INSS, esta causa, papai amado, que há tanto tempo ninguém consegue ali resolver, este problema que há tanto tempo nenhum juiz, nenhum desembargador, ninguém consegue ali, meu Deus, é dar continuidade a esse processo. Meu Deus, eu peço a Ti aqui agora, move, Senhor, faça um reboliço, Deus, faça, meu Deus, o Teu poder ali, e que eles venham saber, entender que estão julgando uma causa que na qual faz parte do exército de Cristo. Esta mulher, este homem que há tanto tem te pedido, meu Deus, é, meu papai, eu tenho uma certeza que o Senhor nesta manhã está julgando causas. É, papai, essa causa trabalhística, essa causa que há tanto tempo já até cansou, já perderam até as esperanças, o advogado já nem mais atende o telefone, meu Deus, mas o Senhor agora está tocando e entrando nesta causa. Eu creio, sim, Senhor, que este irmão, que esta irmã vai contar o testemunho e dizer: o Senhor foi fiel com as suas palavras. Palavras, oh, aleluias, meu Deus, papai, esta pessoa que tem orado tanto e pedido ao Senhor, que o Senhor abra uma grande porta, essa pessoa que trabalha com vendas, que trabalha, oh Deus, até mesmo com aluguéis de casa e apartamentos, que trabalha com o setor imobiliário, esta pessoa que trabalha no setor do comércio, essas pessoas que trabalham, meu Deus, que dependem das vendas, que dependem dos negócios, meu papai amado, mas que o Senhor nesta manhã venha estender as tuas mãos e venha abençoar. É, papai, quantos destes agora já se tem uma casa, tem um apartamento ali e não consegue alugar, não consegue vender, não consegue vender o seu carro, não consegue vender o terreno, o que ele tem ali nas mãos, ó Pai, mas eu acredito, sim, que o Senhor vai preparar, aleluias, glória a Deus, o Senhor nesta manhã, o Senhor está abrindo a porta, oh, aleluias, meu Deus. Contempla aí, papai, essa pessoa que tem orado, pedido ao Senhor a prosperidade, É, meu Deus, já fez faculdades, essa pessoa que já se esforçou tanto com tantos cursos, essa pessoa que tem se empenhado tanto ali e as coisas não andam, as coisas não prosperam, parece que tudo fica na mesma, meu Deus, mas eu acredito, tenho a certeza que nesta manhã o Senhor já está abrindo portas de emprego, o Senhor já está abrindo ali uma grande, escancarando portas na vida destas pessoas. Quantos destes têm te pedido, ó Papai amado, que o Senhor conduza, que o Senhor guie, devido, ó Deus, ele precisar de uma orientação para tomar uma decisão. Quantos irmãos que oram conosco agora têm te pedido, ó Deus, uma orientação para tomar decisões tão difícil, uma decisão, ó Pai amado, tão importante, mas que o Senhor venha mostrar, Papai amado, sim, ali, oh, aleluia, meu Deus, responde esse meu irmão, responde essa minha irmã, não deixas, ó Pai, eles confundidos, não deixas que o inimigo venha confundir a sua mente, não deixa, Senhor, que o inimigo venha atrapalhar, deixe meus irmãos ouvir a tua voz, oh, aleluia, Papai. Olha aí para esses caminhoneiros, contempla agora, esses que trabalham no trânsito, os caminhoneiros, os boiadeiros, os carreteiros, esses que trabalham, meu Deus, com transporte de valores, os motoristas de aplicativos, os taxistas, os motoristas de transportes escolares, de transporte públicos, essas pessoas que trabalham, meu Deus, no trânsito, levando ali até mesmo passageiros, levando até mesmo, Pai amado, uma carga tão valiosa, oh, aleluia, estão ali com mas que o Senhor venha proteger cada um destes meus irmãos, destas minhas irmãs, Papai, que o Senhor venha protegê-los, guarda, livra de assaltos, livra de acidentes, livra de prejuízos, livra do homem sanguinário, Papai, eu tenho a convicção, uma certeza, que o Senhor, nesta manhã, o Senhor já está preparando, ó Papai amado, o grande livramento, mesmo que o inimigo se levante, oh, aleluias, mesmo que 1.000 se levante, mesmo que mais 1.000 se levante, mesmo que 11.000 se levante para derrubar este meu irmão, estes 11.000 vão cair por terra, porque o Senhor, oh, aleluias, é o Senhor que cuida, é o Senhor que protege, é o Senhor que zela, é o Senhor que guia, oh, aleluias, Papai, que o Senhor venha guardar. Guarda este ouvinte, livra este ouvinte, livra essa pessoa que está orando conosco, livra a sua casa, livra, oh Pai, os seus sonhos, os seus projetos, livra, Senhor, a sua mente, oh, aleluia, Papai, quantos destes que oram conosco agora, estão passando um momento tão difícil na sua saúde, meu Deus, ali, eu posso até dizer, oh Deus, não consegue nem dormir à noite, devido a estas dores tão intensas, estas dores nos ossos, estas dores que têm destruído, Papai, a saúde desta pessoa, esse câncer que tem destruído o imunológico desta pessoa, oh Deus, mas eu acredito e bem sei que o Senhor, assim como o Senhor cura uma dor de cabeça, também o Senhor tem o poder de curar, um câncer, curar uma sífilis, curar a AIDS, o HIV, meu Deus, o Senhor tem este poder de curar a mente desta pessoa que não consegue mais ter noção da vida, meu Deus, oh, aleluia, meu Deus, contempla aí, Papai, essa pessoa que está sofrendo tanto com essas dores, já marcaram cirurgias, mas, oh Deus, e sempre remarcam a cirurgia, e essa pessoa está sofrendo tanto, chora, Pai, geme de dor, oh, aleluia, remédios nenhum consegue amenizar esta dor, mas sim, meu Deus, o Senhor é um socorro bem presente na hora da angústia, meu Deus, acampa os teus anjos, anjos agora, e o Senhor venha, papai, repreender agora essa enfermidade, enfermidade maligna, eu te repreendo agora, enfermidade que tem destruído os ossos dessa pessoa, tem destruído os, eu posso dizer, meu Deus, a saúde desta pessoa, enfermidade que tem alastrado todo o corpo dessa pessoa, eu te repreendo agora, sai agora dos ossos, sai da pele, sai dos órgãos, sai da cabeça, sai das articulações dessa pessoa, sai do aparelho respiratório, sai do aparelho digestivo, sai agora maligno, em nome do Senhor Jesus Cristo, sai deste corpo, oh meu Deus, que este câncer venha desaparecer agora, que labirintite venha desaparecer, diabetes possa ser neutralizado, em nome do Senhor Jesus Cristo. Papai, olha para esta pessoa que se encontra agora, deitado nesta cama, deitado nessa rede, ou sentado nesta cadeira de roda, já não tem mais movimento no seu corpo, já perdeu, meu Deus, ali, até mesmo os movimentos, as articulações travadas, mas nós, nesta manhã, estamos repreendendo enfermidade, que sai agora, em nome do Senhor Jesus Cristo, meu Deus, visita agora, nesse leito de hospital, entra agora nesta UTI, neste hospital, aonde tem alguém agora clamando, aonde tem alguém agora intercedendo, meu Deus, olha para esta pessoa que se encontra com as mãos estendidas, em, ah, meu Deus, em direção a esta pessoa enferma, sai enfermidade agora, sobre a autoridade, que há no nome de Jesus Cristo, sai febre, sai infecção, sai agora bactérias, fungos, protozoários, nós te repreendemos agora, que saia deste corpo agora, não resiste enfermidade, não resiste esses espíritos malignos que foram enviados para deixar essa pessoa debilitada, deixar essa pessoa anêmica, deixar essa pessoa acamada, mas em nome do Senhor Jesus Cristo, hoje, sexta-feira, essa pessoa já está recebendo a cura, em nome do Senhor Jesus Cristo, é tristeza, é, essa pessoa agora, meu Deus, quem se encontra com o coração tão angustiado, com o coração ali, meu Deus, na depressão, na síndrome depressiva, eu te repreendo agora, espíritos malignos, de levado tristeza, levado insônia, de levado essa pessoa à depressão, sai agora em nome do Senhor Jesus Cristo, que o Espírito Santo do Senhor possa agora inundar esta vida com alegria, com a paz, com o renovo, meu Deus, oh, aleluia, meu Deus. Olha aí, papai, essa pessoa que está sentindo a cura agora, essa pessoa que está sentindo, ó Deus, ela está sentindo agora o Senhor curar, o Senhor fazer o teu mover, é manhã de mover, é manhã de libertação, é uma manhã onde o Senhor continua a operar, sim, meu Deus, eu acredito, eu tenho a certeza que se meu irmão já está recebendo a libertação, esta casa, aonde esta pessoa, meu Deus, não consegue passar um dia sem colocar álcool na sua boca, quantas famílias estão sofrendo agora, pai, mas nós repreendemos agora, espíritos te levando essa pessoa a entrar nos vícios do álcool, nos vícios dos jogos, nos vícios e das drogas, nós te repreendemos agora, esta casa pertence ao Senhor, esta família pertence ao Senhor, esta família é de Jeová, esta casa pertence ao o Senhor que fez os céus, fez a terra e fez tudo que há neste universo, meu Deus, honra a fé desta pessoa agora, pai, honra a fé deste meu irmão, desta minha irmã, honra a fé desta pessoa que está agora convicto, tendo a certeza que o Senhor já está trabalhando ao seu favor. Oh, aleluias, meu Deus, guarda esta criança que está em direção à escola, à creche, guarda esta adolescente nessa creche, nesse colégio, nesta faculdade, guarda, Senhor, estes que agora estão indo para o curso, para a faculdade, meu papai, amado, livra-os todo mal, guarda, Senhor, livre de homens sanguinários, de pessoas tão ruins, maus, ó Deus, mas nós estamos aqui orando e pedindo o teu livramento, pedindo, Senhor, a tua bênção, a tua proteção divina, assim nós confiamos, acreditamos em ti, Senhor, em nome de Jesus, amém e amém, Senhor Jesus Cristo, amém. Oh, aleluias. Ó, você que orou conosco, você que estava sentindo esta enfermidade, né? Quantas pessoas que agora estão acompanhando e estavam, porque já não está mais, estava, né? Com essa febre altíssima, com essas dores nas articulações, você que orou, intercedeu por parentes tão longe, pode mandar mensagem para ele agora e dizer, ó, você já foi curado. É, você que estava com um parente no hospital e você deixou ele lá no hospital e foi para sua casa e por acaso sintonizou na programação. Por acaso não, o Senhor marcou um encontro agora, o Senhor já curou, o Senhor já libertou, é, o Senhor ainda vai tá continuando ainda a trabalhar em teu favor. Mas agora eu quero fazer uma oração para você que quer aceitar ao Senhor Jesus como teu único e suficiente salvador da tua alma. Para de sofrer, está na hora de você voltar, regressar para os caminhos do Senhor. Ora assim comigo e segue essas palavras. Senhor, aqui estou arrependido dos meus pecados, do que eu falei, do que eu pratiquei. Meu Deus, estou arrependido e eu sei, Senhor, que o Senhor, né, está trabalhando, sim, ah, meu Deus, a meu favor. Escreve o meu nome lá no céu, no livro da vida, e sela com teu sangue. Faça morada perpétua no meu coração. Dá-me forças para continuar até o último dia da minha vida. Amém. Eita, glória a Deus. Ó, você que tomou esta decisão de fé e de coragem, entra em contato conosco agora. E-mail, quer aceitar Jesus, @ipda.com.br. Eu disse, quer aceitar Jesus, @ipda.com.br. E o nosso WhatsApp é 119-594-4645. Eu disse 119-594-4645. Este é o número do WhatsApp para você mandar sua mensagem de texto ou de áudio dizendo o seu nome, a cidade, o estado de onde você aceitou ou se reconciliou. E um pastor que agora está de plantão, ele vai retornar a mensagem e te direcionar para o pastor mais próximo de você. Isso mesmo, Igreja Deus e Amor está de portas abertas para te receber. Então seja bem-vindo à Igreja Pentecostal Deus é Amor. E vamos que vamos, meu povo, sertão evangélico no ar para o Brasil e o mundo inteiro, viu? Não tem outra programação melhor do que essa, não tem outra. É o sertão evangélico líder em audiência na manhã. Não tem outro programa caipira, é, que pela manhã, que dá mais audiência do que o programa Sertão Evangélico. É ele mesmo, Sertão Evangélico no ar, meu povo. Ó, você que está agora acompanhando a programação e quer interagir conosco, você quer mandar mensagem de áudio, mensagem de vídeo, pois é, temos o nosso WhatsApp 11982923392. Eu disse 11982923392. Este é o número do WhatsApp para você mandar essa mensagem de texto, de áudio, de vídeo. Isso mesmo. E aproveita agora, já compartilha a programação com o maior número de pessoas que você puder. Ó, compartilha no grupo do WhatsApp, no grupo aí dos condomínios, no seu status, com o maior número de pessoas para eles poderem receberem a palavra de Deus. E vamos agora, meu povo, com um grande testemunho para edificar a nossa fé. E você que vai ficar com a programação local, Quer continuar conosco aqui no Sertão Evangélico? Migra agora, ó, migra agora pro YouTube, Igreja Pentecostal Deus e Amor Oficial, e lá você acompanhará a live até as 7h30. Leandro Pereira está chegando para contar o que Deus fez na sua vida. Homem de Deus, é contigo!
1: O mundo do crime foi o meu recurso desde a juventude. Não é um convite, né? Mas assim a gente tem curiosidade. É um momento de ver ali dinheiro fácil, carro, moto. A gente vê todo aquele prazer da carne, né? Ouro, prata no pescoço. Então ali foi um momento de curiosidade. Mas só que eu não sabia que seria tão assim perigoso. Ali eu fui me envolvendo. Quando fui ver, eu já estava traficando. Naquele momento, na minha posição carnal, era prazeroso. Mas também era destruído. Porque eu chegava em casa e toda vez eu tinha que mentir para os meus pais que eu estava com os amigos até tarde. E ali eu via que aquilo me entristecia, mas eu não conseguia largar. Porque não é fácil você entrar e abandonar o prazer da carne tão facilmente. Eu fiquei no tráfico acho que uns 18 anos. Mas eu sempre tive alguém que dobrasse o joelho para mim, que se chama Dona Teresa, obreira da Casa de Deus. Mas não foi fácil eu chegar até o Ministério Deus e Amor. Paguei muito preço. Perdi meu pai, perdi um filho, perdi tios, que ali sempre me apoiava, me saía daquele mundo. Até o ponto que eu conheci essa moça evangélica e ao mesmo tempo eu senti a voz de Deus dentro dela, chamando eu para a igreja. A partir desse momento, nunca mais eu soube o que era tráfico. Nem drogas, nem entorpecente, nem bebida, nem nada. Então ali eu vi a transformação de Deus na minha vida. Porque em 6 meses Deus me libertou de todo vício. E tudo pela graça de Deus. Tem pastores que apoiam, tem obreiros, tem cooperadores, tem as irmãs. Essa união nos faz mais vibrante dentro da igreja. E é por isso que eu estou aqui hoje, contando um pouco do meu testemunho. Porque o que Deus fez na nossa vida, homem nenhum e nem mulher pode comparar o que o Senhor tem para nós daqui adiante. Então, para mim, estar hoje na Igreja Pentecostal Deus e Amor é mais do que uma união, é uma família.
0: Conta uma experiência incrível, viu? Eu sempre falo, né? O pastor, o dirigente, ele tem que apoiar, né? Às vezes a pessoa aceita Jesus, se reconcilia ali e você... Ah, não, fica ali deixando ele sozinho. Não, vai lá, ajuda ele. Acompanha o passo a passo desse novo convertido, né? Visita, acompanhe. Ele fala, que é essencial o apoio, né? Do obreiro, do dirigente, do pastor. Quero conversar com você que agora talvez se encontre afastado dos caminhos do Senhor, talvez esteja igual nosso irmão, né? Passando um momento tão difícil, distante da voz do Senhor Jesus. Está na hora de você voltar. Faça igual nosso irmão Leandro, tome esta decisão e retorne à casa do Pai. Isso mesmo, Igreja Deus e Amor está de portas abertas em todo o Brasil. Então, certeza, você que agora está acompanhando a programação, que se identificou com o testemunho do nosso irmão Leandro, a Igreja Deus e Amor está de portas abertas aqui, sede mundial, Avenida do Estado, 4568, Liberdade, São Paulo. Entrada principal pela Avenida Prefeito Passos, número 10. E você que está em outras cidades, em outros estados do Brasil, acesse agora ipda.com.br. Na parte abaixo, no inferior, né, à esquerda, tem a opção lá endereços, e lá você poderá encontrar a Igreja Deus e Amor mais próximo de você. E vamos que vamos, está chegando quem? Os irmãos em Cristo cantando Jesus Cristo está chamando.

0: capital Brasil. Eu tô vendo aqui agora que o povo não tá compartilhando muito não, viu, Olavo? Eu acho que o povo ainda não acordou. Mas não tá nem frio, rapaz. Não tá nem tanto frio, o povo tá dormindo. Vamos acordar, meu povo, sertão evangélico no ar. Pro Brasil e pro mundo inteiro, ó. Você que tá dormindo aí, sai debaixo da coberta, ó. Você que agora tá acompanhando a programação, né? Só de longe você tá ouvindo a programação. Tá na hora de despertar. Ajudar a sua mãe aí a lavar louça, ajudar a sua mãe a fazer o café. Aí tem aquela desculpa, né? Amanhã de manhã eu faço as atividades de casa, lavo a louça. Rapaz, para de preguiça, ó. Tô vendo aqui agora os comentários, sabe quem já chegou aqui, ó, no YouTube? Osvaldo Alfredo já tá mandando mensagem. Pedro Luiz, pois é. Nádia Pereira, Deus abençoe. Maria de Fátima. Horácio já também já mandando mensagem. Maria Versão, Deus abençoe. Cristóvão Rosa, Deus abençoe. São povo que estão aqui no YouTube e já acordou, viu? Doutor Carlos Fernando também está comentando. Maria Silva, Deus abençoe, mulher de Deus. E tem mais gente, cadê o povo? Maria Aparecida Félix também. Cristiane Silva dos Santos, um grande abraço. E você ainda não migrou pro YouTube, ó, o nosso, você tá pelo Rádio Deus e Amor, para ter uma experiência incrível, mandar sua mensagem aqui, mandar um bom dia, Isabel Souza, Ivaneide Pereira, vai agora pro YouTube, Igreja Pentecostal Deus e Amor Oficial. Temos a live, nós estamos ainda com 720 pessoas, hoje vamos bater 1000. A meta de hoje é 1000 pessoas na live, tá aumentando, 750. Então aí, vamos daqui a pouquinho, retorno no YouTube e eu vejo aqui quem foi que migrou, viu? Grande abraço, Cláudio Santos, Deus abençoe. Edinaldo Aragão, de São Paulo, ele manda mensagem dizendo, bom dia, irmãos, lindo amanhecer aqui em Ribeirão Preto. Olha pra aí, rapaz. Que dia, que lugar bonito, viu? Rapaz, parabéns pelo retrato, viu? Muito bonito mesmo, viu? Ribeirão Preto, rapaz. É. Deus abençoe os irmãos que estão acompanhando ali no interior de São Paulo. André Luiz, ele está lá em Roraima, viu? Bom dia, irmão Zaqueu. Ó, ele fala, ó, estou ligadinho no programa aqui de Roraima. Cadê a foto do homem? Ó, rapaz, o homem tá até com um abafador. No ouvido. Deve tá, estar do trator, né? Que lá tem. Deve estar tá no agro lá, né? Nas máquinas pesadas. Deus abençoe, irmão André Luiz e todos os irmãos de Roraima, né? Os irmãos que são da região norte do nosso país. E tem mais gente acompanhando a programação. Celso, do Rio Grande da Serra, São Paulo. Clamei juntamente com os irmãos no momento da oração. Estou acompanhando o programa. Dá o play aí no vídeo dele.
1: Alô, presbítero Zaqueu, estou de joelhos aqui em Rio Grande da Serra, também clamando a Deus, junto com esse momento do sertão evangélico, momento de oração. Deus abençoe, pastor Celso, aqui de Rio Grande da Serra.
0: Abraço, pastor Celso, todos os irmãos de Rio Grande da Serra, aqui de São Paulo, viu? Pois é, e você, ainda não mandou para cá sua mensagem? Já mandaram áudios ali com hoje é o...
2: Bom dia, é o Lucas aqui Rione. É o Paulo, falando aqui de Rondônia. E dizer a vocês que joguem água fria na minha esposa, rapaz. Meus filhos que estão na cidade de Vilhena, na cidade de Clima. Quer dizer que eu sou um grande ouvinte dessa rádio maravilhosa. Essa rádio tem sido uma bênção na minha vida. Estou aqui na capital fazendo uma descarga agora, né? Muita chuva para cá.
0: Chuva?
2: E que Deus abençoe a todos aí, que tenham um ótimo dia.
0: Rapaz, tá vindo chuva, viu, Juliana? Trouxe guarda-chuva? Trouxe? Não, né?
3: Pastor Zaqueu, aqui é o irmão Reinaldo Tarantim, presbítero da Assembleia de Deus do Belém. Que Deus venha abençoar esse programa.
0: Prazer ter
3: abençoado o sertão evangélico. Abençoe nos irmãos. Abençoe nessa programação. Como é bom ouvir esse hino maravilhoso, essas palavras. Toca o berrante pra nós aí.
0: Dá um berrante aí, Lucas Rione. Dá o play no berrante, Lucas Rione. Pois é, ó. Grande abraço aos irmãos da Assembleia de Deus, né? Estão acompanhando a programação. Você que é do Belém, você que é da Debrás, você que é da Madureira, você que é de em outros números da Assembleia de Deus. Um grande abraço a todos os irmãos que estão acompanhando, que é de outras denominações evangélicas. Tem mais gente com a gente.
4: A paz do Senhor Jesus, pastor Zaqueu. Aqui é o Jack, meu irmão Ronaldo, da cidade de Catanduva, São Paulo. Catanduva. Estou sempre conectado, ligado na programação de vocês. É uma benção. Todas as manhãs estou com vocês aí no trabalho. Estou no trabalho, trabalho com moto niveladora aqui, fazendo acabamento, estrada, terraplanagem. E estamos ligadinho na programação. É uma benção, hein? Deus abençoe.
0: Ô, glórias, viu? Parabéns.
5: Paz do Senhor, pastor. Tudo bem? Bom dia. Quem que fala é Ronaldo de São Bernardo do Campo. Já estou aqui no carro aqui. Ficar com Deus.
0: Ó, viu aí, né? São Bernardo do Campo também nas toninhas da programação. 119-8292-3392. 119-8292-3392. Este é o número do WhatsApp para você interagir conosco aqui no programa Sertão Evangélico. Antes de tocar um louvor, ó, já mandaram mensagem aqui da do rádio, ó, já migraram para cá, quem aqui, ó, ó, já chegou nosso irmão André Luiz, já mandou mensagem aqui, Val Santos, Anísia Vasconcelos, Cláudia Fernandes, acordou, né, irmã Cláudia? Ela que é do Rio de Janeiro aí, de Niterói, já mandou mensagem aqui. Sabe quem não vem aqui? A Persília ainda não acordou, né? Você que está agora pelo rádio, Deus e Amor, migra pro YouTube. Enquanto você deixa seus comentários, vamos ouvir agora um grande louvor na voz delas. Ereni e Leia Miranda, orai sem cessar.

0: 6:46 em São Paulo, capital Brasil. Este é o horário oficial de Brasília, viu? E 5:46, sabe aonde? Lá no Mato Grosso, Mato Grosso do Sul. 4:46 no Acre, em alguma cidade do Amazonas. E eu volto lá para 7:46, viu? Lá em Fernando de Noronha, viu? E vamos que vamos aqui com o Sertão Evangélico no ar. E você ainda não compartilhou a programação? Quero saber de você. Já deixou o seu like? Já deixou o seu joinha? Já compartilhou com quem, hein? Já compartilhou com quem? Você tem que compartilhar para quê? Para que mais pessoas tenham acesso à palavra de Deus, a este programa abençoado. Sabia que a maioria das pessoas que hoje vivem na zona urbana, na grande cidade, um dia já moraram lá na zona rural? Pois é, lembra daquela pessoa que é teu amigo, que ele é lá da roça, lá do interior, manda para ele poder relembrar aquele momento de infância, aquele momento que na qual ele ouvia aquelas belas músicas, louvores antigos, é agora, ainda toca aqui no programa Sertão Evangélico. Ana está chegando para contar o que Deus fez na vida da sua filha, viu? Irmã Ana, é contigo, varoa de Deus.
1: Meu nome é Ana Paula da Silva Batista. Estou aqui para fazer o testemunho da cura da minha filha na igreja Deus é Amor. Ela estava com anemia, muito doente, e então o médico pediu exames que constataram. Aí passou mais exames, só que eu fui na igreja e a irmã, usada por Deus, revelou que a minha filha ia ser curada e que Deus ia confundir os médicos. E para a honra e glória do Senhor, a profecia se cumpriu. Quando voltamos até o médico, ela já estava curada, não havia nem anemia, nem nenhum outro problema de saúde. Para a honra e glória de Deus Pai, Deus Filho e Deus Espírito Santo, irmãos, essa igreja é uma bênção, a igreja pentecostal, Deus é Amor.
0: Que milagre, igual eu falo o pastor Kleber de Oliveira, né? Não sei se essa palavra existe, mas ele utiliza a palavra milagraço. Eu acho que não existe não, né? Mas que milagre é esse que Deus operou na vida da filha da nossa irmã Ana? Olha só, ela fala que uma anemia severa. Nós sabemos que a anemia, ela progride, né, para um câncer, né? E tenho certeza que o Senhor deu um grande livramento, os globos ali vermelhos, né? Posso dizer que já estava... posso dizer que a medicina já ficou confusa, essa é a verdade. O Senhor chegou lá, o Senhor curou, o Senhor mostrou o seu grande poder, porque o Senhor, como ele fala, ele se responsabiliza. Ele revelou dizendo, olha, Deus vai confundir a medicina, mas só que Deus foi lá, curou a filha da nossa irmã Ana, e hoje ela está como? Curada para a glória de Deus. Talvez você esteja passando um momento tão quase semelhante, né? Pois é, talvez seja uma anemia, talvez seja ali indo para um câncer, ou até mesmo um problema que está desencadeando para outro problema pior. Mas o Senhor, nesta manhã, Ele quer marcar contigo um encontro. Ele já marcou, agendou contigo um encontro hoje para guerrear contra este mal que está destruindo a tua vida. Ó, 7, 9, 11, 15 e às 19 horas, aqui na Avenida do Estado, 4568, Liberdade, São Paulo, entrada principal pela Avenida Prefeito Passos, número 10. Venha você, traga também a sua família, os seus vizinhos e amigos, e receba de Deus o livramento, o renovo e a cura da parte do Senhor Jesus. E quem está em outros estados, em outras cidades, acesse agora ipda.com.br. Lá você vai encontrar na parte inferior à esquerda a opção endereços. E lá você poderá encontrar qualquer igreja mais perto de você. E vamos que vamos, meu povo. Tá chegando eles. Quem? A dupla de dois. A dupla Deus é Amor, cantando. Ô, Evangelista.

0: Vamos que vamos, meu povo. 6 horas e 52 minutos em São Paulo, capital Brasil. Quero falar com você que está acompanhando pelo rádio Deus e Amor. Quer ter uma experiência incrível no audiovisual? Quer uma experiência, pode dizer, de outro mundo? Tô brincando. Gente, ó, você quer ter uma experiência incrível no audiovisual? Acesse agora IPDA, Igreja Deus e Amor Oficial, no YouTube. YouTube, viu? Lá você vai acompanhar o Sertão Evangélico em áudio e vídeo pro Brasil, tá transmitido pro Brasil e o mundo inteiro, viu? Pois é, porque aqui você vai acompanhar o cenário. Daqui a pouquinho temos uma convidada especial, sabe quem? Juliana Araújo, ela que hoje atualmente está na assessoria da nossa diretoria, estará conosco aqui, é a convidada hoje do programa, viu? Então você que está acompanhando a programação, já se prepare porque a Juliana vai falar tudo, viu? Pois é, vai contar um pouco das experiências que ela teve, que ela tem com Deus e um pouco da sua história. E vamos que vamos agora, momento da palavra, viu? É o momento onde nós iremos buscar ouvir agora Deus falar conosco. E para a palavra de Deus, eu tiro o meu chapéu. Romanos capítulo de número 8 e verso de número 1. Romanos 8, 1, que diz: portanto, agora nenhuma condenação há para os que estão em Cristo Jesus, que não andam segundo a carne, mas segundo o Espírito. Eita glória a Deus! É uma nova vida, né? É um momento onde o crente, o cristão, quando ele aceita a Cristo como seu Salvador, ele tem uma nova vida. Ele segue um novo destino. Ele não segue mais os caminhos tortuosos que antes ele seguia. Ele não pratica mais o que ele praticava. O seu linguajar muda. Ele, se porventura, era escravo do pecado. Se antes ele era escravo das drogas, do álcool, da prostituição, do adultério, ele agora é um homem livre de tudo isso. E aqui, Romanos 8 diz: portanto, agora nenhuma condenação há para os que estão em Cristo Jesus. Quantas pessoas, elas vivem, né, sobre ainda a condenação? Quantas pessoas, elas vivem uma vida totalmente ainda ali, aprisionada? Vivem uma vida que na qual todos os dias algo lhe acusa. Mas Paulo, ele fala aqui no livro, no capítulo 8, dizendo assim, ó, essa libertação, nenhuma condenação é para os que não andam segundo a carne. É isso mesmo. É para aqueles que aceitaram a Cristo Jesus e permanecem e andam na sua verdade. Não é para aqueles que vivem de qualquer maneira, fazendo segundo a vontade do homem, da sua carne. Porque ele fala mais, mas segundo o Espírito. Meu amigo. Não adianta você dizer, eu vou aceitar a Jesus, eu vou voltar para o Senhor e vou continuar, como Paulo fala, andando segundo a carne. Não obedece às leis de Deus, não obedecendo às leis nem dos homens, fazendo tudo aquilo que desagrada a Deus e querendo ter de Deus essa liberdade e dizer, ah, Senhor, eu sou livre. Não, você não é livre. Se você não anda segundo o Espírito, você ainda está ainda algo lhe acusando. Então Paulo, ele orienta-nos a seguinte: nenhuma condenação há é para aqueles que estão andando segundo o Espírito, meu amigo. Então acredite e creia que você está andando conforme a palavra de Deus, conforme o Senhor queira, você está livre desse mal. Nenhuma condenação não há para o que anda segundo o Espírito. O diabo vem acusando, você praticou isso, você falou isso, você fez isso, não importa. Vai cair por terra, porque o sangue de Jesus já me remiu de todo o pecado. Eita glória a Deus. Você que quer aprender mais da palavra de Deus e ter e participar conosco de um dos nossos cultos, Avenida do Estado, 4568, Liberdade, São Paulo, entrada principal pela Avenida Prefeito Passos, número 10. Venha para cá juntamente com a sua família e receba de Deus a bênção da parte do nosso Pai. E vamos que vamos, meu povo, seguindo aqui com o Sertão Evangélico. Eu tenho certeza que o povo já está participando aí, mandando áudio, mandando vídeo. Ô Lucas Rione!
1: Bom dia, pastor Zaqueu. É Sandro de Nova Friburgo, Rio de Janeiro.
0: Ó, carioca, né? Carioca, né?
1: Ó, tá. Eu tô ligadinho no seu programa, não perco uma, pastor Zaqueu.
0: Ô, glórias!
1: Com essa água, com essa enxada molada.
0: Ó, tá molada já.
1: Eu fico ligada. Deus abençoe esse programa maravilhoso. Deus nos abençoe todos.
0: Glória.
1: Eu queria estar aí tomando esse café gordo, gostoso, com essa alegria que contagia a gente.
0: Verdade,
1: irmã. A paz, pastor Zé. A paz, Senhor.
0: Ô, glórias.
2: Bom dia, aqui é a irmã Quinha, de Pacatuba, Ceará.
0: Pacatuba.
2: Sou ouvinte desse programa. Um bom dia para você,
0: meu irmão. Bom dia. É. Bom dia, irmão cearense, viu? Estão acompanhando o programa Sertão Evangélico. Bom dia, Pai do Senhor Jesus Cristo. Patos de Minas já está ligado na programação. Mandou até um vídeo, ó, para comprovar que tá ligado, viu? Ó, vou para aí.
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0: Rapaz, vamos estar em trabalhar e ouvir na programação, viu? Deus abençoe os irmãos que estão agora acompanhando, né? É, a programação, os mineiros, tá todo mundo já de pé ligado no programa Sertão Evangélico, viu? 11982.
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1: O dia que eu saí de casa, meu pai me disse: filho, vai com Deus, mas tome cuidado com as mulheres que não têm dente. 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
2: Tá nervoso?

Tchão Carreiro e Carreirinho aqui no nosso Onda Sertaneja. A Viola e o Violeiro. Teve também o Altair e Alexandre. Tá nervoso, vai pescar, né? Com a participação do Barra Mansa, né? Ah, rapaz, aqui é só moda bonita, só moda filé na programação do nosso Onda Sertaneja. Vamos lá com João Paulo e Daniel agora, hein? Essa moda aqui é uma das minhas preferidas, eu tenho certeza que você também gosta, viu? Minha Estrela Perdida.

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1: A voz desse querido cantor nos traz a saudade da roça e das comitivas de boiadeiro. Ele já foi peão em diversos papéis. Tem mais de 50 anos de carreira e leva a vida no som do berrante. Vem pra cá, Sérgio Reis!
2: Vai! Oi, gente!
1: Oi! Tudo bem com você?
2: Tô bem, Nesita.
1: Tudo ótimo.
2: Graças a Deus.
1: Ótimo, assim que é. Deus é grande. Bom, eu quero agradecer a sua presença e lembrar um pouquinho da sua vida. Você é de uma família de origem italiana, aqui de São Paulo, certo?
2: Bairro de Santana.
1: Opa! Eu soube que você, ainda pequeno, cantava com sua irmã os sucessos de Cascatinha e Ana, é isso mesmo?
2: Eu e a Neide, é.
1: Que beleza.
2: Cantávamos Índia. Saudade, palavra triste, quando se perde um grande amor. Meu primeiro amor eram sucessos.
1: Que beleza.
2: Uma escola,
1: que tempo,
2: né?
1: Que cantar, tempo bom, não?
2: Cantar igual a Cascatinha e Ana. Tempo e Ana tinha uma voz
1: lindíssima. Que foi. Ai, ai, ai, ai, ai. Bom, seu repertório é uma mistura de clássicos e canções novas. Como funciona para você esse garimpo musical?
2: Para mim foi uma coisa muito boa, Inesita, porque o papai era seresteiro. E com 7 anos ele já me punha cantando Orlando Silva, adeus da minha rua, eu sonhei que tu estava, Carlos Galhardo, que nós depois que é amigo deles todos. Então eu venho de uma escola da música popular brasileira linda. E depois vim cantando até sambas de Ataúfo Alves, que eu era fã.
1: Beleza.
2: Entende? Aquele que considera o amor uma quimera, vive longe de sofrer. Então você vai apurando o ouvido cantando essas melodias, porque antigamente as músicas tinham melodia. Eu, se fosse um diretor artístico de gravadora, eu pegava, vai, eu quero gravar, tá bom, pega essa música aqui, vai ensaiar e vem cantar sem violão, Rosa.
1: Ah, que beleza!
2: Divina e graciosa estátua majestosa, no amor por Deus esculturada. Fazer uma capela dessa música, aí você apura o seu ouvido. Então eu venho dessa escola, que mais eu preciso?
1: Mas não é qualquer um que canta essas coisas, não.
2: Realmente.
1: Não é qualquer um, não.
2: Então, quando você me solicita, Sérgio, vem no programa, sua produção me liga, toda a sua turma, hein? Eu vou, vamos abrir a agenda. Eu acho um dia e venho. E primeiro que a sua plateia é maravilhosa. Vocês veem como eu fui recebido, né?
1: Hein? Ó, eu não empresto pra ninguém, viu?
2: Tá. Ciumenta.
1: Bom, agora eu vou pedir pra você cantar, então. E vem aí uma criatura que a gente ama. Uma criatura tão pura, tão bonita.
2: Tão engraçada.
1: Tão gostosa da gente conversar. E muito competente, músico de primeira linha, né?
2: É,
1: vamos chamar, então, Caçulinha!
2: Caçulinha! Ô, Caçula! Tá aí, Caçulinha!
1: Tá, olha que cantor. Dupla! Olha que dupla!
2: Olha!
1: É, não é qualquer um, não.
2: Muito boa. Então vai, vai.

0: Eita, nós! É o Onda Sertaneja pra você aqui, né? Com Amado e Antônio, Franguinho na Panela, né, rapaz? Muito bom demais, hein? É, vamos lá pro intervalo e já já tem muito mais músicas no último bloco do Onda Sertaneja desta quarta-feira, viu? Se liga aqui para continuar ligado, curtindo as melhores músicas.
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0: Obrigado, gente.
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2: Esse é o nosso Onda Sertaneja, sempre tocando as melhores músicas. E agora tem Herói da Estrada, Cristal João do Prado, aqui na nossa programação. Você sempre ligadinho, curtindo as melhores no seu rádio, né? Você participando também através da internet. É o nosso Manhã Mais Que Demais, deixando aí a sua sexta-feira bem mais animada, bem do jeitão da terra, né? Do jeitão que a gente gosta.

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1: Muito bom dia, sexta-feira, 14 de agosto, está no ar o Diário Regional, jornal da Top FM, com informação, credibilidade e compromisso com você. 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Confira alguns destaques desta edição. Homem é condenado a mais de 58 anos por feminicídio em Araçatuba. Jovem desaparecido há mais de um mês é encontrado na capital. Acidentes com motos sobem quase 30% no primeiro semestre em Birigui. Homem é preso após confessar furto de bicicleta em Araçatuba. Policial civil recebe alta após quase 100 dias internados em Araçatuba. Condenado por morte, roubo e abuso de garota, é preso em Araçatuba. Chapeiro é preso em Araçatuba por suspeita de envolvimento com pornografia infantil. Polícia Militar Rodoviária apreende dois homens com quase 700 quilos de maconha em Clementina. Essas e muitas outras notícias a partir de agora no Diário Regional, que está no ar. Sete horas mais 34 minutos. Muito bom dia para você que nos acompanha já através das ondas do rádio 104.9 pela Top FM. Também você que está ligadinho aí através das plataformas digitais, Facebook e YouTube, Birigui Notícias e Top FM. Vamos juntos até as 9 horas da manhã com o melhor da informação, os principais acontecimentos e, claro, aquilo que é destaque em Birigui e também em toda a nossa região. Hoje, sexta-feira, 14 de outubro, para a gente começar... 14 de agosto, né, meu amigo Thiago Mendonça? Para a gente começar muito bem a edição desta sexta-feira, vamos conferir como é que fica o tempo e a temperatura.
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2: A Defesa Civil informa.
3: Nesta sexta-feira, dia 14, as instabilidades ganham força na faixa leste do estado. Há condição para pancadas de chuvas isoladas, acompanhadas de raios e rajadas de ventos nessas áreas e na divisa com o Paraná. Na região de Itapeva e Vale do Ribeira, a situação é de alerta, com risco de chuva forte e temporais isolados que ocorrem de forma intermitente. Já no centro-norte paulista, o tempo segue firme e seco, com calor intenso durante o dia, e a umidade ficando cada vez mais baixa, aumentando bastante o risco de queimadas e propagação de incêndios. Na capital, as temperaturas ficarão na casa dos 16 e 25 graus. Já em Olímpia, mínima de 19 e máxima de 35 graus. Em dias secos, consulte a previsão do tempo e beba bastante água.
2: Defesa Civil do Estado de São Paulo.
1: E em Birigui, a mínima fica na casa dos 20 graus e a máxima 35 graus. Sol com algumas nuvens, mas sem previsão de chuva. O sol nasceu às 6h46 da manhã e deve se pôr às 18h06 desta sexta-feira. Meu amigo Thiago Mendonça, mostra pra gente aí como é que está a rua Mário de Souza Campos, próximo ao SESI e também aos supermercados Mufato aqui na cidade de Birigui. Vamos ver se o sol já nasceu. O sol já está estralando aqui, ó. E a gente agora com as imagens da rua dos Campos. E aí, a gente já tem aí nessa manhã de sexta-feira o sol aqui nos céus, né, de Birigui, aparecendo aí com certeza, fazendo jus ao que diz aí o site Climatempo. 7 horas mais 37 minutos. Vamos agora aí aos informes de falecimento. Faleceu aos 62 anos a senhora Maria Aparecida Barbosa. Ela está sendo velada no Memorial São Judas Tadeu e o sepultado para as 9 horas desta sexta-feira no Cemitério Municipal da Consolação, também em Birigui. Faleceu aos 48 anos Almir Alexandre Martins. Ele está sendo velado no Memorial São Judas Tadeu em Birigui e o sepultamento está marcado aí para as 14 horas no Cemitério Municipal, também em Birigui. Faleceu aos 93 anos Nunes da Silva. Ela está sendo velada no Memorial São Judas Tadeu em Birigui e o sepultamento está marcado para as 16 horas no Cemitério Municipal da Consolação, também em Birigui. Também faleceu aos 46 anos Carlos Adriano Galhardo. Ele está sendo velado no velório municipal em Gabriel Monteiro e o sepultamento está marcado para as 16 horas desta sexta-feira no cemitério municipal, também de Gabriel Monteiro. Aos familiares, amigos e colegas, os nossos votos de pesar. 7 horas mais 38 minutos. Mandar um bom dia aqui para tia Vânia, tio Júlio, acompanhando nosso programa lá no condomínio Areia Branca. Muito bom dia aí, obrigado pela participação também, pela sintonia. Tia Vânia acordando cedo, hein, Tiago? Semana, finalzinho de semana, ela acordou cedo, hein? Começou o programa, ela já mandou mensagem também. Mara Salgado, da loja Carol Presente, lá em Coroados, mandando aqui bom dia, sextou, ótimo dia para todos nós. 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Esses aqui são os apoiadores aí, né? As pessoas, empresas que acreditam no nosso trabalho e oferecem aí o primeiro bloco do Diário Regional. 7 horas mais 40 minutos. Uma outra informação aqui antes da gente começar aí o giro de notícias, meu amigo Tiago Mendonça. 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Afinal de contas, estamos falando da Santa Casa de Araçatuba. 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Então, a gente, a toda a nossa região, você que tiver o interesse em ajudar, colaborar, comprando, vendendo, basta entrar em contato conosco aqui e nós vamos encaminhar até você aí um responsável para fazer o seu cadastro e também entregar suas cartelinhas física, PIX, caso seja do seu interesse. Então, ainda dá tempo, até amanhã você consegue comprar aí pelo link e também pela cartela física PIX. Boa sorte, vamos ajudar a Santa Casa, que é muito importante, uma instituição aí que precisa da nossa colaboração, precisa do nosso apoio. 7 horas mais 43 minutos, começando agora as notícias da nossa região. Vamos começar por Araçatuba, falando aí do júri popular. Rapaz do céu, ontem deu ruim pro Bruno Henrique Brandão, condenado a 58 anos e 4 meses de prisão em regime inicial fechado pelo feminicídio de Evelyn de Souza e pela ocultação do cadáver da vítima. O julgamento foi realizado nesta quinta-feira, dia 13, pelo Tribunal do Júri de Araçatuba. Além da pena de prisão, o réu foi condenado ao pagamento de 23 dias multa. A justiça determinou a execução imediata da pena e manteve a prisão preventiva do Bruno. Durante a votação, os jurados reconheceram a autoria e a materialidade dos crimes e não absolveram o acusado. Também reconheceram a qualificadora do feminicídio, o emprego de asfixia e a causa de aumento da pena pelo fato de Evelyn ser mãe e responsável aí por 2 adolescentes e 1 criança. Na dosimetria, foram estabelecidos 56 anos de reclusão pelo feminicídio e 2 anos e 4 meses pela ocultação de cadáver, chegando à pena total aí de 58 anos e 4 meses. Já no Ministério Público, o crime aconteceu em 2 de março de 2025, dentro da residência onde o casal estava em Araçatuba. Bruno e Evelyn mantinham um relacionamento amoroso e, conforme a acusação, já havia registros de agressões anteriores. Naquele dia, após uma discussão, Bruno teria dado um forte soco no rosto da vítima e, em seguida, apertado o pescoço dela até provocar aí a morte por asfixia mecânica. Depois, utilizou o carro da própria vítima para transportar o corpo até um canavial às margens da rodovia SP-463, onde o cadáver foi ocultado. O corpo de Evelyn foi encontrado 3 dias depois, em 5 de março, por um funcionário de uma empresa. Durante as investigações, os policiais chegaram até Bruno, que, conforme consta na denúncia, confessou o crime e indicou o local onde havia deixado aí o corpo. Na sentença, o juiz determinou que Bruno permaneça preso e que a pena comece a ser cumprida imediatamente. A decisão ainda é passiva aqui de recurso, né? Então, a gente deu essa notícia na data de ontem, que esse cidadão passaria pelo júri, Tribunal do Júri Popular, lá na cidade de Araçatuba, né? E finalizou aí no inicinho da tarde, início da noite, com essa condenação aí de 58 anos, né? Então, essa foi o resultado da audiência do júri popular realizado na quinta-feira na cidade de Araçatuba. Ah, um detalhe também, o promotor que atuou nessa causa aí foi o promotor Adelmo Pinho, lá da cidade de Araçatuba, né? Um promotor aí que é bastante ativo nas audiências de júri popular e sempre mostra aí um trabalho bem executado através do Ministério Público lá da cidade de Araçatuba. Olha, 7 horas mais 46 minutos, uma informação agora de Birigui, né? Os sinistros de trânsito envolvendo aí motocicletas aumentaram 29% em Birigui no primeiro semestre de 2026, na comparação com o mesmo período do ano passado. Dados do InfoSiga, sistema do governo do estado de São Paulo, mostra que foram registrados 201 acidentes com motos entre janeiro e junho deste ano, contra 155 nos 6 primeiros meses de 2025. O levantamento chama atenção principalmente aí para a participação dos jovens. A faixa etária de 18 a 24 anos é a que concentra o maior número de envolvidos nos acidentes com motocicletas na cidade. Entre os homens, para os registros de 43 no primeiro semestre de 2025 para 73 neste ano, crescimento aí de 69%. Entre as mulheres de 18 a 24 anos, o número passou de 25 para 35, alta aí de 40%. Somados homens e mulheres, foram 68 jovens de 18 a 24 anos envolvidos nos registros no último primeiro semestre do ano passado. Neste ano, foram 108, um aumento aí de 58%. O cenário também é de crescimento quando mortes no trânsito. Em geral, Birigui contabilizou 9 óbitos entre janeiro e junho de 2025. No mesmo período de 2026, foram 11 mortes, duas a mais, o que representa um aumento aí de 22,2%. Os números reforçam a preocupação com a violência no trânsito, especialmente entre os motociclistas, que estão entre os usuários mais vulneráveis da via. O alerta ganhou ainda mais força no último fim de semana, quando Birigui registrou 2 mortes de motociclistas em acidente de trânsito. Os casos ocorreram poucos meses após o período contemplado pelo levantamento do InfoSiga, que considera os registros até junho, e, portanto, não estão incluídos nos números do primeiro semestre. Os dados evidenciam um crescimento expressivo dos acidentes envolvendo aí motocicletas e mostram que os jovens de 18 a 24 anos são o grupo que mais aparece nas ocorrências registradas em Birigui. Então, essa informação aqui a gente conseguiu coletar através do InfoSiga, né? Muita informação que é preocupante quando se diz em situações aí de acidente. Né? E a gente sabe que as pessoas estão aí cada vez mais desrespeitando as leis de trânsito, né? O que faz com que os acidentes sejam inevitáveis. Então é muito importante a você que acompanha o nosso programa, você que acompanha a nossa programação aqui, né? Que tenha aí atenção redobrada no trânsito para evitar aí qualquer tipo de sinistro, né? E também aí acidentes mais graves que podem até inclusive resultar aí em morte. Como eu disse, esses 6 primeiros meses do ano a gente já teve uma alta aí maior do que a mesma época do ano comparada com o ano de 2025. 7 horas mais 51 minutos, e ontem o policial civil, né, que estava internado lá na Santa Casa de Araçatuba, ficou internado lá quase 100 dias, ele recebeu alta da Santa Casa, ele que ficou, né, 27 dias na unidade de terapia intensiva. Investigador Wagner Adriano Gomes, de 58 anos, recebeu então alta da Santa Casa de Araçatuba. Na manhã de quinta-feira, a saída do policial foi marcada aí por emoção e uma homenagem preparada pelos colegas de profissão. Wagner, que integra aí o grupo de operações especiais, o GOI, da Polícia Civil de Araçatuba, deixou o hospital por volta das 11 horas. No pátio, foi recebido pela esposa, filha, sogra, outros familiares e dezenas de policiais civis. Delegados, investigadores, escrivães e integrantes de diferentes unidades da corporação aguardavam aí pelo investigador. Sob aplausos e aos sons da sirene da viatura, Wagner se emocionou com a surpresa preparada para celebrar aí a sua recuperação e a volta também para casa. O investigador sofreu um acidente vascular cerebral hemorrágico no dia 7 de maio, em estado considerado aí gravíssimo. recebeu os primeiros atendimentos do pronto-socorro da Santa Casa e posteriormente foi encaminhado para a UTI. Ele permaneceu na unidade intensiva até o dia 2 de junho, acompanhado por equipes médicas intensivas, intensivistas, neurocirurgiões e outros profissionais. Após superar a fase aguda do AVC, Wagner foi transferido para um leito de enfermagem do serviço de neurocirurgia, onde permaneceu em tratamento aí até receber alta nesta quinta-feira. De acordo com a Santa Casa, o investigador deixou o hospital em quadro clínico satisfatório, consciente e respirando, sem a necessidade de suporte de oxigênio. Entre os policiais que participaram da homenagem estava o delegado Antônio Paulo Natal, titular da Delegacia de Homicídios da DEIC de Araçatuba. Emocionado, ele destacou que a mobilização desta quinta-feira foi diferente das ocorrências policiais, que fazem parte aí da rotina das equipes. Estamos aqui, abre aspas, estamos aqui celebrando a vida de um companheiro de trabalho, querido e um policial admirável, fecha aspas. O delegado agradeceu à Santa Casa e aos profissionais envolvidos aí no atendimento. Ele foi muito bem tratado e sai daqui com vida e a esperança de todos nós por sua pronta recuperação. A esposa do investigador, Janaína Negrão Gomes, que acompanhou o marido durante o longo período de internação, também agradeceu pela recuperação e pela possibilidade de levá-lo novamente para casa. Um dos momentos mais emocionantes ocorreu com a filha do casal, Lívia, durante que o pai esteve no hospital. Ela preparou um presente para entregar quando ele recebesse alta, dos dois juntos. Um desenho muito bonito, ele me levando para a menina. Agora em casa, Wagner continuará o tratamento por meio de home care com acompanhamento de equipe especializada aí na monitorização e recuperação de pacientes após os acidentes vasculares cerebrais. Então, foi muito bonito essa ontem realizado aí, né? Essa alta, melhor dizendo, feita pela Santa Casa e contou aí com dezenas de policiais civis, pessoal lá da cidade de Araçatuba, que foi até a porta da Santa Casa para acompanhar aí a saída dele, né, e também dar aí todo o apoio ali aos familiares, que com certeza muito sofreu aí com esses dias de angústia, né, dias internado, aguardando aí uma melhora, aguardando aí receber alta também da unidade, principalmente quando a gente fala aí sobre a UTI, né? Então, você que acompanha o nosso trabalho aí, você consegue acompanhar as imagens nas nossas redes sociais dele ontem, o momento que ele saiu da Santa Casa de Araçatuba. Mandaram um bom dia aqui, minha mãe Maria Lima Gomes acompanhando o nosso programa, escreveu bom dia, também minha esposa Gisele Rodrigues mandando bom dia, meu pai aqui, Jorge também mandando bom dia, também a nossa amiga Mara Salgado, bom dia, sextou, ótimo dia aqui para todos nós. E também o nosso amigo João Mauro, ligado aqui na Top FM através da 104.9, e também o Seu Pereira, lá na cidade de Jardim. Muito bom dia, Seu Pereira aí, é o João Mauro, acompanhando aqui o nosso programa através da Rádio 104.9. 7:55, vamos para um rápido intervalo, na volta tem muito mais notícia para você.
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13: Seria público-privada para a segurança. Com isso, cidadãos e produtores rurais podem integrar câmeras particulares instaladas nos imóveis ao sistema municipal de monitoramento de forma voluntária, cobrindo aí as áreas urbanas e rurais sem custo para os cofres públicos ou para o contribuinte. Durante a cerimônia na terça-feira, também houve a assinatura do Plano de Segurança de Braúna, que, de acordo com o que foi informado, muitas das coisas que estavam previstas para longo prazo já estão sendo implementadas. Por exemplo, a cidade aderiu à atividade delegada, parceria com a Polícia Militar, que possibilita ao município pagar policiais militares de folga para atuarem na segurança do município, de quinta a domingo. O custo mensal com essa parceria é de R$10 mil. O objetivo é um só, segurança do nosso município. Queremos voltar a ter segurança para as crianças brincarem na rua, para dormir com a porta aberta, de você poder ficar até mais tarde conversando com o vizinho sem medo de ser assaltado. Até agora, foram investidos aproximadamente R$200 mil em recursos públicos para a implantação desse sistema inteligente de monitoramento, valor que pode ser considerado baixo para as cidades maiores na região, como Araçatuba, que chegou a investir quase R$1 milhão para implantar um sistema semelhante com 66 câmeras em 2024. Hoje, o sistema está desativado. Durante o evento, Maicon informou que, ao assumir a prefeitura no início de 2025, encontrou 33 câmeras já instaladas, totalmente implantada, ao custo de aproximadamente R$70 mil por parte do gestor anterior. Ele fez questão de deixar claro que apenas deu sequência a um trabalho que havia sido iniciado e que foi aprimorado. De acordo com o prefeito, a atual administração, em pouco mais de um ano e meio, investiu mais cerca de R$100 mil para melhorar a estrutura da Central de Monitoramento de Segurança e instalar mais aproximadamente 30 câmeras. Cinco delas possuem sistema de reconhecimento facial e, de acordo com o chefe do executivo, ficam em locais estratégicos que não são divulgados para aumentar a eficiência do serviço. O sistema foi testado durante a festa do peão da cidade em abril, quando uma câmera do tipo foi instalada na entrada do recinto. O programa prevê ainda a instalação de 10 totens com câmera devidamente identificados, 3 dos quais já estão em funcionamento, instalados na frente do Paço Municipal, na Praça Central, e o terceiro aí na entrada da cidade para quem chega de Coroados. Há ainda a previsão de serem instaladas mais 5 câmeras com sistema de reconhecimento de placas de veículo, para somar as duas instaladas na gestão passada. Nas principais entradas do município, as próximas foram planejadas para serem instaladas nas vias de terra que chegam à cidade, visando justamente fazer o cerco do município com esse tipo de monitoramento. O prefeito argumentou que, para o potencial financeiro de Braúna, investir cerca de R$100 mil em segurança pública pode ser considerado um valor alto, porém, ele afirmou que os resultados já podem ser vistos. Além disso, comentou que o investimento é uma resposta à população, pois durante a última eleição municipal foi a primeira vez que os pedidos por investimento em saúde e educação ficaram para trás dos pedidos de segurança. E a população local também abraçou a ideia e está contribuindo com a segurança ao disponibilizar as imagens das câmeras particulares para serem utilizadas pelo poder público. Segundo o que foi informado, além das câmeras públicas, há mais 120 câmeras particulares instaladas na zona urbana e na zona rural da cidade, integrando aí o sistema de monitoramento de Ibraúna. Outras 50 estariam na lista de espera para serem incluídas. Os moradores interessados em aderir ao programa Ibraúna Mais Segura devem procurar a prefeitura e assinar um termo cedendo o uso das imagens que são monitoradas por um computador sendo acessado apenas pelos operadores do sistema. Michael revelou que acreditava que só de ver as viaturas da polícia e da Guarda Municipal nas ruas já sentia a sensação de segurança. Porém, argumentou que a tecnologia está evoluindo e muitas das vezes não há viatura disponível para atender todas as ocorrências. Por isso, as câmeras são importantes. Outra meta do plano de segurança de Ibraúna é aumentar o efetivo da Guarda Municipal. Para isso, já tem concurso em andamento que, de acordo com o prefeito, atraiu quase 1.000 candidatos. No próximo final de semana, deve ser aplicada aí a prova prática, depois o exame psicológico. O objetivo é contratar imediatamente mais 4

visando a segurança de todos. Para ele, esse investimento que está sendo feito pelo município trará ainda mais resultado a longo prazo, pensando no futuro da cidade. Um dos responsáveis aí pelo aprimoramento do programa, Brauna Mais Segura, é o diretor de segurança pública e comandante da Guarda Municipal Local, Geraldo José Augusto, nascido na cidade. Ele é delegado de polícia aposentado, tendo atuado aí no estado de Goiás. Além disso, contou que trabalhou por 4 anos no Ministério da Justiça como coordenador de inteligência e foi responsável pelo plano de segurança para as Olimpíadas do Rio de Janeiro em 2016. Também foi diretor-geral da Força Nacional e chefiou o projeto de inclusão da Polícia Civil na Força Nacional de Segurança Pública em Alagoas. Bom, muito importante essa notícia, né? Com certeza, a segurança e o monitoramento da cidade chega num momento muito bom para a cidade lá de Ibraúna. O prefeito Maicon fazendo um trabalho aí para mostrar, né, para a população que está sendo monitorada a cidade, e é, como eu disse, é positivo, né? A Birigui caminha para esse caminho também, em breve, com algumas câmeras já instaladas aí na cidade, né? A gente tem câmeras hoje no Lago da Raquete, algumas avenidas, em algumas entradas aí existem câmeras, e com certeza é um trabalho louvável, né? Um trabalho que vai trazer benefício para a cidade, para a segurança da cidade. Afinal de contas, se o infrator, né, a pessoa que comete crimes aí, ver e perceber que está sendo filmado, isso vai deixar ele um pouco com medo, né? Por conta que alguém pode aparecer, alguém pode gravar ele e reconhecer ele através das imagens e ele ser localizado. Então, as imagens aí, as câmeras de segurança, com certeza chega num bom momento lá para a cidade de Baúna, aumenta o trabalho, né? Aumenta o trabalho de segurança, aumenta o apoio todo ali prestado à Guarda Municipal, também à Polícia Militar e à Polícia Civil da cidade. E com certeza, quem ganha com isso é só a população de bem, a população aí da cidade de Brauna. Olha, 8 horas mais 12 minutos, 8 horas mais 12 minutos. O Uni Salesiano realizará no próximo dia 25 a segunda edição da Feira Oportuna, iniciativa que aproxima acadêmicos do mercado de trabalho e reúne empresas interessadas em encontrar novos talentos. O evento acontecerá das 19 às 21 horas no Centro Poliesportivo do Uni Salesiano. A primeira edição da Feira Oportuna, realizada em 2025, teve como objetivo avaliar a receptividade dos alunos e das empresas. A proposta de criar um espaço específico para divulgação de oportunidades profissionais. Diante da boa aceitação, a iniciativa cresceu e ganhou uma estrutura ainda maior este ano. De acordo com a coordenadora de gestão de negócios do Uni Salesiano, Lilian de Oliveira, a expectativa inicial era reunir 30 empresas na segunda edição. Meta que foi superada. O aumento na participação também fez com que o evento precisasse de um espaço mais amplo. De acordo com Lília, as empresas oferecerão oportunidades de estágio e contratação pelo regime CLT, contemplando diferentes áreas de formação e atuação profissional. A ampliação do número de participantes também demonstra o interesse crescente do setor empresarial pela iniciativa. Então, o evento acontece lá no Salesiano, né? E com certeza é muito importante também esse evento. Afinal de contas, portas, né? Abre portas aí para o trabalho e também para as divulgações, para vagas de emprego, né? E muito positiva neste momento aí para a cidade de Araçatuba. 8 horas mais 14 minutos, meu amigo Thiago Mendonça. 8 horas mais 14 minutos. 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

0: 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Vamos chamar aí agora o Giro pelo Mundo, as principais notícias do Estado e também da Federação.
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2: Mais de 5 milhões de brasileiros estão impedidos de fazer apostas nas plataformas de bets. O balanço foi divulgado pelo Ministério da Fazenda nesta quinta-feira. São mais de 1 milhão e 200 mil pessoas que solicitaram a autoexclusão do seu CPF pela plataforma gov.br/autoexclusão apostas. Esse bloqueio impede o acesso aos sites das bets. Além disso, 800 mil que aderiram a um novo desenrola que renegocia as dívidas com garantia do governo federal ficaram impedidas de fazer apostas online por 6 meses. Outras 3 milhões de pessoas que estão inscritas no Bolsa Família ou que recebem um benefício de prestação continuada também estão de realizar apostas. A Fazenda Dario Durigan anunciou a divulgação dos documentos de 80 das 85 empresas autorizadas para explorar bets no Brasil, pareceres técnicos, origem dos recursos e mecanismos de lavagem de dinheiro foram disponibilizados para consulta da população no site gov.br/fazenda.
3: Em relação à transparência ativa dos processos de autorização dessas empresas de aposta, há um mês e pouco atrás eu vim aqui publicamente, falei com vocês, me comprometendo a, de maneira proativa, anunciar e abrir os documentos dessas empresas. Então, a partir de hoje, nós temos já disponível no Ministério da Fazenda.
2: O Ministério da Fazenda destacou as duas operações realizadas nesta quinta-feira com apoio da Secretaria de Prêmios de Apostas do Ministério contra empresas que atuavam de forma ilegal no setor de bets. Elas estão sendo investigadas por crimes de lavagem de dinheiro e ocultação de patrimônio. Da Rádio Nacional em Brasília, Gésio Passos.
4: O uso da inteligência artificial já é uma realidade em salas de aula brasileiras. Pensando em compreender melhor esse cenário, a Federação das Indústrias do Estado do Rio de Janeiro vai promover a nova edição do Encontro de Educadores do Século XXI, entre os dias 14 e 15 de agosto, na Casa Firjan, Zona Sul do Rio de Janeiro. Em sua quarta edição, o evento deve reunir cerca de 800 pessoas e pretende discutir sobre as boas práticas em torno do uso da IA nas salas de aula e proporcionar a troca de experiências entre educadores. Além disso, o encontro irá debater sobre os desafios desse uso, como a proteção de dados dos alunos, a garantia de que o acesso à tecnologia não seja mais uma fonte de desigualdade, combate às fake news e a preservação do pensamento crítico acerca das respostas fornecidas pelas ferramentas, que envolvem entender quem programou a IA e os possíveis desvios cometidos pela máquina. O coordenador de conteúdo e inovação profissionais da Casa Firjan, André Ozawa, explica que desenvolver o pensamento acerca do uso consciente da IA é o principal desafio dos educadores.
5: Nosso desafio como educadores não é simplesmente ensinar a usar uma ferramenta de inteligência artificial, é ensinar a pensar criticamente diante dela. Precisamos formar estudantes capazes de perguntar de onde vem essa informação, ela é confiável, que perspectiva está por trás dessa resposta, o que está faltando aqui e, principalmente, o que eu penso sobre isso. Nesse contexto, a formação dos educadores ela é fundamental, porque para ajudar os estudantes a desenvolver autonomia, criatividade e pensamento crítico, nós também precisamos estar dispostos a aprender.
4: Apesar do uso ter ganho popularidade entre os brasileiros, dados da Educação 2024 informam que apenas 33% dos estudantes foram orientados sobre os erros da IA, enquanto que 37% dos entrevistados afirmaram utilizar as ferramentas frequentemente. Ainda assim, quando aplicada à educação, as ferramentas trazem resultados positivos, segundo o relatório IA 2027, a nova era das superescolas, realizado pela plataforma Teach. O estudo identificou que o engajamento dos alunos em sala de aula cresceu 86% e as notas médias subiram de 77 para 81 em um ano. Para conferir toda a programação, basta acessar o site do encontro, sob supervisão de Ana Lúcia Caldas, da Rádio Nacional do Rio de Janeiro.
6: João Os estudantes Barbosa. Que foram foram pré-selecionados na segunda chamada do programa Universidade para Todos, o ProUni, do segundo semestre de 2026, devem comprovar as informações da inscrição até esta sexta-feira. Para garantir a bolsa, é preciso entregar a documentação exigida diretamente na faculdade onde o candidato foi selecionado. Vale lembrar que cada instituição tem seus próprios horários e locais de atendimento. Quem perder o prazo ou não conseguir comprovar os dados informados ficará de fora do programa. Os candidatos que não foram pré-selecionados em nenhuma das duas chamadas ainda poderão participar da lista de espera. Para isso, será necessário manifestar interesse nos dias 26 e 27 de agosto. A divulgação dos estudantes classificados está prevista para o dia 1º de setembro. Depois disso, os pré-selecionados terão até o dia 14 de setembro para apresentar a documentação e confirmar as informações da inscrição. Ao todo, o ProUni oferece bolsas para 380 cursos de graduação em 879 instituições particulares de ensino superior espalhadas pelo país. As bolsas podem ser integrais, idades totalmente pagas pelo programa, ou parciais, cobrindo metade do valor do curso. O programa também reserva vagas para ações afirmativas, incluindo pessoas com deficiência e estudantes autodeclarados indígenas, pretos ou pardos. Realizado duas vezes por ano, o programa Universidade para Todos é destinado a quem ainda não tem diploma de curso superior e quer entrar na faculdade. Para mais informações, acesse o Portal Único de Acesso ao Ensino Superior no site acessounico.mec.gov.br/ProUni. Da Rádio Nacional no Rio de Janeiro, Tatiana Alves.
7: Em audiência na Comissão de Relações Exteriores da Câmara dos Deputados, o assessor da presidência, Celso Amorim, classificou o processo, como os Estados Unidos indicaram o nome de um novo embaixador, como bizarro. O Brasil confirmou que não vai levar adiante a indicação de Daniel Pérez até o fim do período eleitoral. Na audiência nessa quarta-feira, Amorim disse que o modo como foi indicado o nome do republicano desrespeitou os ritos da Convenção de Viena sobre relações diplomáticas.
8: E o que aconteceu bizarramente nesse caso é que os Estados Unidos não seguiram de maneira nenhuma. Primeiro, eles deram publicidade antes da concessão do Gramã. E talvez o mais grave, eles prosseguiram com o processo dentro do Senado, sem ter o Gramã brasileiro. Isso é um comportamento totalmente contrário às regras internacionais. E é curioso também, porque eu acho que essas coisas não podem ser vistas em abstrato. Isso não aconteceu assim por acaso. Estados Unidos ficaram mais um ano e meio sem embaixador aqui.
7: O tempo para aprovar o nome de Pérez fez os Estados Unidos cancelarem o visto da embaixadora do Brasil em Washington, Maria Luísa Viotti. Celso Amorim disse que o Brasil não recusou o nome indicado, mas que suspendeu o processamento de qualquer pedido até o fim do período eleitoral. A medida seria uma forma de preservar a soberania nacional diante de tentativas de interferência externa.
8: Em julho, matéria do Washington Post revelou que dois funcionários do Departamento de Estado, Samuel Sampson e Riley Barnes, pretendiam vir ao Brasil com o objetivo de colocar em dúvida a transparência e integridade do sistema eleitoral brasileiro. Os vistos foram naturalmente denegados.
7: O embaixador Celso Amorim foi convidado à comissão da Câmara para comentar, entre outros assuntos, a decisão dos Estados Unidos de classificar as facções criminosas do Brasil como organizações terroristas. Da Rádio Nacional em São Luís, Gabriel Correa.
9: O Tribunal Superior Eleitoral suspendeu temporariamente, nesta quinta-feira, o processamento de novos registros no Sistema de Filiação Partidária, o FILIA, plataforma da Justiça Eleitoral responsável pelo registro de filiações a partidos políticos. A medida foi tomada após a repercussão da filiação falsa do senador Flávio Bolsonaro, do PL do Rio de Janeiro, ao Partido Missão. A medida foi determinada pelo presidente do TSE, ministro Cássio Nunes Marques, e tem o objetivo de impedir novas filiações indevidas. O tribunal informou que uma tentativa de filiação falsa do presidente Lula foi identificada, mas não chegou a ser efetivada. Mais cedo, Nunes Marques determinou o restabelecimento da filiação de Flávio Bolsonaro ao PL. Por meio de nota, o TSE negou que a inclusão do nome do senador tenha ocorrido por meio de um ataque hacker ao sistema da corte e disse que houve uso indevido da ferramenta por um usuário ligado à omissão. Com informações da Agência Brasil, da Rádio Agência Nacional em Brasília, Rafael Guimarães.
0: Oito horas mais 25 minutos, estamos de volta aqui após aí o giro pelo mundo, as principais notícias do Estado da Federação, chamamos aí o plantão de polícia.
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0: Um homem de 33 anos, morador de Campinas, foi preso por suspeita de contrabando e descaminho durante a abordagem do tático ostensivo rodoviário na madrugada desta sexta-feira 14 em Birigui. A abordagem ocorreu por volta das meia-noite 45 durante a Operação Impacto Divisa, no quilômetro 14 da rodovia Gabriel Melhado. Os policiais abordaram Hyundai Creta e durante a vistoria encontraram diversas mercadorias sem documentação fiscal. Entre os produtos apreendidos estavam 572 ampolas de TG, 36 ampolas de Tirzec e 15 ampolas de Enantato, 10 ampolas de GHK, duas canetas Glow, duas canetas de retratutida, 4 MacBooks, 4 iPhone 17 Pro Max e 6 garrafas de vinho Malbec. Rapaz, tinha coisa, hein, Thiago? Segundo a Polícia Militar Rodoviária, nenhum dos produtos possuía nota fiscal. A ocorrência foi apresentada na Delegacia de Polícia Federal de Araçatuba e as mercadorias, os medicamentos e os veículos foram apreendidos. O homem prestou declaração e permaneceu preso à disposição da Justiça. Ainda segundo a Polícia, ele já possui antecedentes criminais por estelionato. A ocorrência foi registrada como contrabando e descaminho. Um chapeiro de 38 anos foi preso pela Polícia Militar na noite de quinta-feira 13 em Araçatuba, após ser localizado em um imóvel na rua Lourenço dos Santos, no bairro Atlântico. Contra ele, havia um mandado de prisão preventiva expedido pela Justiça. De acordo com o boletim de ocorrência, policiais do 12º Batalhão de Ações Especiais de Polícia, o BAEP, foram até a residência onde o homem poderia ser encontrado. A equipe fez contato com familiares e conseguiu aí localizar o procurado em um endereço indicado pela irmã dele. A prisão foi determinada pela 2ª Vara Criminal da Comarca de Araçatuba, em processo que tramita aí sob sigilo. O mandado de prisão preventiva está relacionado ao artigo 241 do ECA, Estatuto da Criança e Adolescente, que criminaliza adquirir, possuir ou armazenar qualquer meio de fotografia, vídeo ou outra forma de registro que contenha cena de sexo explícito ou pornografia envolvendo crianças e adolescentes. Após a abordagem, não foi necessário o uso de algemas. O chapeiro foi conduzido inicialmente ao plantão policial de Araçatuba, onde permaneceu recolhido provisoriamente. Segundo o registro, após a realização da audiência de custódia, ele será encaminhado ao Centro de Detenção Provisória de Lavínia, onde permanecerá à disposição da Justiça. Dois homens, ambos de 21 anos e moradores do Mato Grosso do Sul, foram presos na quinta-feira, dia 13, após serem flagrados transportando aí 693 quilos de maconha pela rodovia Assis-Chateaubriand, em Clementina. A prisão ocorreu por volta das 9h30 da manhã durante a Operação Impacto. Policiais do Tático Sensível Rodoviário, o TOR, iniciaram o acompanhamento de um Volkswagen Polo com placas aí de Campo Grande, no quilômetro 327 da rodovia. Segundo a Polícia Rodoviária, o motorista não obedeceu à ordem de parada e fugiu. Durante a perseguição, o veículo acabou capotando. Os dois ocupantes tentaram fugir a pé. Um dos suspeitos foi detido nas proximidades do local do acidente. O segundo conseguiu se esconder em um canavial, mas acabou sendo localizado e preso, com apoio de outras equipes do policiamento rodoviário, do policiamento territorial e também do helicóptero Águia da Polícia Militar. Durante a vistoria do veículo, os policiais encontraram 791 tablets de maconha que totalizaram 693 quilos de droga. De acordo com a polícia, os dois presos não possuem antecedentes criminais registrados no sistema. A ocorrência foi apresentada no plantão de polícia de Clementina e os dois permaneceram presos e ficaram à disposição da justiça. A apreensão provocou aí um prejuízo estimado em 3 milhões ao tráfico de drogas. Música. Um homem foi preso pela polícia militar na tarde de quinta-feira, dia 13, após confessar o furto de uma bicicleta ocorrido no estacionamento de um supermercado no bairro Ipanema, em Araçatuba. A reportagem apurou que o furto aconteceu por volta das 10 horas após ter acesso às imagens das câmeras de segurança. Policiais militares patrulharam pelas imediações da rua Marcílio Dias e localizaram o indivíduo com as mesmas características registradas na filmagem. Durante a abordagem, nada de ilícito foi encontrado com o suspeito. Questionado sobre o furto, ele confessou o crime e indicou aos policiais onde havia deixado a bicicleta. A equipe foi até a rua José Bezerra de Lima, no bairro Planalto, onde localizou a bicicleta, uma Colle Aro 29, no interior das dependências de uma igreja. O homem recebeu voz de prisão e foi encaminhado à Central de Polícia Judiciária, onde a ocorrência foi apresentada. A proprietária da bicicleta também compareceu ao plantão policial. Após tomar conhecimento dos fatos, o delegado de plantão ratificou a prisão em flagrante. O homem permanece preso à disposição da justiça. Conforme apurado, o homem havia deixado o sistema prisional recentemente, em julho deste ano.

0: Um homem foi preso pela polícia militar por tráfico de entorpecentes no início da tarde de quinta-feira, dia 13, na rua João Ferreira dos Santos, no bairro Porto Real, em Araçatuba. De acordo com o que foi apurado durante o patrulhamento, a equipe formada pelo cabo Coraza e soldado Arthur visualizaram um indivíduo em atitude suspeita. Ao perceber a aproximação da viatura, ele teria arremessado uma sacola contendo aí diversos pinos de cocaína para dentro de uma residência e fugiu correndo. O suspeito foi alcançado pelos policiais. Foi necessário utilizar técnicas de jiu-jitsu para contê-lo após ser algemado. Durante a busca pessoal, os policiais encontraram R$125 em dinheiro, além de 3 porções de maconha e 2 porções de haxixe. O homem teria confessado que praticava o tráfico de drogas em um ponto conhecido como TH, nas proximidades. Na sacola dispensada durante a fuga foram localizadas aí 80 pinos de cocaína. O acusado recebeu voz de prisão em flagrante e foi conduzido ao plantão de polícia civil. Após tomar conhecimento dos fatos, o delegado ratificou a prisão por tráfico de drogas, permanecendo indiciado à disposição da justiça. E o nosso destaque final fica por conta aí de um bebê de 8 meses que foi salvo pela PM.
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0: Na volta aí temos o momento do esporte com o nosso amigo Ronaldo.
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1: 8 horas mais 40 minutos, estamos de volta aí com o terceiro e último bloco desta edição do Diário Regional, sexta-feira, 14 de agosto. Olha, nossa amiga Mara Salgado fez um comentário aqui, ó. Guilherme, deixa eu fazer um desabafo. Ontem pela manhã, não era horário de pico ainda, pense num trânsito caótico, pelo amor de Deus. Agora entendi porque tem tanto acidente, o povo não respeita o pare. Fiquei com medo de chegar com o meu carro aos pedaços, principalmente na Consolação. Que loucura! Pois é, Mara, dura mesmo, né? O pessoal, infelizmente, cada dia mais com pressa, né? E acaba aí desrespeitando as leis de trânsito, as sinalizações. E com certeza, a maioria desses acidentes que acontecem, né, pode ter certeza que é falha, imprudência aí, de uma das partes envolvidas. Então é muito importante, como a gente disse aquela notícia lá sobre a questão de acidentes de trânsito, é muito importante a conscientização, né, e principalmente o respeito aí às normas de trânsito. Também o nosso amigo Damião Brito, vereador lá de Araçatuba, entrando aqui na nossa live, mandando bom dia. Damião, a gente precisa acertar aqui a sua participação no nosso jornal novamente, hein, meu amigo. Vamos mandar uma mensagem para você no WhatsApp aí, entre em contato aí para a gente ajeitar a sua próxima participação aqui no Diário Regional e também em breve no Tribuna Podcast aqui no nosso canal no Birigui Notícias. 8 horas mais 42 minutos, vamos agora ao momento do esporte com o nosso amigo Ronaldão. Ronaldão que disse que ia estar aqui nos estúdios do Birigui Notícias, mas deve ter perdido a hora, né? E ele não conseguiu chegar a tempo ainda, então a gente vai passar o áudio dele.
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3: Olá, olá, olá, bom dia, como que estão? Tudo certo, graças a Deus? Sextou, hein? Que maravilha, 14 de agosto. Que beleza, aqui Ronaldão, geralmente estamos aqui no seu, no meu, no nosso Diário Regional, no Momento do Esporte, na Top FM, a rádio que é top, junto com os lindinhos, Guilherme Renan e DJ Thiago Mendonça. Palmeiras, quando surge ao viver de imponente, canta demais, hein? Carlos Miguel recebeu apoio no Palmeiras após mais uma falha ao fazer o gol contra, que causou um empate por 1-1 com o Cerro Porteño do Paraguai, no Nubank Park. O resultado faz com que o time precise de uma vitória no jogo de volta como visitante para avançar às quartas de final da Conmebol Libertadores. Goleiro mais caro da história do clube, o camisa 1 já tinha cometido um erro diante da torcida na derrota para o Atlético Mineiro pelo Brasileirão, dia 26 de julho. Contra o Cerro Porteño, o Palmeiras vencia por 1-0, mesmo com um jogador a menos, até o goleiro sair mal do gol e desviar a bola aos 47 minutos do segundo tempo. Como ela não ia na direção do gol, a Conmebol deu gol contra para ele. Ainda que a ação de Carlos Miguel tenha sido o mais marcante do lance, Abel Ferreira e elenco não quiseram colocá-lo como culpado e blindaram o titular da meta. Contratado ano passado, do Nottingham Forest, da Inglaterra, Carlos Miguel assumiu a vaga de titular no fim da última temporada, com a lesão de Everton. O Verdão joga amanhã contra o Fluminense, às 16h30, no Maracanã. São Paulo. Durival Júnior promoveu as estreias de Domingo Duarte, Nilton, Iago e Aurélio Buta no empate por 1-1 com o Bolívar pela Sul-Americana. Contratados nessa janela, os reforços de São Paulo ampliam a concorrência por posições e aumentam as alternativas do treinador para a sequência da temporada. Com as 4 estreias, 41 jogadores já defenderam o time na temporada. Ampliar as opções do elenco era uma das prioridades do Durival Júnior para o segundo semestre. Domingos Duarte, Iago e Nilton iniciaram a partida como titulares, enquanto Buta entrou nos minutos finais. As novas opções aumentam as possibilidades de Dorival para uma sequência importante da temporada. No sábado, às 21 horas, o São Paulo enfrenta o Coritiba no Monobis, pela 22ª rodada do Campeonato Brasileiro. Na terça-feira, às 21h30, a equipe recebe o Bolívar, também no Monobis, pelo jogo de volta das oitavas da Sul-Americana. É jogo em cima de jogo, hein? Corinthians, salve o Corinthians mesmo. O Corinthians empatou sem gols com o Rosário Central no jogo de ida das oitavas de final da Libertadores. Mas o assunto da entrevista coletiva do técnico Fernando Diniz foi a não renovação do Memphis Depay. O treinador falou publicamente pela primeira vez sobre o assunto e revelou ter sido surpreendido com a decisão do presidente Osmar Stabile. O técnico também explicou que a não renovação do holandês, considerado a referência técnica do elenco, foi sentida pelo restante do grupo. Contudo, apesar do desfecho inesperado, Fernando Diniz tratou de exaltar o trabalho de quem disputou a partida contra o Rosário Central e segurou o empate fora de casa no mata-mata da Libertadores. Com empate sem gols na ida, o Corinthians jogará por qualquer vitória na próxima quinta-feira na Neoquímica Arena, para chegar às quartas de final da Libertadores. Antes disso, no entanto, a equipe tem compromisso contra o Cruzeiro, difícil, hein? Domingo, às 19h30, pela 23ª rodada do Campeonato Brasileiro. Jogo dificílimo, hein? Santos! Gol! O técnico Cuca se mostrou satisfeito com o desempenho do Santos na vitória sobre o Macará do Equador ontem na Vila Belmiro, pelo duelo de ida das oitavas de final da Copa Sul-Americana. O treinador elogiou principalmente o desempenho da dupla formada por Neymar e Gabriel Barbosa. Para Cuca, o fato do time estar com as linhas mais próximas auxiliou na melhora dos craques santistas em campo. No caso de Neymar, Cuca foi mais enfático ao avaliar que o jogo contra o Macará foi o melhor do camisa 10 pelo Santos desde que o treinador chegou ao clube. O técnico do Santos já adiantou também que irá poupar jogadores para o confronto de volta contra o Macará na quinta-feira da semana que vem. Isso porque o clube tem duelos contra o Vasco nesse domingo às 16 horas fora de casa. Confronto direto na luta contra o rebaixamento no Campeonato Brasileiro. Tem que ganhar, senão complica de vez. Amador, o Independente Veterano joga nesse próximo domingo às 9 horas na Arena Coab em Corados contra o time do Família Manuel, Futebol Clube de Penápolis. O Independente Zanini Mangue joga nesse sábado às 16 horas contra o Gomes Panda Esporte na Arena Gomes, pela Copa do Noroeste de Esporte Timão. Boa sorte aos times. Segunda-feira, se Deus quiser, traremos os resultados. Por hoje fico por aqui. Um abraço a todos que nos acompanham. Até segunda-feira, se Deus assim nos permitir. Fiquem com Deus, que eu vou com Ele. Tchau.

0: 8 horas mais 48 minutos, passamos aí então o momento do esporte com o nosso amigo Ronaldão, trazendo as principais notícias do esporte. 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E também a Que Beleza Cosméticos, são os apoiadores aí do terceiro bloco do Diário Regional desta sexta-feira, 14 de agosto. 8 horas mais 50 minutos, sexta-feira, meu amigo Thiago Mendonça. Tem muita festa para hoje ou não, meu amigo, na região? Hoje a gente estamos ainda aqui com nossa agenda cultural. Nossa agenda cultural não está muito forte ainda não, mas nós vamos ajeitar essa agenda cultural aqui e ela vai trazer aí os principais eventos, né, do final de semana aqui para os nossos internautas e também para os nossos ouvintes que acompanham aí através da rádio 104.9. Uma festa que a gente tem aqui o conhecimento, né? É a festa quermesse aí no bairro Baguaçu. Amanhã, sábado, dia 15 e também dia 16, almoço lá no bairro Baguaçu, bairro rural aqui no Baguaçu. Festa aí, 100 anos completando aí o bairro Baguaçu, a igreja do bairro Baguaçu. Com certeza uma festa muito bonita. Outra informação também importante, não é uma festa, mas é um evento, né? Amanhã acontece aí aquele pit stop ali da Associação Comercial e Industrial de Birigui, em comemoração aí ao Dia dos Pais, né? Então você que tem seu veículo aí, quer fazer um check-up gratuito, nosso amigo Thiago Mendonça colocou na tela, você que nos acompanha aí através das redes sociais, quer fazer um check-up gratuito no seu veículo, vá até esse pit stop automotivo que acontece ali no Parque do Povo, das 9 da manhã às 16 horas. Então amanhã, das 9 às 16, acontece o 16º Pit Stop Automotivo Check-up gratuito para o seu veículo. Uma realização da Associação Comercial e Industrial de Birigui, com apoio da Prefeitura Municipal de Birigui. Bom, chegamos ao final aqui de mais uma edição do Diário Regional. Agradecer aí imensamente, né, a você, amigo, a você, internauta, que acompanhou aqui todo o nosso trabalho nesta manhã de sexta-feira, acompanhou durante toda essa semana. A gente agradece muito aí a sua participação, a sua audiência, né, que faz aqui com que o nosso trabalho seja cada vez mais valorizado. Nosso muito obrigado. E a gente solicita aí para que você que ainda não curte as páginas nas redes sociais do Birigui Notícias, siga lá, né, o Instagram, o Facebook, o Instagram Birigui Notícias 2026, Facebook Birigui Notícias, também ative o sininho lá, se inscreva no YouTube, nosso canal no YouTube tá lá, Birigui Notícias também. Lá a gente posta os cortes dos nossos programas, os cortes das nossas entrevistas, nos podcasts aqui no jornal também, né? Chamado aí de shorts e muito mais. Então, ativa o sininho lá no nosso YouTube, Birigui Notícias, se inscreva no nosso canal, né, dê essa força pra gente aí, com certeza é muito positivo e é muito bom esse retorno que nós recebemos aí dos nossos internautas e também dos nossos ouvintes. Desejar aí a você uma ótima sexta-feira, um excelente final de semana, se cuidem, e a gente tem um encontro marcado, se Deus quiser, na segunda-feira, a partir das 7h30 da manhã. Um grande abraço e até lá!
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Ah, Senhor Deus, grande e tremendo, que guardas o conserto e a misericórdia para com os que te amam e guardam os teus mandamentos. Eu, perdido pecador,

0: homem faz uma oração pelo seu povo, reconhecendo os seus pecados. Este homem só poderia ser um homem cheio do Espírito de Deus, um Espírito excelente que estava sobre Daniel. Daniel, o seu livro é considerado o Apocalipse do Velho Testamento. Houve sobre ele o Espírito de revelação. Nós encontramos no livro de Daniel aquele fato de que os príncipes, aqueles homens do reinado, estavam cheios de inveja, de orgulho e, enfim, estava cheio de ódio contra o homem de Deus. E por isso armou uma trama. Não pôde apanhar a Daniel em vício e nem em culpa alguma. Então, inventaram um decreto para o rei Belsazar assinar, que ninguém deveria adorar a outro Deus, fazer petição alguma a outro homem ou a outro Deus dentro de 30 dias, a não ser a Belsazar. Com razão, um pregador disse: ó, senhores invejosos, senhores falsos, não precisava 30 dias, bastava um dia apenas para que Daniel incorresse numa infração contra um edito do rei, elaborado capciosamente, maliciosamente. Não haveria decreto algum no mundo que impediria a Daniel orar ao seu Deus pelo menos um dia, quanto mais 30 dias. Ficar sem orar 30 dias. Isto não podia acontecer de maneira alguma com aquele homem que tinha um espírito excelente. Mas o resultado, ouvintes, é que Daniel orou a um Deus vivo. E quem gostaria de conhecer esta história, leia na Bíblia Sagrada o livro de Daniel. Mas o nosso assunto vai mais adiante. É sobre a sua intercessão pelo seu povo. Há muitos que desejam orar por um povo escravizado, por um povo cheio de vício, por um povo cheio de pecado, antes de que este povo se acerte com Deus. O profeta desta era, quando algumas mulheres que viviam de psiquiatras em psiquiatras, de médico em médico, foram a ele, ele pela revelação, pelo espírito excelente que havia nele, diz para aquelas mulheres que elas deveriam confessar os seus pecados que elas haviam cometido contra seus maridos. Elas haviam traído seus maridos. E que ele não oraria por elas antes de que elas confessassem os seus pecados. Uma delas disse: oh, mas eu já confessei a Deus. Deus já me perdoou. O profeta disse: você pecou contra seu marido. Você precisa confessar ao seu marido. Então a oração valeria por aquela mulher. Ouvintes amados, o acerto com Deus está acima de tudo. consertar a vida, confessar os pecados, é a base da vida cristã. Eu me lembro que o anjo disse para o irmão Branham quando ele era ainda criança, com 7 anos de idade: nunca fumes, nem bebas, nem contamines o seu corpo. Às vezes a gente chega a pensar: oh, como a gente poderia receber o mesmo espírito do Elias, uma vez que a noiva é como Eliseu, ela recebe o espírito do Elias. Como a gente poderia receber desse mesmo espírito, uma vez que já praticou tudo que o Senhor proibiu ao irmão Branham praticar desde que ele era criança? Mas, ouvintes, um consolo vem. A sua mensagem nos faria nascer de novo. E nascendo de novo, nós nos tornamos crianças. E a voz do Senhor é esta dentro de nós: nunca fumes, nunca bebas, nem contamine o seu corpo com coisa alguma. Nunca ceda à prevaricação, ao adultério. Nunca apresente o seu corpo como instrumento de iniquidade ou pecado. Isto, para mim, é uma oportunidade extraordinária que todos que recebem este profeta recebem de Deus. Esta oportunidade. Pense, meu irmão, pense, minha irmã, depois de você viver um evangelho que não lhe dá força para fugir da contaminação do mundo, como aquele espírito excelente deu para Daniel, e agora Deus lhe dá uma oportunidade de ser batizado no verdadeiro batismo escriturístico, em nome do Senhor Jesus Cristo, arrependido e arrependida de suas crendices acerca de Deus, e começando uma vida nova, recebendo o dom do Espírito Santo, e nunca mais manchar o seu corpo. Oh, que oportunidade! Se naquele dia que Noé estava dentro da arca, com a porta fechada pelo próprio Deus, pudesse abrir a porta, pudesse dar oportunidade para aquele povo, quando a água já estava começando a cair, quantas pessoas que endureceram seus corações antes entrariam na arca, dariam tudo para entrarem na arca, dariam tudo para se salvarem naquele instante, mas foi debalde, era debalde, era em vão. Não adiantava mais clamar, porque a porta estava fechada. Eu não sei se estou falando a alguém que ainda tem oportunidade de se arrepender. Eu creio que sim. Se arrepender e clamar, porque dentro em breve será tarde demais. O mundo vai passar por momentos que as pessoas dariam tudo para ouvirem esta mensagem e terem a oportunidade que estão tendo hoje de se arrependerem, de se converterem de seus maus caminhos, de serem batizadas em nome de Jesus Cristo, de não contaminarem mais os seus corpos. Mulheres vão clamar por uma oportunidade de não apresentarem mais os seus membros como instrumento de iniquidade ao pecado, de não expô-los mais nas ruas para os homens cobiçá-las, mas será tarde demais. Eu creio que nesse instante, enquanto estou falando, se o Espírito Santo encontra lugar em um coração, eu creio perfeitamente que este homem, esta mulher, esta moça, este moço, ainda pode alcançar perdão, ainda pode alcançar a oportunidade. Mas está se aproximando o momento de ser tarde demais. Se você ouve esta mensagem e o seu coração continua duro, é um sinal que não há mais esperança para você. Se você ouve esta mensagem e você continua recalcitrando contra ela, endurecendo seu coração, é sinal de que a porta da graça está fechada para você. E você então vai crer no engano religioso, crer em outras coisas e manifestações de dons apenas, e continuar o seu caminho para descobrir tarde demais que está perdido, sem salvação, sem oportunidade de arrependimento. Amados, vamos acompanhar a oração de Daniel, feita no seu capítulo 9, Daniel capítulo 9. No ano primeiro de Dario, filho de Assuero, da nação dos Medos, o qual foi constituído rei sobre o reino dos Caldeus, no ano primeiro do seu reinado, eu, Daniel, entendi pelos livros que o número de anos de que falou o Senhor ao profeta Jeremias, em que haviam de acabar as assolações de Jerusalém, era de 70 anos. E eu dirigi o meu rosto ao Senhor Deus para o buscar com oração e rogos, com jejum e saco e cinza. Vejo o desespero do profeta, meus ouvintes. Quando ele olhou no livro de Jeremias, ele pôde ver que estava no fim. Vocês olham no livro de Apocalipse, vocês leem São Mateus 24 e não podem ver que nós estamos no fim. Quando Jesus disse em São Lucas capítulo 17 também, que assim como foi nos dias de Noé, nos dias de Sodoma e Gomorra, assim seria nos dias da vinda do Filho do Homem, e não há quem se arrependa, não há quem clame lendo no livro estas coisas, que mostra que tudo está no fim. Mas Daniel disse: e orei ao Senhor meu Deus, e confessei, e disse: ah, Senhor, Deus grande e tremendo, que guardas o conserto e a misericórdia para com os que te amam e guardam os teus mandamentos. Ouvintes, se arrependam nesse instante com o mesmo arrependimento que estava na oração de Daniel. Aproveitem a oportunidade. Homem, deixe o seu coração ser punhalado pela espada de Deus, pela palavra de Deus. Se arrependa nesse instante. Veja como o profeta estava dizendo: ó, minha nação, eu sei que Deus não trata com você como nação, mas há um povo dentro de você. Existem mães de família me ouvindo nesta hora. Existem homens de todas as classes sociais. Pecamos e cometemos iniquidade, e procedemos impiamente, e fomos rebeldes, apartando-nos dos teus mandamentos e dos teus juízos. E não demos ouvidos aos teus servos, os profetas, que em teu nome falaram os nossos reis, nossos príncipes e nossos pais, como também a todo o povo da terra. A ti, ó Senhor, pertence a justiça, mas a nós a confusão de rosto, como se vê neste dia. Aos homens de Judá e aos moradores de Jerusalém, e a todo Israel, aos de perto e aos de longe, em todas as terras por onde os tens lançado, por causa da sua prevaricação com que prevaricaram contra ti. Ó Senhor, a nós pertence a confusão de rosto, aos nossos reis, aos nossos príncipes e aos nossos pais, porque pecamos contra ti. Ao Senhor nosso Deus pertence a misericórdia e o perdão, pois nos rebelamos contra ele e não obedecemos à voz do Senhor nosso Deus para andarmos nas suas leis que nos deu pela mão de seus servos, os profetas. Sim, todo Israel transgrediu a tua lei desviando-se para não obedecer a tua voz. Por isso a maldição, o juramento que está escrito na lei de Moisés, servo de Deus, se derramou sobre nós, porque pecamos contra ele. E ele confirmou a sua palavra, que falou contra nós e contra os nossos juízes, que nos julgavam, trazendo sobre nós um grande mal, porquanto nunca debaixo de todo o céu aconteceu como em Jerusalém. Como está escrito na lei de Moisés, todo aquele mal nos sobreveio. Apesar disso, não suplicamos a face do Senhor nosso Deus para nos convertermos das nossas iniquidades e para nos aplicarmos à tua verdade. E aí continua o profeta Daniel orando. Este último versículo é o versículo 13 do capítulo 9 de Daniel. E ele diz: não suplicamos a face do nosso Deus para nos convertermos das nossas iniquidades e para nos aplicarmos à tua verdade. Há muita súplica. Os ares estão cruzados. As ondas estão carregadas de súplicas, de rezas, de missas, de intercessões, de orações, de clamores, de lamúrias, de petições de todas as maneiras, por todas as fontes de credos e religiões. Mas onde está a oração pela conversão? As súplicas, na verdade, há jejuns, na verdade, mas buscando dons de cura divina. Há sim súplicas pedindo cura, pedindo solução de problemas, pedindo solução de coisas materiais. Mas onde está a súplica para a conversão das iniquidades, para transformar o riso em choro, em lágrimas, em desespero de arrependimento? Onde está a súplica pelo novo nascimento? Onde está a súplica pelo batismo verdadeiro do Espírito Santo, pelos frutos do Espírito Santo? Deus está ouvindo distintamente a oração daquela mulher, daquele homem, daquele pregador, que está clamando, suplicando com a sua alma por uma mensagem que fira o pecado, que elimine a iniquidade, que converta o povo da iniquidade, que leve o povo a um novo nascimento, que mostre os frutos do Espírito Santo, que nos leve à estatura de varão perfeito. Fé, virtude, conhecimento, temperança, paciência, piedade, amor fraternal, a estatura de Cristo, que é o varão perfeito. Em você que me ouve, em você que está nesta hora desejando, suplicando a Deus pela nova vida, por uma natureza mansa, a natureza do Cordeiro, sabendo que os mansos herdarão a terra. Todos os interesses materiais ficam abaixo deste interesse, abaixo do interesse da nova vida, do novo nascimento, de vencer a iniquidade. Eu creio que o Espírito Santo, que estava ali atuando através de Daniel, está operando nesse instante. Você, filha de Deus, você, filho de Deus, estão todos de mãos dadas comigo nesse instante, suplicando a conversão dos filhos, suplicando a conversão do marido, da mulher, suplicando a conversão da igreja, o novo nascimento, vencer a iniquidade, o pecado em todos os seus aspectos. Ó Pai bendito, nesse instante eu oro com todos que estão em espírito voltados para Ti, sentindo esta necessidade de vencer a iniquidade, de vencer o pecado acima de todas as coisas. Ó Deus, rasga, Senhor, os céus nesse instante com a resposta do Espírito Santo em cada coração ouvinte. Pela Tua graça, Senhor, mostra que o Senhor tem sintronizado em cada ouvinte, que suplica a bênção do Espírito Santo na sua vida, transformando sua natureza. Em nome de Jesus Cristo, ó Pai, te rogo estas bênçãos, com humildade no meu coração e com fé na minha alma, em nome de Jesus Cristo. Amém, Senhor. Amém. Acabou.
1: 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O nosso endereço da nossa igreja aqui na cidade de Birigui fica na rua João Ferreira Filho, número 1070, bairro Simões. Se o senhor nos permitir, amanhã estaremos de volta.
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0: Feira, dia 7 de agosto, estamos felizes por estar aqui com você. Eu, principalmente, Ítalo Siqueira, é para mim é um imenso prazer estar com você e estaremos juntos nas próximas horas. E olha, você deve participar com a gente porque você faz parte da história da nossa igreja. Deus é amor. Você com certeza já foi curado, salvo, transformado, impactado através dessa igreja. Então fique com a gente, nós queremos conhecer um pouco mais da tua história e você acompanhar mais das atualizações aqui da nossa igreja. Portanto, ao invés de ficar apenas assistindo, olhando, eu quero que você também deixe o seu comentário, a tua participação, deixe o seu like, comece aí a compartilhar, faça parte deste programa, faça parte desta família. Eu quero chamar para cá os meus amigos apresentadores, não estou sozinho hoje, novamente, né? Eles estão sempre comigo aqui, fiéis guerreiros. Levi Muniz, a paz do Senhor, bom dia.
1: Paz do Senhor, Ítalo Siqueira, paz do Senhor, irmão Gabriel Araújo. Bom dia para você, internauta, você ouvinte. Estamos aqui, mais um dia, uma sexta-feira, hoje é dia 7, né?
0: Dia 7.
1: 7 de agosto, 7 de 8 de 2026, e esse é o dia que o Senhor Deus fez, vamos nos alegrar nele.
0: Sexta-feira da libertação, Gabriel, guerra contra o mal. Hoje é dia de a gente dar uns... Capiroto, hein?
2: Hoje é dia de revestimento total. Sexta-feira. É sexta-feira de guerra contra o mal, sexta-feira de fire, sexta-feira de vigília, sexta-feira de muito poder.
1: Vigília do reino.
2: Como foi falado ontem, só desanima na fé quem quer.
0: Verdade.
2: Porque aqui tem motivo de sobra pra te alegrar, pra te animar, pra te fortalecer.
0: Muito bem. Então o presbítero vai orar por nós agora, apresentar este programa, nossa vida, pra que Deus nos guie até o fim.
1: Glória a Deus, você que está em casa, ore comigo, ore com os meus irmãos e tenha fé, porque o Senhor vai responder a sua oração. Senhor nosso Deus, Pai de amor, nós estamos na tua santa e gloriosa presença. Nós te louvamos, Pai, porque o Senhor é bom, porque o Senhor é maravilhoso, porque o Senhor é uma fortaleza no dia da angústia. A tua palavra diz que bem-aventurado é aquele que confia no Senhor. Meu Pai, em nome de Jesus, abençoe cada ouvinte, abençoe cada pessoa que nos acompanha, abençoa, Senhor, a nossa equipe de apresentadores que está aqui, ó Pai. Visita eles, nós, enchendo-nos da Tua graça e do Teu poder. Senhor, eu oro por aqueles que estão aflitos, aqueles que estão desorientados, aqueles que estão, Senhor, desanimados no dia de hoje. Senhor, venha dar direção, venha dar ânimo, venha dar paz, Senhor, ao coração, porque um coração em paz consegue resolver todas as coisas. Senhor, visita aqueles que estão na UTI, na CTI, no quarto do hospital. Visita, Senhor, aqueles que estão desempregados e precisam de uma porta aberta, Pai. Aquele que no dia de hoje está esperando uma resposta, aquele que está preocupado por causa de tantas coisas, que eles possam descansar no Senhor, confiar no Senhor, sabendo que o Senhor é bom e é maravilhoso. Pai, eu te peço pela vida das nossas crianças, dos nossos jovens, Senhor, dos nossos adolescentes, Senhor,

0: Segunda-feira, 10 de agosto. Atenção, hein? Segunda-feira, 10 de agosto.
1: Às 10 da manhã.
0: Nós estaremos ao vivo na rede de rádios Deus e Amor. É isso mesmo. Você já pode avisar, já pode compartilhar. Tem gente que passa o dia com o radinho ligado ali, ó.
2: Sim.
0: Não sai por nada, né?
2: Porque
0: às vezes tá dirigindo, tá trabalhando. No caminhão ali e tal. E ouve o rádio no carro, em casa, enfim. Então nós transmitiremos este programa aqui na rede de rádio Deus e Amor. E você pode compartilhar e acompanhar também.
2: Sim, os meus avós, meu avô, enquanto ele coloca no YouTube e nos assiste aqui, o radinho lá no quarto fica ligado. Vai ouvir duas vezes.
0: É verdade. Então vamos dar glória a Deus, né, Gabriel?
2: Vamos, temos motivos. E eu quero um motivo muito especial hoje, porque no lugar do Isla, há o Juba.
0: Rapaz.
2: Eu quero ver o Juba representando no Glória a Deus.
0: O Isla, como diz a juventude, ele farma aura, né?
2: Ele farma aura. Bom, vamos glorificar a Deus.
0: Vamos lá.
2: Temos motivo de sobras, então vamos lá. 3, 2, 1. Glória a Deus!
1: Aleluia! Louvado seja Deus!
0: Vai glorificar a
1: glória.
0: Chat, deixa o teu glória a Deus bem alegre. E olha, enquanto você faz isso, vamos acompanhar o resumo do dia.
2: Glória a Deus.
3: Sexta-feira começando, e hoje vamos dar encerramento à nossa oração de gratidão e ter uma programação abençoada em mais um programa, Voz da Libertação. Iremos falar sobre muitas bênçãos de pessoas que encontraram a paz no nosso Senhor Jesus Cristo através de seus testemunhos. Louvores, hinos que marcaram época e gerações da nossa gravadora MC Music. Na nossa externa solidária de hoje, com Tiago Santos, vamos falar mais sobre as expectativas para a nossa campanha do Agosto Verde. Na enquete do dia, Gabriel Araújo traz outro desafio que nos enche de muita sabedoria. E claro, a nossa interação com você, que nos acompanha em mais um programa, Voz da Libertação.
0: Estamos de volta com você agora, 10 horas e 13 minutos, hoje 7 de agosto, um dia muito especial, hein? Mas eu quero que você já deixe a tua presença registrada aí no chat. Você pode colocar o teu nome, a cidade, estado, país de onde você nos assiste. Daqui a pouco a gente vai interagir com você num momento especial. Olha, hoje, 7 de agosto de 2026, uma sexta-feira, é um dia muito especial, até porque é o dia da Lei Maria da Penha. Olha, eu sinceramente não me recordava que se comemorava esse dia, apesar de ter sido uma grande conquista, principalmente para o público feminino brasileiro, né? Esse dia da Lei Maria da Penha é lembrado hoje, né, 7 de agosto, foi a data em que a lei número 11.340 foi sancionada lá em 2006, 20 anos atrás. A lei foi criada para proteger as mulheres contra a violência doméstica, familiar e também garantindo medidas de proteção, atendimento especializado e punições mais rigorosas para os agressores. Ela é considerada uma das leis mais importantes do Brasil na defesa dos direitos das mulheres. Embora eu fosse criança na época, mas eu me lembro que foi uma grande comoção assim no Brasil, né? E graças a Deus que essa lei foi aprovada e hoje as mulheres têm essa lei que as ampara.
1: É uma lei muito importante para as mulheres e principalmente para aquelas que sofrem a violência doméstica e até a violência no trabalho, né? A lei recebeu esse nome em homenagem à farmacêutica Maria da Penha Maia Fernandes, que sofreu duas tentativas de feminicídio praticadas pelo marido e lutou por muitos anos para que ele fosse condenado. O caso ganhou repercussão internacional e ajudou a pressionar o Brasil a criar uma legislação mais eficaz para combater a violência contra a mulher. Muito importante essa lei, ô Gabriel.
2: É de extrema importância, não só para as mulheres, mas para a própria defesa do nosso país,
1: sim,
2: por assim dizer, né? Uma curiosidade é que essa lei, ela não se trata apenas de violência física, mas também de violência psicológica, moral, sexual, patrimonial, sim, de diversas formas, né? Aquilo que o Levi já falou e eu ressalto. Então, todo tipo de violência. O dia dessa lei, o dia da Lei Maria da Penha, serve justamente para conscientizar a sociedade como um todo sobre a importância de denunciar a violência e apoiar as vítimas, desde a sua criação, a lei em si, desde a sua criação, a lei ela contribuiu justamente para ampliar as delegacias especializadas, casas de apoios, canais de denúncia, como o Ligue 180, né, o Ligue 180. Mas, assim, a data, de forma geral, é comemorativa, ela nos traz um momento

0: momento de reflexão sobre o respeito, a proteção e a garantia de uma vida segura, digna para todas as mulheres. Então nós aqui, sempre de todas as formas, apoiamos a questão de toda a segurança e repudiamos todo meio de violência, não só contra mulheres, como um todo. Nós não apoiamos a violência porque os cristãos não apoiam, né?
1: Verdade, contra crianças, adolescentes, exato, jovens, adultos, idosos, só que hoje a gente foca mais nesse público, exato, feminino, né? Então, exato, olha só, para você que nos acompanha, seja você cristão ou não, todo tipo de violência contra a mulher é punível, é crime, inclusive é pecado também, né? A Bíblia,
0: exatamente,
1: fala sobre isso. Então, que seja um dia de conscientização para você, homem, e também para você, mulher. Olha, considerando essa data, nós temos um texto bíblico, que é o versículo do dia. Efésios capítulo 5, verso 33, que diz: portanto, cada um de vocês também ame a sua esposa como a si mesmo. Aí ele complementa dizendo: e a esposa trate o marido com todo respeito. Mas eu quero focar na parte A, que diz que o marido deve amar a esposa como a si mesmo. E a gente deve refletir sobre isso, porque uma pessoa em sã consciência, uma pessoa com saúde, ela não vai se automutilar, ela não vai se ferir, se prejudicar. Ela quer estar bem, ela quer cuidar de si, do seu corpo, roupa, da sua aparência, da sua saúde. Então a Bíblia fala isso: olha, você tem que cuidar da amar a sua esposa como ama a si mesmo.
2: Maridos, amai vossas esposas como Cristo amou a igreja e deu a vida por ela, é o que diz a Bíblia. Então, quando você respeita a sua esposa, você está respeitando o seu próprio corpo.
1: Verdade.
2: Você está respeitando a si mesmo. Quando você ama a sua esposa, coloca ela num patamar, vamos dizer assim, relativamente alto, e você cuida dela com carinho, com respeito, você está cuidando de si também. E isso é agradável aos olhos do Senhor, né? É o que a Bíblia nos ensinou, é o que Jesus nos ensinou. Ele amou a sua igreja, ele amou até o fim, nós temos que amar. E eu quero aqui mandar um beijo para minha esposa, Fernanda, que eu sei que não está assistindo agora porque está trabalhando, mas vai assistir depois. É isso.
1: Ô Gabriel, eu quero complementar o texto do Levi, que o texto continua dizendo assim, ó: e se necessário for, dar a vida por ela.
0: Exato.
1: E como Cristo fez pela igreja, e ao contrário do que Jesus fez, do que a Bíblia fala, tem pessoas ferindo as esposas, maltratando não só as esposas, mas as mulheres em geral, né?
0: Isso, de forma infeliz, né? Infelizmente, de forma muito contrária àquilo que nós aprendemos. Eu fui criado pelos meus avós sempre me ensinou a respeitar. A Bíblia sempre nos aponta a questão de respeito, a questão de amar a esposa, dar a vida por ela, só que também viver. Porque Cristo não só morreu pela igreja, ele ressurgiu, e por isso a igreja é o que é, porque ele está vivo. Quando Paulo perseguiu, no capítulo 9 de Atos, a igreja, ele diz assim: por que você me persegue? Então, da mesma forma, tem que ser o homem. O homem tem que ser o que olha para ela e diz assim: tá mexendo com ela? Não, é comigo, porque ambos somos uma só. E hoje, dia 7, completo mais um ano. Mais um dia, na verdade, comemorando mais um dia, uma data, porque dia 7 do 6, eu pedi a Caroline em namoro, e já nós vamos casar. Então, rapaz, meu amor,
1: Deus abençoe, varão. É o Dom Juan.
0: Nós estamos aqui, já é o caso, varão. É. Eu preciso cuidar bem da minha.
1: É verdade. Por
0: esposa, né?
1: Felicidades pra vocês, vai dar tudo certo. Em nome de Jesus. Olha, vocês falando de romance aí, de amor, me deu vontade de tomar um café agora.
0: Opa! Cafezinho quentinho.
1: É verdade. Enquanto você aqui prepara o café, você já sabe, né, varão? Eu vou deixar você falando, vou tomar um café à vontade aqui.
0: Não, tá.
1: E aí eu vou chamar a enquete.
0: Então, quando eu sirvo, você fala.
2: Já tem muita gente participando.
1: Já tem muita gente participando. É. Vamos fazer o seguinte, eu vou chamar a enquete, daqui a pouco a gente acompanha o público, os comentários. Vamos lá?
2: Tá bom.
1: Olha, você que está acompanhando, vem comigo, vamos descobrir a enquete de hoje juntos. Porque você sabe, né, que a gente sempre proporciona para você aqui ensinamento bíblico, o que a palavra de Deus fala e muito mais da parte do Senhor Jesus, tá? Olha, nós temos aqui na tela o nosso conteúdo, então vamos lá. Atenção, Bruno, que rufem os tambores para a enquete do dia. Está na tela o texto, hein? Está na tela o texto, 2 Samuel capítulo 9, verso 4. E disse-lhe o rei: onde está? E disse Ziba ao rei: eis que está em casa de Maquir, filho de Amiel, em Lodebar. Olha, a pergunta vai girar em torno dessa cidade, né? Lodebar. O que significa Lodebar? É, aqui que está a questão, aqui que está o mistério. O que significa Lodebar? Letra A, terra de esquecimento, será? Letra B, terra sem pasto. Ou letra C, lugar distante. Qual a tua opinião? Mas, Gabriel, é importante a gente já começar falando que muitas canções, tal como em outras enquetes que nós abordamos, foram criadas a partir dessa cidade e trazem uma mensagem. Certa ou errada?
0: Sim.
1: Vamos descobrir hoje.
0: Ó, o Gerson Rufino, ele tem uma canção sobre isso. Ele tem uma canção, e eu tenho certeza que você conhece. Eu cantei muito quando... Não na igreja, porque essa canção é difícil de ser recantada, ainda mais para quem não tem, né, muita qualidade, assim como eu. Sem meu lugar, irmão. Sem meu lugar. Mas esse hino carrega uma mensagem muito forte. Só que eu quero saber sobre o significado de Lodebar. Te convido a não ir no Google pesquisar. Te convido agora a desafiar o que você conhece da Bíblia, aquilo que você ouviu dos pregadores, que você ouve na sua igreja. O que significa Lodebar? O que significa Lodebar? A, terra de esquecimento ou lugar de esquecimento. B, sem pasto. Ou C, eu tenho certeza que você conhece. Eu cantei muito quando... Não na igreja, porque essa canção é difícil de ser recantada, ainda mais para quem não tem, né, muita qualidade, assim como eu. Sem meu lugar, irmão. Sem meu lugar. Mas esse hino carrega uma mensagem muito forte. Só que eu quero saber sobre o significado de Lodebar. Te convido a não ir no Google pesquisar. Te convido agora a desafiar o que você conhece da Bíblia, aquilo que você ouviu dos pregadores, que você ouve na sua igreja. O que significa Lodebar? O que significa Lodebar? A, terra de esquecimento ou lugar de esquecimento. B, sem pasto. Ou C, lugar distante, terra distante. Então vamos lá. O que significa Lodebar? A, terra de esquecimento? Será que ele está na terra de esquecimento? B, será que é um lugar, ele está num lugar sem pasto? Ou C, é um lugar, uma terra distante? Então, A, B ou C. Te convido agora a não jogar no Google o que significa Lodebar. Não, não, nada disso. O que você ouviu dos pregadores? O que você anda ouvindo na sua igreja? O que você ouve por aí falando? Deixa o seu voto A, B ou C. E depois vem aqui comigo, comenta junto aqui no chat, porque, ó, eis que está na casa de Maquir. Maquir do hebraico significa vendido. Para onde ele foi vendido? Para a casa de Amiel. Amiel é povo de Deus, ou seja, ele não está em qualquer lugar. Ele foi vendido para a casa do povo de Deus.
1: Rapaz.
0: Tem uma aplicação forte para você, pregador, então fica até o final aí.
1: Ei, Levi.
2: É forte, hein? Eu já ouvi muitos hinos a respeito do assunto, já preguei a respeito do assunto, já ouvi muitos pregadores a respeito, falando a respeito do assunto, quando esse personagem, esse filho de Saul foi para Lodebar, e a gente quer saber, né? A gente quer saber aí o que significa Lodebar. Você que está me vendo, dê a sua... A sua resposta e comente no chat, vai ser muito importante. Hoje eu acho que dá para ir um número maior do que ontem, viu?
1: Ontem foram 115, né?
2: É, 122. 122, mas então... eu acho que hoje dá para chegar no mínimo 150.
1: 150, então...
2: Eu acho que hoje está mais fácil que ontem.
1: Meta estabelecida, então.
0: Temos 10, temos 10.
1: Já subiu a enquete?
0: Temos 10. Ó, aqui tá falando assim, ó, agora mesmo, 10 votos. Não tem nenhum minuto, já 10 votos. Então, muito obrigado. Vem conosco. Comenta aí que eu tô gostando de ver alguns comentários aqui já. A paz a toda a equipe, pastor Wilson Siqueira e o Ítalo Siqueira, querido, que tá falando isso aí.
2: Não.
0: Estamos aqui, estamos aguardando a equipe externa solidária aqui na nossa sede estadual de Campinas, Avante Agosto Verde. Chegaremos aí.
1: Olha aí.
0: Não quero dar spoilers para o dia, mas chegaremos aí. Então, muita gente nos acompanhando aqui, Ítalo.
1: Muito bem. Olha, vamos fazer o seguinte: a enquete tá no chat, tá ativa, vote e comente, e decorrer do programa a gente vai acompanhar mais os teus comentários, as tuas interações. Olha só, eu quero agora, para aumentar a tua fé, quero que a gente acompanhe agora um testemunho juntos, né? A Vanderly Gonçalves, ela recebeu uma bênção aqui através da Fundação Reviver. A gente está nessa temática, né? Daqui a pouco nós vamos trazer muito mais informações, novidades. Mas, por enquanto, vamos acompanhar o irmão Vanderly. Perdão, é um homem, né? Irmão Vanderly, ele recebeu essa bênção. Então, prepare-se para ver o que Deus está fazendo aqui entre nós. Vem comigo.
3: Eu entrava nessa igreja aqui dia de quarta-feira de manhã com duas amuletas me arrastando, me arrastava aqui e estava sempre aqui às quarta-feiras, passava por aqui me arrastando. Tinha uma irmã aqui que ela chama irmã Olímpia. Ela sempre falava para mim, tenha fé, creia que Deus vai tirar você dessas amuletas. Muitas vezes eu vinha para o centro da cidade com as minhas filhas aqui para o Santo André. Tinha vez que eu estava andando, do nada eu caía, me arrastava, caía no chão, minhas filhas ficavam até constrangidas, porque eu caía demais. Quando foi um dia, mais ou menos quase uma hora da manhã, e fui deitar. Quando eu deitei, eu ouvi aquela voz falando comigo, passando uma meia hora eu ouvi aquela voz falando comigo, levanta-te. E eu não dei ouvido para aquela voz, daí falou mais uma vez comigo, levanta-te. E eu ouvindo aquela voz, na terceira vez aquela voz falou mais alto comigo, levanta-te homem, que eu quero falar contigo. E eu levantei, lembro como se fosse hoje, fui para um cantinho onde tinha um banheiro dentro do meu quarto, e ali o Senhor falou comigo, você não quer andar? Você não falou que quer andar, quer fazer a minha obra? Então a partir de agora você vai marchar como um soldado, solta essa muleta e creia em mim, confia em mim, porque eu te sustento. E desde aquele dia, eu comecei a marchar como o Senhor mandou. E soltei as amuletas e ele falou, marche como um soldado. E nunca mais eu pus as amuletas mais. Só que quando eu estava marchando, ele falou ainda mais para mim, agora eu quero que você pule para perder esse medo. E desde aquele dia, eu nunca mais usei amuleta. Eu gritava para minha esposa, Lena, eu estou andando, o Senhor fez eu andar. E eu nunca mais coloquei a muleta. Quando você entra dentro da igreja, você tem que ter fé. E eu peço àqueles que entrar para dentro da igreja, ponha a sua fé em prática, acredita. Porque, olha, Jesus você não vê, mas você pode sentir a presença do Espírito Santo. Você não está vendo Ele, mas você começa a falar com Ele, o Espírito Santo do Senhor, Ele está bem pertinho de você, Ele te ouve. Você não vê, mas sente a presença do Espírito Santo do Senhor. Isso que eu tenho para falar para aqueles que ainda não alcançou a sua bênção. Venha, porque a igreja Deus é Amor é uma bênção. E através da Reviver, Fundação Reviver, a gente já recebeu muitas bênçãos. Venha.
1: Olha, ele disse o seguinte, Jesus você não pode ver, mas você pode senti-lo através do Espírito Santo. E sabe de que forma também você pode sentir a presença de Cristo? É através destes milagres, através disso que ele tem operado aqui na nossa igreja. Seja no culto da Fundação Reviver, seja no culto da sexta-feira de guerra contra o mal, Deus está operando, então só falta você, vem para a nossa igreja, vem viver milagres, faça como o irmão Vanderly, e seja impactado pela glória de Deus. Presbítero Levi, uma pessoa que praticamente a vida inteira dependeu de um dispositivo, né, para se mover, para se manter em pé, e agora pula, salta, imagina a gratidão desse homem.
2: Testemunho tremendo, irmão Ítalo, testemunho maravilhoso. Ele disse que ele andava com duas muletas, né, que, e que ele caía, toda hora ele andava, caía, as pessoas tinham que levantar ele. E ele chegou na Deus e Amor com duas muletas e ele disse que a irmã falava para ele, tenha fé que você vai ser curado hoje. E daqui a pouco, quando Deus usou ali o pregador falando, olha, levanta essa muleta e anda. Ele levantou as duas muletas e passou a andar. E aí a pessoa falou, olha, eu quero que você pule também para você nunca mais cair. E ele falou, a partir daquele dia eu fui curado e nunca mais eu caí. E hoje eu ando sem as duas muletas e estou glorificando o nome de Jesus. Isto é milagre, milagre que Jesus faz. E Jesus Cristo salva, Jesus Cristo cura, Jesus Cristo batiza com o Espírito Santo e leva para o céu. Isto não tem dinheiro que pague.
1: Glória a Deus.
0: Glória a Deus.
1: Gabriel, é o que está acontecendo nos cultos beneficentes em prol da Fundação Reviver. Não tem como negar, né?
0: não tem para onde correr, né? Não tem outra desculpa, não tem outra escapatória. A questão é essa: enquanto você cuida dos órfãos, enquanto você cuida das viúvas, enquanto você se atém ao outro, quem vai cuidando de você, quem vai tratando das suas feridas, quem vai te auxiliando em tudo, é o próprio Jesus. Por mais que você olhe para um lado ou para o outro e não tenha ninguém para te socorrer, sabe qual que é o mais lindo disso? Deus vai te usar para socorrer alguém.
2: Aleluia.
0: Porque às vezes nós olhamos, não tem ninguém por mim, não tem ninguém por mim, mas Deus está por você, irmão. Agora, por quem você está? A quem você está socorrendo? Porque você já tem um cuidado de Deus. Não fique se lamentando se não tem ninguém para estender a mão por você. Deus já estendeu. Deus já estendeu as mãos.
1: Glória.
0: Ele é nossa suficiência.
2: Aleluia.
1: Glória a Deus. Deus já estendeu a mão, Deus já tem todo o poder, toda a honra e toda a glória. E agora falta você vir para a nossa igreja. Olha, eu quero te desafiar. Eu quero te desafiar. Você que nunca veio, mas é para você que nunca veio, hein? Você que nunca esteve em contato com a nossa igreja. Eu quero desafiar você a vir a primeira vez. Se nada acontecer na tua vida, significa que Deus não está mais nesse lugar. Você que nunca veio, hein? Vem para a nossa igreja, vem para o templo da glória de Deus e você vai mudar a tua vida através do poder do Senhor aqui. Olha só, enquanto você se organiza, se prepara, a gente vai adorar a Senhor. Você gosta de cantar a Deus? Vocês gostam de cantar?
2: Sim.
1: Com certeza. Sim, a gente gosta de cantar, não que a gente saiba, né?
0: Exato. Uma coisa é uma coisa, outra coisa
1: é
0: outra coisa.
1: É verdade. Mas e você que está no chat, gosta de cantar? Qual o seu louvor preferido aqui da MC Music, da antiga gravadora Voz da Libertação? Deixa aqui no chat os louvores que você quer acompanhar, assistir, ouvir. O chat é o teu espaço, nós queremos que você interaja. Inclusive, nós temos um número de votos já?
0: Gabriel, temos 32 votos.
1: Opa, 32 votos, hein? É de 150, você sabe que 30 é quanto? É 20%.
2: É.
1: 20% dos votos, hein? Olha, então, usa o chat como o teu espaço, o lugar para você soltar a tua voz, né? De forma figurada, falando. E eu quero te propor algo aqui. Você vai compartilhar, sabe por quê? 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
1: Glória a Deus. Gabriel, já avisa o seu Ivanildo lá, hein?
0: Ah, vai estar ligado nos dois, rapaz.
1: Muito bem. Então, olha, se preparem, porque segunda-feira, até o momento, nós transmitimos o Voz da Libertação, esta versão aqui em áudio e vídeo, apenas através do YouTube, Facebook, Instagram e também através do IPDA Play, mas segunda-feira tem novidade chegando para você. Então vamos cantar ao Senhor, só que hoje nós vamos cantar ao vivo e nós temos convidados mais que especiais. Pedro Magalhães, Caliel, não sei se é o sobrenome, Caliel.
0: Da Mijão.
4: Tem Demengeon.
1: Denemegeon?
4: Demengeon.
1: Demengeon, Caliel Demengeon.
0: É outro nível, nem tenta.
1: É outro nível. Washington, sobrenome, Washington Silva e Gustavo Arcas. Então, vamos cantar agora a canção, Pedro Magalhães, o nome da canção?
5: É Entrega,
1: Entrega,
5: cantora Débora Miranda.
1: Débora Miranda. Vamos cantar ao Senhor com essa equipe maravilhosa de músicos da nossa igreja. Vamos lá.

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0: 10 horas e 42 minutos, estamos diretamente da capital paulista, transmitindo para você. E dia 10 de agosto, atenção, hein? Segunda-feira, no mesmo horário, claro, né? Nós transmitiremos o nosso programa na rede de rádio Deus é Amor. Olha, conforme fonte, com fonte do Levi, mais de 400 emissoras, é isso? Uhum. 400 emissoras espalhadas pelo Brasil e pelo mundo. Então, com certeza, vai alcançar aquela pessoa que você tanto intercede, tanto se preocupa. A enquete está ativa, hein? A enquete está aí no chat. Eu quero saber se você já votou. Ô, Gabriel, vê para mim, por favor. Nós temos em torno de 17 minutos, 18 minutos que a enquete foi lançada.
1: Sim.
0: Quantos votos?
1: 56 votos.
0: Tá um número bom, Levi?
2: Tá um número bom. Acho, mas dá para melhorar.
0: Até o programa a gente consegue chegar. Você falou 150,
2: 150,
0: né? Dá para chegar, será?
2: Acho que dá para passar hoje.
0: E como é que faz para passar, então?
2: É só todo mundo votar. É, eu tenho aqui, ó, deixa eu ver aqui, eu tenho aqui quase 200 pessoas assistindo e só 56 votos.
0: Falta muita gente votar.
2: Falta muita gente. Tem muita gente que está assistindo e ainda não votou, mas o pessoal vai votar.
0: Vai votar.
2: Você que está me vendo aí, eu vou aqui na câmera, você que está me vendo aí, vote agora. Vote e comente, porque vai ser muito bom. E, ah, mas eu não sei a resposta certa. Você vai aprender. E nós vamos glorificar o nome do Senhor.
0: Glória a Deus. Ô, Gabriel, a enquete de hoje é sobre o que mesmo? Você pode refrescar minha memória? Hoje eu tô meio esquecido. Eu esqueci a ordem do testemunho, varão.
1: Não, é o que significa Lodebar?
0: Lodebar.
1: Qual é o significado de Lodebar?
0: O nome.
1: Isso.
0: A cidade.
1: Lembra que o Mefibosete foi para Lodebar?
0: Isso.
1: Lodebar significa o quê? A, terra de esquecimento, lugar de esquecimento. B, lugar de pasto ou sem pasto. Ou terra sem pasto, lugar sem pasto, ou sem pasto, ou C, lugar distante ou terra distante. A, B ou C, e aí? O que você quiser votar, A, B ou C. A, terra de esquecimento, C, B, sem pasto, C, lugar distante. O que, que significa Lodebar? O quê?
0: Muito bem, a enquete está no chat, vote, participe e aprenda mais uma curiosidade hoje aqui no Voz da Libertação. Olha, eu tô com a minha Bíblia aqui em mãos, então isso significa que chegamos ao momento do devocional do dia. Eu quero convidar você a abrir comigo a tua Bíblia Sagrada no livro de 2 Samuel, ou seja, segundo livro de Samuel, capítulo 9, verso 4. O tema de hoje está baseado também na enquete. Eu quero falar hoje sobre a lição de Lodebar. Mas vamos ao texto e entender o que Deus tem para nós nesta manhã. 2 Samuel, capítulo 9, verso 4 diz: E disse-lhe o rei, onde está? E disse Ziba ao rei, eis que está em casa de Maquir, filho de Amiel, em Lodebar. Olha, esse versículo, ele faz parte de um dos encontros mais marcantes do Antigo Testamento. Davi, o rei de então, estava procurando alguém da família de Jonatas, seu amigo leal, para demonstrar bondade. E Mefibosete não estava esperando ser chamado pelo rei. Ele vivia afastado, limitado pelas circunstâncias da vida, sem imaginar que o palácio estava à sua procura. É interessante que muitas vezes nós também nos sentimos esquecidos, vivendo apenas para sobreviver, carregando marcas, decepções e sentimentos de incapacidade. Talvez você que está me assistindo agora esteja pensando: ninguém se lembra de mim, minha história perdeu o valor ou não tenho mais o que oferecer. Mas este texto que nós estamos meditando nos mostra que Deus sabe exatamente onde você está. O Senhor não perdeu o seu endereço, não perdeu a tua história e não perdeu o controle da tua vida. Esse texto ele é muito profundo porque mostra que há uma iniciativa que partiu do rei. Não foi Mefibosete que bateu a porta do palácio. Foi o palácio que foi ao encontro de Mefibosete e Lodebar. Assim também acontece com a gente. Antes mesmo de buscarmos a Deus, ele já estava nos buscando com seu amor e com sua graça. Jesus declarou que veio buscar e salvar o que se havia perdido. Isso significa que mesmo em dias de fraqueza, Deus continua olhando para você com misericórdia. Portanto, hoje eu quero falar diretamente para você. Eu quero levar essa mensagem diretamente ao teu coração. Não aceite a ideia de que a sua vida terminou por causa das suas limitações que você enfrenta. Deus pode te alcançar exatamente no lugar onde você está. Talvez você esteja em um quarto chorando, em um hospital, em um trabalho difícil ou em uma fase de grande luta espiritual. O Senhor sabe onde encontrá-lo e sabe como conduzi-lo para um novo tempo. Abra o seu coração para esse chamado de Deus. Deixa Deus cuidar de você. Quando o Senhor nos chama, Ele não faz isso para nos humilhar, mas para nos restaurar, nos aproximar dEle e também para experimentar a sua bondade. Portanto, creia. Deus conhece o teu nome, a tua necessidade e nesse dia Ele está chamando você para mais perto de sua presença. Que Deus abençoe o teu coração e que Ele fortaleça o teu coração e faça você lembrar que nunca esteve escondido dos olhos de Deus. Amém. Glória a Deus. Olha, essa mensagem é muito interessante, Gabriel e Levi. A história de Mefibosete é profunda e traz lições para nós.
1: Sim. A história, ela carrega muitos ensinos, muitos frutos. E o que eu acho lindo é justamente que nada da Bíblia tem um sentido solto.
0: Glória a Deus.
1: Tudo tem um propósito. Aquilo que ele viveu, somos nós. Quantos de nós já não olhamos e falamos assim, eu sou, como ele falou assim, eu sou um cão, eu não mereço nada. Só que o rei olha para nós e fala assim, eu não te amo por aquilo que você é, mas por aquilo que eu sou. Então vem. Então a história de Mefibosete é essa.
0: Glória a Deus.
2: Deus é maravilhoso, né?
0: Glória a Deus.
2: E ele cuida dos seus. O Mefibosete, ele estava esquecido, largado lá, longe de tudo e de todos, mas o rei não se esqueceu dele. Quem sabe tem alguém nos assistindo, Ítalo, que está, parece que está esquecido, parece que todo mundo abandonou. Nesta manhã nós estamos aqui para dizer, Jesus não te esqueceu. Jesus, o rei, ele ainda te chama para assentar à mesa dele e glorificar o nome dele, vai, e ele cuida de ti.
0: Gabriel, hoje a gente está falando, na verdade hoje é o último dia que nós falaremos sobre a oração de gratidão.
1: De gratidão.
0: É muito importante a gente falar sobre esse tema porque a oração, quando nós oramos gratidão, quando nós agradecemos, isso gera testemunhos também para outras pessoas. Sim. Acompanharem.
1: Pessoas gratas, elas tendem a receber mais. Foi uma lição que o meu avô me ensinou, né? Meus avós me ensinaram. Quanto mais você agradece, mais você tem. Se você agradece por tudo que você recebe, mais vão te oferecer, mais vão lhe entregar. E da mesma forma é o Senhor. Pessoas ingratas, pessoas que são ingratas, são pessoas que eu digo que não merecem. Na verdade, ninguém merece. Mas pessoas ingratas, elas distanciam o Senhor delas. Porque a gratidão, ela gera glorificação a Deus. Então, quanto mais grato você é, mais glória você rende a Ele através daquilo que Ele fez.
0: Muito bem.
2: Glória a Deus.
0: Então, olha só, no decorrer desta semana, nós falamos muito sobre a oração de gratidão, sobre agradecer a Deus, o que é, quais são os benefícios. Então, nós vamos orar agora. Agradecer a Deus pelo que Ele é. Né? A gente viu também nessa semana que a gente não agradece só pelos bens que Deus nos concede, mas principalmente pelo que Ele é, porque Ele é Deus, porque Ele é Senhor. Então, nós iremos orar juntos agora. Eu quero que você, se possível, claro, você que está disponível, coloque-se de pé ou ajoelhado, abra o teu coração e clamemos a Deus. A oração de gratidão nos aproxima mais do Senhor. E eu já estou aqui com a nossa equipe, vamos clamar juntos, interceder juntos. E o Senhor Jesus vai ouvir a tua oração. Clamemos a Ele. Pai querido, nós agora nos reunimos aqui, Pai, mais uma vez em uma só fé. Um só espírito, um só coração, um só temor para falar contigo, Pai.
1: Sim, Jesus.
0: E a palavra de hoje é gratidão, Senhor. Mesmo diante da palavra, do devocional, eu tenho certeza que Mefibosete, quando foi convocado pelo rei, viveu uma vida de gratidão. E a gente percebe em seus frutos no decorrer dos textos bíblicos, os frutos da gratidão. Então nós agradecemos, meu Pai. Obrigado por tudo que o Senhor tem sido para nós. Obrigado porque Tu és Deus, porque Tu és amor, porque Tu és misericórdia, porque Tu és o nosso amigo que jamais nos abandona, porque Tu és o nosso Senhor e Salvador. Pai, eu poderia aqui agradecer por tantas coisas materiais, a casa, o transporte, o trabalho, as finanças, mas hoje eu quero fazer diferente. Quero agradecer pela Tua graça. Obrigado, meu querido, por pelo teu cuidado. O Senhor me salvou na cruz, mesmo nós não merecendo, sendo nós ainda pecadores, o Senhor nos amou. E a tua palavra diz que esse amor fez com que o Senhor enviasse o teu único, único filho, o unigênito filho, e morrer por nós na cruz do Calvário. Então nós te agradecemos, meu Pai. Obrigado, Senhor. Nenhuma bênção material jamais se comparará ao ato de nós termos sido salvos, pecadores, desprezíveis, tão manchados pelo pecado, sujos pelo pecado, mas ainda assim o Senhor nos salvou, nos alcançou. Então obrigado, meu Pai. Obrigado pelo teu Espírito, obrigado pela tua presença, obrigado por este momento tão especial em que podemos nos reunir e falar contigo em equipe, em família, em grupo. Então, Pai, obrigado, Senhor. Não deixa que nós cheguemos a um nível de ingratidão. Não deixa que nós cheguemos tão distante de ti a ponto de não reconhecermos a tua bondade, não reconhecermos a tua salvação, não reconhecermos o teu amor, Pai. Nos ajuda sempre a estar perto de ti com um coração grato e sempre dizendo obrigado, Pai. Em nome de Jesus. Amém.
2: Glória a Deus.

0: Glória a Deus, que bênção, que maravilha, que Deus abençoe. Olha, momento de louvor e adoração aqui no Voz da Libertação. E parabéns aos nossos músicos, né? O Pedro, o Caliel, o Washington e o Gustavo, que fazem parte, que atuam aqui com a gente no Voz da Libertação, mas que são verdadeiros adoradores, que são músicos, que servem na igreja, no Ministério do Louvor. Inclusive, você pode também investir, né? Se dedicar ao Ministério do Louvor, vindo à sede mundial e procurar mais informações, inclusive hoje no Fire. É hoje, né, Gabriel?
1: Fire
0: Fire
1: é
0: é a
1: hoje.
0: partir das 20 horas.
2: 8 da noite.
0: A partir das 20 horas no Fire, você pode inclusive procurar o Gustavo Arcas, a equipe do Regenere, né? Saber como fazer a integração e quem sabe até servir no Ministério de Louvor. Ah, mas eu não sei cantar. Mas tem outros ministérios, né, para servir, para ser um voluntário. O importante é você participar da nossa igreja e estar com a gente, tá bom? Estar com a gente em louvor, em adoração, buscando e glorificando aquele que merece toda a honra e toda a glória. Você está gostando desse novo formato de devocional? Não sei se vocês perceberam. Eu tenho certeza que sim, porque a nossa audiência presta atenção nos detalhes, né? Nós mudamos. Antigamente o devocional era no primeiro bloco, agora trouxemos para o segundo e encaixamos aqui com a oração temática, o louvor, porque o nosso objetivo é colocar você mais próximo de Deus para ter esse momento mais de intimidade, profundidade com o Senhor. Então, por isso, acompanhe aqui o Voz da Libertação e compartilhe, hein? Compartilhe para aquela pessoa que às vezes está em depressão, ansiedade, tristeza e ouvindo a palavra de Deus, cantando, orando. Aí vai ter a sua vida restaurada, ok? E o chat está disponível para você participar com a gente e, claro, aprender mais da parte do Senhor. A enquete está aí para você votar. Daqui a pouco a gente fala mais sobre isso. Agora a gente vai para um rápido intervalo, mas não saia daí, porque na sequência nós estaremos de volta com você com mais informações.
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0: 11 horas e 2 minutos. Olha, a enquete tá no chat e eu quero saber se você já votou, hein? Da última vez que nós verificamos, tinha um pouco mais de 50 votos, né? E agora nós estamos com quantos votos?
1: Tínhamos 65, agora estamos com 86.
0: Rapaz, já um acréscimo muito interessante, hein? É. Estamos chegando na nossa meta. Qual o significado de Lodebar? É a pergunta de hoje. Qual o significado de Lodebar? Tá baseado lá em 2 Samuel, capítulo 9, verso 4. E aí nós temos três opções para você votar. Letra A, terra de esquecimento. Letra B, terra sem pasto. Ou letra C, lugar distante. Vote, participe e interaja com a gente. Olha, essas enquetes, o pessoal gosta mais, né, Gabriel? Sim. Quando a gente fala sobre nomes, significados, sim, conceitos, parece que tem uma participação muito maior.
1: Eu percebi isso aí também. Então, eu creio que talvez a abordagem que eu tive antigamente foi uma abordagem um pouco mais teológica. Eu não sei se o povo gosta tanto. É aí que tá. É erros e acertos. Acertos e erros. Então, deixa o seu comentário aqui, o que você acha de enquete assim. O que você tem curiosidade de aprender sobre o quê? Por exemplo, a Nara fez um comentário de um texto que segunda-feira vai ser enquete.
0: Opa, olha, e a Nara está com a gente?
1: A Nara está com a gente. Que legal. Está com a gente. A Nara está com a gente desde o começo, na verdade. Ela é uma das assíduas.
0: Rapaz.
1: Ela com a netinha dela, ela falou que acompanha bastante aqui, então... Ah, outra que não perde, Fátima Dantas, ela fala assim, ó, já compartilhei, cantei, essa enquete... Me está deixando ansiosa pela resposta. Calma que nós já respondemos.
0: Que bom, né, Levi? O pessoal tá animado em participar.
2: O pessoal está participando bastante, já 87 votos. E eu estou feliz que o pessoal está participando, né? O pessoal está não só participando, votando na enquete, como comentando, estão dizendo que o programa está muito bom, que os louvores ao vivo estão uma bênção. O pessoal tá ativo hoje, tá?
0: Glória a Deus.
2: Como você fala, tá orgânico hoje. Tô gostando demais.
0: Tem vida. Tem vida. Tem vida no chat.
1: Tem vida aí.
0: Opa!
1: Ainda tem vida
0: aqui. Frase, hein? Tem vida no chat.
1: Tem vida no chat.
0: Boa, boa. Olha, eu quero trazer um lembrete muito importante para vocês. Hoje é dia 7 de agosto, nós estamos oficialmente na campanha desse mês, que é Agosto Verde, o mês da beneficência cristã. Mas como assim? É o mês que nós enfatizamos a ação social, ajuda solidária e muito mais. E é o mês também que a nossa Fundação Reviver, que é o braço assistencial da nossa igreja, completa, ou seja, faz aniversário, né? E no dia 22 de agosto, nós comemoraremos 32 anos, exatamente, 32 anos da Fundação Reviver. E você não pode ficar de fora, hein? Nós já temos aqui caravanas confirmadas, a nossa presidente, a nossa diretoria, a evangelista Eliana Miranda, a evangelista Maria Lorene estarão com a gente e o pastor Jerry Borchá, que pregará a palavra de Deus. E olha, tá uma bênção, hein? A nossa equipe do Voz está indo às igrejas estaduais, setoriais aqui de São Paulo e região, e a gente está percebendo que os pastores estão animados, estão preparados, estão envolvidos, e até através do link nós conversamos com pastores lá do Nordeste, Rio de Janeiro, por exemplo, Norte, todo mundo engajado nessa ação solidária, e você não pode ficar de fora, você não pode perder. Para aumentar a tua fé, para você entender o que a Fundação Reviver faz na vida de algumas pessoas, de muitas pessoas, na verdade, a gente vai acompanhar um vídeo agora que tem uma mensagem muito emocionante. Eu quero que você preste atenção nesse relato, que você ouça com atenção e veja o que Deus está fazendo aqui através da Fundação Reviver. Vamos acompanhar.
3: Olá, meu nome é Washington Silva, tenho 33 anos, sou músico, e vim aqui hoje contar um pouquinho da minha relação com a Fundação Reviver. Eu lembro que da primeira vez que eu vi um violão, que eu morava ainda com meu pai ainda. E aí eu lembro, meu, do violão chegando em casa, ele tirando da bag e tal. E dali pra frente eu já tive essa vontade, né? Pela música, de tocar. Então é uma coisa que desde criancinha, assim, que eu tenho dentro de mim. E aí, quando eu cheguei na Reviver, tinha um motorista lá que ele sempre tava com um violãozinho na Kombi, né? E aí ele levava a gente pra escola, às vezes, buscava e tal, levava pra igreja, pequeno Galileu, né? Com o violãozinho dele, e eu ficava, queria tocar também. E eu lembro que uma vez a Rosa Tenório me perguntou, eu era criança ainda, sabia nada. E ela me perguntou, o que você quer ser quando crescer? Aí eu respondi, músico. convicto. Com toda certeza, assim, eu falei, músico. Teve até uma vez que a Rosa Tenor me levou no estúdio e tava o Júnior Rubio lá, como técnico. E eu lembro que ele soltava as introduções das músicas, só que ele tocava antes. Ele falou, vai tocar essa música aqui, ó. Aí fazia o solo no violão, né? Aí quando ele soltava, eu falava, rapaz, igualzinho, mano. E aquilo ali me fissurou de uma forma que eu falei, meu, eu quero tocar igual esse cara. E eu cresci nesse ambiente, assim, era bem espiritual mesmo. A gente cantava hino da harpa, eu sempre com o violãozinho, né? A gente fazia campanha de oração, assim, tipo, orava de manhã, orava pra ir dormir. E aí a gente ouvia muita coisa, assim. Tanto que as músicas da Voz da Libertação eu sei de cor, né? Porque a gente ouvia muito. E era rádio também, 24 horas, o Davi Miranda orando, né? Olhando um pouquinho pra trás, assim, né? Eu observo que Deus sempre me acolheu, sabe? De certa forma. Porque nunca faltou nada pra mim, graças a Deus. E a Reviver foi uma mãe, assim mesmo, na minha vida. Porque sempre me deram de tudo, assim, né? O que eu precisasse, assim, eles iam lá. Tanto que eu tenho algumas formações que não tem nada a ver com a minha carreira. Mas eu queria entender, estudar, né? A Reviver bancou. Às vezes, tocando mesmo ali e tal, eu fico pensando comigo mesmo, meu Deus, que honra, né? Que é estar aqui hoje, fazendo parte do ministério, estar fazendo aquilo que eu sonhava, né? Aquilo que eu queria para a minha vida, diante de tanta gente, assim, né? E às vezes serve de inspiração para as pessoas, né? Eu queria isso, mas às vezes eu não me imaginava tocando assim para tanta gente, sabe? Com esse dom, né, que Deus me deu. E para mim, assim, eu não tenho nem palavra, sabe, para explicar. Mas é gratificante demais fazer parte de tudo isso. A Rosa Tenor foi quase a mãe que eu não tive, assim, sabe? Porque ela estava sempre junto, estava sempre ali. Inclusive, antes da Reviver, ela já ia na creche lá. A filha dela, Maria Cláudia, né? Tava sempre junto. Inclusive, hoje eu toco teclado, né? Por causa da filha da Rosa Tenório. Porque doaram um piano lá pra casa. E a Maria Cláudia foi lá e começou a tocar e tal. E ela foi a pessoa que me passou os primeiros acordes, assim, sabe? No piano. Me ensinou muito questão da escola também, sabe? Ela me ensinava bastante. Então, você percebe que a Rosa Tenor, antes da gente ir para casa lá, quando a gente frequentava, só frequentava a creche, que minha mãe ainda era viva, ela já era presente, né? E quando minha mãe faleceu, ela que tomou a frente. Ela, juntamente com a Irene Miranda, né? Me levou até no hospital lá onde minha mãe estava, né? Que ela ficou internada um tempo. Então, ela praticamente assim que acolheu a gente, sabe? De início. Ela visitava a gente

0: por mim, assim. Ela estava no lugar certo, né? Acho que o lugar que ela queria estar, ajudando pessoas. Eu gosto de estar presente, entendeu? De estar retribuindo, né? Eu gosto disso. E até porque com isso eu ajudo outras pessoas também, né? Assim como fui ajudado. Então é a questão da gratidão mesmo. Eu gosto de estar inserido, gosto de ajudar, gosto de estar ali, né? Inclusive nos cultos da Reviver eu tô lá tocando, né? Às quintas-feiras. E para mim é o maior prazer estar ali ajudando, sabe? De qualquer forma. Eu lembro que uma vez na igreja, num culto, um irmãozinho chegou para mim e falou: guarda esse versículo aqui e carrega para sua vida, que é João 14:26, que fala o seguinte: mas aquele Consolador, o Espírito Santo que o Pai enviará em meu nome, esse vos ensinará todas as coisas e vos fará lembrar de tudo quanto vos tenho dito. Que é um versículo que faz todo sentido na minha vida, assim, né? Que é o que é o Espírito Santo me consolando, né? E me guiando, me suprindo em tudo que eu precisei. Eu quero agradecer à Fundação Reviver, a irmã Irene Miranda, por manter essa chama acesa, né? E dizer que eu sou grato demais pelo projeto, né, da Fundação Reviver. E hoje podemos colher os frutos, né, do que foi plantado lá atrás. E o meu maior prazer é estar aqui servindo junto com vocês. Então, muito obrigado, Fundação Reviver, a irmã Irene Miranda. Que Deus abençoe e que esse projeto continue crescendo cada vez mais.
1: Olha só, que emocionante, hein? Muito emocionante a história do Washington Moraes. E, assim, a gente acompanha esse vídeo e até lágrimas caem, né? Porque a gente vê que, de fato, a Fundação Reviver tem transformado vidas. E, olha, a gente tem uma surpresa para vocês. A gente vai chamar o Washington aqui para comentar um pouco com a gente a respeito desse relato. Washington Moraes, a paz do Senhor Jesus, bem-vindo. Olha, você estava acompanhando ali nos bastidores e se emocionou.
2: Com certeza. Não tem como se emocionar, né? Não tem como. É emocionante, eu não tenho nem palavras para falar.
1: A Fundação Reviver fez parte da tua vida, né, meu irmão?
2: Com certeza.
1: Esteve presente nos momentos
2: até mais hoje, difíceis, né? Até hoje eu sou bem presente, assim, nos cultos da Reviver, né? Ajudo também, né? Porque eu sei que ainda a obra é bem necessitada. E é como eu disse, é meu maior prazer estar junto aí, né, na igreja, nos cultos da Reviver, né, fazendo a obra.
1: É verdade. Olha, eu quando eu cheguei aqui a São Paulo, que eu comecei a acompanhar os cultos da Fundação Reviver, eu sempre te vi ali nas quintas-feiras, né? Às vezes aos sábados também com o pastor Jorge Tenório.
2: Sim.
1: E aí eu tinha até curiosidade, rapaz, quem é aquele jovem, ele toca tão bem e tal? E olha, assim, eu não imaginava que você tinha mais de 30 anos não, pra ser sincero. Sim ou não? Eu até falava, quem é aquele jovem, toca tão bem e tal? Sim. E Deus me deu essa oportunidade de conhecer a tua história, então você é alguém que carrega, digamos, esse legado da Fundação Reviver, que está em aniversário também. Então, você vê essa importância de transmitir essa mensagem, que muita gente acompanha e não entende de fato o que é a Fundação Reviver.
2: Sim, na verdade, eu só tenho que agradecer mesmo a Deus, ao pessoal que sempre ajudou, né, a Reviver com oferta, com alimento. E eu continuo dizendo que a obra é bem necessitada, né? E eu sou grato demais a todo mundo aí que me acolheu, a Irene Miranda, né? E a Igreja Deus é Amor.
1: Glória a Deus. Olha, eu acompanhei o Tom recentemente, né? Desde 2023, mas parece que Levi acompanhou você de muito antes, né, Levi?
3: Desde criança. Eu vi o Tom pequenininho na igreja, né? Criança ainda, e sempre ali junto com o pastor Lurval, com a irmã Rosa, com a Débora, com a Maria Cláudia, e é um orgulho vê-lo aqui hoje fazendo a obra de Deus. E eu também tenho um tempo aqui na igreja, ô Ítalo. A minha esposa hoje trabalha na Fundação Reviver há anos também, e é um trabalho muito sério, muito maravilhoso, e a gente vê os frutos, né? O Washington é um dos frutos do trabalho da Fundação Reviver. Então eu tô emocionado, eu tô sem palavras aqui. E que Deus abençoe cada pessoa que ajuda essa obra. Quando a gente vê os frutos, a gente vê a importância de ajudar esse trabalho.

0: Isso.
1: Bem. Tom, a gente chama o Washington de Tom, né? Apelido carinhoso. Você, como o Levi bem pontuou, é um fruto da Fundação Reviver, mas você conhece outras pessoas que têm uma história parecida, que através da Fundação Reviver também tiveram a vida transformada?
0: Sim, meus irmãos mesmo, né? Inclusive hoje meu irmão Welton, ele trabalha aqui com a igreja também, né? Segue firme aí com a gente.
1: Amém. Que bênção. Então você é um exemplo de muitas outras pessoas. Eu sempre falo assim, ó, eu falo milhares de pessoas, mas se eu falar milhões, talvez eu não esteja exagerando, até porque a Fundação Reviver está presente em todo o Brasil, né?
0: Sim.
1: Até em outros países atuantes também. Imagina quantas pessoas, tal como você, foram transformadas.
0: Verdade.
1: Verdade. Olha só, Gabriel, a gente que gosta de música, não tem como não admirar o Tom quando ele está ministrando, seja teclado, violão.
2: Ah, o Tom, eu sem medo de errar, ele é referência naquilo que faz. E ouvindo a história dele, eu de fato me emocionei, porque ele carrega na alma a questão da gratidão. E quando você vê alguém grato por aquilo que Deus fez. Porque eu tenho certeza, Deus faria de outras formas, mas Deus utilizou a fundação como um braço para estender e ver ele tocando. Eu, quando comecei a vir para a sede, ele já tocava e tocava muito. Quando ele falou 33 anos, eu falei, ixi, nunca, eu não daria cidade nunca para ele. Parabéns, mano. Deus te conservou também, não só na graça, mas também no formol, né? Inteiro.
0: Obrigado. Obrigado mesmo.
1: Muito bem. E as reações do chat? Tem vida no chat, Gabriel?
2: Ah, o chat tá cheio de vida. Enquanto ele tocava enquanto cantava e tocavam, o pessoal aqui, glória a Deus, minha mãe ama esse hino, ainda mais vocês cantando. Que testemunho eu não sei o nome. Deve ser Sildes 27, 217. Ela fala assim, ó, que testemunho lindo. A Fátima Dantas fala assim, ó, que lindo esses jovens são, que mesmo sendo perseguidos, né, estão fazendo o que fazem. Então, fico feliz em o povo aqui compartilhando da história do Tom, daquilo que o Senhor tem feito através da vida do Tom. Eu tenho certeza que o testemunho dele alcançará muitas vidas por aquilo que ele faz, e a gratidão que ele carrega é de emocionar. Deus abençoe mesmo.
1: Muito bem. Tom,
0: Amém.
1: muito obrigado, viu? Deus abençoe.
0: Obrigado.
1: Parabéns pela sua história e pode contar também com Voz da Libertação. Olha, agora a gente vai acompanhar um testemunho de mais uma pessoa, tal como o Washington, que foi alcançada pela Fundação Reviver. A nossa irmã Maria de Siqueira tem um recado para dar para a gente. Vamos acompanhar.
3: Eu tive um problema na perna, de uma ferida, e eu fiz um voto com a Fundação Reviver até o final da minha vida. Cooperar todo mês com as crianças da Fundação Reviver. E eu coopero de todo o meu coração com este dinheiro que eu dou para as crianças, né? E graças a Deus, sou dizimista da casa do Senhor, e Deus tem me abençoado bastante, né? Sou pensionista do meu esposo, que ele trabalhava na prefeitura, e eu fiquei com a pensão dele quando ele faleceu. E Deus tem me ajudado tanto. O meu dinheiro, ele tem multiplicado. Multiplicado, porque eu ajudo com todo o meu coração. Todo o meu coração. Eu ajudo a casa do Senhor.
1: Olha, meu Deus, jovens deixando seus relatos aqui, como Washington, e pessoas idosas, como a nossa irmã Maria, todos contribuindo. Agora eu quero saber qual é a tua desculpa, por que que você não contribui, por que que você não ajuda e não faz a tua parte? Você pode usar os teus talentos. O Washington, por exemplo, é músico, ele serve, além, claro, de contribuir de outras formas, mas através a forma através da qual ele mais serve é através da música. A irmã Maria, através das finanças e também voluntaria, contribui. E você, qual é o teu papel? O que você tem feito para contribuir com a obra de Deus, com o reino? e com a Fundação Reviver. Fica aí o relato da irmã Maria de Siqueira para você acompanhar esta mensagem e saber o que Deus está fazendo na vida de pessoas. Olha, eu fico muito feliz, Levi, que na sociedade em geral, talvez os idosos não tenham mais nem importância, né?
4: Verdade.
1: Muitas pessoas simplesmente colocam seus próprios pais nos asilos e tal, mas na igreja, até os idosos têm um papel fundamental.
4: Sempre nas minhas pregações, principalmente quando eu estou ministrando para as pessoas de mais idade, eu falo, enquanto você respirar o fôlego de vida, Deus ainda tem algo contigo. E as pessoas glorificam o Senhor. E a irmã Maria,

0: qual a idade? Independente da idade. Eu não consigo andar, então chama pra perto quem você puder e aconselha. Meu avô, por exemplo, ele gosta de ficar sentado conversando e dando conselhos acerca de Cristo. Então, não tem idade. Do jovem ao ancião de dias, você pode servir e contribuir.
1: Muito bem, então olha só, você que nos acompanha aqui, faça a tua parte, Deus tem chamado na tua vida, não importa se você é jovem, idoso, se você tem condições financeiras ou não, se você sabe manusear um instrumento musical ou não, faça a tua parte, atenda o teu chamado e vem para a nossa Igreja de Deus e Amor, vem para a Fundação Reviver para contribuir para o reino do Senhor Jesus Cristo. Olha só, agora são 11 horas e 24 minutos, eu quero saber se você já votou na nossa enquete. A enquete está aí ativa no chat. Hoje nós queremos saber qual o significado de Lodebar. Muitas canções foram criadas a partir dessa cidade, a história de Mefibosete, a relação fraternal entre Davi e Jônatas e tal. O que significa Lodebar? Letra A, terra de esquecimento. Letra B, sem pasto. Ou letra C, lugar distante. Nós temos um número de votos atualizado?
0: 109 votos.
1: 109 votos. Tá interessante, hein? Nós temos ainda aí 30 minutos de programa, dá para passar de 150.
0: Ah, com certeza.
1: Vamos passar então. Olha, eu tenho uma informação um tanto quanto até engraçada para vocês agora. Nós iríamos para a externa do Voz, mas a externa veio para a interna, né? Eles estão com a gente aqui, Tiago Santos, a paz do Senhor Jesus. Tudo bem, meu amigo?
2: Paz, Senhor, meu amigo.
1: Eu vi que você tá reviver.
2: A caráter, sim.
1: E a irmã Vanessa, paz do Senhor, irmã Vanessa, tudo bem? Bem-vinda. A irmã também tá... Vestiu a camisa.
2: Quem vê a gente com essas vestes, nem imagina que nós estávamos fazendo agora há pouco, né, irmã Vanessa?
3: Fizemos um cardio no estacionamento aqui da Alexandre Levi agora, pra atravessar para vir para cá.
1: Muito bem. Olha só, a externa veio para interna, mas não veio em vão. Tem coisa boa para gente aqui, tem curiosidade. Você falou, Vanessa, que estava fazendo um cardio, mas o que estava acontecendo? Conta para gente isso aí.
3: Tem uma carreta parada aqui na Avenida do Estado, que nesse exato momento está sendo carregada com 30 toneladas, mais ou menos, para a região de Mato Grosso do Sul, Dourados e Amambaí.
1: Glória a Deus. Olha, inclusive, pode aproximar um pouquinho mais, irmã? Olha, inclusive, eu vim a pé hoje, até topei com vocês lá. Eu vim a pé hoje e vi, na verdade, já estava desde ontem, né?
3: Sim.
1: Aquela carreta gigante, então, aquela carreta vai ser abastecida...
3: Para duas cidades na região do Mato Grosso do Sul.
1: Meu Deus.
3: Nós temos uma média de 15 mil membros ali na área indígena e eles moram na região de mata e é uma região muito fria. Então, todos os anos, no Agosto Verde, nós enviamos essa carreta para essa região com cestas básicas, cobertores, roupas e este ano com uma novidade, meias.
1: Meu Deus. Mas as meias são devido ao frio.
3: Frio, porque é uma região muito fria, né?
1: Vive na floresta,
3: né? Na floresta. E ali onde tem a igreja também, é uma região gelada.
1: É, Amambai e Dourados.
3: Amambai e Dourados.
1: Você falou que são quantos membros aproximadamente daquela região?
3: 15 mil.
1: 15 mil membros.
3: Sim.
1: E então essa carreta vai para suprir as necessidades.
3: Sim.
1: De alimentação, de roupas e até questão do frio para todas essas 15 mil pessoas.
3: Sim.
1: Glória a Deus, que bênção. E olha, eu acho que aquela carreta, Thiago, vai entupida de lá no Pará.
2: Nós temos algumas imagens que estão passando aí
1: eu
2: agora.
1: Eu acho que é importante você usar o microfone.
2: É importante, mano. Né? É que eu estou acostumado a... Aqui dentro eu me perco. Quando estou nas ruas, eu me recordo como funciona mais aqui.
1: Vamos lá.
2: Tem algumas imagens que estão passando agora do carregamento desses materiais. São muitas, são mais de 1.000 cestas básicas que estão sendo enviadas, mais de 1.200 cobertores, fora outras roupas. Então, olha, a carreta vai recheada para lá. Quem dera se nós pudéssemos ir, né, Ítalo?
1: Ah, olha. Inclusive você...
2: Será que se conversar com o nosso diretor, ele manda a gente pra lá?
1: Libera a gente, diretor. Olha, eu tenho fé, hein? Eu tenho fé. Thiago, aproxima aqui, varão.
2: Pode deixar
1: isso,
2: aqui.
1: Isso.
2: Ah, agora
1: consegue?
2: Sim.
1: Você consegue?
2: Vou tentar. Assim?
1: Você tem coragem de ficar aqui? Mas olha, 1.200 cestas básicas...
2: São 1.000 cestas básicas...
1: 1.000 cestas básicas.
2: 1.200 cobertores. Sim. A irmã Vanessa vai confirmar esses números, porque nós estávamos conversando anteriormente, estavam vendo lá o pessoal carregar, mas ela tem esses dados com mais informações. Então, irmã Vanessa, por favor, esses números estão corretos ou eu estou me equivocando aqui?
3: São 1.000 cestas básicas que

0: serão divididas entre as duas cidades, Amambaí e Dourados. A primeira parada já é amanhã em Dourados.
1: Olha.
0: E até o final da tarde chega em Amambaí.
1: Glória a Deus.
0: Ficarão 500 cestas básicas em Dourados, 600 cobertores, meias. Segue para Amambaí com roupas, porque a região é mais fria. Roupas, meias e mais 500 cestas básicas. E cobertores, não podemos esquecer dos cobertores.
1: 1.000 cestas básicas e 1.200 cobertores,
0: sim,
1: fora outros itens, né? As meias e o que vocês vão enviar também. Mas, irmã Vanessa, como que isso foi possível? É só a gente aqui que se envolveu ou alguém de fora contribuiu? Pessoal que está em casa contribuiu? Como é que funciona isso?
0: É claro que nada disso aconteceria sem as doações em prol aos projetos do braço assistencial da Igreja Pentecostal Deus e Amor. E é uma parceria entre as três instituições. A igreja também está arcando com os custos, a associação e a Fundação Reviver. É uma parceria de todos nós, né, que somos parceiros nesse mês da Beneficência Cristã. E sem a parceria aqui nossa e a contribuições dos irmãos, nada disso estaria acontecendo.
1: Glória a Deus, que bênção. E olha, sem contar que essa ação de vocês é uma das muitas. Ou seja, essa carreta vai chegar amanhã lá na região de Dourados e Amambai também. Mas vocês têm outros projetos, doações de alimentos, roupas, móveis e tantas outras coisas. E quem está em casa pode fazer parte dessas ações.
0: Sim, esse é um dia típico, que é uma celebração lá, como o irmão Tiago percebeu. Toda a equipe fica envolvida. Nossas irmãs voluntárias estão enviando bilhete, cartinha para os nossos irmãos lá da região de Dourados e Amambaí. Mas no dia a dia nós entregamos cestas básicas, kits emergenciais, roupas, brinquedos. Faz parte da nossa rotina esse trabalho.
1: E olha, Tiago, eu quero fazer uma pergunta para você aqui agora. Você tem acompanhado as igrejas, né? Passou já por Santo Amaro, foi em São Mateus também, e outras igrejas, Itaim Paulista. E você tem feito a cobertura das arrecadações de alimentos. Todos esses alimentos serão, inclusive, para projetos como esse, né?
2: Com toda certeza. As pessoas, às vezes, não compreendem o tamanho desse trabalho. Então, quando você doa, quando você leva a sua cesta básica, quando você leva até mesmo um quilo que seja, você está contribuindo para ações como essa. Olha, mais de 1.000 cestas básicas estão sendo enviadas para o interior de um estado onde pessoas precisam, onde pessoas irão ser aquecidas com cobertores e muitas outras doações. Então, é importante a união da igreja, a união de você que nos acompanha, a união do povo de Deus para essa obra que cresce cada vez mais, está alcançando cada vez mais pessoas.
1: Olha só. Que legal. Inclusive, eu quero reforçar o que o Tiago falou, porque Tiago, irmã Vanessa, muita gente fala assim, mas eu não consigo doar uma cesta. Tem pessoas que doam muitas cestas, 10 cestas, por exemplo. Aí tem gente que fala assim, eu não consigo doar uma cesta, não tenho condições. Mas às vezes a pessoa pode, no momento de fazer as compras do mês, ela comprar um arroz a mais, né? Ou comprar um feijão a mais, ou outro quilo de alimento a mais. Se ela ajudar com um quilo, outras pessoas que ajudarão também, elas conseguirão formar uma cesta básica que vai alimentar uma família, né?
2: Com certeza, um quilo de uma pessoa, um quilo de outra. Se 10 pessoas doarem um quilo, já são 10 quilos doados. Se 100 pessoas doarem um quilo que seja, já são 100 quilos doados. Então, nós temos a meta que nós queremos ultrapassar esse ano. No ano passado foram 907 toneladas. Então, com o auxílio de um quilo que seja seu, um quilo, dois quilos, um auxílio, por exemplo, tem pessoas que recebem o vale, né? Vale ali na metade do mês, já pega, aproveita esse vale, abençoa alguém, abençoa a sua dispensa, pode não estar cheia, mas você doando ali um quilo ou dois, certamente Deus irá prosperar a sua vida, prosperar a sua casa através dessa ajuda.
1: Muito bem. Irmã Vanessa, a gente tem uma meta para esse ano, porque o Tiago mencionou aqui 907 toneladas, né? Isso dá quase 1 milhão de quilos. Temos uma meta para esse ano? Como é que está?
0: 1 milhão de quilos.
1: Aí sim, hein?
0: Glória a Deus. Estamos nessa oração para que esse ano seja essa meta de 1 milhão de quilos, porque hoje está saindo 1.000 cestas básicas, mas mensalmente nós distribuímos 1.000 cestas básicas.
1: Todos os meses?
0: Todos os meses.
1: Independente de ser agosto verde.
0: Independentemente de ser agosto verde, o setor social não para.
1: Verdade. Inclusive, a gente passa diariamente ali, né, Tiago, em frente ali ao endereço da Fundação Reviver, da Assistência Social, e a gente percebe famílias sempre ali sendo atendidas, né? não só questão de alimentos, mas roupas, móveis, às vezes até uma questão de fato de assistência social, pessoas são encaminhadas. E a gente viu anteriormente aqui o Tom, por exemplo, que teve a vida transformada, a irmã Maria que contou o testemunho. Então, todos esses projetos não só ajudam pessoas a se alimentar, por exemplo, mas transforma vidas, né?
0: Toda doação é bem-vinda, irmão. Uma cadeira faz a diferença.
1: Olha só.
0: Uma cadeira, uma mesa, um sofá, uma roupa. Nós temos um déficit de doações de roupa masculina. Quantas vezes eu parei o irmão Levi na garagem? Irmão, faz uma apelação na rádio, por favor, roupa masculina. Nós temos um projeto da Casa Aberta pela Associação Reviver. Então, nós precisamos receber todos os tipos de doações para atender tanto aos projetos, na doação de roupas, alimentos, calçados, brinquedos, eletrodomésticos. Nós temos casos no setor social que tem uma irmã que montou a casa dela todinha com os itens doados na sede mundial.
1: Glória a Deus. Então, olha só, eu quero fazer um apelo para você que está acompanhando aqui. A irmã Vanessa deixou um ponto muito importante. Nós estamos com déficit de roupas masculinas, porque o homem, né, Thiago? O homem usa até grudar na pele, meu irmão. É. Mas olha só, você, varão, e você, varoa também, né? Vai falar com teu marido, com teu filho e tal. Você vai reunir roupas em bom estado, em boas condições, e vai doar na igreja Deus é a mão mais próxima de você. Qualquer IPDA é um ponto de arrecadação,
0: qualquer,
1: né?
0: Qualquer IPDA é um ponto de arrecadação, e aqui na sede mundial nós temos um ponto de arrecadação que funciona 24 horas.
1: Olha só, então você vai reunir roupas masculinas em bom estado, camisas, calças, shorts, sapatos e tal, e vai trazer na nossa igreja Deus é amor, esperamos por você. Tiagão, brigadão, Deus abençoe. Parabéns sempre pela Esther e meu Vanessa, Deus abençoe também. Parabéns pelo trabalho. E olha só, você que está acompanhando em casa, agora a gente vai cantar ao Senhor com Ângela Gonçalves a canção Amigo Fiel. Vamos cantar juntos e adorar o Senhor Jesus. Vai receber.

0: maravilhoso, Senhor. Glórias a Deus.
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2: Estamos de volta com você aqui no Voz da Libertação, 11 horas e 40 minutos. Olha, a enquete está no chat, queremos saber qual a tua opinião. Gabriel, número atualizado de votos, por favor.
3: 122.
2: Opa, 122 votos. Dá tempo, hein? Dá tempo de você votar. O que significa o nome Lodebar, ok? Vote aí e participe. Olha, amanhã, aqui na Sede Mundial, dia 8 de agosto,
4: sim,
2: será a Santa Ceia do Senhor.
4: Às 19 horas.
2: Às 19 horas, então, você que é membro, você que está aqui na Grande São Paulo, pode congregar com a gente, pode estar em comunhão com a gente na Santa Ceia do Senhor, ok? Olha só, você sabia que a Fundação Reviver tem um projeto chamado Projeto Issacar? Exatamente, é um curso de capacitação para atuar no audiovisual. Toda essa estrutura que você está vendo aqui, câmeras, cinegrafistas, iluminação, áudio, roteiros, produção e tudo mais que envolve o universo do audiovisual, você também pode aprender e atuar no IPDA Play, que é o Ministério Online da IPDA, ou em qualquer empresa de audiovisual que há na sociedade. As inscrições estão abertas até o dia 14 de agosto, até a próxima sexta-feira, né? O Levi já garantiu a vaga dele, já fez a inscrição. Então você, olha, você pode estudar com o Levi, né?
4: Opa!
2: Ter essa rica oportunidade de estudar com o presbítero Levi. Então garanta a sua vaga agora mesmo, tá? Aí no chat estão todas as informações, link, WhatsApp, endereço, e é totalmente grátis, você não vai pagar nada. Ah, mas não sei o quê. Não, não paga nada. Ontem nós estivemos na formatura, 36 alunos se formaram e muitos já estão trabalhando, inclusive, com a gente, ok? As aulas funcionam dia de segunda, quarta, quinta e sexta, das 19 às 22 horas, aqui no Templo 3, na rua Alexandre Levi, número 50, né? Alexandre Levi, número 50, mas olha, é para quem está em São Paulo, viu? Ainda não temos a distância, então é para você que mora aqui na capital e região e consegue vir de forma... Ou seja, você consegue arcar com o teu transporte, então garanta agora a tua vaga. Eu quero saber, Gabriel, agora como está o chat. As pessoas estão comentando, respostas, a enquete, interações com os nossos assuntos. Como é que está a participação do nosso... Tem vida no chat?
3: Tem vida no chat. A Fátima Dantas, ela fala assim, até no louvor Deus está falando hoje. Obrigado,
2: glória a Deus.
3: Senhor.
4: Glória a Deus.
3: A Leia, meus amigos, Leia Lopes.
2: Rapaz.
3: Leia Lopes. Meus amigos, sempre bom louvar a Deus com vocês. Abraços. Temos o Natan também mandando muita mensagem aqui. A Fátima também falando assim, ó, compartilhei. Estou ansiosa pela resposta. Um abraço para a Caroline, a Sueli, a Persília, também para a Marinês Pimenta e a sua irmã que está nos acompanhando. Temos também mensagens aqui, por exemplo, do Claudenir. Ele diz assim, ó, estamos acompanhando do Foz do Iguaçu, Paraná. Opa. É uma alegria termos esse programa em nossa casa. Parabéns pelo lindo trabalho. Amém. Essa IPDA Play levando... novidades para a sua casa sempre. O Natan falando assim, olha, a programação hoje tá muito boa, viu? Porque a música ao vivo é sempre diferenciada, né? Eu já falei isso e repito. A programação, ó, quando é músico cantando aqui, estamos daqui ao vivo, para mim, o programa fica muito mais dinâmico e é bom, né? Se vocês aí mandarem no chat, falando pro Victinho, né? O Cachau participar também. O Tom vir mais vezes. Também o Caliel. Então, só manda mensagem aí que você quer ver mais eles, o Arcas, Pedrinho, que eles vêm, só chamar que eles vêm. E também, essas foram as mensagens pelo YouTube, temos mensagens aqui também pelo WhatsApp, e eu vou ler a primeira que o Arcas vai mandar na tela, que é a da Juliana Ferreira, de Belo Horizonte. Que bênção, eles cantando ficou lindo demais, concordo.
4: Glória a Deus.
3: Com essa eu concordo, eu fiz várias gravações aqui porque eu sou fã demais deles. Próxima mensagem que eu quero ler é a mensagem do André Luiz Costa, Salvador, Bahia. Minha Bahia, ele Eita. É soteropolitano. É, que apresentação maravilhosa. Continue usando esse talento para a glória de Deus. Exatamente. Desde que seja para a glória de Deus, nós ficamos felizes demais. Então, Deus deu esse talento, basta usá-los, que Deus tem muito a fazer através de vocês. Próxima mensagem que eu quero ler é a mensagem da Mariana Oliveira, de São Paulo, SP. Que apresentação linda. Esses meninos deram um show. Olha. E eu concordo. Eu concordo em qualquer... em gênero, número e grau.
2: Olha aí. É,
3: em tudo. Toda a apresentação, né? Enfim, eu ia falar pra trazer a banda inteira, eu ia fazer um som aí, aquele sonzão, mas calma, calma, Gabriel. Primeiro com os quatro ali, já, enfim, vamos lá, a próxima mensagem que eu quero ler é do Alisson Ribeiro, de Fortaleza, Ceará. É, graça e paz do Senhor Jesus Cristo, peço oração por minha família, com certeza nós iremos orar. É, o programa é esse, orar pela sua casa, orar pela sua família e levar paz para o seu lar, levar a presença de Deus para o seu lar. Como dizem, é um culto no lar e com certeza é um culto no seu lar. Temos mais mensagens? Temos a última mensagem da Inês Núbia. Ó, Inês Núbia, de Lagoa da Prata, Minas Gerais. Eu quero aceitar... Ô, Glória, eu quero aceitar Jesus.
4: Glória a Deus.
3: Vocês poderiam fazer uma oração por mim e minha família, por favor? Olha, a Inês Núbia, ela quer aceitar a Jesus. E com certeza ficamos felizes com a sua decisão. É, nossa equipe também entrará em contato com você para fazer um acompanhamento. Mas... é, Inês, Núbia, você e sua casa estará em minhas orações, tá bom? Ítalo, essas foram as mensagens que recebemos pelo WhatsApp.
2: Sim, verdade, o povo está aproveitando, né? E eu quero falar para você que o WhatsApp é o teu canal de comunicação com a gente. Você que pede oração, nós vamos orar pela Inês Núbia, tá bom? A nossa equipe vai entrar em contato com você. Parabéns por essa decisão. Eu quero pedir também para você que nos acompanha a orar pela Inês Núbia, claro, e também pelo nosso amigo Bruno Zamboni. A sua esposa está no hospital, ainda em trabalho de parto, desde a madrugada. Então vamos interceder por ela. O nome dela é a Kézia, né? O Bruno Zamboni e a Kézia Zamboni. Vamos orar por eles e também interceder pela Inês Núbia, que aceitou a Cristo. Nossa equipe vai entrar em contato e dar toda a atenção especial.
3: Opa! Também o pai da Aline.
2: Pai da Aline, Aline Passos. Está no hospital?
3: Está hospitalizado, né? Está hospitalizado. Ele sofreu um infarto? Ele sofreu um infarto, mas nós vamos orar, com certeza. Vamos orar por ele. Orar pela Núbia, orar pela Kézia, orar pelo pai e orar por toda a nossa programação. Todos que estamos aqui, justamente para que o Senhor possa de nos ver. Porque ele não vê apenas individual, ele vê todos como filhos.
2: É verdade. Olha, agora 11h47, nós vamos encerrar a nossa enquete, tá? Já verifica para mim o número de votação, por favor. A enquete de hoje é o que significa Lodebar, qual o significado? Letra A, terra de esquecimento, B, lugar sem pasto e C, lugar distante. Nós temos, Gabriel, o número final de votos?
3: 131 votos.
2: 131 votos, muito bem, parabéns para você que votou. E olha, a nossa votação se dividiu 12% para a letra C, a menor votação, 20% para a letra B e o restante 67% para a letra A. Ok? Terra de esquecimento. Gabriel, a maior parte das votações foi a letra A, terra de esquecimento. Sim. Mas e aí, qual a resposta certa?
3: A resposta A, ela vem com base em uma música. A terra, se você colocar aí o Gerson Rufino, ele vai cantar que é a terra do esquecimento. Só que Lodebar nunca foi a terra de esquecimento. Lodebar não significa, tá, terra de esquecimento. Pode ter se tornado um lugar esquecido? Pode. Por que que ele, então, é chamado de lugar de esquecimento? Porque ao em volta de Lodebar ficava um leprosário. Então, pessoas que eram foragidas, pessoas doentes em todos os sentidos, que não tinham cura, eles ficavam em torno de Lodebar. E Lodebar não era movimentada justamente por causa disso, porque em volta tinha muitas pessoas doentes. Mas o que que significa Lodebar? A resposta certa pode ser a resposta B. Por que pode? Porque lo é não, é negativo, não. Lo do hebraico é não. E debar vem do davar ou também do dover. Dover é pasto. E debar ou dabar, que não muda muito, significa palavra. Então, que, no literal, lo debar. Lo é não e debar é palavra, ou é pasto também. Então, é um lugar sem pasto, um lugar sem palavra. E por não ter palavra, o lugar pode ser esquecido numa interpretação, não que é. Ou seja, o significado literal do nome Lodebar é sem pasto ou lugar sem palavra. Retrata a situação. Era um lugar infértil, infrutífero, justamente por conta ao entorno da cidade. Ele estava esquecido? Por que que ele coloca como lugar de esquecimento? Porque nós fazemos um paralelo ao que Davi falou. Tem alguém ainda que eu tenha me esquecido? Aí fala, ah, então ele está em Lodebar, é lugar de esquecimento. Porque Davi, ele queria fazer a última benevolência à casa de Jônatas, visto que Mefibosete é filho de Jônatas, e Jônatas, por sua vez, é filho de Saul. Ele falou, tem alguém da casa ainda de Saul, da família de Jônatas, que eu prometi e eu não cumpri alguma coisa? Ele falou, tem Mefibosete. E onde ele está? Ele está em Lodebar. Lodebar é um lugar sem palavra. Ou seja, quando um lugar é sem palavra, nós nos tornamos esquecidos. Por isso que precisamos da palavra para nos tornarmos alguém. Quem? Filhos de Deus.
2: Glória a Deus. Que bênção. Olha, parabéns, Gabriel, por essa excelente apresentação. E, Levi, eu gostei. Você gostou?
4: Eu também gostei.
2: Aprendeu?
4: Aprendi, né? Não acertei. Mas eu aprendi e gostei.
2: Amém.
4: Tá bom?
2: Que bênção. Então, muito obrigado pela companhia de vocês. Que Deus abençoe. Amém. Ótimo fim de semana. E segunda-feira estaremos aqui para cumprir a missão, hein?
3: Com certeza.
2: Deus abençoe. E olha, você que está acompanhando de casa, vamos ficando por aqui. Muito obrigado pela sua audiência. Daqui a pouquinho teremos a oração do meio-dia. Mas olha, segunda-feira, às 10 horas, estaremos aqui com você e da rede de rádios Deus e Amor. A gente vai finalizar da melhor forma possível com essa equipe maravilhosa de músicos, Pedro, Caliel, Washington e Gustavo. Nossos músicos, nossos irmãos e amigos, vamos cantar agora. Muito obrigado, que Deus abençoe. Amém. E é com vocês.
5: Amém.

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2: 11 horas e 58 minutos.
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1: A paz do Senhor e Salvador, Jesus Cristo, povo de Deus, queridos ouvintes, internautas do programa Voz da Libertação, estamos ao vivo aqui da Central de Produção. Eu sou o seu irmão em Cristo, Diácono Lindenberg Araújo, e comunica com todos vocês. Sempre um prazer, um privilégio muito grande estar aqui reunido com todos vocês para glorificar e exaltar o nome do Senhor. Portanto, já quero já pedir encarecidamente que você, que está através das redes sociais, compartilhe esta live, divulgue, já compartilha no grupo da família, nos status aí, e divulgue para que eles também possam participar. Também já podem enviar seu pedido de oração. Vamos orar por todos vocês, vamos clamar, vamos orar, pedir ao Senhor refúgio, libertação, fortalecimento, bênçãos para as nossas vidas. De antemão, eu quero ler uma palavra para as nossas meditações aqui nesta tarde gloriosa, que está escrito em Salmos de número 126 e o verso de número 3, que diz assim a palavra de Deus. Apenas este versículo e nós começaremos a oração. Grandes coisas fez o Senhor por nós e por isso estamos alegres. Salmos 126, verso 3, vamos lá novamente. Grandes coisas fez o Senhor por nós e por isso estamos alegres. Glória a Deus. Ouvintes, internautas, todavia, Deus, Ele é fiel, é justo, é verdadeiro, é poderoso para operar milagres e maravilhas. Portanto, nós estamos felizes com Deus. Eu já quero convidar toda a igreja reunida numa só fé, num só propósito. Oremos ao nosso Deus. Poderoso Deus, maravilhoso, bendito e eterno Pai, Senhor meu Deus, Todo-Poderoso, glorificamos a Ti, ó Deus, nessa tarde, na beleza da Tua santidade. Queremos Te louvar, queremos Te glorificar, meu Deus, porque até aqui o Senhor tem nos ajudado, nos fortalecido, tem trazido bonanças. Senhor, queremos Te louvar pela Tua misericórdia. Obrigado, Pai, pelo Teu amor, pela Sua bondade, pela Sua rica misericórdia. Obrigado, Senhor, pelos livramentos, pelas bênçãos sobre as nossas vidas, sobre a nossa casa, sobre a nossa família. Queremos desfrutar do Teu amor, da Tua bondade, das Tuas bênçãos, ó Deus. Portanto, ó Pai da Glória, perdoa as nossas fraquezas, as nossas falhas. Perdoa, Senhor, as nossas iniquidades, tudo aquilo, ó Pai, que tem trazido distanciamento para que não possamos buscar a Ti, mas queremos Te adorar, ó Deus, queremos Te agradecer, meu Pai, pelo Teu amor. Obrigado, Senhor, por esta graça. Obrigado, ó Deus, pela Sua bondade sobre cada ouvinte, cada internauta que nos ouve e nos acompanha, em nome de Jesus Cristo, ó Pai. Eu quero pedir, meu Deus, as Tuas bênçãos sobre esta vida, sobre esta pessoa, sobre esta casa. Abençoa, Senhor, esta família. Abençoai, ó Deus, esta casa, esta parentela, meu Pai, todos quantos estão agora Te adorando, Te glorificando, ó Pai, na beleza da Tua santidade. Abençoai, ó Deus, esta igreja, este povo que Te adora, este povo

palavra nos diz, ó Pai, bem-aventurado o homem que teme ao Senhor e anda nos seus caminhos. Ó meu Pai, eu creio, Senhor, coloca em nossos corações o temor, porque também está escrito que o temor do Senhor é o princípio da sabedoria. Ó Senhor da glória, coloca temor em nossos corações, ó Pai, que possamos valorizar a Tua presença, valorizar, meu Pai, Teu Espírito Santo, ó Deus, em nossos corações, em nossas vidas. Realiza a Tua grande obra, trazendo, ó Pai, o poder, a virtude do Teu Espírito Santo, em nome de Jesus Cristo, ó Pai Jeová. Realiza Teu grande mover, realiza, Senhor, nesta família, no coração, na mente desta pessoa que está apático, que está frio, desanimado, que se encontra frustrado. Senhor, eu creio, ó Pai, que o Senhor realizará coisas profundas, sobrenaturais na vida desta pessoa. Ó Pai da glória, o Senhor é o Deus de misericórdia. É o Deus que peleja, é o Deus que restaura, é o Deus que transforma. Meu Deus, vai ao encontro deste ouvinte agora, que está agora orando conosco, Senhor, em todas as cidades e estados desta nação brasileira. Quantos agora estão, ó Pai, no seu trabalho, estão viajando, mas está acompanhando o clamor do meio-dia. Ó Pai, confirma Tua bênção completa, confirma a Tua vitória sobre o Teu servo. Vem honrar a fé, vem honrar, Senhor, ah, meu Pai, a vida desta pessoa que colocara um propósito em Tuas mãos, Senhor. Fez um voto, ó Pai, mas está crendo na vitória. Acredita no milagre. Esta mãe que está orando pelo filho que está desenganado, esta mãe, ó Pai, que está chorando, que está orando pelo seu filho, realiza, Senhor, o grande milagre. Repreenda a leucemia, Senhor, a úlcera, o tumor, meu Pai, este câncer. Vai curando esta pessoa. Vai curando, ó Pai, esta vida que está oprimida, que está enferma, que está desenganado pela medicina. Quantos agora, meu Pai, se encontram, ah, Senhor, em vulnerabilidade, ó Pai, se encontram em escassez, se encontram

ó Deus poderoso. Traz de novo, ó Pai, esta vida, esta saúde, restaura, meu Deus, em nome de Jesus Cristo, ó Pai, porque disse Paulo à igreja aos Coríntios, ó Deus da glória, pois quem está em Cristo, nova criatura.

obra, Senhor, dai o grande livramento, ó Pai, confirmando a libertação, confirmando, ó Pai, a providência para esta pessoa que está orando, que está jejuando, que está clamando agora, meu Deus, quantos estão em oração, em clamor, em súplica, a tua igreja te clama agora, alamasterianda labaia, a tua igreja te adora, Senhor, onde este clamor está chegando, meu Pai, visita, meu Deus, esta casa, este trabalho, Senhor, este compartimento, Pai, esta cidade, este estado, onde se encontram a escassez, onde se encontra agora esta família carente, Senhor da glória, vai confirmando o milagre, a providência, o Senhor o multiplicou na casa daquela mulher viúva. Senhor da glória, tinha pouquíssimas coisas para fazer na casa, apenas para alimentar o seu filho, mas quando veio o profeta, o Senhor também trouxe a Deus a multiplicação, meu Deus poderoso. Vai ao encontro deste povo que te clama, que te adora, que suplica o teu espírito. Renova, meu Pai, dai da tua unção gloriosa, esta unção poderosa que despedaça este jugo. É a Senhor, meu Deus, em nome de Jesus Cristo, Salvador, Pai, dai-nos direcionamento, Senhor, para orarmos, para intercedermos por esta nação, por este povo, pela nossa diretoria, Senhor, pelos cooperadores da Tua obra, os obreiros desta grande seara, Senhor, dai-nos direcionamento, sabedoria para buscar pela tua presença, para buscar pela tua graça. É a tua graça que nos mantém de pé, teu Espírito, ó Pai, que nos mantém vivos. Ah, Senhor da glória.

sangue, porque Satanás já perdeu a batalha. Satanás já perdeu esta guerra. Ah, Senhor, meu Deus, poderoso e eterno Pai, Senhor, vai visitando esta pessoa que está internada. Quantos agora estão, ó Pai, aguardando a visita, Senhor, de um membro da família, meu Deus, um membro da igreja. Ó Pai, tenha misericórdia. Quantos estão internados, estão na UTI, estão na fila de espera, aguardando a intervenção cirúrgica, mas eu creio que o teu Espírito agora está curando, está sarando.

nesta pessoa, mas eu te repreendo em nome de Jesus Cristo. Senhor, repreenda este câncer no estômago, Senhor, esta bactéria no sangue, tenha misericórdia.

Deus entrega visão para esta pessoa que também está cego, está enfermo. Meu Deus da glória, meu Deus, tenha compaixão, ó Pai. Quantas centenas e milhares de pessoas estão enfermas agora. Estão, ó Pai, orando com fé, estão clamando com fé, ó Pai, tenha misericórdia, assina esta causa, que esta pessoa tem orado, que esta pessoa tem buscado, que esta pessoa, Senhor, tem clamado ao Teu Espírito Santo, ó Pai, envia, meu Deus, a resposta, a vitória para o Teu Filho. A vitória para a tua serva que tem clamado e orado em prol desta porta aberta. Abre, Senhor, a porta, porta de escape. Abre as portas para esta vida. Tere-me, clama, alamasturianda, alabai. Deus tremendo e poderoso, confirma, meu Pai da glória, a providência, o grande livramento, Senhor, para esta vida, para esta pessoa. Coloca, meu Senhor, a fé no coração desta vida, para que não haja mais a incredulidade, para que não haja, Senhor, a dúvida, meu Pai da glória, para que isto não venha atrapalhar, que a mão do Senhor possa agir nesta vida. Sim, ó Deus, age mesmo, ó Pai, age neste coração, age dentro desta casa e repreenda a contenda, repreenda esse demônio, ó Pai, que está destruindo esta família, que está destruindo os familiares, o casamento. Tenha misericórdia e restaura, meu Deus, esta vida, meu Pai, este matrimônio, esta casa que está agora em crise. Senhor, renova, meu Pai, renova, meu Senhor da glória, traz a restauração, ó Pai. Te calamassuri, me clama em nome de Jesus Cristo, eu creio, Senhor. Oh glória, renova, meu Deus, renova, meu Pai, a sua igreja, abençoa todas as igrejas pentecostal, Deus e amor, meu Pai, as igrejas locais, casa de oração, as regionais, as centrais, as setoriais, ó Pai, as estaduais, ó Deus, vai alcançando. Vai libertando as almas, vai salvando aquelas almas, ó Pai, que estão perecendo. Quando o Senhor entrou na casa de Zaqueu, muitos questionaram, ele está entrando na casa de um homem pecador. Jesus, ouvindo isso,

pelo teu amor. Obrigado, ó Pai, nós somos pecadores, nós somos falhos e miseráveis e necessitamos do teu perdão, da tua graça, porque o homem quando está em pecado, o homem na sua natureza caída, não há possibilidade de se achegar a Deus.

Deus da glória, salva este coração, salva esta mente, salva esta pessoa que está agora aprisionada, está, meu Pai, sendo o Senhor da glória, alvo de Satanás. O diabo está destruindo, o diabo está lutando para matar, para destruir a vida desta pessoa, mas eu clamo a Ti, ó Deus, para que o Teu Espírito agora liberte esta pessoa. Liberta mesmo, ó Pai, liberta esta casa, liberta esta família que tem orado, buscado e clamado pelo socorro, pela libertação deste jovem, pela libertação desta jovem.

opressão diabólica, eu te repreendo agora. Você que está lançando setas, dados inflamados do maligno na vida desta pessoa, Satanás, sai aí agora, sai daí agora, em nome de Jesus Cristo. Pensamento suicida, pensamento maligno, eu te repreendo no nome de Jesus Cristo, Salvador. Vai queimando, Senhor, liberta esta pessoa, liberta, meu Pai, vai libertando esta pessoa da escravidão, liberta esta pessoa das trevas. Quantos agora não estão na luz, mas estão em trevas? Mas o Filho de Deus, que manifestou-se na terra para trazer consigo a luz, e Espírito Santo, onde havia trevas, a luz raiou, veio a luz, Espírito Santo, e nós estamos na luz, ó Pai, como o Senhor também, como na luz está, Senhor da glória, glorifiquemos ao teu nome, ó Pai. Te calamasterianda la maia, renova, Senhor. Renova, Senhor da glória, que haja, meu Pai, uma metanoia, Senhor, uma mudança de mentalidade, que hajam kenoses, ó Deus, um esvaziamento, ó Pai, a renúncia, ah, Senhor da glória, em no nome santo do Senhor e Salvador Jesus Cristo, que nós oramos, ó Pai, salva, meu Deus poderoso, esta humanidade que está no erro, que está, ó Pai, no calabouço, que está aprisionado pelo sistema, mudando, ó Pai, mas nós oramos, ó Pai, com fé, porque cremos na virtude do teu Espírito sobre a igreja, e que um grande avivamento virá, e nós estaremos preparados, ó Pai, como a igreja primitiva em Jerusalém estavam no dia da festa do Pentecoste. Deus, todos estavam reunidos no mesmo lugar. Meu Deus poderoso, que haja esta comunhão, que haja, meu Pai da glória, este compartilhamento, ó Pai, de Espírito Santo, da tua presença sobre a tua igreja, sobre o teu povo, sobre os membros da tua casa, que todos possam glorificar o teu nome e receber este grande avivamento.

Deus, a restituição na vida desta pessoa que está morto espiritualmente, que está frio, que está cabisbaixo. Senhor, renova ele agora, renova, Senhor da glória, em nome de Jesus Cristo. Livra, meu Pai, esta pessoa da morte, livra de acidente, livra agora, meu Pai. Quantos agora o diabo está lutando para, meu Pai, arquitetar o mal, arquitetar, Senhor, a morte, na, Senhor, meu Deus e meu Pai, mas eu creio, Senhor, no livramento. O teu sangue é poderoso, teu sangue é poderoso para repreender o inferno, para repreender o mal, em nome de Jesus. Ó Pai, livra, meu Pai, de acidente, livra, sim, ó Deus, de assalto, da bala perdida, da morte,

serva, para que possamos estar blindados, para que possamos estar preparados. Sim, ó Pai, eu oro com fé, ó Deus, eu clamo com fé, ó Pai. Espírito Santo, a tua igreja te glorifica, a tua igreja te adora. Todos os pedidos de oração que está sendo feita, Senhor, neste momento, abençoa mesmo, ó Pai, confirmando a vitória, a cura e o grande milagre. Meu Deus, abençoa os projetos sociais da nossa igreja, Deus e amor, o projeto da Fundação Reviver, a Associação Reviver Help, Deus e amor, Senhor, a Casa Aberta, 60 mais, Águas para o Nordeste, meu Deus, todos os demais projetos da Fundação Reviver, abençoa, meu Pai. Estamos no Agosto Verde, é o mês da beneficência cristã, que através do projeto da Fundação Reviver, que as famílias, meu Pai, possam ser alcançadas pelo Teu amor, pela Sua misericórdia, pela Tua palavra, e recebam a salvação. Visita a ilha de Marajó, visita ali, Senhor, Breves, a capital da ilha de Marajó, Pai. Confirma a tua bênção completa, confirma, meu Pai, sobre aquelas jovens, adolescentes, famílias em vulnerabilidade, Senhor, que estão morrendo, estão carentes, ó Deus, salva aquelas vidas, vai abençoando o evento que acontecerá no próximo dia 22 deste mês, 32º aniversário da Fundação Reviver. Dai a vitória, meu Pai, dai a tua bênção completa, ah, Senhor da glória, em todas as nossas igrejas, Deus e amor. Confirma o milagre, confirma a sua providência, Senhor, dai saúde e graça à nossa presidente Ereni Miranda. Estenda as tuas mãos, ó Pai, e confirma a tua proteção, a tua graça, a virtude e a saúde do teu Espírito, ó Pai, toda a nossa diretoria deliberativa e executiva da nossa igreja, Deus e amor. Pai da glória, confirma a vitória, o renovo, o avivamento sobre os teus servos, Pai, o evento que acontecerá em setembro, ó Senhor, dia 4 e dia 5 deste mês de setembro. Senhor, meu Deus, envia toda a mocidade, ó meu Pai, envia os teus servos, esta juventude, para receber, meu Pai, a sua glória, para sentir o derramamento do teu poder, que acontecerá e será derramado sobre o teu povo. Confirma a bênção, ó Pai, é que seja 2 dias, ó Pai, de impacto espiritual do teu poder e da tua glória. Salva, salva mesmo esta mocidade, salva, meu Pai, estas vidas, porque o Senhor tem obra, o Senhor tem chamado, o Senhor tem um ministério para colocar em cada uma das mãos dos teus filhos e filhas. Confirmai, ó Deus, a grande bênção e a virtude, a resposta do teu Espírito sobre esta casa. Tere-me

0: Obrigado mesmo, Senhor da glória. Obrigado, Senhor. Nós somos gratos pelo teu amor, nós somos gratos pela tua bondade, somos gratos pela tua misericórdia, em nome de Jesus Cristo, o Todo-Poderoso, confirma mesmo a virtude do teu Espírito, ó Pai, e repreenda o mal, repreenda todos os dados inflamados do diabo que estava sendo arquitetado contra esta pessoa, todos, meu Pai, os nossos ouvintes também que estão pela rádio, confirma mesmo, Senhor, confirma mesmo a tua bênção, ó Pai, tirando esta angústia, esta depressão, esta agonia, esta preocupação, confirma mesmo e entrega a tua bênção e a vitória na mão dos teus servos. E é o que nós te pedimos, ó Deus, e te agradecemos para a tua glória e para o teu louvor, em nome de Jesus, amém e amém, glória a Deus, que maravilha, que bênção, queridos ouvintes, internautas, vocês que oraram comigo, com fé, creia na vitória de Deus na sua vida. Eu quero convidar a todos vocês agora, que se encontram afastados, se encontram agora precisando de um milagre, Deus quer mudar a tua história. Assim como Jesus entrou na casa de Zaqueu, Ele quer entrar na sua casa aqui hoje. Mas faça esta oração de confissão de fé. Senhor Jesus, eu estou reconciliando na sua presença. Senhor Jesus, eu te aceito como meu Salvador. Perdoa as minhas falhas, as minhas iniquidades, os meus pecados. Senhor Jesus, me aceita como teu filho, me ajuda a permanecer firme na tua casa. Senhor Jesus, escreve o meu nome lá no céu, no livro da vida, e me faz um vaso novo, muda minha história para que eu possa desfrutar das tuas promessas em minha vida, em nome de Jesus. Amém. Graças a Deus. Envie sua mensagem para o nosso WhatsApp, DDD 11 950 94 46 45. Também temos nosso WhatsApp ali da Rádio Deus e Amor, DDD 11 98292 3392. Entre em contato conosco, nós lhes daremos total apoio, total suporte. Você que aceitou a Cristo, a Jesus, visite uma igreja mais próxima de sua casa, converse com o pastor, você reconciliou, que aceitou Jesus através da rádio Deus e Amor, e ele lhe receberá em nome de Jesus, vai ser uma bênção. Lembrando a todos que nós estamos aqui localizados na Avenida do Estado, 4568, na Liberdade. Entrada principal pela Avenida Prefeito Passos, número 10. Temos cultos todos os dias, em 5 horários, e daqui a pouquinho, às 15 horas, teremos mais uma concentração da sexta-feira da Libertação Total. Pastor Kleber de Oliveira, ministrando a Palavra de Deus. E já quero convidar todos vocês a unirem-se conosco neste propósito, em nome de Jesus. Que Deus abençoe quem orou com todos vocês. Foi seu irmão em Cristo, Diácono Lindenberg Araújo. Que Deus em Cristo abençoe, fique com Deus e a paz do Senhor Jesus.
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3: 12 horas e 31 minutos.

0: Muito bem, prezados ouvintes, que Deus os abençoe grandemente. Programa Mensagens Cantadas fazendo companhia para todos vocês. E é prazer nosso estar sempre sendo o vosso companheiro no dia a dia, não é? Levando mensagens de fé, de esperança aos vossos corações. Tudo bem contigo, Débora?
1: Tudo bem, graças a Deus. Aqui estamos, né? Mais uma programação alcançando o coração do ouvinte, o que está perto, o que está longe. O importante é que a bênção de Deus, o conhecimento da palavra do Senhor, realmente tudo isso está chegando aos vossos lares.
0: Muito bem, ouvintes, nós começamos o nosso programa nesse dia tocando para vocês do CD Débora e Léia ao vivo, volume 2, o hino Gratidão. E já voltamos falando de coisas boas, boas, boas para todos vocês.
1: Que oportunidade, Senhor, obrigada. Quem pode dizer obrigado, Senhor? Quem pode dizer, você que está nos assistindo, você que está nos ouvindo, diga obrigada, Senhor.

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1: E nós ouvimos aí o primeiro hino dessa programação, agora nos resta somente a meditação do dia.
2: Uhum. Eu gostaria hoje, Débora, de tocar num assunto que eu acho que é um assunto que ele de alguma forma vai englobar todas as pessoas.
1: Uhum.
2: Nós estamos vivendo tempos difíceis, não é? O nosso país não anda, eu diria, economicamente bem das pernas, mas a gente vê já uma recuperação. Nosso país sempre se reinventa. As pessoas são criativas, muitos são trabalhadores de verdade. E a gente estava observando a questão das pessoas que estão vindo de fora do Brasil. Estão vindo de outros países, né? Porque a crise lá parece que está muito pior. E nós temos no Brasil o quê? Haitianos? Nós temos gente de todos os países, mas assim, mais em massa, né? Até por questão de sobrevivência. Nós temos haitianos, mas nós temos alguns bolivianos, mas nós estamos agora no fenômeno dos venezuelanos. Na Venezuela falta tudo. Para os ouvintes terem uma base, nem os pastores querem ficar na Venezuela, porque a coisa está realmente bastante difícil.
1: E eles estão entrando pela fronteira, né?
2: Exatamente.
1: Entrando para o Brasil.
2: A gente vê a maldade humana, né? Fica difícil, às vezes, você ver o bem nas pessoas, porque o bem parece que ele demora tanto a aflorar, mas o mal parece que, de repente, ele aflora muito mais rápido, muito mais visível. Então, esse tema de refugiados, ele está na pauta, eu diria, do dia, da semana, do mês, e a gente vê esse deslocamento forçado. Eu não vou falar da Europa, não vou falar dos países africanos, porque o assunto nosso aqui é com o Brasil mesmo, né? Então, nós nunca vimos na história um deslocamento tão grande de pessoas de um país a outro país, em busca, às vezes, só da comida.
1: Da sobrevivência, né?
2: Sobrevivência. Não é brincadeira passar necessidade, passar fome, né? E, infelizmente, a gente vê que a recepção de algumas pessoas é uma recepção dura, uma recepção
1: desumana,
2: fria,
1: né?
2: Desumana, sem Deus, sem amor, sem nada. E olha que nós vemos crianças, e olha que nós vemos idosos. Não que pessoas adultas, jovens e adolescentes não tenham também sentimentos, fome, necessidades ou sonhos. Todos têm. Então a gente tem que atender bem todos. Você se lembra de Agar, aquela mulher que foi mãe de Ismael? Ismael, filho de Abraão. Quando ela foi tirada do seio da família ali por questões familiares mesmo, né? A pergunta feita a ela foi: de onde você vem, para onde você vai? Então, essa pergunta poderia ser feita também a cada uma dessas milhares de pessoas que estão se deslocando daqui para ali.
1: Haitianos, bolivianos,
2: venezuelanos, até peruanos e brasileiros. Porque uma vez eu vi, Débora, uma reportagem há muitos anos atrás, quando se fazia muita gozação no baiano que vinha para São Paulo.
1: Eu me lembro
2: que uma reportagem uma vez de uma revista semanal, ela indignada com a falta de receptividade dos baianos que vinham para São Paulo, isso na década de 80 foi a matéria, mas baianos ou nordestinos vêm para São Paulo desde sempre, em busca de uma vida melhor, muitos deles, e por que não? Todos têm o direito a buscar uma vida melhor. E alguns paulistas, inclusive alguns, eu vou dizer participantes de gangues, né? Porque só pode ser gangue, eles atacavam nordestinos, eles eram meio que... Eu não quero usar esse termo aqui, mas era um... Não vou usar esse termo não, mas era absurdo o que acontecia. E uma revista publicou que esses paulistas que não sabem receber os visitantes aqui, não sabem receber os imigrantes aqui na cidade de São Paulo em busca de uma vida melhor, com toda certeza, eles serão os baianos de Miami. E acontece que são mesmo.
1: A fila anda, né?
2: A fila anda, e o que acontece é que é a questão da semente, é a questão de que, às vezes, a pessoa quer buscar uma vida boa lá, lá em Miami, na Alemanha, na França. Lá eles serão, então, de repente, as pessoas que vão sofrer aquilo que elas colocaram de sofrimento nas costas de outras pessoas que buscavam uma vida melhor. Então, eu acredito que o imigrante, eu acredito que o forasteiro, ele tem que ser recebido, sim. Eu sei que o Brasil tem os seus problemas, mas tem que ser recebido de braços abertos. E é claro, ele deve buscar ser legalizado, tudo, né? Porque não é brincadeira. Assim como a gente vê a questão da aliança, né? Como esse tema é tratado no livro de Gênesis, por exemplo, né? A gente tem que entender que nós cristãos também, de qualquer tipo de nacionalidade, nós somos também peregrinos e estrangeiros, forasteiros desse mundo. Já que a nossa pátria, ela está nos céus, a nossa cidade está nos céus, conforme a Bíblia fala aos Filipenses. E o autor dos Hebreus é quem nos lembra, na verdade, não temos aqui cidade permanente, mas buscamos a que há de vir. Então, nós devemos sim entender e ser mais um pouco hospitaleiros, né? E nos lembrar dos refugiados, como se nós estivéssemos refugiados com eles. A Bíblia fala que nós devemos nos lembrar do estrangeiro, do refugiado, do peregrino, como se nós estivéssemos peregrinando estrangeiros e refugiados com eles. Não é? Receber bem e não tratar essas pessoas como escravos. Nós vemos aí que, infelizmente, lojas grandes acabam pegando o tipo da mão de obra dos estrangeiros que vêm, às vezes, em busca de um prato de comida. Escravizam essas pessoas. É absurdo. Então, a gente tem que ter um pouco mais de misericórdia. Um pouco mais de misericórdia. Tratar o estrangeiro de uma forma diferente. Ele está buscando uma vida melhor. Está buscando uma forma de criar os filhos, criar uma família de uma forma mais digna. Então, eu tenho certeza absoluta que é agradável a Deus. É bíblico a gente receber com amor, com carinho. Eu e a Débora, nós participamos, eu diria, num tempo da nossa vida, dessa questão de termos que migrar. É, e a gente morou lá fora, e é sofrido, é sofrido. A gente lá quer que as pessoas nos recebam, a gente quer que as pessoas nos apoiem.
1: Não sejamos discriminados, né?
2: Nós não queremos ser discriminados. E se nós não queremos, por que às vezes fazemos isso? Não é? Por quê? Então eu gostaria, ouvintes, de deixar aqui o nosso... Eu tenho certeza que não é só o nosso ponto de vista, mas gostaríamos de deixar aqui aquilo que retrata uma verdade embasada na palavra de Deus. Vamos tratar bem o estrangeiro. Vamos tratar bem as pessoas que vêm em busca de uma vida melhor. O Brasil tem essa coisa de que realmente, isso é inegável, é fato, né? Alguns estados são melhores que outros na questão econômica. E a gente tem que receber quem vem buscar uma vida melhor, quem vem trabalhar. Essa gente é tão sofrida. Mas muito sofrido.
1: A gente sabe de casos, né, de muitos bolivianos que estão fazendo trabalho escravo nessas oficinas de costura, né? Muitos deles sofrendo toda essa escravidão apenas por um prato de comida, não é verdade?
2: E também as pessoas que vêm de outros estados, agora estamos colocando todo mundo, né? A pessoa que está lá no sertão onde não tem água. Aí chega em São Paulo, ou Rio, ou Curitiba, ou enfim, os estados que têm, eu diria, mais condições, que são muito abençoados. Essa pessoa é recebida, às vezes, como lá vem o nordestino, lá vem o cabeça chata, lá vem... Não. Isso é errado. Esse é o nosso país, essa é a nossa pátria, todos têm o direito de buscar uma vida melhor, onde quer que entendam ser melhor. E essas pessoas estão apenas buscando a sobrevivência, Débora disse bem, a sobrevivência. Então vamos ser um pouquinho mais amorosos, recepcionar, vindo de outro país, vindo de outro estado, pessoas buscando sobrevivência, vamos estender a mão, não discriminar e formar grupos e basicamente expulsar essas pessoas com gozações que se criam, que se fazem, porque com toda certeza, além de, na minha opinião, isso é criminoso, é um pecado muito grande diante dos olhos do Senhor.
1: É, Deus nos traz esta palavra para que a gente possa refletir e mudar as nossas atitudes se assim estamos cometendo, não é mesmo? Obrigado, ouvinte, que você está nos acompanhando, e obrigado, Senhor, por esta palavra. André e Alexandre vão cantar o hino Não Me Deixe Só, do CD Coração Adorador, um lançamento MC Music.

0: queremos, Senhor, estar ao seu lado. Aí vocês acompanharam André e Alexandre do CD Coração Adorador. Esse CD que está aí na sua cidade, na Igreja Deus de Amor Central. Ou então pelas nossas plataformas digitais, Deezer, iTunes, Google Play, enfim, você pode adquirir este lançamento.
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0: Lourival, antigamente a gente ouvia muito aquele, vamos dizer, aquela expressão, a pessoa está caduca, né? Está na sua idade já centenária ou na sua idade já de terceira idade. E hoje a gente vê tudo isso tendo um novo nome, né? Um novo termo, mal de Alzheimer, uhum. Quando a pessoa perde já as suas propriedades cognitivas, uhum. A pessoa começa a perder reconhecimento de pessoas, a pessoa começa a ter um branco na mente, né? Para que vocês possam entender, o mal de Alzheimer, que antigamente era tido e conhecido como caduquice, né? Uhum. E surgiu um novo estudo agora que dá para reverter o Alzheimer. É, reverter o declínio cognitivo imposto pelo Alzheimer, que é essa doença que afeta cerca de 47 milhões de pessoas no mundo, é um santo graal da medicina. Daí o chamariz, né, de um trabalho recém-divulgado por uma equipe da Universidade da Califórnia, nos Estados Unidos, que afirma ter recuperado parte da memória e de outras capacidades mentais em 10 voluntários que foram submetidos a protocolos personalizados e baseados em ajustes no estilo de vida, também no suplemento de vitaminas e medicamentos. Olha que interessante. E este artigo chega a citar um paciente que teria ganho volume expressivo no hipocampo, que é a área do cérebro que é associada à memória recente. E apesar dos alardes, o programa é alvo de muitas críticas. Além de uma conclusão pretensiosa e de apelo comercial, vemos mais uma pequena série de casos do que um estudo clínico. Não são seguidos critérios fundamentais em ciência, diz a neurologista Paula Caramelli, da Universidade Federal de Minas Gerais. E ela diz ainda, os tratamentos atuais propiciam algumas melhoras ou estabilização temporária do quadro do mal de Alzheimer. Então, eles estão aqui fazendo um contra-ataque a essa demência, que a pessoa vai tendo, vai perdendo os seus pontos de cognição, né? E eles estão fazendo estratégias para minimizar, pelo menos, o prejuízo do mal de Alzheimer nas pessoas de terceira idade. Eles atuaram com medicamentos que atuam na química cerebral, para retardar ou compensar os danos. A atividade física, essas pessoas passaram por atividades físicas e os exercícios melhoraram a circulação do cérebro e o envio de nutrientes aos neurônios. E também estímulo ao cérebro, colocar essas pessoas para fazer palavras cruzadas. Olha, uma simples palavra cruzada, um sudoku, fizeram com que a parte de estímulo ao cérebro foi realmente forçada e isso fez com que as conexões entre as células nervosas fossem melhoradas. Olha que interessante, né? Outra coisa que as pessoas foram submetidas ao controle de peso. Não deixar essas pessoas engordarem demais. Também ao controle do diabetes, da pressão arterial e do colesterol. Eles também são ligados ao avanço do mal de Alzheimer. Vejam que coisas interessantes que a gente pode fazer, são pequenas atitudes, né? Alimentação. As evidências jogam a favor da dieta mediterrânea. Qual é essa dieta? Cheia de vegetais, peixe e bastante azeite extra virgem. E, finalmente, muito, muito controle sobre o sono. Pouco descanso e estresse demais levam à inflamação. Um inimigo do cérebro. Olha que coisa interessante. Realmente a medicina avançada aí, né? Nossas felicitações e nosso parabéns aos cientistas que estão lutando aí para que revertamos o mal de Alzheimer. Mas a gente pode começar agora, né? Tendo uma boa atividade física, não ficarmos sedentários, controlando o nosso peso, o nosso sono e a nossa alimentação. Tudo isso pode evitar o mal de Alzheimer quando estivermos na terceira idade.
2: Fazer um sudoquinho.
0: Palavra cruzada, né? Porque isso é um estímulo ao cérebro e muita leitura também. Quem lê bastante, estimula o cérebro.
2: Ah, inclusive falam aprender uma nova língua.
0: É, um novo idioma.
2: O que eu estava dizendo a você ontem? Ontem nós estávamos em casa ali. Eu estava dizendo que o dia que eu faço um exercício físico, falando isso ontem, mas até forte, esse dia eu caio na cama com uma pedra, né?
0: E eu também comecei a notar que quando eu faço o exercício físico, eu durmo melhor, bem melhor, né?
2: Então, ouvinte, olha, tem pessoa que fala, ah, eu sou crente em Jesus Cristo, e essa pessoa acha que não vou fazer nada, precisa fazer um exercíciozinho. E o irmão pastor aí que está me ouvindo aí, com toda, com data vênia, né, com todo respeito, né, não dá para associar essa barriga grande sua aí a jejum e oração, né? Isso aí já pegou tempos atrás, essa... mas agora não tem mais como explicar, né?
0: Você sabe que essa barriga aí é a gordura visceral. É a pior que tem, aquela que envolve as vísceras, estômago, pâncreas,
2: e a Débora podemos falar, né? Podemos falar porque nós perdemos bastante peso. Acho que eu e a Débora junto perdemos mais de 50 quilos.
0: Nossa, gente, eu cheguei a pesar 98 quilos.
2: E eu 84. Do meu tamanho, parecia um bujãozinho.
0: Hoje eu estou com 69, 70 quilos, né? Quer dizer, não foi uma dieta, foi uma reeducação alimentar por todos esses anos da minha vida.
2: Caminhadas, né?
0: Sim, muito exercício. Enquanto
2: podia se caminhar, né?
0: E foi difícil, porque a gente tinha uma alimentação pobre, no sentido nutrientes e muita gordura, né? Fomos trocando do frito para o assado, do empanado para o grelhado, e assim fomos reduzindo as calorias e tendo uma vida muito saudável. Hoje a gente apela para uma vida saudável, né?
2: Tá certo, ouvinte. Não é uma opinião, é na verdade o fato, né? E vai fazer bem para todo mundo, para nós, para vocês. Nós vamos viver muito mais e com qualidade.
0: É verdade. Mais uma página musical chega pra gente do CD Promessa de Vitória com a Ângela. Privilégio especial.
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1: 13 horas e 3 minutos.

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2: É, as nossas famílias estão sendo destruídas pelos males do século. E como isso acontece? Primeiro, pela presença da indiferença, ou seja, um fastio das coisas boas da vida. Pelo egoísmo, que gera ciúme, dominação. Pela falta de fé em Deus, né, como experiência doméstica, experiência diária. Pela falta de referência ética doméstica. E a sociedade sofre disso. E também pela falta de alegria genuína em casa. Muitos filhos estão tristes, embora vão à igreja e tenham pais crentes. Então nós precisamos desenvolver atitudes positivas que permitam que o projeto de Deus para a nossa família aconteça de modo natural. Então nós não temos que reinventar a família. Primeiro, nós precisamos de apresentar a pessoa de Deus aos familiares de modo saudável, de modo dinâmico. Como que é isso? Tem muitos irmãos que aceitam Jesus e começam com fanatismo, né? E tiram esse doce prazer da família conhecer a Deus. Então, quando ela aceita Jesus, às vezes ela não participa mais de um almoço em família, ela se tranca no quarto, se isola da família. Então, ela não está apresentando a pessoa de Deus aos familiares de modo saudável, mas de modo fanático. E as famílias, então,

vão se separando, os familiares daquela pessoa que está praticando isso vê Deus de uma outra forma, como fanático, né? Como é, que aquela pessoa da família realmente passou por uma lavagem cerebral, e aí a família nunca vai ser ganha para Jesus. E também é muito importante desenvolver essa atitude, fazer da oração o eterno legado de amor, confiança em Deus, comunhão entre os membros da família. Orar pelo simples prazer de orar, não como uma, como algo obrigatório, né? Ter uma cultura de oração doméstica. Você pode falar com a sua família, se vocês quiserem orar comigo aqui, vamos fazer uma palavra de oração, vamos ler um versículo, isso é importante, né? Também resgatar os princípios bíblicos da disciplina com urgência na formação dos filhos. A gente vê que muitos pais crentes estão perdendo os seus filhos por causa da indisciplina. Se você não ensinou Provérbios 22, 6 até os 5 anos, como será então o seu filho aos 12? Ensina o menino, né? Quarto lugar, que tal desenvolver o projeto ético familiar desde a infância? Assim, de modo simples. E na adolescência, juventude, trabalhar os valores do livro de Provérbios. A ética bíblica, ela tem sido um valor esquecido em muitos lares cristãos. Vamos dizer que é uma dracma perdida, como diz em Lucas 15, né? E finalmente fortalecer os laços do casamento e trazer os filhos para esse viver amoroso, para que eles se sintam parte de um todo abençoado por Deus, né? Tendo ali um convívio harmonioso que vai edificando cada membro da família. Para concluirmos, nós sabemos que Deus provou o seu amor por nós e nós não merecíamos. A nossa família também é assim. Nosso cônjuge, nossos filhos, eles também não são perfeitos. Abraão é o nosso pai na fé, por sua fé, por seu aprendizado da graça de Deus, porque ele sabia ceder. Ele era um homem espiritual e sábio. Então, querido ouvinte, viva positivamente o maravilhoso texto bíblico na sua família. E Deus vai cuidar do resto. Acredite, buscai, pois, em primeiro lugar o reino de Deus e a sua justiça, e todas essas coisas lhe serão acrescentadas. Procure ser sábio, principalmente se a sua família ainda não é salva. Através do seu testemunho e da sua atitude, você pode ganhar toda a sua família, mesmo até sem palavras.

0: no programa Mensagens Cantadas de hoje você vai ficar sabendo que no início eram os padres quem estabeleciam os nomes e os sobrenomes dos recém-nascidos. Essa era uma influência católica. Evidente que não tinha como alcançar todas as pessoas, né? Mas no início da colonização portuguesa do Brasil, eram os padres que estabeleciam a maioria dos nomes e sobrenomes dos recém-nascidos. Nessa época, nomes de origem indígenas e também africanos eram rigidamente censurados. Em Portugal, esse costume chegou a ser uma lei. Não pode, em Portugal não podia. E essa influência predominou até a proclamação da República em 1889, quando até então o catolicismo reinou absoluto como religião oficial do Brasil. Todavia, ainda hoje é comum dar-se nomes aos filhos por ter eles nascido nos dias de determinados santos católicos. Muitas mulheres, por exemplo, se chamam Rita de Cássia, exatamente porque nascem ou nasceram no dia 22 de maio, considerado o dia de Rita de Cássia. Ademais, quem não conhece, por exemplo, alguma Maria Aparecida, Maria das Graças, Maria das Dores, Maria de Lourdes, Maria do Carmo, Maria do Rosário e até Maria Encarnação, Conceição, todos esses são referências à Senhora Aparecida, que é, sem dúvida alguma, a católica, né? Assim, tipo... Então, só para você ficar aí inteirado, né? Você que não sabia, e a gente vai sabendo também, aprendendo com o programa Mensagens Cantadas, porque a gente aqui no programa aprende como vocês aprendem aí em casa. Algumas coisas a gente já sabia, algumas coisas não. De qualquer maneira, o programa Mensagens Cantadas, além de ser um programa espiritual, é um programa também que traz a você cultura, tá bom?
1: Nos braços de Deus e no bonito na voz de Débora Miranda, do CD É Assim Que Adoro.

0: Eu li uma pesquisa aqui que me causou dor no coração. 26 toneladas de alimentos ao ano tem o lixo como destino nos lares brasileiros, né? E foi entrevistado 85 homens e mulheres, e a maioria disse que, sendo eles de nível superior, né? 34% deles afirmaram que às vezes jogam comida no lixo, ao passo que 17% fazem isso com frequência. E quanto maior a família, maior o desperdício de comida. Muita gente joga fora resto de comida do prato ou deixa produtos estragarem. Aí, não tendo jeito, o motivo principal é descartá-los. E o que está acontecendo, né? Quais os motivos principais que levam ao desperdício? A maioria, mais da maioria, não faz um planejamento do cardápio e acabam comprando comida demais. Outros esquecem que congelaram restos de alimento e ele passa do tempo para ser consumido com segurança, ou simplesmente não querem mais comê-lo dia algum. 41% jogam fora a comida deixada no prato, 39% não conserva o alimento de acordo, né, e acaba ficando deteriorado. E olha só, o que mais vai para o lixo é fruta, legumes e verduras. E depois pães, produtos de confeitaria. Em terceiro lugar, produtos industrializados, como enlatados, iogurtes, pratos prontos. E, finalmente, carnes e peixes. Se você for numa feira livre, terminada a feira livre, você vai ver quanto alimento bom está sendo jogado no lixo. Realmente faz parte da nossa cultura, né? Parece que isso não é ensinado, isso não é colocado na mente das crianças desde o início da sua vida escolar, né? Assim também como as leis de trânsito. Tem escola, sim, né? Com pouquíssimas exceções, que ensinam a educação para o pedestre, para o motorista. E a gente vê que isso vai passando de geração em geração. E quanta gente passando fome, não é? Então vamos maneirar aí no desperdício, né? Por isso é bom você fazer uma compra semanal, porque assim você utiliza aquela semana aqueles alimentos. Se você faz uma compra mensal, que seria somente para o produto básico, né? Arroz, feijão, que você utiliza todos os dias. Mas produtos perecíveis como alface, enfim, legumes, verduras em geral, frutas, isso aí poderia ser realmente calculado. Se a pessoa não gosta de beterraba, só você gosta, você não vai comprar 5 beterrabas, né? Compre uma, não é verdade? É assim que a gente vai diminuindo esse desperdício, que eu acho que no fundo é um pecado, porque tem tanta gente com fome e a gente jogando da nossa mesa para o lixo alimentos que não planejamos.
1: Estavam bons ainda
0: para ser usados. Estavam até bons, né? Para ser usados e não usamos, né?
1: Antes de fazer a comida, quantas pessoas vão se alimentar? O que é o suficiente para a quantidade de pessoas que vão se alimentar, para evitar o desperdício? Tem pessoas que não têm dó mesmo, né? Acabou, joga tudo fora, não pensa em guardar para amanhã. E eu digo a vocês, ouvintes aqui, não tenho vergonha nenhuma de dizer isso, em casa a gente vai guardando o alimento,
0: reutilizando,
1: não se joga fora absolutamente nada, né?
0: É verdade.
1: Porque realmente a gente sabe da dificuldade e da necessidade de tantas pessoas que nada têm, e não só isso também, a gente sente que realmente é pecado mesmo jogar comida boa fora.
0: É verdade.
1: Né? Como depois.
0: A gente vai congelando, né? Chegou bastante alimento. A gente ganha muito alimento, né? A gente congela e vamos tirando pouco a pouco e assim utilizando.
1: Tá,
0: né?
1: Certo. Débora, acho que dá tempo de tocar um pedaço mais de um hino, depois já temos o nosso quadro.
0: Sim, nós vamos ouvir um pedacinho do hino Deus Piedoso, do álbum Novos Valores, volume 4.
1: E logo após o nosso quadro, uma experiência com Deus.

Chegando uma carta inédita, um novo testemunho de Marli Martins, da cidade de Guarulhos. O bairro é Jardim Cumbica e assim ela inicia a sua experiência com Deus. Me chamo Marli Martins, resido aqui em Guarulhos, interior de São Paulo, e eu gostaria imensamente de poder participar deste programa contando o que Jesus tem feito em minha vida e principalmente a experiência que marcou a minha vida. No ano de 2016, no mês de fevereiro, de repente eu comecei a sentir uma forte dor no abdômen. Mas aquela dor não veio assim devagarzinho, ela veio muito rápido e repentina, que me deixava com dificuldade até para respirar. O que será que está acontecendo comigo? Eu sempre tive uma boa saúde. Então naquele momento eu passei a clamar a Jesus pelo seu socorro, que viesse em meu encontro, que me ajudasse naquele momento. Realmente a dor cessou. Contudo, outro dia a dor reapareceu. E com mais intensidade. Então, neste momento, resolvi então ir ao pronto-socorro. Quando lá cheguei, foram realizados alguns exames e foi constatada uma infecção abdominal. A médica passou os medicamentos, porém a dor não passava. Tomei mais umas injeções ali mesmo no hospital, intravenoso, e nada de passar aquela dor. A dor não passava. Como não era conhecida a origem daquela infecção, começaram a fazer outros novos exames. E eu disse para o médico: doutor, não seria o caso de o senhor solicitar uma ultrassonografia a fim de que o negócio saia mais rápido, porque só pelo exame de sangue não estamos conseguindo saber o que é. Ele disse: muito bem, vou pedir agora mesmo. O exame foi realizado e o médico do pronto-socorro aconselhou a realização de outros exames em um hospital que apresentasse maiores condições. Ele acabou dizendo para mim: olha, pelo que estou vendo, eu acho que um hospital com mais condições você seria muito melhor assistida, porque aqui nós temos recursos, mas o seu caso exige um pouquinho mais de atenção médica, talvez de uma internação mais prolongada, de novas aparelhagens, enfim. Então, acabei saindo daquele hospital e procurando um hospital que podia ter esses recursos para o caso. Irmã Débora, cheguei a um hospital com mais recursos e começaram novos exames. E assim foi constatada e diagnosticada a minha dor. Era um tumor. E o tumor deveria ser imediatamente removido. Se fazia necessária a realização de uma cirurgia urgente. Meu Deus, como assim? Eu já vou ter que ser operada? Ai, eu fiquei apavorada. Meu Deus, tem misericórdia de mim. Comecei a clamar por socorro para que ele direcionasse, iluminasse os meus caminhos, a fim de que eu fosse encaminhada para um hospital que pudesse realizar a cirurgia com mais atenção, com mais recursos. Irmã Débora, saí daquele hospital bastante abatida e me disseram, indicaram um hospital aqui em São Paulo, Pérola Bighton, que é o Hospital da Mulher, muito conhecido na capital paulista. E como providência divina, eu dei entrada nesse hospital. Começamos então os exames. Todos outra vez, desde sangue, ultrassonografia, raio-x, tudo que vocês possam imaginar. E as dores eram intensas. Irmãos, pense numa dor que até com morfina você não consegue respirar.
A dor era muito forte, eu não conseguia nem me alimentar. Para que vocês possam ter uma ideia, eu comecei a perder peso, já estava já perdendo já quase 30 quilos, porque eu não conseguia me alimentar. E o emagrecimento era considerável, uma vez que o meu alimento diário era apenas água de coco. Água de coco, soro, era isso, eu não poderia comer nada, porque a infecção estava na parte digestiva, na parte abdominal. Eu poderia morrer ao me alimentar. O que vão fazer comigo? Qual será o meu futuro? O que vou fazer? Senhor, me ajude, eu estou desesperada, tem misericórdia, venha ao meu encontro. Eu comecei a ter as dores no mês de fevereiro. Já era junho de 2016, do mesmo ano. Nesta data, conseguiram realizar a cirurgia, porque as dores já se tornavam insuportáveis. Irmã Débora, tudo começou a ser preparado. Enquanto eu aguardava a enfermeira que iria me levar para o centro cirúrgico, eu comecei a orar ao Senhor ali mesmo. Senhor, aqui estou. Tudo tem o seu propósito, tudo tem um objetivo. Senhor, eu estou nas tuas mãos. É o Senhor quem dá a vida, é o Senhor quem tira a vida. Senhor, sou pecadora, sou falha, mas sou sua serva. Mas Senhor, neste momento, estou neste vale, vá à minha frente iluminando os médicos para que tudo corra bem. Permaneça comigo, Senhor, durante o procedimento cirúrgico. Irmã Débora, a última vez que eu olhei o relógio na parede do centro cirúrgico, o relógio marcava 8 horas e 20 minutos. E assim foi aplicada a anestesia geral. Quando eu acordei, parecia que eu tinha sido esmagada por um trator. Eu não sei expressar o que eu sentia. Doía minha cabeça, doía meu corpo inteiro. A dor era horrível. E começaram a aplicar doses e mais doses de morfina e mais uma dose. A dor não passava. E sempre que eu acordava gemendo, recebia mais uma dose de morfina. E aquilo parecia que estava me matando a cada momento. Ah, Senhor, e agora? E aquela dor parecia que havia algo que me cortava por dentro. Quando chegou a noite deste dia em que fui operada, eu já estava dopada, grogue, eu não conseguia falar. O sono me tomava, mas a dor era insuportável. Eu, em seguida, depois de ter passado por aqueles momentos ali naquele quarto pós-operatório, fui levada ao quarto e ali fiquei toda aquela noite passando dores terríveis. E eu pedia para a enfermeira, me dê mais morfina, porque eu não estou aguentando mais. E ela dizia, o médico não autorizou, eu não posso fazer isso. Eu vi amanhecer o dia e as dores não passavam. E finalmente a porta se abriu, eu já não sabia nem que horas que era, mas finalmente quando a porta se abriu, eu já nem sabia que horas eram, mas eu vi que entrava a equipe médica para avaliar o meu quadro. Eu não estava confusa, eu estava consciente. E eu disse para o médico, doutor, o que foi? O que aconteceu? Era tumor mesmo, benigno, maligno? Qual era o tamanho disso? Porque o abdômen estava muito grande. Me explique. E assim ele me disse, dona Marli, o seu tumor era enorme. Para que a senhora pudesse ter uma ideia, pesava 3 quilos e 880 gramas e localizava-se no seu apêndice. Meu Deus! Era difícil acreditar naquilo que eu estava ouvindo. Ah, mas grande era a misericórdia do Senhor, pois logo o tumor estourou. Atingiu o útero, os 2 ovários que tiveram de ser retirados. Em seguida, fui encaminhada para o Hospital do Câncer, aqui em São Paulo.
Ah, irmã Débora, agora eu já tinha uma real noção da minha situação. Eu estava com câncer. O meu tumor era maligno. Eles nada mais podiam fazer. Por isso que desde o primeiro hospital eu já fui sendo encaminhada para outro que tivesse mais recursos. Porque desde o primeiro médico ele já sabia o que eu tinha. Mas eu não sabia. Fui encaminhada para o Hospital do Câncer aqui em São Paulo e começou a cair a ficha, como a gente pode dizer. Logo fui atendida pelo cirurgião do aparelho digestivo e o especialista da oncologia e pediram imediatamente uma ressonância magnética e uma tomografia do meu abdômen, pois conforme o diagnóstico médico, havia outro tumor do outro lado do meu abdômen. Meu Deus, Senhor, tenha misericórdia de mim. Comecei a chorar. Em oração, comecei a pedir a misericórdia do Senhor. Eu comecei a falar com Jesus baixinho ali no meu canto, naquele canto escuro ali daquela madrugada. Eu falei, Senhor, essa enfermidade não é nada diante do Seu poder. Basta somente um toque, Senhor. Basta apenas uma palavra, meu Deus, e o tumor desaparecerá

ali, irmãos, naquele hospital, eu comecei a fazer todos os exames novamente. E voltei para casa, porque o médico disse: você precisa ter acompanhamento médico de longos, longos dias. Você não pode ficar aqui no hospital todo esse tempo, mas dá para você voltar para casa, se cuidar, e a gente vai acompanhando, tendo e vendo a evolução desse tumor. Quando voltei para casa, eu voltei muito abatida. Iniciei uma campanha de oração, de 4 meses de oração pela madrugada, e 7 hinos de louvores a Deus eu entoava todos os dias antes de me deitar. Irmã Débora, eu estava ali em jejum, em forma de humilhação ao Senhor, me lembrando de Esther, quando ela jejuou ao Senhor e pediu que o povo jejuasse com ela para que Deus intervisse na situação para salvar aquele povo. E eu dizia: Senhor, eu vou jejuar em forma de humilhação para que o Senhor venha intervir nesta minha situação. Eu não quero morrer de câncer, Senhor. Eu não quero morrer cancerosa. Tu és maior do que este câncer. Ah, Senhor, Tu podes. Tu és o meu amigo, Tu és o meu médico, Tu és o Rei dos Reis, Tu és poderoso, Senhor. Quando voltei ao médico na data já prevista, aquele médico oncologista que estava acompanhando o meu caso, ele solicitou uma nova ressonância quando eu ali cheguei. E uma outra tomografia. Ele disse: nós vamos aguardar o resultado e depois eu te chamo para a gente discutir como vamos fazer no tratamento desse novo tumor. Passado algumas horas que eu estava ali ainda, o médico me chamou até o seu consultório. Meu coração estava muito ansioso. Meu coração batia mais rápido, eu vou ser sincera, eu estava bastante ansiosa. Mas ao mesmo tempo eu queria saber qual era o resultado. O médico mexia naqueles papéis, mexia naquelas folhas e virava de um lado para o outro, nas chapas, e mexia aqui, mexia ali, e via as imagens. Chamou outro médico, discutiram um pouco e de repente ele me disse: Dona Marli, eu tenho uma boa notícia para a senhora. Eu digo: doutor, diga o que é. O seu tumor desapareceu milagrosamente. Aleluias, louvado seja o nome do Senhor. Eu sabia que o Senhor iria agir. Obrigada, meu Deus. Tu és maravilhoso, que notícia maravilhosa. Foi um milagre para a glória de Deus. Não havia mais nenhum resquício de tumor. Fiquei extasiada, eu nem conseguia me levantar daquela cadeira. As lágrimas molhavam meu rosto e eu me levantei dizendo: glórias ao Senhor. Levantei as minhas mãos naquele consultório e dizia: doutor, Jesus me curou, Jesus me curou. Fui para minha casa em passos largos, glorificando, chorando, agradecendo e dizendo: Senhor, nem que eu viva todos os anos da minha vida, e dizendo obrigada todo dia, poderei agradecer o que o Senhor fez por mim. Eu estava tão feliz. E procurei o cirurgião do aparelho digestivo a fim de comunicar-lhe o resultado desse último exame, porque ele havia afirmado que esse tipo de tumor maligno, no decorrer do tempo, normalmente reaparece, e que naquele exame ele havia desaparecido. Ah, irmã Débora, foi o que eu fiz. Voltei até este consultório do primeiro médico, mostrei para ele, ele ficou totalmente espantado e disse: realmente foi um milagre de Deus. Aleluia.
Eu sei que estou falando com tantas pessoas que possuem câncer, que o médico já disse que não tem mais jeito. Não se desanime, não fique triste. Levante uma campanha de oração, tenha fé. Se humilhe diante do Senhor, louve o nome dEle nesta prova, que o milagre também vai acontecer na sua vida, como também aconteceu na minha. Aleluias! Irmã Débora, e por orientação médica, durante 10 anos eu continuei o tratamento somente por prevenção, acompanhando, e nunca mais eu tive um sinal de nenhuma célula maligna no meu corpo. Eu agradeço ao Senhor. Senhor, como te agradecer? Como dizer muito obrigada? Tu és maravilhoso, porque se compadeceu de mim, ouviu o meu clamor, o meu choro, recebeu os meus louvores e me concedeu mais uma oportunidade de vida. Ah, meu Pai, viverei para louvar e engrandecer o Seu nome para todo sempre. Irmã Débora, eu quero deixar aqui um versículo para o Senhor. Louvar-te-ei, Senhor Deus meu, com todo o meu coração, e glorificarei o Teu nome para sempre. E eu sei que esse meu testemunho edificou a fé de muitos que estão passando pela mesma situação que passei. Não se desesperem. Tenham somente fé e busquem a presença do Senhor, porque Ele está perto daqueles que o invocam, de todos que o invocam em verdade. Salmo 107 diz: então clamaram ao Senhor na sua angústia e Ele os livrou das suas necessidades. Obrigada, Senhor. Obrigada por este milagre. Obrigada por tudo, Senhor. E finalizando a minha carta, quero agradecer a irmã Débora, ao pastor Lorival, pela oportunidade de lerem a minha carta, de relatar aos ouvintes o grande milagre que Deus operou em minha vida. E aqui finalizo o meu testemunho no quadro Uma Experiência com Deus. Sou ouvinte Marli Martins, de Jardim Cumbica, Guarulhos,

0: Senhor, meu Deus, glorificamos o Teu nome. Obrigado pela Sua presença, Senhor, pela Tua palavra. Obrigado, Senhor, porque o Senhor não dorme, o Senhor é fiel. O Senhor não tosqueneja, o Senhor está sempre presente. Ah, Deus, a Tua palavra chegou até nós. Esta palavra maravilhosa nos lavou, nos purificou e aqui estamos, ó Deus. Te louvando por mais um dia, por mais um programa. Ó Senhor, quão grandes são as Tuas obras, as Suas maravilhas. O nosso coração não consegue realmente expressar tudo isso que sentimos e a gratidão que vai dentro do nosso coração, da nossa alma. Pai querido, obrigado por este programa. Obrigado pela Tua palavra. Obrigado pela Tua graça. Obrigado pela Tua
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0: quebrados agora todos os laços malignos, em nome de Jesus. Que haja paz, que haja comunhão, transformação de vidas nesta família. Em nome de Jesus, eu oro e te agradeço. Amém, Senhor. Amém. Muito obrigado, ouvinte, pela sua sintonia. Ah, e não se esqueça de mandar também a sua história, a sua experiência de vida, aquela experiência que você teve com Deus, que com certeza vai tocar corações. Muitas vidas ouvirão o seu testemunho e serão tocadas pela presença de Deus. Escreva agora a sua experiência com Deus para programamc@ipda.com.br. Se despede Débora Miranda, também pastor Lourival de Almeida. Fiquem na paz do Senhor, ouvintes. E até amanhã, se Deus quiser, com mais um programa MCE.
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1: 14 horas e 2 minutos.
2: Meu nome é Benedita, Aparecida Gomes, moro na Nova Esperança, e eu fui liberta aqui nesta tarde. Eu saí do hospital e vim aqui fazer uma visita, e fui liberta, eu vi esse programa no rádio, e eu peguei o endereço e vim aqui. E aí, graças a Deus, Deus me libertou hoje de uma dor no joelho muito grande, porque quando eu vim aqui, eu desci para vir aqui, minhas pernas doíam muito, eu não estava nem aguentando. Então, quando eu cheguei aqui, então eu fui cumprimentada na porta, fui recebida bem, glorifico a Deus que eu pude chegar aqui, ouvir a palavra de Deus ainda, e graças a Deus, Deus me libertou, o nome de Deus me revelou aqui. Eu fui curada de dores nas pernas, que queimava minhas pernas, doía muito, inclusive meu joelho. Essa noite, quando eu deitei e virei na cama assim, não podia mais virar o corpo, porque de tanto que doía meu joelho. E eu fui liberta aqui hoje, para a honra e glória do Senhor Jesus. Amém.
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5: Aqui estamos chegando, aqui vamos nós com mais uma aula do Espaço Eu e Mais Um, desse projeto de discipulado. O que é um discipulado? É quando nós ensinamos aquilo que nós temos aprendido através da palavra de Deus. Quando Jesus veio a esta terra, Ele formou 12 professores, 12 mestres, 12 homens que eram seus alunos e que se tornaram mestres e discipuladores também, para que eles pudessem se espalhar pelo mundo e anunciar aquele evangelho que Ele ensinou aos seus discípulos, ou seja, aqueles que o acompanharam por 3 anos aqui na terra, aprendendo todos os dias aquilo que Ele queria que eles aprendessem. E estamos aqui seguindo este modelo de Jesus. Em Mateus 28, versículo 19, diz que o Senhor fala e ordena: ide, ou seja, que nós saiamos da onde nós estamos, da nossa casa, da nossa terra, da nossa comunidade, e que possamos ir falar de Jesus a outros que não conhecem este evangelho que você já recebeu e já o aceitou. E aqui estamos todos os dias em 4 edições para ajudar você que está discipulando, ou seja, ensinando a um novo convertido. E você mesmo que ligou o seu rádio hoje é um novo convertido, não tem ninguém aí para te ajudar. Estamos aqui ajudando você através do rádio, esta escola, através desta emissora, para ensinar-lhes a palavra de Deus. Estamos falando esta semana como agem os demônios no mundo. Falamos que ele realmente... Ele influencia através da idolatria, das superstições. Ele produz confusão e heresia. E uma pessoa me perguntou: o que é heresia? Heresia é tudo aquilo que vai contrário à palavra de Deus. Se a palavra de Deus diz não, aquela heresia ou aquela doutrina diz sim, isso é uma heresia. Por exemplo, muitas pessoas dizem que Jesus é o Senhor, e uma doutrina, uma religião diz que Jesus não é o Senhor, mas sim um outro Deus, entre aspas, né, que não é realmente um verdadeiro Deus. Isso é uma heresia. Nós vamos falar um pouquinho também que Satanás age através de algumas religiões e até de algo que parece assim até um pouco incômodo para a gente. Por exemplo, a necromancia. Os espíritos imundos, eles se fazem passar por espíritos de familiares mortos, que morrem e supostamente voltam para falar com seus familiares. Satanás é quem fala. É Satanás quem diz: ah, estou com saudade de você. Ah, isso e aquilo. Isso aí não é verdadeiro. Não é a própria pessoa que está dizendo, porque a Bíblia diz que está ordenado o homem morrer uma só vez. E depois disso virá o juízo. Então a Bíblia condena. Isso é uma heresia. Você que está perguntando o que é uma heresia, isto é uma heresia. Dizer que as pessoas voltam da morte para falar com os vivos, isso se chama heresia. Também podemos dizer que muitas pessoas que se consultam através de médiuns espiritistas realmente estão cometendo um erro, porque a Bíblia diz que eles não falam, eles não voltam para conversar com a gente. E muitas vezes as pessoas veem vultos, ouvem vozes, são espíritos malignos, são demônios que entram na nossa casa, que querem enganar e muitas vezes vêm realmente para atacar. Eles não têm corpo, eles não podem dizer que têm corpo, mas sim eles podem possuir um corpo, entenderam? Eles não têm uma mão, uma cabeça, um corpo, um pé, mas eles podem entrar no seu corpo. Eles podem entrar em animais, os demônios podem entrar em crianças. Vejam que realmente é algo muito terrível. Eles não pedem licença, eles vêm arrancando tudo que tem pela frente, não pedem licença e vão atacando, vão avançando de maneira ruim, destruidora, mortal. Então, nós podemos entender que os demônios têm esta função a cada dia, porque eles sabem que os dias deles estão sendo abreviados. Então eles têm que correr contra o tempo. E quanto mais tempo eles correrem contra o tempo, mais pessoas eles matam, mais eles destroem. Então é importante você entender que Satanás e seus demônios agem desta maneira. Não somente isso, eles podem também causar mudez, que é um espírito maligno, que é uma enfermidade maligna. Que nós vemos que ali um mudo não falava, está no livro de Mateus 9:32, porque era um espírito maligno, um demônio que estava possuindo aquele corpo. Também epilepsia, há certas epilepsias que são espíritos de enfermidades que Satanás coloca na pessoa. Suicídios, essas pessoas que dizem: olha, eu matei a minha filha, mas eu não vi. Em partes podemos crer, porque quando Satanás possui uma pessoa, ela fica totalmente cega, ela não vê o que está fazendo, mas ela está debaixo da ação de Satanás, dos demônios, para que ela possa praticar aquele assassinato. Até os animais são levados à sua destruição quando Satanás entra no corpo deles. Quantas vezes a gente ouve histórias de pessoas que foram mordidas por cachorros, por cães que as atacaram, não é? Então veja que Satanás está trabalhando em todos os meios para destruir você. Por isso é importante você estar armado com a armadura de Deus.

às 15h, trazendo para vocês a chegada do povo, precisas informações e também os testemunhos que marca esta programação. Você que está pelo YouTube, compartilhe. Você que está pelo Instagram, compartilhe. Facebook, compartilhe. Você que está pela rede de rádio, sejam todos bem-vindos. Deus tem algo muito grande preparado para a sua vida. Hoje é sexta-feira e sexta-feira você já sabe que é marcada como a sexta-feira da libertação total. Daqui a pouquinho ele mesmo, presbítero Kleber Oliveira, ministrando a palavra de Deus e orando em favor do povo que já está presente aqui no Templo da Glória de Deus. Já tivemos um culto 7 da manhã, outro culto às 9 da manhã, outro culto às 11 da manhã. E já estamos indo para mais uma concentração neste dia de hoje, agora às 15h e logo mais às 19h. E hoje, às 23h, teremos também a grande madrugada do avivamento. Desperta São Paulo, desperta Brasil. Nós vamos entrar em uma oração, pedir para Deus guardar o povo que já está a caminho para este grande culto. E eu tenho certeza que será uma tarde de salvação e de libertação. Daqui a pouquinho, iremos também ao setor informativo, giro informativo, com os nossos irmãos que já estão posicionados na entrada do templo, a equipe de fé da sede mundial que já estão preparados para trazer as precisas informações da chegada do povo de Deus. Já estamos indo para um final de semana muito abençoado aqui no Templo da Glória de Deus. Então prepare a fé, vamos falar com Deus através da oração. Maravilhoso, eterno e soberano Deus, aqui estou mais uma vez iniciando esta transmissão com uma oração, ó Deus. Sabemos que tem muitas pessoas que estão chegando, conectando e já estão sendo agraciado e abençoado, porque não perde um culto, ó Deus. Senhor, quantas vidas aflitas, quantas vidas deprimidas, oprimidas, estavam aguardando, Senhor, esta transmissão para ser agraciado e abençoado dentro de um hospital, dentro de um presídio, até mesmo no seu ambiente de trabalho, ó Deus. Quantas vidas que não estão dando certo nada na sua vida, Senhor, ele deseja a morte, ela deseja a morte diariamente, ó Deus, devido tantas coisas que têm ocorrido e que têm acontecido. Mas eu creio que agora, por intermédio desta oração, todas as forças do inferno já estão caindo por terra, todas as artimanhas malignas e maléficas já estão caindo por terra, para que o teu nome venha a ser glorificado. Senhor, o Senhor pode tomar a frente de tudo e agir, ó Deus, livrando, guardando os bons samaritanos que estão se esforçando para trazer uma alma para a tua casa, ó Deus. Senhor, guardai o teu povo, livrai o teu povo que clama, livrai o teu povo que ora, meu Deus, neste momento de oração. Senhor, eu creio, eu acredito no toque das tuas mãos agora, que vidas já estão sendo agraciadas e abençoadas pelo poder dos céus. Graças eu te dou, em nome de Jesus, amém e amém, Senhor Jesus. Glória a Deus, sejam bem-vindos a esta transmissão, queridos irmãos. Vai compartilhando, enviando para o maior número de pessoas que você possa enviar, porque hoje é dia de milagre. Nós vamos de louvor com a cantora Débora e logo em seguida já voltaremos com todos vocês, já dividindo tela com eles mesmos, a equipe de fé da sede mundial que já estão posicionados, porque hoje é sexta-feira, não é dia de ficar em casa. Hoje é sexta-feira, dia de guerrear aqui no Templo da Glória de Deus. Vem pra cá, São Paulo, vem pra cá, Brasil, nós vamos

0: está, queridos irmãos, mais um lançamento da gravadora MC Music, que já está disponível lá no Spotify, Deezer e também no IPDA Play, que você pode estar agora mesmo e adorando a Deus com esse louvor. Eu quero ver cantora Débora, que lindo, que lindo. A letra deste hino falou profundamente aos corações e eu tenho certeza que Deus já começou a trabalhar na sua vida e na vida da sua querida e amada família. Nós somos a Igreja Pentecostal Deus e Amor. Hoje é sexta-feira, dia de guerra, dia de batalha contra as obras do diabo, e por isso queremos convidar você da grande São Paulo, interiores de São Paulo, para fazer parte desta grande concentração que ainda dá tempo. Estamos praticamente a 38 minutos que nos separam do início deste grande culto que vai acontecer daqui a pouquinho, às 15 horas em ponto. Queridos irmãos, já vamos dividir tela com os nossos irmãos que já estão posicionados na porta da entrada principal. Queridos irmãos, nós vamos com vocês, queremos saber da chegada do povo, a fé do povo nesta tarde, porque daqui a pouquinho ele mesmo, presbítero Kleber, ministrando a palavra de Deus naquela unção, na autoridade do Espírito Santo de Deus, e Deus fazendo maravilhas acontecer, assim como Deus, ele tem operado, ele vai operar daqui a pouquinho na vida daqueles que deixar tudo e vir buscar o poder do nosso Deus. Ele mesmo, querido irmão Douglas, a paz do Senhor Jesus, boa tarde, como está a chegada do povo nesta tarde de hoje para esta grande concentração? E contigo, servo de Deus.
1: A paz do Senhor, pastor Rivaí Silva, uma boa tarde, não só ao irmão, como também a toda a nossa audiência. E é isso mesmo, nós estamos aqui diretamente do local dos acontecimentos, entrada principal aqui da nossa sede mundial, e o povo está chegando, o povo está comparecendo com muita fé, crendo no milagre, crendo que vão sair daqui com posse de vitória, porque verdadeiramente a presença de Deus se manifesta aqui. Querido irmão internauta, daqui minutos mais, nosso querido pastor Kleber Costes de Oliveira estará presente no Santo Altar de Deus, pregando a palavra, orando por todos nós, e milagres acontecendo pela graça e também pela misericórdia de Deus, porque esta é a sexta da libertação total. As pessoas estão chegando e nós já vamos ouvir alguns testemunhos. Pode vir aqui, minha irmã. Pode se chegar aqui. A paz do Senhor Jesus, boa tarde, seja bem-vinda. Seu nome, minha irmã?
2: É Lourdes, Lourdes.
1: Irmã Lourdes, a senhora vem de qual localidade aqui de São Paulo?
2: Guaianazes.
1: Guaianazes, zona leste de São Paulo. Seja muito bem-vinda, irmã Lourdes. Conte a bênção, aquilo que a senhora recebeu das mãos de Jesus através da Igreja Pentecostal Deus e Amor.
2: Eu recebi a bênção, foi de uma AVC, né, que eu ia estar tendo. Ia ter um AVC, né? E era, essa AVC era pra morte, viu?
1: A senhora foi revelada aqui na Igreja Deus e Amor que um AVC ia vir sobre a sua vida. E a senhora sentiu algum sintoma, sentiu algum mal-estar antes da revelação?
2: Não. Eu comecei a sentir depois, né? Mas Deus já tinha revelado antes que já tinha cortado, né?
1: Sim, sim. Então os sintomas começaram a aparecer. E a senhora já lembrou da revelação. Deus falou comigo e eu creio no grande livramento. E verdadeiramente o livramento aconteceu. A senhora está muito bem de saúde para a glória do nosso Deus.
2: Graças a Deus, né? E Deus ajudou. Não me deu um AVC, né? Eu senti depois. Foi numa quarta-feira que foi a revelação, né? Aí no sábado eu comecei a sentir, mas Deus já tinha avisado, já tinha cortado o mal, né?
1: Esse é o nosso Deus, é o Deus de livramento, é o Deus que manifesta o seu poder. Quantas vezes o adversário, ele vem lutar, mandando setas, mandando os dardos, e muitas vezes esses dardos vêm em forma de enfermidade, mas o nosso Deus é Deus de livramento. Tá feliz com Jesus, irmã Lourdes?
2: Sim, muito feliz, né? E eu convido a todos, né, que eles venham para a igreja, né, Deus de Amor, que aqui tem a revelação e Deus cura mesmo, viu?
1: Aqui verdadeiramente Deus opera. E como está a sua expectativa? Porque daqui a pouquinho, às 15 horas, a palavra de Deus vai ser pregada. Já estamos aqui no Templo da Glória de Deus, em oração, clamando, buscando a presença de Deus. E eu tenho a certeza, Deus vai se mover. Como está a sua fé, irmã Lourdes, para esse culto dessa tarde?
2: Muita fé, né? Muita fé. Estou esperando, né, Deus?
1: Vai viver um milagre hoje, em nome de Jesus.
2: De Jesus. E a outra bênção também que eu recebi foi de uma trombose que ia me dar na perna, né?
1: Trombose na perna, minha irmã. Sentia dores nas pernas?
2: Muita dor, né? E a partir da revelação não doeu mais.
1: Nunca mais doeu. Quanto tempo faz que a senhora recebeu essa revelação?
2: Ah, já tem um mês já.
1: Um mês já?
2: Tem.
1: Meu Deus, Deus tem feito grandes maravilhas na vida da senhora aqui na Igreja Deus e Amor, não é mesmo, irmã?
2: Verdade, verdade.
1: Vale a pena servir a Deus, vale a pena congregar aqui na Igreja Deus e Amor. Faça um convite para as pessoas que estão nos ouvindo, pessoas que estão enfermas, desenganadas até mesmo pela medicina, ou estão acometidas de algum tipo de vício. Aqui na Igreja Deus e Amor, Jesus liberta, Jesus salva, Jesus cura.
2: Verdade, né? E todos aqueles que estiver enfermo, né? É, com problema, né? Que Deus, venha sim para a igreja para receber a sua bênção, a sua cura, em nome de Jesus.
1: Chegou aqui enfermo, vai embora curado.
2: Verdade, chega enfermo e sai curado.
1: Irmã Lourdes, muito obrigado pelo seu testemunho, grande a sua fé, edificou a minha fé, e eu tenho a certeza que a fé da nossa audiência também. Um bom culto para a senhora, Deus abençoe. É, querido ouvinte, você acabou de ouvir aí, você também, querido irmão internauta, o relato da nossa irmã Lourdes. Ela testemunhou o grande livramento que Deus deu, pois ela estava prestes a sofrer um AVC, mas Deus, ele interviu, Deus, ele agiu antes e manifestou o grande livramento. Vamos ouvir mais um testemunho, o povo de Deus está chegando. Boa tarde, irmã, paz do Senhor Jesus, seu nome?
3: É Paula.
1: Irmã Paula, a senhora vem de qual localidade aqui de São Paulo?
3: Eu vim de Poá.
1: Poá, zona...
3: Leste, né?
1: Zona Leste, pronto, tava na ponta da língua e não lembrava. Ali perto de Suzano, ali perto de Mogi das Cruzes. Seja muito bem-vinda, irmã Paula. Conte a bênção, aquilo que a senhora recebeu das mãos de Jesus, e vale a pena testificar para aumentar a fé da nossa audiência e de todos que estão nos acompanhando.
3: É, a bênção que eu tenho para contar é que meu filho, né, ficou muito doente. Ele fez um exame, não deu nada nos exames, para honra e glória do nome do Senhor, né?
1: Ele fez exames, irmã, mas ele estava sentindo algum mal-estar. Como que estava a saúde dele?
3: Estava com muita dor de cabeça, muita dor de cabeça. Ele fez vários exames, a mesa está lá cheia de exame, e eu pus o voto do livramento, não deu nada, nada.
1: Ou seja, a senhora percebeu, o seu filho testificou que uma dor de cabeça incessante estava acomodando ele. Quanto tempo ele estava sentindo essa dor de cabeça?
3: Ele ficou até internado, ficou uma semana internado, tomando medicação e fazendo exame.
1: E o que os médicos falavam, irmã Paula?
3: Falava que não tinha nada, que ia descobrir, fazer exame, tomava remédio, voltava. E eu vim aqui na sede, fiz determinação e, para honra e glória, ele já começou a trabalhar. Deus curou, né?
1: A dor de cabeça foi embora, colocou a fé em prática, fez um voto com Jesus, e aquilo que os médicos não estavam encontrando, Jesus encontrou e arrancou pela raiz. Esse é o nosso Deus.
3: Esse é o Deus que nós servimos aqui na Deus Amor, né? Fez um milagre. E eu fiz hoje, eu vim aqui para a igreja muito triste, porque eu não tinha mercado, eu não tinha dinheiro para fazer o mercado. E Deus tocou na vida da irmã, e eu estou saindo com uma bolsa cheia de fruta para honra e glória do nome do Senhor Jesus aqui na Igreja Pentecostal Deus Amor.
1: Ou seja, aqui Jesus, ele manifesta o livramento, a cura divina, e a comunhão com a igreja também prepara o recurso para que a necessidade básica seja suprida. Deus é aquele que faz todas essas coisas. Tem muita gente nos ouvindo agora, irmã Paula, que está sofrendo com enfermidades, sofrendo com dificuldades na vida financeira. E eu quero que a senhora faça um convite para essas pessoas, porque muitas delas ficam refém da situação, quando na verdade a gente precisa usar a nossa fé, colocar a fé em prática e vir em busca do milagre, porque Jesus é o abençoador daqueles que o invocam e o buscam.
3: aqueles que estiver sofrendo, não perde tempo, vem aqui receber a oração, que Deus transforma, Deus faz coisa extraordinária, Ele abre porta, Ele cura, Ele faz milagre, Ele supre as necessidades, o celeiro, né? E Ele faz coisa extraordinária, Ele liberta. Vem para a igreja pentecostal, Deus amou, o jeito que Ele está fazendo na minha vida, Ele quer fazer na de vocês. Vem aqueles que estão sofrendo.
1: Vai alcançar um milagre em Jesus. Irmã Paula, como está a sua expectativa? Porque daqui a pouquinho, às 15 horas, pastor Kleber vai estar pregando a palavra, vai estar orando por todos nós. E eu tenho a certeza, querido irmão internauta, que vai ser uma tarde magnífica na presença de Deus. Como está a sua fé, minha irmã?
3: A minha fé está aqui, que eu vou levar a bênção completa. Vou assistir esse culto e vou levar a resposta de todos os meus problemas. E vou levar a bênção, né? Que toda vez que eu piso aqui nessa igreja, a providência. E estou orando lá na firma para o Eduardo e para o Ricardo. Para o pastor, né, Ricardo, né, voltar, né, para morar em Poá, porque Deus quer, né, que ele venha fazer o querer do Senhor, né, e venha, né, eu vou levar a bênção por completa na minha casa e para os meus vizinhos.
1: Vai voltar para casa abençoada, a bênção não só na sua vida, como na bênção da família e até mesmo da vizinhança. Irmã Paula, muito obrigado pela sua participação, pelo seu testemunho, um excelente culto. Querido irmão internauta, esse é o nosso Deus, o Deus que faz maravilhas, o Deus que opera milagres, o Deus que faz grandes coisas na vida daquele que crê, na vida daquele que confia. Então, eu convido você, não fique em casa não. Se você está aqui na região metropolitana de São Paulo, ainda dá tempo de você estar conosco para que você receba tudo quanto Deus tem preparado para a sua vida. Pode vir aqui, minha irmã, pode vir aqui. A paz do Senhor Jesus, olhando para aquela câmera, pode virar. A paz do Senhor Jesus. Seu nome, minha irmã?
4: Francisca.
1: Irmã Francisca, conte a bênção, aquilo que a senhora recebeu das mãos de Jesus aqui na Igreja Deus de Amor, e vale a pena compartilhar.
4: Sim, surpreendeu, irmão. Deus me tocava para me dar o voto da colheita, né? Nas vigílias. E eu obedeci, né? Ó, Deus me tocava de sexta-feira, nas vigílias, para me dar o voto da colheita. Aí eu obedeci, ela dava o voto da colheita. Com os 3 meses. Aí a irmã falou, porque eu recebi uma benção. Aí depois recebi a benção. Ó, meu filho pagava o aluguelzinho. Aí a minha irmã ligou pra ele, né? Que meu sobrinho morava na casa de Araça lá, né, na Itaquera. Aí meu sobrinho foi embora pra lá, pra Mangaguá. Ele quis ir embora morar com as minhas irmãs lá em Mangaguá. Aí a minha irmã alugou a casa pra ele e falou, meu filho, olha, você reformar, se você conseguir reformar a casa é sua. Pode mudar que a casa é sua, né? Deu a casa meu filho.
1: Ou seja, Deus preparou a casa própria através da sua fé, através do voto que a senhora fez com Jesus.
4: Sim, a casa própria. Aí ele conseguiu reformar a casa, né? Foi quase 10 mil para reformar a casa. O empresário dele falou, eu te ajudo. Ajudaram ele.
1: Deus preparou tudo.
4: Sim, preparou. Aí ele vai mudar, né? Acho que amanhã ou depois ele vai mudar.
1: Que bênção, minha irmã. Tá feliz com Jesus, irmã Francisca? Essa bênção, ela foi pequena ou foi grande para a senhora?
4: Foi surpresa, foi grande, que através do voto não foi muito, não. Eu acabei de dar o voto à colheita agora, eu vou continuar dando voto à colheita.
1: Olha aí, que grande maravilha. Irmã Francisca, faça um convite para essas pessoas que estão enfrentando desafios grandes, que para elas não tem mais jeito. Pessoas que estão há muitos anos pagando aluguel e não conseguiu ainda realizar o sonho da casa própria. A senhora testemunhou que através do voto, através da fé, Deus preparou. Faça um convite para essas pessoas.
4: Sim, essa casa que ele ganhou, tem documentação aprovada. Eu convido as pessoas, não tem que criar coragem para vir, que a benção está aqui. A benção está aqui, é só fazer um propósito e obedecer a voz do Senhor, que o Senhor dá a benção, com certeza, a benção é a vitória. A benção deles estão aqui, é só vir buscar.
1: Só buscar, irmã Francisca. Que maravilha. Deus abençoe. Obrigado pela sua participação aqui no programa Voz da Libertação. Você ouviu aí, querido irmão internauta, a nossa irmã Francisca testificando que ela estava com um filho que durante muitos anos estava pagando aluguel e ela teve fé, teve fé de fazer um propósito, um voto, junto com as instituições em viver, e através do voto que ela fez com Jesus, Deus preparou a moradia própria para o filho dela. Hoje, o filho dela já está prestes a se mudar para essa casa própria, reformada. Tudo isso, a nossa irmã Francisca alcançou em Jesus, por intermédio da fé. Esse é o Deus que nós servimos. Esse é o Deus que se faz presente em nosso meio. Pode chegar aqui, pastor Delalande. Pode chegar aqui, nosso querido pastor Delalande. A paz do Senhor Jesus está chegando conosco. Seja bem-vindo. Fique à vontade.
5: Deus abençoe. Deus abençoe, Diácono Douglas. E é isso, Igreja Pentecostal, Deus é Amor. Estamos aqui nesta tarde de comunhão, de bênção, de graça e de favor. Colhemos testemunhos, trouxemos informação, falamos muito do amor de Cristo e eu quero aproveitar e fazer o convite. Sexta-feira, já sabe, é marcado, é uma data marcada para vivermos milagres aqui na sede mundial. Tá, tivemos pela manhã, às 9 horas, o culto com Rivair Silva. Agora, às 15, vai ministrar Kleber Costa, o pastor aqui da sede mundial. E depois temos o nosso culto, às 19 horas, presbítero Fábio Lúcio, que vem lá da cidade de Guarulhos, ministra a palavra de Deus. Lanço o convite, você que me acompanha agora, talvez não consiga estar aqui, são 14h35, talvez você não consiga estar aqui a tempo hoje, ou agora à tarde, ou durante a noite. Não se preocupe, temos a vigília do renovo, aqui na nossa sede mundial. Presbítero Wellington Alves vai ministrar a palavra de Deus. Ele que vem da sede estadual aqui de São Mateus. É verdade, você vai cantar, espalha o amor, espalha a alegria e vai ser uma madrugada cheia de Deus, tá? Eu quero lançar este convite porque a sexta-feira aqui começa 7 da manhã, o primeiro culto da sexta-feira, e nós temos vivido milagre, um tempo de resposta, um tempo de favor, um tempo de cura e um tempo de libertação também. E os cultos são a oportunidade. Você que está em casa, precisa viver milagre. Está em casa, quer viver um tempo de milagre, vem para cá. Avenida do Estado, 4568, Liberdade, aqui em São Paulo. Teremos muita alegria em recebê-los, teremos muita alegria em compartilhar com todos vocês das maravilhas do nosso Deus e do nosso Pai. Lembrar que amanhã é sábado, e neste sábado nós teremos círculo de oração pela manhã, 9 horas, o culto de ensino às 15 com o pastor Jorge Tenório, e à noite com toda a juventude aqui de São Paulo. Atenção! Toda a juventude aqui da grande São Paulo. Sim, aquele culto regenera expansão. Culto com todos os jovens para adorar a Deus, cantar ao Senhor e celebrar. Um detalhe, só um adendo. Hoje, 19 horas, temos o Fire. O Fire é um momento de comunhão, só de oração, de entrega, louvor e consagração a Deus. Então, Fire, hoje à noite, você que está conosco, tem a oportunidade, tá? Hoje à noite, Fire com a juventude, e amanhã, então, o culto de jovens. Regenera, expansão, e há muito de Deus para a sua vida, tá? Então, aproveite, venha para cá. Estamos na nossa sede mundial, um templo onde Jesus tem feito coisas extraordinárias. Você que fica de fora, perde a oportunidade, perde o tempo para viver bem o similar. E por falar nisso, um irmão já se aproximou aqui. Por favor, meu querido, chega um pouquinho mais perto. Vamos nos enquadrar aqui na câmera, mais um pouquinho aqui do meu lado. Isso, perfeito. O nosso irmão vai compartilhar aquilo que Deus fez em sua vida. Meu irmão, Pai do Senhor Jesus, boa tarde. Seu nome?
6: Adalberto.
5: Irmão Adalberto, conta para nós a bênção que recebeu da parte de Cristo.
6: A bênção que eu recebi, ela tem uns 26 anos que eu cheguei na igreja, Deus amou, drogado, era viciado em drogas e bebida. Eu cheguei com 37 quilos, com tuberculose agravada, desenganada pela medicina. E graças a Deus, naquela oração que o saudoso missionário fez, eu voltei para minha casa já curado, não comia, estava em cima de uma cama, já cheguei andando, saí andando. E graças a Deus, aceitei Jesus aquele dia, até hoje eu estou na presença de Deus, graças a Deus.
5: Meu irmão, o seu testemunho é muito sério, porque o senhor além do uso de drogas, contrai uma tuberculose, está em cima de uma cama, desenganado pela medicina. O senhor estava com um pé na morte e um pé sem esperança já, quer dizer, a sua vida tinha acabado. E aí o senhor recebeu o convite. Como é que o senhor chegou e encontrou a Igreja Deus é Amor?
6: A minha mãe, ela tinha a chave da igreja, né? Ela é uma obreira. E ela me convidava para ir para a igreja. Eu nunca queria ir, porque eu achava que não libertava ninguém, né? Eu gostava das coisas muito do mundo, muito pegado no rock, pegado nas coisas do mundo. Mas quando eu entrei na bebida alcoólica com 17 anos, fiquei quase 16 anos viciado na droga, na bebida, dormia nos matos, perdi muito toda a minha vida. Mas quando um dia que ela tinha uma caravana, ela me convidou para ir para a caravana, eu falei, ah, vamos lá, né? Me pegaram no colo, dois obreiros me levou no colo, que eu não andava de tanto magro que eu estava, só estava só a caveira em cima da cama. Eu chegava a pesar 76 quilos, mas aquele dia eu pesei 37 quilos, eles me colocaram na caravana, eu vim para aqui, né? Meio não acreditando, também ouvindo, não acreditando, mas eu falei, vamos lá. Mas quando eu cheguei aqui, na oração que o saudoso Zonaro fez, graças a Deus eu não comia, cheguei em casa comendo mesmo com tanta fome, graças a Deus eu engordei, aceitei Jesus, Deus abriu as portas do trabalho para mim, graças a Deus, hoje eu tenho uma família, eu tenho minha esposa, eu tenho meus filhos, hoje eu sou servidor público, sou um funcionário público da Prefeitura de Guarulhos, graças a Deus eu tenho minha casa, meu lar, minha família, eu sou um homem abençoado, hoje sou um presbítero da Igreja de Deus Amor.
5: Irmão Adalberto, que testemunho tremendo o senhor me compartilha aqui. E eu não posso deixar passar esta oportunidade, porque é muito sério. Quer dizer, a sua mãe, com a chave da igreja, o seu coração fechado para Deus, mesmo vendo a sua mãe serva de Deus, fiel. E aí o senhor então lhe coloca entre a vida e a morte para o senhor tomar uma decisão. E faz 26 anos que o senhor tomou essa decisão e hoje vive com Jesus. Eu quero que o senhor faça um convite, olhando para esta câmara, e com os ouvintes em casa, gente que às vezes o coração está endurecido, ouve muita informação e resiste à voz de Deus, o senhor é prova viva de que Deus muda. Por favor, faça um convite, presbítero, a quem nos ouve agora.
6: O convite que eu faço para vocês que estão em casa e me assistindo agora, hoje a gente sabe que a vida é difícil, né? Muitos jovens estão nas drogas, na bebida. E eu vejo que o trabalho que eu faço nos presídios hoje, eu vejo muitas mães chorando, drogas, jovens aviciados nas drogas. Eu faço convite para você. Jesus está aqui, Jesus liberta, ele transforma, ele tira das drogas, ele tira dos vícios, ele tira da prostituição. Basta nós dar um passinho para ele que ele vai dar 1000 passos para você. Jesus é o único que pode libertar você de toda a obra da miséria, toda a obra do vício. Ele está pronto para te abençoar. Se você vir para cá, dar um passinho para a sede mundial, Deus vai fazer a obra na sua vida. Pode ser quem for, pode ser o tipo de pessoa que for, Deus está sempre pronto para abençoar e para libertar. Vem para cá.
5: Que maravilha, o senhor falou aqui no convite agora, eu gosto de aproveitar e tem mais irmãos aqui para entrevistar agora. O senhor falou que trabalha em presídios, o senhor faz evangelismo. Qual é a sensação do senhor olhar para eles e saber que talvez fosse o senhor que estivesse lá no lugar deles se não tivesse ouvido a voz de Jesus?
6: Olha, irmãos, eu também já fiquei preso também, já saí em jornal de Guarulhos, né, por causa de vício de droga, de brigas, né. E eu fiquei preso em Guarulhos aqui, saiu no jornal de Guarulhos. Fui desprezado para toda a família, só minha mãe que dava um jeitinho de me ajudar. Mas meu filho desprezado pela minha família. Mas o presídio, ele tem muitas pessoas que estão chorando, jovens que estão lá, jovens que estão precisando de um abraço. Né? Sexta-feira eu vou para lá, vou levar ceia para eles. Então eu faço um convite para essas pessoas que estão lá, porque eles já ouvem o programa da Libertação também lá dentro. Eles falam para mim, eu faço convite para você, não desanima, não perca a fé. A fé é o fundamento mental das coisas, que nós temos que crer que Jesus está aí dentro dos presídios, porque lá tem a Igreja de Deus Amor, e Jesus vai fazer a obra na vida deles. Basta crer, basta confiar. Muitos que estavam ali presos, hoje são dirigentes da Deus Amor, que eu sei que são. Outros saíram, estão trabalhando hoje aqui fora de porteiro, né? Encontram comigo nas ruas, falam para mim, estavam lá dentro, oramos por eles. Hoje eles estão aqui transformados, estão dirigindo a Igreja de Deus Amor aqui no Tranquilidade. São bênção de Deus. Então a obra não pode parar, irmão. Tem que continuar, porque a obra de Deus, quem faz é Deus, Deus que liberta, Ele que transforma. Ele que muda, é bosta a gente levar a palavra para eles, que a palavra entra no coração deles sim, irmão.
5: Irmão Adalberto, muito obrigado pelo seu maravilhoso testemunho, que Deus continue orando nesse trabalho e que, olha, você que está aí no presídio, através pela rádio, há uma esperança sim, e essa esperança é Jesus. Obrigado, querido irmão, Deus abençoe por esse maravilhoso testemunho. Há uma esperança, venha para cá, meu bem, venha para cá. Há uma esperança e essa esperança é Jesus, e não abra mão. Estou aqui com mais um pouquinho mais para cá, meu bem. Isso, pronto. Paz do Senhor, boa tarde. Seu nome?
7: Meu nome é Isabel.
5: Mas Isabel, conta para nós a bênção que recebeu de Jesus.
7: A primeira vez, quando eu fui trabalhar lá no Mercado Mostra,
8: Eu fui trabalhar no mercado lá para tirar um monte de sujeirada lá, né? Aí do lado o negócio pegou, bateu aqui nas minhas costas, assim, caí, assim, pesado. Era um tempo de morte, senão estava morta, né? Aí depois também, aí Deus também deu um grande livramento para mim, entendeu? Aí depois eu fui limpar, também tinha um buraco assim no fundo, parecia que tinha uma pessoa que estava empurrando assim, para senão não era nem para estar com vida.
5: A senhora estava no seu trabalho, e o senhor trabalha na área da limpeza, organizando o ambiente, e nesse momento a senhora sentiu uma pancada muito forte, algo caiu sobre as suas costas, e a senhora quebrou alguma coisa, fraturou alguma coisa?
8: Nem falei pro médico, nem falei pra ninguém. Ficou só entre eu e Deus. Era nova convertida, eu nem fui.
5: A senhora não foi porque tinha medo ou não foi porque tinha fé?
8: Não sei, acho que eu era nova convertida, né? Eu tinha mais fé, né? Coisa. Então eu não falei nada. Aí Deus me curou.
5: Aquela dor, a senhora tinha dificuldade de se locomover, dificuldade para andar?
8: E tacou assim, que veio assim, aí eu não pego mínimo, tacou assim na minha casa bem forte, assim, caía.
5: Meu Deus, mas a senhora agora está curada e livre?
8: Agora eu tô. E também, aí tinha um monte de coisa. Tem também, quando eu ia da igreja, quando eu fui na igreja também da Deus e Amor, aí eu também vinha vindo, e Deus estava avisando, já dando livramento, né? Aí eu também caí assim de boca, era para mim estar com vida duas vezes, lá perto de casa.
5: Quer dizer, a senhora tem sofrido uma tentativa de Satanás de tirar a sua vida, quer dizer, é com pancadaria, é no meio da rua. O diabo tem tentado contra a sua vida, mas Deus tem guardado a senhora.
8: Quando eu ia para trabalhar, eu caí, sempre caía. E Deus sempre preparando a pessoa para me coisar. Quando tinha problema na perna, né? Sim. Então Deus sempre preparando. Eu levantava a poeira e ia.
9: Glória
8: e coisa, né? Nossa, vai embora mesmo.
5: Mas até aqui Deus tem guardado.
8: Tem guardado.
5: A senhora é feliz com esse Jesus que guarda a sua vida.
8: Glória a Deus. E a hora para mim vir para cá hoje, meu irmão, foi uma luta, uma peleja, meu. Porque eu escuto sempre programa uma voz de libertação. Foi uma luta. Eu levantei assim, falei assim, meu Deus, tem um caroço assim no pé. Eu falei assim, meu Deus, me ajuda para mim ir. Parece que eu estou querendo ir para sério. Me ajuda. E clamando a Deus, aí Deus deu vitória. Mas foi uma peleja.
9: Que bênção.
8: E mesmo depois que a minha irmã veio, foi uma luta também com ela para não vir para cá. Mas eu dei a vitória. Eu falei assim, eu vou, porque eu tenho que trazer o cofrinho da fundação aí viver, né? Eu vou faz tempo que eu estou querendo vir e não consegui.
5: A senhora falou que veio para trazer o cofrinho da... A senhora ama a fundação, sabe que estamos no mês do Agosto Verde. E dois temos o culto especial, então...
8: Da Igreja Deus e Amor.
5: Que bênção!
8: Tudo direto o programa de Agosto Verde.
9: Glória a Deus.
5: Que maravilha. Minha irmã?
10: Eu não sei.
5: Sim. Sim, que maravilha. Não, mas Jesus, a senhora chegou até aqui com a bênção de Jesus e Jesus cuida da senhora. É um prazer, viu?
10: Já está curada.
5: Em nome de Jesus. Não, a senhora está curada. Confirme para mim o seu nome.
10: Isabel.
5: Mãe Isabel, Deus abençoe pelo maravilhoso testemunho e vá em paz. Obrigado, minha querida irmã. Está aí a irmã Isabel, curada, livre, tentativas de ferimento, inimigo tentando. E muitas vezes acontece, com muita gente o diabo tenta jogar em ciladas, acidentes, e Deus guarda. Deus fiel guarda. Estou aqui com mais um irmão que vai nos compartilhar das bênçãos do milagre. Mais um pouquinho para cá, meu querido. Obrigado. E Deus tem sido fiel. Paz do Senhor, meu irmão. Boa tarde. Seu nome?
11: Geilson Rodrigues.
5: Irmão Geilson, conte para nós o milagre que recebeu da parte de Jesus.
11: Sim, meu irmão. Eu tenho contado alguns milagres que Jesus já fez por mim, né? Libertações, tudo. Mas eu estou lembrando alguns tempos. Lembrando agora uma curinha da minha sobrinha, né? Chama Marister. Aí eu creio, né, que Jesus, através do olhinho... Sim. Que se eu comprar, eu acho que não sei se faz efeito, só se os irmãos orou já.
9: Sim.
11: Mas eu falei, Jesus, esse olhinho aqui, Jesus, onde eu comprei, não sei se está ungido, Jesus, mas se o senhor ungir agora, ele pode fazer um milagre. Assim. Aí eu mandava a minha própria sobrinha, falava, vai, minha filha, passa aí o olhinho aí, que tinha uma como fala?
9: Uma
11: verruga aqui, um estranho, que ficava crescendo.
9: Sim.
11: Aí já estava, a mãe dela, né, já estava preparando a operação, já estava quer operar, já por cirurgia.
9: Sim.
11: Mas eu falei, vai, minha filha, você mesmo, vai lá, passa o olhinho, tenha fé em Jesus, vai, minha filha, que eu também estava ensinando a criança. Meu irmão, passou um, acho que não passou nem 10 dias que eu me lembro, sumiu do nada, assim, sumiu.
5: Irmão Gilson, espera aí, precisamos organizar essa conversa. O senhor usou a fé, o senhor tem vindo buscar a Deus, o senhor é crente já, e passou a fé para sua sobrinha, e ela precisava, a Maristela precisava de um milagre, uma verruguinha nasceu na testa, o senhor usou a fé, o senhor tem buscado a Deus, crê em Jesus Cristo, mostrou para ela o caminho de usar a fé. A Maristela, que idade ela tem?
11: Hoje ela está com 9 anos, mas nesse tempo tinha o quê? Ela tinha uns 5, 6 anos.
5: 5 aninhos e ela usou a fé, foi curada. E o que, que a mãe falou quando viu que a verruga tinha desaparecido?
11: Assim, eu falei pra minha irmã, né? Que era minha irmã, mas é, sabe, não, parece que não tem. Ela crê, mas não crê, né? Mas eu sei que foi Jesus, sabe?
5: Que bênção! Olha aí, irmãos, que testemunho tremendo! O irmão tem vindo buscar a Deus, tem orado ao Senhor, passou isso para sua sobrinha. Hoje a Maristela está com 9 anos e ela passou o óleo ungido, orou a Deus, Jesus fez milagre. Meu irmão, o senhor crê que Jesus ainda faz milagre?
11: Creio, meu irmão, creio que Jesus faz milagre. Tem assim, pessoas que não duvidam, água, isso é bestagem. Sim. Não é bestagem, é você saber ter fé em Jesus, falar, saber falar com Jesus. Se saber falar com Ele, com coração, com fé nele mesmo, sincero, com fé nele mesmo, tudo vai. Aí Jesus vem, vê que a fé chegou nele, ele faz o milagre.
5: Que maravilha, irmão Gilson, testemunho tremendo. Deus abençoe, obrigado por isso. Que palavra tremenda. Está aí, irmãos, o monge contou um testemunho maravilhoso. Você que tem criança em casa, você que tem sobrinhos, filhos, netos, às vezes acha que ensinar o caminho da fé é perca de tempo. Não é. Você ouviu o nosso irmão aqui. Ensina o menino no caminho que deve andar. E deixa eu trazer aqui uma palavra. Temos o pequeno Galileu na igreja Deus é Amor. Leva a criança lá. Vai aprender da palavra e vai crescer cada vez mais. Estou com mais um irmão aqui, por favor, querido irmão. Vamos aqui, vamos nos enquadrar. Isso, perfeito. É, mais um irmão que vai contar a bênção. Boa tarde, Pai Senhor. Seu nome?
12: Fernando.
5: Fernando? Irmão Fernando, conta para nós a bênção que recebeu da parte de Jesus.
12: Assim, a minha bênção é mais uma libertação mesmo. É mais uma libertação há uns 5, 6 anos. Eu estava numa luta muito grande, sabe? Contra a minha carne mesmo, sabe? Eu era, assim, basicamente eu era muito viciado em pornografia, essas coisas. É, masturbação, todas essas coisas. E desde o primeiro dia que eu vim aqui, eu senti que Deus me libertou de uma vez por todas, de todos esses vícios que estava, eu já não aguentava mais, sabe?
5: Irmão, o senhor está a falar aqui, e isso é um desafio para a nossa geração atual. Tudo na palma da mão, tudo mais prático, mais fácil. A oferta do mundo é muito grande e o processo não é fácil. Mas Jesus lhe ajudou, o senhor chegou e começou a viver milagre. E como é que está agora a sua mente, o seu coração?
12: Eu me sinto renovado, liberto, de verdade. É uma paz muito grande.
5: Maravilha.
12: Uma paz muito grande, o Espírito Santo tem trabalhado, me libertou de um. Como se ele tivesse me purificado de tudo, que foi o que ele fez.
5: Sim. E quem ouve o senhor, talvez diga assim: aconteceu num passo de mágica. Até hoje o senhor deve passar por luto, o inimigo deve. E isso todos nós, quem bebe passa por isso, quem fuma passa por isso. Porque a masturbação, a pornografia é outro pecado igual a vício, a droga, a crack. E é uma área muito tentada, não é? Mas aí, nós, como o nosso irmão Fernando acabou de contar, o Espírito Santo purifica. E o que o senhor fez? Vamos lá. Porque os ouvintes estão em casa, precisam entender. O que o senhor fez para o Espírito Santo lhe purificar? O que o senhor permitiu com que ele fizesse na sua vida?
12: Assim, na verdade, primeiro, em casa, só eu no meu quarto, sozinho. É claro que eu me derramei na presença de Deus. Pedi perdão por tudo. Que, sim, até no mês de julho eu me envolvi com prostituição, mas graças a Deus Ele me libertou de tudo. Ele me transformou de tudo isso.
5: Foi uma entrega total?
12: Foi, foi.
5: De corpo, alma e espírito?
12: Foi.
5: E o senhor está feliz com esse Jesus?
12: Eu estou feliz.
5: Irmão Fernando, Deus abençoe. Fique firme e continue nessa fé que Jesus vai usar para abençoar outros jovens que estão nesse caminho e essa palavra vai servir para eles. Amém? Deus abençoe, irmão Fernando. Está aí o nosso irmão a contar. E você que está aí, sofre com pornografia, masturbação, crack, cocaína, bebida alcoólica. Você está entregue ao mundo do cigarro, ao mundo dos jogos, de apostas. Você está entregue a traições. Você está entregue ao mundo perdido. Jesus tem o caminho, irmão Fernando contou, fechou a porta do quarto, como Jesus orientou, se entregou por completo e viveu uma grande obra. Quer viver um tempo novo? O tempo é agora, o tempo é já. Da nossa parte é tudo, que Deus abençoe a sua vida e já estamos no culto, hein? Você pode ouvir aqui já ao fundo, o nosso irmão Douglas já está no santo altar, então quem está pela rádio pode acompanhar, fique na paz de Cristo e que Deus abençoe. Em nome de Jesus, uma palavra de oração. Deus e Pai, continue a abençoar os internautas e os ouvintes, derramando milagre, bênção, vitória, graça e favor. Seja com o teu povo. Em nome de Jesus, amém. E graças a Deus.
0: Que Deus abençoe, querido irmão Eren Delaland e toda a equipe de fé que estavam posicionados na porta da entrada do templo. Um testemunho mais lindo do que o outro, cada testemunho, queridos irmãos, desperta nossa fé para nós vivenciar aquilo que somente Deus pode trazer para as nossas vidas. Daqui a pouquinho, 3 da tarde em ponto, o presbítero Kleber vai ministrar a palavra de Deus e orar em favor do povo de Deus. E não se esqueça que hoje, no horário das 19 horas, no Espaço Jovem, teremos, queridos irmãos, a noite do Fire, noite de adoração, e é onde estará também o Expansão Jovem, já em preparação para a grande conferência jovem que acontecerá nesse mês de setembro. E todos já estão convidados, não somente os jovens, mas toda a igreja está convidada para fazer parte desta noite de hoje de adoração, de renovo, restauração, na presença do nosso Deus, queridos irmãos. Deus tem algo muito grande preparado para todo o povo de Deus. Aqui mesmo, em nossa sede mundial, na Avenida do Estado, 4568, na Liberdade. Não se esqueça que neste domingo, 9 da manhã, teremos workshop de casais, onde estará a Gessé Ávila, juntamente com a sua esposa e uma equipe preparada, queridos irmãos, trazendo instruções aos casais, à luz da palavra de Deus e orando também em favor de toda a família que estará presente no Templo da Glória de Deus. E às 3 da tarde, aquele grande culto especial acontecerá aqui no Templo da Glória de Deus, e você já sabe que domingo é domingo dos milagres. Domingo não é dia de ficar em casa, domingo é dia de vir para a casa de Deus, domingo não é dia de ficar cogitando em dois pensamentos, não. Domingo, queridos irmãos, é do Senhor, e você já pode se programar para trazer uma alma, trazer uma vida para o Templo da Glória de Deus, para desfrutar das bênçãos do céu. Anotou o endereço? Não anotou? Então anote agora, Avenida do Estado, 4568, na Liberdade, no coração de São Paulo. E lembrando a todos que estamos no mês de agosto, no dia 22, a Fundação Reviver vai completar mais um ano de existência, mais um ano levando a palavra de Deus aos corações dos aflitos, através da ação social que é realizado pela Fundação Reviver e também pela Associação Reviver Help. Por isso já queremos convidar vocês para vir prestigiar esta grande festa que vai acontecer neste dia 22, no horário das 2 da tarde. Traga seus donativos, suas contribuições, ajude a Fundação Reviver. Nós estamos num projeto, queridos irmãos, de arrecadar muita cesta básica para enviar para as regiões mais remotas.
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0: Pedindo tela, nós iremos ao altar de Deus, porque já deu início ao grande culto nesta tarde de hoje, e é para lá que nós iremos, para ouvir a palavra de Deus, para receber a ministração das adorações ao nosso Deus, queridos irmãos, e adorar também o santo nome do nosso Deus. Então prepare a fé, tela cheia, isso, a produção já deu ok, então vamos direto ao altar de Deus, na transmissão desta grande concentração.
1: Eu digo glória ao Pai, eu digo glória ao Filho, eu digo glória ao Espírito Santo, e a igreja que veio adorar pode bater as palmas, mas tem que ser bem alegre, tem que ser com alegria. Receba o servo de Deus com as palmas bem alegre.
2: Glória a Deus. Saúde a todos com a paz do Senhor Jesus. Quem está feliz com o Senhor nesta tarde, diga glória a Deus. Pode aplaudir ao Senhor bem forte, bem alegre. Isso, se for para mim tá bom, mas é para Jesus. Pode ser melhor. Iniciemos esse culto adorando ao Senhor. Iniciemos esse culto dando glórias ao Senhor. Você pode dar glória a Deus. Você pode dar aleluia. Você pode declarar que Ele é santo, que Ele é poderoso, que Ele é lindo, que Ele é maravilhoso. Que maravilha, meus irmãos, é estar aqui na presença do Senhor com todos vocês, para nós adorarmos ao Senhor, para nós glorificarmos a Deus. Hoje, sexta-feira, estamos aqui na presença do Senhor, em um culto que será extraordinário. Um culto que será incrível. E o que fará esse culto ser um culto incrível não é só o que o pregador veio trazer, o que o ministro de louvor veio trazer, mas sim o que você veio entregar diante do altar do Senhor Jesus. O Senhor hoje, Ele está nos chamando para nós prestarmos um culto racional, um culto inteligente, um culto verdadeiro na presença de Deus, quem veio adorar ao Senhor em espírito e em verdade. E eu creio que através da minha e da sua adoração, nós iremos buscar, nós iremos adorar e nós iremos receber o extraordinário de Deus aqui nesta tarde. Quem acredita nisso, diga glória a Deus. Sejam bem-vindos, meus irmãos, em nome de Jesus. Quero dar as boas-vindas a todos vocês que estão presentes, a todos vocês que estão aqui já presencialmente na sede mundial. Eu quero conhecer, temos visitantes, tem alguém, você que está pela primeira vez aqui em nosso meio? Olha só quantos irmãos, levante as mãos, olha aí. Fique com as mãos levantadas. Tem alguém, você que é de outra denominação e está nos honrando com a sua presença, tem? Os nossos irmãos, olha só que bênção. Como nós vamos declarar a eles? Sejam bem-vindos em nome do Senhor Jesus. Amém? Quem pode glorificar ao Senhor pela vida dos visitantes? Que maravilha, Deus abençoe vocês, é uma honra receber os irmãos, com muito amor, com muita alegria aqui, sejam bem-vindos em nome do Senhor Jesus, fiquem à vontade para glorificar ao nome do Senhor, para adorar a Deus, é uma honra da Igreja Deus e Amor receber todos os visitantes, membros, todos os irmãos, com muito amor e com muita alegria. É com alegria também que eu quero dar as boas-vindas e toda a saudação aos nossos internautas, que Deus abençoe vocês, que estão conosco no YouTube, no Facebook, no Instagram, nas plataformas da Igreja Deus e Amor. Deus abençoe, cultue conosco daqui a pouquinho, pastor Kleber de Oliveira pregando a palavra de Deus. Já compartilhe esta live, vamos compartilhar e alcançar o mundo através das redes sociais com a palavra de Deus. Amém? Que Deus abençoe todos os ouvintes da rádio Deus e Amor, todos os ouvintes do programa A Voz da Libertação que estão nos acompanhando. Essa é a sexta-feira da libertação total, aqui na sede mundial, e daqui a pouquinho, pastor Kleber de Oliveira pregando a palavra de Deus. Eu tenho certeza que Deus já deu ao servo dele uma palavra revelada. Quem crê que Deus, ele tem uma palavra para nós? Aleluia, que maravilha. Se coloca em pé, nós vamos orar, mas antes eu quero abrir este culto trazendo uma palavra de meditação, livro de Tiago, capítulo 4, versículo de número 7. É apenas uma palavra de meditação para a abertura desse culto. A palavra oficial está com o nosso servo, com o servo de Deus, pastor Kleber de Oliveira, que aqui trará a mensagem do Senhor nessa tarde. Mas abra sua Bíblia, Tiago, capítulo 4, versículo de número 7. Vamos meditar na palavra de Deus. Assim diz o texto sagrado: sujeitai-vos, pois, a Deus, resisti ao diabo, e ele fugirá de vós. Sujeitai-vos, pois, a Deus, resisti ao diabo, e ele fugirá de vós. Quem crê nesse texto? Coloque a Bíblia ao banco, levante as suas mãos. Esse texto é um texto muito interessante, que é onde o Espírito de Deus inspira Tiago a alertar a igreja sobre a importância de nós sujeitarmos a Deus, vivermos uma vida de obediência, vivermos uma vida onde nós priorizamos o Senhor, para que possamos conseguir resistir ao inimigo, resistir contra as paixões do mundo, resistir contra os desafios dessa vida. O que a palavra de Deus, ela quer falar no início desse culto é: nós, como seres humanos, carne falha, nós não conseguiremos resistir ao inimigo, nós não conseguiremos resistir e vencer os desafios da vida, resistir às tentações do diabo, se nós não sujeitarmos a Deus. Ou seja, nós não venceremos os desafios da vida se nós não priorizarmos a presença de Deus. Nós não venceremos as tentações do inimigo se nós não termos uma vida voltada e direcionada para a presença de Deus. Nesta tarde o Senhor preparou esse ambiente para nós buscarmos a Ele, porque Ele entende, Ele preparou para nós, porque nós somos falhos e sozinhos nós não conseguiremos. Mas se nós buscarmos a presença do Senhor, a força de Deus, o fortalecimento de Deus vai alcançar as nossas vidas. E hoje o Senhor está nos convidando, nesta sexta-feira, nesta guerra contra o mal, para nós buscarmos da presença dEle. E na presença do Senhor, o Senhor tem fortaleza, o Senhor tem um renovo, o Senhor tem um revestimento para as nossas vidas. Quem crê nisso, quem crê nesta palavra, levante as mãos e diga glória a Deus. Levante as suas mãos, oremos ao Senhor. Você vai buscar agora. E esta guerra contra o mal, esta sexta-feira da libertação total, você vai buscar: Senhor, eu quero no Senhor buscar mais da sua presença, porque sem ti eu não conseguirei vencer as lutas. Senhor, eu quero buscar da sua face, porque se não for o Senhor, eu não vou conseguir resistir contra as tentações do inimigo. Senhor, eu preciso do Senhor. Eu quero buscar a sua face, porque se não for pelo Senhor, eu não conseguirei vencer as tentações e os desafios da vida. É por isso que o Senhor te trouxe aqui. O inimigo até tentou te parar, até tentou te desanimar, mas Deus te trouxe aqui para te fortalecer, para te renovar. E através da sua busca, a sua casa será impactada pela presença de Deus. Você crê nisso? Levante as mãos e diga glória a Deus. Levante as suas mãos e oremos ao Senhor. Começa toda a igreja dando glória, dando glória, dando glória. Oh, Espírito de Deus, nós te clamamos. Você pode orar comigo, peça a Ele fortalecimento. Peça a Ele fortalecimento em nome de Jesus, soberano, soberano e eterno Deus e maravilhoso Pai. Senhor, estamos em Sua presença e nós agradecemos, porque o Senhor nos trouxe aqui, meu Deus. O Senhor nos trouxe até aqui neste lugar. O Senhor nos sustentou, o Senhor nos ajudou. Nós te agradecemos, meu Deus, pelo fôlego de vida. Nós te agradecemos, meu Pai, pelo ar que respiramos. Nós te agradecemos, meu Deus, ó Pai, por tudo que o Senhor proporcionou para as nossas vidas. Muito obrigado. Obrigado, meu Deus, por mais uma oportunidade de vida. Obrigado, Senhor, pela vida desse internauta, desse ouvinte, deste membro, desse visitante, de todo este povo que hoje está aqui, Senhor, neste propósito, na sexta-feira da libertação total. E eles creem no milagre, eles confiam no Senhor.

0: crê, diz. Quem já está sentindo a presença do Senhor em nosso meio? Oh, glória! Levante as suas mãos, levante, levante. Bem alto, isso, acima da cabeça. Que nós já vamos louvar ao Senhor. O Abraão já vai preparar uma adoração a Deus, mas nós iremos iniciar este culto em adoração. Levante as suas mãos. E enquanto você adorar ao Senhor nesta tarde, a presença de Deus vai alcançar a sua vida. Quem crê nisso, levante as mãos e diga glória a Deus. Enquanto você adorar ao Senhor, você vai dar o seu melhor, glória a Deus. O seu melhor, aleluia. Você vai glorificar ao Senhor. E a presença de Deus vai alcançar o seu lar aqui agora. Quem acredita nisso? Quem acredita nisso? Enquanto você vai glorificar ao Senhor na sexta-feira da libertação total, o livramento de Deus vai chegar para a sua vida aqui. Quem crê nesta palavra, levante as mãos, levante as mãos. Declaremos a Ele glória ao Pai, declaremos a Ele glória ao Filho, declaremos a Ele glória ao Espírito Santo. Exaltemos o nome do Senhor, glorifiquemos, glorifica. Isso, glorifique e dê glória a Deus. Exalte e dê glória a Deus. Mais forte, mais forte, mais forte. Ele está aqui.
1: Ao único que é digno

0: e alegres para Jesus, aleluia.
1: Aleluia, pode exaltar o nome do Senhor. Que maravilha, quem já está sentindo o Senhor se mover em nosso meio? Deus tem uma palavra revelada ao seu coração aqui nesta tarde, você crê nisso? Você que está pela internet, você que está pelo rádio, nós te esperamos toda sexta-feira às 15 horas, sexta-feira da libertação total, este propósito que Deus tem operado coisas extraordinárias. Quem tem recebido e quem recebeu já a bênção do Senhor nesta campanha, quem recebeu? Nós temos que dar um jeito de vocês testemunharem, para quem está em casa em compreender o que Deus está fazendo. Ah, se nós conseguiríamos passar e de fato a informação para quem está em casa o que Deus está fazendo em nosso meio. Eu tenho certeza que se eles entender o que Deus vai fazer nesta tarde, próxima sexta-feira, eles estarão conosco adorando ao Senhor. Quem veio adorar ao Senhor com o seu melhor, diga glória a Deus. Daqui a pouquinho nosso querido irmão Victor vai louvar ao Senhor e nós vamos cantar um corinho bem bonito, bem alegre nessa tarde. Daqui a pouquinho também a palavra de Deus, mas cante assim: Deus mandou a cura divina e livrou a minha alma da ruína. Agora eu vou alegre anunciar. Bem bonito.

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0: nosso irmão Victor, recebamos-o com palmas para o Senhor Jesus.
1: Cumprimenta a igreja com a paz do Senhor Jesus, amém?

0: assim seja Jesus. Vamos louvar o Senhor.
1: A Ele é digno de toda honra, de toda glória. Aleluia. Queridos ouvintes que nos acompanham, agora recebam a paz de Cristo Jesus, o nosso Salvador. Aqueles que estão pelas emissoras também, Deus tem uma palavra para a nossa alma. Nada vai nos impedir de sair daqui abençoados. Levante as tuas mãos ao Todo-Poderoso. Ponha-se de pé, por gentileza. Diga comigo: Senhor Jesus, nesta tarde, a minha alma já está preparada para ser abençoada pelo Senhor, e eu creio na vitória. Pode glorificar. Ó, tem quatro pessoas que quando você se levantou do seu lugar para glorificar a Deus, Deus tocou na tua saúde e operou o que você estava esperando. Levante as mãos, Santo maravilhoso Pai, em nome de Jesus, clame a Ele. O Senhor de toda glória, nós cremos na manifestação, na operação do Teu Espírito. Senhor, como o Teu Espírito já está entre nós, operando aqui dentro. Ah, Pai, opera dentro daquela casa, dentro daquele lar, dentro daquelas vidas, na mente, no coração, na decisão, Pai, que a Tua libertação seja, ó Deus, gloriosa, poderosa, alamante, onebaster, inimicanda, alamaia. Espírito Santo, vai jogando por terra neste primeiro clamor, Senhor, que realiza.

Sarnia, todas as setas do medo, todas as setas da impossibilidade. Pai, aquele que estava sendo vitimado pelas impossibilidades, pela necessidade, pela dúvida, agora Espírito Santo, alamante, orebacalamaia, ele me alamante.

Deus da glória, dai a vitória, papai. Irmãos, enquanto nos preparamos para a palavra, tome a Bíblia. A nossa irmã Késia também vai louvar a Deus depois da leitura. Já vamos aproveitar para adorar a Deus. Porém, eu quero que você tome a tua Bíblia, livro de Romanos, capítulo 8. Livro de Romanos, capítulo de número 8. Uma palavra que nos foi dada aqui para edificar a nossa alma. Tome a Bíblia, querido ouvinte que está conosco no trânsito, você não precisa parar, continue, só mantenha o seu rádio receptor na sintonia aí. Você que está em casa pela internet, seja muito bem-vindos também. Deus tem a vitória para a vossa vida. Diz assim, Romanos capítulo de número 8. Quem encontrou? Vamos ler a partir do versículo de número 18. E olha o que diz a Bíblia. Ainda que nós não vamos meditar, o tema da mensagem não é o versículo 18, vamos aproveitar. Porque para mim tenho por certo, Romanos 8, 18, quem já encontrou, diga glória a Deus. Porque para mim tenho por certo que as aflições deste tempo presente não são para comparar com a glória que em nós há de ser revelada. Porque a ardente expectação da criatura espera a manifestação dos filhos de Deus. Porque a criação ficou sujeita. Agora eu queria que você repetisse comigo. Porque a criação ficou sujeita à vaidade, não por sua vontade, mas por causa do que a sujeitou, na esperança de que também a mesma criatura será libertada. Olha que aqui não está liberta, está dizendo libertada da servidão, da corrupção, para a liberdade da glória dos filhos de Deus. Diga comigo, para a liberdade. Mais alto, diga, para a liberdade da glória dos filhos de Deus. Levante a Bíblia nas tuas mãos, diga comigo, Senhor Jesus, é a tua palavra, e eu quero ouvir a tua palavra revelando a minha alma nesta tarde. Tome a Bíblia, a palavra de Deus, queridos, e vamos dar a Deus, vamos tributar a Deus pela sua palavra uma forte salva de palmas. Pode glorificar, pode. Você pode, você deve, você consegue. As tuas mãos não estão amarradas. Você tem mãos que foram dadas, os dons das mãos para usar, para louvar ao Deus vivo desta palavra. Queridos, Paulo, ele não está só tratando de transmitir o que era necessário viver para estar desfrutando das premissas do Espírito, e tampouco ele está sentenciando alguém que queira viver o poder das premissas do Espírito, aflições, não. Ele está falando de uma esperança sobre a eleição, de que em Cristo Jesus nós alcançamos para a glória de Deus o Pai. Então, Paulo elimina da sua vida espiritual qualquer opressão com relação à expectação desta vida. Diga comigo, expectação desta vida. E se você não entender o que é expectação, então você não vai compreender a revelação da palavra. A expectação humana que Paulo está tratando é aquela projeção do coração, da emoção, da mente e da alma de qualquer indivíduo em direção de tudo aquilo que a sua alma deseja, que o seu coração busca e de que as suas mãos possam alcançar. A expectação, ela é baseada nos desejos, nas crenças, nas probabilidades,
das muitas coisas que nós projetamos, desejamos, criamos, e isto se chama expectativa ou expectação humana. Quem está entendendo, diga glória a Deus. Se você vai ao psicólogo e pergunte a ele o que é expectação, ele vai dizer que é mais do que uma projeção, é uma ânsia interna que antecipa as ações, comportamentos e tudo que você está vivendo em direção de uma resposta que você deseja. Se você vai para o âmbito social, você vai entender que é tudo aquilo que o coletivo, todos querem fazer, unânimes, para ter e obter as suas projeções. Agora, pela Bíblia, Paulo não está projetando um mundo melhor. Ele não está projetando capacidades que serão dadas em Cristo para todas as almas. Não. Paulo está falando de uma ardente aflição. E ele diz que toda projeção do nosso coração nos oprime com algo que arde na alma. E alguém pode dizer, pastor, mas eu ainda não consegui entender. Quando Paulo diz, eu tenho por certo que as aflições deste tempo, ele estava em aflição, diga comigo, aflição. Aí ele faz uma projeção para suportar o tempo presente do que ele espera do futuro. E ele diz assim, mas no meu futuro preparado, reservado por Jesus Cristo que me alcançou, eu tenho certeza que a glória que nele há de me alcançar não pode nem se comparar com este momento que eu estou vivendo no presente. Projeção. E aí é que vem a questão do ser espiritual. E aí é que vem a questão aonde o inimigo toma a ocasião para oprimir muitas pessoas. Primeiro, não há quem conheça a natureza humana e trate com ela há tanto tempo como Deus que a criou e formou, mas também como o diabo. Quem está entendendo, diga glória a Deus. Não perca a introdução, senão você perde a revelação. E não há quem conheça como ele as escrituras, e se o próprio Espírito de Deus submeteu a natureza humana. Ora, se a criatura, está falando da humana, ela ficou sujeita às suas vontades, debilidades, vaidades, vontades, porque tudo isso tem um nome. Não é vaidade de batom, vaidade de brinco, vaidade que eu quero ter uma Cayenne, eu quero ter um Porsche, eu quero ter uma Ferrari, não. A vaidade da vida, quem está entendendo a diferença? É disso que está tratando a Bíblia. Como o inimigo sabe que no meu e no teu coração há projeção, no meu e no teu coração há projeção e desejo de alcançar, de ter, de fazer, de chegar. Então, tudo isso começa a submeter o teu viver, começa a submeter você a uma vida que não estava projetada. E a ansiedade que cai sobre a sua alma começa a te angustiar. Esta não é a vida que eu quero, este não é o futuro que eu projetei, esta não é a vida que eu desejei, este não é o corpo que eu queria, esta não é a casa que eu tinha sonhado, este não é o casamento que eu queria, este não eram os filhos que... E tudo isso vai te oprimindo. Quem está entendendo, diga glória a Deus. Quem tem a vida que gostaria de ter, levante as mãos. Você não quer se comprometer, né? Tu é sábia, né? Tu é sábia. Eu digo que eu não tenho a vida que eu projetei, que eu desejei. E eu jamais alcançarei a vida que eu projetei e que eu desejei. Não é porque eu não posso alcançá-la em Cristo, é porque em Cristo eu recebi,
eu adquiri, eu herdei uma vida muito melhor e maior do que eu projetei, porque é nele que eu tenho essa vida. Vamos voltar para o texto. Então, se a natureza humana tem essa propensão, ela tem essa debilidade e ela está propensa a estas necessidades, Paulo diz assim: é aí aonde mora o perigo. Quem está entendendo? É aí que o maligno começa a atuar. É nas projeções da sua mente, é nas projeções do seu coração, porque se você fizer planos

forte para te oprimir. E qual é o único sentimento, pastor, que me liberta, como disse o salmista, das profundezas a ti eu clamo, ó Senhor, atende a minha voz. Salmista Davi estava em Jebus, conhecida como Jerusalém, pico da colina, o lugar mais alto, próximo do domo da rocha. Vê a foto de Jerusalém para você ver a localização geográfica onde ele está pronunciando esse salmo. Mas por que que Nemayasi Calabasúria? Por que que ele está dizendo: eu estou em profundidades, eu estou em abismos, e eu preciso ser ouvido, e só o Senhor para me libertar do que a minha alma está.

os meus pés que vacilam deste lago escorregadio. Diga comigo: esperança. Querido, se você não tem esperança, segundo a fé em Cristo, você é destruído por você mesmo. Você é destruído e vencido pelas suas próprias vontades. Tem pessoas que focam em primeiro plano o diabo, e tudo para ele é o diabo, e eu não quero advogar que pode meter a culpa em cima dele. Ele tem as costas largas, eu concordo. Mas se você não entender este princípio da Bíblia, você vai começar a culpar, você vai começar a se deixar entrar no primeiro degrau de descida, que a Bíblia, ela diz que está no versículo de número 20. Sujeição às próprias vontades. Diga comigo: sujeição às próprias vontades. É aquela pessoa que é vítima de si mesma. Ela mesmo se sabota, ela mesmo se destrói, ela mesmo se mina, ela mesmo se fere, ela mesmo se mutila no sentido físico, mental, espiritual e em todos os sentidos da palavra. Porque ela se deixa vitimar. Ela nunca é a culpada, ela nunca assume nada, ela nunca se posiciona para ação, então ela sempre culpa. E o ego, ele é um maestro para tomar o trono do coração, das projeções do homem, e dizer: é verdade, culpado é o diabo. Olhe para cá. A primeira coisa que eu aprendi não foi na igreja, foi numa clínica de recuperação para dependentes químicos. A mulher que cuidava chegou e perguntou, disse: seu Kleber, deixa eu perguntar para o senhor, como que foi hoje? Falei: hoje foi uma tribulação infernal, hoje foi uma guerra contra as trevas, hoje foi isso, foi aquilo. Fazer a segunda pergunta para o senhor está limpo? Eu disse: limpíssimo. A custo do quê? Eu disse: a custo do meu querer. Hoje eu levantei e disse: eu não vou usar nada, eu vou enfrentar a vida de cara limpa. Eu vou enfrentar a vida de cara limpa. Calma lá. Calma lá. Aí ela disse assim para mim: bom, bom, a tua decisão é muito importante. Tua decisão é muito importante. E como que o senhor conseguiu chegar aí nesse labirinto? Eu disse: foram muitas coisas: separação, frustração, abandono, sentimentos, ressentimentos, iras, culpas, raiva. Ah, ótimo, excelente. Ela ia anotando. Ótimo, excelente. E me diga uma coisa, qual a tua projeção para o futuro? Eu disse: não, eu quero retomar a frente do meu trabalho. A minha empresa está falindo, o dinheiro, eu estou cheirando tudo, estou bebendo tudo. E eu queria voltar, me formar e avançar. Ela disse: bom, excelente, excelente projeção. Vamos colocar aqui em primeira mão, isso aí é ótimo. Isso, projeção excelente, você vai voltar, você vai voltar. Agora, deixa eu fazer uma pergunta. Porque tudo deles consiste em perguntas. Pode fazer. Quem foi o culpado por todos os males causados ao Senhor? Eu, como um bom desviado, falei: o quê? O Senhor não precisa nem perguntar. Foi o diabo. Ela disse: seu Kleber, se nós não mudarmos esse ponto aqui, ó, esse ponto aqui, ó, o Senhor vai continuar saindo e voltando, se levantando e caindo, culpando e sendo culpado, ferindo e sendo ferido, machucando e sendo machucado. Diz: qual o ponto? Aqui, seu Kleber, não entra o diabo. Aqui foi o Senhor. Quem comprou aquele papelote de cocaína semana passada foi o Senhor. Quem bateu ele no prato foi o Senhor. Quem rolou aquela nota de um real foi o Senhor. E quem mandou-lhe essa cocaína para o cérebro através do nariz também foi o Senhor. Não foi o diabo. Eu já não gostei dela. Já fiquei nervoso com ela. Cheguei em casa, quando me perguntaram: e aí, como é que foi a primeira? Eu falei: odiei. Odiei aquela mulher. Não me ajudou em nada. Eu já estou revoltado. E aí eu comecei a meditar. E ela foi para o segundo ponto: seu Kleber,
Eu preciso te orientar psicologicamente, seu Kleber. O senhor precisa aceitar o segundo fato. O diabo tem a sua culpa? Tem. O diabo tem a sua parcela? Tem. Mas tudo que vem de resultado contra ti, fora os que não foi projetado, os sinistros que a vida reserva e os momentos de infortúnio que o senhor tem que passar, o senhor é responsável por tudo. Pare de se vitimar. Pare de se sujeitar a este sentimento. Foi o Bertrano, foi o Minguano, foi o Ciclano, foi a igreja, foi o irmão, foi o vizinho, foi essa cidade. Eu odeio essa cidade, eu odeio isso aqui, eu odeio aquilo ali. Para de se vitimar. Vem para cá. Primeiro degrau que você precisa voltar dele e não descer mais. Porque a criação ficou sujeita à vaidade, não por sua vontade. Diga comigo, vontade. Se você não entender isso, as tuas vontades vão te governar. As vontades, tanto as divinas, que deveriam tomar frente para nos levar pelo caminho que a nossa alma não quer trilhar, porque aí mora a verdadeira libertação. Não importa a tua condição, cargo social, aonde você está ou aonde você vai chegar, as tentações são as mesmas, as projeções são as mesmas, só muda a expectativa, tempo e a realidade, e quem sabe o idioma do país. Não muda nada. A batalha é a mesma. Quem entendeu, diga glória a Deus. E se você não quer descer este degrau perigosíssimo, você hoje vai dizer: a partir de

inimigo. Se tem forças externas, vão cair por terra. Se tem poderes ocultos, Jesus vai desvendar. Mas eu quero a presença dele para me fazer levantar-se desta cadeira. Pastor Douglas estava ouvindo uma senhora no testemunho. Ele diz assim, estava atento. Ele disse assim: irmã, a senhora escolheu, né? Ela disse: não, eu não escolhi não. Ele disse: o senhor escolheu? A senhora estava dizendo que estava sofrendo até necessidade do básico. E a senhora fez uma escolha. Disse: não, eu sim, eu escolhi, eu decidi que eu tinha que mudar, que eu tinha que buscar, que Deus existe, que Ele podia me abençoar. Aí o pastor Douglas disse assim para ela: a senhora escolheu não ser vítima das circunstâncias. E tem pessoas que não entendem essa realidade. Nunca muda, porque vontade não muda nada. Eu tenho vontade de ser, eu tenho vontade de fazer, eu tenho vontade de ser liberto, eu tenho vontade de estar bem, eu tenho vontade de ir para a igreja. Isso aí não vai mudar nada, você vai continuar na mesma situação que está. Vontade não muda nada. O que muda é a decisão, quando a expectação discorda com esta maligna impressão de que você tem que sofrer, tem que ser, tem que padecer, porque vai terminar deste jeito e você não vai chegar a nenhum lugar. Mas hoje o Espírito Santo está aqui para nos ajudar. Jesus nos ensinou a não aceitar o vitimismo como uma resposta de fé. Pastor, mas e se a pessoa for vítima de uma traição? E se a pessoa for vítima de um acidente? E se a pessoa for vítima de um balaço? E se a pessoa for vítima de um traje, de um sinistro? Ué, não foi o vitimismo dela. Foi circunstâncias internas que ela não podia controlar. E aí é que entra Deus. Aí é que entra o poder da esperança do que nós vivemos em Jesus Cristo para a glória de Deus. Opa, a minha parte é não aceitar colocar o pezinho neste degrau do vitimismo, e a parte de Deus é não deixar você se tornar uma vítima do eu, uma vítima deste mundo, uma vítima do adversário. Porque se você se tornar uma vítima de si mesmo, uma vítima das suas realidades, como que eu mudo então as minhas realidades, se a minha projeção e a expectação me arde, me queima, e eu não consigo apagar este fogo que está me queimando por dentro? Diga comigo: esperança na glória de Deus. Enquanto a tua esperança estiver na glória do mundo, nós vamos arder, nós vamos queimar por dentro. Enquanto a nossa esperança estiver na glória dos homens, pastor, eu sou feio, mas eu vou ficar bonito. Pastor, eu sou pobre, mas eu vou ficar rico. Eu serei uma lady, essas meninas vão ver. Hã? Eu serei um lady, esses meninos vão ver. A tua glória está aqui? É assim que você quer viver? Você está deixando Satanás tomar ocasião nas ilusões das suas projeções para te oprimir. E quantas pessoas estão oprimidas e não é pelo vinho, não é pela coca. Que bom que fosse coca, que bom que fosse álcool. Que bom que fosse um vício visível que se possa combater. Quantas pessoas que estão vítimas de si mesmo, vítimas do que passaram, do que viveram, do que falaram, do que apontaram, e ela não consegue entender que ela não é uma vítima. Ela está se vitimando, ela está legitimando o processo opressor do diabo. Levante a tua mão e diga: sai, Satanás. Você não está aqui para porque quando eu começo: pastor, o diabo acabou com a minha vida. Pastor, o diabo acabou com a minha felicidade. Pastor, o diabo acabou com a minha alegria. Pastor, o diabo acabou com tudo. O que, que eu estou fazendo? Estou legalizando, legitimando o que ele está fazendo. Agora, quando eu tomo uma decisão dizendo não,
esta natureza humana, ela está em expectação. Vou te fazer uma pergunta. De uns dias para cá você notou que mesmo bebendo, mesmo comendo, mesmo tendo uma casa para morar, mesmo todas as coisas acontecendo, fluindo, a tua alma parece que vai se desgarrar do teu corpo, vai acontecer alguma coisa terrível? Quem tem tido essa impressão, levante as mãos. Meu Deus do céu, acho que todo mundo aqui já foi para o céu, pastor José Manan. Todo mundo aqui já foi arrebatado, irmão. Você continua vivendo, comendo, bebendo, dormindo, mas lá no íntimo da sua alma tem uma expectação, como se fosse um acontecimento que você não tem controle sobre ele, mas que a qualquer momento vai acontecer. Alguma coisa estranha, alguma coisa ruim. Quem já teve essa impressão, levante as mãos. Pastor, mas está tudo bem, mas eu não sei. Pastor, está tudo bom, mas eu não sei quanto tempo vai durar. Pastor, eu estou aqui, mas amanhã eu não sei aonde eu vou estar. Você está entendendo? É mais do que um ardor da projeção do meu querer, do meu coração. É mais. É o Espírito Santo nos apontando aonde está o inimigo operando na criação. É através da sujeição. A Bíblia diz: sujeitai-vos, pois, a Deus. Resisti ao diabo e ele fugirá de vós. Tem pessoa que diz assim: pastor, eu estou sujeito ao erro, eu estou sujeito ao crime, eu estou sujeito a falhar. Claro. Mas uma coisa você tem que entender: você está submetendo-se a Deus para viver a libertação da submissão de si mesmo, da submissão impositora que os homens, que o mundo, que o diabo quer colocar como um cabresto sobre a tua vida para te levar para onde eles querem. Por quê? Olha o que Tiago disse: olhai e vede as naus. Ele fala, são pequenas. Olhai e vede as cavalgaduras. A formosura da grandeza e da força não lhe ajuda, porque colocamos cabresto na boca e assim lançamos para a direita ou para a esquerda, e elas nos obedecem, mesmo tendo toda a força. Se submete, não porque tem força, não porque é maior, mas porque tem um senso de sentido de alguém que pôs um cabresto. Agora você vai para a direita, não, eu vou para a direita. Agora você vai para a esquerda, não, eu vou para a esquerda. Agora você vai sofrer, não, agora eu vou sofrer. Agora você vai se lembrar dos teus antigos amores e vai chorar, agora eu vou chorar. Agora você vai se lembrar como você destruiu a tua vida. Agora fica tristinho, fica tristinho. Agora se deprime, se deprime, se deprime agora. E você obedece. E você aceita. Sujeição. O segundo degrau que leva a alma para a opressão é a quem você está se sujeitando. Nesta guerra, nesta batalha espiritual que nós estamos travando, a submissão, a Bíblia diz: porque daquele a quem alguém é vencido, do mesmo se faz servo. O que, que ele está dizendo? Submissão. Submissão. E você tem que entender, se você não estabelecer, olhe para cá, em primeiro grau, em primeiro lugar, Deus, a quem eu me submeto? Deus, porque Romanos 13, foi Ele que pelo seu poder estabeleceu.

0: segundo a sua palavra. Então, quando eu coloco a Deus, presta atenção, em escala hierárquica, Deus é a quem eu vou me submeter. Eu darei temor a quem temor, honra a quem honra, tributo a quem tributo, amor a quem amor, mas temer, eu vou temer ao Senhor e a Ele eu vou dar glória. A minha vida vai ser para viver esta verdade. Aí, ó, abaixo de Deus, as tuas vontades, as tuas necessidades, e quando elas querem destronar Deus do primeiro lugar, você fala: opa, aí não, eu vou cair na opressão. Qual é a maior e a pior opressão? Não é a do opioide, não é das vaidades, não é das necessidades, não é das prisões internas e externas. É uma pessoa entender.
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e abomináveis. Aí vem a sentença: mas por que que Deus fez isso? É porque Deus é mau, é porque Deus é ruim, é porque Deus não presta. Não, aí vem a sentença: porque tendo conhecido a Deus, não honraram, não temeram, não adoraram, não lhe glorificaram como Deus, pelo que Deus os entregou. Deus entregou, querido. Esses dias um vizinho entregou o vizinho da casa do lado, que estava saindo com a esposa do outro. Rapaz, deu um rebu. Rapaz, deu um rebu que eu vi que ia dar bala, eu vi que ia dar tiro. E aí eu cheguei, estava aquele rebu, polícia na porta do edifício, do condomínio. Eu perguntei: que demônio que foi isso? Tem um X9 no prédio. Alguém entregou a esposa. Não, aquela, meu Deus do céu, isso vai dar morte. Quando alguém entrega alguém, tem uma esperança. Quando alguém delata alguém e alguém decreta uma sentença, tem uma esperança. Quando o filho entrega o pai, quando o pai entrega o filho nas mãos do mundo, de quem quer que seja, tem uma esperança. Tem Deus sobre todas estas vontades e projeções. Agora, quando Deus entrega, querido, esquece. Você pode me entregar aqui, você pode me entregar para o terceiro céu, para os quintos, para os sextos, para os sétimos do inferno, você pode falar o que você quiser. Você pode projetar, desejar, o desejo do ímpio, Salmo 140, não se cumprirá. Ah, pastor, mas querem que eu morra? Não vai morrer não, querida. Mas querem, pastor, que eu acabe? Não, não vai acabar não. Você tá vivendo essa revelação? Você está na presença do Todo-Poderoso? Eles podem querer fazer o que quiser com você. Você vai ter sempre a palavra de Deus para te defender, porque você se rendeu e se entregou a Cristo. Qual é a maior de todas as libertações? Qual é a melhor e a maior de todas as transformações? Olha aqui, ó. É quando a natureza, diga comigo, na esperança, que também a mesma criatura, que mesma criatura? Aquela que sofria, aquela que morria, aquela que era escrava de si mesma, aquela que vivia para as suas vontades e pecados. Agora, esta mesma criatura, a Bíblia diz assim: pela esperança em Deus, será liberta da servidão, será liberta da corrupção, para a liberdade da glória dos filhos de Deus. Isso aqui é libertação, senhores. Aqui não chega perto o adultério. Aqui, ó, não chega perto o pó mágico. Aqui não chega um uísque envelhecido de 12 anos. Aqui não chega o vinho sem álcool, o cigarro sem fumaça. Aqui não chega o perverso, a perversa. Não, não, não, não, não, não, não. Aqui, ó, houve libertação. E quem foi liberto da natureza escrava, da natureza pecaminosa e caída, ele não quer mais voltar. Aquele que se submeteu a Cristo por amor, ele não quer mais sair. Ele entende que a casa do seu Senhor é melhor, as dádivas são melhores e o futuro é mais glorioso. Então, ó, a Bíblia diz que na antiga aliança se cumpria o ano do jubileu, e o Senhor trazia o servo na porta de casa. Ei, olhe para cá. E o servo já tinha esposa, e o servo já tinha filhos. E aí o Senhor dizia assim, ó: lei de Deus, mandamento pactuado, estatuto selado, mão de mão, não a mão do Senhor no servo, mas a mão do servo na coxa debaixo do seu Senhor, está liberto. Ó,
o servo está saindo, olhava para trás e dizia: mas para onde eu vou? Aí o filhinho do servo dizia assim: papai, eu quero voltar. A esposa do Senhor chorando e falando no ouvido do Senhor, a senhora falando, dizendo assim: eu me acostumei com essas crianças aqui em casa, parecem os meus filhos. E o escravo, o servo está saindo, ó, tem carta dada de euforia, tem esposa, tem filhos, tem agora até dinheiro no bolso para começar uma nova vida. Só que ele chega na esquina e ele diz assim: meu senhor. Ela fala: vamos voltar? Mas e agora? É que a gente tá livre. Livre para fazer, livre para viver, livre para ir para qualquer. Ah, mas eu não quero. Quer saber? A gente não era escravo lá. Aquela casa, Alamacicandalabaia, é melhor do que qualquer lugar. Estar debaixo daquele teto. Mas você vai voltar? Não, nós vamos tomar uma decisão. Vamos inquirir o coração do nosso Senhor para saber se Ele nos aceita. E o Senhor chorando com a senhora, esperando o servo voltar. E o servo chegava na casa e dizia: ó, meu Senhor, arrazoando com a minha esposa e família, estamos aceitando a proposta e também que nos é dada no lei de Levíticos. Qual? Aquela de voltar, mas nunca mais para sair, para viver para sempre contigo debaixo do teto desta casa. Ele não voltava porque estava como escravo, furava-se a orelha, ficava em casa. E alguém dizia: é um escravo? Dizia: não, ele tem direito de comer o que quer, de viajar quando quiser, de ir embora quando quiser, de fazer o que quiser. Mas ele não quis, ele preferiu o seu Senhor. Sabe o que é isso? Evangelho. Quando a velha criatura entende isso, a natureza humana se rompe, o vaso de barro se quebra, e a glória excelente do Senhor e Salvador Jesus Cristo habita em mim e em ti. Você pode ir para qualquer lugar, você não consegue ficar lá, você tem que voltar para casa. Você tem que voltar para Ele. Você até se encanta, você até faz projeções, você até quer estar lá fora, mas agora você entende o que é e o que está lá fora e o que está nele. Agora você sabe qual é o sentimento que te prende. Agora você sabe que é a glória de Deus que ordena sobre tudo. Ó, se você entrar hoje no Islã, olhe para cá, e amanhã você negar e dizer: eu não quero mais ser do Islã, eu nego a fé hoje, só tem um castigo, quem sabe qual que é? Uhul. Qual é o castigo? Se você for hoje na terreira rapar a cabeça, bater cabeça no congar, confessar os espíritos, e amanhã você chegar e falar: eu vou embora porque eu não quero mais os espíritos, o que os espíritos dizem? Eu não estou ouvindo, você está com medo. O irmão foi mais sábio ali, passou, ele fez assim, ó. O que os espíritos falam aqui quando ele cai no corpo das pessoas? Eu quero. Opa, mas por que você está revoltado, companheiro? Você está revoltado, né? Ele quer matar. Se você vai hoje para qualquer religião e lugar, você vai ser preso com ameaças, você vai ser amarrado, mas não é com cordas de amor. O evangelho não. Você quer? A porta aberta, ó. Quando você quiser, você entra. Eu não quero mais. Sai. Aqui ninguém vai te matar, não. Quem vai te sentenciar e condenar são os teus atos. Evangelho é porta aberta. Você sai quando quiser e você entra quando quiser.
Aqui ninguém te ameaça, aqui ninguém te maldiz, aqui ninguém te excomunga. Eu estava num país, e o pastor José Manuel conhece, o presidente de lá tomou a decisão de peitar o Papa. Sabe o que ele falou? Eu não sei que hora que sai o teu voo da comarca. Você tem de 12 a 24 horas para colocar o pé aqui no Vaticano, senão eu te excomungarei. Ele teve que pregar o flat dele e sair correndo. Notícia de última hora, integraram rede. O presidente da nação está indo em direção ao Vaticano, porque foi intimado pelo Papa. Quando ele chegou, o Papa deixou ele de molho 3 dias. Quando ele dizia, vai para o hotel, vai esperar na sala de estar. Quando que o Papa vai ter? Quando ele quiser, porque você é um rebelde. E se voltar, vai ser excomungado. E todo mundo vai saber que você é um pagão. Olha que ameaça, irmão. Pois ele teve que ir lá se humilhar, esperou 3 dias para receber a bênção papal. E tu não quer esperar nem a oração dos milagres. Meteu-lhe a beijoca na mão do cavalheiro que estava lá naquele então, virou as costas e falou: ó, última vez, tá? Recebe a bênção e, se acontecer de novo, você

ainda as portas estão abertas. Tem como entrar, tem como se salvar, tem como ser liberto em Jesus Cristo. Ponha-se de pé, por gentileza. Eu não sei por onde você tem andado, eu não sei aonde tem pisado os teus pés. Eu já andei por muitos lugares. Quem já esteve em muitos e muitos lugares, mas não tem lugar como a presença dele. Não tem lugar como a presença dele. Hoje eu entendo aquele louvor. Quem conhece? Quem já pisou? Quem já andou? Quem já acessou o Santo dos Santos em outro lugar? Hã? Você não quer viver? Tem vida em Flórida, em Bahamas, no Caribe. Você fala: não, não, eu não quero, eu não quero. Eu quero a tua presença, Senhor. Eu quero estar entre aqueles que invocam o teu nome. Eu quero estar liberto de todo mal. Eu quero estar liberto de toda projeção humana e infernal. Eu quero estar na tua presença. E quem te impede de vir? Ninguém. E quem te impede de decidir? As suas ilusões, as suas vontades. Se você se levantar agora, pastor, em Cristo Jesus, eu posso. Eu vou dizer para você: você pode todas as coisas em Cristo Jesus. Se você disser: pastor, se eu querer, eu posso. Não pode. A maioria dos meus quereres não se consolidam. Mas Jesus está dizendo: eu vou te ajudar. Eu te trouxe para libertar. Alamai canchore basuri alamaia. Eu te trouxe para libertar-te destas ilusões que está aprisionando corações, que está levando vidas a um meramente, a um sentimento meramente humano, carnal, e que vai terminar em sentença eterna. E ele está dizendo: eu quero te livrar. O diabo está te pressionando, eu sei. O diabo está te hostigando, eu sei. Mas Deus está dizendo: não ceda. Deus está dizendo: não se deixe levar. Deus está dizendo: eu quero te livrar. Deus está dizendo: eu tenho a vida.

Você que escolhe em Cristo, você quer viver plenamente nesta vida e por fim a vida eterna? Quem quer viver plenamente nesta vida e por fim a vida eterna? Então eu quero te chamar, pastor, eu quero essa vida. Eu quero essa vida. O Espírito Santo está louvando no coração de muitas pessoas. Dizendo: você está rejeitando a glória de Deus. A glória de Deus é Cristo, a real libertação, a real transformação. Devido coisas que você optou, devido coisas que você escolheu, você está rejeitando a verdadeira glória de Deus. E Deus está dizendo: não faça isso. Eu tenho tudo para te dar, eu tenho vida para te dar, eu tenho libertação para a tua alma. E se você quiser, chegou agora a hora da vitória. Sai de onde você está. Eu quero orar pela tua libertação. Mas que libertação, pastor? Eu não tenho vício nenhum, não tenho problema nenhum. Esta libertação de si mesmo, dessa expectação que te queima, deste ardor. Vem, vem, vem. Vem para cá. Vem, Jesus está aqui para te salvar, para te perdoar. Meu Deus, vem, filha. Vem, meu Pai da glória. Ó Espírito Santo, traz.

0: Vem, seja bem-vindo. Seja bem-vindo à vida deste lugar. Seja bem-vindo à vida em Cristo. Seja bem-vindo, querido. Seja bem-vindo, meu amado. Que decisão. Seja bem-vindo. Quantos anos de idade? Quantos anos? Fui sem educação agora, né? Quantos?
1: 37.
0: Deu tempo. Deu tempo. Aleluia! Deu tempo! Ele chegou primeiro. Eu te felicito pela decisão. Ó, hoje vocês vão fazer uma prova. Faz prova. Não vem aqui por vir, faz prova. Nós estamos num tempo final, queridos. Nós estamos em um tempo final. E nós vamos fazer prova. Senhor, eu fui convidado, chamado a me render ao poder da tua glória. Agora, tudo que me prendia, que me submetia, não vai ter mais poder. Faz essa prova agora. Levante as mãos para cá. Eu quero orar pela essa multidão que está diante do altar. Ouvinte de casa, é sexta-feira da libertação, é sexta-feira da transformação, é sexta-feira aonde Ele liberta a alma dos que sofrem. Levante as mãos, ó Deus Todo-Poderoso e Soberano. Está aqui, Senhor, diante de Ti, deste altar. Alamaste Candaraia. Nós amamos as almas porque o Senhor as amou e nos amou primeiro, Pai. E eu sei que o Teu amor agora está alcançando. Eu sei que o Teu amor agora está libertando. Eu sei que o Teu amor é candalama suri alamai. Ei, candalamas terinibiandalabas. Ah, Papai, Senhor, Tu quisestes a Ele desde o ventre. Alicandalabaia. Ah, o Senhor desejou a ela, Papai, desde o dia do seu nascimento, meu Deus. Assim como o Senhor deseja, alamaster e alabaia, ele alabaste candaramassuri alamaia. Oh Pai de glória, oh Deus de amor, quem compreenderá os mistérios do Senhor? Quem compreenderá alamanchoremissi alamaia? Ah, Papai, recebe estas vidas diante deste altar. Levante as tuas mãos. Que coisa, eu sinto a presença de Deus aqui. Não é força, não é chavão, não é palavra de efeito, não. Eu sinto a nítida presença dele aqui atuando. Querido, deu tempo. Quantos tempo, quantos anos, mamãe, esperando esse dia? Quanto tempo? Deu tempo. Já recebeu. Primeira vez, recebe o abraço de Jesus e da igreja também. Aleluia! Você não sabe o que significa isso aqui, rapaz. Você não sabe o que é o verdadeiro milagre do Evangelho. Aqui está o verdadeiro milagre do Evangelho. Ó, nós vamos louvar a Deus. Nós vamos louvar a Deus. Eu não vou orar por milagre e nem por revelação enquanto vocês não voltar. Tome eles aqui, obreiros, ajude-me aqui. Nós vamos tomar o nome de vocês, vai dar o bem-vindo à vida para vocês. Vem cá, acompanha aqui. Sejam bem-vindos em nome de Jesus. Sejam bem-vindos à vida em nome de Jesus. Sejam bem-vindos à vida. E você não glorifica, e você não adora, e você não exalta. Pode glorificar, Ele é digno.
2: Glória a Deus. Eu cumprimento a igreja com a santa paz do Senhor Jesus, amém. Exalta, glorifica o nome do Senhor nessa tarde. Pode glorificar o nome do Senhor, aleluia. Aleluia, toda honra e toda glória seja dada ao Senhor. Se coloque de pé, vamos louvar ao Senhor. Aleluia, você veio no lugar certo, na hora certa, no momento certo. Enquanto você adora o Senhor, Ele cuida da tua casa. Enquanto tu estás aqui rendendo adoração ao Senhor, Ele está visitando o teu lar, está visitando a tua família, está visitando o teu filho, está trabalhando enquanto você adora. Mas para isso é preciso você abrir o teu coração para Cristo. Para isso é preciso você abrir a tua boca para adorar. Porque eu creio que nessa tarde você vai sair daqui com a vitória em suas mãos. Aleluia.

0: Aleluia!
1: Oh glória! Oh glória! Eu sinto Ele louvando conosco. Quem está sentindo a presença dEle, diga glória a Deus.
0: Agora eu entendo porque Davi se pôs no pórtico da praça quando pedia para construir a maior tenda da sua vida, porque foi proibido de fazer o templo, porque havia sangue nas mãos. Você imagine como Davi chorou a noite toda. Mas eu quero fazer. Deus disse, mas as tuas mãos não podem.
1: Ai, amai, assuri, micando, alabaia.
0: Davi, você fez o meu querer na ação direta, com as mãos. Mas eu vou dar mãos de sabedoria para execução de todo projeto e plano. Sabe o que Davi disse? Então eu ponho a prata, eu ponho o ouro. Deus disse, põe. Eu ponho as sardônicas. Eu convoco os moradores da terra para trazer madeira do Líbano, cedro do Líbano. Eu ponho tributo sobre a terra, eu trago os melhores linhos, as melhores tintas. Aleluia. E ainda que os meus olhos não poderão ver casa e altar para o Senhor habitar, eu vou pôr o dinheiro. Deus se agradou disso, amado. Porque não é pelo dinheiro, é pelo coração. É o coração. Você está entendendo? Não tem como não se emocionar quando você entende a palavra. Às vezes você queria ser um pregador. Sabia disso? Um jovem sonhador dos Estados Unidos, da família Quaker, ele falou, pastor Humberto, que evangelizaria todas as Américas. Com 22 anos contraiu tuberculose, teve um pulmão comido e o restante que ficou dava só para respirar. Aí a medicina desenganou e falou para ele assim: o que o senhor pretende? Qual a tua projeção? Porque nós falamos sobre isso. Se é minha projeção, ele falou, ah, esquece. O senhor está desenganado da medicina. O senhor nunca poderá. O ar que o senhor consegue inalar aí pelos brônquios, narinas e pulmão é milagre, agradece. Diz que ele chorou uma semana toda e ele tomou a decisão. Ele disse, Senhor, eu não posso te glorificar pregando, mas hoje eu faço um propósito. Eu vou empreender e o meu negócio vai ser o maior do mundo. E aonde for enviado um evangelista, um missionário, eu quero que tenha moedas minhas, dinheiro meu. Eu não vou pregar, mas eu vou abrir o caminho e vou pagar a passagem de quem vai pregar. Sabe o que nasceu? Quem não conhece as farinhas Quaker? Conhece ou não? Ai, aquela farinha láctea maravilhosa. Meu Deus, eu comia puro. Assaltava o coisa da mamãe para comer aquilo lá. E eu já tinha 14 anos de idade. Sabe o que é isso? Deus. De repente você queria ser pregador. Eu queria ser cantor. Você já viu eu cantando? A destruição. Deus falou, não canta. Você quer ver eu acabar o culto e começar a cantar? Deus falou, não canta, filho. Ora e prega só. Não estraga. Não canta. Mas isso é porque a multiforme graça de Deus dá oportunidade para todos edificar. Nem todos trabalham com prata, nem todos conhecem o ouro, nem todos manuseiam diamante, nem todos são ferreiros, nem todos são dentistas, nem todos são pedreiros, nem todos são projetistas, nem todos são engenheiros e nem todos são arquitetos. Mas para fazer uma obra precisa de tudo isso ou não? Sim ou não? Mas como é que você faz uma obra sem arquiteto? Eu queria fazer uma casa, a prefeitura embargou onde eu morava. O senhor não pode, o senhor não é arquiteto, não, o senhor não sabe nada. Tem que ter um projeto, tem que alguém assinar. Se usa o engenheiro, se usa o arquiteto, se usa o servente, se usa o pedreiro, se usa o acabamento, se usa o serralheiro, se usa tudo. Mas para bem dar, obra, senão a obra não acontece. E agora nós vamos colocar a parte que Deus quis usar o Senhor Quaker com a maior bênção da prosperidade da sua vida. A princípio ele fez um projeto: se o Senhor me abençoar, eu vou dar 10% da minha entrada, daquilo do fluxo de caixa que chegar. Logo em seguida ele disse: não, 10% tá, eu vou logo é de 20%. E fora as ofertas alçadas que ele fazia quando tinha necessidades no campo missionário. Irmão, e na projeção que ele fez, ele foi um derrotado. Na projeção daquilo que ele intentava e queria, ele foi um fracassado. Mas na ótica de Deus, ele sempre foi e será um abençoado. Está entendendo? Então não importa a tua visão, o que você acha. Ah, pastor, mas as pessoas dizem, deixa as pessoas para lá, não importa o que eles pensam, o que eles acham. Nós vamos pela visão de Deus sobre nós. Entendeu ou não? Fica de pé. Nós vamos apresentar o nosso melhor para louvar a Deus já. Só daqui a momentos nós vamos fazer. Traz aqui, irmã. Se você não tem em efetivo como eu não tenho, você vai fazer assim, ó. Isso, GC já colocou na tela. Ó, você dá dois cliques aqui no ecrã do celular. Eu acho que é assim que se fala. E aí você aponta para cá, ó. Você oferta com débito, com crédito, você oferta com dinheiro ou sem dinheiro. Tudo está acontecendo. Eu gosto tanto do semblante dessa menina quando ela está recolhendo a oferta. Ela faz assim como se tivesse. Que pena que os ouvintes não podem ver, né, irmão? Quem está na rádio só pode ouvir. Obrigado. Ela faz assim com a satisfação, rapaz. Diga glória a Deus. É assim mesmo. Porque está abençoando a obra. Quem entendeu, diga glória a Deus. Pastor, o Senhor tocou no meu coração. Condição de estar aí eu não tenho, mas eu estou aqui, ó, em outro país, em outro lugar. Aponta o teu telefone, aponta, e o que Deus pôs no teu coração você vai ofertar. Pastor, para onde está indo? Para uma obra que não pode parar. Ó, olhe para cá. Ontem um rapaz quase teve um infarto na mesa do almoço. Ele perguntou assim: pastor, mais ou menos assim, aproximadamente, quantos que entram na sede? Eu falei: rapaz, não sei, mas deve entrar uns tanto. Falei: é, pastor, os gastos ali. Pastor, quantos que gasta na rádio FM? Eu falei: tanto. Ele falou: oxe. E na outra rádio? Eu falei: mas tanto. E nas outras? Eu, tanto. E no coisa? Um aproximado, né? Sabe o que ele falou? É, pastor, então a gente gasta mais do que arrecada. Eu falei: isso mesmo. E como que a obra sobrevive? Milagre. Milagre. Você quer um milagre? Dinheiro não é milagre não, mas a fé gera milagre e faz você prosperar. Você crê? Fica de pé. Fica de pé. Você não consegue manter o que tem, mas Deus vai te dar fé e vai fazer você manter. Pastor, eu senti no meu coração, eu vou levantar. Levante agora. Pastor, eu quero dar, eu quero entregar esta oferta aqui de 500, de 100, de 200, de 50. Levante. Eu quero orar para Deus te abençoar. Ouvinte que está em casa, chegou a hora de Deus te prosperar. Ele prospera. Ele põe as mãos na tua condição, na tua situação. Pastor, o que eu tenho é tão pouco. Nas mãos do Senhor será muito. Levante as mãos, comece dando glória, glória a Deus. Poderoso Deus, ó Deus, dono da prata e de todo o ouro, ó Deus provedor, Amaster e Alamaia, ó Deus que sabe como abençoar, ó Deus que sabe como prosperar. Senhor, estas 7 pessoas que estão em uma aflição financeira muito grande, Pai, o dinheiro não alcança, as possibilidades não dá, as dívidas se agigantam, papai, tenha de misericórdia, tenha de piedade, Alamastecandaramassúria, Senhor, venha mover as tuas mãos, venha desfazer todo impedimento, toda casta, toda legião. Cai por terra agora, cai por terra agora, Satanás, cai por terra agora em nome de Jesus. Todo impedimento da saúde, todo impedimento da família, todo impedimento, Pai, que não quer ver ele prosperar, sai, sai. Sai agora, expulsa, sai. Eu creio no teu milagre, eu creio no teu milagre. Alamai de candarabassúria, alamasteri nibicandalabaia. Creia também no teu milagre, receba também do teu milagre, Jesus.
1: Abre portas agora, em meio desta dificuldade. Andaraya surimi clamaya lamandaraya eria lamaya. Eu quero estar com meu nome na lista dos escolhidos, dos abençoados, daqueles que foram chamados para fazer. Pai, não me tira o direito de ofertar. Pai, não me tira a possibilidade. Canta! Ah, papai, prospera as mãos dele, prospera os bolsos, em nome de Jesus. Deus falou comigo aqui agora. Aquele que abriu o coração e tomar a decisão de fazer a minha vontade, eu não vou deixar ninguém tirar o direito deles. Levante as tuas mãos, diga: meu Deus, não permita que nada nem ninguém tire o nosso direito de ser abençoado. Coloca agora dentro da glória a Deus. Ó, ontem nós estávamos orando pelo culto de hoje. Quem sabia que você já está debaixo de oração desde madrugada? Diga glória a Deus. E nós estávamos orando com o presbítero Roberto. Eu parei a oração, era 1 da manhã, eu parei a oração e falei para ele, eu disse: pastor, o nosso nome não está na lista e no lugar que nós gostaríamos, mas Deus acabou de dizer que vai fazer o nosso nome entrar na lista dele. Quem quer ter o seu nome na lista dos abençoados, levante as mãos. Você tem que crer, você tem que crer. Dá aqui esse meu voto, querido. Eu vou pedir. O meu nome não está lá naquele lugar aonde eu gostaria que estivesse, aonde eu moro, na sociedade, mas eu vou dizer para você: Deus tem poder para fazer. E dura coisa, querido, é quando está acontecendo um grande movimento e você quer participar e chega lá, o teu nome não está. Já aconteceu isso com você alguma vez? Só que agora não vai acontecer mais. Papai vai te alistar para que o teu nome esteja. Quem entendeu, diga glória a Deus. Ó, eu estava orando pelo meu pastor certa feita em Curitiba. Estava uma guerra. E Deus falou comigo: esteja preparado. Eu estou enviando o meu ungido. E haverá um grande avivamento. Ouça as palavras. Eu estou enviando o meu ungido. E haverá um grande avivamento. E se você crer, você vai ser movido de lugar. E eu vou te abençoar se você aceitar o que vai acontecer. Eu falei: eu recebo. Aí parei a oração, disse: irmão Josué, Deus acabou de me dizer que está chegando alguém para fazer a obra de Deus no nosso estado, e que ele é ungido de Deus e vai acontecer um grande mover. E Deus está me dizendo que se eu crer, eu vou entrar no mover que vai acontecer. Aí o irmão deu uma risadinha assim no escuro, né? Coitado do irmão, né? Pobrezinho. Irmão, aqui nessa luta, aqui no meio dessa mata, esse lugar de nada. Irmão, no sábado chegou o pastor que Deus enviou. O irmão, na primeira oração que o homem fez, andou 112 paralítico. Dorival de Brito, 112 paralítico. E aí, irmãos, quando estávamos ali na oração, Deus falou para mim: abre os olhos. Eu abri os olhos e vi aquele céu bonito assim. Dorival de Brito não é coberto, não sei como é agora, né? O estádio Dorival de Brito não é coberto, bem no centro de Curitiba, ao lado da Brasília e Tiberê 1001. Eu abri os olhos assim, rapaz, de repente eu vi as nuvens se enrolando. Meu Deus do céu, será que estou ficando louco? E ele orando, e o pastor lá embaixo orando, e aquele monte de paralítico andando. E eu lá quero saber que paralítico está andando, irmão. Eu estou com os olhos fitos nele, porque Deus me mostrou, foi ele. E estou com os olhos colocados nos céus. E os irmãos estão lá: olha, andou o paralítico, e mais um, e mais aquilo, e mais aquele outro. E eu estou lá, irmão. De repente abri os olhos de novo. Quando eu abri os olhos de novo, Deus falou assim comigo: ó, eu vou enrolar as nuvens de chuva e eu vou mandar as nuvens de bênçãos. Você crê num negócio desse, irmão? Eu duvido que você crê, irmão. E eu em pranto, em lágrimas, a camisa já estava toda molhada, quando eu olho para o céu de novo, querido, a mesma mão que levou as nuvens, enrolando as nuvens escuras, estava vindo desenrolando uma nuvem clarinha, branquinha. Eu falei, meu Deus do céu, eu perderia este sinal especial se eu tivesse aqui desatento. E aí Deus disse para mim, você viu? Eu disse, eu vi. Você creu? Eu disse, eu creio. Foi então, a partir de hoje você vai viver sobrenaturais. Quem crê no mover do poder de Deus, fica de pé. Agora nós vamos fazer prova, porque o poder de Deus é glorioso. O poder de Deus é maravilhoso. E eu quero dizer para você que está aqui, obreiros, vamos passar. Calma lá, tome os seus assentos. Vamos louvar a Deus primeiro. Eu estou sentindo de preparar a terra do nosso coração. Pega o seu voto primeiro. Vamos louvar a Deus. Vem para cá, meu querido. Aplauso forte para Jesus Cristo. Já vamos orar pelos dons e pelos milagres.
2: Salve a igreja, com a paz do Senhor Jesus. Quantos aqui são dependentes do mestre? Aleluia. Canta um louvor para essa igreja que está junto comigo, amém?

0: servo desprezado em nome do Senhor.
1: Aleluias. Queridos, eu creio que você já abriu o seu coração. E a ministração, ela vem em direção daquele que crê, está para receber. Ponha-se de pé. Eu quero orar e eu quero apresentar pessoas que Deus vai arrancar das dificuldades, das necessidades que são batalhas, conflitos, limitações. Mas Deus vai operar. Porque Deus me mostra 6 pessoas que a medicina acabou de te desenganar. E a medicina diz claramente: você vai ter que viver fazendo uso desse remédio e vai ser para sempre. E Deus está dizendo: não é para sempre. Ele vai te operar. Cadê estas 6 pessoas? Vem cá, meu irmão. Vem cá, minha irmã. Está faltando 4 e não vou insistir na. Vem cá, minha irmã. Está faltando, vem. Jesus vai te libertar agora desta medicina, deste remédio. Vem. Está faltando mais 2 pessoas. O Espírito Santo está me revelando que tem 2 pessoas que você está sentindo uma dor na tua cabeça, mas é estranho, porque ela te causa náuseas. E quando começa essa dor, você já logo começa a sentir vontade de vomitar. E aquela coisa, aquele mal-estar. E Deus está dizendo: não é nada na tua cabeça. Não. É Deus te mostrando e dando sinal de que Ele quer operar um grande milagre para te livrar da morte. Aonde estão estas 2 pessoas? Não, ainda não. Ainda não. Não, não, não, não, não, não. Você entendeu a revelação? Vem aquela dor terrível na cabeça. E logo após vem aquela ânsia de vômito, como se você fosse vomitar. E aí você nota que a tua saúde se debilita e passa tempos, acontece de novo. Deus quer te dar, vem cá, levantou as mãos. Está faltando só mais uma pessoa e não vou chamar mais não. Deus revelou 2 pessoas, não é uma, não é 3, é 2. Levante as mãos, venha para cá. Pode, vem cá, senhor, é o senhor lá, pode vir. Irmão, é só Deus para livrar do derrame, do infarto, se a pessoa não está consciente. O Espírito de Deus, Ele está me mostrando que tem uma pessoa que você está lutando para fazer um jejum que Deus te mandou. Porque o Senhor tem um grande livramento para te dar, é um homem. Através deste jejum que Deus pôs no teu coração para você realizar, mas você não consegue. E Deus está dizendo que Ele está te recordando do que Ele falou. E Ele vai te dar força sobre o teu ser para fazer este propósito. Aonde está este homem? Foi, não, vem cá, pode vir, diga glória a Deus. Recebe. Ó, pode vir também. Vem pela fé, meu irmão. Ó, o Espírito Santo está me mostrando 4 pessoas e tem uma raiz cancerosa se alastrando, nascendo, crescendo no teu corpo, e você já sabe que é câncer. E Deus está te revelando, porque se você crê, hoje você vai voltar curada. Cadê estas 4 pessoas? Quer a vitória de Deus? Venha cá, aquele senhor sentado ali, vem cá, ajude ele, vamos orar por ele. Vem, vem cá, Jesus vai te dar uma cura tremenda, querido, e você vai sair daqui para glorificar. É assim mesmo ou não é? Hã? É desse jeito? Você crê no milagre, meu irmão? Hã? Jesus vai operar um milagre. Tá bom? Sofrimento está grande, mas Ele vai operar. Cadê as outras 3 pessoas? Não vou insistir não, irmão. Deus revela tão claro, né? Você crê que Deus cura, minha irmã, esse câncer? Hã? Vai receber a vitória. Aonde que é? Nos rins? Está secando.
2: Eu sinto muita dor, secando. É os rins, câncer nos rins.
1: Vem cá. E as outras 2 pessoas, vai esperar a morte chegar, é? Eu, hein? Na igreja sendo revelado e duvidando. Está queimado. Quer ou não quer? Vou orar pela senhora. Cadê a última pessoa? Não vou chamar. Vem cá, minha irmã. O mal é que a gente duvida, né? E aonde a dúvida entra, Deus não opera. Jesus quer queimar essa dúvida aí. Levante a mão e diga: sai, Satanás. Tem três pessoas que você sente um formigamento, não é nas mãos, é no corpo todo, na tua estrutura, principalmente em partes que você sabe que não é normal, não nas pernas, não nas mãos, no braço, aquela formigação no corpo, e o Senhor quer te libertar. Aonde estão estas? Eu vou chamar. Quer a vitória de Deus? Vem que eu oro. A última vez, vem também. Tem pessoa que levantou a mão e não veio. Levante as mãos, vem para cá. Vamos orar. Vamos orar. Jesus vai operar agora. Quem crê nos milagres de Deus, diga glória a Deus. Ó, tem uma pessoa que eu vejo você passando por um procedimento, você sofrendo demais. A medicina tendo que abrir as tuas tráqueas aqui, ó, e intervindo o teu corpo, porque você, não levante ainda a mão, está me falando claramente o Espírito Santo, está para enfrentar uma situação horrível, terrível, mas Deus quer te dar o livramento, quer a vitória de Deus. Aonde está esta pessoa? Eu vi claramente a medicina intervindo para levar. Venha cá, venha, venha receber. Diga glória a Deus. Aleluia. Glória a Deus. Irmãos, ó, eu quero depois dessa revelação já orar, mas tem duas pessoas que Deus me mostra que você está vivendo uma perturbação maligna, e você pensa que é na tua casa, no teu lar, mas quando você sai de lá ou vai para outro lugar, aquela perturbação maligna continua. Aonde estão estas duas pessoas? Vem cá, jovem, eu quero orar por você. Meu Deus do céu, cadê a outra pessoa revelada? Vem cá, senhora. É assim mesmo ou não é?
3: É assim mesmo.
1: Do nada começa com a perturbação maligna.
3: Isso.
1: E você sabe que é maligna. Jesus vai te operar, vai libertar você aqui agora. Vem cá, minha senhora, vem. Fica demorando não. Põe as mãos para cá. Agora é a hora do milagre de Jesus. Ele liberta ou não liberta? Liberta ou não liberta? Ó, prepare agora, porque você não vai nunca mais se afogar de noite. Deus está me dizendo, Ele vai repreender esse afogamento do demônio, este afogamento das trevas, que parece que você vai morrer de madrugada. Põe a mão na cabeça. Se identificou, vem para frente. O Senhor queima. Comece glorificando, Pai eterno. Nós te amamos, ó Deus da cura. Está escrito na tua palavra que o Senhor é Deus que nos sara. Está escrito na tua palavra que o Senhor é Deus que liberta. E operando o Senhor, quem impedirá? E nós repreendemos o impedimento, ah, Pai, do câncer, deste afogamento. Nós repreendemos o impedimento do inferno. Sai, Satanás. Sai com as tuas setas diabólicas malignas. Segura aí. Olha o homem que estava desenganado com o câncer. Olha quem estava colocando câncer. Sai daí, Satanás. Sai, legião de trevas. Sai, legião de morte. Sai, legião da destruição. Sai, legião que sugava, que tragava a saúde dela. Em nome de Jesus, nós expulsamos. Pega, cai por terra agora. Ó, espírito do sofrimento, expulsa ele. Sai, Satanás. Sai da vida dela agora. É libertação, libertação, libertação, libertação. Sai de dentro do corpo dela. Sai de dentro da saúde dela. Sai de dentro do corpo dela agora. Toda morte que estava dentro do corpo dela, toda destruição que estava dentro do corpo dela, nós repreendemos agora. Sai, sai, sai pelo poder que há no sangue de Jesus, pelo poder que há no nome de Jesus. Sai daí, câncer. Sai daí, câncer. Sai daí, câncer que entrou nos rins dela, que está secando os rins dela para matar. Sai daí, raiz cancerosa. Sai daí, Jesus, arranca a raiz e os ramos deste câncer, aonde ele estava se alastrando. Sai agora. Sai agora. Sai em nome de Jesus.

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trabalha sábado e domingo, já ganhou a semana, né? Já tá indo para casa. Muito obrigado pelo carinho. Onde quer que você esteja, esteja no trabalho, esteja a caminho da sua casa, já trabalhou bastante, é o finalzinho do dia, né? Já vai se programando aí pro final de semana. E a gente tá com Deus é Amor com você, além de uma programação maravilhosa, que a gente coloca aqui canções e hinos maravilhosos para você curtir nessa tarde. Vamos comentar também sobre o que está acontecendo por aqui, ó. Tá preparado pra festa? Tá chegando aí, ó. 32º aniversário da Fundação Reviver. A gente vai estar falando disso. Você que tá chegando agora na sintonia, tá chegando agora na programação, vou te contar também que tem a Conferência Jovem 2026. Workshop de casais maravilhoso. E, ó, em contagem regressiva pra acontecer aqui também, vem. Culto especial com o presbítero Davi Miranda Neto. Culto Missões, além de uma trilha sonora perfeita pra Deus é Amor com você. E a partir de agora, a gente vai pro sinal muito bem com Miriam de Souza. Olhar de Jesus. Agora 5:02. Que Deus continue abençoando a sua tarde.

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0: sabe quando a gente está trabalhando ou está em casa e aí a gente recebe uma visita especial e a gente começa a conversar, a gente começa a bater papo, aí fala, como é que está andando a sua vida? Conta um pouquinho mais sobre o que está acontecendo. A gente fala assim quando a gente recebe uma visita, acabei de receber uma visita toda especial, que eu falo, olha, a gente tem que bater um papo aqui. Porque imagina, tem muita gente que está num relacionamento e está complicado. Né? Às vezes a pessoa acaba tomando algumas decisões e caminhando por um caminho errado, acaba gerando sofrimento. E aí a gente faz o quê? Meu, por que você não participa de um momento especial na igreja? Por exemplo, o encontro de casais. E eu tô com quem aqui? Com... Fala um pouquinho só pro pessoal.
2: Boa tarde, sextou com S de sabedoria e santidade.
0: Olha, já sentiram? Sentiram quem é que está me acompanhando hoje? Olha, primeiro eu quero agradecer aqui no estúdio da Deus é Amor com você, aqui nesse quadro tão especial, o nosso psicólogo Jessé Ávila. Tudo bem com você?
2: Tudo na bênção, Cido. Graças a Deus. Né? Mais uma semana aí. E felizes com o Senhor, porque nós estamos no mês da vontade de Deus, né?
0: Verdade.
2: Agosto de Deus, né?
0: Que é um agosto... olha, muito bem, agosto de Deus. É o mês da benevolência cristã.
2: Exato, agosto
0: de Deus. É um
2: mês
0: todo especial. Então...
2: Só alegria.
0: Ô, Jessé, a gente tá falando de relacionamento, às vezes é tão complicado a pessoa acertar no relacionamento, mas pro erro próprio, às vezes é questão financeira, às vezes é o trabalho em excesso, relacionamento... Particularmente, eu tenho um relacionamento de longa data com a minha esposa, né? E é bem tranquilo. Mas parte muito além da decisão, mas tem uma série de obstáculos que acabam comprometendo, não é?
2: Casamento é inteligência emocional.
0: É.
2: O casal que tem inteligência emocional, que é a capacidade de identificar as emoções e saber controlar, administrar, gerenciar suas emoções... Não é o casal perfeito, mas é o casal que consegue viver durante muito tempo com sabedoria para administrar os conflitos, para superar quaisquer problemas durante o relacionamento. Então, qualquer casamento, qualquer relacionamento, seja ele pessoal ou interpessoal, vai ter desafio. Mas vai depender muito dessa palavra... Inteligência emocional.
0: Inteligência emocional, né? E a pessoa tem que trabalhar isso todo dia. A inteligência emocional, ela já é um dom da pessoa, já nasce com isso, ou a pessoa tem que aprender no decorrer do relacionamento?
2: É um condicionamento. As teorias da aprendizagem que dizem isso, né? Não é inato. É. A inteligência emocional, bem como a Mari tá ali com o Daniel Goleman. É esse livro mesmo aí. Esse aí é um dos do Daniel Goleman.
0: Para quem está ouvindo aí, a Lari acabou de mostrar um livro aqui sobre inteligência emocional, a teoria revolucionária que redefine o que é ser inteligente. Olha!
2: Eu vou citar outro também que aí entra especificamente no relacionamento, que é o do Gary Chapman. As cinco linguagens do amor.
0: As cinco linguagens
2: legal do amor. Legal também, né, Lari? As cinco linguagens do amor. Nesse domingo, por exemplo, aqui na sede mundial, nós vamos falar sobre perdão, reconciliação e o resgate da confiança dentro do relacionamento. E a base da palestra, sempre a palavra de Deus, obviamente,
0: sim,
2: com os recursos das ciências sociais e humanas. E eu me utilizei da teoria do Chapman sobre as cinco linguagens do perdão. Porque é difícil demais quando fala de perdão, a gente dizer assim, ó, peraí, vamos refletir aqui. Eu preciso pedir perdão para quem? Eu preciso perdoar quem? Será que eu não tenho que me perdoar também? Então, quando fala de perdão, é um grande desafio, tanto que na oração do Pai Nosso, Jesus, ele diz, nas sessões que é dividida a oração, na quarta sessão é a vontade do Pai que tem que ser soberana, seja feita a vontade. Na sexta, pode me perdoar, Senhor, tranquilamente, do ponto de vista condicional, porque eu já perdoei aqui as pessoas aqui embaixo. Então, tá tudo certo.
0: É, então.
2: E aí, isso, às vezes, a gente...
0: praticar isso é pra... Porque, às vezes, a falta... E tem muita gente que adoece pela falta de perdão.
2: Opa.
0: Por quê? Porque vai agregando rancor e arrastando dias e dias. Há muitos casos, ontem mesmo eu citei no horário aqui, a libertação que o perdão dá. Porque às vezes a pessoa fala, não vou perdoar. Aí morre o pai, ou morre a mãe, o ente querido. Fala, não pode mais, não posso mais pedir perdão, porque a vida acontece agora, o amanhã não foi prometido. E aí quando a gente perdoa, muita gente segura até esse perdão. Por quê? Porque, primeiro, que o orgulho fala mais alto. Segundo, é ter a sensação que se eu te perdoar, você vai ficar bem. Não, se eu te perdoar, eu vou ficar bem. Então, preocupação com a outra pessoa. Fala, mas errou tanto, agora eu vou perdoar. O orgulho fica berrando ali. Aí a pessoa não perdoa, isso vai corroendo como um ácido que vai gotejando dia a dia, vai corroendo.
2: Boa.
0: A sensação que cria sofre mais quem não perdoa do que quem é perdoado.
2: E não é porque o outro merece. Ele não pode ter cometido um dano, um delito, que pode ser imperdoável. Só que, na verdade, não é porque ele merece. Quem merece perdão, né?
0: Quem merece?
2: Nós precisamos perdoar. Eu vou perdoar porque me faz bem. É importante. E aí, quando tu falou essa palavra, Cido, de adoece, né? A falta de perdão adoece, o termo é psicossomática. É a descarga emocional no corpo. A gente vê muitas pessoas que adoecem. Tem um estudo de Harvard que mostra que mais da metade das pessoas que procuram serviço de saúde, seja ele público ou privado, a queixa, a base da queixa, ela é psicossomática. Então vamos pensar, se a gente investir em políticas públicas que trabalhem essa questão da inteligência emocional, dessa autorresolução psicoemocional, a gente vai diminuir até o número de filas. Vamos falar aqui de Brasil.

0: Na palavra,
1: aí, ó.
0: A gente vence, né?
1: Por aí você já tem uma ideia do que vai acontecer aqui no dia 16 de agosto. Eu vou tocar uma música aqui, vou liberar o espaço também para perguntas dos ouvintes aí que estão em sintonia com a gente. E a gente vai colocar no ar já, combinado? A gente toca agora aqui, coloca no ar com muito carinho, Karina Inácio. Como ver a luz? 5:13. Psicólogo Jessé Ávila, aqui nos estúdios da maior rede de rádio do país. A gente está falando sobre workshop de casais, que acontece no dia 16 de agosto, às 9 da manhã.
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Sensibilidade na voz de Karina Inácio. Como ver a luz, agora 5h17. Estou aqui no estúdio, quer dizer, já está nos agradando com a sua presença, Gessé Ávila. E o pessoal está participando aqui, viu, Gessé? Olha, opa, o tema, a gente falou sobre o perdão, a falta de...

0: perdão. Tem um caso aqui do Marcos. Ele é casado há 18 anos.
1: Certo.
0: Ele conta pra gente aqui, ó. Eu perdoei uma traição da minha esposa, mas percebo que em toda a discussão acabo trazendo o assunto de volta e eu ainda uso o passado como arma. Significa que, na verdade, eu não perdoei? Olha que situação complicada.
1: Exato.
0: Porque eu perdoo, mas aponto toda hora.
1: Ele já identificou, né, Cido?
0: Ele já identificou.
1: É, porque quando há perdão, não, as pessoas confundem, né? Ah, se eu perdoei, eu tenho que esquecer? Não, a gente não vai esquecer nunca.
0: Não, nunca esquece.
1: Quem lança no mar do esquecimento é Deus.
0: É.
1: Nós não. Quando alguém nos prejudica, tem algum dano envolvido, alguma situação como essa, por exemplo, de uma infidelidade,
0: sim,
1: jamais vai ser apagado, a pessoa vai lembrar. A diferença é que, ao lembrar, ao acessar o hipocampo, que é a caixa preta cerebral responsável pelo registro das memórias, das vivências,
0: certo,
1: não vai ter mais dor, não vai ter mais sofrimento, não tem ressentimento. Por quê? Eu perdoei. E mesmo que eu sinta vontade de lançar em rosto na hora da discussão, e ele utiliza, eu acho que um termo parecido com mecanismo de defesa, contra-ataque.
0: Exatamente,
1: alguma coisa assim, né?
0: Contra-ataque.
1: Então ele não usa mais aquela ocorrência como arma, porque ele mesmo sabe que perdoou. Então ele não vai utilizar-se daquela ocorrência, ou daquela situação do passado, seja ele remoto, menos ou mais distante, para prejudicar quem que ele ama.
0: Exatamente.
1: Porque ele já perdoou.
0: Até porque isso vai alimentando uma ferida paralela dentro do relacionamento. E às vezes é como uma arma usada na hora errada. Aliás, não tem um momento certo para usar arma. Eu fui grosseiro até no que eu falei. Mas veja bem, a mulher fez um bolo, aí o bolo não ficou bom. Pode ser que ele fale, olha, para o outro você faria melhor. Quer dizer, sutilmente, até em tom de brincadeira, vai criando um rastro de sofrimento gradativamente piorando o relacionamento, né?
1: O que nos diferencia uns dos outros são os níveis de erros.
0: Exatamente.
1: A escala de gravidade. Então, e no fim das contas, todos nós cometemos algum tipo de delito contra o outro.
0: Sim. Né?
1: Seja no relacionamento pessoal, seja no ambiente de trabalho, seja com Deus. É aquele termo usual no ambiente religioso que fala do pecadinho e do pecadão. São consequências diferentes, é óbvio.
0: Sim.
1: Não é? Mas ao mesmo tempo a gente sabe que não existe essa questão de diferenciar.
0: Então, no caso dele, perdoou, morreu o assunto, não se toca mais no assunto.
1: Perfeitamente.
0: Né? Uma vez, e a gente tem que ter certeza, porque não adianta você perdoar. Eu conheci muita gente nessa situação, sabe, Gessé? Eu perdoo ele. A hora que vem falando, no suporte, vem a pessoa, peraí, então não perdoou, peraí, você não precisa chamar para sua casa para almoçar.
1: Opa.
0: Mas você tem que ter certeza que perdoou.
1: Aí entra a questão de diferença entre perdão, reconciliação e confiança. Olha, eu tô te perdoando. A prova que eu tô te perdoando qual é? Eu sei.
0: É
1: que meu coração tá limpo, minha consciência tá tranquila e tá tudo bem. Daqui uma semana, daqui um mês, daqui um ano a gente se encontra. O que que eu sinto quando eu te vejo? Se a pessoa, ela não fala nada, mas ela faz aquela expressão assim, né?
0: Já tá, é notório.
1: Quando ela suspirou, é uma linguagem não verbal. Então quer dizer que tem algo emocional ainda envolvido entre aquelas duas pessoas. Agora, se eu vejo aquela pessoa, cumprimento ela, tá tudo bem.
0: Tudo
1: e tá
0: bem.
1: Tudo bem não ter estado bem em algum momento, a gente teve alguma diferença, alguma situação, enfim. Mas o meu coração tá limpo. Aí entra o que tu falou. Isso não quer dizer que eu tenho que ter comunhão com ela.
0: Sim.
1: Não quer dizer que ela, para provar que eu te perdoei, então a gente tem que marcar um churrasco, uma pizza, uma galinha com polenta. A gente tem que estar no mesmo lugar, temos que estar à mesa juntos. Não, não. Não tem nada. E as pessoas se culpam por isso. Elas dizem, mas eu perdoei, mas eu não tô mais falando com ela como antes. Tá tudo certo.
0: Estragou a credibilidade, mas isso aí. Mas a gente se liberta. Porque na realidade a gente tem que se libertar.
1: Essa é a palavra, libertação.
0: Tem um outro caso aqui, que é o caso da Renata.
1: Só fechando essa ideia aí.
0: Sim.
1: Qual é, além dessa resposta comportamental, dessa resposta de eu ter essa expressão, né? De eu dar essa suspirada para provar se eu perdoei ou não, não tem como mentir. Eu consigo orar pela pessoa que me feriu? Eu tenho condições de interceder pela pessoa que me magoou, pela pessoa que me fez algum mal contra mim. E aquilo que Jesus falou, né? amar os inimigos, os que aborrecem, os que perseguem. Então, amar ou perdoá-los. Então, não é tão simples, obviamente é uma questão de tempo. Então, um dos indicativos de que eu estou liberto disso, eu estou curado disso e eu estou entregando o perdão para essa pessoa, é que quando eu vejo ela, eu consigo cumprimentar. E quando ela não está, eu consigo interceder por ela sem ter pesar na consciência e algum tipo de amargura no meu coração.
0: Ah, isso é um alívio. Isso é um alívio. Vamos ver um caso paralelo aqui, o caso da Renata. Ela é casada há 11 anos. É possível restaurar um casamento quando existe perdão, mas a admiração pelo outro acabou. Como reconstruir o sentimento que pertence e parece que morreu? Né? Quando é o caso que a pessoa olha, porque tem aquele, dentro do relacionamento, tem aquela referência de eu admiro a minha esposa, isso, eu admiro o meu marido, é uma doce referência de relacionamento, é uma doce referência de homem que se posta numa situação que fala esse é merecedor do meu carinho, do meu respeito, e vice-versa. No caso dela, quando aconteceu alguma coisa, fica difícil olhar com esses olhos e de repente o relacionamento está degradado, desgastado, né? E às vezes falta palavras para colocar no cotidiano, já não tem mais um eu te amo, talvez um abraço no final do dia quando chega. É até aquela pergunta paralela, como é que foi seu dia, amor?
1: Ótimo.
0: Então,
1: existe ali um enfraquecimento de vínculos, uma quebra de confiança, seguida de... Seria aquela expressão que as pessoas usam, né? A perda do encanto. Ah, não é mais a mesma coisa. Eu até perdoei, mas parece que depois que aconteceu isso... Eu já vou dar algumas dicas bem rapidinho aqui, ó. Criar pequenos rituais de conexão juntos, né? Não é necessário esperar as férias, né? Ou uma grande viagem para isso. Eu acho que minutos do dia a gente pode conseguir restabelecer essa conexão. Voltar a fazer coisas que o casal gosta, fazer juntos, né? As atividades que lhes dão prazer, demonstrar essa questão que até tu mencionou, né, Silvio, que é essa admiração consciente, acho que o elogio, o reconhecimento, a gratidão, pequenos gestos de amor, como dizia Teresa de Calcutá, né? E ainda, obviamente, não deixar o casamento se perder ou o casal se desaparecer por trás das responsabilidades de pai, de mãe, de trabalho, enfim. O tempo de qualidade, ele é fundamental e precisa ser preservado. E eu ainda cito aqui que é preciso introduzir dentro desse relacionamento coisas novas, ter esse renovo dentro do casamento. E aí, obviamente, se não lançar diante do Senhor essa ansiedade, se não lançar diante do Senhor essa queixa, muito difícil a gente vai conseguir sozinho. Senhor, eu perdoei, mas está complicado, está diferente, não é mais a mesma coisa. Me ajuda.
0: Uma pergunta paralela, não saindo desse ensejo, orar juntos. Ó, eu vou orar para minha esposa isso, orar para mim, mas orar juntos é fundamental nesses momentos, até no universo espiritual, né?
1: Que é a questão de criar conexão, de fortalecer vínculos novamente, é uma das ferramentas. Não é só orar por, é orar com. Então eu faço muito isso, eu oro pela minha esposa todos os dias, mas eu oro com ela também, é outro momento. É. E aí não quer dizer que vai estar orando ali o tempo todo abraçado, agarrado, impondo as mãos um no outro, não. É estando junto no mesmo ambiente, pode ser no início ou no final, vou impor as mãos sobre ela, ela sobre mim. Nós vamos orar um tempo de mãos dadas, vamos orar um tempo abraçados. Eu acho que isso fortalece conexão, principalmente ocitocina, que é o hormônio do amor conhecido, né? Então, nesse contato de mãos e de abraço, então, eu ganho espiritualmente, eu ganho emocionalmente e eu ganho do ponto de vista neuroendócrino.
0: Acaba um se entregando.
1: Perfeitamente. Então, eu tenho certeza que esse é um santo remédio que não vai resolver em uma semana.
0: Não vai
1: resolver talvez em um mês. Mas com o passar do tempo, ela começa... A Renata, né? Ela começa a ver resultados.
0: Aliás, o relacionamento é a longo prazo, né? Eu vou tocar mais uma música aqui. A gente falou de entrega. Vou trocar aqui a música da Priscila Rubio.
1: Opa.
0: E daqui a pouquinho a gente tem mais participações. Continue mandando a mensagem, que é muito interessante. Já de antemão, reforço aqui, dia 16, daqui 2 dias. Daqui 2 dias, às 9 horas da manhã, acontece o workshop de casais aqui. Vai estar, porque citou o nome da sua esposa,
1: Joyce.
0: A Joyce Ávila. Tem domínio, ó, você está sentindo aí mais ou menos a atmosfera que vai acontecer. Toda a informação é necessária e quanto mais boa a informação, mais estrutura a gente tem no relacionamento.
1: É importante dizer também que tem muitos casais que não vêm porque eles têm filhos. E aí, às vezes, não tem onde deixar os filhos. Ah, eu não vou levar os filhos. Não, pode trazer.
0: Pode trazer.
1: As professoras do Ministério Infantil, no período das 9 até as 11, 11 e meia da manhã, elas tomam conta das crianças. Os adolescentes são separados por faixa etária, né?
0: Sim.
1: Então, elas estão aos cuidados das professoras do Ministério Infantil.
0: Tem
1: às
0: 11h30
1: tem todos reunidos, as famílias e os casais reunidos no lounge, que para o coffee break, né?
0: Sim.
1: Então finaliza ali com um café também gratuito. Isso aí é uma idealização, a realização da Igreja Deus é Amor, da diretoria, da nossa irmã Débora, pastor Lorival de Almeida, e tem sido uma bênção de Deus. E esse tema aí, eu julgo, particularmente, um dos mais importantes do workshop de casais, que é perdão, reconciliação e o resgate da confiança.
0: Perfeito.

0: Essa é a Priscila Rubio. Agora 5h31 aqui na programação. É o Deus é Amor com você. Hoje com um convidado todo especial. Ele que vai apresentar junto com a sua esposa, o psicólogo Jessé Ávila, tá aqui distribuindo informação e a galera participando muito aqui.
1: Maravilha,
0: viu?
1: Que bom.
0: Olha, relacionamento é tão sério, né? Você vê que uma pessoa que tá bem no relacionamento, ela é feliz. O homem, a mulher, os filhos, tem toda uma extensão da referência dos pais felizes, né?
1: É chato e é muito constrangedor quando a gente tá... O casamento é um gráfico de eletrocardiograma, né? É. Altos e baixos.
0: Olha que ótima colocação.
1: E quando tá nessa parte baixa, que é muito chata, né?
0: É verdade.
1: É muito desconfortável. Quando tá lá em cima, tudo bem. Mas só que é o seguinte, quando um casamento fica numa linha só, acaba esse casamento.
0: Ele morreu.
1: Ele morre.
0: Ótimo.
1: Tu entende?
0: Exatamente.
1: Que a gente morre
0: altos,
1: quando
0: os
1: fica...
0: baixos, sobe. É verdade.
1: Quando a pessoa fala assim, tá tudo bem, é perigoso.
0: É perigoso.
1: Porque a gente vive por desafios.
0: Desafios.
1: Alexandre o Grande, quando ele não tinha mais o que conquistar, ele se entediou.
0: Olha que
1: entrou
0: interessante
1: dentro de
0: isso.
1: Uma crise existencial tamanha. Então você que tá ouvindo a gente, fica tranquilo. Você tá passando por essa situação... passando pela situação.
0: Passando.
1: Não na situação. É diferente.
0: O mesmo vento que traz a tempestade a leva embora.
1: Ótima.
0: É?
1: Que é a mesma linguagem figurativa da roda gigante da vida e do relacionamento, a roda gigante de Deus. Ora estamos lá em cima, ora estamos na metade, ora estamos aqui embaixo. Na roda gigante do casamento, qual é? Onde é que você está?
0: E que faz,
1: tá,
0: né?
1: Gente?
0: Eu vivo rodando.
1: É.
0: Mais participações aqui, por sinal eu agradeço esse carinho e faz toda a diferença as participações. É o caso do Carlos, ele é casado há 24 anos. Ele diz aqui, a minha esposa diz que me perdoou por erros do passado, mas não confia mais em mim. Qual é a diferença entre perdoar alguém e voltar a confiar nessa pessoa?
1: Quem errou vai ter que ter muita paciência
0: para
1: lidar com essa questão do resgate da confiança, porque vai gerar uma ansiedade. Pensa comigo. Eu trabalhei e trabalho com dependentes químicos e existem pesquisas que mostram que para o resgate da confiança da família com o dependente químico pode levar até 5 anos.
0: Olha só.
1: E essa ansiedade que gera dizendo assim, ó, mas eu fiz um tratamento de 9 meses e eu estou abstinente, estou sóbrio, estou lúcido, estou no mercado de trabalho, estou na igreja. Depois desses 9 meses de tratamento, estou 3 meses aí de boa, como eles falam, faz um ano. Não quer dizer que ele vai sair de uma clínica de recuperação e já vai dar a chave, vai ficar sozinho, vai sair sozinho. Não, porque houve uma quebra de confiança. Então, quem errou, independentemente qual é a área do erro, vai ter que trabalhar justamente com a questão de aceitação e compromisso, que é aquela, se eu não aceitar, vai doer mais. Mas se eu aceitar mesmo não concordando, dói. Mas dói menos. É o tal da folha sulfite amassada, né? Desamassa, é a mesma folha.
0: É a mesma
1: folha. É a mesma matéria, é a mesma pessoa. Porém, não é mais a mesma coisa, obviamente. É possível que essa esposa, ou falando dele, né?
0: É sim.
1: Ou numa outra situação, que o marido torne a confiar, obviamente. Mas não é da noite para o dia. E vamos entender que existe na história apenas um relato que houve o milagre da água para o vinho. Somente um.
0: Somente um.
1: Então não existe isso no casamento. Que eu pedi perdão e amanhã a confiança já está 100%. Eu pedi perdão e nosso casamento já está restaurado. A gente trouxe flores, chocolate, fomos num restaurante chique e amanhã a gente já esqueceu. Não, não é assim.
0: Mexeu com a estrutura, né? Aí para voltar ao normal é difícil.
1: É a estrutura psicoemocional e comportamental. O fato de eu pedir perdão não quer dizer que vai mudar essa realidade. É uma questão de tempo. Então, muita paciência aí, muita perseverança e empatia. Porque se colocando no lugar de quem foi ferido, quem foi
0: machucado,
1: enfim, eu também tenho que pensar na pessoa. Eu não posso só explodir impulsivamente dizendo assim, ó, mas faz uma semana que eu já pedi perdão. Faz um mês já, tu não me perdoou. Então, tu não me perdoou.
0: Tá mais ansioso do que querendo ser perdoado.
1: Então, a ansiedade só vai trazer prejuízos aí.
0: Verdade.
1: Então, não vamos estragar o que já foi um problema lá atrás.
0: Verdade. Outro caso aqui, ó, é a Juliana. A Juliana casada há 18 anos.
1: Uhum.
0: Né? Não, 16 anos a Juliana.
1: Certo.
0: Até que ponto insistir na restauração de um casamento? até que ponto insistir na restauração do casamento uhum. é saudável? Existe um momento em que tentar salvar a relação começa a destruir emocionalmente as pessoas dentro do relacionamento. Tipo, é aquele caso que a mulher tá lutando ali pelo marido, mas ele não ajuda. E ela vai uhum. se desgastando emocionalmente, vai se acabando dentro disso. Às vezes é por causa dos filhos, né? Ela passa uma situação muito, extremamente complicada e por causa dos filhos ela mantém o relacionamento ou vice-versa.
1: Existem muitas pessoas que a gente conhece, a gente sabe, em várias igrejas e muito próximo a nós também, que Sim. vivem carreira solo. Elas escolheram viver de maneira... que elas se dão bem com elas mesmas, elas têm segurança em estar sozinhas, porque elas não estão mais mal acompanhadas. Porque a companhia que elas tinham antes era uma companhia tóxica, que não era agradável, que era abusiva do ponto de vista sexual, econômico, psicológico, emocional. E hoje tu pergunta para ela, ela está... seguindo bem. Jesus, seguindo a vida, trabalhando, estudando, enfim, tendo filho ou não, etc. Uhum. Entra a questão de guarda compartilhada, de pensão alimentícia, é outra questão.
0: É uma
1: Agora,
0: outra questão.
1: Ela ou ele está se sentindo muito bem, obrigado, e isso aqui é importante. Então, a pergunta dela, até que ponto a gente tem que entender o quê? Qual o ponto? Danos, prejuízos estruturais e globais, seja físico, espiritual, emocional e psicológico. Isso a própria pessoa precisa avaliar. Que energia que ela tem? Tem energia suficiente para gastar? Tem cartucho? Como é que está essa questão de paciência, de perseverança? Porque não adianta também a pessoa, ela está viva, mas já morreu. Então nós temos que estar não só sobrevivendo, né? É diferente. Viver é diferente de sobreviver.
0: De sobreviver,
1: diferente
0: sem dúvida
1: de estar nenhuma. Vivo, né?
0: Exatamente. E relacionamento, se não está trazendo felicidade, respeito, dentro desse contexto, e o amor, né, conjugal, uhum. De que vale? Porque vai te escravizar. Você encontra pessoas extremamente tristes, vulneráveis, porque deixa de desenvolver um bom trabalho na vida econômica e comercial, né, profissional. Uhum. Relacionamento social fica para segundo plano, Perfeito. Porque vai escravizando, vai tomando posse aquela tristeza, e aí só a tendência é ladeira abaixo.
1: Ah, às vezes tem pessoa que está ouvindo a gente aqui, está dizendo assim, meu Deus, que interessante, nossa, que legal, né, essa interação, respondendo as perguntas. Gente... Domingo a gente vai ter a palestra.
0: Exatamente. E aí, até você que está ouvindo. A propósito, pessoal que está chegando pode montar caravana. Opa. Que a gente está falando no país inteiro.
1: Vem para cá, São Paulo.
0: A gente tem aqui, ó, hoje é sexta-feira, a gente tem mais certo. Um dia para a pessoa se programar. Mas você que está em São Paulo, você que está longe, fala, eu gostaria de assistir. Vai ser transmitido
1: Digamos,
0: pelo nosso canal, né?
1: Tem alguém que está lá no norte do Brasil.
0: Então. Né?
1: Tem alguém que está lá na região sul.
0: Na né? região sul.
1: E, meu Deus, como é que eu vou acompanhar? A gente vai ter obrigado, André Miranda, nosso gestor. Muito obrigado, irmã Débora, por autorizarem essa liberação aí do link no YouTube para a gente transmitir em vídeo, áudio e vídeo. Vai ser transmitido na Rádio Deus e Amor também.
0: Na rede de Rádio Deus e Amor.
1: Então, independentemente de onde você esteja. Eu estou em outro país, como é que eu faço? Só questão de fuso horário. Se organiza aí, 9 horas da manhã, Brasília, horário de Brasília. A gente vai estar louvor, oração... Troca de presentes é o desafio de todo mês. Diante do altar, nós trocamos presente diante do altar.
0: Sim.
1: Declarações românticas, surpresa na hora.
0: Na hora.
1: Né?
0: E é bom que vai testar o coração, né? Vai Opa. Olhar nos olhos e falar...
1: é bom demais.
0: Meu amor. Bom. Aí eu até brinco aqui, onde estava falando aqui do workshop, e tava falando assim, você tá lá 40, 50 anos já de casado, já tem uma história toda, mas quando a gente olha nos olhos do que eu brinquei aqui, da nossa princesinha, a gente vê aquela que nem eu falei ontem aqui, né, Lari? Eu olho pros olhos da minha esposa e vejo aquela garota nova, os olhos continuam os mesmos. Opa. A pele vai mudando. Pô, né?
1: Falando nisso, deixa eu aqui fazer uma consideração que ela tá me ouvindo, que ela mandou.
0: Então.
1: Ela está ouvindo aqui.
0: A sua princesinha.
1: Ô, Joyce, tu é a mulher da minha vida, eu te amo muito, e o Cido falou dos olhinhos, teus olhinhos puxadinhos igual da Rebeca, ou melhor, da Rebeca igual da mãe. Ontem as duas estavam deitadas no meu colo e eu disse assim, que coisa maravilhosa, eu sou muito feliz e realizado. Por quê? Eu olho para os olhos da Rebequinha e eu vejo a mãe. Eu olho para os olhos da Joicinha e eu vejo a Rebeca. Então, obrigado, Joyce, por me dar a Rebeca o melhor presente que tu poderia ter me dado. Graças a Deus pela tua vida e por estar sempre junto comigo e aceitar o desafio de orientar casais e famílias. E eu sei que domingo Deus vai nos usar e vai ser uma bênção para a glória de Deus.
0: Amém, amém. Toques e abraços acalentam o corpo, mas as palavras certas acalentam a alma.
1: Opa, foi é profundo
0: amor.
1: Esse...
0: Tô um homem apaixonado.
1: O amor está no ar.
0: Ah, love is in the air. Olha, ó, 16 é nesse clima maravilhoso. Aliás, é muito bom falar do amor. Eu tenho muito prazer em falar do amor. Falar do amor de Deus, falar do amor entre o homem e a mulher, falar do amor entre irmãos. O amor, ele retifica, ele restaura, ele provém e vê a gente, e faz a gente enxergar o mundo de uma outra ótica, com uma outra perspectiva. E às vezes, assim, ser feliz é mais uma decisão do que uma consequência.
1: Opa.
0: Porque a gente fica assim, ah, mas eu vou ser feliz se eu tiver casa própria. Ah, eu vou ser feliz se eu tiver um carro novo. Não, você já é feliz, o resto é conquista. E quando você tem um homem ou uma mulher que luta com você, as conquistas ficam mais próximas.
1: Eu vou fechar minha participação fazendo esse comentário aí.
0: É.
1: Eu digo sempre para os jovens, né? Aos solteiros, digo eu. Não case para ser feliz, pelo amor de Deus. Desenvolvam a felicidade, o autocuidado, o autoconhecimento enquanto solteiros. Porque quando vocês casarem estando felizes, sendo felizes, encontrando uma pessoa que é feliz, vocês vão se transbordar de amor e de felicidade. Agora, pelo amor de Deus, não case se você se sentir infeliz, porque é muito mais provável que você infelicite a vida de quem já é feliz. E aí, obviamente, que se a gente, dentro do nosso relacionamento, se entrega, se doa, cede, deixa o orgulho de lado e vive um pelo outro, junto com o outro, remando no mesmo barco, todavia, na mesma direção, os desafios, as intempéries, os problemas são parte desse processo que acaba se tornando prazeroso, maravilhoso, não um tédio e nem um fardo, porque ambos estão juntos lado a lado. Não é só a expressão tamo junto, não, é literalmente, estamos juntos nessa mesma situação, nessa mesma condição, e não há nada e nem ninguém que venha atrapalhar os planos, os projetos e os propósitos desse casal que está andando para frente e olhando para cima.
0: Perfeito. Olha, eu não tenho palavras para agradecer. Poderíamos falar aqui durante horas, porque é um tema maravilhoso, essencial para muitas famílias que estão ouvindo agora. Já reforçamos, olha, dia 16 de agosto, ou seja, depois da manhã, amanhã é sábado, já dia 16, domingo, às 9 horas da manhã, acontece o workshop de casais aqui na Sede Mundial. Para você que está ouvindo agora, está ouvindo pelo rádio, tem muita gente que está ouvindo pela primeira vez, ó, Avenida do Estado, 4568, e para quem vem de carro, motorista por aplicativo, Avenida Prefeito Passos, número 10, com um amplo estacionamento, como acabamos de falar, tem filhos, vai ter um cuidado especial com os filhos, vai separar por idade, né?
1: Exatamente.
0: Vão estar reservados ali, tranquilos, depois às 11 horas um coffee break, e isso também agrega valores paralelos, porque a gente conhece casais que, ó, já, a gente passou por essa situação aqui, irmão, e aí como é que... O resultado foi esse, porque são receitas, basicamente, é evidente, grosso modo falando, mas não deixa de ser a receita para ser feliz. O respeito, o perdão que é
1: ótimo,
0: essencial, e a gente vai estendendo isso. Eu só tenho a agradecer, eu acredito que como todos será um sucesso, mas
1: amém.
0: Não só o sucesso na presença, mas o sucesso em resultado, que eu acho que é o mais importante.
1: A gente crê nisso em nome de Jesus.
0: Então, ó, dia 16 de agosto está aqui esse homem que tem um conteúdo assim expansivo e essencial que gera resultado de felicidade. Eu agradeço a sua participação aqui, Jessé Ávila, e vai estar com a sua esposa Joyce Ávila.
1: Muito obrigado.
0: Dia 16 de agosto, às 9 horas da manhã aqui na Sede Mundial, e vai ser transmitido também pela maior rede de rádio do país.
1: Obrigado pelo convite, pela oportunidade. Do Lário, vocês são a bênção de Deus aqui.
0: Amém.
1: Na Rádio Deus e Amor. Deixa eu terminar aqui com uns segundinhos. Vendendo o meu salmão e a minha garopa.
0: O microfone está à sua disposição.
1: Quinta-feira eu não estou mais às 10 horas da manhã, hein, gente? Agora não. É às 8 da manhã, o programa Família em Foco. Estivemos aqui ontem com o pastor Erwin Delalande, então das 8 às 9, sempre com temas voltados para a família, para casamento, e você pode nos acompanhar sempre das 8 às 9 da manhã, na próxima quinta-feira. Eu quero dizer que, se Jesus não voltar, eu volto, hein?
0: Ah, é também, né?
1: Mas se ele voltar, eu quero ver todo mundo no céu.
0: E do junto.
1: E como diz a irmã Débora, se acaso chegares primeiro, avisa que eu também chego lá.
0: Muito obrigado por sua participação agradabilíssima. Música.

Esse é o Nery Santos no Deus é Amor com você, Vida em Jesus. E olha, daqui a pouquinho, hein, gente? Olha como a hora voa. Logo mais às 6 da tarde tem lançamento do videoclipe de louvor Tua Voz, do louvor Tua Voz, da cantora Karina Inácio. A Karina foi a grande campeã da primeira temporada do Garagem Cristã e agora chega a MC Music para continuar desenvolvendo o seu ministério através da música, levando louvor, fé, uma mensagem maravilhosa do Evangelho para cada vez mais pessoas. É o lançamento, estou falando do lançamento oficial do videoclipe, que acontece hoje às 18 horas no canal oficial do YouTube e da MC Music. Ó, arroba MC Music Oficial, arroba MC Music Oficial. Se ainda não se inscreveu, esse é o momento, hein? Ative as notificações, prepare o seu coração para esse super lançamento, para esse momento tão especial. E se você ficou curioso, curiosa sobre a Garagem Cristã, fala, mas Cido, qual é a Garagem Cristã? Você aproveita também, pode colocar aí, ó, tá tudo, tá com o smartphone aí, tá no trabalho, acessando o computador aí, fala, mas pera, eu vou olhar agora. Arroba Garagem Cristã Oficial, se inscreva também, você fica sabendo tudo o que acontece. Por exemplo, é o caso aí da Karina Inácio, que foi a primeira campeã, a grande campeã da primeira temporada da Garagem Cristã. E olha, tá lançando aqui mais um trabalho maravilhoso, um videoclipe maravilhoso, Tua Voz, aqui hoje às 18 horas, você assiste tudo, vai pegar o esquenta, o bate-papo descontraído ali, tem muita informação. Arroba MC Music Oficial, daqui ó, 8 minutos, como às 6 da tarde, também tem para você que está buscando a oração, um momento especial dentro da programação, que é a oração do entardecer. Agora tem o Ivan Luiz, a fé, 5h52.

5h56, Deus é amor com você. E tá chegando aí o 32º aniversário da Fundação Reviver, sábado, dia 22 de agosto, às 2 horas da tarde. Vai participar de um culto muito especial com o tema Semear. Vai se preparando aí, se organizando. Vai acontecer aqui na sede mundial, na Avenida do Estado, 4568, ou você pode vir também pela Avenida Prefeito Passos, número 10. São 32 anos de bênção, de luta, mas de pessoas renovadas, de muitas vidas salvas. É essencial, a sua presença é essencial. É muito importante que você participe nesse momento tão especial, divida esses momentos tão especiais conosco. Vai ter participações especiais da presidente Eleni Miranda, Débora Miranda, Eliana Miranda, que inclusive daqui a pouquinho está apresentando aqui o informativo Reviver. Ah, por sinal, muito bem, administra muito bem o conteúdo. A evangelista Maria Lorene, diretoria da IPDA, diretoria da Fundação Reviver. Os cantores que você ouve aqui da gravadora MC Music, muitos deles. O grupo também de louvores. Olha, estamos no mês de agosto, que é o mês da beneficência cristã. E no dia 22 de agosto a gente está em contagem regressiva, às 2 horas da tarde. Já antecipo aí para você, você que vem em caravana ou você que mora em São Paulo, Grande São Paulo, na região, chegue com antecedência, aproveite a atmosfera, o ambiente que foi criado, que vai ser administrado para que você tenha conforto, tenha lanchonete, tem restaurante, tem toda a estrutura para você, tem produto. Às vezes a pessoa, a gente vai num evento, gosta de levar souvenirs, né, de presente. Ah, vou levar uma caneca para uma tia, vai ter os presentinhos ali que você pode comprar, muita coisa boa. Bom, é o 32º aniversário da Fundação Reviver, é uma história maravilhosa. Bom, a gente já vai passando a régua por aqui. Muito obrigado pelo carinho, pela sintonia. Na sequência, está tudo preparado. Vem aí a oração do entardecer, um momento de intimidade com o Senhor, para agradecer, para glorificar, para adorar a Deus. Aliás, todo momento é importante.

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Boa noite a todos, meus irmãos, minhas irmãs, em Cristo Jesus. Meu nome é João Mauro e venho em nome do Movimento de Cursilhos de Cristandade agradecer a Deus e a Maria Santíssima por estarmos aqui diretamente da Rádio Top FM 104.9, agora a hora da Ave Maria. Em nome do Pai, do Filho e do Espírito Santo. Amém. Vinde, Espírito Santo, enchei os corações dos vossos fiéis e acendei neles o fogo do vosso amor. Enviai o vosso Espírito e tudo será criado e renovareis a face da terra. Oremos. Deus, que instruístes os corações dos vossos fiéis com a luz do Espírito Santo, fazei que apreciemos retamente todas as coisas, segundo o mesmo Espírito, e gozemos sempre de sua consolação. Por Cristo, Senhor nosso. Amém. Pai nosso, que estais no céu, santificado seja o vosso nome. Venha a nós o vosso reino. Seja feita a vossa vontade, assim na terra como no céu. O pão nosso de cada dia nos dai hoje. Perdoai as nossas ofensas, assim como nós perdoamos a quem nos tem ofendido. E não nos deixeis cair em tentação, mas livrai-nos do mal. Amém. O anjo do Senhor anunciou a Maria, e ela concebeu do Espírito Santo. Ave Maria, cheia de graça, o Senhor é convosco. Bendita sois vós entre as mulheres. Bendito é o fruto do vosso ventre, Jesus. Santa Maria, Mãe de Deus, rogai por nós, pecadores, agora e na hora de nossa morte. Amém. Eis aqui a serva do Senhor, faça-se em mim segundo a vossa palavra. Ave Maria, cheia de graça, o Senhor é convosco. Bendita sois vós entre as mulheres, bendito é o fruto do vosso ventre, Jesus. Santa Maria, Mãe de Deus, rogai por nós, pecadores, agora e na hora de nossa morte. Amém. E o Verbo de Deus se fez carne e habitou entre nós. Ave Maria, cheia de graça, o Senhor é convosco. Bendita sois vós entre as mulheres. Bendito é o fruto do vosso ventre, Jesus. Santa Maria, Mãe de Deus, rogai por nós, pecadores, agora e na hora de nossa morte. Amém. Rogai por nós, Santa Mãe de Deus, para que sejamos dignos das promessas de Cristo. Amém. Oremos. Maria, Nossa Mãe Santíssima, rogai por nós. Maria, Nossa Mãe, intercedei por nós. Maria, Nossa Mãe, Mãe da Igreja, fazei-nos dignos das promessas de teu Filho Jesus. Amém. E hoje nós temos a oportunidade, neste momento, de rezarmos para quem você quer rezar hoje, para quem você está direcionando as suas súplicas e seus pedidos no dia de hoje. Você rezou hoje? Você se lembrou de fazer a sua oração antes de levantar-se, ao sair para o trabalho, ao chegar no trabalho, ao abençoar o seu dia? E para quem você gostaria de rezar hoje? Eu rezo pela minha família, filhos, meus filhos, minhas noras, meus netos. Rezo
pelo sacramento do matrimônio entre eu e minha esposa, que sempre seja fortalecido pela graça do Senhor que um dia nós recebemos. Rezo por todos os meus irmãos do Movimento de Cursilhos de Cristandade. Rezo pelo meu irmão Olair, que vai passar por uma cirurgia. Rezo pelo evento do Movimento de Cursilhos de Cristandade, o cachorro quente, que dê tudo certo. E rezo também hoje pela nossa festa junina do nosso grupo do Movimento de Cursilhos de Cristandade. E vamos festejar os anjos, os santos e principalmente os santos juninos, Santo Antônio, São João, São Pedro e São Paulo. Façamos um minutinho de silêncio e vamos trazer para o nosso coração, para a nossa mente, todas essas pessoas a quem pedimos o olhar misericordioso de Deus e que Maria leve os nossos pedidos aos pés de teu Filho. Que Deus nos abençoe. Amém. E hoje nós vamos refletir o Evangelho de São Mateus, capítulo 7, versículo 6 e versículos de 12 e 14. Tudo quanto quereis que os outros vos façam, fazei também a eles. Leitura do Evangelho de Mateus, capítulo 7, versículo 6 e versículo de 12 a 14. Glória a vós, Senhor.

bem aos cães o que é santo, nem atirem pérolas aos porcos. Eles poderiam pisá-las com os pés e virando-se despedaçar vocês. E vou aumentar de 7 a 12. Peçam e lhes será dado. Então, continuando a nossa meditação, Jesus, hoje, nesse Evangelho, nos dá algumas dicas que valem ouro para encontrarmos o caminho da salvação. E ele mesmo disse que são poucos os que encontram, porque infelizmente são poucos os que entendem o Evangelho de hoje e o colocam em prática. Apesar da gente ter tanta facilidade de ouvir os evangelhos hoje, com a comunicação da forma tão rápida que acontece hoje, a gente até ouve, nós até ouvimos, mas o problema é colocar em prática. A prática, que é o que é importante. E na primeira palavra de Jesus, ele é: não deis aos cães o que é santo, nem julgueis vossos

pérola mais preciosa. Mas essa pérola também é a nossa fé, o Evangelho. É aquilo que você, eu, que nós entendemos da palavra de Deus. Sabemos que muitas pessoas vão ler essa mensagem do Evangelho e vão entender as mesmas coisas. Mas esse é o papel da palavra, o entendimento ser igual. No entanto, existem algumas dificuldades, alguns problemas. Cada um entende algo só para si. Cada um recebe uma pérola, uma mensagem. Cada um recebe uma novidade, uma riqueza dentro do próprio coração. E Jesus está dizendo isso para nós. Não divida isso com os cães e com os porcos. Ou seja, com os outros que não acreditam, que não têm a mesma fé, que não dão o mesmo valor ao Evangelho como nós damos, que não creem na Eucaristia como você crê, não creem na Sagrada Escritura como nós cremos. O cão do Evangelho de hoje são aqueles amigos, aquelas pessoas conhecidas que passam pela nossa vida, aquele povo que talvez até gente boa, mas quando o assunto é fé e Deus, não sabe e nem se esforça para distinguir nada, do mesmo jeito que um porco não sabe diferenciar, discernir uma pérola de um grão de milho. Para essas pessoas, os dois são a mesma coisa. E nós, infelizmente, hoje no mundo que vivemos, no mundo da sociedade, no trabalho, na minha vida pessoal, nós estamos rodeados de pessoas assim, que para eles ser santo ou pecador, ser puro ou impuro, ser honesto ou bandido, ser da igreja ou não, é tudo igual. Justamente por isso, muitas pessoas não conseguem crescer na fé. Ficam naquela mesmice, naquelas palavras, poucas palavras, que a mãe passou, que o pai passou, ou uma catequista de primeira Eucaristia, e ficou naquilo. Ficou só naquilo. Parou naquilo. Às vezes a gente vai na missa, participa de algum encontro, ouve as homilias dos padres, e tudo isso, para você, é como se estivesse encontrado uma pérola. E nós queremos adquirir essa pérola preciosa. Mas para adquirir, a gente tem que sentir no nosso coração que Deus me pede uma renúncia, um sacrifício, uma postura de vida diferente. Então, inocentemente, a gente, sem pensar, divide essa pérola com um cachorro ou um porco. Quando você divide uma pérola com quem não sabe discernir, quem não quer saber, essa pessoa despedaça a pérola. Zombam de você, te desanimam, te desestimulam e te desmotivam. Quantas pessoas vão à igreja, em retiros, em pregação, onde o padre, o pregador, só falta falar o nome e o RG da pessoa. A mensagem é tão direta que falta só o nome. Aí a pessoa fala, nossa, parece que foi falado para mim. Então essa pessoa, ela sai motivada, sai animada, querendo mudar a própria vida. Porém, pela sua fragilidade e infantilidade, na primeira oportunidade que tem, essa pessoa divide com quem não tem esse discernimento,

E o que que acontece? Vão zombar dela, vão desacreditar dela, vão rir dela. Então, aquela pessoa que tinha ganhado aquela pérola, tinha encontrado o valor, entendido a mensagem que estava dentro do coração, e o coração chegava a pegar fogo, ela desanima. Começa a achar que, nossa, eu fui iludido, sou bobo mesmo. Então a gente começa a achar que realmente não vale a pena a gente fazer as nossas renúncias. Não vale a pena a gente mudar o rumo da nossa vida. Não vale a pena buscar a Deus. E o que realmente vale a pena? Ela não sabe. E acaba perdendo a pérola encontrada, aquela pérola bruta que tem que ser lapidada. Ela acaba perdendo a sua vontade de mudança e acaba perdendo a própria esperança. Portanto, meus irmãos, a gente tem que ter muito cuidado e apertado. E são poucos os que o encontram, e muitos os que o encontram e desperdiçam isso. Que apesar das dificuldades que nós vamos encontrar no caminho, ao viver esse caminho que o Senhor planejou para nós, para cada um de nós, nós sempre possamos dar valor aos tesouros que Deus nos dá diariamente, todo dia. Coloquemos o Evangelho de hoje em prática, para que, mesmo que estreito, possamos passar para o outro lado da porta, que é o reino dos céus, porta do reino, pérola encontrada. Fazei o bem a todos, da mesma forma que gostaria que fizessem a você. Vivam a fé, a fidelidade, vivam a esperança de ter encontrado um tesouro. Esse Deus é nosso Deus, ele nos conduzirá para sempre. Esse Deus que se faz pérola, esse Deus que se faz um tesouro inesgotável de serviço e de pertença ao reino. Ao reino que é encontrado, ao reino que é buscado. Ver nos meus ambientes como eu estou levando esse reino, essa pérola. Sinto que em mim, algumas vezes, a graça não acontece. Esses locais que a gente vive é muito difícil, as dificuldades também, eu sei, são muitas. Mas preciso ter a coragem de sentir, ouvir e receber essa graça que Deus nos dá. Não é um mundo intransponível. O mundo está aí, mas não é o mundo que você deseja. Se não há o plantio, não há colheita. Então eu tenho que fazer Deus ser ouvido, sentido e amado, e buscar dentro de mim, buscar no meu silêncio, na minha vida de oração, na busca dos sacramentos, na participação das missas, celebrações, em cada Eucaristia que eu recebo, em cada pérola que eu encontro todo dia, essa pertença a Deus. Aonde eu permaneço junto a Ele, através da paz, através do amor, através da harmonia, colaborando com a missão evangelizadora da Igreja. Abençoai, levai a todos a boa notícia, a boa nova que se apresenta na nossa vida.
Vai atrás, fortaleça a sua fé, derrama sobre a sua vida o Espírito Santo, para que sua vida seja conduzida à luz do Evangelho de Jesus. E a partir daí que eu possa fazer as obras que o Senhor faz, onde eu estiver. E na minha oração eu tenho que pedir assim: Deus, Pai de infinita bondade e infinita misericórdia, hoje eu te peço perdão por todas as vezes que não guardei em meu coração as pérolas que o Senhor me confiou, por todas as vezes que não coloquei em prática tudo o que senti no meu coração que o Senhor me pedia. Perdoa-me também pelas vezes em que eu zombei e estraçalhei as pérolas que o Senhor confiou aos outros, que o Senhor também confiou a mim. Eu quero viver e aprender a cultivar os tesouros que o Senhor me confia. Esses tesouros que o Senhor me dá todo dia, que o Senhor me leva todo dia a resgatar aquele homem que se transforma, que muda de vida. Eu quero viver e aprender a cultivar os tesouros, aplicando o Evangelho em minha vida, para que um dia eu consiga passar pela porta estreita que me levará até o céu. Eu te peço, Jesus, te imploro. Sou grato por esses momentos de vivência junto a ti. Que os meus pedidos, Senhor, sejam atendidos. Estou deixando e entregando a Nossa Senhora, que é a nossa mãe, para que nesse sentimento e louvação de ti aconteça o derramamento do Espírito Santo em minha vida. Que Deus seja louvado. Maria Santíssima, nossa mãe, atendei e levai as nossas súplicas até seu Filho Jesus. Isso te pedimos pelas graças da Santíssima Trindade e também pela intercessão dos nossos santos juninos, Santo Antônio, São João, São Pedro e São Paulo. Que Deus seja louvado. Paz no mundo, paz na nossa vida e paz entre todos, homens e mulheres. Amém. Viva Maria! Viva Maria! Viva Santo Antônio!

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8: Permaneça na sintonia do programa e até um outro momento. Quero já me despedir, que Deus abençoe a sua vida. Foi um prazer comunicar com vocês. Deus permitindo, em uma outra oportunidade, a gente volta. Fiquem todos na paz do Senhor Jesus. Que Deus abençoe.

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4: A paz do Senhor Jesus, que alegria mais uma vez estar aqui juntinho de vocês, pertinho nesse nosso maravilhoso encontro diário, todos os dias. Nós temos aqui o nosso informativo Reviver e é claro, como sempre, falando de coisas boas, espalhando amor, espalhando alegria, espalhando a felicidade de sabermos que somos um povo diferenciado, um povo que vive a vontade de Deus, um povo que aprendeu desde o princípio que para viver a vontade de Deus é preciso abrir a mão e o coração e ajudar a quem precisa.
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4: Você já ouviu falar do nosso projeto ASAF? O nosso projeto ASAF funciona da seguinte maneira. Nós temos um projeto musical de musicalizar crianças, adolescentes, também pessoas adultas, assim tem até pessoas mais idosas também juntamente conosco nas comunidades. Esse projeto nasceu lá no Rio de Janeiro, tivemos ali as comunidades que foram separadas para que pudesse dar início, mas ele está se espalhando, já chegou em São Paulo e daqui a pouco vai estar chegando aí em todas as capitais brasileiras em nome do Senhor Jesus. Esse é o desejo do nosso coração, que não fique parado só em uma ou só em outra, mas que tenhamos as portas abertas aí para ajudar estas pessoas que têm um desejo grande, um desejo forte de poder ser musicalizado. Eu já, inclusive, já comentei aqui com vocês que eu, quando era criança, eu me lembro que eu tinha, assim, um desejo imenso de aprender a tocar algum instrumento. E eu não tinha condições. Minha mãe, coitada, trabalhava na roça, meu pai trabalhava na roça, né? E era muito difícil, tinha os filhos pequenos, 7 filhos para poder dar roupa, dar sapato, dar comida. Não é fácil, não. Era muito difícil. Então, não sobrava dinheiro. Não sobrava. Eu lembro que uma vez, eu saindo do colégio, eu passei em frente a uma casa e tinha uma menininha, acho que ela tinha uns 5 aninhos, mas aquela menininha, os dedos dela eu vi ali, parece que flutuavam sobre o piano, e eu fiquei parada na janela olhando aquela menina tocar, e eu tinha ali, acho que os meus 7 anos, 8 anos, e eu olhando para aquilo eu ficava pensando como eu gostaria de ter essa oportunidade. Eu não tive na minha infância, mas muitas crianças, muitas pessoas estão tendo esta oportunidade hoje, através desse nosso maravilhoso trabalho que está sendo feito nas comunidades, esse trabalho de musicalizar. Nós temos um maestro, né? Temos um local ali onde se reúne o maestro junto com... É claro que é ali feito uma parceria na comunidade ali, com autorização para poder ter esse trabalho lá. É um trabalho sério, é um trabalho realmente de respeito. E olha, eu vou dizer uma coisa para vocês. Eu tiro o chapéu para esse trabalho lindo, porque pega aquelas crianças ali, aquelas pessoas que perderam a esperança, né? Talvez como eu, né? Não tiveram essa oportunidade na sua infância e agora, depois de adulto, quando eles pensavam, nunca vou conseguir aprender a tocar um instrumento, agora estão aprendendo. Isso não é lindo? Não é maravilhoso? Deus, ele tem uma maneira de trabalhar, de tocar nos nossos corações para trabalhos que atende a necessidade, o desejo do coração de muitas pessoas. Quantas pessoas que ali vão conseguir, né, ter essa iniciação musical e vão até se formar, né, vão ter ali em músicos profissionais. O sonho da minha sogra, né, da nossa querida presidente, é ter ali uma orquestra gigantesca, é poder juntar uma orquestra. Já pensou que coisa mais linda? Por exemplo, no Rio de Janeiro, né? Nós temos ali várias comunidades. Em cada comunidade lá no Rio de Janeiro, nós temos um trabalho. E um dia poder juntar ali essas crianças. São crianças de comunidades diferentes que não têm esse direito. O de uma comunidade não pode ir na comunidade do outro, mas quem sabe num território neutro ali consigamos juntar todo mundo e fazer uma orquestra linda, maravilhosa. Isso não é um sonho, isso? Não é um desejo maravilhoso? E não só no Rio de Janeiro, aqui em São Paulo já está acontecendo isso e vai acontecer aí também na sua cidade. Vai acontecer aí na sua capital. Estamos, claro, sempre começamos com as capitais, porque é onde se concentra o maior número de pessoas nas comunidades, né? Por isso, mas... Ah, que coisa mais linda! Vamos ter aí orquestras sinfônicas ali da Igreja Pentecostal Deus e Amor em todos os lugares, em nome do Senhor Jesus, e com estas pessoas que tiveram esta oportunidade. E é uma oportunidade tão grande que elas ali também, elas conhecem a Jesus. Algumas chegam ali e não têm intimidade com igreja nenhuma. Tem aquelas pessoas que têm aquela restrição, sabe? Com igreja, tem uma certa, né? E não se aproxima de igreja nenhuma, não tem medo, né? Da igreja ser atraente. Então não se aproxima. Mas aí vai alguém lá da sua casa, né? Um filho, ou o marido, ou a esposa, né? Alguém da sua casa e vai lá e começa ali a ter essa percepção musical. E essa percepção musical que eles passam a ter, esse aprendizado, é tudo com louvores a Deus. Então, essas crianças terão acesso a essas músicas belíssimas, a esse trabalho maravilhoso, esses adolescentes, adultos, ah, que coisa linda. Então, se você não conhece, nós temos fotos e vídeos lá nas nossas redes sociais. Dá um pulinho lá, dá uma pesquisadinha, você vai encontrar muitas coisas, inclusive essa. Se você ainda não é um contribuinte das instituições Reviver, eu te convido a fazer parte. Venha juntar-se a nós. É uma diferença na vida daquele que contribui e que não contribui, porque a palavra de Deus nos ensina assim, olha, quem dá ao pobre empresta a Deus. E eu sei que no nosso tempo, nos dias de hoje, nós temos muitas pessoas como Davi, misericordiosas, pessoas que entenderam realmente esse propósito grandioso esse propósito maravilhoso de ter uma vida dedicada ao outro, ter uma vida em que... E quando eu falo dedicado ao outro, existe até lá a parábola do bom samaritano, que o doutor da lei chega ali e questiona Jesus. Ele fala para Jesus, quem é o meu próximo, né? Quem é o meu próximo? A quem eu devo ajudar? E o nosso próximo são pessoas que nós nem conhecemos, não sabemos quem é. O bom samaritano, que é Jesus de Nazaré, representado nessa parábola, ele não pergunta de onde você vem, para onde você vai, o que você fez, foi bom ou foi ruim. Ele simplesmente, ele desce ali, né, do animal e vai para poder ajudar aquele infeliz que estava caído ali, representando nós mesmos ali. Ele vai ali para curar as suas feridas, para dar o atendimento, para trazer sobre aquela vida insignificante um cuidado especial, para que aquela vida saiba que ele é especial. A mesma coisa nós temos que ter a mesma postura. Não importa o que a pessoa fez no passado, mas essa pessoa foi muito ruim e agora a instituição vai ajudar, a fundação vai ajudar, vai dar comida, essa pessoa está passando fome porque ela é muito ruim, né? A gente ouve essas coisas, está passando fome porque ela é muito ruim. Eu só sei o seguinte, a ruindade dessa pessoa, ela vai ter que dar conta para Deus, ela vai ter que se acertar com Deus, mas eu que tenho o amor de Deus na minha vida, não serei igual ela. E não usarei a ruindade dela como desculpa para que eu me torne também uma pessoa ruim. Eu vou fazer a minha parte, independente se aquela pessoa é boa ou é ruim. A fundação, assim como a Associação Reviver Help também, não pergunta para ninguém se essa pessoa é boa. Essa pessoa é isso, essa pessoa... Inclusive, há situações até que nós, depois de estarmos ajudando, descobrimos que aquela pessoa nem precisa de ajuda porque ela já recebe ajuda de outra instituição. É claro que aí nós passamos a agir diferente, né? Porque nós não vamos deixar de ajudar uma pessoa que precisa para ajudar uma pessoa que não precisa. Por isso que nós temos esse critério, esse cuidado, que as nossas assistentes sociais visitam as casas para ver a necessidade da pessoa, para que nós não sejamos injustos com aqueles que realmente precisam. Então, quem precisa, é a nossa obrigação ir lá e ver se a pessoa realmente precisa, então nós vamos ajudar. Aquela pessoa não precisa, então nós não vamos estender ajuda a ela, mas vamos levar para outra pessoa que tem essa necessidade. E assim, o cuidado, esse cuidado que nós temos, né, esse zelo pela obra de Deus de ajudar as pessoas, eu digo que isso nos traz muito claramente aí o bom samaritano por isso, porque a minha parte eu vou fazer. Se a pessoa depois, ela for, né, uma pessoa de caráter duvidoso, aí o problema é dela. Mas, irmã Eliana, a fundação ajuda todo mundo. A fundação ajuda drogado, a fundação ajuda ladrão, a fundação ajuda todo mundo, né? Pois eu vou dizer uma coisa para vocês. Veja bem, nós temos um critério muito específico, viu? Com as pessoas que pegam, que vêm aqui para receber a cesta básica, que vêm, mesmo moradores de rua. Eu tô explicando isso para vocês porque nós temos muitos moradores de rua aqui ao redor da nossa sede. Então, nós temos aí esse critério, onde as assistentes sociais vão visitar aquela pessoa mesmo. Porque às vezes a pessoa pode chegar para nós e dizer ali, eu tenho 10 filhos, mas não tem. Né? É só a pessoa, e aí ela vai pegar o arroz, vai pegar aquela cesta básica e vai trocar. Mas, por nós termos esse critério de atender a necessidade da pessoa, então, preste bem atenção, aquele que está nas drogas, que está nesse mundo aí, que está roubando, ele não procura ajuda de uma cesta básica. Interessante isso. Ele não procura. Porque para ele é mais fácil, é mais rentável, né? Ele sair e roubar, ele sair e assaltar alguém. Porque ele não quer comida, ele não quer arroz e feijão. Ele quer ali aquilo que vai satisfazer a sua fissura. Por isso que nós tomamos o cuidado. Às vezes, né, tem pessoas, inclusive, ali que tem as crianças na creche e os pais das crianças na creche recebem uma cesta básica. Então, temos pais ali que realmente vivem nas drogas. Só que estes pais, eles abandonam as suas crianças ao cuidado da avó. Eles abandonam, eles ficam uma semana em casa, depois somem, passa 3 meses sem vir em casa, esses pais. Porque aquele pai que ele tem realmente o amor pelo seu filho, ele não vai vender a comida da sua criança. Ele não vai vender ali o pão que sustenta a sua criança para trocar por algo pela sua fissura. E geralmente essas pessoas, elas não têm responsabilidade nem com elas mesmas, não vão ter com outros, né? Então, as pessoas que recebem ali a cesta básica, mesmo que tenham um drogado, que tenha outras pessoas que são responsáveis ali para poder receber este alimento. É tudo feito com muito critério para não deixar de ajudar quem precisa, para não ser injusto com quem realmente precisa. Então, esses critérios que nós temos é realmente para fazer o bem independente da situação da pessoa. Se a pessoa tem fome, ela vai receber o alimento. Porque é isso que o amor de Jesus Cristo nos ensina. No passado também éramos como forasteiros. Éramos pessoas sem pátria. Éramos pessoas sem lar, sem família. E eu estou dizendo isso no mundo espiritual. Mas o Senhor nos alcançou. E nós estamos aqui para resgatar estas vidas também no amor de Jesus Cristo. Então vamos seguindo com o nosso trabalho de hoje. E você que ainda não ajudou as instituições a reviver, preste atenção como você faz para estender a sua mão para quem precisa.
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4: E este é o nosso momento da palavra de sabedoria. E o salmo escolhido para hoje é o Salmo 51, onde vamos fazer a leitura. Eu tenho observado que nos salmos, sempre quando vai começar o salmo, mesmo que seja um salmo de oração, um salmo de louvor, um salmo por livramento, um salmo por várias situações, ele sempre começa engrandecendo o nome santo do Senhor, já no princípio, e este salmo não é diferente. Então vamos à leitura. Tem misericórdia de mim, ó Deus, segundo a tua benignidade, apaga as minhas transgressões, segundo a multidão das tuas misericórdias. Lava-me completamente da minha iniquidade e purifica-me do meu pecado, porque eu conheço as minhas transgressões e o meu pecado está sempre diante de mim. Contra ti somente pequei e fiz o que é mal à tua vista, para que sejas justificado quando falares e puro quando julgares. Eis que em iniquidade fui formado e em pecado me concebeu a minha mãe. Eis que amas a verdade no íntimo e no oculto me fazes conhecer a sabedoria. Purifica-me com um sopo e ficarei puro. Lava-me e ficarei mais branco do que a neve. Faze-me ouvir júbilo e alegria para que gozem os ossos que tu quebrastes. Esconde a tua face dos meus pecados e apaga todas as minhas iniquidades. Cria em mim, ó Deus, um coração puro e renova em mim um espírito reto. Não me lances fora da tua presença e não retires de mim o teu Espírito Santo. Torna a dar-me a alegria da tua salvação e sustém-me com um espírito voluntário. Então ensinarei aos transgressores os teus caminhos, e os pecadores a ti se converterão. Eu vou parar por aqui, porque o Salmo é grande, mas depois você pode dar a sequência da leitura aí na sua casa. E vamos falar um pouquinho sobre aqui o que o salmista está dizendo. Eu já ouvi, inclusive, alguns comentários atribuídos ao rei Davi relacionado a este Salmo, já que é um Salmo de Davi. E, inclusive, fala exatamente sobre isso. Eis que em iniquidade fui formado e em pecado me concebeu a minha mãe. Existe uma teoria que falam por aí que Davi seria um filho bastardo por causa desta oração e por causa aí da rejeição dos seus irmãos. Eu, pelo conhecimento da palavra de Deus que eu tenho, não vejo desta forma, mas acredito que Davi aqui estava se referindo aos nossos pecados e iniquidades que foram constituídos sobre nós desde o Éden, desde o tempo ali, né, que o pecado entrou realmente. Então, uma vez que o pecado entrou, todos nós fomos concebidos em pecado. Então, existe essa é assim que eu consigo ver essa justificativa de Davi, que fomos todos nós concebidos em pecado. Então, desde o ventre da minha mãe, eu inclusive, fui formada em pecado. Por quê? Porque eu nasci no pecado. Somente ali, né? Adão e Eva não nasceram no pecado, e os filhos que eles tiveram ali no Jardim do Éden. Os demais, todos nasceram em pecado, né? Desde a expulsão, né? A Bíblia fala, inclusive, né, do filho de Eva, que nasceu posteriormente. Então, todos esses já nasceram no pecado, assim como nós também. Mas o que mais me atrai neste Salmo é a maneira em que o salmista, ele abre o seu coração para Deus, ele derrama ali o seu coração e ele coloca para Deus as suas misérias, ele coloca para Deus a sua insignificância, ele coloca para Deus que ele não é um ser humano melhor do que os outros, ele é um ser humano que é pecador, que é miserável, que foi formado desde o ventre em pecado, que é uma pessoa que não consegue sobreviver neste mundo, não consegue se purificar do seu erro, se não for pela misericórdia de Deus, que não consegue se libertar do seu eu, do seu, né, de tudo que o cerca ali, se não for pela misericórdia de Deus, pela potente mão do Senhor. E ao reconhecer toda a sua miséria ali, ao reconhecer que ele não é nada diante de Deus, o amor de Deus se aperfeiçoa sobre ele. E Davi era um pecador que, inclusive, tinha no desejo do seu coração ali construir o templo e não pôde construir, porque o próprio Deus o impediu de construir, porque ele tinha sangue nas suas mãos. Então, ele era um homem de guerra, um homem que lutava realmente por terras, que lutava para defender o seu povo, para defender a sua família, lutava pela sua honra. Então, ele era um homem que ele tinha consciência, que ele tinha nas suas mãos o sangue de muitas pessoas. Ele tinha a consciência de todo o mal. Isso vai muito de encontro com o que nós estávamos falando aqui anteriormente, né? De não olhar para aquilo que a pessoa fez ou deixou de fazer. Porque temos aqui uma pessoa que foi transformada por Deus, que recebeu de Deus a misericórdia, a uma pessoa que foi escolhida por Deus, que recebeu o azeite sobre a sua cabeça, foi separado dentre os seus irmãos. E esta pessoa tinha ali um passado que era um passado de guerras, de agressão, um passado em que ele precisou ali, né, fazer, inclusive quando ele pede a mão da filha de Saul em casamento, e Saul diz para ele que ele precisa ir lá e guerrear, e ele vai, e ele guerreia, e ele traz a prova ali que Saul pede para poder casar com a filha dele. Então tem toda uma história que ele precisou defender a sua honra, ele precisou. E quem somos nós para julgar qualquer pecador neste mundo? Nós não somos ninguém, já que desde o ventre nós fomos formados em pecado. Desde o ventre, os nossos ossos que foram gerados ali, desde o ventre da nossa mãe, já foi formado em pecado, já nasceu em um mundo contaminado pelo pecado. Então, não somos ninguém para poder estar julgando ninguém, mas sim, nós devemos, é nossa obrigação buscar intimidade com Deus, porque esta intimidade com Deus vai nos fazer ver os demais seres humanos, os demais semelhantes, como, não como o sujeito que fez isso, que fez aquilo, mas como almas que, independente dos seus erros, dos seus pecados, também foram gerados no íntimo sagrado de Deus, foi gerado para comunhão com Deus e nasceu para que o nome do Senhor fosse glorificado, mesmo que tenha escolhido não viver isso na sua vida, né? Porque os nossos atos são escolhas, né? Então, nós precisamos entender que estas questões das práticas de erro e pecado de cada um acerte com Deus. Mas nós não podemos ser imitadores e cometer os mesmos erros. Vem de encontro exatamente aquilo que eu disse. Não é porque alguém foi mal e cometeu o mal no seu passado ou está cometendo mal que eu vou justificar o mal na minha atitude, né, com aquela pessoa, vou justificar com o mal dela. Não, cada um dará conta dos seus atos. Eu não posso justificar para não ajudar. Não vou ajudar porque aquela pessoa é má. Então eu não vou ajudar. Não, eu vou ajudar porque o mal está sobre ela, mas o mal que governa a vida dela não governa a minha. O mal que está sobre ela não está sobre mim, porque sou um diferenciado para...
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0: herdeiros do seu reino. A recompensa vem dele, com toda certeza. Deus abençoe vocês, muitíssimo obrigado e até a próxima, se Deus quiser.
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4: 19 horas.
5: Em Brasília, 19 horas.
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7: Olá, boa noite.
5: Boa noite para você que nos acompanha em todo o país.
7: Sexta-feira, 14 de agosto de 2026.
5: Vamos ao destaque do dia.
7: Vícios em apostas.
5: 1 milhão e 200 mil brasileiros decidiram bloquear o próprio acesso às plataformas.
7: E mais de 800 mil pessoas estão impedidas de apostar em bets por participarem de renegociação de dívidas. Dilson Santa Fé.
8: Desse total, aproximadamente 794.200 estão relacionadas à modalidade voltada a inadimplentes.
5: A regulação da publicidade para bets foi tema da entrevista de hoje.
7: Ricardo Morishita, da Secretaria Nacional de Defesa do Consumidor, faz um alerta para quem gosta de jogar.
9: Jogar faz você perder dinheiro. Você perde. A regra é perder.
5: E hoje vamos fazer um passeio por patrimônios históricos brasileiros.
7: O Brasil possui 26 locais com esse título mundial da Unesco.
5: Pela voz de quem vive no local, conheceremos mais sobre três cidades tombadas.
10: Sou nascido aqui em Ouro Preto, sempre fui apaixonado pela história, sempre ficava encantado, né, com aquele centro histórico ali, parecia a cidade que a gente vê naqueles filmes europeus.
11: São Miguel das Missões, que esse ano estamos comemorando 400 anos da história das Missões.
12: E as pessoas só conhecem a cidade de Olinda pelo carnaval, mas muita coisa em Olinda aconteceu primeiramente.
7: Hoje na apresentação da Voz do Brasil, Luciano Seixas e eu, Mariana Jungmann.
5: E acompanhe a gente ao vivo, acesse radiogov.ebc.com.br ou o canal Gov na sua TV aberta.
7: O governo brasileiro abriu processo para avaliar a adoção de medidas de reciprocidade em resposta às tarifas impostas pelos Estados Unidos.
5: A análise tem como base a Lei da Reciprocidade Econômica, que permite ao Brasil adotar medidas para responder a ações comerciais consideradas prejudiciais ao país.
7: O Ministério das Relações Exteriores também informou a solicitação de consultas diplomáticas com o objetivo de buscar uma solução por meio do diálogo.
5: Enquanto isso, o governo brasileiro seguirá defendendo o multilateralismo e buscando novos mercados para os produtos brasileiros.
7: Uma resolução do Ministério de Minas e Energia define diretrizes para o combate a fraudes e adulterações no mercado de combustíveis e de derivados de petróleo.
5: A norma também apresenta medidas para o fortalecimento da fiscalização pela Agência Nacional do Petróleo, Gás Natural e Biocombustíveis, ANP.
13: O objetivo da norma é fortalecer a fiscalização do mercado de combustíveis. Elaborada pelo Conselho Nacional de Política Energética, o documento estabelece a atuação da Agência Nacional do Petróleo, Gás Natural e Biocombustíveis nas ações preventivas de fiscalização dos agentes regulados, nas atividades de produção, importação, distribuição e revenda varejista de combustíveis e derivados de petróleo. Assim, a ANP poderá fazer a identificação antecipada de falhas e a adoção de medidas corretivas para manter o adequado funcionamento dos equipamentos, contribuindo para o aumento da confiabilidade e segurança operacional. A norma determina ainda um maior intercâmbio de informações eletrônicas com institutos de defesa do consumidor, ministérios públicos, polícias civil e federal e Inmetro. Caberá também à ANP combater as fraudes no setor, com atenção especial para matérias-primas, tipos de petróleo utilizados, os derivados e biocombustíveis produzidos, atestando anualmente que a produção está adequada ao processo produtivo, garantindo uma maior confiabilidade aos consumidores. Nazi Brum para a Voz do Brasil.
7: Quem negociou dívidas de cartão ou de contrato com o FIES não pode realizar apostas nas chamadas bets.
5: De acordo com o Ministério da Fazenda, cerca de 800 mil pessoas estão impedidas por conta das renegociações.
7: A restrição também abrange beneficiários de programas sociais e aqueles que decidiram aderir à plataforma de autoexclusão.
8: Mais de 800 mil pessoas que renegociaram dívidas estão impedidas de apostar em plataformas autorizadas pela Secretaria de Prêmios e Apostas, a SPA. Desse total, aproximadamente 794.200 estão relacionadas à modalidade voltada a inadimplentes e 33.120 ao Fundo de Financiamento Estudantil, o FIES. Também há bloqueios para beneficiários do Bolsa Família e do Benefício de Prestação Continuada, o BPC. Segundo o Ministério da Fazenda, essas restrições seguem uma decisão do Supremo Tribunal Federal, o STF. Outra opção é a plataforma centralizada de autoexclusão, que permite solicitar o bloqueio de acesso às plataformas autorizadas. Já foram registrados mais de 1.200.000 pedidos. A plataforma também oferece cursos gratuitos sobre aspectos comportamentais e financeiros relacionados às apostas. Ainda um autoteste de saúde mental, com informações sobre riscos associados a apostas e pontos de atendimento no Sistema Único de Saúde, o SUS. Para obter mais informações e entrar na plataforma de autoexclusão, acesse gov.br/fazenda.
14: Dilson Santa Fé, para a Voz do Brasil.
5: Pois é, e o vício em apostas, especialmente entre os consumidores que utilizam casas ilegais, vem preocupando os órgãos de controle do governo federal.
7: Para reduzir os prejuízos, uma portaria regulou as publicidades das casas de apostas, as chamadas bets.
5: Entre os órgãos envolvidos na regulação e fiscalização dessas propagandas está a Senacom, a Secretaria Nacional de Defesa do Consumidor.
7: E esta semana o tema foi discutido em oficina promovida pela Secretaria com PROCONs de todo o país.
5: Hoje nós conversamos mais cedo sobre o assunto com o secretário da Senacom, Ricardo Morishita. Acompanhe.
7: Secretário Ricardo Morishita, bem-vindo à Voz do Brasil. Prazer ter o senhor com a gente. Bom, secretário, essa semana a Senacom promoveu duas oficinas voltadas para as entidades do Sistema Nacional de Defesa do Consumidor, né? Uma delas reuniu os PROCONs de todo o Brasil para tratar de crédito ao consumidor, fiscalização e combate ao endividamento. Queria que o senhor falasse para a gente, então, o que foi abordado e como os PROCONs podem ajudar nesses problemas das famílias.
15: Muito bom. Olha, esse é um tema que tem preocupado todos os consumidores, o endividamento. Ele é um tema muito relevante. A primeira medida é trocar informações. A segunda é trabalhar na prevenção, combater tudo aquilo que pode ser combatido preventivamente. E depois verificar os efeitos para que na reparação, na negociação da dívida do consumidor, a gente consiga dar sempre a melhor proteção.
5: Tem uma outra oficina, que a Mariana falou de duas, né? Que seria a capacitação desses órgãos de defesa do consumidor em relação às bets, né? As apostas de cota fixa, chamadas bets, que hoje é um problema nacional, né? Se não mundial. O que foi abordado nessa capacitação, secretário?
15: Olha, basicamente, a gente estava bastante preocupado com a questão da publicidade. Essa oficina, ela reuniu, eu acho que isso é importante a gente comentar, os três grandes setores públicos, a área pública que tem poder de fiscalizar e ajuizar ações. Então, nós tivemos lideranças dos PROCONs, das cinco regiões do país, nós tivemos promotores que estão trabalhando com esse tema e também a Defensoria Pública. Porque a tutela, a proteção e o acesso dos consumidores carentes individualmente, você tem a Defensoria trabalhando. E os três juntos, além de trocar informações, a gente pôde olhar, sobretudo, para como isso chega para o nosso consumidor. E o foco é sempre o combate à ilegalidade, o combate daquelas que são legalizadas, mas estão cometendo abusos, e o foco é sempre você ajudar nesse mecanismo de prevenção.
7: Inclusive, a gente teve recentemente uma portaria interministerial, né, para tratar dessa questão da publicidade das bets, e a Senacom faz parte desse grupo aí de organismos do governo que montaram essa portaria.
15: Exatamente, isso é fundamental, né? Você vê o Estado trabalhando junto, coordenadamente, melhora, potencializa os efeitos no dia a dia do nosso consumidor.
5: As plataformas que estão regularizadas, né, junto ao governo federal, estão autorizadas a funcionar, tudo certinho, elas também têm limites, não é isso, secretário? O que as propagandas delas não podem conter, por exemplo?
15: Olha, eu acho super importante, mas eu posso fazer uma observação? O primeiro grande alerta para o consumidor: cuidado com as ilegais. Não há como ganhar com as ilegais. Elas estão descumprindo a norma, não recolhem os valores, não tem segurança para o jogo. É perda certa. Jogar numa bet ilegal é um prejuízo gigantesco para os consumidores, para o bolso dele e para a saúde dele. Então a gente faz esse primeiro alerta: cuidado, consumidor, cuidado com a bet ilegal. Essa é a primeira grande frente. A segunda, Luciano, é aquela para as legalizadas. E aqui, acho que tem uma contribuição importante, uma clareza que o Estado brasileiro está dizendo. Três frases que ajudam a gente a entender quais as cautelas que o consumidor jogador, o consumidor apostador precisa ter. A primeira delas é o que o Ministério da Fazenda diz: jogar faz você perder dinheiro. Você perde, a regra é perder. Por isso, toda publicidade. Por exemplo, aquela que mostra que houve um consumidor que ganhou. Aí mostra lá que aquele foi o premiado, mostra o valor que foi premiado. É enganoso, porque a regra é perder. Em mais de 90% dos jogos, em mais de 97%, 94%, eu tive agora no Espírito Santo, o Ministério Público fez uma mensuração. Pelo menos 94% dos jogos são perdidos. O consumidor perde. Mostrar que ele está ganhando é uma enganosidade. Não pode. Essa é uma questão. A segunda questão: como jogar? A regra é perder. Aquele que vai na internet ensinar como a pessoa ganha é profundamente enganoso. Como é que você ensina alguém a ter sorte? Quando, na maioria das vezes, você vai perder. Porque é essa a primeira frase de advertência que precisa ser observada. Você vai perder. Você joga por entretenimento, é para se divertir, mas não porque você vai perder. Essa é a primeira frase. E toda publicidade que for contrária a essa frase, ela é enganosa. Essa é a primeira regra: você vai perder. A segunda regra, que essa diz respeito à saúde e à segurança dele: pode causar dependência. É sério isso. Porque é biológico. Há uma interferência no comportamento biológico. Então, pode viciar. Porque pode viciar, tem uma regra importante. Quando você faz uma publicidade e facilita o jogo, quando você, por exemplo, o consumidor entra ali e aí tem, por exemplo, um botãozinho para turbinar a jogada. Olha, turbinar a jogada, você está incentivando ele a jogar mais. São mecanismos que podem causar vício, dependência. Bonificar é proibido. Por quê? Porque a bonificação, você vai entrar na bet, já ganha bonificação, é objetivo, é proibido. É prática abusiva. A 14.790, que é a lei que regulamenta, proíbe, e a portaria 73 interministerial diz a mesma coisa. Por quê? Porque na hora que você dá o bônus, você está incentivando a pessoa a jogar e está aumentando o risco em relação

0: Você precisa ter força, mesmo perdendo. Se você não continuar jogando, você vai perder mais ainda. É profundamente enganoso.
1: Então, só para a gente concluir, secretário, quais são os canais de denúncias para quem observar propagandas de bet que estejam aí infringindo todas essas regras? Olha, ou propagandas de bets ilegais?
0: Perfeito. Há sempre o canal do Fala BR, que ele pode entrar e pode fazer a sua denúncia. Mas lembra, se a gente está falando das bets legalizadas, aquelas que são autorizadas a funcionar, essa ela tem o consumidor.gov.br, porque elas são obrigadas a ser registradas ali. Agora, tem uma dica que eu acho que é bacana. Como é que você sabe que uma bet é legalizada ou não?
1: Tem um site que você pode conferir,
0: né? Tem um site. Essa é uma boa, exatamente. É o
1: eu
0: site...
1: já fiz entrevistas boa, antes sobre
0: boa,
1: isso.
0: É isso mesmo. É a Secretaria de Prêmios e Apostas, que tem lá um site, e todas as legalizadas estão ali. Agora, a dica mais prática. Veja se ela é bet.br. Ela pode ter qualquer nome, mas tem que ter o nome dela, .bet.br. Se não tem, precisa tomar cuidado. Tem uma exceção também. Tem 6 estados que regulamentam bets: Rio, Minas Gerais, Paraná, Paraíba, Maranhão, Sergipe e Tocantins. Até agora são 6. 21 é fácil, em 21 estados.
1: Bet.br.
2: Muito bem, nós conversamos com o Ricardo Morichita, secretário nacional de defesa do consumidor. Muito obrigado por sua entrevista aqui, A Voz do Brasil.
0: Uma alegria estar com vocês, sempre à disposição.
1: Será realizado neste final de semana um mutirão com 10 mil vagas de atendimento em agências da Previdência Social.
2: Para participar, o cidadão deve realizar o agendamento previamente pelo site ou aplicativo Meu INSS ou pela Central 135.
1: E fique atento, golpes e informações falsas sobre benefícios previdenciários têm feito cada vez mais vítimas.
2: Para acessar serviços com segurança e evitar fraudes, aposentados, pensionistas e demais segurados devem utilizar apenas os canais oficiais do INSS.
1: O Meu INSS reúne mais de 100 serviços e permite resolver diversas demandas sem sair de casa.
3: A Ivanilce da Silva Santos é aposentada em Rio Branco, no Acre, e conta que sempre que precisa, usa o aplicativo Meu INSS.
4: Eu sempre passo e uso qualquer hora, através do Gov, né? Eu consigo entrar no Meu INSS e fazer tudo o que eu quero pelo celular.
3: Atualmente, mais de 100 serviços do INSS são oferecidos de forma digital pelo aplicativo ou pelo site Meu INSS. A ferramenta foi criada para simplificar o acesso a serviços e evitar filas nas agências. E hoje, 6 em cada 10 requerimentos já são feitos pelas plataformas, segundo a diretora de Tecnologia da Informação do INSS, Aruana Espíndola.
5: Os principais serviços, além do requerimento de benefício por incapacidade, que hoje também é feito de maneira digital, além disso, salário e maternidade, pensão por morte e aposentadorias também são efetuados por esse site ou aplicativo.
3: Para acessar o Meu INSS, basta ter cadastro no gov.br. Mas quem ainda não tem, pode usar a própria plataforma para solicitar. Além da senha, o aplicativo oferece o duplo fator de segurança. Mas é preciso tomar alguns cuidados para evitar golpes, como não compartilhar senhas e nem confiar em mensagens, solicitando dados, se passando pelo INSS. Reportagem Gabriela Noronha.
2: Você que é estudante e está escolhendo qual faculdade cursar, uma plataforma do Ministério da Educação pode te ajudar nessa missão.
1: É o Sistema Eletrônico de Acompanhamento de Processos da Educação Superior, o EMEC. A consulta é gratuita e pode ser feita diretamente pela internet.
2: Pelo EMEC, você pode verificar a situação cadastral e conferir as notas de qualidade de faculdades, universidades e cursos de graduação e pós-graduação no Brasil.
6: Estudantes podem verificar se os cursos de graduação e as instituições em que estudam ou desejam ingressar estão devidamente credenciados, reconhecidos ou autorizados pelo Ministério da Educação. A consulta ocorre por meio do Sistema Eletrônico de Acompanhamento de Processos da Educação Superior, o EMEC. O sistema gerencia, regula e monitora as faculdades, as universidades e os cursos de graduação e pós-graduação no Brasil. Instituições sem credenciamento licenciamento e cursos sem autorização não podem.

0: podem funcionar. Já sem reconhecimento, os cursos não podem ter seus respectivos diplomas emitidos e validados. Ao consultar a instituição, também é possível verificar o índice geral de cursos e o conceito institucional. Eles são indicadores de qualidade do MEC, calculados pelo INEP. Rafael Arruda, diretor de Política Regulatória da Secretaria de Regulação e Supervisão da Educação Superior do MEC, destaca a importância de o estudante consultar esses indicadores.
1: É importante que as pessoas entendam a necessidade de observar essas informações para que possam fazer seus cursos em instituições adequadas, corretas e, ao mesmo tempo, de qualidade, e seus cursos também.
0: Antes de serem reconhecidos pelo MEC, os cursos de graduação passam por diferentes etapas de regulação da educação superior. O curso autorizado é aquele que recebe permissão para iniciar seu funcionamento e ofertar aulas. Já o reconhecimento é a confirmação para que o diploma tenha validade oficial em todo o país. Reportagem Júlio César de Oliveira.
2: A voz pelo Brasil. Na próxima segunda-feira é o Dia Nacional do Patrimônio Histórico.
3: O patrimônio é o legado do nosso passado, aquilo com que convivemos hoje, e é considerado de valor excepcional para a humanidade, como define a Unesco, a Organização das Nações Unidas para a Educação, a Ciência e a Cultura.
2: No nosso primeiro episódio da Voz do Brasil, vamos falar sobre patrimônios mundiais localizados aqui no Brasil. Acompanhe. Identidade e tradição. Cada pedacinho desse país, que recebeu o título de Patrimônio Histórico Mundial, preserva a memória e garante a riqueza da história por gerações. O Brasil possui 26 locais que receberam essa classificação, seja pela importância da arquitetura e da cultura, ou pela beleza natural e ambiental. Então, já que estamos pertinho do Dia Nacional do Patrimônio Histórico, vamos conhecer três desses lugares que já ganharam esse reconhecimento mundial da Unesco. Nossa primeira parada é no Nordeste do país. Vamos até Olinda, em Pernambuco, conhecer o Centro Histórico. Ao caminhar pelas famosas ladeiras da cidade, encontramos igrejas centenárias, conventos e casarões coloridos. O guia turístico Júlio de Paula diz que Olinda não se resume aos famosos bonecos gigantes.
4: As pessoas só conhecem a cidade de Olinda pelo carnaval, mas muita coisa em Olinda aconteceu primeiramente. A primeira ordem dos carmelitas do Brasil é em Olinda, primeiro convento franciscano do Brasil é em Olinda, primeira catedral que está de pé, né, nos dias de hoje, de 1537, Catedral da Sé, é antigo, primeira faculdade de Direito, primeiro hospital do Brasil, enfim, muita coisa primeiro em Olinda, é o início da colonização.
2: E agora a gente viaja para outro destino. Estamos em Minas Gerais. E o hino do estado vem da gaita do nosso guia turístico Jim Neguinho. Ele vai nos apresentar a cidade de Ouro Preto. O município foi o primeiro do país a ser declarado Patrimônio Cultural da Humanidade pela Unesco em 1980. E aqui o passeio é completo, museus, esculturas e muitas igrejas, com destaque para São Francisco de Assis, feita pelo artista e arquiteto Aleijadinho. Além disso, podemos ver a história do Brasil por toda parte, como as Minas de Ouro, uma importante influência dos africanos, como nos conta Jim Neguinho.
5: Eram pessoas escravizadas, engenheiros, mineradores de regiões específicas do continente africano, que foram trazidos para aquelas condições de escravos para trabalhar na mina de ouro. Os portugueses trouxeram para Ouro Preto mão de obra especializada esse tipo de mineração. Então, eu super recomendo conhecer a mina de ouro e a senzala, conhecer esse legado do povo africano aqui na nossa cidade.
2: E para fechar a nossa viagem, atravessamos o país e vamos percorrer mais de 1.800 quilômetros para o nosso próximo destino. Estamos em São Miguel das Missões, no Rio Grande do Sul. Aqui é possível conhecer os trabalhos dos jesuítas durante os séculos 17 e 18. A principal atração da cidade é o sítio arqueológico de São Miguel Arcanjo. À noite, o turista pode participar de mais um espetáculo. Quem nos conta é a guia Cris Bueno.
6: De noite tem um espetáculo de som e luz, que é um dos espetáculos mais antigos do país, desde a sua criação, que jamais foi interrompido.
2: A Cris Bueno também falou sobre uma famosa tradição na cidade.
6: São Miguel também é reconhecido como a terra dos benzedores. Tem vários benzedores que atendem na sua própria casa. Benzimento era indígena e foi passando de pai para filho.
2: E só de falar desses três lugares, já deu para perceber que o Brasil é muito rico de história e de patrimônios, não é mesmo? Para conferir a lista de patrimônios mundiais reconhecidos pelo Unesco, é só acessar o site whc.unesco.org. Aqui é a Raquel Mariano e nos encontramos na nossa próxima viagem. Até lá!
7: Bom, e na próxima sexta-feira a gente traz mais um episódio da Voz pelo Brasil. Dessa vez a gente vai falar sobre folclore e trazer o Boi Bumbá do Maranhão.
3: E essas foram as notícias do governo federal.
7: Uma realização da Secretaria de Comunicação Social da Presidência da República.
3: Com produção da empresa Brasil de Comunicação.
7: Fique agora com as notícias do Poder Judiciário e do Congresso Nacional. Boa noite, um bom fim de semana.
3: A gente volta na segunda-feira. Boa noite.
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10: Prazo para envio de propostas de modernização do sistema de justiça termina neste sábado.
11: STJ mantém multa do IBAMA à importadora que comprou borboletas mortas da China.
10: Amanhã é o último dia para informar sobre o transporte gratuito de indígenas no dia das eleições.
11: Boa noite, eu sou Marcela Luiza.
10: E eu sou Walter Lima.
11: Nesta semana, o presidente do Supremo Tribunal Federal e do Conselho Nacional de Justiça, ministro Edson Fachin, e o presidente do Banco Central, Gabriel Galípolo, revisaram uma portaria conjunta que cria um grupo executivo responsável por desenvolver as bases de Sistema Nacional de Registro, Rastreabilidade e Controle da Cessão de Créditos de Precatórios.
10: Na ocasião, o ministro Edson Fachin destacou que o objetivo da iniciativa é garantir mais transparência e segurança. Vamos ouvir um trecho.
12: O objetivo dessa nova regulação, obviamente, não é impedir a circulação de créditos, mas sim de garantir que ocorra com transparência, segurança jurídica, rastreabilidade e proteção aos credores, especialmente aos credores em situação de vulnerabilidade.
11: A nova regulamentação torna obrigatória a escritura pública na primeira transferência do precatório.
10: A medida busca garantir ao credor informações claras sobre o valor atualizado do crédito, o preço negociado e as consequências da operação.
11: O Superior Tribunal de Justiça restabeleceu a multa aplicada pelo IBAMA a uma pessoa que comprou 158 borboletas mortas da China sem autorização dos órgãos ambientais.
10: Para os ministros, o ato constitui infração à legislação ambiental. Fátima Uchoa.
13: As borboletas mortas seriam utilizadas na fabricação de quadros. A compradora alegou que a proibição de introduzir espécime no país sem autorização só seria aplicada à importação de animais vivos. Após o argumento ser rejeitado em primeira instância, o TRF4 o aceitou. Já a primeira turma do STJ restabeleceu a multa de R$ 33.600. Seguindo o voto da ministra Regina Helena Costa, que prevaleceu no julgamento, o colegiado considerou que a legislação que que proíbe a introdução no território nacional de animais estranhos à fauna brasileira não distingue entre espécimes vivos e mortos. Assim, basta que um espécime animal ingresse no território nacional sem a licença para que haja infração.
11: Termina amanhã o prazo para que instituições públicas, privadas e da sociedade civil possam apresentar propostas para modernizar o sistema de justiça.
10: As sugestões devem buscar mais eficiência, transparência, acesso à justiça e fortalecimento da governança, com baixo ou nenhum impacto fiscal.
11: Cada instituição poderá apresentar uma única contribuição diretamente por meio de formulário disponível no site do STF, com envio de resumo escrito de até 4 mil caracteres.
10: As contribuições serão comprovadas pelo Grupo de Estudos para a Modernização do Sistema de Justiça, criado pelo presidente do Supremo, ministro Edson Fachin, no âmbito do Centro de Estudos Constitucionais do Tribunal.
11: Sábado é o último dia para informar sobre transporte de eleitores de aldeias indígenas e moradores de zonas rurais, quilombos e outras comunidades tradicionais.
10: O prazo é para o transporte gratuito no dia das eleições. Fábio Ruas.
14: Responsáveis por repartições e unidades do Serviço Público Federal, Estadual ou Municipal devem informar ao juízo eleitoral o número, a espécie e a lotação dos veículos e das embarcações. O dia 15 de agosto também é data limite para informar itinerários, horários e modalidades de transporte que serão ofertados gratuitamente nos dias de votação. Candidatas, candidatos, partidos, federações, coligações ou qualquer pessoa não podem fornecer transporte a eleitoras e eleitores no dia da votação.
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10: Boa noite.
11: E um bom fim de semana.
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1: Eu sou Humberto Pinheiro e estes são os destaques de hoje do Jornal do Senado, que começa agora. Senado aprova sistema de alerta para localizar pessoas desaparecidas. Alcolumbre destaca a produtividade das semanas de esforço concentrado. Cidadania digital pode virar parte da educação básica para prevenir riscos no ambiente virtual. Boa noite. O Brasil registrou 43.828 desaparecimentos só no primeiro semestre de 2026, segundo dados do painel estatístico do Sistema Nacional de Informações de Segurança Pública do Ministério da Justiça. Para mudar esse cenário, a Comissão de Direitos Humanos aprovou a criação de um Sistema Nacional de Alerta para ajudar a localizar pessoas desaparecidas. Repórter César Mendes.
2: O projeto da senadora Damaris Alves, do Republicanos do Distrito Federal, determina que as buscas comecem logo após o registro da ocorrência e classifica os casos como voluntários, involuntários ou criminosos, cada um com seu protocolo específico. Avisos de alerta serão enviados por aplicativo e internet a pessoas que possam ajudar nas buscas com base na localização da ocorrência. Alterações feitas na proposta original ampliam o conceito de desaparecimento involuntário para incluir grupos vulneráveis como crianças, idosos e pessoas com deficiência e passam a usar o termo desaparecimento criminoso no lugar de desaparecimento forçado, como explica a senadora Roberta Scioli, do Republicanos de Roraima, que leu o relatório.
3: Essa alteração busca evitar o uso inadequado da expressão desaparecimento forçado, que já possui sentido jurídico próprio no direito internacional e no ordenamento jurídico brasileiro.
2: A proposta vai passar por votação em turno suplementar antes de seguir para a Comissão de Constituição e Justiça.
1: O senador astronauta Marcos Pontes, do PL de São Paulo, criticou a medida provisória que prevê a avaliação pelo Ministério da Educação da proficiência dos médicos recém-formados por meio do Exame Nacional de Avaliação da Formação Médica, o ENAMED. Ele defendeu o projeto de lei de sua autoria que prevê a aplicação do exame pelo Conselho Federal de Medicina como requisito para o exercício profissional. Marcos Pontes destacou que um conceito básico da administração é que quem executa não fiscaliza a própria execução. Assim, para ele, quem executa a formação, ou seja, o Ministério da Educação, não pode fiscalizar a própria formação, o que seria um erro grosseiro.
4: Quem tem que fazer esse exame, quem tem que executar esse exame, tem que ser o Conselho Federal de Medicina, que é o órgão preparado para isso, formado por seus pares, os médicos, são aqueles que entendem do que tem que ser feito para que tenha uma medicina melhor no país.
1: Já o senador Plínio Valério, do PSDB do Amazonas, cobrou a votação da proposta de emenda à Constituição, que amplia a autonomia operacional e orçamentária e financeira do Banco Central. Segundo o parlamentar, a PEC 65 de 2023 também prevê medidas para garantir a continuidade do PIX sob responsabilidade do Banco Central. Plínio lembrou que na época houve um acordo para que a proposta fosse votada em plenário após um prazo de 14 dias, solicitado pelo governo, mas a votação até agora não ocorreu. O senador defendeu o cumprimento do acordo e pediu que o texto seja apreciado logo. Para ele, o período eleitoral não deveria impedir a análise.
5: Há uma disputa econômica mais ampla pelo PIX, só não percebe isso quem não quer. O momento é este. No plano internacional, nós temos uma importante conquista a preservar e ampliar. Na nossa economia, sabemos todos a necessidade de defesa da moeda.
1: Após a semana de esforço concentrado realizado pelo Senado Federal, o presidente da Casa, senador Davi Alcolumbre, defendeu o modelo semipresencial. Alcolumbre reforçou a possibilidade dos senadores conciliarem suas obrigações em Brasília sem deixar de prestar conta nos estados. Mais detalhes com o repórter Douglas Castilho.
6: Com a proximidade das eleições, é prática comum no Congresso Nacional a realização de semanas de esforço concentrado, quando os parlamentares se reúnem em sessão para intensificar negociações importantes e votar matérias prioritárias. A medida é utilizada já que as reuniões para decidir as campanhas demandam presença maior dos parlamentares em suas bases. Os senadores que pretendem a reeleição têm até o próximo dia 15 para pedir o registro no Tribunal Superior Eleitoral. Ao fim da sessão realizada na última terça-feira, Davi Alcolumbre reforçou a utilidade do calendário especial.
7: Se nós pegarmos a produtividade da atuação do dia de hoje no Senado Federal, nós cumprimos integralmente o que estava pautado pela Secretaria-Geral da Mesa e anunciado, e incluímos outras matérias como item extra-pauta de solicitação de senadoras e de senadores, inclusive do governo, ou seja, aumentando e muito a eficiência da sessão deliberativa da Semana de Esforço Concentrado.
6: Nas eleições de 2026, 54 vagas no Senado estarão em disputa.
1: O Senado aprovou empréstimos aos municípios de Maceió, em Alagoas, Águas Lindas de Goiás e ao estado de Mato Grosso do Sul. As operações de crédito vão financiar projetos de mobilidade urbana, saúde e infraestrutura. Repórter Lana Dias.
8: Maceió vai contratar 150 milhões de dólares para financiar parte de projetos e obras de infraestrutura e mobilidade urbana, incluindo o sistema de ônibus de trânsito rápido. O dinheiro virá do novo Banco de Desenvolvimento, o Banco do BRICS. Mato Grosso do Sul também foi autorizado a pedir crédito de 80 milhões de dólares junto ao Banco Interamericano de Desenvolvimento, com o objetivo de apoiar a parceria público-privada do Hospital Regional do Estado. A relatora do texto, senadora Tereza Cristina, do Progressistas de Mato Grosso do Sul, explicou que o empréstimo dará mais segurança ao projeto.
9: A operação de crédito contingente constitui instrumento destinado a conferir segurança financeira à parceria público-privada do Hospital Regional de Mato Grosso do Sul, reduzindo os riscos associados ao cumprimento das obrigações do poder público, contribuindo para a estabilidade da relação contratual.
8: Os senadores ainda aprovaram empréstimo para o município de Águas Lindas de Goiás, que será destinado à infraestrutura, saneamento, mobilidade e demais serviços públicos na cidade. Os textos irão à promulgação.
1: A Comissão de Ciência e Tecnologia aprovou o projeto que inclui a cidade digital como novo eixo da Política Nacional de Educação Digital. A proposta prevê ações nas escolas para prevenir riscos no ambiente virtual. O texto também prevê capacitação de professores e apoio às famílias. A proposta segue para a Comissão de Educação, onde será analisada em decisão terminativa. Mais informações com a repórter Patrícia Oliveira.
10: Com foco no uso de tecnologias digitais por crianças e adolescentes, o projeto aprovado prevê que escolas da educação básica promovam estratégias para prevenir o bullying no ambiente virtual, a superexposição e o uso excessivo de telas, além do compartilhamento indevido de dados e imagens e a desinformação. O texto também prevê a formação de professores e gestores, atenção à saúde mental, campanhas sobre direitos e deveres no ambiente digital e orientação às famílias, aspecto destacado pelo senador astronauta Marcos Pontes, do PL de São Paulo.
11: Às vezes o pai ou a mãe, né, ou os dois, chega e fala assim, deixa lá o celular com a criança conectada, mas não faz ideia com quem essa criança está conversando, não faz ideia o que, ela está vendo.
10: O projeto também estabelece medidas para ampliar a inclusão digital e a educação midiática. A proposta segue para decisão final na Comissão de Educação.
1: Com edição de Paulo Groba e trabalhos técnicos de João Lira, o Jornal do Senado fica por aqui. Acompanhe agora as notícias do Tribunal de Contas da União e da Câmara dos Deputados. Boa noite e um bom fim de semana.
12: Minuto do TCU.
13: O Tribunal de Contas da União quer ouvir motoristas de todo o país sobre a qualidade dos combustíveis. A consulta faz parte de uma auditoria que avalia a fiscalização da Agência Nacional do Petróleo. Podem participar caminhoneiros, motociclistas, taxistas, motoristas de aplicativo e qualquer pessoa interessada. O questionário pergunta sobre a qualidade dos combustíveis, a fiscalização e o monitoramento realizados pela agência. As respostas vão ajudar o TCU a identificar problemas problemas e auxiliar a auditoria. O objetivo também é melhorar o atendimento às denúncias feitas pelos consumidores. Combustíveis de baixa qualidade podem causar prejuízos aos motoristas, aumentar custos e até comprometer a segurança dos veículos. O questionário pode ser respondido até o dia 10 de setembro. Saiba mais em tcu.gov.br.
12: 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Jornal Câmara dos Deputados.
14: Deputados permitem desconto nos salários para pagamento de aluguel.
15: Câmara autoriza porte de arma ao oficial de justiça e fiscal agropecuário.
14: Plenário garante novas regras para venda e troca de milhas por dinheiro.
16: Boa noite. A Câmara aprovou um projeto que garante o resgate de milhas por dinheiro e a venda para terceiros nos programas de fidelidade. O repórter Antônio Vital acompanhou a votação.
17: O plenário da Câmara aprovou o projeto que garante direitos das pessoas que adquirirem milhas em programas de fidelidade, como a possibilidade de vender o saldo para terceiros. A proposta regulamenta o funcionamento desse tipo de programa e define regras para a venda, transferência e troca de pontos e milhas por dinheiro. De acordo com o projeto apresentado pelo deputado Ricardo Aires, do Republicanos de Tocantins, as empresas que oferecem programas de fidelidade só poderão restringir a venda de milhas pelos clientes se oferecerem uma opção para converter esses pontos diretamente em dinheiro vivo. Se não houver a opção de troca por dinheiro, a empresa fica impedida de bloquear contas, limitar o número de beneficiários ou dificultar a venda ou transferência dos pontos, com exigências como reconhecimento facial ou biometria. Isso vai valer para o resgate de milhas por produtos ou passagens aéreas, por exemplo. De acordo com o autor da proposta, Ricardo Aires, o objetivo é impedir que uma empresa lucre com a venda de pontos e, ao mesmo tempo, crie empecilhos para o cliente resgatar o que comprou. O relator da proposta do plenário, o deputado Paulo Soares, do Podemos de São Paulo, defendeu as medidas. Para ele, as administradoras que vendem pontos ou milhas, que hoje têm valor entre R$ 70 e R$ 80, praticam um monopólio quando dificultam o resgate, a venda ou a conversão de milhas em dinheiro.
18: Um projeto como esse estabelece normas importantíssimas para que o consumidor não seja lesado. São regras claramente colocadas para que nenhum dos lados, na verdade, sejam prejudicados. E o consumidor tenha livre acesso ao que é direito dele, no caso aqui, no que diz respeito às milhas. Muitas vezes elas vêm como um bônus ou como um cashback, mas em outras ocasiões essas milhas são compradas. E naturalmente é fundamental que o consumidor tenha pleno direito de distribuir, comercializar, enfim, fazer o uso que bem entender dessas milhas.
17: O projeto que regulamenta o funcionamento de programas de fidelidade e define regras para venda, transferência e troca de pontos e milhas por dinheiro, seguiu para análise do Senado. Da Rádio Câmara de Brasília, Antônio Vital.
12: Consumidor.
14: Juarez Costa, do Republicanos de Mato Grosso, apresentou projeto que determina a retenção do pagamento de compras feitas pela internet até o consumidor confirmar o recebimento do produto. O deputado esclarece que a medida busca reduzir prejuízos provocados por fraudes ou por mercadorias não entregues.
16: Juarez Costa explica que o pagamento poderá ficar retido por até 30 dias. De acordo com a proposta, se o consumidor contestar a entrega, o fornecedor terá 10 dias úteis para comprovar o recebimento ou solucionar o problema. Caso contrário, o valor deverá ser devolvido ao comprador.
12: Habitação.
14: A Câmara aprovou projeto que permite desconto no salário para pagamento de aluguel. Entenda na reportagem de Antônio Vital.
17: O plenário da Câmara aprovou o projeto que autoriza desconto diretamente no salário do inquilino para o pagamento do aluguel. Projeto apresentado pelo deputado Júlio Lopes, do PP do Rio de Janeiro, cria possibilidade de consignação em folha de pagamento para aluguéis residenciais. O sistema será parecido com um dos chamados empréstimos consignados, que permitem desconto em folha para pagar financiamentos bancários. De acordo com a proposta, o aluguel consignado vai funcionar como garantia para as locações, o que pode baratear os custos para o locatário. O projeto estabelece um limite de 30% do salário para o pagamento do aluguel e permite que mais de uma pessoa ofereça essa garantia até alcançar o valor do aluguel. Além disso, prevê que o locatário empregado de empresa pública ou privada ficará dispensado da multa contratual se tiver que devolver o imóvel por conta da transferência para outra cidade. No plenário, o relator, deputado Cláudio Cajado, do PP da Bahia, acatou sugestão de mudança apresentada pela deputada Érica Cocai, do PT do Distrito Federal, que retirou do texto a possibilidade de uso do saldo do FGTS para pagamento do aluguel.
19: Consideramos meritória a emenda de plenário apresentada, vez que preserva a finalidade do FGTS, que é assegurar proteção financeira ao trabalhador em situações específicas, reduzindo-se o risco de comprometimento dessa reserva financeira do trabalhador.
17: O projeto que autoriza desconto diretamente no salário do inquilino para o pagamento do aluguel seguiu para análise do Senado. Da Rádio Câmara de Brasília, Antônio Vital.
12: Justiça.
16: Zé Adriano, do PP do Acre, é autor de projeto que cria procedimento para investigar as causas de incidentes graves em obras e serviços de engenharia contratados pelo poder público. Pela proposta, a análise será obrigatória em situações de acidentes com morte, entre outros.
14: Zé Adriano explica que a proposta prevê investigação técnica independente para identificar as causas do problema e evitar novas ocorrências. O texto também prevê a divulgação de relatórios no Portal Nacional de Contratações Públicas, com as recomendações resultantes da apuração.
12: Votação.
16: A Câmara aprovou o porte de armas para oficiais de justiça e fiscais agropecuários. O repórter Marcelo Larcher traz mais detalhes sobre as mudanças propostas na legislação.
20: A Câmara dos Deputados aprovou o projeto que autoriza o porte de armas de fogo para oficiais de justiça e auditores fiscais federais agropecuários. O projeto altera o Estatuto do Desarmamento para incluir essas duas categorias entre aquelas que já têm direito ao porte de arma no país. Hoje, essa autorização já vale para policiais, militares e outras carreiras ligadas à segurança pública, desde que cumpram os requisitos legais, como comprovação de capacidade técnica e aptidão psicológica. Pelo texto aprovado, esses profissionais poderão portar arma de fogo de propriedade própria ou fornecida pelas instituições, inclusive fora do horário de serviço, com validade em todo o território nacional, conforme as regras previstas em lei. Outro ponto do projeto é a atualização de regras relacionadas à idade mínima para aquisição de armas. A proibição para menores de 25 anos continua valendo, com exceção das categorias que têm autorização legal para o porte, incluindo agora os oficiais de justiça e os auditores fiscais agropecuários. Relator da proposta, o deputado Jonas Donizete, do PSB de São Paulo, argumentou que a medida reconhece o risco enfrentado por esses profissionais no exercício das funções. Segundo ele, oficiais de justiça e auditores fiscais atuam diretamente na execução de decisões judiciais e em atividades de fiscalização, muitas vezes em situação de tensão e exposição a ameaças. No plenário, o relator foi o deputado Coronel Meira, do PL de Pernambuco. Ele justificou a necessidade de porte de arma para oficiais de justiça.
21: O oficial de justiça exerce, sim, uma atividade marcada pelo risco. É oficial de justiça que sai dos fóruns dos tribunais para fazer com que a decisão judicial chegue às ruas, às residências, às empresas e tantas vezes aos locais de conflito. É ele quem cumpre mandados de prisão, medidas protetivas de urgência, ordens de busca e apreensão, reintegrações de posse, afastamentos do lar, em situação que podem envolver tensão, resistência, violência e risco concreto à própria vida.
20: O projeto que autoriza o porte de arma para oficiais de justiça e auditores fiscais federais agropecuários seguiu para análise do Senado. Da Rádio Câmara de Brasília, com informações de Daniele Lessa e Antônio Vital, Marcelo Larcher.
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12: Segurança Pública.
14: Júnior Ferrari, do PSD do Pará, é autor de projeto que altera a Lei Maria da Penha para obrigar o agressor a ressarcir os custos com o uso da tornozeleira eletrônica. Pela proposta, os valores arrecadados serão destinados a fundos de combate à violência contra a mulher.
16: Júnior Ferrari argumenta que o custo médio mensal de monitoramento de cada tornozeleira varia entre R$ 200 e R$ 300, pagos integralmente pelo Estado. Ele salienta que a cobrança do agressor não será condição para aplicar a medida protetiva.
14: Júlio Arcoverde, do PP do Piauí, é favorável à redução da maioridade penal de 18 para 16 anos. Ele defende ainda a responsabilização de adolescentes entre 12 e 16 anos que pratiquem crimes com violência ou grave ameaça, crimes hediondos e crimes contra a vida.
16: Júlio Arcoverde argumenta que a medida endurece a punição de adolescentes envolvidos em crimes graves e reduz o uso de menores por organizações criminosas. Ele acredita que a proposta adequa a legislação à gravidade desses delitos e amplia a proteção da sociedade.
12: Comissões.
14: A comissão que analisa a redução da maioridade penal iniciou seus trabalhos sob questionamento de inconstitucionalidade. O repórter José Carlos Oliveira nos traz os argumentos.
0: O deputado Aloísio Mendes, do Republicanos do Maranhão, foi eleito presidente da Comissão Especial da Câmara dos Deputados sobre redução da maioridade penal. Os parlamentares vão analisar três propostas de emenda à Constituição que tratam de plena maioridade civil e penal aos 16 anos de idade, redução excepcional da maioridade penal em casos de crimes hediondos e de extrema crueldade e redução geral da maioridade penal para 16 anos, com previsão de que adolescentes entre 12 e 16 anos respondam criminalmente por crimes cometidos com violência ou grave ameaça, crimes hediondos e crimes contra a vida. Aloísio Mendes escolheu como relator o deputado Mendonça Filho, do PL de Pernambuco, que afirmou o foco na construção de uma proposta tecnicamente estruturada nas boas práticas internacionais e moralmente à altura da dor das vítimas e seus familiares.
2: A unificação das PECs que tratam do tema nos permite fazer uma discussão aprofundada sobre como constituir e futuramente regulamentar um sistema prisional juvenil no país, modernizado o sistema de justiça criminal brasileiro para dar uma resposta civilizada à demanda social por justiça.
0: Mendonça Filho apresentou um plano de trabalho para buscar, entre outros pontos, o diagnóstico sobre a promoção da justiça às vítimas, o dimensionamento do impacto civil e o estudo da viabilidade institucional da medida. As audiências na Câmara, os seminários nas cinco regiões do país e as reuniões técnicas com especialistas e entidades vão se basear em cinco eixos temáticos: constitucionalidade, direitos humanos e tratados internacionais, segurança pública, crime organizado e dissuasão penal, infraestrutura e gestão dos sistemas prisional e socioeducativo, impactos jurídicos e legitimidade de eventual referendo popular sobre o tema nas eleições municipais de 2028. Os canais de interação da Câmara com a população, como o E-Democracia, também serão usados para recebimento de perguntas e contribuições por escrito. O relator apresentou um cronograma até a votação da proposta.
2: O debate vai evoluir, certamente numa velocidade reduzida no período eleitoral, mas passada a eleição nós teremos a oportunidade de aprofundar as discussões para que, na minha intenção, até dezembro tenhamos a votação dessa matéria na Comissão Especial e no Plenário da Casa.
0: A redução da maioridade penal é tema polêmico na sociedade, com forte oposição, principalmente de entidades ligadas a direitos humanos. Antes do início dos trabalhos, o deputado Tarcísio Mota, do PSOL do Rio de Janeiro, apresentou questão de ordem para tentar barrar a instalação da comissão. Depois, utilizou o mesmo instrumento para apontar nulidades e inconstitucionalidades do tema. Também citou jurisprudência do Supremo Tribunal Federal, desrespeito a tratados internacionais e risco de transferência de adolescente do sistema socioeducativo para o falido e superlotado sistema prisional comum.
3: A inimputabilidade penal até os 18 anos, assegurada pelo artigo 228 da Constituição Federal, constitui um direito individual do cidadão em desenvolvimento. O artigo 60 da Carta Magna proíbe terminantemente a deliberação de qualquer proposta de emenda tendente a abolir, entre aspas, direitos e garantias individuais. A instalação de uma comissão destinada a suprimir direitos fundamentais em meio a um período de funcionamento prioritariamente remoto dessa casa configura grave cerceamento democrático.
0: O presidente da comissão, Aloísio Mendes, contestou.
23: Os pontos levantados por Vossa Excelência já foram vencidos na CCJ com relação à dissimilibilidade desse assunto e com relação à votação remota, existem precedentes na casa e hoje o plenário da Câmara está funcionando de forma remota e a comissão segue mesmo o caminho.
0: A comissão é formada por 38 titulares e igual número de suplentes. Os deputados Guilherme Derrite, do PP de São Paulo, Benes Leocádio, do União do Rio Grande do Norte, e Sargento Faul, do PL do Paraná, foram eleitos para as três vice-presidências. Da Rádio Câmara de Brasília, José Carlos Oliveira.
12: Trabalho.
16: Ercílio Coelho Diniz, do MDB de Minas Gerais, propõe a criação do Programa Nacional de Retorno Profissional da Mulher 50+. A iniciativa busca facilitar a reinserção no mercado de trabalho de mulheres com mais de 50 anos que tenham ficado afastadas por pelo menos 2 anos.
14: Ercílio Coelho Diniz alega que essas mulheres enfrentam uma dupla barreira ao tentar voltar ao emprego. O preconceito relacionado à idade e à interrupção da carreira. Para ele, o programa valoriza a experiência dessas profissionais e reduz desigualdades de gênero e de idade.
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5: Economia.
16: O Congresso Nacional instalou a comissão que vai analisar a medida provisória que reduz a chamada taxa das blusinhas. A repórter Maria Neves acompanhou.
6: Deputados e senadores instalaram comissão especial para analisar a medida provisória que trata da chamada taxa das blusinhas. Apresentada pelo governo em maio, a proposta reduz a zero a alíquota do imposto de importação de produtos que custem até 50 dólares dos Estados Unidos, taxa que atualmente é de 20%. Se não for votada até 8 de setembro, a MP perde a validade. O presidente da Câmara, deputado Hugo Mota, adiantou que irá discutir o assunto com o Colégio de Líderes e o presidente do Senado, Davi Alcolumbre, para votar a proposta nas próximas semanas.
7: Para que essa taxação não volte, é necessário que o Congresso Nacional se debruce sobre esse tema nas próximas semanas e eu irei tratar disso no Colégio de Líderes, bem como também com o presidente do Senado, o senador Davi, sobre o que nós iremos fazer juntos, já que é uma comissão mista que depende da participação das duas casas.
6: Para presidir a comissão, deputados e senadores elegeram o deputado Dorinaldo Malafaia, do PDT do Amapá. O vice-presidente será o senador Randolfe Rodrigues, do PT do Amapá, e o relator escolhido foi o senador Eduardo Gomes, do PL do Tocantins. Além de zerar o imposto de importação de produtos de até 50 dólares, a medida provisória reduz a alíquota do tributo de compras internacionais com valores entre 50 dólares e 3 mil dólares para 30%. Até a edição da MP, a alíquota era de 60%. Na justificativa da proposta, o governo sustenta que a medida visa simplificar a tributação e incentivar a adesão dos importadores a programas de regularidade fiscal. A tributação das compras internacionais de baixo valor foi criada no Brasil por meio de uma lei de 2024 que vigorou até a edição da medida provisória em maio. Antes da lei, um decreto de 1980 isentava essas compras do imposto de importação. Da Rádio Câmara de Brasília, Maria Neves.
5: Esporte.
14: Wellington Roberto, do PSD da Paraíba, é um dos autores de PEC que concede imunidade de impostos a entidades esportivas sem fins lucrativos. O texto impede a cobrança sobre patrimônio, renda e serviços das organizações que cumprirem as exigências do Código Tributário Nacional.
16: Wellington Roberto ressalta que o benefício será restrito a entidades certificadas dos setores olímpico, paralímpico, clubístico ou educacional. Ele afirma que a proposta busca ampliar os recursos disponíveis para formação de atletas e manutenção de projetos esportivos com finalidade social.
14: João Carlos Bacelar, do PL da Bahia, também assina a proposta de emenda à Constituição que pretende incluir as entidades
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0: que comprovem matrícula e frequência regular em instituição de ensino.
1: Relator da matéria na Comissão de Esporte, André Fufuca, avalia que a medida estimula a continuidade dos estudos sem afetar a categoria estudantil, que já exige matrícula como requisito. O deputado acredita que a iniciativa amplia as oportunidades dos atletas após o fim da carreira esportiva.
0: Termina agora o Jornal Câmara dos Deputados, produzido pela Rádio Câmara, com trabalhos técnicos de Wellington Teles, apresentação de Márcio Aquilissardi e Tércia Guimarães. Boa noite para você.
1: A Voz do Brasil volta na segunda-feira. Boa noite e bom final de semana.
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5: 20 horas e um minuto.
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2: Quem está falando aqui é o Jota Gomes, da cidade de Formosa, Goiás. Quero dar um testemunho. Eu sou funcionário público e certa época na cidade onde eu trabalho, como funcionário público da área de segurança, eu consegui um outro trabalho de segurança para conciliar na folga. E aí, passado certo tempo, eu sabia que esse outro emprego ia acabar, ia fechar as portas, né? Vendo a situação que estava acontecendo, fiz um propósito com Deus, né? De contribuir com a Fundação Reviver, se assim Deus me mantesse com essa outra porta aberta. Apesar de eu já ter um outro trabalho fixo, né? Concursado, mas aí eu pedi para Deus, para que Deus me mantesse essa porta aberta para mim. E foi aí que eu vi um saindo, outro saindo, um entrava, outro saía, e chegou o momento que esse outro emprego acabou, tinha acabado, não haveria mais necessidade, né? Então, mas Deus, pela tua misericórdia e pelo meu compromisso com a obra missionária, não só com a Fundação Reviver, então Deus abençoou que estou até hoje lá, graças ao Senhor, que me permitiu que eu continuasse também com esse outro emprego. E aí foram tirados todos lá, né, que trabalhava lá comigo, e somente eu continuo lá, e com certeza, porque Deus colocou a mão. Então eu estou dando esse testemunho para a glória, para glorificar o nome do nosso Senhor Jesus Cristo, e dizer para os ouvintes, quem tem compromisso com Deus, Deus nunca vai deixar ele passar necessidade e jamais deixar essa pessoa no prejuízo. Então é o meu testemunho e eu agradeço pela oportunidade em nome de Jesus.
3: Meu nome é Dulcilene de Jesus Almeida, sou do estado da Bahia, com a distância de 1.500 quilômetros daqui de São Paulo, e eu vim testificar uma bênção que Deus concedeu na minha vida. Eu pedia para o Senhor um filho, e aí eu me engravidei, e no decorrer da gravidez eu sofri um sangramento. Aí eu passei com um obstetra, ele falou, você sofre com pressão alta. Passei por muitas dificuldades durante a gravidez, eu sofri um AVC. Aí, né, quando eu acordei, eu estava dentro de um hospital, numa sala de emergência. Fui levada para o hospital, no SAMU, e aí os médicos falavam assim, ó, a gente vai ter que salvar você ou seu filho. E eu pedi em Jesus misericórdia, e foi quando eu falei com o Senhor, se o Senhor me concedesse essa bênção, eu viria aqui. Testificar que Deus fez minha vida. Graças a Deus, o Senhor, ele me deu a vitória e hoje eu estou aqui feliz com meu filho. Já tem um ano, meu filho. Para os médicos era impossível, né? Tinha uma junta médica que me acompanhava. Aí quando eu acordei, o meu filho já estava prestes a nascer. Aí a mulher que me acompanhava no hospital disse que o meu filho nasceu roxo. Né? Ele não chorou, mas hoje ele está bem, eu já passei com ele em vários médicos, o médico falou que ele não tem problema nenhum, e graças a Deus eu não fiquei com nenhuma sequela do AVC, passei por médicos, por neurologista, o médico falou assim, olha dona, na sua vida foi um milagre, porque eu nunca vi uma mulher grávida ter AVC e ficar da forma que você está. Aí eu perguntei para ele, doutor, e o meu filho? Ele falou, seu filho não tem nada. Daqui eu estou percebendo que o seu filho é uma criança sadia e não há necessidade de ficar passando por nenhum psicólogo e nenhum médico especialista, porque o seu filho ele está curado, ele não tem problema nenhum. Graças a Deus por isso, eu agradeço a Deus por essa oportunidade, né? Por tudo que ele tem concedido na minha vida.
4: Meu nome é Lilian Maciel de Souza, moro no Parque Florestal, Palheiros. Estava internada no Hospital das Clínicas, fazendo todos os exames, né, do meu estado de saúde, um tumor na hipófise, né, que é um tumor do crescimento, a diabetes, né, descontroladíssima, chegou até 1.100. Então, todo esse procedimento. Então, eu precisava tomar uma injeção que ela valia R$7.000 e era importada. Isso para não deixar o tumor que estava no meu cérebro dar continuidade para crescer, né? Em mãos, e eles começaram a me dar a injeção a partir daquela data, né, de 2004. Eu cheguei nas clínicas e me deram 6 meses de vida para ver o grau do meu problema, como era muito sério, né? E ainda assim eles me negaram. Aí eu também não mexi mais, continuei internada nas clínicas por vários tempos, né? Porque eles tiveram que fazer todo o check-up do alto da cabeça às pontas dos pés. E eu estava muito debilitada, meus hormônios estavam alteradíssimos, né? E eu continuei internada e fui ficando fazendo as baterias e fazendo os exames. E eu tomando a injeção para ver se diminuía o tumor, né? Mas foi um processo muito lento. Como ele disse, que essa enfermidade que deu em mim, do tumor no cérebro, é raro.

0: existe mais. Deus me libertou, desapareceu, né, do meu cérebro. Aquela injeção que eu tomava de R$7.000, não tomo mais, né, para honra e a glória de Deus. A diabetes chegava, que chegou até 1.100, hoje ela não passa de... O muito quando chega a 60, 110, não passa disso, ela está controladíssima. Não tenho mais nenhum problema. Ah, aliás, eu também tinha, por causa do problema, coração grande, problema de rins grande, o fígado, é tudo grande. E hoje eu fiz os exames tudo e está tudo, Deus normalizou tudo. Meu nome é Lilian Maciel de Souza, moro no Parque Florestal Palheleiros.
1: Senhor, meus amados irmãos, quero gravar esse testemunho. Eu era uma pessoa muito enferma, eu tinha um problema de saúde muito sério, eu tinha um problema nos ossos das minhas pernas, né? E a medicina já tinha me condenado à cadeira de roda. Mas, porém, eu recebi um convite de uma pessoa para ir na Igreja Pentecostal Deus é Amor. E eu chegando lá na igreja, eu fiquei sentadinha no banco, né, com vergonha ali, que a pessoa não conhece a palavra, ele fica tímido, não, eu era muito tímida, e fiquei sentadinha ali no banco, né, e de repente tinha um pastor lá no santuário lá, né, e ele falou que ali, revelou, né, que tinha uma irmã ali, que o inimigo já tinha condenado ela à cadeira de roda, mas Deus ia curar ela naquele momento. E ali, meus irmãos, eu fiquei ali pensando comigo, ele está falando aí comigo, e de repente ele pediu para levantar a mão, né? E eu levantei minha mão, e eu fui lá na frente, meus irmãos me levaram lá, obreiras, né? E de repente ali ele pôs a mão na minha cabeça, e ele orou, expulsou aquele mal. E naquela hora ali eu senti a cura na minha vida. Eu fui curada para a glória de Deus. Nunca mais senti essa dor, tem muitos anos. Nunca mais senti essa dor, né? Era um problema sério que eu tinha nos ossos das pernas, que doía noite e dia, ficava vermelha as pernas, não podia ficar em pé. E ali, meus irmãos, era muito sofrimento para mim. Era muito sofrimento, eu tinha minhas crianças pequenas, não podia ficar em pé para fazer nada para eles, comida, nada podia fazer. Mas eu fui na igreja Deus é Amor, e ali eu recebi esse grande milagre das mãos do Senhor. Eu digo para pessoas que você está enfermo, olhe para Jesus, saiba que tem um Deus maravilhoso que pode te curar, assim como Ele me curou, Ele pode fazer um milagre na tua vida. Vai na igreja, busca o Senhor, dá um passo para Jesus e o mais Ele fará para você. Que Deus abençoe, irmão, você com Deus, que Deus é maravilhoso para com todos aqueles que nele crê.
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3: Horas 18 minutos aqui na capital dos Bandeirantes, e nós estamos aqui nos estúdios da Rádio Deus e Amor para comunicar as maravilhas de Jesus a todos vocês, ouvintes, que nos acompanham, que estão sintonizados conosco, manhã, tarde, noite, ouvindo, sim, toda essa programação, as informações, recebendo a palavra de Deus no coração, sendo tocado pelo Espírito Santo. Tudo isso é a obra de Deus que se manifesta na vida do ser humano, e para a glória do nome do Senhor, nós temos assim divulgado, propagado a mensagem

0: do reino e levado até as pessoas a oportunidade de conhecerem a Cristo, de serem transformados em toda a sua maneira de viver. Eu sou o irmão em Cristo, Diácono Matheus Galvão. Tenho honra de estar com todos vocês. Nas próximas horas falaremos, sim, daquilo que é relevante, importante, a palavra de Jesus e também os momentos que teremos aqui na sede mundial, aqueles cultos especiais, sim, os momentos de adoração, de glorificação a Deus, de comemoração, aqueles momentos que se aproximam. Nós estamos no mês do agosto verde, sim, aquele mês da beneficência cristã, de amparar, de ajudar. Claro, todos os dias, todos os meses, nós devemos nos disponibilizar para ajudar. Mas neste mês em específico, todo o povo de fé, todas as igrejas Deus e Amor do Brasil, do mundo, se unem para arrecadar doações, cestas básicas, o máximo possível de ajuda para as pessoas, e nós fazemos aquela grande comemoração, aquela grande festividade aqui na sede mundial para glorificar ao Senhor. E é, daqui a pouquinho nós iremos trazer as informações. É neste mês, daqui a pouco nós falaremos sobre isso, o que acontecerá no próximo final de semana. Não é nesse, é no próximo, aqui na sede mundial. Mas enquanto isso, você que está sintonizado conosco, já vai se familiarizando com o ambiente, já se prepara, você que está na sua casa, você que está no seu veículo, para participar da programação da Rádio Deus e Amor. Sim, é muito fácil e é importante você interagir conosco, não apenas ouvir, mas também deixar a sua opinião, pedir o louvor, mandar a sua mensagem de texto, de áudio, seu pedido de oração, a sua hashtag também aí, como é a sua expectativa, como está a sua expectativa para aquilo que nós viveremos, que nós estamos vivendo, que nós viveremos aqui na sede mundial, nas igrejas Deus e Amor, diante das maravilhas que Deus tem realizado e das oportunidades que Ele tem preparado. Então, você é convidado a participar aqui na Rádio Deus e Amor desta programação, e você pode emitir a sua expectativa, a sua opinião, a sua sugestão, pedir um louvor, deixar os nomes dos seus familiares para que nós possamos clamar por eles. Aquilo que Deus tocar no seu coração, você vai enviar em nosso WhatsApp. Anote o número da central aqui da Rádio Deus e Amor para você enviar a sua mensagem e interagir conosco. 11 98292-3392. Vou repetir, prefixo 11, número 98292-3392. Esta é a Rádio Deus e Amor, programa Voz da Libertação, que tem alcançado vidas em todo o Brasil, no exterior, nas mais de 600 emissoras, levando a palavra de Cristo, resgatando almas e glorificando ao Deus que é verdadeiro e soberano e único, digno de receber a nossa adoração. E é nesta alegria de adorarmos ao Senhor que nós prosseguiremos aqui durante as próximas horas, vivendo o extraordinário do Senhor. Já compartilhou a informação? Já convidou os familiares, os amigos para participarem da rádio? Permaneçam sintonizados conosco e deixe o Espírito de Deus falar em seu coração.
1: Boa noite, meu nome é Jaqueline, sou da cidade Presidente Médici, estado de Rondônia. Quero desejar a paz do Senhor a todos os irmãos. Peço oração para minha família, para todos que estão nos ouvindo. Desejo a paz do Senhor. Amém.
2: Na paz do Senhor Jesus Cristo para todos os irmãos, para todos os ouvintes que estão ouvindo a programação. Meu nome é irmã Luzia, moro em Botucatu, estado de São Paulo, interior de São Paulo. Irmã Luzia, que Deus abençoe a programação. Amém. A paz do Senhor Jesus Cristo a todos.
3: A paz do Senhor, meus irmãos, boa noite. Aqui é Márcio José Lopes da Silva, da cidade de Querência, Mato Grosso. Deus é o nosso refúgio, é a nossa alegria. Com Deus venceremos. Aqui é Márcio Lopes, de Querência, Mato Grosso.
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8: A paz do Senhor Jesus. 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
0: Maravilha de Deus! Muito boa a oportunidade de estar com você, querido ouvinte, que está acompanhando essa programação. Márcia, eu tenho a certeza que muitas pessoas estão acompanhando, como todos os dias, elas estão sempre sintonizadas conosco e desejando receber do Senhor aquela palavra especial, ser edificado na fé, fortalecido, ouvir aqueles testemunhos poderosos de vidas transformadas, serem alcançados por aqueles louvores, sim, aquelas mensagens cantadas. E a Rádio Deus e Amor tem uma programação completa que traz tudo isso. Traz os testemunhos, os louvores, a mensagem e nos leva, nos aproxima, nos conecta a Deus e nos faz sentir aquela presença maravilhosa que o homem não pode encontrar em nenhum outro lugar, somente na presença de Deus, a presença dele se manifestando, sim, o seu espírito operando, amolecendo o coração, trazendo sensibilidade, operando aquela obra do convencimento, porque é ele quem nos convence de que somos necessitados, dependentes, de que não temos condições alguma de nós mesmos vencermos, de permanecermos de pé, de nós mesmos não temos condições algumas de alcançar o milagre através das nossas ferramentas, através da nossa vã. Sim, a nossa força é vã, nada representa, mas nele, na confiança que nós depositamos no Senhor, tudo isso, todas as barreiras, todos os impedimentos caem por terra. A nossa força, ela é revestida pela força de Deus, e a nossa confiança, quando estabelecida no Senhor, nos garante que Ele na frente, Ele no controle, na direção. Não precisamos temer, não precisamos tentar utilizar a nossa sabedoria ou tentar utilizar as nossas próprias mãos para tentar resolver. Não. Ele opera, Ele manifesta, Ele traz a providência, Ele resolve as causas que são impossíveis para o homem. É nele. A confiança no Senhor nos faz vivenciar tudo isso. Os que confiam no Senhor, como diz a palavra, são como o monte de Sião que não se abala, mas ele permanece. Ele permanece ali porque ele está fundamentado, estruturado. Assim também é a nossa vida diante de Deus. Se os nossos pés estiverem firmados no Senhor, nós venceremos. Sim, não haverão limitações para nos impedir. E você, querido ouvinte, o que está te limitando a vivenciar o extraordinário de Deus? O que te impede de ir além daquilo que você, como ser humano, consegue? O que te leva para longe da providência e que você entende que precisa vencer para se aproximar do milagre, para se aproximar da vitória? Coloque nos comentários, escreva no WhatsApp qual é o seu pensamento em relação a isso. A sua confiança está fundamentada em quê? No dinheiro? Na sua sabedoria? Talvez nos seus contatos? Em que está fundamentada a sua confiança? Se estiver no Senhor, você viverá o extraordinário de Deus. 20:30, vamos ao momento de informação aqui na Rádio Deus é Amor. Acompanhe conosco o bloco de notícias.
9: Obrigada pela sua audiência. Eu sou a Cristine Luiz e vamos ao momento de informação aqui na Rádio Deus é Amor. Comecei a fazer terapia, mas não quero continuar. O que devo fazer? Por diferentes motivos, alguns pacientes precisam sair da terapia, porém temem pedir para sair sem ter a alta formal do profissional. Pode ser por falta de dinheiro, por pensar que não há mais necessidade de ajuda, por falta de tempo, mudança de rotina ou acontecimentos adversos de vida. Os psicólogos entendem que só podem ajudar a quem pede ajuda para resolver algum problema ou adoecimento mental. Por ser uma relação de ajuda, ambas as partes precisam estar dispostas a participar ativamente do trabalho da terapia e para isso necessitam dispor também de tempo para investir na relação terapêutica. Caso o paciente veja que a ajuda do profissional não é mais necessária ou que por qualquer outro motivo ele não poderá mais continuar a terapia, o próprio paciente pode pedir para finalizar os atendimentos sim. O ideal nesses casos é fazer uma sessão de fechamento, onde o psicólogo e o paciente primeiro vão conversar sobre os ganhos e melhoras obtidas durante a terapia. Segundo, os dois irão levantar o que não foi plenamente trabalhado para que o paciente esteja atento ou o psicólogo pode dar alta para o paciente, vendo que as questões iniciais que o levaram à terapia já foram resolvidas. Psicologia financeira. Como as escolhas podem afetar suas finanças pessoais? Para os economistas, poupar é fundamental e deve ser implantado na mente. E se você não conta com o dinheiro que guardou para realizar atividades, não sente falta dele porque ele tem um objetivo. Desta forma, é possível chegar ao ponto psicológico do controle do financeiro. Poupar precisa ser por um objetivo para que haja foco na tarefa. Se você é o tipo de pessoa que paga as contas em dia, gasta com o que te faz feliz, porém não poupa ou se prepara para o futuro e está tranquilo com isso, talvez seja a hora de pensar em realizar sonhos. Somente assim você terá incentivo. O ideal de poupar para pessoas com o psicológico controlado é angariar mais qualidade de vida. Não é saudável guardar dinheiro abrindo mão de tudo que faz o indivíduo feliz. O equilíbrio é fundamental. Para profissionais em economia, é impossível separar segurança com o envelhecimento sem incluir na equação uma organização financeira consistente em idades mais tenras. Contudo, viver é imprescindível. Pense no que não pode ser deixado de lado para sua qualidade de vida e o que pode ser guardado para realizar sonhos futuros e, claro, equilibre sua mente.
10: 20:33.
11: O meu nome é Marisa, sou aqui da Zona Leste, do Vila Áurea.
10: congrego Nubes Áurea. Quero desejar a todos os ouvintes uma boa noite, para todos que estão me ouvindo, uma boa noite e a paz do Senhor Jesus.
11: A paz do Senhor, quem fala aqui é o irmão Aureano Gabriel, Nova Venécia, Espírito Santo. Estou ligado na Voz da Libertação. Para mim é um grande orgulho de fazer parte da Igreja PDA aqui de Nova Venécia, Espírito Santo. Estou sempre acompanhando vocês, Deus usando as pessoas aí, curando, libertando. Para nós é um motivo de muita honra de ouvir isso, porque uma fé cada dia mais que aumenta ouvir a Voz da Libertação.
12: Paz do Senhor Jesus, irmãos. Aqui é a irmã Simara, aqui da cidade de Jacuba, do interior de São Paulo. Eu desejo uma boa noite a todos os ouvintes, amém?
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0: É o povo de fé que participa desta programação, vencendo as lutas, rompendo com as barreiras, os levantes do inimigo que estão ao nosso, sim, está ao nosso redor, e os levantes, as barreiras que são postas em nossa caminhada para tentar nos impedir, nos afastar do milagre, nos impedir de receber a vitória, a providência. Mas aqueles que estão sintonizados conosco, recebendo de Deus a palavra, vivenciando, sim, os milagres de Deus e crendo no poder que há no nome de Jesus, esses estão recebendo a vitória e são capazes de testemunhar. Ao relatarem o que Deus fez, elas estão transmitindo a mensagem para que outros recebam, sim, aquela fé, fortalecimento, para que creiam também. Porque nós sabemos que não há limitações no poder de Deus. Não há nada impossível que Deus não possa fazer. E você, que está precisando de uma providência, de um milagre, de uma cura, a porta fechou, o inimigo está lutando contra a sua vida, pensamentos de morte, de suicídio, problemas sentimentais no casamento, problemas espirituais que te impedem de vivenciar o que Deus tem reservado para você. Lance por terra esta barreira clamando ao nome de Jesus, porque na sexta-feira da libertação, sim, na sexta-feira da guerra contra o mal, Deus tem operado grandes sinais e maravilhas, e nesta noite também, enquanto o culto acontece no salão de número 2 aqui na sede mundial e em nossas igrejas, também aqui na Rádio Deus e Amor, você que está sintonizado, ouvindo esta programação, crendo no poder de Deus, pode receber aí, onde você estiver, um milagre de Deus para a sua vida. Deus irá romper com estas cadeias que te aprisionam. Deus lançará por terra este problema, este mal, esta opressão maligna que tem feito você sofrer, sentir angústia, tristeza, se você clamar. Aqueles que clamam ao Senhor, esses são respondidos. Aqueles que confiam e colocam nas mãos do Senhor as causas impossíveis para o homem, Deus opera o sobrenatural. Você precisa colocar a sua fé em prática, porque sem fé é impossível agradar a Deus. É necessário que os que se aproximam de Deus tenham fé, creiam que Ele pode fazer. Se você crê, você vai viver o milagre de Deus. Convidamos vocês para vivenciarem isso. Coloque a sua fé em prática. Vamos clamar ao Senhor, apresentar a Ele a nossa vida e pedir que o milagre de Deus se manifeste sobre nós, sobre a nossa casa e sobre a nossa família, para que assim possamos testemunhar das maravilhas deste Deus poderoso.

0: poderosa nessas vidas, meu Pai. Começa, meu Deus eterno, começa a libertar, Senhor, meu Deus, aqui, meu Senhor. Começa a curar, ó grande Deus. Começa, meu Deus eterno, visitar vidas. Começa a levantar aquele que está caído, fortalecer aquele que está fraco. Começa, meu Deus, a fazer maravilhas, confirmando a pregação do Evangelho com sinais e maravilhas, meu Senhor. Sim, meu Deus, sim, meu Pai. Nós pedimos neste momento, meu Deus, nós pedimos neste momento, meu Pai, que a sua mão poderosa esteja sobre essas vidas.
1: É o romper com as cadeias. Sem fé, como diz a palavra do Senhor, não é possível você viver os milagres. Todos aqueles que seguiam a Jesus, são uma grande multidão que estava próxima de Jesus, eles precisavam de algo. Alguns necessitavam de bênçãos, de oportunidades, de terem a vida transformada. Outros, carregados de males, de tristezas e angústias, viviam sobre a opressão, sim, da enfermidade, do problema que os seguia. Mas todos aqueles que tiveram a fé para clamar, para dar um passo em direção a Ele, todos aqueles que romperam a multidão e deixaram de ser espectadores para serem contemplados, esses viveram um milagre de Deus. Assim também é na sua vida. Talvez você esteja aí estático, esperando algo acontecer, não coloca a fé em prática, apenas ouvindo e não respondendo ao chamado de Deus. Está ouvindo Ele te chamar, mas não está respondendo. Nós convidamos vocês a saírem dessa situação. Tome esta atitude, independente de onde estiver. Procure uma de nossas igrejas. Tome a decisão de ir até este local, receber a palavra de Deus. Eu tenho certeza que a sua vida será transformada, porque ninguém que teve um encontro com Jesus permaneceu da mesma maneira, mas foram transformados e os seus testemunhos ficaram na história até os dias de hoje.
2: Meu irmão, seu nome?
3: Jesus.
2: Conte a benção.
3: Hoje eu vim no culto aí, meu pai, né? Eu recebi uma vitória de uma obra de feitiçaria. Que o pastor orou, né? Fui liberto. E Deus deu essa vitória, que faz um tempo já que eu já sentia que tinha algo de errado na minha vida. Porque eu fui casado já 3 vezes e nessa área de relacionamento não dava nada certo. Então, para essas pessoas que estão vendo que a vida dela está dando algo errado na vida sentimental ou na financeira, profissional, em qualquer área, vem para Jesus, porque só aqui que a gente vai ter a libertação. Não fique em casa, vem, busca, faz força para poder vir estar na igreja, cultuando, porque só Deus liberta.
4: Quarta-feira passada, o pastor falou, ó, tem uma irmã aqui que ela não dorme, ela vai dormir muito tarde da noite, escuta barulho e abre a porta, sai pro terreiro toda hora, escuta, presta atenção, não vê nada, volta pro quarto e não consegue dormir. Aí eu disse, não, que era eu, né? E aí ele falou assim, pois agora, irmã, essa noite, irmã, vai dormir. Ai, pastor, por Deus, eu dormi mesmo e até hoje eu tô dormindo. Sem medo, sem abrir porta, sem sair para fora, nada.
5: Era um viciado de droga, hoje eu tô liberto pela glória de Deus.
6: Eu tava já há algum tempo, irmão, orando, né? Porque eu tava passando pelos médicos, tudo, né? E eu tava com minha barriga muito grande, né? Meu abdômen muito grande. Eu tô vindo aqui fazendo as campanhas, fazendo... O pastor tem orado por mim, tem vomitado, né? Assim, vomitado obras de macumbaria. E hoje eu tô livre, né? Eu tô bem, graças a Deus. O mal foi embora, a macumbaria, né? Foi desfeita, em nome de Jesus.
1: É a obra que Deus tem manifestado na vida das pessoas, a obra que Deus tem operado no coração de vidas que, clamando a Ele, não duvidam do milagre. Essas pessoas, elas têm buscado ao Senhor e Ele tem operado sinais e maravilhas. E você, ao ouvir esse testemunho, que você também tem a sua fé despertada. Porque Deus, Ele cura, independente da enfermidade e do quão enraizada ela está, Ele manifesta, Ele opera. E muitas pessoas aqui enviando pedidos de oração porque estão enfrentando situações adversas. A enfermidade está assolando, trazendo males, dores, a enfermidade acometeu a vida de alguém, de um familiar, e esta pessoa está sofrendo. Mas Deus, Ele pode dar um fim a este sofrimento. Algumas pessoas enfrentando a opressão maligna estão nos vícios, estão sendo oprimidas de tal maneira que o desespero está escancarado no rosto dessas pessoas, e elas buscam de todas as formas serem libertas, livres destes males. Jesus é a resposta. Jesus é a solução. Você que ainda não enviou o seu pedido de oração, você que precisa crer, precisa confiar em Deus, tome atitude. A primeira atitude é essa. Você já está ouvindo a programação da Rádio Deus e Amor. A segunda atitude é você enviar em nosso WhatsApp a sua realidade. Você vai escrever como se encontra a sua vida, qual é o milagre que você precisa, de que lugar você nos acompanha e como você necessita, como você espera ser transformado, como você necessita de uma providência de Deus para a sua vida e qual providência é essa. Nós iremos orar por você, nós iremos clamar pela sua vida para que a providência do Senhor te alcance. O milagre chegue na sua casa, essas armas do inimigo sejam despedaçadas, destruídas, essas cadeias sejam esmiuçadas e o nome do Senhor seja glorificado na sua vida. 119-8292-3392. Envie agora a sua mensagem. Queremos interceder pela sua vida, porque nós entendemos que a oração é a arma que despedaça o jugo maligno. E nós oraremos, sim, pela sua vida, para que você seja alcançado pela bênção de Deus.

0: 20h45 e chegou aquele momento de oração. Sim, a Rádio Deus e Amor é uma rádio que ela te conecta a Deus. E não falta aqui a oração, não falta momentos para falarmos com Deus, estarmos conectados a Ele. E agora é o momento de nós clamarmos pela cura das almas que estão sedentas, estão enfermas, precisam do toque do milagre de Deus. E nós clamaremos juntos. Você é convidado. Vamos orar apresentando ao Senhor a nossa vida e essas almas necessitadas.
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0: Senhor nosso Deus e nosso Pai, neste momento de oração e clamor, colocamos diante de Ti a nossa vida, colocamos diante do Senhor as nossas necessidades e com estas dores, feridas, medos, tristezas que os Teus filhos, estas almas carregam dentro de si. Iniciamos este momento de oração e clamor para suplicar ao Senhor por uma providência e um milagre que nós precisamos. Porque o Senhor conhece profundamente o coração de cada um dessas pessoas, de cada um desses homens e mulheres, desses ouvintes que estão agora conectados em espírito para clamar, para orar e suplicar ao Deus verdadeiro por uma mudança genuína, uma mudança verdadeira. O Senhor conhece aquilo que ninguém vê. O Senhor, Pai, tem observado como esta pessoa, enfrentando as adversidades da vida, tem derramado lágrimas e, por muitas vezes, até sem palavras para expressar tamanha dor, tamanho sofrimento. Senhor, o gemido da alma é capaz de expressar muito além do que palavras que ela pudesse proferir. O Senhor é aquele que esquadrinha, o Senhor é aquele que, conhecendo o íntimo e o profundo da alma do homem, conhece as nossas necessidades. Nós te pedimos, Senhor, neste momento de oração, toca, Senhor, na alma desta pessoa que necessita de um milagre, que precisa, Senhor, ser transformado. Precisa, meu Deus, do bálsamo, da restauração, da cura, para que tudo aquilo que gera dor, para que tudo aquilo que gera sofrimento, angústia, tristeza, seja despedaçado, quebrado, e haja libertação na vida desta pessoa. Liberta, Senhor, esta alma das mágoas, do ressentimento, da culpa, do medo e tudo aquilo que tem roubado a paz, tem tirado a tranquilidade, tem impedido esta pessoa de confiar, de crer, de vivenciar experiências sobrenaturais, extraordinárias diante da Tua presença, porque elas se sentem limitadas, elas sentem-se, Pai, presas, aprisionadas a este mal. Senhor, ajuda-nos a vencer tudo isso. Traz, Senhor, a transformação sobre a mente e sobre o coração desta pessoa. Coloca paz onde existe ansiedade. Nos envolve, Senhor, com a Tua presença. Ensina-nos a confiar no Senhor inteiramente. Renove os nossos pensamentos. Traz esperança onde existe desânimo. Manifesta alegria onde existe tristeza. Manifesta o Teu amor onde existe o vazio de uma alma necessitada. Ensina-nos, Senhor, a acreditar e não duvidar que a Tua graça é maior do que qualquer ferida que foi causada por palavras, por situações. Ensina-nos a crer sem duvidar que maior é o Senhor em nossa vida do que os gigantes que se levantam, do que as barreiras que são postas diante de nós. Maior é o Senhor em nossa vida do que a enfermidade que hoje pode nos assolar, que hoje pode gerar em nós, Senhor, uma dor passageira, mas que ela não é Senhor da nossa vida. Esta enfermidade não nos domina por inteiro, porque a nossa fé está estabelecida no Deus verdadeiro, no Deus soberano, no Deus genuíno, no Deus que é poderoso para manifestar o milagre que nós necessitamos. Cura, Senhor, a alma deste homem, desta mulher, restaura o coração deles e faz, Senhor, nascer a esperança, pois a Ti nós entregamos tudo. Em Teu nome nós confiamos e a este nome nós nos rendemos e nos submetemos. A Ti nós clamamos e confiando no Teu cuidado, na Tua provisão, confiando no Senhor, nós prosseguiremos, entendendo que tudo aquilo que foge à nossa compreensão, que está além das nossas limitações, em Tuas mãos são entregues, para que o Senhor venha cuidar. Pai, esta pessoa que sofre, que necessita, independente da causa, da situação, que haja um milagre sobre a vida dela, que a alma dela sendo curada, venha, Senhor, ser, meu Deus, o local da expressão genuína de adoração e a partir dali toda a realidade da vida dela seja transformada. Em nome de Jesus Cristo, essa é a nossa oração e o nosso clamor ao Deus dos céus, ao nosso Senhor e Salvador, Jesus Cristo. Amém e amém.

0: Senhor, é Ele mesmo, Jesus Cristo, o nosso Rei, o Senhor da nossa vida, aquele que nos conduz e tem nos proporcionado, sim, esta oportunidade. Mais um dia que nós enfrentamos as adversidades, mais um dia que o Senhor nos concedeu de nos levantarmos pela manhã, termos o fôlego de vida, podermos colocar as mãos para trabalhar, sim. Mais um dia que o Senhor concedeu a nossa oportunidade de estarmos com os nossos familiares, com os nossos amigos, de podermos compartilhar da criação com aqueles que estão ao nosso redor. Mais um dia que o Senhor nos proporcionou a oportunidade de demonstrar a bondade, a mansidão, demonstrar a paciência, o amor, aquele mesmo amor que nós aprendemos com Ele, sim, o amor perfeito, para que ao expressarmos este amor, Ele, poderoso sendo a base da confiança do homem, do crente, sendo aquela obra perfeita e genuína que em nós manifesta, também é expressada através das nossas ações e atitudes, e este amor que tem alcançado vidas, corações, este amor que tem alcançado pessoas, e Deus nos proporcionou esta oportunidade. Eu tenho a certeza que você vivenciou várias experiências ao longo do dia, você foi capaz de enxergar o cuidado de Deus, a provisão do Senhor, até mesmo vários livramentos que Deus concedeu e as oportunidades que você enxergou que Deus te concedeu para você falar do amor dEle. Porque todos os dias nos deparamos com realidades, situações, pessoas que precisam ouvir o Evangelho genuíno. E nós precisamos anunciar, porque esta é a nossa missão. É o querigma, é a proclamação, o anúncio, é a pregação do Evangelho de Cristo. E nós precisamos todos os dias ter esta missão em mente, ter esta visão diante de nós. Almas estão ao nosso redor e nós precisamos, através da nossa vida, muitas vezes, através da nossa maneira de nos comportarmos, demonstrar esta transformação que em nós foi operada. Porque o maior testemunho que você dá não é a sua fala, mas é a sua maneira de viver. Você está sendo observado. Seu trabalho, na faculdade, na escola, no convívio com a sua família, em todos os ambientes, nós somos observados.
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